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0: Em Goiânia, são 9:06.
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0: Sou eu, seja bem-vindo, você amigo, você amiga, aqui em mais um programa Apito Esportivo pela Rádio Bandeirantes Goiânia. Já de imediato informando que estamos no intervalo de jogo lá no estádio Jonas Duarte. O Anápolis vai batendo a equipe do Paysandu. Decisão Copa Verde, primeiro jogo, 2 para o Anápolis, 0 para a equipe do Paysandu, hein, rapaz? Eu não peguei a escalação do time do Paysandu. Será que esse Paysandu tá jogando com o time principal, hein, Richard? Tem essa informação aí ou não?
3: A tendência é que sim, está com o time principal sim, assim como o Anápolis, tá valendo tudo. Anápolis ganhando esse jogo é uma bela vitória no primeiro tempo, tem que sustentar agora esse placar, né, Divino?
0: E agora tem que, o jogo da volta é no próximo domingo, já lá em Belém, hein? E aí o negócio vai pegar lá, hein, Tida?
4: Certeza, né, o Divino? E o Anápolis tá fazendo uma partida espetacular esse primeiro tempo. O Anápolis jogou bem demais. Poderia até ter ganhando demais.
0: O time do Paysandu aqui, o Gabriel Mesquita no gol, Edilson, lateral direito, os zagueiros, o Castro e também o Ieverson Quintana, o meio-campo com Fagundes Bonifazi, o Pedro Henrique, o Caio Melo e também o Marcinho. E no ataque, Thalisson, Cleiton Pego e também o Ítalo. O técnico é o Júnior Ross, time titular do Paysandu. E o Galo da Comarca vencendo então 2-0 em cima do Paysandu. Primeiro jogo de ida, decisão da Copa Verde. Só lembrando que essas duas equipes já estão garantidas na terceira fase da Copa do Brasil da temporada de 2027. Vamos com os destaques aqui do Apito Esportivo na noite desta quinta-feira. No Vila Nova, segundo colocado do brasileiro da Série B, com 22 pontos, joga em casa contra o Botafogo. Na próxima segunda-feira, o Tigrão recebendo no Oba o time do Botafogo de Ribeirão Preto. E tem gente saindo do Vila e também gente chegando para ser titular no time do Vila Nova para a sequência do brasileiro da Série B. Gente indo para a China, gente indo também para o Campeonato Brasileiro da Série A. Daqui a pouquinho, mais detalhes do time do Vila Nova, no destaque do time vilanovense. Vamos para o destaque do time do Atlético, aqui no Apito Esportivo. É com você, seja bem-vindo, Igor Adorno.
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0: Cadê o Igor? O som do Igor deu uma travadinha. O nosso Zé do Norte tá ajeitando ali para sair o destaque do time atleticano. Vamos lá, beleza. Enquanto o Igor não vem, a gente fala dos nossos patrocinadores. 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Agora, cadê o hino do Atlético aí, o Zé do Norte? É com você o destaque inicial do time rubro-negro, Igor Adorno.
6: Fala, Nilton César, boa noite, um grande abraço e a todos na mesa do Apito Esportivo e audiência ligada na Bandeirantes. O Dragão treinou na manhã dessa quinta-feira no CT Dragão do Brasil, visando a preparação para o jogo contra o América. A base atleticana está a todo vapor. O Dragãozinho entrou em campo também pelo Campeonato Brasileiro Sub-17 ontem contra o Santos e pelo Sub-20 no próximo final de semana, joga a semifinal do Campeonato Goiano contra o Vila Nova. E ainda mais, vamos ouvir o meia Guilherme Marques, que conversou conosco diretamente do CT do Atlético. Tudo sobre o Dragão, a partir de agora, aqui no Apito Esportivo.
0: São 9:11 em Goiânia. 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Fale com o Júnior Júlio César. Um abraço para você, Júlio César, ligado aqui no microfone do Apito Esportivo. 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E o Hino do Verdão.
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0: Goiás. Time esmeraldino que realizou no período da tarde no CT Edmo Pinheiro, no Parque Anhanguera, mais uma sessão de treinamento, onde o técnico Daniel Paulista fez uma forte movimentação com o grupo de jogadores, tanto na preparação física, como também na situação de posicionamento dos jogadores dentro do campo de jogo, já visando o compromisso da próxima quarta-feira, dia 10 de junho, no estádio Alê Pinheiro da Serrinha, contra a equipe do Novo Horizontino pela 12ª rodada do Campeonato Brasileiro da Série B. E teve dois jogadores do setor de meio campo esmeraldino que não participaram do treinamento. Daqui a pouquinho, mais informações do Verdão, inclusive com a presença do goleiro Thiago Rodrigues, que falou em entrevista coletiva hoje à tarde lá no CT. São 9:13 em Goiânia. 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Eu quero boa noite, o destaque inicial seu aí, Richard de Oliveira. Chega mais aí, meu zagueiro.
3: Boa noite, Divino. Boa noite a ti, ao Zé do Norte, ao Renato Mafra. Boa noite ao ouvinte Bandeirantes FM. Vamos falar de Copa do Mundo. Hoje, com dois jogos aí, surpreendentes os resultados, Divino. As consideradas favoritas, a França perde para a Costa do Marfim 2-1. E a Espanha empata com o Iraque em 1-1. Tudo bem que a Espanha jogou muito com o pessoal que não vem jogando, os considerados reservas e até alguns atletas que nem vai para a Copa.
0: Ah, é?
3: É, tinha jogadores que estão ali, ele faz aquela. Já preparando para a
0: França.
3: A França,
0: será que jogou com o time titular?
3: A França, sim, acompanhei esse jogo, a França com o time principal. Rapaz. Sem os jogadores do PSG que jogaram a decisão, mas alguns deles entraram no segundo tempo. Mas, de qualquer forma, repercute, né, Divino?
0: Sem
3: duas consideradas
0: nenhuma
3: aí como francas.
0: A França
3: francas,
0: é cotada para ser campeã.
3: A Espanha também.
0: É.
3: E aí, tropeçaram. Vamos agora, sábado é a vez do Brasil, vamos ver que o Brasil vai projetar para esse jogo de sábado. Detalhe que ontem também, Divino, a Holanda perdeu para a Argélia de 1-0. Então, grandes seleções aí.
0: E com o Memphis Depay em campo no segundo tempo.
3: Grandes seleções tropeçando ali no último amistoso antes da Copa do Mundo.
0: Além desses dois amistosos, teremos hoje ainda às 11:00 México e Sérvia. E também teve hoje Suécia 2, Grécia 2 também. Eu não sei se a Grécia está na Copa do Mundo.
3: Grécia não. Suécia sim.
0: Então,
3: Suécia é que a chave da Suécia é a do Japão. ia da Holanda. De repente é o adversário do Brasil aí.
0: Que pode ser na outra chave, né? Na outra chave da competição. Tá aí então. 9:16 em Goiânia. 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Eu quero boa noite dela também. Veio lá de Nova Veneza. Ainda tá tendo aquela festa bela lá, ó. Nossa querida Tida Pereira. Seja bem-vinda mais uma vez. Boa noite.
4: Boa noite, Divino, Richard, o seu Zé do Norte. É, acabou, Divino. Foi uma festa maravilhosa, nossa festa de italiano. Foram várias apresentações e terminou nesse final de semana, mas com saldo muito positivo. A cidade estava cheia, Nova Veneza, acho que nunca teve tanta gente, ainda mais começando com o show do Leonardo, né? Você imagina uma cidade pequena como Nova Veneza. Foi muito bom, uma festa muito boa. E se Deus quiser, né, ano que vem estaremos lá.
0: Exatamente, novamente, o ano que vem, Nova Veneza, que é uma cidade realmente que tem um carinho muito grande pelas pessoas, recebe muito bem seus visitantes. E lá saem os melhores doces do estado de Goiás, né, Tida?
4: Não, os doces é de Nerópolis.
0: É Nerópolis?
4: É Nerópolis.
0: Ah, tá, eu pensei que era
4: Nova
0: de lá
4: Veneza
0: também.
4: É o macarrão, né? Macarrão, a comida italiana, porque tem muitos descendentes de italianos, né? Então é Nova Veneza. Mas hoje estamos aqui para falar de futebol, né? Muito feliz. É, vendo uma equipe, o meu destaque é o Anápolis, né, Divino? O Anápolis...
0: 9 minutos agora do segundo tempo, 2-0 pro Anápolis em cima do Paysandu.
4: Então, quem esperava? A gente torcia muito para que o Anápolis fizesse uma boa partida e fez um bom primeiro tempo, né? Antes de a gente começar aqui, a gente tava vendo. Então, o Anápolis estava jogando muito bem. A gente espera que nesse segundo tempo ele não possa deixar... cair, né? Porque tem muitas vezes começa muito bem o primeiro tempo e depois no segundo tempo quer segurar. Então o Anápolis, a gente tava até conversando com o Rich, quanto mais gol fizer melhor é, porque lá é bem difícil, lá em Belém, né? Você já foi lá, Divino, você sabe o como é difícil jogar em Belém. Então quanto mais gol o Anápolis fizer aqui, a gente espera que o Anápolis possa sair campeão também dessa Copa Verde, que será muito importante pro Anápolis.
0: Não, e uma informação em relação a essa final da Copa Verde é que o jogo da volta, que vai ser lá em Belém do Pará, tudo indica que vai ser no Mangueirão.
3: É Curuzu?
0: Não, na Curuzu não, porque a Curuzu não cabe. Já venderam antecipadamente 17 mil ingressos. A Vitória acabou de falar pra gente.
4: Então, aí tanto que é importante o Anápolis fazer mais gol, né?
0: Exatamente,
4: porque
0: lá
4: o estádio vai estar lotado. Então,
0: você já jogou lá, você sabe como é que é, né, Richard?
3: Lá vai ter com certeza 30, 35 mil pessoas esse jogo.
4: E hoje vocês viram, né?
0: Hoje já vendeu 17 mil antecipados.
4: E eu acho que tudo indica que o Anápolis, essa mudança que o Evaristo fez no time hoje, já colocando outro jogador, já deu uma mudança completa no time do Anápolis. Então, eu acho que...
0: E teve um jogador do Anápolis expulso ali agora. O árbitro amarelou para um e deu o cartão vermelho para o outro ali.
4: Isso é que não pode acontecer, né? Colocar tudo a perder. Fez um ótimo primeiro tempo e chegar no segundo tempo e acontecer isso. Porque agora, se teve um jogador expulso, o Anápolis deve jogar mais recuado, né, Divino?
0: Exatamente. Tem torcedor do Paysandu lá no estádio, hein? Ele deu uma pisadinha ali, falta para amarelo. Ele recebeu o amarelo, já tinha um amarelo nas costas de certo, recebeu o amarelo então. E aí,
4: isso que a gente vê, né? Que a torcida do Paysandu aqui no Jonas Duarte já tem. Aí, como você falou, imagina como é que vai estar o estádio lá. Então, o Anápolis tem que aproveitar esse jogo para fazer o placar, para poder chegar lá com um resultado melhor e mais tranquilo para tentar conseguir esse título lá em Belém, que vai ser muito difícil.
0: Beleza, são 9:20, já tá na hora daquela parada, né, Zé? Pra não perder o tempo aí dos nossos patrocinadores. E aí a gente volta aqui na sequência pra falar de seleção brasileira, que tem amistoso no domingo contra a equipe do Haiti. Já a gente volta.
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1: Divino. Lucena. De volta aqui no Apito Esportivo, são 9:26 em Goiânia. Atualizando aqui o tempo de jogo lá no Jonas Duarte. Segundo tempo, 17 minutos. O Anápolis com um homem a menos agora, continua vencendo. 2 para o Anápolis, 0 para a equipe do Paysandu. Decisão, jogo de ida, Copa Verde. Pois não, Richard?
2: O Anápolis que no segundo tempo lá diante do Rio Branco, na decisão da Centro-Oeste, teve um jogador expulso também.
1: E jogou com um a menos e venceu, né?
2: Não, tava perdendo, tava de 2-0.
1: Tem 2-1 que deu o resultado para ele.
2: Isso, então Anápolis tendo jogadores expulsos das finais, tem que tomar cuidado, já jogando em casa e com esse e com essa vantagem 2-0, não poderia ter sido expulso, né, Divino?
1: Deu para ver o lance ali no replay também, né? Porque o jogador do Anápolis pisou no óleo Anápolis lá, Juninho tá na frente, entrando na grande área, tentou fintar, dançou. Tinha que ir direto, mas eu acho que ele estava impedido ali, se ele finaliza, ia dar impedimento. Ô, Richard, vamos falar um pouquinho aqui da seleção brasileira, que no próximo domingo, como você me atualizou aqui, é Brasil e Egito, e não Brasil e Haiti. Domingo, 7 da noite.
2: Sábado.
1: É sábado?
2: Sábado, às 19h, que é o horário do primeiro jogo frente ao Marrocos, o mesmo horário. Ah,
1: pra
2: mesmo,
1: já ir ambientando,
2: horas,
1: né?
2: Não, 7h, nós aqui, né? Pra nós.
1: É.
2: Lá eu não tenho certeza do fuso horário, ou não sei se vai ser 6 da tarde ou 5 da tarde lá nos Estados Unidos.
1: É um pouco mais cedo do que
2: um pouquinho
1: aqui.
2: Mais
3: vai
2: cedo
3: ter
2: lá
3: algumas mudanças, né? O Richard então acabou de falar as mudanças da seleção.
1: A provável escalação da seleção brasileira, então, o Richard, você me passava aqui. Alisson no gol, Wesley na lateral direita, Marquinhos e Gabriel Magalhães. A novidade ali, os dois zagueiros que estavam disputando aí a Champions League, não é isso? Recentemente.
2: Exatamente.
1: Essa semana.
2: Volta, são os titulares, né?
1: É.
2: Estiveram ausentes porque estavam envolvidos aí nessa grande final da Liga dos Campeões.
1: E o Douglas Silva ali na lateral esquerda. O meu campo com Casemiro, Bruno Guimarães, Paquetá, que é outra novidade além do Rafinha. No esquema 4-4-2 que ele vai, Richard?
2: No 4-4-2 defendendo. O Paquetá vem defendendo na segunda linha pelo lado direito, Rafinha do lado esquerdo, centralizados o Vinícius Júnior e o Igor Thiago, com Casemiro e Bruno Guimarães. Na fase ofensiva já, o Paquetá já vai por dentro, vai como meia direita ali, avançado, para passagem do corredor do Wesley.
3: Eu acho que ele mudou o Paquetá para dar mais um reforço no meio-campo do Brasil, né, Divino?
1: E muita gente não queria o Paquetá na seleção brasileira. Eu me incluo no meio desses muitos aí. Mas pelo que ele jogou um pouco, que eu vi ele jogando no amistoso aqui contra o Panamá, no 6-2, até que não pelo gol que ele fez, mas a movimentação dentro do campo de jogo acabou me dando uma oportunidade para ver o que ele pode fazer nessa Copa, né, Richard?
2: O Ancelotti leva esse atleta pela versatilidade que ele tem, ele possui. Ele joga ali na função do Bruno Guimarães como o segundo homem do meio, fecha o corredor direito para passagem do lateral do time adversário, pode jogar na esquerda lá onde o Rafinha está escalado e pode jogar como 10, um meia mais avançado. Por essa versatilidade e pelas qualidades técnicas que esse jogador possui, Ancelotti vê esse papel importante para contar com esse atleta, tanto que vai ganhar a vaga de titular. Se jogar bem contra o Egito, com certeza estreia como titular frente ao Marrocos.
1: 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E essa seleção brasileira aí, ô Tida?
3: O Paquetá, como o Richard falou, né? Ele, assim, tem múltiplas funções. Às vezes o Ancelotti pode querer mudar o Brasil, não precisa alterar, né? Pode, dentro daquele jogo mesmo, o Paquetá faz algumas posições. Então, eu acho que deve ser por isso que o Ancelotti está usando ele para. E provavelmente, como o Ancelotti gosta de um time de mais marcação, eu acho que o Paquetá vai começar a Copa como titular.
2: Agora chama atenção essa função que o Matheus Cunha vinha exercendo. Vai fazer falta esse jogador. Ele jogou a última partida e se queimou pelo posicionamento que o Ancelotti coloca ele defendendo pelo lado esquerdo, porque tem que fazer esse trabalho sujo pelo Vinícius Júnior, que o Ancelotti deixa o Vinícius Júnior muito à vontade, sem participar da fase defensiva. Por isso, sobrecarregou o Matheus Cunha e não fez um grande jogo.
3: E ele também não é um grande marcador, o Matheus Cunha, deve ser por isso.
2: É, e aí ele jogando por dentro, Tida, como ele vinha jogando como 10 ali, aquele 10 que eu falo não como meia, mas aquela função mais próximo do atacante central, do centroavante, ele vinha se dando bem. Foi assim durante todo o ano que o Ancelotti assume a seleção. E agora na reta final, pré-Copa do Mundo, Matheus Cunha acho que tá perdendo a posição. Eu colocaria ele no time com toda certeza. Vai fazer falta esse jogador pela função que ele vinha exercendo. E me estranha muito, já que a gente tá falando de seleção, o fato de que após o terceiro jogo, já você, no quarto jogo, você já entra no mata-mata, você abdicar de um jogador que não participa tão efetivo da fase defensiva como o Vinícius Júnior. É um homem de confiança do Ancelotti, sim, o Ancelotti trabalhou com ele várias temporadas no Real Madrid, sim também, mas a participação defensiva do Vinícius Júnior é quase nula, cara, para um jogo de 90 minutos e depois de prorrogação, o Brasil tendo que ganhar a partir do próximo da quarta partida de Copa. Então não vejo isso com bons olhos. Eu com toda certeza.
1: Mas ele é jogador de ataque, tem que fazer a parte dele de atacar. Tá, quem tem que
3: então eu acho que é por isso defesa. Então que o Paquetá tá entrando no jogo, porque ele já sabe que o Vinícius Júnior não marca ninguém, ele só ataca, né?
2: No jogo
3: então
2: de,
3: no, é por isso. Você no jogo.
2: Você no jogo de Copa do Mundo, Divino, você tendo que ganhar.
1: É o futebol
2: tem
1: moderno,
2: que ser,
1: né, Richard?
2: Tem que ser, você tem que ser perfeito. A perfeição passa por uma fase defensiva de muita intensidade. Todo mundo precisando defender para se proteger, para não tomar o gol, para você estar no jogo. Como é que você está no jogo? Não tomando o gol. E aí o Vinícius Júnior, você pode ver aí nesse. Você vai ver contra o Egito. Ele tá paradinho. Qual o Messi, cara? Mas o Messi é o Messi. O Messi, ele é extraterrestre. É. Messi, Cristiano Ronaldo, esses caras, eles ficam pro contra-ataque. Pra fase aquela que você toma a bola e joga nele, que ele provavelmente vai ter uma. Vai resolver o problema. Mas o Vinícius não tá muito, mas muito longe disso aí.
3: No Real Madrid, é o Mbappé e ele. Então é por isso que o Valverde joga muito bem no Real Madrid, porque ele também ajuda na marcação. Então, como o Vinícius Júnior não volta, e ele tem se destacado no Real Madrid.
2: Pra quem que vai fazer o trabalho sujo sábado?
1: Quem?
2: Pro Vinícius Júnior? O Igor Thiago. Além de ser centroavante, ele vai ter que estar nas linhas dos volantes do Egito para fazer essa primeira marcação lá, para que o Vinícius Júnior fica descansando, fica rodando, tomando aquele Gatorade para o contra-ataque.
1: Eita, são 9:34. Olha o nosso YouTube aqui. O Lucas Marco falando que a Tida sempre arrasa nos comentários dela. A Helenice também, boa noite. Vamos que vamos aí, Tida. Sua galera tá aqui, viu, Tida?
3: Ah, obrigada, galera aí.
1: Iraci Camargo, boa noite, Tida Pereira. Já estava com saudades, ó. Esse tava com saudade de você. O Alfredo Pereira de Melo tá me pedindo aqui qual é o meu Instagram. Rapaz, se eu falar pra você que eu não sei o meu Instagram, você não acredita. As minhas meninas que fizeram lá pra mim começar a acessar algumas coisas. E confesso a você que eu não gravei, não. E ele tá repetindo aqui de novo. Divino, tudo bem? É o Alfredo, torcedor do Goiás. Qual é o seu Instagram? Boa noite, Divino. Qual é o seu Instagram pessoal? Pois é, rapaz. Vou ficar te devendo essa aí, companheiro.
3: Ele vai perguntar para as filhas dele e no próximo
1: depois
3: programa ele
1: aqui,
3: vai trazer.
1: Vou acessar aqui, depois eu trago isso aqui para nós.
3: Divino, mas aproveitando a galera aí, que a gente tá voltando hoje, ficamos uma semana, a gente tava no festival trabalhando também, né?
1: Ah, isso mesmo.
3: E então, os meninos que voltaram, a Iraci, a Helenice, o Lucas. E hoje eu queria mandar um abraço especial pro Vila Novense. Ele é Vila Nova doente. Ele chama Kleiner Mutão. E é seu fã, é lá de Nova Veneza.
1: Um abraço, foi Kleiner.
3: Kleiner, o nome dele é diferente, nome comum, né? É. Aí ele me falou hoje, eu falei, não, pode deixar, quando eu chegar lá eu vou falar com o Divino, então.
1: Um
3: ele
1: grande
3: chama Kleiner Mutão.
1: Kleiner Mutão.
3: Mutão, da família Mutão, é lá da cidade.
1: É sobrenome
3: nome,
1: também, né? Um grande abraço pra ele, muito obrigado aí pelo carinho de sempre estar conosco e também mencionando aí que gosta do meu trabalho. Estamos tentando ir caminhar e indo adiante aí. 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Fale com o Júlio César. 9:36. Antes da outra parada, ô Mafra, solta pra nós aí o nosso querido lateral direito Wesley. Esse pra mim é o único que tem a confiança aí e que vai ajudar bastante o Brasil na Copa do Mundo. Lateral direito Wesley, que já está no ponto aí, viu, Zé do Norte? É só soltar a fala dele.
4: Sabemos da tua característica, né, da força física, jogador muito rápido ali também pela lateral. Tendo em vista os ajustes defensivos que o Ancelotti pretende fazer na equipe para o próximo jogo, e ontem no treino a gente viu uma equipe montada e você como lateral ali titular, o que que ele tem conversado? Respeitando as tuas características, né, ofensivas principalmente, mas pedindo defensivamente também uma certa adaptação, como é que é a conversa com ele nesse sentido?
5: Não, ele conversou comigo não diretamente, mas na frente de todos os atletas. Ele mostrou um vídeo que teve um lance que eu cometi um erro, aí ele pergunta pro Danilo o que eu tinha que fazer, mas eu já sabia desse erro, então comentou na frente de todo mundo, mas uma conversa muito saudável, uma coisa que é para agregar no meu futebol. E ele sabe do meu potencial atacando, ofensivo, só que eu boto na minha cabeça que quando eu tô bem ofensivamente, eu vou estar bem defensivamente e vice-versa. Então ele me ajuda nos detalhes de não dar bote, de cercar, momento certo de subir, momento certo de ficar. Então essas coisas ele está conversando bastante comigo e eu espero que eu possa ajudar muito na defesa e no ataque.
6: Eu queria entender o que o Ancelotti está te pedindo nesse terço final ofensivo do campo, se você pudesse deixar um pouquinho mais claro. Obrigado.
5: Cara, ele está me pedindo para eu ser o mesmo, não tem muita dica, muita tática, assim. Ele me bota ali porque ele sabe o que eu posso fazer ali, que é uma característica minha. Então ontem no treino, como tava aberto ali, eu não voltava, tava num poder mais ofensivo, e é isso, não tem muita coisa. Ele me coloca ali na frente e acreditado, vai ser feliz.
1: Tá aí, portanto, o Wesley, jogador que estava no Flamengo, foi para o Roma, né? Ele está aí no Roma, né?
2: Tá na Roma.
1: É jogador para ser titular na seleção brasileira mesmo?
2: Sim, tem um potencial muito grande de apoio. Dos laterais que estão hoje servindo a seleção, é o lateral mais ofensivo. E o detalhe, ele joga na Roma como ala esquerdo. Impressionante, ué, né? Lá o Roma joga com três zagueiros, o Gasperini é o treinador que
3: o
2: foi...
3: O Flamengo jogava de lateral direito, né?
2: Que era muitos anos treinador do Toloi, na Atalanta, hoje treinador da Roma. Eles só jogam o sistema dele é de três zagueiros. E aí o Wesley é o ala esquerdo no time da Roma, tá adaptado lá, tanto que ele fala aí que foi pra dele agora pra direita e teve um período ali de adaptação novamente, mas vai servir bem a seleção com toda certeza. A Celote aposta muito desse jogador pela força ofensiva que ele tem, Divino.
1: E na entrevista, Tido, ele até teve uma parte, eu não sei se foi nessa aí que ele chegou a completar, disse que perante o grupo o treinador mostrou um vídeo falando onde ele tinha errado e chamou a atenção de um outro companheiro dele também, não sei se foi do Léo Pereira, pra tipo assim, com aquele erro dele ali, o Léo está atento que uma situação dessa pode vir a acontecer pra fazer uma cobertura, né? Ele falou, ele me chamou a atenção, mas isso daí é pra um aprendizado meu ainda.
3: Eu acho que o Ancelotti, ele é um técnico onde ele, assim, as atenções dele, ele olha tudo, acho que até foi por isso que o presidente da confederação coisou o contrato dele mais 5 anos, né? Até 2030 ele vai estar na seleção, né? Então, daí você vê como o cara é importante. Então, ele já percebeu que o Wesley tinha tido um erro, e aí ele com certeza, eu não sei se o Brasil vai ser campeão nessa Copa, mas vocês podem ter certeza que o Ancelotti vai arrumar esse time.
2: E o Ancelotti, Divino, o Wesley, lateral, ele está marcando melhor agora, porque lá na Itália, com o Gasperini, o modelo de jogo desse treinador é marcação homem a homem. Então, não é só na fase...
3: No Flamengo ele era mais ala, né? Ele era mais atacante, né?
2: Com esse sistema, Tida, ele aprendeu muito a marcar, porque ele tem que pegar o atacante dele e sempre no mano a mano e dar conta do recado, né? Porque se estourar, se ele não marca, se deixa de desejar na marcação, o jogador que ele está marcando vai sair livre. Então ele se aprimorou muito nesse time da Roma, na Itália.
3: E você também tá falando,
2: e melhorou
3: aí, né? Que ele tá jogando de lateral esquerda. Houve uma mudança.
2: Ala,
3: né?
2: Esquerdo. É ala, porque lá eles jogam com três zagueiros da Roma, ele é o ala pela esquerda.
1: É interessante, sabia dessa não, interessante então. São 9:41 em Goiânia, mais uma parada e já a gente volta aqui no Apito Esportivo.
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4: Divino, Lucena. São 9:47 em Goiânia, atualizando o placar e tempo de jogo lá no Jonas Duarte, Anápolis e Paysandu, final da Copa Verde. O Anápolis vai vencendo pelo placar de 3-0 e com um jogador a menos, são 38 do segundo tempo. Esse placar aí é um placar que surpreende vocês, Richard e Tida?
5: Eu tô surpresa. Assim,
4: é nada mais, nada menos que o campeão Paysandu, né? O campeão da temporada passada na Copa Verde.
5: Então, eu achei que essas trocas que o Evaristo fez, todo mundo fala, mas ele é grandão demais, ele não joga, esse Gonçalo, mas ele incomoda, Divino. Hoje ele entrou jogando.
4: Contra o Rio Branco ele entrou muito bem.
5: Então, e ele, assim, a zagueirada fica com medo, né? E acaba ele prendendo uns dois zagueiros. Então, eu acho que essa entrada do Gonçalo deu uma outra dinâmica no jogo do Anápolis.
4: 9:48 em Goiânia. 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
4: Time esmeraldino que teve toda essa semana para o técnico Daniel Paulista trabalhar o grupo de jogadores visando a 12ª rodada do Campeonato Brasileiro da Série B, na próxima quarta-feira, contra a equipe do Novo Horizontino, jogando aqui no estádio Ailê Pinheiro, na Serrinha. Verdão, que vem dos últimos 4 jogos, 3 vitórias e apenas um empate, não sabe o que é perder a 4 jogos e pega um adversário que vem com ele na tabela de classificação com a mesma pontuação, 17 pontos até aqui, um pouco abaixo da tabela, e aí é tido e chamado um jogo desta qualidade como jogo de 6 pontos, porque vencendo você deixa o adversário aí no mínimo a 6 pontos abaixo da sua classificação, sobe mais 6 pontos na tabela de classificação. Verdão que mesmo vencendo no máximo atinge aí a situação de segundo colocado na tabela.

0: ou até mesmo na terceira colocação. Hoje à tarde, no treinamento comandado pelo técnico Daniel Paulista, antes do treinamento, o goleiro Thiago Rodrigues concedeu entrevista coletiva. Ele que foi para o seu terceiro jogo com a camisa esmeraldina nesta temporada, o quinto desde que chegou aqui no Verdão, ainda na temporada de 2024, no final da temporada de 2024, e até agora também está invicto com a camisa esmeraldina nesta temporada. Em 3 jogos, venceu 2 e empatou 1. E ele foi o convidado de hoje na entrevista coletiva lá no CT. E a gente traz aqui um trecho, uma parte desta entrevista coletiva. E vamos colocar a pergunta aí do colega que fez a ele em relação a estar defendendo uma camisa no gol esmeraldino, onde um ídolo de 7 anos como titular, no caso do goleiro Tadeu. Vamos ouvi-lo.
1: Como é que tem sido para você substituir o Tadeu? Você já falou da questão do treino, sempre focado, mas no aspecto psicológico. Você entra em campo sentindo essa pressão de estar substituindo um ídolo, como é para você? E também queria que você comentasse a questão da máscara. Hoje, além de proteção, ela também é superstição?
2: Sobre a primeira pergunta, ficamos felizes aí, né? Nós temos boas notícias sobre a volta do nosso amigo Tadeu. Estimamos ele uma pronta recuperação e estamos falando de um grande ídolo, do nosso capitão. Estamos esperando eles aí de braços abertos e cremos que no futuro breve aí ele estará com a gente, e todo esse nosso contexto de vitórias, de boas atuações aí, é dedicado a ele. E sobre a máscara, eu tive uma batida, um choque com outro atleta em 2021, e depois daquilo, por conta de uma não cirurgia que seria muito invasiva na época, tinha que abrir aqui o crânio e puxar e reconstruir tudo de novo, botar placa, e talvez eu ficaria mais de um ano parado ali, e com a possível talvez sequela, enfim, a gente optou por não fazer a cirurgia, e por orientação médica, os médicos me aconselharam para usar a máscara pro resto da vida, durante toda a vida profissional. Então, ali, por mais que o pessoal pegue essa questão aí, né, da superstição ou do personagem que se criou, é por uma orientação médica e também por motivos de segurança.
0: Tiago, olhando dentro de alguns momentos no campo de jogo, ao longo, antes com o Tadeu, com você também, como é que vocês trabalham o dia a dia em relação, às vezes, à saída de bola, um toque ali, às vezes, exagerado dos zagueiros, uma certa insegurança? Teve situações que, inclusive, com essas inseguranças, se eu posso colocar dessa forma, gerou gol para o adversário. Inclusive, no próximo, último clássico contra o Atlético, uma infelicidade do Ramon na saída de bola, você teve que fazer o pênalti e quase que pega esse pênalti, inclusive, né, cara? Foi muito bem naquela jogada. Como é que é o dia a dia de vocês tentando consertar, corrigir esse tipo de, podemos dizer assim, uma falha?
2: Bem, as demandas técnicas e evolutivas da equipe durante a semana tá nas mãos do próprio nosso treinador, do Daniel. Ele tem feito aí os próprios ajustes que se pedem para esses momentos.
0: Tá aí, portanto, o goleiro Thiago Rodrigues não respondeu necessariamente aquilo que eu havia perguntado, no sentido de aqueles toques de bola que ficam brincando ali na frente, né, Richa? Eu vejo vocês muito comentarem em relação a essa situação, coisas que levou o perigo de gols, e alguns gols o Goiás acabou sofrendo. Esse contra o Atlético mesmo foi um deles em relação a isso daí. Eles que vão dizendo que essa situação aí, quem tem que corrigir é o técnico. Mas não foi bem diretamente em relação a isso que eu perguntei, né, Richa?
3: Mas aquele lance do gol lá do Atlético, o Ramon vacilou, porque ele recebe a bola e o que que ele faz? Ele tinha que ter dominado essa bola, jogado pro pé esquerdo e dar aquela quebradinha na frente, sem problema nenhum. O que que ele faz? Ele domina com a esquerda e traz a bola pra direita pra quebrar. Ele é destro, mas no lance daquele você leva pro pé canhoto, ali você só dá uma cavada. O gramado em perfeitas condições do Antônio Scioli, você joga essa bola lá no Anselmo Ramon, lá na frente, sem problema algum. O problema é que ele dominou com a esquerda e voltou para a direita. A hora que ele, momento que ele volta essa bola para a perna direita, é onde o Marrone dá o abafo ali, ele, a bola pega no Marrone e sobra para ele sofre o pênalti. Então, ele vacilou na execução do movimento. foi de forma errada. Se ele leva o pé esquerdo, não teria problema nenhum.
0: Não, em outros lances aconteceram isso, não foi só contra o Atlético, não. É, em outros, se eu não tenho errado, acho que foi contra o Botafogo de Ribeirão Preto mesmo. Numa saída, o Luizão não ganhou na velocidade, tomou nas costas o lançamento, não ganhou na velocidade do centroavante lá forte, bem. E o próprio Thiago teve que mergulhar nos pés dele lá, até o jogo ficou parado alguns minutos, que ele foi atendido pelo departamento médico Esmeraldino, num lance desse jeito, uma tentada de saída de bola, e o Luizão vacilou, não ganhou na velocidade e levou perigo de gol.
4: É, a zaga do Goiás tem feito muito isso, e isso, o goleiro, né, corre risco demais. Se ele não for rápido, às vezes ele não consegue chegar na bola. Agora, o Thiago, para substituir o Tadeu como ele vem substituindo, é uma coisa muito difícil ter substituir um cara que vem jogando 7 anos direto, né, Divino? E ele tem conseguido nessas partidas que ele tem substituído o Tadeu fazer bons jogos, boas defesas. Todo mundo, será que o Thiago vai dar conta de substituir o Tadeu à altura? E a gente tem visto que ele tem conseguido, né? Substituir o Tadeu à altura, feito boas partidas, é seguro no gol. Apesar dele jogar, a gente estava até comentando com essa máscara, a gente vê que isso não atrapalha ele e ele tem feito boas partidas.
0: Até o Felipe Naves está me corrigindo aqui, ele está com razão, rapaz. O Goiás não tem como chegar à segunda colocação. O Goiás tem 17 pontos, ele ganha, ele chega a 20. Então ele atinge no máximo a terceira colocação, não é isso, Richard?
3: Isso, já tem o Vila
0: Obrigado
3: Nova.
0: Obrigado aí, viu, Felipe?
3: Vila Nova, o próprio Sport já tem 22, então não tem como.
0: O Vila Sport tem 22, primeiro e segundo.
3: O
0: Goiás ganhando e dependendo dos outros resultados, ele chega no máximo a terceira colocação.
3: Combinação de resultados, ele vai ficar no máximo terceiro.
4: A gente tem que entender também que esse jogo do Novo Horizontino vai ser muito difícil. O último jogo, o Goiás e Novo Horizontino, o Goiás teve muita dificuldade para vencer o Novo Horizontino.
0: Novo Horizontino que vem de 5 ou 6 rodadas sem perder, 3 vitórias, 2 ou 3 empates.
3: É o sexto contra o sétimo, ambos com 17 pontos. Um time muito bem dirigido pelo Anderson Tinhoso, aquele treinador que sabe da Série B, o cara já muito experiente, já treinou o Goiás por várias vezes, sabe como é jogar na Serrinha. É uma parada difícil pro Goiás, com toda certeza.
0: Atualizando aqui o placar lá em Anápolis, 48 minutos do segundo tempo, com mais 5 minutos de acréscimos, colocado ali pela arbitragem, só que o Paysandu acabou de marcar um gol ali agora, né? Saiu o nome do jogador que fez o gol ali ou não?
3: A gente tava conversando,
0: É 3-1, então, o Anápolis vai na frente, o Paysandu agora tem um escanteio ali no finalzinho do segundo tempo, mas de qualquer forma é um placar que o Anápolis leva uma boa vantagem pro jogo da volta, né?
4: Com certeza, né? Não poderia ter, teria que marcar,
0: se não toma o gol,
4: né?
0: É melhor
4: tomar
0: ainda.
4: Esse gol, né? Sair daqui com 3-0 seria muito melhor. Mas o placar de 3-1, eu acho que pro Anápolis ainda é um grande placar. Eu acho que se o Anápolis jogar com a vontade que tá jogando o Jonas Duarte, eu tenho certeza que o Anápolis consegue um bom resultado lá em Belém.
0: 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Ainda nesta coletiva, o Richard de Tida, do goleiro, eu perguntei a ele em relação à situação que nesse momento o Goiás, estando na sexta colocação, com 17 pontos, pela estrutura que tem, pelo prestígio que o Goiás tem a nível nacional e o elenco que tem nesse momento, que não perde muito para outros aí, vem um equilíbrio muito grande. Se essa sexta colocação poderia ser uma colocação melhor, que não está bem o Goiás nessa sexta colocação, e ele concordou, ele falou: não, realmente tem que estar um pouco mais acima. Esse elenco do Goiás, em cima dessas outras campanhas que o Vila vem fazendo, o próprio Sport vem fazendo aí no brasileiro, o Goiás está bem colocado nessa posição, pelo menos por enquanto?
4: Com as dificuldades, né, Divino, que a gente está vendo, que esse ano o Goiás está tendo muita dificuldade financeira, a gente sabe como é jogador de futebol, como eles agem. E eu acho assim, apesar que a gente sabe que o time do Goiás, o elenco todo, é um dos, assim, se a gente for analisar do campeonato de todas as equipes, é um dos melhores. Mas apesar dos problemas que o Goiás vem enfrentando, eu acho que ainda o Goiás ainda está fazendo um bom campeonato ainda.
0: Ô Richard, pelo elenco esmeraldino, não sei se você está para aí 100% em relação aos outros elencos, Sport, Vila Nova a gente conhece, o Atlético a gente conhece, do próprio Náutico também, que vem fazendo um bom campeonato. Essa sexta colocação para o Goiás está dentro do esperado pelo que o time vem apresentando?
3: Acredito que sim. A gente não pode esquecer, Divino, aquelas quatro derrotas seguidas que o Goiás teve, aquilo pesou muito, está pesando agora. Inclusive, o Daniel Paulista esteve muito perto de uma demissão, aquela crise, né, de quatro derrotas. Isso pesa, pesa muito e está refletindo agora nesse momento. Com essa sequência de vitórias, ele consegue se recuperar, mas está no G6. Hoje G6 dá playoff, então ele está no bolo. É seguir sempre ali próximo, dentro desse bloco que está liderando o campeonato, Divino, para que depois, aqui, daqui 40, 45 dias, abra a janela e aí ele possa aí estar trazendo reforço para aí sim, naquele sprint de segundo turno, fazer com que esse time seja mais competitivo ainda e brigar pro G2. Um 10 G2 vai para G6.
4: A gente também sabe que o Goiás nessa janela vai ser um mais difícil, porque o Goiás não tem financeiramente. A gente está vendo que não vai chegar grandes jogadores.
0: Na verdade,
4: né?
0: Eu até tive a oportunidade de estar lá na reunião do Conselho Deliberativo, não na reunião específica, mas estive nas redondezas lá, fiquei logo na entrada lá e conversei na saída com muitos conselheiros que estavam saindo por ali. Conversei, tive a oportunidade de conversar com pelo menos uns 10 conselheiros. Nenhum quis falar comigo, apenas o Coronel Luz, que no finalzinho lá deu uma fala rápida comigo ali, mas todos fora do microfone foram unânimes em falar que o Goiás vai sim arrumar dinheiro para não deixar os salários atrasarem mais. Eles garantiram isso. Falei, mas de onde virá o recurso? Fica tranquilo que nós vamos dar um jeito. Isso aí não vai acontecer mais. Atraso, segundo eles, esses que me falaram aí. Eu falei, e a nível de contratações? O Goiás vai ter dinheiro para contratar jogador? Não preocupe também que tem recurso em caixa para isso. Falei, mas de onde? Tanto é que os salários estavam atrasados. Tem recurso em caixa, fica tranquilo. A afirmação sempre foi nesse sentido, de que fica tranquilo que dinheiro vai ter para a sequência no Brasileiro da Série B e também não deixar a situação atrasar, mesmo sem venda de jogadores, porque o Luquinha está na iminência com essa convocação para a seleção brasileira. O Luquinha está na iminência de uma negociação aí, não, o Goiás não abre nada em relação a isso, mas a gente sabe que tem proposta aí de vários clubes, inclusive o Cruzeiro é um deles. Cruzeiro é um dos clubes que está, que pode chegar a fazer uma oferta boa para o time esmeraldino. A informação que eu tive, inclusive, com um colega lá de Belo Horizonte, que o Cruzeiro quer sim realmente contratar um volante na posição do Luquinha, porém, um volante mais experiente. Porém, por ser um jogador promissor, o Cruzeiro pode abrir uma situação de uma oferta aí logo nos próximos dias para o time esmeraldino. São 10 horas mais 2 minutos. Zé do Norte, vamos para mais uma parada e na sequência a gente volta aqui no Apito Esportivo.
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0: São 10 horas mais 10 minutos em Goiânia. Você está ligado aqui no microfone do apito esportivo pela Bandeirantes Goiânia. Só atualizando, final de jogo no estádio Jonas Duarte, que já está vazio nesse momento. Final Copa Verde, jogo de ida, 3 para o Anápolis, 1 para a equipe do Paysandu. O Anápolis levando uma bela vantagem para o jogo da volta no próximo domingo lá em Belém do Pará. Esse resultado aí dá para sentir, pelo que você viu um pouco do jogo aí, que tá garantido o Anápolis, leva o título, ou o Paysandu pode dar um trabalho nesse jogo da final ainda, Richard?
3: Não, tá aberto. A gente sabe da pressão que é jogar em Belém, ainda mais no Mangueirão, e a torcida, essa torcida do Paysandu, uma das mais apaixonadas do Brasil. Com certeza vai ter 35 a 40 mil pessoas lá empurrando o papão da Curuzu para cima. Então, é uma vantagem boa? Sim, claro que sim, de 2 gols, tá de parabéns o Anápolis, mas o Anápolis vai tomar muita pressão lá no domingo e aí vai ter que fazer um jogo muito equilibrado para segurar essa pressão, senão é bem possível que o Paysandu pode reverter ainda esse resultado, Divino.
0: 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Fale com o Júlio César. Tá aqui o Moacir Pereira. Boa noite a todos. O Paysandu agora levanta o título. Já era. KKK, galinha morta. Será que tá o torcedor do Paysandu?
4: Vai ser difícil, viu?
0: Não é fácil, não, mas ele leva uma boa vantagem e sofreu contra o Rio Branco lá do mesmo jeito também, né? Levou uma pressão danada no segundo tempo ali, no finalzinho. O goleirão foi lá pra tentar ainda lá uma sorte no finalzinho e acabou foi levando um gol, onde aí o Anápolis então fechou o caixão. Mas é uma situação realmente perigosa. Só para não deixar o Alfredo aqui sem resposta, em relação ao estatuto do time esmeraldino, se prevê realmente a mudança para o regime presidencialista. Tem essa possibilidade. Tem essa possibilidade, sim, de um novo estatuto ser aprovado e voltar o regime antigo com presidente, diretor executivo, primeiro vice, segundo vice e assim por diante. Só que vai depender da aprovação, então, do Conselho Deliberativo. Se eu não estou enganado, a reunião acontece no mês de julho em relação a essa situação aí. Se eu não estou enganado, vai ser no mês de julho. Já, certamente, a gente vai trazer informações em relação aí a essa situação da mudança do estatuto do time esmeraldino. Mas agora são 10 horas mais 13 minutos. Eu quero o hino do Dragão aí, ô Zé do Norte.
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0: É o hino do Dragão, que volta a campo na segunda-feira. Joga fora de casa. Dos 3 goianos, é o único que joga fora de casa. O Dragão Campineiro. Para falar as notícias do Atlético, vem ele, o nosso querido Igor Adorno.
14: Beleza, Nilton César, de volta ao apito esportivo na Bandeirantes, trazendo mais do Atlético, que trabalhou nessa quinta-feira aqui no CT Dragão do Brasil. Eduardo Souza conduziu seus atletas, visando, é claro, o América Mineiro. Já é na próxima segunda, às 8 horas da noite. Mas ontem, aqui também no Urias Magalhães, conversamos com o meia Guilherme Marques, autor do gol de empate no último clássico contra o Goiás. E o Guilherme falou sobre essa situação e, é claro, também avaliou o momento atual do Dragão. Vamos ouvi-lo.
15: Muito boa, né? A gente tem uma semana cheia para trabalhar aí, para ajustar. E a gente, falando pelo lado positivo também, né, a gente só tem o Giovani aí agora na transição, não tem ninguém ali no departamento médico. Eu acho que isso é um momento importante também, né, porque a gente vem na temporada que são muitos jogos, mas as expectativas são as melhores possíveis, a gente trabalhar bem essa semana aí e sair de BH com resultado positivo.
16: Guilherme, Wesley Almeida do Globo Esporte. O Atlético hoje está na parte de baixo da tabela, grande parte disso por algumas oscilações, e o torcedor está muito incomodado com o desempenho da equipe dentro de casa. Nos últimos 2 jogos, de 6 pontos, a equipe conquistou 1. Por que que o Atlético não está conseguindo engrenar uma série de vitórias, especialmente falando de jogos em casa?
15: Eu acho que isso não é uma novidade, né? O torcedor, ele vem cobrando e com razão, porque a gente tem uma equipe muito boa. E é aquele velho dilema, né? Quando você está jogando bem e criando oportunidades, nesses jogos que você falou, praticamente a gente foi melhor em todos, né? A gente criou mais chances, teve mais chances, mas acabou por pecando ali no detalhe final, né? Não só no detalhe final, na hora de colocar a bola para dentro, mas também, acho que como o nosso treinador referiu, né, na última coletiva dele, que a gente também às vezes sofre alguns gols sem tanto esforço do adversário, né? Isso acaba depois prejudicando, porque a gente tem que correr atrás. Então, acho que se a gente tiver um pouquinho mais de atenção, tanto lá atrás e um pouquinho de capricho lá na frente, os resultados virão e a gente precisa engrenar aí 2, 3 vitórias para voltar para a parte lá de cima, que é onde eu acho que o Atlético merecia já estar e merece.
14: Aí está o Guilherme Marques falando aqui no Apito Esportivo, ele que vem sendo uma das peças cruciais do elenco do Eduardo Souza e deve ser presença garantida no próximo confronto, já da Série B, próxima segunda-feira às 8 horas da noite, fora de casa contra o América Mineiro.
0: Valeu, Igor Adorno, o Atlético pegando o América Mineiro fora de casa, o América que empatou apenas 3 partidas até agora na competição, Richard Litida, e o Atlético também nos últimos 6 pontos disputados, apenas 1 faturou jogando no estádio Antônio Acciola no empate de sábado passado contra a equipe atleticana. E aí eu pergunto, esse Guilherme Lopes aí que acabou de falar, já tá merecendo uma chance de retornar à titularidade do time do Atlético, Tida?
4: Ele tem feito boas partidas, né? Tem entrado bem. Antes ele não tava jogando sendo titular devido à contusão, mas...
0: Só lembrando aqui, o Richard tá me corrigindo aqui, obrigado, Richard. Guilherme Marques. Guilherme Lopes, eu falei Guilherme Lopes.
4: Ah, o Lopes é o lateral esquerdo, isso, né?
0: O Lopes é o lateral esquerdo.
4: O Marques, exatamente. Então, ele tem feito boas partidas, entrando assim nos decorrer dos jogos, né? Mas eu acho que já sim, o Atlético tá precisando de um 10, ele tem uma boa finalização, ele é o jogador que mais, assim, do Atlético, que finaliza melhor, porque o Atlético tem criado boas oportunidades e não tem conseguido fazer gol. A pontaria dos atacantes do Atlético tem sido muito ruim, e o Guilherme é um dos que no ataque tem sido melhor, então eu acho que ele já merece, ele já melhorou da contusão, já tem assim um tempo, então já pegou um ritmo melhor de jogo, então eu acho que ele deve ser titular do Atlético.
0: 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Ô Richard, e o Guilherme Lopes, Guilherme Marques, faça a mesma pergunta a você. Já tá merecendo voltar à titularidade no time esmeraldino, no time do Atlético?
3: É um jogador que ficou muito tempo no DM, né? Tava com lesão, demorou voltar, voltou agora no jogo anterior a esse do Goiás. E agora vem buscando o espaço dele. Mas o problema do Atlético, eu vejo que o Eduardo Souza, o Divino, ele não define o modelo de jogo, ele não define o sistema tático, ele não define o seu time titular. Isso vem prejudicando ele e o Atlético. Ele está há pouco tempo no Atlético e tem hora que a gente vê o Atlético no 3-4-3, no 4-2-3-1. Ele não define o Everton, se o Everton é lateral, se o Everton é um ponta, se o Everton é um ala. Ele não define o Assis, se o Assis é esse atacante da direita, se é o Bruno José.
0: E vinha bem o Assis.
3: Bem nessa função, cara. Ele não define o parceiro do Cristiano no meio. Ora é o Leandro Vilela, ora é o Ingo Henrique, ora é Matheus Índio. Isso tudo prejudica o amadurecimento da equipe e o entrosamento desse time. Então passa por Eduardo Souza definir como ele quer jogar, que modelo de jogo, qual o desenho tático desse time e os 11. Enquanto ele não fizer isso, Divino, ele vai ficar aí na segunda página da tabela e aí acho que vai chegar uma hora do Adson chamar ele para aquela famosa conversa, porque ele não tá evoluindo nesse time.
0: Então, mas em cima disso tudo que você tá falando, o Adson tá tendo até paciência demais com ele?
3: Eu acho que sim, cara, porque toda vez que o Adson dá a entrevista, ele não falou naquela derrota contra o São Bernardo. Agora, contra o Goiás, ele fala: cara, eu tô esperando esse time evoluir, eu tô esperando mais desses jogadores.
0: E
3: eu
0: tem
3: tô
0: jogador esperando que não vai me enganar, não. Ele falou isso.
3: Tô esperando mais do Eduardo Souza. E o time tá patinando. Então, enquanto ele não definir os 11, o modelo de jogo, cara, eu vou apostar nesses 11. E aí eu vou ficar com essas peças aqui pra segundo tempo. As reposições. Ele vai ficar patinando e vai acabar perdendo o emprego.
4: E tem uma coisa, eu não sei se vocês observaram, o Assis caiu assim, assustadoramente, o futebol dele. Eu acho que é devido isso que você tá falando. Trocando o garoto de várias posições. Ele não tá conseguindo alcançar o que o Eduardo Souza tá querendo. E ele, com essa mudança, o futebol do Assis caiu muito, porque cada dia ele tá numa posição. E então eu acho que isso vai muito do técnico. Então o Eduardo Souza realmente é como o Richard falou, ele não conseguiu achar o seu 11 ainda.
0: Esses acertos para o Atlético voltar a engrenar e até subir um pouco mais na tabela de classificação, é o 14º colocado nesse momento. O Atlético tem que recorrer ao mercado com o elenco que tem, talvez com um treinador que consiga sugar um pouco mais ou definir algumas situações, o Atlético consegue evoluir, Richard.
3: Com esse elenco que ele tem hoje, ele consegue melhorar aí, galgar algumas posições até a abertura da janela, com toda certeza. Ele tem no corredor aqui, eu fiz um esboço desse Atlético, é rapidinho, Divino. Ele tem no corredor central, cara, a parceria Tito e Adriano Martins, são bons zagueiros. Ele tem ali no setor de volante, setor de meio campo, Cristiano e Leandro Vilela. Eles vinham jogando, não sei porquê, ele virou reserva de uma hora para outra, o Leandro Vilela. Ele insistiu no Igor Henrique não passa por um momento bom, agora insistiu com o Matheus Índio contra o Goiás e Leandro Vilela no banco. E ele tem mais à frente uma dupla que vinha dando certo e que está dando certo, Marrone e Coutinho. Marrone como aquele meio avançado pertinho do Coutinho. E aí, pelos lados do campo, ele tem Everton e Guilherme Lopes, dois bons laterais.
0: Sim.
3: Que defende bem e tem passagem boas a partir do meio campo, com chegadas lá em zonas de cruzamento. E tem Assis, que pode ser o titular, na minha opinião, desse lado direito, e o Giovani, principal atacante do Atlético, aquele cara do um contra um, com as características parecidas com o Yuri, que foi vendido pro Bragantino. Então, ele tem um time melhor, ele pode extrair melhor desses 11 que eu acabei de botar no papel e melhorar essa posição. Só que ele tem que definir o desenho tático, o modelo de jogo dele, jogar esses caras, fala: esse é meu time titular, e aí dá mais segurança e deixar esses jogadores mais confortáveis, Divino.
0: Quando o treinador não vem com a situação assim de definição de posições ou de um time titular, isso prejudica de que forma a mente do jogador, hein, Tida?
4: Eu acho que tá prejudicando muito. A gente tem visto as alterações do Eduardo Souza, ela tem aquele técnico que melhora, né? Ele tá lembrando muito o Loser no Vila, lembra? Quando
3: mudava demais o time,
4: era,
3: né, Tito? É isso
4: o
3: aí.
4: O Vila tava indo bem, jogava um primeiro tempo espetacular. Voltava pro segundo tempo, ele fazia uma bagunça lousa que o Vila jogava muito mal. Assim tá sendo o Atlético. Eu não tô comentando aqui que o Assis era um jogador que, no início, o Richard até comentou, ele vai se dar bem no Atlético, mas ele caiu muito. Isso é o esquema tático do técnico. E eu vou falar uma coisa pra vocês. Se o Atlético chegar, não precisa nem perder, ele empatar o próximo jogo, eu acho que o Eduardo não fica mais do Atlético.
0: Olha aí, a Tida falando então que se o Eduardo não vencer o próximo jogo contra o América, que é o último colocado na tabela de classificação, ele pode se brincar, porque, nem voltar no estádio Antônio Ascioli mais.
4: Porque o Adson tá vendo aquilo que o Richard falou aqui, que não tá conseguindo extrair desses jogadores, porque a gente sabe que tem potencial. Jogadores que não estão jogando bem, tipo o Igor Henrique. Ele tá mantendo, ele vai morrer abraçado com o Igor Henrique, porque a gente tá vendo, eu não sei o que que é, mas ele, assim, ele tá com uma má vontade, e a gente vê aquele jogador preguiçoso.
0: Ele voltou a ser aquele Igor que tava no Vila Nova antes com o Atlético.
4: Exatamente, né? E o Leandro Vilela tá vindo muito bem junto com o Cristiano, então eu acho que se ele não organizar esse meio campo que ele falou, pra mim o meio campo que devia jogar era Cristiano, Vilela e o Guilherme Marques. Esse é um meio campo, mas a gente não sabe se ele vai colocar, né?
0: São 10 horas mais 25 minutos, mais uma parada e a gente volta na sequência aqui no Apito Esportivo.
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6: De volta aqui no Apito Esportivo, 10 horas mais 31 minutos em Goiânia, 10 horas e 32. Virou agora ali o digital aqui na Rádio Bandeirantes Goiânia. Eu quero agora então, Zé do Norte, o hino do Vila Nova, é do Tigrão, aquele time seu do coração, para alegrar aqui o Moacir Pereira. Divino, todos os jogos do Vila Nova vem perdendo jogadores, aí fica difícil, meu amigo, aí não dá, é isso mesmo, viu, ô Moacir, o time do Vila Nova que de um jogo para o outro sempre perdendo um jogador em relação a cartões amarelos. No último jogo, por exemplo, o mais uma vez, né, o zagueiro Pedro Romano recebeu 2 cartões amarelos no jogo, aí por consequência, o cartão vermelho fica de fora do próximo compromisso do Vila Nova, que é jogando aqui em casa, na próxima segunda-feira, o Tigrão jogando em casa, às 8 horas da noite, aqui no Oba, e para esse confronto, além do Pedro Romano, o Maranhão também, volante vilanovense, recebeu o terceiro cartão amarelo, fica de fora deste compromisso. Em compensação, ele terá o retorno aí do zagueiro Anderson Jesus e também do João Vieira, que estava entregue ao departamento médico, voltou a treinar, tudo indica que ele vai ficar à disposição do técnico Guto Ferreira para este compromisso. Outro jogador que pode ficar à disposição do técnico vilanovense é o atacante Emerson Urso, que já passou pela transição, vem se fortalecendo fisicamente durante essa semana e quem sabe pode ir novamente então para o campo de jogo na próxima segunda-feira contra a equipe do Botafogo de Ribeirão Preto, que está na zona do Z4, é o 18º colocado agora na tabela de classificação. 2 jogadores podem estar deixando o time do Vila Nova. Já eu falo. Primeiro, a gente vai ouvir aí o Alarcon Pacheco, diretor executivo de futebol do time do Vila Nova, que fala em relação aí à saída de jogadores, não só a janela, para a chegada de jogadores, mas sim a saída também de jogadores, e ele fala a respeito aqui no time, em relação a essas prováveis saídas de jogadores do time do Vila Nova. Vamos ouvi-lo.
7: E quando se fala em janela, se fala só em chegadas, e muitas vezes você manter um atleta que está performando aqui com você naquele momento é tão importante quanto uma boa contratação. Então você colocou bem, nós temos procurado blindar o nosso elenco. A gente sabe que a moeda, muitas vezes que vem lá de fora, ela é muito pesada em relação à nossa condição aqui. Nós estamos se protegendo com as questões contratuais, com relação à questão das multas contratuais, onde existe uma possibilidade de chegar a pagamento da multa, o atleta ele é inteiramente livre para dar o próximo passo da carreira dele. Nós estamos tratando todos os nossos atletas aqui da melhor maneira possível, o ambiente nosso é um ambiente bom, favorável. Queria destacar aqui a união do nosso grupo, valorizar o trabalho de cada um deles, desde aquele que jogou pouco, aquele que jogou muito, mas todos aqui estão na mesma página, todos estão no mesmo objetivo, e isso tem feito a diferença. E foi com eles que a gente conseguiu os 22 pontos até agora. E é com eles que nós vamos conseguir mais pontos até o dia 20/7, quando aqui chegarão outros para poder fortalecer a esses companheiros que estão aqui. A gente sempre luta para não perder ninguém, mas a gente sabe que o futebol é um esporte muito caro, onde você tem compromissos a assumir e às vezes o principal reforço é você manter a sua obrigação financeira em dia, seja com a gratificação, seja com o salário. E graças a essa administração, que o Vila tem já de 6 anos por aí, ela tem como pressuposto básico fazer isso e manter em dia. Então, se tiver que ser feito uma situação, com certeza a diretoria vai fazer sempre buscando o melhor para o Vila Nova. Mas nós temos sim, dado a nossa palavra ao professor Guto, que aqueles atletas que a gente tem assim o maior risco de perder, nós estamos fazendo o nosso máximo, se antecipando, negociando uma renovação, valorizando ainda mais, alterando a questão da multa contratual, para nos proteger daquilo que vai vir aí, porque vai vir muito forte. Não vai ser só o Vila que vai sofrer, muitas equipes vão sofrer, porque o futebol brasileiro hoje, principalmente na nossa divisão, ele passa por uma dificuldade muito grande, onde se gastou mais do que o que se tinha. Então aquelas equipes vão buscar numa negociação, numa situação de saída, poder fortalecer seu caixa para poder lutar e sobreviver até novembro, que a caminhada é muito longa, ainda temos bastante jogos, bastantes meses pela frente. Então, a gente tem feito o nosso máximo para nos proteger, sabendo que existe o risco.
6: É isso aí, tá aí o Alarcão Pacheco, Richard Oliveira e Tida Pereira, em relação aí a essa situação. O Elias pode estar deixando então o Vila Nova para ir para a equipe do Mirassol, certamente nos próximos dias aí, se não horas, já define essa situação do Elias e do próprio Pedro Romano, que ora sim joga, outra hora não joga por suspensão, pode estar deixando o Vila Nova e indo embora para o futebol japonês. A que ponto pesa esses dois jogadores dentro do elenco do time do Vila Nova?
8: O Elias, né, a gente via jogando, tá no mesmo modo que a gente tá falando do Igor Henrique. Parece que ele não tava querendo jogar no Vila. O Elias, a gente já viu ele jogar no Vila, ele é um bom lateral, mas nos últimos jogos ele tem até falhado.
6: Na verdade, depois que o Rainer chegou, parece que ele debaixou um pouco o facho, né?
8: Exato, tá tendo falhas que a gente via que ele não tinha. Ele sempre foi um bom lateral, fez grandes partidas com a camisa do Vila. A gente via que ele não tava querendo jogar. Talvez era isso que tava acontecendo, né? Ele queria sair. E para ele, vai melhorar muito, né? Ele vai pro Mirassol, pode jogar até uma Libertadores da América. Então,
6: salto alto na carreira.
8: Talvez seja isso que estava fazendo com que ele não queria jogar no Vila. E pro Vila, se tiver uma compensação financeira, também vai ajudar. Porque, infelizmente, o Elias não estava jogando. E eu acho que a volta do João Vieira, apesar de que o Maranhão, taticamente, pro Guto, ele é muito importante... a gente às vezes, né, o Wesley da Bandeirante sempre fala isso, que o Maranhão, ele é um bom jogador e realmente, taticamente, ele tem feito boas partidas. Pode não ser aquele craque, mas eu acho que ele vai fazer falta na marcação. Mas a volta do João Vieira já traz uma outra dinâmica no meio-campo do Vila. Então, é um jogo contra o Botafogo, o Vila vem de 2 vitórias fora de casa. E eu acho que é a grande chance do Vila sair para a ponta da tabela nesse jogo, porque tem tudo para fazer esses 3 pontos, porque o Vila é favorito diante do Botafogo.
6: 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Ô Richard, e a saída do Elias, lateral direito, e também do Pedro Romano, que mais uma vez foi suspenso no campeonato, Richard?
9: É, o Elias, se a gente for levar em consideração, o Elias de 2025 era um baita de um jogador.
6: No lateral goiano, principalmente.
9: Muito intenso, lateral que passa muito, chega em zona de finalização, passa o meio de campo com muita naturalidade. Vai fazer falta aquele Elias de 2025.
6: Esse de hoje,
9: mas
6: não.
9: Esse de hoje vem patinando. A gente não sabe se essa já essa negociação já vem se estendendo há algum tempo. A gente não tem essa informação, que de repente o cara tá querendo ir embora, né? A gente não sabe. E o Guto Ferreira de prontidão ali já cedeu o empréstimo aí, já pode ir, que temos o Rainer, temos o Natan. Então, o Elias de 2025 faria falta. O Elias de 2026 não vai fazer falta. O Pedro Romano também se trata de um bom zagueiro, mas Guto Ferreira tem dado constantemente oportunidades para esse atleta e ele está desperdiçando, porque todos os jogos praticamente ou é cartão amarelo ou muitas vezes, Divino, expulso, deixando o time na mão. O zagueiro afoito, ele tem tudo que um zagueiro precisa, que é velocidade, que é recuperação.
6: Teve um jogo aqui no estádio Brasileiro Varengo, acho que foi contra o Avaí, eu assisti o jogo, eu tava em casa assistindo, e ele entrou, o primeiro lance que ele fez, foi uma falta, ele recebeu o cartão amarelo, ainda falou pro árbitro, tem mania de falar isso, jogador, não, foi a primeira, cara, não é a primeira, depende da intensidade da falta que você recebe o cartão.
9: De forma muito
6: ele é meio afoito.
9: E com aquela força excessiva, isso, né, cara? Vai então por cima, todas vai atropelando o atacante, né? É, e aí ele tem que ter mais calma para se corrigir. Ele tem que se corrigir, Divino, porque
6: isso é um trabalho do treinador também,
9: mas parte também do próprio atleta, porque se ele não corrige esse grave defeito de ser afoito, de entrar muito forte ali de forma desproporcional no atacante, isso leva ao longo da carreira e vai se prejudicando. Vai deixar aí uma lacuna na zaga, que o Vila vai ter que buscar pelo menos mais um zagueiro para ter pelo menos quatro, né? São jogadores que estão deixando o Vila, segue a carreira, mas o Guto Ferreira, dentro do próprio elenco ou através de reforço, vai suprir isso aí com muita naturalidade.
6: Era uma hora talvez do Vila segurar o Everton, que ele tá retornando aí do empréstimo, né? Aquele que jogou no Cruzeiro.
9: Isso.
6: Tá retornando de empréstimo, mas já tá sendo reemprestado novamente.
9: Pro Japão,
6: não
9: me parece.
6: Não era pra o Vila dar uma,
9: claro,
6: segurada nele, não?
9: Sim,
6: será?
9: Nessa possível saída do Pedro Romano, o Everton já encaixava ele ali, e aí tem que canalizar, no meu ponto de vista, reforço de ataque. As jogadores de meia ofensivo e atacantes, aqueles caras que chegam no mercado para pagar um pouco mais, trazer como reforço e resolver o problema de ataque.
6: Mas tem o Rafa Silva e o Danator, que nesse momento estão fora, estão no departamento do médico, mas não resolve, não?
8: Acho que resolve.
6: O Gustavo Puskas, tem o próprio Jackson.
9: Resolve, mas eu tô falando de atacantes de beirada.
6: Ah, sim.
9: Atacantes de beirada, para você chegar, pensar em G6 e G2, você vai ter que reforçar. E o Vila sabe disso, e o Guto Ferreira sabe disso também. Dois atacantes de beirada, mais um meio ofensivo para disputando ali o meio disputando a posição com o Marquinhos Gabriel. Hoje o Vila conta com o Marquinhos Gabriel. Não vejo o Dodô hoje em condições de suprir essa lacuna na falta do Marquinhos Gabriel. Então acho que o Vila também tem que atentar para isso.
8: Tem uma notícia aí que conselheiros, né, estão se juntando para que tenha um aporte financeiro, né?
6: Na casa de 7 milhões até o final do ano. Na casa de 7 milhões esse aporte entre os conselheiros. Além do movimento também, entre um grupo de torcedores no WhatsApp, torcedores e conselheiros, onde vai propiciar aí uma renda mensal para o Vila na casa de 250 mil reais por mês.
9: Mas aí,
8: a gente viu esses conselheiros, eu acho que eles perceberam, porque a gente viu que com o Guto, os mesmos jogadores que não estavam jogando no início do campeonato estão com muita vontade. Então, eles estão querendo fazer esse aporte financeiro aí que você falou de WhatsApp, para que motiva mais ainda, né? Já que eles sabem que o Vila ainda não tem condição de contratar grandes jogadores. Então, eles estão apostando que um incentivo financeiro possa ainda contribuir mais para que esses jogadores que estão no Vila, né, possam jogar o que eles estão jogando e até jogar melhor ainda.
6: O Felipe Navas colocou aqui, ó: nunca Everton não reforça, não, fraco demais.
9: O Vila hoje com 22 pontos, Divino. Tem 24 pontos em disputa. De repente ele chega a 34, 35 no final
6: você
9: dessa.
6: Fala agora, só no, nessa primeira parte.
9: Com 24 pontos de disputa no primeiro turno. Ele está com uma excelente campanha. Então, se ele chega a 34, 35 com esse elenco, aí é a hora desses conselheiros se juntar e falar: ó, vamos ver qual posição o Guto Ferreira quer que traga aqui, que ele, no ponto de vista do treinador, para encaixar essas peças e vai atrás, Divino, porque aí você vai estar muito perto, você vai ter um outro turno já reforçado e já com a pontuação bem adiantada no primeiro.
6: São quatro jogos em casa e quatro.

0: Botafogo e Cuiabá. Já vai para 28 pontos. O torcedor vai lotar o Oba.
1: Aí o Oba se incendeia, né?
0: 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Fale com o Júlio César. São 10h46. A nossa última parada aqui no Apito Esportivo e a gente volta já já.
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4: Divino, Lucena. De volta aqui no apito esportivo, são 10 horas mais 52 minutos em Goiânia, 12ª rodada do Campeonato Brasileiro da Série B, com os times goianos em ação. O Goiás só volta a jogar na quarta-feira, aqui no estádio Alê Pinheiro, na Serrinha, contra a equipe do Novo Horizontino. Vila Nova recebe o Botafogo de Ribeirão Preto às 8 horas da noite na segunda-feira, no estádio Onésio Brasileiro Alvarenga, e o Atlético joga fora, no Independência, também às 8 horas da noite, contra a equipe do América Mineiro, que agora terá como técnico o Humberto Louser. Acabou acertando com o América e vai tentar aí tirar o América dessa situação ruim nesse momento na tabela de classificação. Não venceu nenhuma no brasileiro, 3 empates e 8 derrotas o time do América aqui. Será que o Louser consegue tirar o América dessa barca furada aí, o Richard Tida?
5: Nossa, o Loser é até difícil,
4: e
5: né?
4: E por enquanto ele vai ter que mexer o doce lá sem novidades. É o mesmo elenco que vem perdendo aí e fazendo essa campanha ruim. E aqui ele vai estar trabalhando até a janela se abrir.
5: Então, a última impressão que disse é que fica, né? Então a gente tem a impressão dele do Vila. E a impressão foi péssima. E como ele vai precisar fazer o time do América vencer, né? Porque ele tá na última colocação. Eu acho meio difícil, pelo jeito que o Lousa joga. Ele joga, o time dele sempre é muito defensivo. Vamos torcer, né, pra que aconteça, mas eu acho difícil.
4: E aí, o Richard, será que ele consegue mexer o doce lá?
6: O América é um time de camisa forte, time de expressão, tá na Série A constantemente.
4: Mas por que você é tão expressão assim? Por que vem nessa campanha?
6: Pois é elenco, elenco mal formado, mal formatado, mal dirigido. O Lousa chega lá agora com essa missão de dar uma chacoalhada nesse grupo e tentar extrair mais desse time até chegar nessa janela, porque eu imagino que o América, a diretoria, conselheiros, assim como a gente vê essa movimentação aqui em Goiânia dos nossos clubes, deve estar planejando isso lá também pro América, Divino, porque é um time que hoje está na última colocação, a repercussão disso é muito negativa, e um time que está muito próximo de Atlético Mineiro e Cruzeiro. O América é de uma estrutura gigantesca. Você
4: tem jogou
6: ideia.
4: Lá, né, Richard?
6: Joguei lá em 99, que clube maravilhoso, cara, que organização, aquele estádio Independência, coisa mais linda. Eu não imagino por que o América está desse jeito. Eu creio que
5: estrutura tem, né?
6: Tem. E o Eduardo e o Humberto Louser veio com essa missão. A gente vê o Lacerda assumindo o Chapecoense com essa missão de tirar o Chapecoense. É difícil, Série A o buraco é mais embaixo, mas dá pro Louser aí fazer um grande trabalho e recuperar o América a ponto de não cair. Para você pensar em algo mais com o América é impossível, mas pelo menos para não cair para terceira, né, Divino?
5: O que a gente sabe é que o estilo de jogo do Louser é um estilo mais defensivo, e nesse momento o América não é um time que pode jogar no ataque. Ele tá num momento de recuperação, e talvez por esse estilo mais defensivo que o Louser tem, pode dar certo.
4: É o famoso um olho no gato e outro na frigideira. Ele vai para cima desse jeito.
6: Tarefa ingrata para ele.
4: Exatamente. 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
7: 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Richard e Tida Pereira, em relação aí à janela de contratações que se abre no próximo dia 20 de julho, no mês que vem, dia 20 de julho, em relação aos elencos, Goiás, Vila e Atlético, dos três goianos no brasileiro da Série B, para a gente começar a pensar, sonhar um pouco em relação a efetivo acesso à temporada de 2027 na Série A. Quais os goianos têm que encaixar um pouco mais dentro do seu elenco para a gente poder falar? Não, agora sobe.
5: No Goiás, eu acho que é assim, fundamental. O Goiás, para mim, falta dois atacantes que joga tanto pela esquerda como pela direita. Que eu acho que falta. O Goiás tem só o Jean Carlos e sempre quando joga...
7: Só pelas beiradas? Não precisa de mais um centroavante ali, não? O Cadu resolve o problema? O Cadu que volta agora do Atlético Mineiro?
5: Na verdade, se a gente fosse escolher, né? Poderia ser um centroavante e um ponta, mas eu acho que no momento o Anselmo Ramon vai continuar, ele é o 9 do Daniel Paulista, então se o Goiás contratar, eu acho que o Goiás vai contratar dois pontas. Outro que eu acho que precisa, pra mim, urgente, é o Atlético. O Atlético, assim, ele precisa é de três, né? Só de dois, não. O Atlético precisa... Porque a zaga do Atlético, o Divino, pra mim...
7: O Tito e o Adriano ali resolve?
5: É,
7: ainda mas só tem os dois, né?
5: Não, ainda tem o Natan e o... Ah, esqueci o outro nome do outro aqui. Mas o Atlético tem zagueiros...
6: Não, o Júnior Barreto.
5: Você
6: tá falando zagueiro do Atlético.
5: É,
6: que Júnior tem... Barreto.
5: E tem reposição. Então, pra mim, a zaga do Atlético não é problema. E o meio, com a volta agora do Guilherme Marques, ele tava contundido, né? Voltando agora, eu acho que o Adson não vai contratar um 10, porque ele teria que contratar um muito melhor que o Guilherme Marques.
7: Mas precisa contratar pelo setor de ataque, de beirada ali.
5: De beirada. Mas tem, vocês viram que o Atlético tem um jogador que vai estrear, é Vitinho? Que ele chama? O
7: Netinho. Netinho que
6: é
7: vem
6: um meio campista.
5: Um meio campista,
7: do Campeonato,
5: né?
7: Paulista.
5: Então o Atlético já tem esse meio campista, então provavelmente o Adson deve estar atrás de atacantes. Agora, o Vila Nova, a gente for analisar, mas o Vila precisa, mas ele é um time que a gente tá vendo que tá entrosado. O time, quando tá igual o Vila, se você contratar peças, faz igual o Goiás no ano passado com o Rato. O Goiás estava encaixado, o Rato veio, virou aquela ciumeira danada, acabou que no final o Goiás não conseguiu a primeira divisão. Então, o time, quando ele está muito encaixado, igual o Vila está, com um bom técnico, aonde os jogadores, a gente vê, porque, mas o Vila não é esse time. Não é esse time, mas um time, quando ele está com vontade, quando ele está ligado ao técnico, como o Vila tá, se você não souber as peças que você traz, você acaba atrapalhando. Isso pode acontecer com o Vila.
7: Ô Richard, e aí, quem mais precisa se encaixar mais aí pra uma sequência?
6: Todos precisam de atacantes, na minha opinião. O Vila não precisa de centroavante. Della Torre e Rafa Silva, eu acho que dá pra levar durante todo o campeonato, mas os de beirada e o meio campista, aquele meia próximo do centroavante, meio ofensivo, para disputar essa posição, não para ser reserva do Marquinhos, um nível que chega para disputar 10 com o Marquinhos. Precisa desses três jogadores, na minha opinião. O Goiás precisa de dois beiradas e um centroavante também para estar disputando posição de titular com o Anselmo Ramon. Três, mas que vem três para somar, para ser reforços, não para compor elenco. A gente tá vendo aí o Bruno Sávio, Pedrinho, Esli Garcia e Cadu, jogadores de beirada, Divino, que o Daniel Paulista não aciona esses caras pelo lado esquerdo. Se não aciona é porque não confiam nele, então tem que trazer dois beirados e um centroavante. E aí o Atlético precisa também de três atacantes, que o Adson já tá no mercado procurando, tá tentando trazer o Yuri, tá tentando trazer o Marcelinho, porque ele já sabe que são jogadores que decidem, que vem para somar e decide jogos. Quem decide jogos? Atacantes. Então eu acho que os três times da capital para ter chances de G6 ou até mesmo G2, vai ter que trazer atacantes, atacantes, bons atacantes, Divino.
5: Para encerrar, eu acho que o Atlético não precisa só de atacante. Vou falar que o Atlético precisa de técnico também.
7: São 11 horas mais um minuto em Goiânia, e se tem que chegar gente, certamente esses times também aí vão dispensar alguns jogadores nessa janela. Final de programa do Apito Esportivo, um abraço, Richard, um abraço, Tida, muito obrigado mais uma vez por estarem conosco aqui esta noite no Apito Esportivo.
6: Grande abraço, Divino, e agradecendo aí a toda a audiência aí do Apito Esportivo, aqueles que nos acompanharam no YouTube e através da Bandeirantes FM.
5: Abraço e até uma próxima oportunidade, se Deus quiser.
7: Valeu, obrigado ao Zé do Norte, obrigado também ao Renato Mafra, que estiveram coordenando aqui os bastidores do Apito Esportivo na noite desta quinta-feira. E a você, principalmente, muito obrigado e até a próxima, se Deus quiser.
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8: Ensaiar uma semana antes, ali em torno de 5 de janeiro, para a temporada do Rio de Janeiro. Cheguei um pouquinho depois e fizemos uma temporada ali lindíssima na cidade do Rio de Janeiro, no Teatro Multiplão, teatro maravilhoso. E agora estamos em São Paulo. Eu estava ansiosa para chegar em São Paulo. Não vi a hora de mostrar um pouquinho do nosso Diana aqui em terras paulistanas.
9: É, porque tem tanta coisa aqui, né? Que acabou não indo pro Rio de Janeiro, por N motivos, né? E aí você fez uma construiu essa carreira mesmo aqui em São Paulo,
8: exatamente.
9: Né?
8: Eu comecei aqui. Então, São Paulo é muito especial para mim, né? Eu sou de Brasília, nasci em Brasília. Então, toda a minha formação em artes foi em Brasília, praticamente. E aí, eu estreiei em São Paulo com Os Miseráveis, em 2002. Então, lá atrás e de lá para cá foram muitos musicais. A gente construiu uma história muito bonita do teatro musical aqui em São Paulo. Então eu tava muito ansiosa para trazer para o público de São Paulo um pouquinho do Diana.
9: Não, e é tanta coisa, né? E musicais, super produções, um trabalho lindíssimo que você fez e faz, né? Ao longo desses anos todos. Eu peguei uma colinha aqui, porque tem Fantasma, Limi, Sketches, West Side Story, o Shrek, Billy Elliot, que você veio aqui divulgar, Escola do Rock, Charlie, a Fantástica Fábrica de Chocolate, que foi interrompido na pandemia, né? Porque eu lembro que depois que voltou, aí que eu consegui assistir, ainda com teatro ali separado, as poltronas, quanto tempo, né, Sara?
8: Exatamente, foi tão marcante pra gente, né? Eu lembro que o Charlie...
9: Voltar, né?
8: Eu lembro que o Charlie foi um dos primeiros espetáculos, assim, no mundo que voltou, né? Praticamente, não pós-pandemia, que a gente ainda estava vivendo aquilo, mas quando, de fato, os espaços culturais abriram as portas, né? Então, eu lembro que foi muito emocionante a gente voltar, né? Sentir ali o espaço do teatro, pisar no tablado, poder entrar de novo em contato com o público real, porque a gente ficou ali tanto tempo, né? Só vivendo o virtual, né? Então, realmente foi algo importante, assim, acho que para todos nós. Então, Charlie tem até essa marca bonita, assim, no coração de ter sido esse retorno do teatro musical, da cultura em São Paulo e pós-pandemia.
9: E aí agora, né, que a gente vai contar aqui pro nosso ouvinte, é Diana, Princesa do Povo, em cartaz no Teatro Liberdade em São Paulo, depois de uma temporada bem sucedida no Rio de Janeiro. Vou passar aqui o serviço, tem várias sessões, aliás, super obrigado, né, porque eu sei que meio temporada com dobradinha no sábado, dobradinha no domingo, precisa preservar a voz, eu sei que você é muito cuidadosa nisso, mas tá aqui com a gente, com a nossa audiência também, compartilhando as curiosidades sobre esse projeto. Mas Sara, antes da gente entrar de fato na história, no recorte que vocês apresentam, e aí foram tipo buscar, então, nos Estados Unidos, como que foi esse convite? Você já tinha trabalhado com o pessoal dessa equipe, dessa produção, como que foi?
8: Exatamente, eu nunca tinha trabalhado com o Tadeu Aguiar e com a produção, né, da Estamos Aqui, mas sempre fui muito fã do trabalho deles, sempre achei o trabalho deles muito humano, o trabalho deles muito bonito, A Cor Púrpura, que foi um dos espetáculos do Tadeu, eu assisti 9 vezes enquanto eu estava em temporada, assim, entre temporadas ali. Então, eu lembro que foi sempre algo muito marcante tudo que eu assistia deles, o Quase Normal também. Então, eu ansiava, assim, por um grande momento entre nós, mas não imaginei que seria, né, nesse período, né? Porque meu bebê estava com 1 ano e pouquinho quando eles fizeram o primeiro contato comigo, então eu queria ainda ficar ali um pouquinho ainda no cuidado, né? Aqueles primeiros cuidados com o bebezinho. Ele falou, não, mas aí seu bebê já vai estar com 2 anos e pouco, quando você começar a ensaiar, acho que vai dar tudo certo. Então, eles foram muito cuidadosos comigo, conosco, né? Eles realmente abraçaram toda a minha família, porque seria difícil, né, trazer de lá para cá. E uma coisa que eu acho que bateu muito forte no meu coração foi o fato também de ser a história da Dayana, né? Que é uma mulher que também ficou tão marcada por essa questão da maternidade, pelo grande amor que ela tinha aos filhos e que ela demonstrava publicamente, algo que era tão... que era visto de forma tão diferente ali nas instituições da coroa, né, da monarquia britânica, e ela conseguiu romper isso, sendo sempre muito carinhosa, muito empática. Então, eu falei, eu acho que é um bom momento, acho que eu não vou ter muito como fugir. E aí aceitei na hora e deu tudo certo.
9: Podemos tocar um trechinho aqui, depois a gente continua?

0: Aí muda a agenda, né?
1: Muda a agenda, né? Faz a família inteira fazer um grande rebolado também pra fazer dar certo.
0: Mas tá sendo também uma experiência.
1: Tá sendo uma experiência maravilhosa.
0: E não só contar também essa história, mas voltar ao Brasil, rever os amigos.
1: Com
0: o pessoal
1: certeza.
0: Tava com saudade também de você. Ai, nos palcos, né? Bom, falando agora de fato sobre a história, né? Eu já fui assistir, foi ali na estreia, um espetáculo lindo mesmo. O elenco, o Cláudio, querido, que já esteve aqui. Os figurinos, né? E essa história que é incrível, né, Sara? Que continua fascinando, né? Uhum. A família real por si só desperta várias curiosidades. Uhum. Acho que com a morte, né, da Rainha Elizabeth, eu não sei se pela aquela figura que ela era, né? Vaidosa, elegante. Com a morte dela, não sei se deu uma distanciada, né, do público com a família real, uhum. Mas continua ainda despertando, né, interesse, uhum. O pessoal que viaja, tira foto ali no Palácio de Buckingham, aliás, tem um cenário, o cenário também retrata ali, né, fachada, lindíssimo o cenário, mas a princesa Diana, que morreu ainda, né, muito antes da Rainha Elizabeth, continua também, não é, com essa, as pessoas continuam tendo essa imagem dela, uhum. E ela continua mantendo, não é, essa questão da mulher empoderada, uhum. O ícone que virou, a perseguição que até hoje as pessoas, você sabe que eu no meu trabalho de conclusão de curso na faculdade, o meu trabalho foi sobre celebridades e paparazzi. E é inevitável falar sobre isso sem falar, né, da Lady Di, da princesa Diana, não é? Então essas questões que continuam, porque os paparazzi continuam perseguindo as celebridades, né? Uhum. Você, claro, né, todo mundo a conhecia e conhece a história, essas figuras todas, né? Mas qual que era o seu contato, o quanto você conhecia da princesa Diana e da família? Você gostava de... Porque quando eu contei aqui na rádio, eu já dei a nota, já falei do musical que tá em cartaz, eu tenho um boletim de cultura aqui, e aí tem duas colegas que são apaixonadas pela família real, ouviram o boletim, já foram comprar o ingresso, porque são aquelas que acompanham, que conhecem tudo. E você, hein, Sara?
1: Então, isso é surpreendente, né? Porque a Diana, além de toda essa participação dentro da instituição, ela acabou construindo um legado próprio. Né? E eu acho que é por isso que esse legado dela sobrevive à coroa, sobrevive o fato da Rainha Elizabeth, né? Ela continua grande, porque eu acho que ela virou um ícone do bem, sabe? Porque o legado que ela construiu fazendo o bem ou trazendo os grandes olhares da mídia para as minorias ou para as pessoas que precisavam de ajuda, para as pessoas que precisavam de acesso, eu acho que foi muito maior do que a própria monarquia, né? E acho que por isso que ela conseguiu o amor de todo o mundo e não só dos ingleses, né? E eu lembro, porque eu sou de 1980, então eu também acompanhei toda, esse é o recorte que a gente conta na peça, né? Dela se casando, de todo o processo dela tendo os filhos, depois do divórcio, depois dela se, né, virando quem ela virou, construindo, sendo dona da própria voz, né? E sendo aí o primeiro grande nome quando a gente fala em empoderamento feminino, né? Uma mulher que fez acontecer sozinha. Então... Eu lembro como se fosse ontem, assim, é óbvio, eu pesquisei muito, vi muitos documentários, muitos filmes, li livros, mas eu também tenho uma memória afetiva grande, porque não existiam redes sociais, né? Então, as nossas portas para o mundo era a televisão, era o rádio, as revistas, então eu acabava que eu tinha todo essa memória dos domingos,

0: e tem muitas figuras ali que já não estão mais aqui, não é? Como ele é atual. Né, nas discussões, é isso que eu volto a falar de coisas que era pra gente naturalizar, pra gente já, né, nem discutir mais, nem debater, preconceito, racismo, xenofobia, uma série de outras coisas num mundo tão esquisito, né? Você que tá ali entre Canadá e Estados Unidos, você sabe melhor, você sente mais do que qualquer um aqui, das discussões que são feitas lá, das guerras todas, né? Então, um espetáculo que fala, né, sobre o amor, sobre a resistência, sobre lutar, sobre não desistir, tudo isso, né?
1: E fala sobre as relações humanas, né?
0: Também,
1: porque
0: claro, é verdade,
1: eu acho que no fim das contas é isso, né? A gente quer ser amado, a gente quer ser abraçado, a gente quer ser feliz, a gente quer, né, viver em comunidade, se sentir importante, se sentir valorizado. E eu acho que o espetáculo mostra muito isso. E por isso que ele se torna atual também. Porque é independente do que acontece no exterior, o que move o ser humano? O que a gente faz quando a gente se sente feliz? E o que, que pode fazer um ser humano quando ele se sente infeliz, né?
0: Eu tenho aqui, vou passar o serviço aqui, Teatro Liberdade, a gente vai falar onde tem os ingressos para você comprar e conferir esse espetáculo, mas é uma curiosidade. Normalmente, né, os musicais, e não que esse seja diferente, mas no teatro tem isso, né, as expressões, né, ser tudo grande, preencher aquele espaço, aquele palco, só que você está representando, né, uma figura da família real mais contida, né, a própria Rainha Elizabeth, me ajuda aqui com o nome de quem
1: é Simone Centurion,
0: a Simone,
1: que interpreta lindamente
0: a Rainha Elizabeth. Né, também precisa fazer, né, aqueles gestos, né, aquela coisa mais contida, né, foi um desafio para você, ainda que tenha cenas daí, o ouvinte que comprar o ingresso vai ver do que eu tô falando, mas para você também foi um desafio essa parte do movimento, que os musicais tem que subir escada, descer escada, foi, Sara?
1: Foi, muito, até porque, por isso, como são personagens reais, eles têm uma fisicalidade muito própria, né, então a rainha, ela é mais sisuda, né, ela é sempre naquela mesma postura, a Diana, ela tinha inclinação de cabeça, inclinação do ombro, então a gente tem que preparar todo o corpo para aguentar ficar 2 horas com uma postura que é completamente diferente da nossa, né? Às vezes mesmo a direção do olhar, como que posiciona. Fora que tem coreografias lindíssimas, e vale dizer que é um espetáculo sobre mulheres, né? Sobre a Diana, né? Que é quando a gente fala do empoderamento feminino, mas que também tem outras grandes mulheres, que tanto a Simone Centurione, que interpreta a Rainha Elizabeth, como a Gisele, que interpreta a Camila, que também são mulheres importantes e cada uma tem o seu próprio momento ali. E por trás dos panos, nós também temos grandes mulheres no criativo desse espetáculo. Então tem o cenário, que você falou, é um cenário magnânimo, muito bonito, é da Natália Delana, que é maravilhosa, uma cenógrafa aqui em São Paulo, que tem feito os trabalhos lindíssimos, está lá assinando a cenografia do nosso espetáculo. E nós temos a coreografia da Sueli Guerra também, maravilhosa. E olha, o nosso elenco, assim, ele é um espetáculo que ele é inteiro costurado com um ensemble, né? Que é quando a gente diz que é a parte do coro, o elenco que fica em cena o tempo todo, e são coreografias muito explosivas, muito dinâmicas, então o espetáculo, ele é um tempo inteiro muito movimentado, e é lindo de ver. O tempo passa e você não sente.
0: Bom, passar o serviço aqui, porque Diana, a princesa do povo, nessa temporada aqui em São Paulo, depois de ingressos esgotados no Rio de Janeiro, chegando no Teatro Liberdade, que é muito gostoso, muito bacana. Você já tinha trabalhado nesse?
1: Nunca,
0: não,
1: a primeira vez.
0: Na rua São Joaquim, 129, na Liberdade, em São Paulo, também um bairro muito gostoso, tem a Feirinha da Liberdade ali. até 5 de julho.
1: Curtíssima temporada, não pode deixar para depois.
0: Só até 5 de julho, sessões às sextas, às 8 horas da noite, sábado, que é a dobradinha, uma mais cedo às 4 da tarde, a outra às 8h30, às 20h30, e no domingo também às 3 da tarde, às 15 horas e às 19h30, e aí os ingressos o ouvinte encontra em simpla.com.br, ou chegando ali na bilheteria também você já consegue comprar para a temporada, né? Classificação 12 anos, e bom, a gente já foi falando alguns nomes aqui do elenco, né? A Simone, a Gisele, o Cláudio Lins também como o Príncipe Charles, a Simone como a Rainha Elizabeth, a Gisele como a Camila Parker, e aí existe, e a direção, claro, né, do
1: Tadeu Aguiar.
0: E aí aqui existe uma questão, que é uma montagem, a montagem brasileira essa aqui, é não réplica, não é? Isso significa o quê, né? Para quem não acompanha teatro musical, e que ainda bem cada vez mais, né, os teatros estão lotados, fazendo o maior sucesso, todos os espetáculos, o que bom, mas o que significa isso, hein, Sara?
1: Significa que não é uma cópia exata do que foi montado na Broadway. né? Então, compra-se os direitos de obra e música, e aí o diretor, a produção, criam um novo espetáculo.

0: espetáculo em cima daquele texto e daquela música.
1: Então, coreografia, a gente tá falando o quê? Coreografia, marcação
0: cenário, cênica, cenário, figurinos. Eu faço 26 trocas rápidas para mostrar o máximo dos figurinos icônicos da Lady Di. Então, se você gostava das roupas da Lady Di, também fica aí a dica para você assistir o nosso espetáculo, porque só pelo figurino já vale a pena.
1: Porque então, por exemplo, só uma diferença clara, o fantasma que você já fez aqui, fora, não é? Esse não pode mexer em absolutamente nada, não é isso?
0: Isso, o fantasma da ópera, ele sempre foi vendido como réplica. Então, em qualquer lugar do mundo, até então, ele só podia ser feito a montagem do West End e da Broadway original. Tudo igualzinho como era lá, só muda a língua. Então, do inglês, em cada país faz com a língua original. Então, aqui no Brasil, nós fizemos em português, né? Mas os não réplicas, a gente pode mexer em todas as outras questões.
1: Desculpa te interromper.
0: Não, todas as outras questões criativas.
1: E aí, esse sendo, né, uma montagem daqui mesmo, né, com o nosso molho, né?
0: O nosso molho maravilhoso que tá fazendo tanto sucesso lá fora, né?
1: Você deu uma espiadinha? Você conseguiu ver de que forma que montaram lá fora? Ou você prefere também não ver pra não... como que...
0: Não, eu vi. Eu gosto de ver tudo que existe pra criar minhas opiniões, fazer meu desenvolvimento, entender quais são as ferramentas que eu posso construir pra esse personagem ou pro espetáculo. Então, eu assisti também o do Netflix, né? Que eles fizeram ali uma adaptação para fazer filmado esse espetáculo. E, assim, é um texto muito legal, com músicas lindíssimas. As músicas são do tecladista do Jon Bon Jovi. Então, são músicas pop. E o que é legal é que cada número de música, ele compôs baseado em uma música favorita da Diana, da época. Então, quem viveu ali anos 80, anos 90, vai ficar com aquela sensação de, eu conheço essa música, porque todas foram baseadas em alguma música de sucesso dessa época. Então, tem um pouco de tudo. Tem um pouco de Queen, tem um pouco de até Jackson 5, sabe? Tem um pouquinho de tudo. É muito legal.
1: Bom, em cartaz, então, no Teatro Liberdade, tem um perfil aqui no Instagram, vou passar aqui também, porque por lá dá pra ver as fotos, né? Dá uma espiadinha ali nos bastidores. É Diana O Musical Oficial. Diana, O Musical Oficial no Instagram. E aí, como eu falei, tem todas as fotos, já tem um spoiler ali do cenário, depoimento de quem passou, né? E foi assistindo aqui a Sabrina Sato, que já foi não sei quantas vezes, deixou um depoimento muito bacana. E tá ali no Instagram. E o da Sara, acompanhar as aventuras no Brasil e fora do Brasil, deixa eu pegar aqui certinho o seu também para passar, porque lá tem sempre novos projetos.
0: S. Sarris,
1: exatamente, é fácil, S. Sarris, aqui no Instagram, e já tem ali a divulgação desse espetáculo e outras coisinhas, né?
0: Tem também o arroba Casa da Voz, que é onde eu divulgo um pouquinho sobre preparação para teatro musical, meu trabalho como fonoaudióloga.
1: É Casa da Voz.
0: Isso, arroba Casa da Voz.
1: E aí é remoto que você consegue trocar?
0: Sim,
1: exatamente. Muita gente procura para fazer...
0: Para fazer treinamento vocal, para se preparar para as audições, para construir seu portfólio de teatro musical. Então eu faço essa assessoria também com muita
1: você,
0: gente.
1: Eu falei lá atrás que você é cuidadosa e você é mesmo, né? Não, não só porque, né, depois seguiu e também fez, né, fonoaudiologia, mas porque tantos anos, né, nos palcos e cantando e várias sessões, precisa mesmo, né? O seu instrumento de trabalho, né?
0: Acabou,
1: né,
0: virando uma grande paixão para mim, o cuidado da voz, o treinamento principalmente, né? E aí eu descobri na fonoaudiologia uma grande paixão. Aí eu acabei fazendo o curso.
1: Eu acho que lá atrás, quando a gente fez o último bate-papo, ainda acho que a gente estava...
0: Eu estava ainda cursando,
1: verdade.
0: Terminando.
1: E aí sempre muitas coisas também, né? Os palcos conciliando com os estudos, mas aí você finalizou. E agora ajuda outras pessoas, né? Que precisam. E não é só gente do teatro, do teatro musical, os artistas todos. Todo mundo precisa exercitar esse músculo, né?
0: Com certeza. E cuidar, né? E cuidar, principalmente numa cidade como São Paulo.
1: E aí você
0: bom cuidar da voz.
1: E aí você cuida como da sua voz? Antes do espetáculo? Daí, daqui a pouquinho, hoje você está indo para o teatro, você chega com antecedência. E aí, como que você cuida da sua voz?
0: Ah, muita hidratação, né? Hidratação. Nessa época que tem muitas viroses, muitas questões respiratórias, a gente faz lavagem nasal. Então tem todo o treinamento vocal, aquecimento vocal para começar o espetáculo com o espetáculo com a voz, como a gente diz, né? Bem aquecida, preparada para poder entregar ao máximo ali, 100% da sua potência vocal e depois o desaquecimento vocal para deixar também ela recuperar.
1: Tem isso, Sara?
0: Tem.
1: Como que é? Depois termina então o espetáculo e aí...
0: tem alguns protocolos, né? Claro que varia de voz a voz, de instrumento a instrumento. Então...
1: O aquecimento, desculpa te interromper, mas aquecimento eu já até acompanhei, não é? Uns que daí você fica fazendo alguns sons.
0: Vibrações, vocalizes.
1: E aí você vai aquecendo, porque você não pode dar aquele agudo, senão você vai acabar com a sua voz.
0: E você não pode sair do espetáculo com a voz na mesma impedância que você começa. Então, terminou o espetáculo, você vai sair para cumprimentar as pessoas, às vezes para jantar, para fazer alguma coisa. Então, você traz a sua voz de volta para uma região de fala, com uma impedância menor. E aí você consegue diminuir o impacto de carga de uso vocal para... No dia seguinte, após, lógico, 8 lindas horas de sono, repouso vocal, a sua voz está 100% novamente.
1: Mas e aí, como que você faz, então, esse desaquecimento? Como que é?
0: São exercícios contrários. Então, você faz exercícios para alongar a sua prega vocal, para trazer mais impedância, para cantar mais agudo. E os de desaquecimento é como se fosse voltar do agudo para o grave, trazer a impedância do forte para o mais fraquinho.
1: Tudo isso você faz depois, então.
0: Depois do espetáculo.
1: Mais de 2 horas de espetáculo, vai lá pro seu camarim. Que bacana, não sabia, não.
0: Vou trocando figurino, me preparando para ir para casa, desaquecendo. E aí vou cumprimentar as pessoas lá fora do espetáculo, já falando numa região muito mais confortável. Porque senão a gente sai falando na nossa região de palco. Que é uma região de impedância, de volume, de voz muito maior. Né?
1: Que bacana, olha só as curiosidades, né? Que muita gente não sabe, não conhece.
0: Exatamente.
1: Vai ver um show, vai ver um espetáculo como esse, vê ali o que está sendo retratado, mas não sabe que por trás, nos bastidores, precisa chegar cedo, precisa
0: Exatamente.
1: Se alimentar bem, precisa
0: muita
1: fazer um
0: disciplina.
1: Aquecimento. E ainda agora aprendemos mais uma, né? Você desaquecer a voz para aguentar essa maratona, porque é uma maratona,
0: Exatamente.
1: Né? São quatro sessões só no final de semana, são cinco sessões a semana,
0: isso.
1: Não é isso?
0: Isso. No Rio nós fazíamos 7 sessões, era de quarta, domingo.
1: Uau!
0: Né? E aí você fazer show todo dia.
1: É, e aí você precisa, e aí os compromissos todos, entrevista, tá aqui, né, falando também, usando esse instrumento, e aí o que eu já vi na saída, ainda mais agora com essa virada de tempo, é muita gente protegendo aqui a região das cordas vocais do pescoço.
0: Do pescoço.
1: Com cachecol, com lenço, isso também ajuda, né, Sara?
0: É aquilo, é muito individualizado, né, quando a gente pensa, principalmente com o olhar, assim, da fonoaudiologia, você olha voz a voz, necessidade a necessidade. Tem gente que não tem nenhuma questão com frio, mas, por exemplo, tem questão com laticínios, então tem que controlar o que come antes, depois, ou com refluxo. Então, é realmente um grande escopo, assim, de cuidados para que você consiga ter uma melhor produção vocal no seu espetáculo.
1: Eu já cheguei aqui desligando o ar-condicionado do estúdio. Então, não necessariamente é para todo mundo.
0: Não necessariamente é para tudo. Tem gente que resiste super bem ao ar seco. Ou às vezes está habituado com o ar seco. Então, depende. É caso a caso.
1: Ah, isso é claro da Sara também, né? A gente vê brilhando nos palcos. Que bacana, Sara. Olha, que bom saber que você está bem, que você está ali agora, né, nos Estados Unidos, mas não deixando, né, o palco. E agora com esse espetáculo lindo, lindo, que a gente foi pincelando, trazendo algumas curiosidades, essa história que está sendo contada ali no palco do Teatro Liberdade, até 5 de julho, essa história da Diana, Princesa do Povo, da Lady Di. Obrigadíssimo, que bom que você está de volta aqui.
0: Eu que agradeço,
1: aqui,
0: é sempre uma alegria vir aqui, conversar um pouquinho com você, te abraçar. E fico feliz que você tenha ido e gostado do espetáculo.
1: Ó, volte sempre, hein? Que não demore. Beijo grande, viu, Sara?
0: Beijo. Vem assistir Diana, a Princesa do Povo. Tá lindo, gente.
1: O Antenados faz mais um intervalo e na volta tem um bate-papo musical com o rapper Rael, que acaba de lançar o álbum Nas Profundezas da Onda. Voltamos já.
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2: Muito bem, conforme anunciamos, estamos recebendo hoje nos estúdios da Rádio Bandeirantes em São Paulo, ele, o Rael. Já vamos começar o programa com música ao vivo. Já.

0: quanto tempo, hein? Como você tá? Seja mais uma vez muito bem-vindo, hein?
1: Pô, valeu, cara. Uma honra estar com você aqui novamente. Tá tudo certo. Tudo dentro dos conformes.
0: Eu fui fazer as pontinhas 7 anos já, com o Passa, não é?
1: É, o último foi Capicideira 2019.
0: Foi exatamente. É. Você tava divulgando esse trabalho, esse álbum, de lá pra cá, 7 anos, quanta coisa já aconteceu, né? A gente enfrentou uma pandemia 2021. É, você lançou outros trabalhos, né? Muitos feats, muitos encontros, shows, festivais, não é? Teve sua moto roubada, que foi matéria em todos os jornais. É. Coisas boas e outras nem tanto, né, Rael? Mas faz parte aí. E agora você tá novamente aqui no programa para falar do lançamento de um novo álbum, né? O seu novo trabalho, que é o disco Nas Profundezas da Onda. Na verdade, não é uma continuação do Onda do ano passado, né? De 2025, ainda que você coloque ali alguma sonoridade assim mais leve, você transita entre o reggae, o pop, o MPB, mas não é uma continuação, né?
1: Não, ele tem essa coisa solar que tem no Onda, mas ele tem sombra também. Então ele é Nas Profundezas da Onda porque tem mais profundidade nas ideias. Eu abordo ali temas como saúde mental, ecocídio, feminicídio. Soube que atrás do artista não é só um hit ou um disco de sucesso, tem todo um processo ali, um ser humano fazendo aquilo. Então eu trago esses apontamentos, assim, o Onda era mais fácil de gestão, era mais pra você ouvir e tirar uma onda. Esse, ainda acho que rola algumas coisas de a gente refletir e trazer alguns debates pra mesa. Assim,
0: eu fico curioso, né, quando você se propõe num disco como esse, não é, a apontar caminhos, a colocar a sua percepção do mundo, né, de algumas situações ali que você aborda no disco, você fala muito sobre, né, as plataformas, o algoritmo, é isso tudo, né? O que é sucesso, views, likes e tudo mais. Eu fico curioso, Rael, de saber como que é esse processo de você ter uma ideia, algo que você quer dizer, que você quer falar. Primeiro você precisa colocar isso em música, né? Em letra, em melodia, e depois você precisa construir um álbum que conte essa história, do começo, meio e fim, não é? Uhum. Como é esse processo pra você? É mais rápido, é mais fácil, é mais difícil, é lento, demora mais, menos?
1: Nesse eu fui sentindo as coisas, né? Esse álbum, ele saiu, eu fiz em 30 dias. A gente entrou em estúdio e fez 30 dias. A única música que eu tinha era a Cabulosa, que é uma que o Mestrinho também tinha feito, que foi, né, no Onda, ele também tá, né? E aí é um mergulho que eu sentia que eu tinha que dar sozinho mesmo, assim. Que no Onda tinha 9 feats, né? Nesse tá eu sozinho. Então acho que eu tava numa fase que minha antena tava muito ligada, assim. Eu consegui construir essa narrativa, porque eu vivi isso também na prática. Hoje em dia, por mais que eu tenha 20 e poucos anos de carreira, cada lançamento parece que é um recomeço. Porque hoje você tem que lidar com outras ferramentas, um outro jeito de lidar e de fazer a coisa, né? Então eu embarquei um pouco, né, nesse sentido da identidade. É importante você ter a sua identidade nesse meio de hoje. Porque senão a gente vai ficar seguindo só tendências, trends, e a gente vai ficar uma fila de copia e cola, só replicando. Então eu tava muito agarrado nessas ideias, assim, sabe? Então eu coloquei tudo isso no disco.
0: Mas quando você fala 30 dias, é 30 dias que você entrou, gravou. Uhum. Mas as músicas já estavam antes num processo, ou não?
1: É, a Cabulosa eu tinha, as outras algumas aí tudo zero, assim mesmo.
0: Ali então, nesses 30 dias, você conta tudo isso, é nesse pacote aí de 30 dias que você fez tudo e entrou no estúdio e gravou?
1: Instrumental, pá, composição, tudo mais.

0: E aí, o nome do disco não é à toa, né? Nas Profundezas, é porque você realmente faz esse mergulho profundo em vários temas, não é? E num deles que você bate bem, e que bom, né? Que você é um artista que já tem, né, muitos anos de carreira, tá aí na estrada, é reconhecido, com fama e sucesso, pode falar sobre isso, porque não é todo mundo que quer falar sobre isso, ainda que concorde com o que você tá falando, tá colocando ali. Porque a gente sabe, né, Rael, que num mundo como hoje, tem gente que tem mais ou menos liberdade, não é? Que bom que você tem liberdade para falar sobre isso. Queria entender como que é, né, colocar o seu trabalho hoje para rodar, para atingir o público, no meio aí de plataformas, né, que também, não que a gente não, porque eu não faço nada de música, vocês artistas dependem, ou entre aspas, dependem dessas plataformas para, né, ter esse alcance, essa visibilidade. Como é fazer música hoje em dia, não é? Como é colocar, né, o seu trabalho ali para rodar? Antigamente você tinha as gravadoras, você tinha os discos, o vinil, alguma coisa de vinil tá voltando, né? Como que é fazer música hoje em dia?
1: É um grande desafio, né, cara? É um grande desafio pra geral, assim, na verdade. Eu acho que de uns anos pra cá ficou mais ainda, porque, imagina, são muitos lançamentos, né? Todo final de semana é lançamento pra caramba. Como é que você consegue ter um destaque dentro dessas plataformas no meio de tanto lançamento, assim? O que, que você vai fazer? Porque hoje em dia não se resume mais. Você fala, ah, lancei meu disco, vai lá ouvir. Tem que criar outros tipos de conexão. Por exemplo, eu fiz uma audição que eu chamei de Audisomos, que era eu e uns fãs e corredores também, a gente correndo e ouvindo. Aí foi uma coisa que eu consegui no meio disso tudo me sobressair, porque criei esse tipo de vínculo, essa coisa, uma experiência nova, né? Então, a gente tem essa fase que às vezes você tem que propor alguma outra coisa além do olha ali e ouve meu disco. Isso é um ponto. O outro é que eu acho que existe uma indignação coletiva que eu trago nesse disco, que às vezes eu já vi muitos artistas falando, tanto que eu começo com a fala do Silva, falando, vamos fazer música séria nesse país, a gente tá no país, não sei o que lá. Porque a gente tá lidando com o quê, às vezes? Com as fazendas de play, a gente tá lidando com essa coisa também, às vezes virou um caça-níquel essas plataformas ao mesmo tempo. Elas são boas também de difusão, eu chego nos lugares, quem não quer também, tá? Não é claro. A questão que eu tô falando aqui não é essa. Mas a questão é que ficou uma coisa muito mais... ao mesmo tempo que ela expande, você chega em pessoas, mas agora é mais difícil ainda também, tá ligado? Porque tem muito mais artista, é muito número, é muito quem subiu, quem performou, quem viralizou, tem tudo isso aí.
0: A gente já ouviu aqui, né, na abertura, uma do seu disco novo, né, e são 11 faixas, não é? Uhum. E dessa vez você decidiu 11 faixas inéditas e autorais também, não é isso?
1: Eu sempre, todos os meus trabalhos, eu sempre tenho essa coisa, eu comecei no rap, né, então, essa coisa do MC, de compor a sua própria realidade, a sua própria visão, eu sempre tenho isso, então, desde então, sempre meu trabalho é todo autoral. No ano passado, quando eu fiz o Onda, foi a primeira vez que eu peguei um compositor da Bahia, a gente fez junto e tal, mas sempre fiz sozinho, sabe?
0: Bom, aproveitar aqui que a gente tá falando, né, das composições autorais aí, vamos ouvir mais uma aqui do disco novo.

0: Mas você sabe que é interessante, né, Rael, que eu tava dando aqui na rádio mesmo essa semana uma notícia de que 44% das músicas que sobem diariamente numa plataforma, que foi o Deezer, que soltou essa pesquisa, hoje já 44%, quase beliscando aí metade das músicas feitas por inteligência artificial, né? Esse é um outro debate que a gente pode ter aqui ou não, né? Mas é impressionante com o mercado também, além da dificuldade toda que você já citou, de fazer sucesso, de trabalhar sua música, de colocar aí pra rodar, agora tem aí um outro concorrente fortíssimo, que é a inteligência artificial, e que acho que no caso da música, claro, você tem o ouvido apurado, você sabe como que funciona ali os bastidores, mas um leigo é difícil perceber, né, o que foi feito por inteligência artificial e o que foi feito por humano, né?
1: E tem coisas boas também, né? Eu vi esses dias que um cantor gospel mais ouvido no Brasil é uma IA.
0: É uma inteligência artificial,
1: não existe. Não existe, cara. E, então, é isso que é complicado, né? Porque também não se resume só ao artista IA. Se resume também ao play, que é robô, às vezes, entendeu? Então, às vezes, é um robô fazendo música para um robô que tá nessas fazendas de play também, né? Então... parece que dá a impressão que a gente tá falando quase ninguém, né?
0: Mas te acompanhando a sua carreira e até o que você coloca nas músicas, não me parece, né? Não sei se eu tô errado, mas não me parece que você entra nessa panela de pressão de ter que atingir isso, de ter que colocar esses números, de ter que bater, né, ali um número nas plataformas. Tem isso internamente? Você tem? Claro que quer fazer sucesso.
1: A gente quer performar bem e tudo mais, assim, mas uma coisa
0: nessa
1: que...
0: pilha?
1: Não, eu não fico fazendo pensando nisso. Tanto que eu falo disso, da identidade ser importante, por essa coisa também. Eu faço uma coisa que eu acredito fazer. Eu não faço o que as pessoas estão esperando de mim ou seguir uma tendência para tentar dar certo naquilo que está performando já, né? Então, partindo desse princípio, eu vivo uma coisa que é o seguinte. Às vezes, nas redes ou nos lugares, talvez os números não são tão relevantes ou... os números altos, mas na realidade, na rua, onde eu vou fazer show, vai ter gente lá pra me ver. Tem gente que tem número pra caramba, mas na rua não tem fã lá pra ver e assistir o show dele, entendeu?
0: O Antenados faz mais um intervalo no quarto e último bloco. Vamos continuar o bate-papo com o rapper Rael. Mais música ao vivo aqui no programa. Voltamos já.
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0: O Antenados está de volta e hoje recebendo nos estúdios da Bandeirantes em São Paulo, Rael. Agora, esse álbum também, né, ele foi construído também, ele foi feito após um ano muito difícil para você, onde você conviveu também com um luto, né, da morte da sua mãe, e aí no álbum fica nítido também esses sentimentos todos, né, que estavam ali aflorados na hora da gravação, não é? Como que é esses sentimentos que você coloca aí no disco de uma forma que às vezes nem você consegue controlar, né, Rael?
1: Cara, então, eu acho que eu usei isso ao meu favor, assim, né, porque... eu falei, mano, não vou pra internet, não vou ficar, sabe, reclamando. Eu falei, mano, vou entrar em estúdio e vou fazer um disco, mano. Porque é uma coisa que me conforta também, sabe? Então foi esse processo que eu vivi. Eu acabei fazendo 2 discos em 1 ano, né? Acelerei um pouco o processo. Eu costumava fazer de 2 em 2 e tal. Então acho que eu quis usar isso ao meu favor nesse sentido, assim, né? Porque aconteceu muita coisa mesmo. Foi minha mãe, foi a coisa da moto, foi a coisa do laboratório fantasma lá, que, enfim, foi bem no período que eu lancei o disco que aconteceu aquelas coisas. Então foi um ano bem desafiador nesse sentido. Mas eu acho que tirei uma coisa boa disso tudo, assim, né? Acho que vida dá, vida tira, vida ensina, né? Então, bora.
0: A música é a tua cura, Rael?
1: Sim, com certeza.

0: E você, através dessa dor, desse luto, você transformou isso em arte, em música, e tocando outras pessoas. Isso que é mais fantástico também na música, né, Real? É ver que algo que você pensou ali, um sentimento das suas percepções, agora também está atingindo outras pessoas.
1: Sim, acho que a gente... acho que as civilizações se curam dessa maneira, cara. A gente é criador, a gente é inventivo. E eu acho que, embora... muitas pessoas passam por tantas coisas, né? E elas vão, às vezes, na força do ódio mesmo. Às vezes você acha que um cara tá pegando o busão 6 horas da manhã e tá felizão. Não tá, mano. Ele vai enfrentar aquilo lá, vai trampar, vai voltar. Às vezes é na força do ódio mesmo que você tem que ir. E eu acho que foi isso que eu fiz, sabe? Falei, mano, não vou ficar pensando muito, não vou... Lógico que eu vivi e passei por aquele processo, como você tá sentindo alguma coisa aí agora dentro de você. Mas eu acho que é isso também. Quando a gente se entrega, parece que fica... Aí é mais difícil você retomar, né? Se você... Não tô dizendo que a gente tem que maquiar os sentimentos e fingir que eles não existem. Acho que a gente pode chorar, a gente pode extravasar, a gente pode fazer o que for. Só acho que é mais no sentido mesmo de... Pra mim, ali foi um processo de autocura, assim mesmo.
0: Você falou, né? Você já até soltou que também nesse momento coincidiu com uma mudança na sua carreira, que foi o Laboratório Fantasma, né? Hoje você faz parte agora de um outro time, que é a LMS?
1: LMS.
0: LMS, você tá com outro time. O que que isso está representando para você, para sua carreira? Porque você ficou muitos anos com...
1: Eu fiquei 12 anos lá.
0: 12 anos.
1: Tá um momento da hora, cara. Um momento novo, assim, né? Acho que tudo, tanto o disco novo, o escritório novo, o jeito que a gente trabalha é uma maneira que eu não estava acostumado, que também estou aprendendo outras coisas, assim, também, né? Porque é engraçado isso, embora seja o mesmo mercado, cada rolê é uma... Cada escritório tem um modus operandi ali, né, mano? Então, pra mim tem sido incrível, cara. Assim, eu tô tendo várias ideias e levo pra eles e a gente executa, sabe? Essa coisa da corrida foi uma ideia que eu tive. Vai ter uma outra agora, que tem um monte de gente que quer ir numa corrida agora, que eu vou lançar um outro trabalho e a gente correndo, ouvindo, uma coisa, um ao vivo, né? Então vai ser bacana. Eu acho que tô nessa fase, assim, cheio de ideias e querendo fazer elas ali sair do papel.
0: Esse é o primeiro disco, então, já com o novo time?
1: Primeiro disco com eles, é.
0: E aí você tem...
1: O resultado foi incrível, assim.
0: Pelo que você tá dizendo, você tem total liberdade também de apresentar suas ideias, eles compram também o que você tá pensando ali, as suas experiências, tá rolando, né, Rael?
1: Sim, tá rolando, mano. Graças a Deus. Depois do ano passado aí, pelo menos essa.
0: Você falou de correr, porque você corre, você faz maratona.
1: Eu sou meio maratonista.
0: Já correu maratona, essas coisas?
1: Já. Não, maratona não, meia, né? Sempre, já corri umas 4 já.
0: E você ouve o quê, hein?
1: Cara, eu tenho umas playlists malucas lá que eu vou...
0: Você se ouve, Rael?
1: Eu sempre vou, quando eu estou fazendo. Ou quando lanço, assim também, eu... Na primeira semana eu ouço, vou ouvir pra ver o que será que as pessoas estão... Quando tá na plataforma, assim, por mais que eu já ouvi um monte de vezes, eu, quando sai na plataforma, eu vou lá ouvir pra fazer as coisas e vejo como é que tá rolando. As pessoas ouvindo na mesma época que os fãs estão ouvindo, sabe?
0: Sim.
1: Mas quando eu tô correndo, eu tô meio cozinhando, assim, também. Quando eu tô criando, teve várias músicas desse que eu fiz correndo, assim. Uma chamada Elaiá, eu lembro que eu fiz a melodia, o refrão lá em Bira, correndo. Muita coisa eu resolvo também na minha cabeça, não só criar, né? Resolvo algumas questões quando eu tô correndo, pra mim é meio uma meditação, assim, também. Mas eu ouço muita coisa. Música brasileira, música africana, jamaicana. Eu sempre vou pesquisando, assim, sabe? Tem umas playlists com uns 200 e poucas músicas, que vai de Jamiroquai a Luiz Gonzaga, assim, muita coisa.
0: É porque é curioso, né? Você sabe que outro dia eu fui assistir uma peça de teatro que era inspirada, que era em cima, na verdade, das músicas, das poesias, das composições do Zé Cabaleiro. E ele estava do meu lado ali assistindo a peça, ouvindo as próprias músicas e vendo também a reação do público, não num show dele, mas de uma peça.
1: Que legal.
0: Não é? E aí a gente se olhava e dava risada, porque a cena era engraçada. Então tenho curiosidade, né, de saber, né, se você ouve, né, as suas próprias músicas. Se você volta num disco que você lançou, isso não, Rael?
1: Já rolou. Esse dia eu fui pro Rio, aí eu voltei e coloquei, tinha uma playlist lá com as músicas minhas. Não só de meus álbuns, assim, meus feats, assim, também. Eu fui que eu vi que eu fui daqui até o Rio e um monte de música ouvindo, mas que eu nem lembrava mais, cara. É, não, às vezes é legal você revisitar, assim, até pra você ver o quanto você evoluiu ou não, sabe? Fala, puta, aquela ali, de repente poderia ter feito de um outro jeito. Eu tenho um pouco disso também.
0: E essa análise, você é muito criterioso com o teu trabalho? Você, você fica vendo, caçando pelo em ovo ali? De...
1: É, eu sou meio teimoso, eu sou meio teimoso. Enquanto não tiver do jeito que eu acho que tem que estar... Para as pessoas ouvirem, eu não faço.
0: Mas mesmo agora...
1: Porque você tem que pensar assim, você vai ensaiar, você vai cantar, você vai fazer show. Se for uma coisa que você não gosta, vai ser ruim para você, mano. Então eu sou meio criterioso, assim. Não, essa daqui eu me garanto, eu vou conseguir cantar ela e eu gosto dela. Tem esses dois fatores, para mim, é o principal.

0: Caio, da última vez que a gente conversou, né, há 7 anos, a gente entrou mais, né, na sua carreira, no seu início, nos desafios iniciais que você teve ali, não é? Agora eu queria saber o seguinte: quando você pega, né, e olha essa trajetória, tudo que você construiu, né, que é um grande nome da cena, da música, é respeitado pelos pares, mas pelo público principalmente, que você faz música para o público, né? Como você olha, assim, quando você olha ali no retrovisor e vê, né, a sua origem, a construção, tijolinho por tijolinho, tudo que você alcançou, e ainda assim com muitos desafios ainda hoje, não é? Como que você vê, enxerga tudo isso?
1: Cara, eu acho maravilhoso, porque no começo, quando você tem o sonho e a vontade de fazer isso, o mundo inteiro vem contra, né? Às vezes até parente mesmo fala, mano, vai ajudar seu pai, vai, você tá viajando, fazer música. Então é um desafio muito grande. Quando você passa dessa fase, depois você se estabelece, depois você cria uma fanbase, depois você tá nos festivais, depois você tem mais de 10 discos lançados, você fala, que incrível, olha o tanto de coisa que eu passei pra chegar até aqui, né? E eu tenho foi feito um exercício também, o futuro é ansioso, né? E a gente vive na sociedade que as pessoas ficam se baseando, a felicidade vai ser quando for isso, quando tiver aquilo. Eu tenho trazido tudo pro agora e falo, mano, olha o que eu já construí, olha o que eu estou construindo, olha como que está sendo hoje aqui, eu aqui nessa entrevista falando do meu trabalho. Eu acho que isso é importante também nos dias de hoje.
0: E o que eu percebi também, né, que de uns anos para cá, e isso é cíclico, porque a música é cíclica e vai se transformando, né? Mas o teu nicho, o teu gênero, né? Claro, você não se limita a uma coisa só, mas o gênero do rap, do trap, do hip rock, do hip hop, é um mercado extremamente aquecido, não é? Com shows nacionais, internacionais, festivais, uma galera toda, assim, nova, consumindo muito. Você sente essa mudança de público?
1: Sim. Eu peguei a fase da escassez e a fase da... Porque tinha uma época que não existia um mercado, né? Não era só eu que cantava lá na minha comunidade lá, tinha uns 40 grupos ou mais, né? Ficou eu e o Criolo só na nossa região ali, mano. Então muita gente fazia e era um monte de talento incrível, assim. Mas não existia um mercado. Então hoje eu vejo a realidade desse mercado. Né, eu vejo shows, todo mundo fazendo show, girando, empregando gente, né, tá super aquecido mesmo, de fato, assim.
0: Não, e fora que também vocês conseguiram, né, romper essa bolha de São Paulo e atingir o Brasil inteiro, mas não só isso, né, você faz shows e participa de festivais no mundo inteiro, então esse reconhecimento ao que é feito aqui, né, nosso, do Brasil, os nossos rappers, os nossos talentos também, isso é muito bacana de ver, porque não é só o que é de fora, não é? A gente vê grandes artistas tocando, lotando estádio, mas a gente vê também os nossos indo pra fora, né, Rael?
1: Não, a cena de música brasileira é impressionante. E é suspeito eu falar, a gente falar, mas eu acho que em questão de diversidade e tudo mais, a brasileira é uma das mais... Acho que tá ali no top 3, ali Brasil tá lá, mano. Porque é muita variedade musical, muito talento, muita coisa que os gringos às vezes nem entendem, né? Um samba mesmo, o cara cola na roda de samba, a gente que... Pra nós é comum. Mas um gringo olha ali, vê o tanto de acorde que o cara tá mandando ali e fala, nossa, que música complexa, que bagulho louco, mano. Sabe? Então acho que o Brasil tem esse tempero aí que só tem aqui mesmo.
0: Agora, antes da gente ouvir mais uma aqui do seu álbum, a gente tá, né, dando umas palhinhas pro nosso ouvinte para conhecer, depois, claro, vou passar as redes sociais, os canais digitais, por onde que o ouvinte encontra o seu álbum para ouvir, né, do começo ao fim, essas 11 faixas, mas você, na divulgação mesmo, lá atrás, você falou que acha que esse disco é o que você está se sentindo, assim, mais completo, não é? Que é um dos melhores trabalhos que você fez, um dos melhores álbuns. O artista quando lança, não é? Ele sempre fala que é o melhor, cara.
1: Mas eu nunca tinha falado isso.
0: Você nunca tinha falado, cara? Nunca tinha falado. Não.
1: Essa foi a primeira vez. Mas é porque eu me senti assim mesmo. Eu acho que eu consegui imprimir, em especial na forma abstrata, eu acho que eu consegui imprimir todas as ideias que eu queria falar numa música só. Sobre a situação atual de fazer música nesse mundo de hoje. Né? Os desafios, as coisas que são engraçadas, essa coisa é cansativa, você ser divo digital também, você tá ali toda hora. Tava inspirado de fato, e eu acho que foi a melhor dos últimos tempos, assim, do que eu venho fazendo. Pra mim foi o melhor disco, eu acho.
0: Vou tocar mais uma aqui desse novo trabalho do Rael, que tá vindo aqui divulgar o disco, não é? Nas Profundezas da Onda, a gente vai ouvir mais uma aqui.

0: Bom, o ouvinte encontra aqui, não é, o trabalho completo do, do Rael, é, já que a gente tá batendo nas plataformas digitais. A gente precisa também passar os seus contatos, né? Faz parte aqui, mas o Rael no Instagram tá Rael Oficial, é, e lá tem o link, né? Que redireciona aí para todos os players, é, para todas as plataformas, que o ouvinte vai encontrar mesmo é, essas 11 faixas, vai conhecer é, com mais profundidade esse, esse mergulho, esse estudo que o Rael fez. É, é, Rael Oficial, e aí tem é, o link, tem no YouTube também, você soltou alguns é, alguns,
1: tem,
0: alguns
1: tem os é, visualizers,
0: visualizers, né, que você soltou lá no YouTube.
1: Sempre tem uns conteúdos lá que a gente tá soltando.
0: Rael, eu já fui tocando algumas aqui, não é? Mas é, para resumir essa conversa, esse sentimento, essa mensagem que você quer passar no, no seu trabalho, e nessa nova fase, nesse novo momento da vida aqui, é, pra gente encerrar, qual que você acha que é uma que faz sentido aqui para essa conversa, hein?
1: Ah, eu acho que é a forma abstrata, que fala muito do que a gente falou aqui, né? Nessa coisa do... E assim, quero pontuar que a gente... Eu não tô batendo nesse... nas redes digitais, nem nada. Eu acho que como você pode usar isso ao seu favor e como você pode também lidar com isso sem acabar com a sua saúde mental, tá ligado? Eu acho que é mais esse ponto também, né? Sua identidade é importante. Só, igual você, só tem você. Por que não você ser você? Por que você quer reproduzir uma coisa só porque é o que tá funcionando? Porque da onde vai sair uma música que tem uma identidade se a gente ficar reproduzindo o que funciona só porque tá funcionando, sabe? Então, sabe? Eu acho que o ponto é esse, assim, né? Eu acho que a tecnologia, ela tá aí. Se a gente souber usar ao nosso favor, a gente só vai lucrar com isso em vários sentidos. E até evoluir também, né? Mas é, eu acho que era o ponto principal era mais isso mesmo. Como que você não se perde num mundo que às vezes fica te tentando fazer que você seja tudo, tá ligado? Porque essa coisa de trends é uma loucura, senão daqui a pouco tô na entrevista aqui já tá aqui, será? Tá ligado? Então, isso é, pra mim é um pouco preocupante, assim, parece que todo mundo tá meio maluco, sabe?
0: Não, você tem razão, quando a gente fala aqui, né, de bater, não é isso, eu acho que tem muitas coisas legais, né, nas plataformas, eu mesmo tô em todas, mas é isso, é a forma como você usa, como que você quer usar, o que você quer mostrar, não é? É, eu quero mostrar ali o meu trabalho, você quer mostrar o seu, a gente não quer ser cópia de ninguém, né, a gente
1: exatamente,
0: não tá seguindo o que é tendência, né, porque senão é muito fácil você seguir uma fórmula que tá dando certo ali, né, mas a gente quer mostrar algo diferente, não é? Quem somos. Então, acho que é isso que você defende nesse seu trabalho e o que a gente tá falando aqui na entrevista, né, Rael? De ser você mesmo, não é? Sim. Ser original e não seguir ali o flow, como dizem. É, porque é isso que a gente vê. Quando tá o funk tá estourado, a gente vê artistas de todos os gêneros fazendo o quê? Feats com o funk, não é? É o reggaeton agora, então todo mundo vai e segue o reggaeton, no sertanejo também. Então, é todo mundo igual, não é? Sim. E o que, na verdade, você tá se propondo isso não é de agora, é continuar o seu trabalho, aquilo que você acredita nas tuas músicas, nas tuas origens, nas tuas referências, é isso, né, Rael?
1: Sim, é, e assim, também eu não tô falando disso só no disco, é um disco leve também, então tem os love songs lá, tem uma chamada Cabulosa, que tem influência de MPB, tem uma chamada Ilaiá, que tem influência de samba rock, tem influência de reggae no disco também, de dancehall, afrobeat, né, também. Tá tudo ali, tem coisas pra você também degustar, sem ter que ter essa preocupação sobre se eu vou estar falando de saúde mental ou não. E é isso, cara. Acho que é isso, não sei se eu respondi o que eu falei.
0: Não, tem, né? Eu tenho um legado aí do Arlindo Cruz, né?
1: Exatamente, falo disso, falo do Arlindo Cruz, do amigo e neto, de Alcione, Alceu, Valença, enfim.
0: Rael, obrigadíssimo mais uma vez, viu, por dividir as novidades da carreira, seu novo trabalho, saber que você está, né, sempre com novidades. É, Rael Oficial aqui nas plataformas digitais, tem os visualizers, os clipes, as novidades todas. A gente vai sair com mais uma música aqui desse novo trabalho. Rael, obrigadíssimo, volte sempre, agradeço, viu? Valeu, obrigado.
1: Obrigado você, mano.

0: E ponto final na edição de hoje do Antenados. 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A sonorização foi de Caio Martins e a apresentação foi minha, Danilo Gobato. Obrigado pela companhia, pela audiência e seguimos antenados por aqui. Tchau!
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0: esquecer aqui o meu trabalho, o meu mini mundo.
1: Ah, sim. Porque você, Monique, tem um trabalho lindo com mini cenários, miniaturas, cenários afetivos.
0: Mini cenários afetivos. São pequenos espaços que contam histórias.
1: Isso é uma graça. Né? Já fiquei apaixonada. E como eu falei, a gente chega aqui, já fica encantado com esse encontro. Você mora e tem um ateliê aqui, que é uma graça, gente. É bem aconchegante, gostoso.
0: Ah, dá pra não criar aqui, no meio dessa natureza, no encontro de dois rios, nesse
1: encontro
0: lugar.
1: Encontro de dois rios, na frente, você tá aqui com seu ateliê, sua casa. Isso, claro, te inspira muito mais.
0: Muito, né?
1: Mas essa sua arte veio lá de pequenininha.
0: Desde pequenininha, né? Família inteira. É, minha mãe faz até hoje comigo. Trabalhamos a quatro mãos, ela faz algumas peças comigo. Eu nasci em escola de samba, dentro de barracão de escola de samba. Meu avô, minha avó fazia miniaturas de vestidos de boneca com uma perfeição, uma coisa
1: A arte
0: encantada.
1: Já tá na alma da família.
0: Eu não vivo sem isso. Sim. Como viver sem arte?
1: Aí você, uma certa hora, resolveu fazer essas miniaturas que são chamadas também de dioramas, né?
0: Os dioramas, isso. Mini cenários, dioramas.
1: Por que que você teve essa ideia de fazer as miniaturas? Foi algum pedido especial?
0: Olha, eu já fazia os dioramas há um tempo. Quando vim pra cá, que fazia parte da cooperativa Saída Sete Cores, a cooperativa fechou. Parei um tempo de trabalhar com isso, né? Fui trabalhar com outras coisas. E veio uma política pública durante a pandemia, que foi Aldir Blanc, entendeu? Que me salvou e me trouxe de volta para a arte, para os dioramas.
1: Sim.
0: Né? Participei da Aldir Blanc aqui do município, com peças, né, sobre Paraty, sobre o meu trabalho. E a partir daí comecei a divulgar e a vender o trabalho aqui nas feiras de Paraty, dos eventos, para o país inteiro, agora participando de algumas feiras nacionais com o apoio do Sebrae.
2: A Monique também tem um trabalho de identidade cultural muito grande, então a gente trabalhou com ela também, essa questão de gestão, de ela se entender como empreendedora, trabalhou identidade cultural, reforçou a identidade cultural que ela tem, acabamento, design, então a gente fez um trabalho de um ano completo para no fim conseguir dar a oportunidade dela de ir para outras feiras.
1: E você escolheu Paraty, porque você morava em Belo Horizonte,
0: Sim. Com
1: seus pais, conta que é muito interessante.
0: Olha, aquela vida de capital, né? Aquela vida de capital, eu adoro Minas Gerais, mas a gente não aguentava mais e falamos, olha, vamos procurar um lugar para morar? Bom, vamos procurar um lugar para morar. E aí a gente chegou aí para Caraíva, Rio das Ostras, e tinha uma prima que morava aqui e falou, olha, vem visitar a gente em Paraty. Chegamos durante uma flip, a cidade estava toda enfeitada.
1: A flip é o Festival Literário
0: Festival
1: de Paraty?
0: A Festa Literária de Paraty, né? Já consagrada. E estava a cidade toda enfeitada, arte na cidade. Enlouquecemos, voltamos para Minas Gerais, compramos uma Kombi, largamos o trabalho, bora Paraty.
1: Não, é de uma.
0: E aqui
1: coragem.
0: Estamos há 20 anos, não. Sem arrependimento nenhum.
1: Você se sente valorizada na sua arte?
0: Não,
1: falta,
0: não,
1: né?
0: Não, falta, é difícil. Principalmente porque a miniatura é uma coisa muito, muito, muito demorada. E se você for pensar no material em si, né, o material não é caro, não tem, porque é todo material reciclado.
1: Claro.
0: Mas a hora de trabalho são horas, às vezes são dias e dias, às vezes não, quase sempre são dias de trabalho para uma peça
1: é
0: só.
1: É muito minucioso.
0: Muito minucioso.
1: Você estava falando, né, então envolve pintura... Envolve até arquitetura, você tem que fazer um projeto arquitetônico, né?
0: Você faz o projeto, tem muito de observação sobre o que aquela casa tem, da textura daquilo, de como é que é aquilo. E aí você pinta, você esculpe, você cola, você faz uma série de trabalhos dentro da miniatura.
1: Cada uma dessas peças, cada um desses trabalhos carrega uma história.
0: Sim.
1: Não é? Todo um sentimento seu, da família.
0: Tem uma história interessante de uma cliente querida, Simone, que pediu para fazer para uns amigos dela. E fazer uma peça de uma sala e uma cadeirinha que o avô ficava sentado há um tempo atrás, não sei o quê. Muito bem, fiz a peça. E aí, da última vez que ela veio, eu falei, amiga, não acredito. Roubaram a cadeira do avô. Então, a única lembrança que tem, entendeu? É a sua pecinha, que tem a sua miniatura, que tem a cadeira do avô, com as coisas. Eu fiquei emocionada.
1: Ah, claro.
0: Sabe?
1: E quantos que você não vende, que você não faz, que também não tocam? O coração e a vida da pessoa.
0: O coração e a vida da pessoa.
1: Isso é tudo, não é?
0: Ah, é. E a emoção que eu fico quando a pessoa que eu mando... Fico naquela apreensão. Será? Será? Aí a pessoa manda... Ah, adorei! Tô chorando! Nossa, eu choro junto.
1: A maioria tem essa reação?
0: Eu choro junto.
1: A maioria tem essa reação?
0: A maioria tem essa reação.
1: E você é muito feliz?
0: Sou muito feliz. Eu acho que felicidade tem muito a ver com o pequeno também. Sabe?
1: Com menos.
0: Com menos. Então, cada coisa pequena que eu vou... tendo como felicidade, eu vou aproveitando para formar um mini mundo de alegria.
1: Sim. Né? Você é um mini mundo tão rico de detalhes, né? Você é muito feliz.
0: Sou sim.
3: Paraty tem esse dom, o de fazer cada artista encontrar a sua própria linguagem. A Monique encontrou a sua nos mini cenários e nas memórias afetivas. E agora, logo aqui pertinho, a nossa próxima artesã vai nos mostrar que a arte também pode voar, literalmente.
1: Mais um tesouro descoberto aqui em Paraty e agora escultura em linha, gente. Nunca vi um trabalho assim tão perfeito em linhas, né, com os fios. Original demais, e eu tenho o prazer de apresentar para vocês este tesouro valiosíssimo aqui de Paraty, que é a Elaine Colonese. Obrigada, Elaine.
4: Imagina, eu que agradeço.
1: Na sua casa, no seu paraíso. Obrigada, viu? Você tem os olhos maravilhosos.
4: Ah, muito obrigada.
1: A gente fica assim nos olhos dela. Elaine.
4: É reflexo da mata.
1: Os seus olhos que são lindos mesmo. Obrigada por receber a gente aqui.
4: Imagina.
1: Viu? Na sua casa, no seu ateliê.
4: É uma honra para mim.
1: E olha, eu já vi tantas artes, nossa equipe aqui, né? Tanta coisa bonita por aí, por esse Brasil enorme, mas escultura em linha, realmente, é a primeira vez que eu vejo. Então, olha, parabéns, né, por esse diferencial e por fazer essas aves. Você retrata as aves da Mata Atlântica, não é?
4: Isso, da Mata Atlântica.
1: Em linha. Com os pontos da Elaine.
4: Os pássaros que tem aqui em Paraty, né? A maioria são os pássaros que tem aqui.
1: Sim.
4: Na região.
1: Mas como é uma técnica muito diferente, muito original, né? Como eu falei, a gente fica curioso para saber por que, que você escolheu os pássaros, as aves, para fazer em linha, essa escultura em linha.
4: Então, eu fazia crochê, né? Sempre fiz crochê, mamãe era costureira,
1: né?
4: Mas assim, qualquer um pode fazer uma bolsa, né? Se aprender a fazer crochê, e a gente vai sentindo a necessidade... de se encontrar naquilo que faz.
1: Sim.
4: Né?
1: De inovar.
4: De você ter a sua identidade, olhar e falar, nossa, que legal que eu estou fazendo isso, né? Uma coisa diferente. E aí, como tinha o Festival de Aves, eu falei assim, já sei, vou fazer pássaros, né?
1: Festival de Aves aqui em Paraty?
4: Era aqui em Paraty, ali na Igreja Santa Rita, né? Ali naquele espaço que tem.
1: Sim.
4: E aí eu tive ideia de fazer e fiz, né? Que não são esses aqui já é uma evolução muito grande. Sim. Mas eu fiz e daí começou, em 2017.
1: Mas você fez assim, com pontos de crochê mesmo?
4: Era crochê, hoje em dia não é mais. É só com a linha mesmo, né?
1: Agora são os pontos de escultura.
4: Mas eu tenho aqui para mostrar a evolução, né? E foi bem grande ao longo desses anos.
1: Mas
4: né?
1: As pessoas que bordam pensam assim, que ponto será que ela usou? Não tem ponto.
4: Não, é agulha e linha.
1: Assim, eu específico?
4: Agulha e linha. Eu vou vindo com a agulha deste lado, porque a pena tem um sentido, né? Mas assim, não tem ponto, não tem o ponto específico. Sim. É agulha e linha, né? Sim. E é muito o meu olhar, é uma coisa muito pessoal isso aqui.
1: Ah,
4: né?

0: De quando você vê assim, até ele chegar assim, né?
1: Uma
0: Porque
1: semana.
0: É tudo feito à mão.
1: Nossa.
0: Tudo feito à mão.
1: E as pessoas te dão valor? Dão valor?
0: Eu acho que hoje em dia tá melhor, né?
1: É.
0: Porque eles já foram até pra Paris, desfilaram em Paris.
1: Desfilaram?
0: É. A última...
1: Mas desfile de moda?
0: Desfile de moda. Com a Tainá Soares, que é uma paratiense que compra passarinho de mim e levou. Então eu acho que isso abriu um caminho muito grande.
2: Então a gente tem o trabalho da Elaine super bacana, já reconhecido internacionalmente. Então a gente tem ela aí atuando com a Tainá Caissara, uma modelo internacional super reconhecida. Então já é um trabalho que já tem reconhecimento, que já tem um produto pronto. E a gente pensa, nossa, como que a gente consegue ajudar ela, né? Então a gente identificou a questão da precificação.
0: De outubro pra cá teve... um novo encontro e foi muito produtivo, né? Aprendi a fazer planilha, precificação, o marketing também.
1: Muita coisa.
0: Foi bem legal, assim. Eu acho que a gente tirou um proveito muito grande disso.
1: E você falou na fonte de renda, né? Mas pra você, pessoalmente, assim, pra Elaine, porque você passou por um problema de saúde, né? Faz um ano.
0: Fiquei um ano sem trabalhar.
1: E você acha que esse trabalho também com a sua arte... te ajudou?
0: Ah, ajudou demais, né? Ajudou demais, porque o fato de eu voltar a fazer e ver que eu consegui fazer isso aqui, me leva adiante, né? Faz que eu não desista.
1: Você teve uma isquemia, né?
0: Eu tive uma isquemia e eu comecei a ter visão dupla.
1: Olha!
0: Eu fiquei meses e meses, assim... fiquei sem andar,
1: e
0: né?
1: Sem fazer,
0: porque não consegui,
1: né?
0: Sem fazer.
1: Sim. E você sentia falta, claro, né?
0: Eu sentia falta, mas você sabe que eu nem pensava nisso, porque não dava nem tempo pra pensar nisso, né? Porque eu fiquei muito ruim, que eu achei que eu não ia conseguir mais nada, fazer mais nada.
1: E que vitória!
0: Né? Muito grande. E aí, com o tempo, eu fui melhorando, não foi uma coisa de um dia pro outro, que eu acordei boa, né? E hoje em dia, eu falo que eu sou uma outra Elaine, mas quem é que não muda, né? A gente muda ao longo do tempo.
1: Sim, a gente tem que evoluir.
0: E eu tenho que conviver com o que ficou, né? Que ficou um pouquinho do... A visão ainda tá... Não é que a minha visão é ruim, a visão tá normal. Mas os olhos não trabalham ao mesmo tempo, o globo ocular, né? Então essa é a dificuldade maior. Mas assim, nada que me impeça de fazer um lindo passarinho, né?
1: Sim, você voltou.
0: Eu voltei a fazer, voltei.
1: E com tudo, assim, consegue fazer normal?
0: Consigo fazer.
1: Imagina a alegria quando você fez o primeiro, né?
0: Depois Nossa!
1: Tem que celebrar, tem que
0: Esse festejar. Aqui foi o primeiro que eu fiz, né?
1: Depois que você voltou.
0: Esse aqui foi o primeiro, o beija-flor, que eu falei, vou mudar a asa. Então, assim, quando eu consegui fazer aquela asa diferente, né? Que é essa aqui, foi uma vitória muito grande.
1: Uma bênção
0: muito grande. Eu falei, eu consigo.
3: Os pássaros da Elaine já voaram de Paraty para as passarelas de Paris. Uma vitória conquistada fio a fio, um ponto de cada vez. E o próximo tesouro que encontramos une a poesia, a escultura e a coragem de uma artista que trocou São Paulo por essa cidade histórica e não se arrependeu.
4: Aqui, na charmosa cidade de Paraty, a arte popular brasileira é riquíssima, é impressionante. A variedade de talentos, o mix de técnicas que todos eles usam. E agora aqui na Galeria Colibri, nessa janela bem característica aqui de Paraty, eu quero que vocês conheçam comigo o trabalho de uma artista plástica que é fascinante demais. São esculturas poéticas que ela se inspira na literatura e faz com que as poesias ganhem forma, ganhem cores, ganhem textura. Tudo usando papel machê e fita crepe. E também a junção, né, o mix também de outros materiais. Eu quero que vocês conheçam comigo essa riqueza, né, que é a Sandra Barreiro. Vamos lá, vou bater na porta dela. Sandra!
5: Obrigada.
4: Prazer.
5: Prazer
4: querida.
5: É todo meu.
4: Prazer.
5: Muito obrigada.
4: Nossa, seja bem-vinda. Eu ouço tanto falar do seu trabalho. Então, o prazer é nosso de descobrir mais um tesouro aqui em Paraty e poder mostrar para o nosso público.
5: Obrigada. Sejam bem-vindos.
4: Obrigada, querida. Vamos entrar.
3: O ateliê da Sandra é o lugar onde a poesia deixou de ser só palavra. Aqui ela tem forma, tem cor, tem peso e tem vida.
4: Sandra, Eu vi seus trabalhos, fiquei sua fã.

0: imagina o tamanho da minha alegria por poder compartilhar com o nosso público um pouco dessa obra maravilhosa, né, que você faz com papel machê. Obrigada mesmo, viu, de
1: obrigada
0: novo
1: por você receber a gente. Nossa, aqui. A alegria é toda minha, é um presente para mim receber vocês aqui.
0: A gente está muito feliz.
1: Muito obrigada.
0: Porque tudo que você faz assim, é muito peculiar, é muito marcante, é muito diferente. As suas esculturas poéticas, tudo baseado na literatura, sim, na poesia, no dia a dia também, né?
1: Muito.
0: Isso veio desde sempre, você desde pequena já trabalhava, já gostava de literatura. Como é que começou toda essa paixão?
1: Eu acho que principalmente as brincadeiras de criança, ela conta muito de mim. E eu vivi no subúrbio, cresci brincando na rua, uma liberdade absurda. Não faltava nada, era tanta alegria e a gente criava os nossos brinquedos e aquilo era tão rico e era tão incrível na questão de imaginação, né? Nutria e alimentava. A literatura eu gosto desde sempre, sempre me encantou. E a poesia é uma doideira, né? Eu não consigo ler uma poesia e ficar igual depois que eu leio. Eu sou muito impactada pela poesia. A palavra.
0: Tem o sentimento à flor da pele, das emoções, né?
1: Tem até uma escultura que chama Flor da Pele.
0: Você já me contou que você trabalhava com móveis.
1: Eu tinha um ateliê de novelaria. Eu fazia pátina naquela época. A pátina era um ateliê muito grande. A gente trabalhava muito.
0: Mas aí em 2010, mais ou menos, né?
1: Foi.
0: Você resolveu fazer essas esculturas. Por que que você saiu do móvel, do trabalho também com os móveis e resolveu investir nessas esculturas?
1: Então, foi muito por acaso. Eu fiz umas máscaras, umas máscaras legais de papel machê. E aí um amigo levou a pessoa que era curadora do museu lá, do Museu Barão de Mauá, para conhecer. Aí ela falou, eu quero que você faça um tridimensional de Sebastião Salgado. Eu falei, imagina, mas a hora que vieram as fotos, eu falei, eu preciso fazer isso.
0: Um grande fotógrafo, né? Sebastião Salgado, que até...
1: E muito, muito impactante, sabe? Aí fiz as esculturas e estava fazendo em barro, né? Em argila. Eu sempre assinei Sandra Moreira, mas meu nome de nascença é Sandra Barreiro. E aí eu falei pro meu marido, eu vou começar a mexer com barro, tudo bem assinar Barreiro? Eu senti um chamado daquilo, sabe? E aí comecei a assinar. E aí eu comecei a fazer essa exposição, foi em 2010, Filhos da Terra. E depois disso, em 2012, eu já estava sendo convidada para expor lá no Carrossel do Louvre.
0: E tudo começou com uma peça que...
1: Com essa.
0: Essa aqui, né?
1: A Êxodo.
0: Essa foi a que já ganhou?
1: Essa ganhou.
0: Ganhou prêmio?
1: Ela ganhou uma
0: A medalha. Primeira?
1: É a primeira. Eu estava fazendo em argila e eu achei que estava demorando muito. Aí, eu acordei e falei, vou fazer assim... Eu não tinha nenhum domínio dessa técnica. Eu não conhecia essa técnica da fita crepe.
0: É isso que eu queria saber.
1: É fita crepe.
0: Tudo fita crepe.
1: Essa é 100% fita crepe. E aí eu fiz e eu fiquei enlouquecida com esse movimento, com essa fluidez que o barro não me dava. Ele ficava mais pesado e tal.
0: E da resistência.
1: Resistência. Isso aqui de 2010, a mesma. Né, ela está intacta e eu amo essa peça. Essa peça eu não vendo, eu não... ela é a minha.
0: É o começo de tudo.
1: É o meu acervo.
0: Aí você ganhou prêmios com ela.
1: Ganhei, está no catálogo do Louvre.
0: Maravilha.
1: Está catalogada.
0: Aí eu acho que um prêmio desse, né, tão importante, foi aí você resolveu.
1: Na hora que eu fiz essa peça, eu já falei, é desse jeito que eu quero me expressar.
0: E aí você foi fazendo as suas coleções, né?
1: Sim.
0: E expondo pelo mundo,
1: Foi bem bacana. E quando eu fiz essa coisa árida do Sebastião Salgado, e que eu comecei a fazer as crianças, e quando eu tive uma exposição na Vila Madalena, eu acho, e aí as pessoas falaram, linkaram a aridez do Sebastião Salgado com as brincadeiras, que eu fiz uma série que chamava Manuel de Barros, da Segunda Infância.
0: Sim.
1: Uma homenagem ao poeta que eu gosto. E aí, falaram que lembrava Portinari, com as duas falas. Daí eu fui para o Museu Portinari, fiz as crianças de Portinari, ganhei prêmio também lá. Então, é uma história de alegrias e sempre foi muito... Assim, veio, assim, as questões vieram, não foi muito procurado.
0: Sim.
1: Parece que eu fui procurada por elas.
0: É. E por que você escolheu Paraty? Porque você é de São Paulo, né?
1: Sou, menina. Eu tinha acabado uma reforma, deixei a casa dos meus sonhos.
0: É.
1: E aí vim passear aqui. Aí falei, nunca mais eu vou embora. Eu vou ficar e fiquei louca. Entrava em todas as imobiliárias, eles passeando e eu entrando em imobiliária. E comecei a pesquisar. Em 9 meses nós viemos. Eu tinha acabado a reforma, meu marido foi super contra. Mas agora ele gosta. A gente tá... É muito qualidade de vida,
0: gente,
1: né?
0: Não foi só você, não, que passou por isso. A Monique, aqui de Paraty. É, que a gente,
1: sim.
0: É, também conhece, né? Ela também passou por isso. Então, acho que tem um fascínio de Paraty. É. Você vem, se encanta e já muda.
1: Se você pular a corrente, você não volta, diz a lenda. É. Tem uma corrente ali no começo da rua, né? E você pulou a corrente, você fica presa na cidade.
0: E na literatura, as obras sempre, né, como a gente falou, te inspiram. Mas você tem algum autor assim que mais te inspire?
1: Ah, eu tenho. Eu tenho alguns, mas Drummond. E Manuel de Barros são os meus mentores, assim.
0: Sim. Você lê a poesia, já sente, já coloca...
1: É incrível, porque você lê a poesia e parece que você já tem um arsenal de possibilidades ali, porque a poesia, ela sintetiza numa frase tantos sentimentos que você fala, nossa... Quanta vida tem num parágrafo que você fala, como que eles conseguem? E aí eu como não tenho o dom da palavra, eu transmito isso em uma tridimensional.
0: E como transmito?
1: Eu gosto muito. Eu acho que é bem verdadeiro isso, sabe?
0: É bem verdadeiro. E você transborda também, né? Quando você fala, a gente vê o tamanho do seu sentimento.
1: É, a gente pensa. Eu agradeço muito. Porque trabalhar com o que a gente ama é uma coisa,
0: é o melhor,
1: incrível, é um presente, né?
2: Monique, Elaine e Sandra. Três mulheres, três cidades de origem, três técnicas completamente únicas. Mas uma história em comum, a de quem teve a coragem de cruzar a corrente de Paraty e nunca mais olhou para trás. Aqui, entre rios, mar, pedras e a Mata Atlântica, elas encontraram muito mais do que um endereço. Encontraram a si mesmas. Nos mini-mundos que guardam memórias, nos pássaros que nascem de um fio, nas poesias que ganham corpo, cor e vida. É isso que o Brasil guarda em cada canto, em cada ateliê, em cada cidade. Talentos reais com histórias que merecem ser contadas, só esperando para serem vistos, valorizados e compartilhados por todos. Até o nosso próximo episódio de Descobrindo os Tesouros do Brasil. 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

0: Ministro do Supremo Nunes Marques assume relatoria de processos de Flávio Bolsonaro e Banco Master no Tribunal Superior Eleitoral. Decisão de magistrado inicia a análise de pedidos sobre pleito em meses antes da votação. Presidente do Supremo Tribunal Federal, Edson Fachin, autoriza a Advocacia Geral da União a representar Alexandre de Moraes em uma ação que corre no Tribunal da Flórida, nos Estados Unidos. Neymar sofre corte e não viaja para disputar amistoso da seleção contra o Egito. Departamento médico avalia condições físicas do atleta antes dos próximos compromissos do Brasil em campo. E os Estados Unidos ampliam sanções contra o presidente de Cuba em política de restrições. O governo norte-americano aumenta limites sobre o país e líderes de nações emitem críticas sobre a decisão. O Tribunal Superior Eleitoral divulgou a divisão de fundo eleitoral para os partidos nessas eleições. Serão quase 5 bilhões de reais distribuídos para 30 partidos. O repórter Alex Guzmão tem os detalhes. Alex, boa noite.
1: Boa noite, meu amigo Felipe Vieira. Como a gente já conversou aqui, colega de faculdade lá nos tempos de Porto Alegre. E essa frase que você falou aí, a notícia não faz feriado, eu lembro lá do jornalismo no Rio Grande do Sul, se eu não me engano, o grande jornalista saudoso Flávio Alcaraz Gomes. Tô certo ou tô errado?
0: Tu tá absolutamente certo, só que o Flávio dizia a frase, criou a frase, a notícia não faz feriado, mas ele fazia feriado, a notícia seguia, ele fazia os feriados. Ô Alex, 5 bilhões de reais para eles. Falta dinheiro para segurança, falta dinheiro para saúde, falta dinheiro para educação. Para os partidos não falta.
1: Pois é, né? Essa decisão, Felipe, ela foi lá de 2017, né? Quando o Congresso Nacional aprovou na Câmara e no Senado, né? Essa decisão de ter o financiamento público de campanha, para evitar o financiamento privado, aquele compromisso, né, que uma empresa pode custear a campanha de um determinado parlamentar, esse parlamentar é eleito, né, e depois ela cobra, né, com aprovação de projetos, né, de medidas que possam beneficiar tanto uma empresa quanto um setor. E a gente viu isso aí, né? Com os escândalos envolvendo o dono do Banco Master, Daniel Vorcaro. Mas, como você disse, serão quase 5 bilhões de reais distribuídos entre 30 partidos. A divisão dos recursos, ela é feita com base no número de parlamentares eleitos para a Câmara dos Deputados e para o Senado Federal nas últimas eleições. O partido com a maior fatia este ano é o PL, com quase 900 milhões de reais. Em seguida, vem o PT, com pouco mais de 600 milhões, e o União Brasil, com 526 milhões de reais. Esses três partidos vão concentrar quase metade, 40% do fundo eleitoral deste ano. E além de receberem essa bolada, as legendas podem ter outros benefícios. Por quê? Porque as regras para prestação de contas devem ser afrouxadas. O Senado analisa atualmente um projeto aprovado no mês de maio na Câmara dos Deputados com mudanças na lei dos partidos políticos. Isso prevê, por exemplo, limitar multas e proibir sanções em período eleitoral. Além disso, autoriza o disparo em massa de mensagens aos eleitores, o que hoje é proibido para evitar a divulgação de informações falsas. E olha, se passar no Senado e se for sancionada essa mudança, pode valer, se for sancionada pelo presidente da República, essas mudanças já poderão valer para as eleições desse ano, o que é uma novidade, né? Porque geralmente quando você faz uma mini reforma eleitoral, isso vale só para um ano antes da eleição, né? Tem que ser aprovada essa mudança, tem que ser aprovadas essas mudanças no ano anterior à eleição. Mas dessa vez eles falaram que não. Se for aprovada essa mini reforma, já vale para as eleições desse ano. É muito dinheiro e afrouxando a fiscalização e a prestação de contas. Felipe?
0: Como é? Para eles, né, é muito dinheiro com essas questões todas, como eu te disse, frouxas. É um absurdo. Falta dinheiro para a educação, para a saúde, falta dinheiro para a ANAC, falta dinheiro para a segurança pública. Para os partidos políticos, não. E o Alex foi muito feliz na abertura dele aqui, dizendo o seguinte: olha, a regra vem lá de 2017, quando estava todo mundo sob suspeita. Só que é o seguinte, seguem sob suspeitas. A gente continua denunciando aqui casos de corrupção nas estatais, na relação entre privado e público no Brasil, e não mudou nada, não mudou nada. O fato deles pegarem todo o dinheiro público só engrossou o dinheiro deles, Alex. É um absurdo. Mas a lei está aí e eles vão ter garantido esses recursos. A ANAC teve cortes, universidades tiveram cortes, saúde tem corte, segurança pública a todo momento tem corte. O deles não. É um absurdo.
1: Pois é, né, Felipe? É um absurdo, sim, né? Teve esse contingenciamento de verbas esse ano, porque o governo precisa cumprir, né, as metas fiscais, né? Exatamente. Agora, essa definição ela é do Congresso Nacional, né? É o Congresso que define ali a verba. Por exemplo, a notícia boa é que esses 4 bilhões e 900 milhões, eles são os mesmos valores das eleições municipais de 2024 e também o mesmo valor da eleição presidencial de 2022. Ocorre que lá em 2020, aí sim foi feito, depois da eleição municipal de 2020, naquele ano de 2020, o gasto para o financiamento público de campanha era de 2 bilhões de reais, e para as eleições de 22 e de 24, mais do que dobrou, subiu de 2 bilhões para 4 bilhões e 900 milhões. O governo federal até tentou dar uma freada nessa verba, né, do orçamento da União. Porém, no Congresso, isso não passou e eles mantiveram esse valor elevadíssimo. Você falava aqui, pois é, né? Financiamento público de campanha, vamos acabar então com a influência da iniciativa privada sobre as decisões do parlamento brasileiro, mas elas acontecem. Isso significa o quê? Mais trabalho para a Polícia Federal, mais trabalho para os órgãos de controle, como, por exemplo, o Ministério Público. E por que não dizer para a gente também, né, Felipe? Feriado ou não, a gente está sempre em cima desses acontecimentos.
0: Perfeito, Alex. Obrigado a você. Uma excelente noite. A gente volta a conversar aí. Até a próxima.
1: Até, meu caro. Até mais.
0: O chanceler brasileiro Mauro Vieira conversou hoje com o representante comercial americano Jameson Greer. Segundo Mauro Vieira, existe espaço para negociar na tentativa de evitar o novo tarifaço sobre nossas exportações.
2: A principal aposta da diplomacia brasileira é se afastar de autoridades com perfis políticos, de fortes posições ideológicas, e tentar um acordo com nomes técnicos para reverter o novo tarifaço dos Estados Unidos, que pode chegar a 37,5%. Em Paris, para uma reunião da OCDE, o chanceler Mauro Vieira reforçou o discurso brasileiro de que as justificativas americanas não são legítimas.
3: Mas ele disse que estava pronto a continuar essas conversas e que sempre o diálogo tinha sido muito bom. Falei, pois é, que ótimo, então vamos continuar assim, conversando e acertando, vamos negociar.
2: A publicação esta semana da chamada Sessão 301 pegou o Itamaraty de surpresa. O ministro Mauro Vieira chegou a dizer para o representante americano que o relatório saiu antes do prazo combinado entre os presidentes Lula e Trump. O documento é resultado de uma investigação aberta a pedido de Donald Trump há quase um ano. Foram listadas áreas em que o Brasil estaria agindo de forma desleal. Citam, por exemplo, o PIX como uma ameaça a empresas tradicionais de cartão de crédito dos Estados Unidos, supostas barreiras brasileiras para dificultar a entrada do etanol americano e produtos agropecuários como soja, milho e carne que sairiam de áreas desmatadas ilegalmente com preços artificiais. Como resposta, propõem uma tarifa adicional de 25% sobre produtos do Brasil exportados para os Estados Unidos. Para evitar um choque de abastecimento na economia americana, a lista de produtos isentos do tarifaço é longa. Inclui petróleo, café, carne bovina e peças de aviação. Até 15 de julho, há espaço para as partes prejudicadas, tanto o governo brasileiro como empresas e setores, apresentarem seus argumentos para tentar evitar as sobretaxas dos Estados Unidos.
0: Quem fala conosco sobre os possíveis impactos no Brasil, em especial no Rio Grande do Sul, é Diogo Bier, diretor da Federação das Indústrias do Rio Grande do Sul. Boa noite, Diogo.
4: Boa noite, Felipe. Um prazer poder estar aqui contigo e com todos os telespectadores da Band News para repercutir, né, mais um alerta que se acende aí para a indústria brasileira e, obviamente, para a indústria gaúcha.
0: A situação do Rio Grande do Sul frente a essas medidas, a principal consequência dessas investigações é a falta de previsibilidade por um material que eu recebi da Fiergs. Na prática, como essa insegurança está afetando as decisões de investimento, contratação, expansão das indústrias do Rio Grande do Sul?
4: É verdade, né? Nós temos aí uma série de problemas aí em relação ao Rio Grande do Sul, a inversão da pirâmide etária, a retenção de talentos hoje é um dos nossos grandes desafios. Nos últimos 20 anos nós perdemos 700 mil talentos para outros estados e para o exterior, então manter o gaúcho aqui, a enchente também potencializou isso agora nesses dois últimos anos, mas o impacto das exportações, né, uma cadeia industrial, o Rio Grande do Sul, ele tem uma industrialização extremamente interessante, uma relação comercial importante dentro da nossa relação econômica com os Estados Unidos. E o impacto, ele é preocupante, porque o estudo que a Fiergs fez, Felipe, mostra que esse impacto, ele vai impactar em 87% da nossa cadeia exportadora de negócios para os Estados Unidos, né? Então, só 13% dessa cadeia vão ficar isentos. E aí a gente fala de calçados, tabaco, madeira, móveis. Madeira tem uma questão específica que nos Estados Unidos é muito comum aqueles cercadinhos de madeira, então isso é normalmente produzido aqui pela indústria gaúcha, sem falar na questão de armas, couro, plásticos, a indústria química, né? Esses seriam os setores mais impactados, mas a gente sabe que até a margem de lucro dessas empresas em relação aos Estados Unidos por 100 dólares sempre é muito interessante. Então, às vezes, para ser competitivo em nível nacional, em outras cadeias, tu diminui a tua margem, aumenta nos Estados Unidos. Então, a falta de previsibilidade de negócios, porque a perda de mercado e, consequentemente, né, a perda de renda para o trabalhador e a geração de desemprego. Só para te ter uma ideia, O impacto do tarifaço anterior, Felipe, para a indústria gaúcha foi de 2 bilhões de reais.
0: Todo mundo está defendendo, né, a intensificação do diálogo entre os governos brasileiros e norte-americanos. A gente viu há pouco aí o embaixador, o ministro das Relações Exteriores, embaixador Mauro Vieira. Que tipo de atuação a Fiergs, o senhor, esperam do Itamaraty, do governo federal nesse momento, para tentar proteger os interesses da indústria brasileira?
4: Bom, primeiro é mobilizar o setor, né, através da CNI, através de todas as nossas federações. Hoje existe assim uma união muito grande entre as federações e um diálogo regional, inclusive, entre as federações, porque a nossa dor é a mesma, né, Felipe? Então, quando a gente consegue entender isso e olhar regionalmente, a gente também pode olhar para grandes gargalos de logística, grandes gargalos de infraestrutura. Então, mobilizar o setor é fundamental. Conversar com o governo federal e mostrar justamente a importância disso, usar os nossos estudos econômicos das federações da CNI, que são extremamente preponderantes, e retomar também os contatos com os interlocutores americanos. Porque, na verdade, a gente sabe que o Trump, ele joga muito com a questão do tarifaço, e ele está olhando o lado dele em primeiro lugar. Mas, ao mesmo tempo, quando esse impacto chega no bolso do americano, no preço do café, no preço do suco de laranja, no preço da carne, isso acaba impactando e acaba gerando uma pressão do setor empresarial americano. Então, essa relação, sem falar que a balança comercial Estados Unidos-Brasil é extremamente favorável para os Estados Unidos, né? Então, a gente tem receio nesse sentido, mas não adianta. Eles têm mais fichas de pôquer do que a gente, e a gente tem que ter habilidade agora para negociar, né? Agora, convenhamos, né? A gente viu o presidente Lula, há menos de um mês atrás, indo para os Estados Unidos. A gente viu o Flávio Bolsonaro, presidenciável, indo para os Estados Unidos, Felipe. E os highlights das notícias que circularam em relação a essas visitas não foram tarifaço e não foram a questão do PIX. Foram justamente geopolítica global, o que está acontecendo com o Irã, o que está acontecendo com a Ucrânia. No caso do presidente Lula, o que se divulgou mais foi a questão das terras raras. E no caso do Flávio Bolsonaro, o que se falou foi mais da questão ligada ao terrorismo e ao narcotráfico. Ou seja, parece que inteligentemente o Trump, ele joga a batata quente para a eleição presidencial, um fica empurrando a culpa para o outro, e na verdade nenhum dos dois, quando esteve lá, disse: olha, nós estamos preocupados com o tarifaço, o que, que é isso que acontece com o PIX, né? Porque essa desculpa do PIX, ela é meio esfarrapada, né? Óbvio que tem lobby do cartão de crédito. Se nós temos uma tecnologia que é uma vantagem competitiva pra gente, bom, pelo menos, né? Olha o tamanho do custo Brasil, olha o impacto tributário que a gente tem. Então, quando a gente tem uma vantagem competitiva, e aí a gente vê os dois presidenciáveis, nenhum dos dois trazendo isso como referência, como, olha, o mais importante da nossa visita aqui é cuidar e garantir justamente a competitividade de quem produz no nosso país.
0: Bom, o senhor falou do PIX, tem uma outra questão também, que é o combate ao trabalho forçado nas cadeias produtivas, que também está sob investigação. O setor industrial brasileiro possui mecanismos suficientes para comprovar essa conformidade das operações por aqui, afastar esse tipo de questionamento que vem dos Estados Unidos?
4: Eu desafio qualquer industrial americano de abrir uma empresa no Brasil e ver a quantidade de exigências que tem para garantir a qualidade, para garantir o que a gente tem é justamente uma legislação extremamente engessada aqui. Nos Estados Unidos não é obrigado a ter refeitório, nos Estados Unidos não é obrigado a ter uma série de questões. Aqui a gente tem todo o direito conquistado pelo trabalhador vira uma realidade. E para o industrial a gente tem uma insegurança jurídica. Olha o absurdo da taxa das blusinhas, que foi um avanço e uma conquista da indústria brasileira, porque, pô, eu acabei de ver uma matéria, Felipe, que a maioria dos namorados, agora que está chegando o dia dos namorados, vai comprar presentes de até R$300, porque está todo mundo apertado, ninguém tem muito dinheiro, né? O FGTS foi usado como empréstimo, gerou endividamento, está todo, o aposentado está endividado, o trabalhador está endividado, o custo de vida no Brasil cada vez aumenta. Então a gente tem assim uma série de questões que fazem com que cada vez mais a gente tenha direitos adquiridos do lado. E aí quando tu vai ver que a maioria das compras, dos presentes, tem a ver com até $50, tu tem uma conquista, porque esse produto vem sem nenhum imposto para cá, e aí na véspera de eleição tu ainda acaba atrapalhando o industrial. Parece que não querem que invista no Brasil, parece que a gente quer ter só e-commerce e a gente não quer produzir nada aqui. É muito preocupante a situação. E, na verdade, o Trump está fazendo o papel dele. Nós temos que nos unir, nós temos que mostrar a nossa força e mostrar justamente, buscar novos mercados. Agora, não é assim, não é de uma hora para outra. E, consequentemente, é mais um aperto, é mais uma espremida num ano tão difícil para a indústria, num ano tão difícil para quem empreende no nosso país, Felipe.
0: Em cima disso, e bem sobre o que o senhor está falando, nessa questão de Trump, aí, nos últimos meses os Estados Unidos estão abrindo diferentes frentes de investigação comercial. É bom lembrar o seguinte, a gente fala muito de Brasil, mas tem mais 60 países que estão nesse bolo aí, né, debatendo também com os Estados Unidos. É claro que aqui nos preocupa o que acontece no Brasil, mas há outros países também sob investigação. O senhor vê essas medidas como episódios isolados ou como um sinal de uma mudança mesmo ampla da política comercial americana em relação aos parceiros internacionais?
4: Para mim, Felipe, o Trump está jogando xadrez com o mundo. O Bolsonaro e o Lula estão jogando dama. Um está querendo comer o outro. E o que o Trump está fazendo? Ele está vendo que essa guerra com a da tecnologia com a China, ele está perdendo, porque o investimento para gerar tecnologia nos Estados Unidos, ele é muito maior do que o mesmo investimento para gerar essa tecnologia na China. Então ele tem que, de certa forma, equalizar suas cadeias, e obviamente que ele vai jogando com todos os países. Então a gente sempre, quando a gente vê o Trump tendo uma ação, a gente não tem certeza se aquela ação ela é para impactar, para gerar mídia, ou se é algo assim que vem com estudos econômicos, que vem com embasamentos nesse sentido. Ele está fazendo o papel dele. Os Estados Unidos é uma das locomotivas do planeta. Agora, o Brasil, ele tem energia, o Brasil tem uma matriz energética verde, que isso pode nos gerar competitividade internacional. A gente teve numa missão da CNI agora na Feira de Hanover, Felipe, e é impressionante a preocupação dos europeus com o custo de energia. Então nós temos uma energia relativamente barata no Brasil, a gente tem uma matriz energética, o nosso aço é o aço mais reciclado do planeta, o nosso alumínio é produzido com energia verde. Então a gente teria uma vantagem muito interessante em relação a essa questão de energia. Mas muitas vezes o custo Brasil, muitas vezes a falta de união, a falta de criar perspectivas de desenvolvimento geram uma insegurança. Hoje a gente tem direito adquirido para um lado e insegurança jurídica do empreendedor. Tudo que é conquista do empreendedor, amanhã ou depois o governo federal pode revogar, pode gerar um questionamento dentro do STF, mas do outro lado a gente só vê custo, a gente só vê impacto, e quem paga isso não é o governo com medidas compensatórias, quem paga isso é quem trabalha todos os dias.
0: Obrigado ao senhor, até a próxima, prazer conversar contigo pela primeira vez, assim como Diogo Paz Bier, porque afinal de contas a gente já tem outras entrevistas, mas com o lado cultural, com a comunidade ninjitsu, com o Mano Chains. Obrigado, até a próxima.
4: Um abraço, sempre um prazer poder falar contigo, e queria agradecer muito a oportunidade de poder estar representando a indústria e em nível nacional poder estar falando sobre um assunto tão importante. E vamos deixar um pouco a política de lado, Felipe, porque todos os dias quem tem que pagar conta, quem tem que pagar FGTS, quem tem que pagar a folha de pagamento é quem faz esse Brasil crescer.
0: Os boletos seguem chegando na mesa do empresariado e essa situação é complicada. Obrigado ao senhor, até a próxima.
4: Abraço, querido, tudo de bom.
0: A ANAC, Agência Nacional de Aviação Civil, anunciou um corte de 40% de todas as ações de fiscalização do setor. O motivo é o bloqueio do orçamento do governo federal. A ANAC perdeu 24 milhões de reais. O jornalista João Vieira conversou com o diretor-presidente da agência, Thiago Feierstein, sobre isso. Acompanhe.
5: É importante deixar claro para a sociedade brasileira, né, que esse corte ele é realizado principalmente porque nós tivemos recursos de diárias, de passagens aéreas para nossos servidores comprometidos, né? Então, por exemplo, nós estaremos com dificuldade de viajar para o interior do Amazonas, para o interior de Minas Gerais, do Mato Grosso, de grandes estados brasileiros, para fazer fiscalizações, principalmente de táxi aéreo de clandestino, transporte de ilícitos, de aeronaves não autorizadas. Então, isso vai impactar muito a aviação geral, né? Aqueles aviões menores, né? Para a aviação comercial, né, nós sempre vamos com fiscalização. Esses outros 60% será priorizado na aviação comercial, para que a gente mantenha a aviação segura do Brasil como ela é e respeitada lá fora. Nós também não podemos perder a nossa credibilidade internacional. Hoje, por exemplo, João, já recebemos um questionamento do FAA, né, que é a Autoridade Americana de Aviação Civil, nos perguntando, né, se isso iria impactar com a nossa capacidade, porque tem voos americanos, né, de companhias aéreas americanas vindo para o Brasil, né? Então eles se preocupam, mas nós respondemos que não, que isso realmente está mantido. O que será prejudicado será realmente esse transporte de aeronaves menores, né? Nós realmente vamos perder essa capacidade de fiscalizar e de, infelizmente, garantir uma segurança maior para os usuários desse modal.
6: Mas aí muita gente pode pensar, será que agora as coisas não podem ficar ainda mais complicadas? Levando em conta que o nosso sistema, ele é visto por especialistas como seguro, no entanto, pela segunda vez em menos de 2 meses, especialmente em São Paulo, né? Acredito que o maior ponto da malha aérea aqui no Brasil sofreu com problemas ali, com panes, né? Estes cortes na ANAC não podem fortalecer a sequência, né, desse tipo de problema muito sério?
5: É, vejam, a gente está fazendo esse apelo ao governo, né, a todos os formadores de opinião, né, até as próprias companhias aéreas, sobre o orçamento da ANAC, porque isso não vem agora do bloqueio, né? A ANAC hoje ela tem 30% do orçamento que ela tinha 10 anos atrás. Ao longo dos últimos 10 anos, nós perdemos 70% do orçamento. Por isso que, quando vem esse bloqueio de 24 milhões, para nós é muito doloroso. Num setor que precisa muito de fiscalização, né? Precisa muito do acompanhamento da agência reguladora. Não só no Brasil, como no mundo, né? Porque existem agências reguladoras de aviação no mundo inteiro, né? Em todos os países, né? E foi um problema que não foi nem no DECEA, que é o nosso Departamento de Controle de Espaço Aéreo, né? O problema aconteceu em um satélite, né, de uma empresa contratada pelo DECEA, que derrubou as frequências e que rapidamente já acionou planos de contingência e por isso que isso durou apenas alguns minutos. Da penúltima vez, né, aquele caso da fumaça, da suspeita de fumaça, que o DECEA teve que evacuar o prédio, também houve o acionamento do protocolo de emergência. O que é que eu quero dizer com isso? Primeiro, né, que os dois problemas não foram na ANAC, né, então não, a falta de orçamento não impactaria coisa que a aviação é inegociável, que é a segurança de voo. Então, em ambos os casos que aconteceram em Congonhas, a segurança de voo não foi comprometida, né? Não foi prejudicada, né? Mas, claro, o que é que pode acontecer? Por exemplo, nós temos que fiscalizar aeroportos, né? Temos que fiscalizar atendimento ao passageiro, né? Nós temos uma plataforma onde nós mediamos a comunicação entre passageiros e companhias aéreas. Essas coisas podem ser prejudicadas com cortes orçamentários, tá? Então, segurança nunca será prejudicada, nunca será economizada, mas, infelizmente, a gente, quando tem um corte orçamentário, a gente tem que decidir onde a gente vai gastar, né? Vamos gastar em segurança, mas outras coisas podem ficar comprometidas.
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0: Ministro do Supremo Nunes Marques assume relatoria de processos de Flávio Bolsonaro e Banco Master no Tribunal Superior Eleitoral. Decisão de magistrado inicia a análise de pedidos sobre pleito em meses antes da votação. Presidente do Supremo Tribunal Federal, Edson Fachin, autoriza a Advocacia Geral da União a representar Alexandre de Moraes em uma ação que corre no Tribunal da Flórida, nos Estados Unidos. Neymar sofre corte e não viaja para disputar amistoso da seleção contra o Egito. Departamento médico avalia condições físicas do atleta antes dos próximos compromissos do Brasil em campo. E os Estados Unidos ampliam sanções contra o presidente de Cuba em política de restrições. O governo norte-americano aumenta limites sobre o país e líderes de nações emitem críticas sobre a decisão. O governo dos Estados Unidos propôs uma nova tarifa de 25% contra produtos brasileiros, citando, entre outras razões, um suposto tratamento preferencial ao sistema de pagamentos, o PIX, que prejudicaria as empresas de cartões de crédito dos Estados Unidos. O ex-diretor da Organização Mundial de Comércio, Roberto Azevedo, detalha a seção 301 da Lei de Comércio dos Estados Unidos e as prováveis consequências em caso da implementação das tarifas pelos norte-americanos. Acompanhe a entrevista que eu realizei com ele.
1: A seção 301, na verdade, ela foi criada como um seguro, né, que o governo americano colocou na praça para a eventualidade de as tarifas que eles colocaram lá, lembra, lá no tarifaço de abril do ano passado, e eles foram aperfeiçoando esse mecanismo, sob o argumento de emergência nacional. E aquilo rapidamente foi contestado juridicamente nos Estados Unidos, e havia o risco de, no final do processo, a Suprema Corte americana derrubar aquelas tarifas, né? Então, os Estados Unidos já vinham com a seção 301, porque a seção 301 tem uma robustez jurídica maior. É mais difícil de derrubar a 301 no contexto jurídico. Então, eles colocaram em vigor essa investigação. Essa investigação alega várias práticas desleais do Brasil. E ali entra um monte de coisa, entra desmatamento, etanol, o próprio PIX, plataformas digitais, corrupção, tem um monte de coisa que eles botam lá dentro, é quase que uma pescaria, né? Joga a tarrafa para ver que peixe que cai dentro. E com a garantia de que no final do processo haveria uma determinação positiva e eles poderiam reimpor as tarifas que eventualmente fossem derrubadas pela Suprema Corte americana. Esse processo correu desde julho do ano passado até em setembro. Eu mesmo estive em Washington fazendo a defesa numa audiência pública pela CNI. O processo foi caminhando, e agora nós estamos na etapa final, na reta final. Houve a recomendação de imposição de tarifas sobre o Brasil, de 25%, e agora, enfim, temos 30 dias para novas audiências, novos comentários, etc. Até mesmo negociações entre os dois governos podem fazer parte desse esforço na reta final. E aí, dentro de mais ou menos 30 dias, no comecinho de julho, o SDR encerra essa fase e faz a recomendação definitiva e aí a implementação efetiva das tarifas.
0: É um projeto, é um processo transparente, portanto, no sentido de que tem início, meio e fim e tem acompanhamento. Não é uma decisão, uma canetada do presidente Donald Trump de uma hora para outra. Tem todo um regulamento que vai ser seguido nesse caso aí, com audiências públicas, governo e, no caso, empresariado brasileiro, você já foi ouvido nessa condição, podendo se pronunciar e ainda podendo, nos próximos dias, voltar e tentar novos acordos.
1: Sim, exatamente. Até porque esse processo, Felipe, ele precisa ser seguido para evitar o próprio questionamento da legalidade dessas tarifas. Então, o governo americano tem o maior cuidado para que, pelo menos no papel, né, o processo transcorra dentro dos ritos processuais adequados. Nós sabemos que é um jogo de cartas marcadas, né, porque eles são... os juízes, no final das contas, é quem está propondo a medida. Então, é muito difícil você reverter essa situação, salvo avanços no contexto negociador. Esse é o contexto que pode mudar ou alterar alguma coisa.
0: O que, que o Brasil pode, abre aspas, entregar para receber algo em troca? O que está na mesa de negociação nesse momento? Onde é que o Brasil pode avançar? Onde é que os Estados Unidos podem avançar? O que está se olhando para chegar a algum acordo ali na frente?
1: Esse foi um processo muito sui generis, né? Porque, a rigor, não há limite sobre o que, que o Brasil pode apresentar. Ou seja, nós não estamos limitados, por exemplo, àqueles 6 itens que foram arrolados na abertura da investigação. Você pode oferecer coisas, concessões, que não estão ali. Por exemplo, terras raras. A gente fala muito de terras raras no Brasil, algum tipo de movimento, de regulamentação favorável às empresas estrangeiras que queiram investir no Brasil, as americanas, seguramente. Enfim, nós não estamos limitados por nenhum contexto pré-determinado. Então, qualquer coisa pode estar sobre a mesa. É uma questão de ser inovador, de ser criativo, de querer encontrar uma solução. Isso é muito importante, precisa que os dois lados queiram encontrar uma solução. Porque era uma negociação onde, até quando eu estive lá no STR, eles me disseram com muita franqueza até, disseram, olha, embaixador, é uma negociação muito diferente de todas que o senhor já participou na sua vida, porque a parte que está demandando não vai pedir nada. Os Estados Unidos não vão dizer, eu quero isso, eu quero aquilo, uma lista de demandas. Vai depender muito do que o Brasil acha que pode oferecer. Então, é uma negociação meio complicada, porque você fica colocando coisas na mesa, oferecendo concessões, e o outro lado, numa situação muito confortável de dizer, ah, gostei, ah, não gostei, quero mais. É uma coisa então, muito atípica.
0: Então, é exatamente aí que eu imaginava. Quer dizer, não é uma mesa de negociação onde tem uma proposta de um lado, uma contraproposta de outro, estamos abertos a negociações. Não. Não. Nesse momento, todas as cartas estão com os americanos, o Brasil tenta olhar por cima assim, para ver se descobre quais são as cartas deles, mas a gente não sabe ainda o que eles têm na mão, né, e o que eles vão colocar na mesa. Terras raras é a bola da vez, me parece, mas também não é uma situação do Brasil chegar lá e colocar terras raras na mesa e os americanos dizerem, olha, legal, então é aqui, é isso. Não é uma negociação típica, é isso que eu quero chegar nessa situação. Não é uma proposta aqui e uma contraproposta lá.
1: Você tem toda a razão, é exatamente isso, e isso dificulta muito, né? Porque é difícil para uma parte, a gente no meio negociador, né, nas negociações que a gente faz internacionalmente, a gente chama essa situação de que quando você está negociando contra você mesmo, ou seja, o outro lado não pediu nada, né? É aquela coisa, você entra numa loja para comprar um automóvel. Aí você gosta do automóvel, pergunta para o vendedor, quanto é que custa esse automóvel? Ele diz assim, ah, não sei não, quanto que você tem na carteira? É uma situação muito desconfortável, muito difícil. Então precisa ter confiança dos dois lados, precisa ter criatividade, precisa ter canais bem aceitados. Por isso que todas as exceções que foram feitas até agora, porque desse universo tarifário todo que foi abarcado, nós tivemos muitas exceções, né? Quase metade do universo tarifário inicialmente proposto foi retirado. Mas foi retirado por interesse próprio dos Estados Unidos. Não, sim, foi resultado de nenhuma negociação entre os dois países, né? O próprio setor privado, as empresas brasileiras falando com suas congêneres, com clientes americanos, dizendo, olha, isso vai prejudicar o próprio consumidor americano, a própria indústria americana, que não vai ter insumos, não vai ter enfim, elementos para poder produzir, e isso, enfim, não é um bom resultado para vocês. Isso sensibilizou o governo americano, que retirou muitos produtos, inclusive por causa de impacto inflacionário. Foi o caso da carne, caso do café, caso de suco de laranja, de vários outros produtos que são importantes para o consumidor e que hoje nos Estados Unidos estão muito doloridos, né, sobretudo com o aumento do preço da gasolina, que não tem nada a ver com o tarifaço, mas com a guerra do Irã. Então, as pressões inflacionárias nos Estados Unidos estão muito fortes e isso, de uma certa forma, favorece esse esforço de retirar coisas da lista de sanções.
0: Roberto, 30 dias dá para virar esse jogo, dá para chegar a um acordo? É uma situação política também envolvendo Trump e Lula, que já teve situações bem mais complicadas, momentos mais complicados, teve esse encontro agora, depois do encontro do presidente Lula, teve a saída de Flávio Bolsonaro, que também causou todo aí um alvoroço na política. Quanto a política Trump-Brasil está nesse momento pesando sobre essa situação?
1: Pois é, o que eu acho que é mais difícil nesse momento é você tirar o ruído. E o ruído vem muito do processo eleitoral. Nós estamos em ano eleitoral no Brasil. Então, tudo que acontece tem um viés eleitoral, tem uma narrativa que vem acompanhada de eleitoral. Então, coisas que não são um problema, viram um grande problema por causa da conveniência daquele tema no contexto eleitoral. Eu acho, por exemplo, é o caso do Pix. O Pix não está ameaçado. Os Estados Unidos não vão retirar o Pix, não vão criar nenhum problema com o Pix. O que eles não gostam é que o Pix seja administrado pelo Banco Central. Esse é o problema deles. Enfim, não vai acontecer nada com o Pix, mas vai virar uma grande celeuma, porque isso tem um apelo eleitoral muito forte. A visita de um pré-candidato aos Estados Unidos, medidas que foram adotadas recentemente. Esse contexto eleitoral vai complicar muito o lado estritamente objetivo, a negociação propriamente dita, a cabeça fria para identificar interesses nacionais dos dois lados, né? Eu acho que isso é o que vai ser o grande desafio agora, é não cair na tentação de transformar tudo isso num grande debate eleitoral, porque quem vai pagar a conta é a empresa brasileira que vai deixar de exportar, quem vai pagar a conta é o trabalhador brasileiro que vai perder o emprego dele se aquele mercado se fechar. Então nós temos que manter o foco em uma atuação que realmente mitigue os impactos dessas medidas.
0: Você acredita que corre o risco de retornar tarifas que já foram anunciadas e negociadas e retiradas naquele tarifaço? Caso, por exemplo, que a gente já falou aqui de carne, por exemplo, suco de laranja, café, produtos que quando os americanos viram, opa, aqui vai doer no nosso bolso. Isso pode voltar em algum momento para você estar descartado esse assunto, porque também é ano eleitoral lá e o Trump não vai querer inflação no meio da guerra do Golfo, que já está causando um problema para ele em função do preço do combustível.
1: Acho muito improvável. Muito improvável. Como eu disse, todas essas exceções, todas essas isenções foram de interesse próprio dos Estados Unidos. Não foram resultados de negociações e foram retiradas da mesa porque ia machucar o eleitor. No fundo era um pouco isso, né? E as empresas americanas, as indústrias americanas. Acho muito improvável uma reversão nessas exceções.
0: Bom, com relação, nesse momento, assim, quem são os interlocutores? Quem é que chega lá e conversa? Você foi lá representando a CNI. É embaixador brasileiro, é relações exteriores, é Daryl Durigan que vai pegar e vai voltar lá. Quem é que tem, nesse momento, capacidade de ir, sentar à mesa com os americanos, conversar com eles sobre os riscos para os dois lados dessa situação?
1: Esse é um bom ponto, porque houve uma mudança efetivamente. No ano passado, até quando eu estive lá, enfim, acompanhando aquelas audiências, nós visitamos pessoas no Departamento de Estado, né, que é o Ministério de Relações Exteriores deles, né, e no USTR, Departamento de Comércio, e foi dito por todos eles, foi dito que, olha, quem cuida disso é o Marco Rubio. Quem cuida disso é o Departamento de Estado. No caso brasileiro, no caso do Brasil, é isso. Por quê? Porque naquela época tinha aquela polêmica em torno do ex-presidente Jair Bolsonaro, a possibilidade dele vir a ser preso, ameaças, ou melhor, o entendimento de que havia uma perseguição política, etc, etc. Aquilo tudo terminou no campo político e quem tocou o assunto, ou quem se considerava e foi mandatado para tratar do assunto, foi o Departamento de Estado. Isso mudou. Hoje, quem cuida desse assunto é estritamente o STR, que é a representação comercial dos Estados Unidos, é o embaixador Jameson Greer, é ele quem está à frente disso, e o que eu entendo é que ele tem mantido contatos com o nosso ministro de desenvolvimento. Esse contato está acontecendo no nível mais alto, mas também até onde eu sei, e essa é uma pergunta que só o Midic vai saber responder, as conversas não avançaram o suficiente para nós sermos otimistas neste momento.

0: Clima tá tenso.
1: Está tenso, sobretudo pela narrativa, pelo contexto eleitoral, tudo isso que a gente sabe que está acontecendo. Eu não tenho conhecimento de nenhum país que tenha retaliado os Estados Unidos, exceto a China. A China, num primeiro momento, sofreu, enfim, tarifas muito elevadas e resolveu retaliar os Estados Unidos, que contra-retaliaram, e a China retaliou de novo, e os números foram subindo, as tarifas chegaram a mais de 100%.
0: Foi aquele né? 50, 100, 150.
1: Cada um ia dobrando a aposta, né? Então, isso foi acontecendo, só que a China tem poder de fogo.
0: Sim.
1: Né? A China tem poder de fogo, é um grande mercado, muitas empresas americanas estão na China, estabelecidas na China, produzindo na China, precisam de insumos americanos, inclusive. A relação entre os dois países é muito próxima, é muito carnal, né? Embora não pareça. Então, a China tinha capacidade de fazer isso, tanto que, e um dos últimos movimentos da China foi a proibição de exportação de minerais críticos, né? Ou de controle das exportações de minerais críticos, o que ameaçava a indústria norte-americana de fabricação de chips, de indústria digital e tudo mais. E os Estados Unidos, então, deram para trás. Eles estão hoje numa trégua, né, entre os dois. Então, esse movimento de retaliação foi feito pela China. Nenhum outro país fez isso. A União Europeia não fez isso. Ela ameaçou num primeiro momento, depois deu para trás, não fez isso. Reino Unido não fez isso, Japão não fez isso, Coreia não fez isso, Indonésia não fez isso, ninguém fez isso. Todos foram muito pragmáticos, entenderam que não era uma coisa contra eles, era uma coisa interna nos Estados Unidos. Os Estados Unidos estão fazendo isso, não é contra o Brasil, está fazendo isso com mais de 100 países, né? É uma política industrial deles de trazer investimentos para dentro do território americano. Eles acham que é subindo tarifa que eles vão fazer isso. E com um benefício adicional de aumento de arrecadação, né, na fronteira, com essas tarifas adicionais, que ajudaria a fechar o gap de alguns programas de incentivo fiscal que eles adotaram recentemente, né, com a Big Beautiful Bill, aquelas coisas que o presidente americano fez. Então, eu acho que o caminho da retaliação não foi adotado por ninguém até agora. Todo mundo foi muito pragmático na relação com os Estados Unidos, tentando encontrar um entendimento que fosse o menos lesivo possível aos dois lados, sobretudo ao país que está sendo afetado. Eu tenho seríssimas dúvidas se o Brasil deveria ser um país a embarcar nessa linha por dois motivos. O primeiro é que não vai mudar a opinião dos Estados Unidos, não vai mudar em nada.
0: Sim.
1: E segundo, em geral, essas retaliações são um tiro no pé, terminam machucando o país que adota a retaliação. Então, eu particularmente não sou muito otimista, nem recomendaria esse caminho.
0: A Petrobras reduziu em 14,2% o preço médio da venda de querosene de aviação para as distribuidoras. O montante corresponde a uma diminuição de 0,93 centavos por litro em relação ao preço do mês passado. Na avaliação do diretor do Centro Brasileiro de Infraestrutura, Adriano Pires, essa política não deve afetar o preço direto na bomba e os consumidores não devem sentir essa queda chegar no bolso. Acompanhe a entrevista.
2: A política de preço, né, desde que começou esse conflito do Irã, o Brasil, criando uma série de subvenções, né, para os derivados, para o diesel, para a gasolina, para o próprio querosene de aviação, ela tem sido muito confusa, né? E agora mesmo você falou, o querosene aumentou mais de 50%, agora reduz 14%. O que a gente está vendo é que essa política tinha como objetivo, ou tem como objetivo, agora mesmo está se renovando no Congresso Nacional, na Câmara, o projeto de lei de subvenção ao diesel e gasolina, minimizar os efeitos, né, do aumento do barril do petróleo, né, que acaba impactando evidentemente no preço dos derivados, no caso querosene de aviação, gasolina, diesel e outros, até em fertilizantes também tem um impacto muito grande em função aí do aumento do gás natural. Mas o fato é que o consumidor não vê essa política reduzir o preço para ele, né? Nem o consumidor da gasolina, nem o consumidor do diesel e nem as passagens de avião vão ser reduzidas em função desse agora mudança na política de, de,

0: de preço da Petrobras. Por quê? Porque, no fundo, o que está acontecendo é que a Petrobras, esse tempo todo, vende esses produtos abaixo do mercado internacional. Então, a resultante disso é que essas subvenções e essas políticas de preço da Petrobras acabam não beneficiando o consumidor e sim reduzindo perdas que a empresa teria, né? Pelo fato de vender os produtos abaixo de mercado internacional. Isso que a gente está vendo são políticas que têm uma premissa muito eleitoreira. A gente está no ano de eleição, qualquer aumento aí de derivados de petróleo preocupa o governo, que pode tirar popularidade. Então acaba que a gente está vivendo uma situação e que não vai, na minha opinião, terminar. Você tem uma cauda longa, como eu chamo, dessa guerra do Irã, né? Você pode, inclusive, ter um cessar-fogo, né? Mas o problema é que os estoques dos produtos, querosene de aviação, diesel, gasolina, estão baixos, do petróleo também está baixo. Então, a gente não vai ter uma queda tão grande, na minha opinião, do preço do petróleo esse ano, o que significa que a probabilidade de a gente ter aumentos nos preços derivados é muito grande, ou então a Petrobras continua com a defasagem e esses programas de subvenção vão permanecer, né? No fundo, o que a gente está vendo lá na guerra é o cessar-fogo, eu chamo de cessar-fogo instável, né? Tem dias que você está lá dizendo que vai ser feita a paz, vai abrir o Estreito de Hormuz, no dia seguinte fecha o Estreito de Hormuz outra vez. Isso também é esse cessar-fogo estável acaba no final do dia ajudando um pouco o mercado, porque faz com que o petróleo, né, não ultrapasse lá muito a barreira dos 100 dólares. Então, está tudo confuso, mas a conclusão que eu te digo, para quem está nos assistindo, é que a gente, nós consumidores, não vamos ser beneficiados com essas políticas de preço da Petrobras e com esses programas de subvenções do governo.
1: É isso que eu ia perguntar para você, né? Se reduzindo aí o valor do querosene, a gente pode ter uma redução no preço das passagens aéreas.
0: Eu acho que não, porque você falou mesmo, o aumento foi muito grande esse ano. Lembra que o último aumento que precedeu essa queda agora de 14% foi tão grande que a Petrobras resolveu dividir em três parcelas, né? Então, ainda deve ter uma parcela ainda não sendo paga pelas empresas. Então, assim, eu acho que vai ser um ano difícil com passagens aéreas caras, e se a gente tivesse uma política como outros países de ter mercado internacional aqui, o preço tenderia a subir mais ainda. Os estoques estão muito baixos, né? Porque você caiu a produção de petróleo, automaticamente o refino também caiu, né? E você não consegue voltar a ter uma performance similar ao período antes da guerra de maneira muito rápida. Então a gente realmente ainda vai ter esse ano muito impacto desse conflito do Irã na economia mundial, dificuldade de retomar de crescimento econômico, juro alto, né? E aqui no Brasil a gente vai tentar, né, evitar tudo isso, porque nós estamos no ano de eleição e o governo vai tentar esconder isso embaixo do tapete de alguma forma, acaba culpando, né? Ele dá essas reduções e fica culpando as distribuidoras de combustível, os postos de gasolina como vilões, as próprias empresas aéreas que deveriam reduzir a passagem, quando a gente sabe que as políticas de preço não permitem esse tipo de afirmação, mas é uma afirmação sempre eleitoreira, e o governo quer botar a culpa em alguém, é mais fácil que botar a culpa aí na empresa aérea, nas distribuidoras de combustíveis e nos postos de combustíveis. A Petrobras reduziu também o preço do diesel em 35 centavos, só quer dizer que a parcela de piscofim do diesel voltou a ser cobrada. Então, na realidade, outra vez, aquela queda de 35% é no mínimo neutra, né? Não vai significar redução do preço do diesel na bomba, e o governo fica falando que as distribuidoras têm que reduzir, o posto tem que reduzir, mas não tem espaço para isso com essa política atual do governo.
1: Aliás, por falar em governo, a gente sabe que a gente teve na semana passada o governo prorrogando até dia 31 de julho aquela isenção de impostos sobre a venda de querosene de aviação e de biodiesel. Aliás, a gente já teve a questão ali de algumas medidas sendo adotadas para o governo para ver se minimiza esses efeitos da guerra no Irã, mas na prática, por exemplo, para postos de combustíveis, aí quando a gente fala dos veículos, isso não tem aparecido muito, porque a gente já teve, mesmo com essas medidas do governo, o anúncio do aumento um dia depois do dia do imposto zero, ou seja, um soco no nosso estômago, né, Adriano, quando a gente vê o quanto a gente pagaria sem os impostos do país, que é mais barato, e que acabou incluindo, inclusive, postos de combustíveis, um dia depois veio o aumento dos combustíveis de novo, mesmo com essas medidas anunciadas pelo governo, mais de uma, por isso que eu estou falando no plural, e agora essa prorrogação. Você acredita que essas medidas do governo, essa prorrogação, consigam em algum momento impactar realmente o bolso do brasileiro que compra uma passagem aérea, que abastece o seu carro, ou até aquele próprio que abastece o carro para conseguir trabalhar, né?
0: Eu não acredito, não. Eu acho que não vai, o consumidor, que eu já te falei anteriormente, não vai sentir redução nem de gasolina, nem de diesel, nem no preço das passagens aéreas, porque no final do dia, toda essa política que o governo implementou em função do conflito do Irã, é uma política que no final do dia, quer dizer, só tem como resultado reduzir as perdas da Petrobras, que não pode aumentar o preço de acordo com o que está ocorrendo no mercado internacional, né? Além do mais, se você pensar bem, né, você subsidiar a gasolina, por exemplo, é um absurdo, né? Porque você poderia estar incentivando um consumo maior do etanol, né, que é um combustível mais limpo, e você tem os carros flexes, né? O próprio etanol anidro, que mistura 30% da gasolina, você poderia ter um preço melhor para ele. Então, seria uma oportunidade também da gente tentar incentivar substituição de combustíveis fósseis por combustíveis mais limpos, mas o governo resolveu subsidiar os combustíveis fósseis. No caso de aviação, não existe essa hipótese, né? Porque você não tem um substituto hoje imediato para querosene de aviação. Se fala aí no Natal da SAF, mas é um combustível, é um biocombustível que só deve ser usado em escala em aviões daqui a alguns anos, não nesse momento. Mas, de qualquer maneira, o que eu estou te falando é isso. Como a política, ela tem uma de preço, ela tem uma premissa eleitoral, acaba que a preocupação de chegar até o consumidor reduções de preço não aconteceu em nenhum momento, e eu acho que não vai acontecer, ao contrário, eu acho que a gente vai ter preços mais elevados dos combustíveis no Brasil.
1: E com a continuidade da guerra, que pelo menos até agora a gente não vê um acordo sendo firmado, a situação tende a melhorar ou piorar aqui no Brasil?
0: Tende a ficar instável. O que está acontecendo, né? Eu estava te falando, tem um cessar-fogo instável, né? Um dia para, tem cessar-fogo, no outro dia volta, né? Então cria uma volatilidade muito grande no preço do petróleo. Então um dia o preço do petróleo cai 5%, no outro dia aumenta 5%, 6%, é o que está acontecendo. A gente está vendo que o presidente Trump fala que está tudo resolvido, o governo Irã diz que não está resolvido. Então essa instabilidade, ela é ruim, porque faz com que os preços ficam muito voláteis, mas ao mesmo tempo, por incrível que pareça, ela segura um aumento maior de barril de petróleo acima de 100 dólares. Mas o que está acontecendo, que eu te falei que esse ano a gente vai ter combustível mais caro, é porque você está com estoques muito baixos em função da durabilidade da guerra. Estoque baixo com demanda continuando crescendo significa preços mais altos. Por isso que eu acho que esse ano de 26 a gente vai ter preços mais altos, a não ser que o governo subsidie, né, a Petrobras, como está fazendo agora, mas subsidie para reduzir o prejuízo da empresa, pelo que eu já disse, de não acompanhar o mercado nacional, mas ao mesmo tempo essa política não vai afetar o preço na bomba, porque o preço na bomba ele vai continuar crescendo em função de tudo que está acontecendo.
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1: Supremo Tribunal Federal derruba a exigência de idade mínima para aposentadoria especial. A decisão beneficia trabalhadores expostos a atividades insalubres e altera regras vigentes. A juíza Elizabeth Machado Louro concede perdão judicial a Monique Medeiros no julgamento da morte do filho Henri Borel. O Ministério Público do Rio diz que vai entrar com recurso e defesa de Jairinho promete trabalhar para anular o julgamento. O presidente dos Estados Unidos, Donald Trump, responde à resolução aprovada na Câmara ontem para limitar seus poderes na guerra com o Irã e diz que republicanos que votaram pela medida deveriam ter vergonha. Os candidatos que iniciarem o processo para tirar a primeira carteira nacional de habilitação nas categorias A e B precisarão realizar exame toxicológico obrigatório. A medida amplia uma exigência que antes valia apenas para motoristas profissionais das categorias C, D e E e passa a incluir todos os novos condutores do país. A nova regra vale para qualquer cidadão que abrir o processo de primeira habilitação de carro ou moto a partir de junho. Também passa a ser exigida, em casos de reabilitação, da permissão para dirigir. Já quem iniciou ou contratou o processo na autoescola até o fim de maio, segue as regras anteriores e fica isento da exigência. O candidato poderá seguir normalmente com as aulas teóricas e práticas ao longo do processo. No entanto, o resultado negativo do exame toxicológico deverá estar obrigatoriamente inserido no sistema antes da emissão da permissão para dirigir. Sem o laudo, a CNH provisória não será liberada. A coleta é feita por meio de amostras de cabelo, pelos do corpo ou unhas. O Supremo Tribunal Federal derrubou a exigência de idade mínima para a aposentadoria especial de trabalhadores expostos a agentes nocivos à saúde. A regra estava prevista na reforma da Previdência de 2019 e foi anulada por 6-5. Com a decisão, os segurados poderão se aposentar ao cumprir o tempo mínimo de exposição a condições prejudiciais. O período varia de 15, 20 ou 25 anos, de acordo com a atividade exercida. As regras de cálculo do benefício e a impossibilidade de conversão do tempo especial em comum permanecem válidas. No primeiro feriadão, com cobrança de taxa dos turistas, Ilha Grande, no litoral do Rio de Janeiro, já sente o impacto econômico. Donos de pousadas reclamam de prejuízos com a medida.
2: Quanto vale uma estadia no paraíso? A Ilha Grande, na Costa Verde do Rio de Janeiro, recebe mais de 1.200.000 visitantes todo ano. Gente que vem desfrutar da natureza e da tranquilidade desse patrimônio da Unesco. Mas esta semana o clima mudou por aqui. A prefeitura passou a cobrar uma taxa de turismo sustentável. Segundo o município, o dinheiro arrecadado será usado para custear ações de fiscalização, conservação ambiental e melhorias da infraestrutura turística. A medida gerou protestos. Barqueiros chegaram a impedir o desembarque na Vila do Abraão.
3: Hoje ninguém entra, ninguém sai. Tá lá a capitania com a prefeitura filmando nós.
2: Agora, para acessar a ilha, existem duas formas de cobrança. O visitante que embarca em Angra dos Reis paga uma taxa única de R$50, válida por 30 dias. Quem pega uma embarcação em outro município está sujeito à mesma tarifa, mas deve comprovar pelo menos duas estadias na ilha, caso contrário, paga R$100. Outra opção é o Day Use. Nesse caso, saindo de Angra, o turista tem desconto e desembolsa R$ 28. Quem embarca nas cidades vizinhas precisa pagar R$ 50 ao chegar na ilha e apresentar uma reserva em algum restaurante local. Estão isentos da taxa moradores da ilha e familiares até o segundo grau, além de prestadores de serviços cadastrados, idosos, crianças com menos de 12 anos e pessoas com deficiência. A medida divide opiniões.
3: É a sexta vez na Ilha Grande, é a primeira vez que somos taxados.
4: E como é que vocês se sentiram sendo taxados?
5: Um absurdo.
3: Um absurdo, é realmente absurdo.
6: Se for para cuidar do lugar, eu não acho ruim, não. Jericoacoara já é assim, já tem outros lugares que é assim, que eu já fui. Aí é bem cuidado. Se for para cuidar, aí vale a pena, né?
2: Outros destinos turísticos também estipulam tarifas para visitação. Em Fernando de Noronha, a cobrança é progressiva. Um dia custa R$ 105. Em Morro de São Paulo, na Bahia, uma taxa de R$ 70 começou a ser cobrada no fim do ano passado e deve aumentar para R$ 90 no mês que vem.
0: Quem vive do turismo diz que desde que a lei foi criada, em setembro do ano passado, a procura pela Ilha Grande diminuiu. Mas às vésperas do feriado de Corpus Christi, uma onda de cancelamentos atingiu pousadas e hotéis daqui.
7: Que foi criada sem consulta nenhuma com a população, que nós sabemos que não tem nenhum projeto de sustentabilidade, nenhum projeto de ordenamento, vai ser cobrada por uma empresa particular que foi contratada sem licitação.

0: pela primeira vez, a Alemanha perde uma eleição na disputa por uma vaga para o Conselho de Segurança da ONU. Vamos a Berlim falar com o Cristiane Ramalho, correspondente da Deutsche Welle, nossa parceira na Alemanha, a respeito dessa derrota histórica. Cristiane Velho e a repercussão, a reação aí na Alemanha. Cristiane.
1: A Alemanha já ocupou 6 vezes esse posto, mas dessa vez não conseguiu garantir uma vaga para se tornar membro não permanente do Conselho de Segurança da ONU, responsável por manter a paz mundial e com poder para impor sanções e autorizar o uso da força militar, por exemplo. As 2 vagas europeias ficaram com Portugal e Áustria. O ministro do exterior alemão, Johann Wadephul, atribuiu o revés ao apoio incondicional que a Alemanha vem dando à Ucrânia e também aos laços estreitos que o país mantém com Israel, por sua responsabilidade histórica frente ao Holocausto. Para o ministro, a Rússia teria feito lobby nos bastidores contra a candidatura alemã. A oposição criticou o governo, dizendo que a Alemanha tem tido uma postura arrogante no cenário internacional e cortado gastos na ajuda para o desenvolvimento. O chanceler federal, Friedrich Merz, prometeu que a Alemanha, apesar da derrota, vai continuar a ser um pilar confiável do sistema das Nações Unidas. O Conselho de Segurança da ONU é formado por 5 membros permanentes: Estados Unidos, França, Reino Unido, China e Rússia, com poder de veto, e mais 10 temporários. A Alemanha é um dos maiores financiadores da ONU e, assim como o Brasil, defende o multilateralismo e quer fazer reformas na instituição, que vem perdendo peso no cenário internacional. Cristiane Ramalho, correspondente da Deutsche Welle de Berlim, para a Band News TV.
0: Bom, estou em contato com o professor de Relações Internacionais, Igor Lucena. Deixa eu perguntar a respeito dessa situação para o professor, do que está acontecendo nesse Conselho de Paz da Organização das Nações Unidas, esse final da Cristiane Ramalho, que é preocupante. A nossa pauta é outra, mas esse assunto se impõe, é um assunto que vem sendo debatido em nível mundial. Qual é a situação? Qual é o Conselho de Segurança da ONU que vamos ter nos próximos anos? A gente vê várias guerras espalhando o mundo afora e o Conselho não tendo ali força para tratar do assunto, professor. Boa noite.
2: Muito boa noite, é um prazer estar aqui novamente com vocês. Olha, do ponto de vista diplomático, a Alemanha de fato sofreu um boicote e obviamente as posições da Alemanha têm sido muito importantes para a defesa da Ucrânia e do multilateralismo. Então, no meu ponto de vista, de fato, é uma derrota que não só da Alemanha, mas eu acho que uma derrota geral da Europa, pelo peso que a Alemanha tem como a locomotiva europeia, não desmerecendo Portugal, né, nossa nação irmã, e também a Áustria, mas não vejo capacidade, peso para que essas 2 nações possam impor suas vontades do ponto de vista do Conselho, que tem nações com peso muito forte. Agora, independente disso, o Conselho vem perdendo totalmente a sua capacidade de manutenção da paz. Porque dentro da criação dele, você tinha decisões que eram feitas e que os vetos eram utilizados em situações emergenciais, que de fato tinham profundos contornos dentro da estabilidade geopolítica mundial. Hoje não. Hoje Estados Unidos, Rússia e China utilizam os vetos para que não hajam decisões claras de uso da força ou decisões que de fato gerem sanções com objetivo geopolítico. Ou seja, se há uma moção contra um aliado da Rússia, ela veta. Se há uma moção contra um aliado da China, ela veta. E dos Estados Unidos a mesma coisa. Então, o Conselho de Segurança perde a toda a razão de existir.
0: Além disso, Rússia e Estados Unidos envolvidos diretamente em 2 guerras. Quer dizer, você não tem ali como dizer os outros, né? Fazer ali um 3-2, porque tem que ser unanimidade. Os outros não têm uma força, aqueles que estão ali como membros provisórios, então realmente a situação é complicada. O futuro, a gente tem muito falado aqui da perda da força da OMC, né? É outro organismo internacional, nesse multilateralismo, que também perdeu força. No caso da ONU, tem que ser feita uma reforma geral de novo, professor.
2: Tem que ser feita uma reforma geral, uma reforma onde não seja possível a necessidade de que apenas um voto possa resolver os problemas e que as organizações internacionais elas precisam ter um enforcement militar. No mundo que nós estamos hoje, a única organização que de fato consegue impor alguma coisa hoje é a OTAN, porque a OTAN tem uma capacidade militar de defesa e de contra-ataque muito clara e direta. As outras que não têm, elas perdem a razão de existir quando se confrontam com grandes nações como China, Rússia, Estados Unidos, ou até mesmo com nações atômicas, que simplesmente não respeitam. Então a gente está vivendo num mundo onde cada dia que passa as organizações internacionais se tornam menos importantes, porque elas estão paradas em um modelo do século passado que não funciona mais hoje no mundo pós-Ucrânia e pós-Trump.
0: Professor, uma outra situação que o senhor passou por ela agora, a questão da OTAN. A OTAN também está numa situação que tem força para a Europa, mas está complicada a relação com os Estados Unidos. Se o Trump tirar todo o dinheiro, os europeus que já aumentaram os orçamentos deles vão se complicar, porque está todo mundo no limite.
2: Exatamente. O presidente Donald Trump, ele conseguiu fazer um feito que eu acho que até os europeus consideram positivo, que é o aumento das despesas dos países da OTAN, né, para 2%, alguns 3%. A Estônia já chega a 4%. Então, a própria União Europeia e os países membros dizem que acordaram para sua autodefesa. Hoje, o orçamento da OTAN, aproximadamente 45% vem dos Estados Unidos, então, obviamente, se sair seria muito trágico, mas eu acho muito remota essa situação por um motivo muito simples. Dentro do escopo internacional e, principalmente, dentro da visão dos republicanos nos Estados Unidos, a participação dos Estados Unidos na OTAN é bem vista. Ou seja, a saída da OTAN, diferentemente da Organização Mundial de Saúde e outras organizações que o presidente Trump já saiu, seria visto como um desgaste. E como o presidente Trump está próximo a eleições primárias, isso seria um tema que seria colocado e seria usado contra os republicanos. Então eu não acho que essa saída é válida, mas o presidente Trump, como continua ameaçando o mundo e faz com que ameaças sejam um meio de política externa, continuará a ameaçar a OTAN. Mas as ações são um pouco diferentes, né? Ele quando ele recebeu uma crítica aberta de Friedrich Merz da Alemanha, ele disse que ia retirar as tropas americanas da Alemanha. E a Pontino disse que ia mandar 5 mil tropas para a Polônia. Então, é um jumor de assopra que o presidente Trump tenta fazer, mas ele entende também que existe um agregado na OTAN que ele não pode largar, até porque grande parte dos eleitores republicanos tem raízes históricas em países da OTAN.
0: Bom, e os eleitores republicanos, a gente vê que estão aí num impasse nessas eleições de meio de turno, mas a gente não vai avançar agora, porque a gente lhe convidou para falar de outro assunto, que é essa falta de avanço nas negociações por um acordo de paz com os Estados Unidos. Os líderes do Irã retomaram as provocações ao governo Donald Trump e negam a autoria de um ataque a um aeroporto no Kuwait.
3: Câmeras de segurança mostram o momento em que o que parece ser um drone militar atinge o principal aeroporto do Kuwait, no Oriente Médio. Uma bola de fogo surge no céu. Os vídeos foram divulgados pelo governo do Kuwait, que confirmou que o bombardeio deixou um morto e mais de 60 feridos, e acusou o Irã de atacar o terminal. O regime islâmico nega a autoria e diz que a explosão foi causada por destroços de um míssil antiaéreo dos Estados Unidos. Na capital Teherã, milhares de manifestantes participaram de uma cerimônia que lembrou dos 37 anos da morte do Ayatollah Khomeini, líder da Revolução Islâmica de 79. Uma mensagem atribuída ao atual líder supremo, Mojtaba Khamenei, foi lida durante o evento. No texto, ele disse que os inimigos do Irã, derrotados no campo de batalha, tentam semear divisões na sociedade iraniana. Enquanto as negociações por um acordo de paz entre Estados Unidos e Irã continuam sem avanços, o desgaste do presidente Donald Trump aumenta. Durante o dia, ele não poupou críticas aos parlamentares do próprio partido, o republicano. Apesar de controlar a Câmara dos Deputados, o partido de Trump saiu derrotado com a aprovação da resolução que visa acabar com o conflito no Irã. Foram 215 votos a favor do texto e 208 contra. O placar veio depois que quatro deputados republicanos se uniram à oposição democrata, enquanto outros seis não votaram. Em uma rede social, o presidente acusou os republicanos dissidentes de fazerem espetáculo político e disse que eles deveriam se envergonhar. A resolução veta novos ataques contra o Irã sem o aval do Congresso. Apesar do impacto político, ela terá pouco efeito prático, já que ainda precisa passar pelo Senado, que também tem maioria republicana, e ser sancionada pelo próprio Trump, o que não deve acontecer. Mas a votação mostra que uma ala do partido de Trump teme uma derrota nas urnas, na eleição legislativa de novembro, no rastro da queda da popularidade do presidente, que está no seu pior nível de aprovação desde o início do mandato, em janeiro de 2025.
0: Bom, seguimos conversando com o professor Igor Lucena, da Universidade de Lisboa. Professor, essas negociações entre Estados Unidos e Irã vinham sendo tratadas como uma oportunidade para reduzir as tensões no Oriente Médio. Nesse momento, quais foram os principais fatores que impediram a construção de um acordo, levaram a esse impasse que a gente não sai dele, professor?
2: Olha, a gente tem três fatores que é importante a gente falar agora, que são os mais recentes. O primeiro é uma coalizão entre França e Alemanha, que já está formada para, quando tem um acordo, eles limpem as chamadas minas marítimas que estão no Estreito de Hormuz, para que volte de uma maneira mais prática a passagem de navios. Então esse é um ponto que está ocorrendo independente disso tudo, e com, entre aspas, o aval do Irã e dos Estados Unidos. Nós temos o fato de que o Irã permitiu que inspetores da ONU entrassem nos reatores nucleares iranianos para inspeções. Então isso é um sinal de boa vontade, mas proibindo que eles inspecionassem as reservas do urânio enriquecido, né? Ou seja, isso dá mais a munição para os Estados Unidos, mas mesmo assim é um avanço. E o ponto principal, que nós não vemos um avanço real, apesar de tudo que está acontecendo, é o fato de que, apesar de os iranianos querem que tenha uma paz também, né? um cessar-fogo, pelo menos, entre Israel e o Líbano. E isso, de fato, ocorreu. Os Estados Unidos conseguiu fazer um cessar-fogo entre o governo do Líbano e o governo de Israel. Entretanto, nas últimas horas, o Hezbollah, que tem uma participação política forte no Líbano, e lembrando, o Hezbollah é um grupo terrorista, mas que tem participação política oficial no Líbano, e é um braço, uma proxy do Irã, não aceitou o cessar-fogo e teve um novo confronto entre forças israelenses e forças do Hezbollah. Então, os iranianos querem que, de alguma maneira, esse cessar-fogo deixe de existir, porque nos últimos dias e semanas, basicamente, Israel estava avançando até Beirute com um único objetivo: eliminar todas as lideranças do Hezbollah e deixar ele extremamente enfraquecido, como ele fez com o Hamas. E isso, obviamente, deixaria o Irã em uma situação ainda pior. Então, os Estados Unidos querem controlar ou fazer de alguma maneira que não haja mais confrontos no Líbano, para que possa avançar o seu acordo com os iranianos.
0: Professor, até que ponto essas divergências sobre o programa nuclear iraniano continuam sendo usadas, né, como principal obstáculo, e quais são os pontos verdadeiros? Né? Porque sempre bate na questão nuclear, né, para o entendimento. Né? Mas a gente sabe, tem outros interesses estratégicos dificultando essa aproximação entre Washington e Teherã.
2: Tem vários interesses, mas eu acho que dois pontos, além desses, são fundamentais. Obviamente, o interesse dos iranianos é sim ter uma arma atômica, isso não é inegável. Sim. O fato do Irã ter como base principal a aniquilação do Estado de Israel e dos judeus, e eles falam isso abertamente, significa que se eles tiverem uma arma atômica, poderão usá-las contra Israel. Então isso é inadmissível, tanto para Israel quanto para os Estados Unidos. Um outro ponto são os mísseis balísticos intercontinentais. Que os iranianos lançaram um, chegou até uma base americana próximo da Espanha, aproximadamente 3 mil quilômetros de distância, e isso foi visto como uma ameaça. Se os iranianos tiverem um míssil transcontinental e, ao mesmo tempo, a capacidade nuclear, isso significa uma possibilidade de territórios americanos a serem atingidos com armas nucleares. Então, isso sim, apesar de toda a crítica que pode ter, é sim um risco de segurança nacional dos Estados Unidos que sempre vai ser colocado em segurança. Um outro ponto, e eu acho que esse ponto é válido, é que o urânio enriquecido em altas porcentagens, que os iranianos já têm, e eu acho que eles nem negam mais isso, poderia ser estocado com outros agentes, né, que seriam, por exemplo, os chineses ou os russos. Isso é uma possibilidade que foi colocada na mesa e que os iranianos não responderam. Obviamente, esses interesses são fortes, mas talvez o principal seja a questão geopolítica. Quando a gente fala no Golfo, os iranianos são inimigos da Arábia Saudita e hoje de quase todos os países do Golfo Pérsico, o que gera uma necessidade ainda maior de segurança. Ou seja, nós vamos ver um aumento da segurança dos Estados Unidos na região, ou países como Turquia e até mesmo países europeus vão aumentar a sua segurança com países que exportam petróleo e gás para eles.
0: Tá. Professor, eu tenho 2 minutos. Tem mais algum ponto sobre Estados Unidos e Irã? Se não, eu gostaria de ouvir sobre Israel e Líbano, que é uma outra situação, que está linkado, mas é uma outra situação nesse momento.
2: Claro, pode continuar.
0: Vamos lá, Israel e Líbano, qual é a situação do momento?
2: Israel e Líbano, nós temos uma situação direta, né? O governo do Líbano e o governo de Israel chegaram sequer de fato a um acordo para o cessar-fogo. Os dois entendem que há uma possibilidade de negociação de paz. Agora, o grande problema é que o Hezbollah, como eu já disse, que é um grupo terrorista que participa da organização política do Líbano, não aceita esse cessar-fogo, porque não foi chamado para a mesa. Então, se ele não foi chamado para a mesa, ele vai sim continuar atacando Israel e vai impedir que esse cessar-fogo continue. O grande ponto e a grande complexidade disso tudo é: os israelenses não vão negociar com o grupo terrorista. A visão de Benjamin Netanyahu, como foi com Hamas, é aniquilar o grupo terrorista e tornar ele incapaz de revidar. Enquanto o Hezbollah ainda existir, Israel ficará em risco. Então, é uma situação complexa, porque ao mesmo tempo que há sim uma aproximação com o governo de Beirute, o Hezbollah participa do governo, mas não está sendo negociado. E Israel, no meu ponto de vista, com toda razão, não deve negociar com terroristas. Caso contrário, abre brechas para ter que negociar com Hamas, Estado Islâmico e qualquer outro grupo que comece a ameaçar. E aí, quando equiparamos grupos terroristas com Estados, o mundo fica num caos.
0: Professor, sempre bom lhe ouvir. A tranquilidade de saber com quem a gente está conversando, porque não estava pautada a primeira parte, mas era interessante a gente lhe ouvir a respeito dessa situação envolvendo o Conselho de Segurança da ONU, essa decisão, a Alemanha ficando fora, como estava a Alemanha também tratando do assunto, né? E aí a gente tomou um pouco do tempo dessa questão do Oriente Médio. Obrigado ao senhor, até a próxima.
2: Até a próxima, boa noite a todos.
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0: Julgamento mais longo da história do Rio de Janeiro termina com a revolta do pai de Henri Borel. Justiça livra a mãe de punição pela morte do menino. Ministério Público vai recorrer da decisão que deu perdão judicial a Monique Medeiros, que já está solta. Já o padrasto de Henri Borel, o ex-vereador Jairinho, é condenado a mais de 40 anos de prisão. E você vai ver também no Jornal da Noite. Mais duas mulheres denunciam ginecologista por abuso sexual no Rio de Janeiro.
1: Quando eu saí do consultório, eu desabei, chorando muito.
0: Presidente da Ucrânia publica carta aberta a Vladimir Putin, pedindo o fim da guerra que já dura mais de 4 anos. Explosão de 4 caminhões de gás provoca a retirada de cerca de 2 mil pessoas no México. Seleção pode ter novidades para o último amistoso antes da Copa.
2: A única certeza até agora é que Neymar não viaja com o grupo nesta sexta-feira para Cleveland.
0: De Shakira a Anitta, FIFA anuncia álbum oficial de músicas para a Copa do Mundo. E ainda, gari no horário comercial, violinista nas horas vagas. É a história de um homem no interior da Bahia que transforma a rotina em arte. 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Olá, boa noite. A Justiça do Rio de Janeiro condenou o padrasto de Henri Borel, o ex-vereador Jairinho, a 43 anos de prisão pela morte do menino. A mãe, Monique Medeiros, recebeu perdão judicial e já foi solta para a revolta do pai do menino.
3: Mãe de Henri deixou a cadeia nesta tarde. Monique Medeiros recebeu perdão judicial pela morte do filho, assassinado em março de 2021. Na justificativa, a juíza Elizabeth Machado Louro disse que ela foi perseguida e já sofreu um castigo suficiente.
4: Não posso importar expressar meu pasmo diante da reação desproporcional e desmesurada da sociedade em geral em face da conduta imputada à acusada Monique, na modalidade homicídio, claramente discriminatória de gênero.
3: O pai de Henri reagiu.
5: Mataram meu filho pela terceira vez. E quantas vezes mais vão matar o Henri? Quantas vezes mais matarão crianças com a permissão do judiciário brasileiro?
3: Ao se reunirem para analisar o caso, os jurados entenderam que a mãe de Henri não teve intenção de matar o filho. E a classificação da acusação de homicídio doloso foi alterada para culposo. Com o perdão judicial previsto pelo Código Penal nesse caso, a juíza dispensou a aplicação da pena. Monique foi condenada a 1 ano e 4 meses por omissão em relação à tortura sofrida pelo filho, mas já cumpriu esse tempo em prisão preventiva.
6: Henri Borel, um menino que teve menos tempo de vida do que a luta da família por justiça. Foram 5 anos até que a sentença saísse. Em março de 2021, a criança de 4 anos morreu em um dos casos de maior repercussão do país nos últimos anos. Madrugada do dia 8. Câmeras de segurança mostram quando Henri é levado para um hospital particular. Segundo a investigação, ele já chegou morto à unidade. O laudo do Instituto Médico Legal apontou mais de 20 lesões no corpo de Henri Borel, como no pulmão, rins e abdômen. A causa da morte foi identificada como hemorragia interna provocada por espancamento.
3: Jairinho, que preferiu não estar no plenário durante a leitura da sentença, foi condenado a 43 anos e 9 meses de prisão pelos crimes de homicídio duplamente qualificado, tortura e coação no curso do processo. A juíza reforçou que a vítima era uma criança vulnerável que foi submetida a um sofrimento físico e psicológico incompatível com a idade. O ex-vereador do Rio também vai ter que pagar uma indenização de R$ 400 mil por danos morais ao pai de Henri. defesa de Jairinho diz que vai pedir anulação do júri. O maior julgamento da história recente do Rio de Janeiro durou 11 dias. Foram mais de 20 depoimentos. Ao longo do júri, peritos técnicos foram contundentes. Os laudos comprovaram que o menino sofreu muito antes de morrer e que as mais de 20 lesões foram causadas por espancamento. O Ministério Público vai recorrer.
5: Aí a juíza dá perdão judicial para quem deveria proteger. O Henrique só tá morto hoje por causa da Monique. Monique, ela é pior do que o Jairo. Monique era mãe. E como mãe, ela deveria proteger o filho dela. E ela não protegeu.
0: Agora à noite, um vazamento de gás assustou moradores de um prédio no centro de São Paulo. Uma obra na rede de água atingiu um encanamento. O cheiro forte chamou a atenção de quem passava por ali. E a área precisou ser isolada. Ninguém ficou ferido. E um homem de 55 anos escapou por um triz de ser atropelado por um trem em Apucarana, no interior do Paraná. Ele caminhava com um andador pela linha quando perdeu o equilíbrio e caiu. Uma mulher percebeu e correu para ajudar. Detalhe, 8 segundos depois do resgate, o trem passou em alta velocidade. E mais duas mulheres denunciaram um ginecologista por abuso sexual no Rio de Janeiro. A Amanda Martins tem mais informações. Boa noite, Amanda.
7: Boa noite a você e a todos que nos assistem aqui no Jornal da Noite. 7 vítimas procuraram a Delegacia de Atendimento à Mulher de São João de Meriti, na Baixada Fluminense, relatando abusos sexuais praticados pelo médico ginecologista identificado como Carlos Alfredo Mendes de Oliveira, de 71 anos. Os relatos das vítimas são bem parecidos. Elas dizem que o médico esperou o momento em que eles ficassem sozinhos para fazer comentários de cunho sexual e toques considerados desnecessários. A delegada responsável pelas investigações chegou a pedir à Justiça Fluminense um pedido de prisão preventiva contra o ginecologista, o que foi negado. A principal alegação é a idade do médico, 71 anos. No lugar da prisão, foram impostas medidas cautelares, como comparecer em juízo na justiça, né, aqui do Rio de Janeiro, e também ele não pode exercer a profissão enquanto durarem as investigações. No entanto, denúncias recebidas pela nossa reportagem demonstram que ele continua atendendo em pelo menos 2 endereços da cidade da Baixada Fluminense. Eu volto com você.
0: E ainda no Rio, uma explosão num apartamento em Copacabana levou a polícia a descobrir um laboratório caseiro de drogas. O incêndio foi provocado pelo manuseio de produtos químicos. Um homem que estava no local ficou ferido e está internado. Quando receber alta, vai direto para a cadeia. E em São Paulo, a polícia tenta encontrar uma quadrilha que deu golpes milionários em idosas. Uma das vítimas perdeu cerca de 3 milhões de reais ao acreditar que estava num relacionamento com o homem mais rico do mundo, Elon Musk. O Marcelo Moreira tem os detalhes. Boa noite, Marcelo.
8: Boa noite, Sérgio. A Polícia Civil de São Paulo está investigando um golpe que está crescendo e muito entre idosos, principalmente mulheres com elevado poder aquisitivo. Só esta delegacia do bairro do Morumbi, zona sul de São Paulo, registrou em um ano 6 boletins de ocorrência de mulheres que afirmam ter tido contato com o multimilionário Elon Musk através das redes sociais e emprestado dinheiro ao empresário mais rico do mundo depois de um envolvimento amoroso virtual. No último caso, filho de uma idosa de 81 disse que a mãe acreditava estar falando com Elon Musk e que o golpista que usava inteligência artificial para simular o rosto e a voz do famoso pedia quase 200 mil dólares com a desculpa de pagar uma ação judicial e em seguida vir ao Brasil para casar-se com ela. Uma outra idosa acreditou estar investindo em bitcoins num banco de Elon Musk e também perdeu dinheiro. A Polícia Civil já abriu inquéritos para chegar até os integrantes da quadrilha e sabe que as denúncias não representam a quantidade de golpes, já que muitas vítimas têm vergonha de denunciar.
0: Um homem foi preso depois de matar a ex-namorada a tiros dentro de casa em São Paulo. Sem saber que eles estavam separados, um vizinho emprestou as chaves do condomínio onde a vítima morava.
9: Uma câmera de segurança registrou o som dos disparos e gritos de socorro. O crime aconteceu em um apartamento desse prédio na zona sul de São Paulo. A enfermeira Stephanie Silva Lima, de 26 anos, foi assassinada pelo ex-namorado, o segurança Guilherme Sobrinho Keller Vieira, na frente da mãe. O casal havia terminado o relacionamento há cerca de um mês. Segundo testemunhas, Guilherme era ciumento e controlador. Na tarde de ontem, Guilherme foi até o condomínio onde Stephanie morava. O assassino conseguiu a chave da portaria do prédio com um vizinho que não sabia que os dois estavam separados. Ele descobriu o crime minutos depois.
10: Recebi o telefonema de me avisando que tinham atirado na Stephanie. Voltei correndo e eu vi a Stephanie caída lá na sala.
9: Guilherme matou a vítima depois que ela se recusou a reatar o namoro. Ele fugiu de carro logo depois.
11: Por que você matou ela?
9: Guilherme foi preso 3 horas depois na cidade de Arujá, na Grande São Paulo. Com ele, os policiais encontraram a pistola que teria sido usada no crime. Nas redes sociais, o segurança costumava exibir armas e, segundo a investigação, se apresentava como ex-integrante do exército. Chegou a escrever: morte antes da desonra. Guilherme já respondeu a processo por porte ilegal de arma e também foi acusado por uma ex-namorada de violência doméstica. Na época, em 2021, ele foi investigado por ameaça, lesão corporal, calúnia e dano. Stephanie não tinha medida protetiva contra o ex-companheiro. A enfermeira trabalhava em 2 hospitais e dedicava a vida a cuidar de pacientes com câncer, muitos deles crianças.
12: Menina bonita, trabalhadora, batalhadora, enfermeira formada, fez faculdade, não merecia ter esse fim.
9: No Pará, mais uma vítima de violência, um caso chocante de feminicídio. Uma mulher teve a morte cerebral declarada depois de ser baleada pelo ex durante a assinatura do divórcio. Após os disparos, Romildo Veloso e Silva se matou.
0: É inacreditável esse massacre de mulheres. Agora, olha bem essa história. Como uma mulher de 37 anos conseguiu se passar por uma criança de 12 e enganar uma família em Santa Catarina? Depois da prisão, a polícia descobriu que ela já tinha aplicado o mesmo golpe em outras vítimas.
13: Dizer que a senhora é linda, que a senhora é uma princesa de Jesus. Eu amei a senhora, achei a senhora muito fofa, igual uma princesa.
14: Amanda Maria conheceu um casal em uma igreja. Ela não recebia dinheiro, mas morava com a família. A farsa durou 1 ano e 2 meses. Sobre a idade, ela dizia ter tomado hormônios quando era criança e, por isso, aparentava ser mais velha. Essa mulher já tinha sido presa antes pelo mesmo golpe. Há registros policiais dela com a mesma falsa história em Minas Gerais, Goiás, São Paulo e no Rio de Janeiro. Esta mulher foi vítima da golpista e trabalha em um centro de acolhimento. O caso aconteceu em 2019.
15: Eu tinha que entregá-la novamente para o abrigo. E aí, quando eu cheguei para dar essa informação para ela, ela estava com a minha afilhada lá em casa, ela quebrou quase minha casa toda. Naquele dia eu percebi que ela era adulta, porque o comportamento dela, a fala dela, ela tirou aquela máscara, né, de mim, né, aquele personagem, e realmente mostrou quem ela era.
14: Amanda utilizava diferentes nomes e versões sobre a própria história para conseguir acolhimento em abrigos, instituições religiosas e programas de assistência social. Em outro boletim de ocorrência, a mesma mulher se apresentava com o nome de Ana Caroline Oliveira dos Santos, na cidade de Bom Despacho, no centro-oeste de Minas. A prefeitura acionou os programas sociais para o acolhimento e acompanhamento psicológico. Durante o atendimento, no entanto, as histórias não batiam mais e a denúncia chegou até a polícia. A farsante admitiu que utilizava documentos falsos para se passar por menor de idade.
0: O assunto agora é seleção brasileira, que deve ter novidades para enfrentar o Egito no sábado. É o último amistoso antes da Copa do Mundo. Dos Estados Unidos, a repórter Gabi Guimarães tem as informações.
16: Terceiro dia de treinos da seleção brasileira nos Estados Unidos. Uma atividade no período da manhã, fechada para a imprensa, e um segundo treino no período da tarde. Os jornalistas puderam acompanhar os 15 minutos iniciais e Carlo Ancelotti, no momento da distribuição de coletes, decidiu fazer um pouco de mistério. Dá a entender que vai fazer algumas mudanças, colocando, por exemplo, o jovem Rayan, cria do Vasco, no ataque da seleção brasileira, na vaga que seria do Lucas Paquetá, que foi novidade no treino de quarta-feira, e uma mudança também na dupla de zaga. Quem faria a dupla com o Marquinhos seria o Léo Pereira do Flamengo, substituindo o Gabriel Magalhães. São dúvidas que Carlo Ancelotti só vai poder responder na entrevista coletiva que vai acontecer nesta sexta-feira. Bom, todos eles vão se apresentar e vão duelar contra o Egito num amistoso no sábado, mas quem não estará é o Neymar. Ele segue no processo de recuperação de uma lesão grau 2 na panturrilha e foi informado pela Confederação Brasileira de Futebol, a CBF, de que o atacante vai continuar aqui em Nova Jersey, não vai viajar com a delegação da seleção brasileira para Cleveland no amistoso que acontece no sábado.
17: É importante ter ele aqui com a gente, ele é um líder desse grupo, ele faz bem para o ambiente.

0: da Copa do Mundo, mesmo que vazias. Sentiu sede dentro do estádio? Só tem uma opção: comprar águas nos bares dentro das arenas, o que não deve ser nada barato. Outro item que está banido é a vuvuzela, aquelas cornetas que ficaram famosas na Copa de 2010 com os torcedores africanos e que para muita gente tinha um barulho insuportável. Quem descumprir as regras nesta Copa pode ser retirado do estádio. E por aqui o comércio vive um duelo de gigantes, festa junina e Copa do Mundo. O verde e amarelo já domina as vitrines.
1: O movimento na 25 de março, principal rua do comércio do país, era intenso, porque é mês de...
2: É mês de festa junina, mas esse ano é Copa do Mundo. Esse ano é Copa, né, filho? Mas aqui vai Brasil!
3: Copa, Copa do Mundo, festa junina.
1: Tudo junto?
3: Tudo junto, tudo junto.
1: Nas lojas, o que não falta é opção para você montar o seu arraiá. Só que esse ano, os balões estão dividindo espaço com as cores do Brasil. Pelo jeito, essa junção tá dando bom. Nessa loja, a procura já tinha crescido por causa das festas juninas e disparou depois da convocação da seleção.
4: Como tem Copa do Mundo, quando cai junto com festa junina, nossas vendas aumentam 20%. Mais ou menos por causa da Copa do Mundo. Mas dessa vez, já passamos de 35%, estamos chegando nos 40% ou a mais.
1: Para não deixar nenhum dos dois de lado, o arraiá de muita gente está ficando verde e amarelo. Você tá com a taça da Copa do Mundo, mas também milho para festa junina?
5: Sim, sim. Para a decoração tem que ser junto agora, né? É a Copa e o São João, tudo juntinho.
1: Os lojistas torcem para que a seleção avance, para manter a torcida empolgada e as vendas aquecidas, como uma boa fogueira de festa junina.
6: São 4 anos, né, que a gente fica na expectativa. E aí, quando chega uma Copa, o Brasil vai avançando, vai chegando. O brasileiro fala que não gosta, mas chega na hora, todo mundo quer fazer alguma coisa, todo mundo quer um tema, todo mundo quer uma decoração, uma bandeira.
1: Entre os itens mais vendidos estão cornetas, apitos, chocalhos. Tudo aquilo que faz barulho.
2: Comprando barulhinho para criança, para a mãe ficar bem brava.
0: Vamos agora com o noticiário internacional com uma imagem impressionante na Alemanha. Um avião da companhia Lufthansa caiu com o nariz no chão depois que o trem de pouso dianteiro quebrou de repente. A equipe que trabalha no avião tinha acabado de embarcar no voo que seguiria de Frankfurt para Los Angeles. Segundo a empresa, alguns deles se feriram, mas sem gravidade. Não havia passageiros a bordo. A companhia investiga a causa do incidente. O voo teve que ser cancelado. No México, um grande susto com a explosão de 4 caminhões de gás. Vídeos feitos a quilômetros de distância mostram uma imensa coluna de fogo que assustou moradores de Puebla, na região central do país. Segundo as autoridades, os caminhões estavam num depósito clandestino e a suspeita é que faziam transporte ilegal de gás natural. A explosão deixou 3 feridos e forçou mais de 2.000 pessoas a deixarem suas casas por riscos de intoxicação. E sem avanço nas negociações por um acordo de paz com os Estados Unidos, líderes do Irã retomaram as provocações ao governo de Donald Trump e negaram a autoria de um ataque a um aeroporto no Kuwait.
7: Câmeras de segurança mostram o momento em que o que parece ser um drone militar atinge o principal aeroporto do Kuwait, no Oriente Médio. Uma bola de fogo surge no céu. Os vídeos foram divulgados pelo governo do Kuwait, que confirmou que o bombardeio deixou 1 morto e mais de 60 feridos, e acusou o Irã de atacar o terminal. O regime islâmico nega a autoria e diz que a explosão foi causada por destroços de um míssil antiaéreo dos Estados Unidos. Na capital Teherã, milhares de manifestantes participaram de uma cerimônia que lembrou dos 37 anos da morte do Ayatolá Khomeini, líder da Revolução Islâmica de 79. Uma mensagem atribuída ao atual líder supremo, Mojtabá Khamenei, foi lida durante o evento. No texto, ele disse que os inimigos do Irã, derrotados no campo de batalha, tentam semear divisões na sociedade iraniana. Enquanto as negociações por um acordo de paz entre Estados Unidos e Irã continuam sem avanços, o desgaste do presidente Donald Trump aumenta.

0: Apesar de controlar a Câmara dos Deputados, o partido de Trump saiu derrotado com a aprovação da resolução que visa acabar com o conflito no Irã. Foram 215 votos a favor do texto e 208 contra. A resolução veta novos ataques contra o Irã sem o aval do Congresso. Apesar do impacto político, ela terá pouco efeito prático, já que ainda precisa passar pelo Senado, que também tem maioria republicana, e ser sancionada pelo próprio Trump, o que não deve acontecer.
1: E o grupo islâmico Hezbollah rejeitou um acordo de cessar fogo no Líbano com Israel. Os ataques continuam lado a lado.
2: Bombardeios de Israel no Líbano deixaram pelo menos 4 mortos hoje. Um soldado sérvio da Força de Paz da ONU também morreu em meio a um fogo cruzado, já que o Hezbollah também atacou com drones tropas israelenses na fronteira. Os novos confrontos acontecem pouco depois do anúncio de um cessar-fogo, acertado entre o governo libanês e Israel, e mediado pelos Estados Unidos. O acordo condiciona a trégua à interrupção total dos ataques do Hezbollah, a retirada de seus combatentes do sul do Líbano e a criação de zonas de segurança controladas pelo exército libanês. O líder do Hezbollah, grupo apoiado pelo Irã, rejeitou as negociações e classificou as tratativas como vergonha. E disse ainda que vai manter a contraofensiva enquanto Israel seguir com os ataques e a ocupação no sul do Líbano. Os bombardeios já mataram mais de 3 mil pessoas, a maioria civis, e obrigaram mais de 1 milhão de libaneses a deixarem suas casas.
1: E numa carta aberta a Vladimir Putin, o presidente da Ucrânia, Volodymyr Zelensky, propôs um encontro com o líder da Rússia e o fim da guerra. Zelensky sugere que a reunião aconteça em países como Suíça e Turquia, acostumados, segundo ele, a receberem líderes para resolver questões militares. O ucraniano ainda faz um apelo: chega de guerra. Zelensky publicou a carta 2 dias depois de um dos maiores bombardeios russos contra cidades ucranianas em 4 anos de guerra. 20 pessoas morreram em várias regiões, incluindo a capital Kiev. Um porta-voz do governo russo disse que Zelensky pode ir a Moscou a qualquer momento. Mais cedo, numa declaração a jornalistas, Putin disse que está pronto para acabar com a guerra pela via diplomática. E de volta ao Brasil, uma multidão de evangélicos participou da Marcha para Jesus em São Paulo.
3: A caminhada começou pela manhã no centro de São Paulo. Um percurso de mais de 3 quilômetros percorridos por uma multidão. Pessoas de todas as idades que foram celebrar a sua fé.
4: Tô mega emocionada, porque a minha primeira marcha eu tinha 14 anos. E hoje eu vim com a minha filha, que ela também tem 14 anos. Então assim, tô super animada, bem, muita expectativa.
5: Tô feliz demais de estar aqui hoje. É um momento de adorar o Senhor Jesus, né? Glorificar o nome dele. E estar no meio desse povo é maravilhoso.
3: A Marcha para Jesus faz parte do calendário oficial do país há 34 anos e se tornou um dos principais atos religiosos do Brasil, o maior entre os evangélicos. Nessa edição foram 8 trios elétricos.
6: Todos os anos tem crescido, todos os anos a gente tem visto pessoas se agregando de diferentes credos, diferentes denominações, fazendo com que a marcha realmente seja esse momento de confraternização e da promoção dessa mensagem viva de Cristo, que é a mensagem de paz entre os homens.
3: Além de líderes religiosos, políticos e autoridades também participaram do evento. Depois da marcha pela cidade, o ato terminou com shows de artistas gospel em um palco montado na zona norte de São Paulo.

0: E entre os políticos que participaram da Marcha para Jesus estavam os pré-candidatos à presidência Flávio Bolsonaro e Ronaldo Caiado. O presidente Lula não compareceu e foi representado pelo advogado-geral da União, Jorge Messias.
1: O pré-candidato do PL, Flávio Bolsonaro, chegou na concentração da Marcha para Jesus logo cedo. Esse foi o primeiro evento público do senador desde o vazamento da gravação em que ele pede dinheiro ao banqueiro Daniel Vorcaro para financiar o filme Dark Horse sobre a trajetória de Jair Bolsonaro. Vários políticos e autoridades estiveram no trio elétrico principal do ato. Entre eles, o governador de São Paulo, Tarcísio de Freitas, o prefeito da capital paulista, Ricardo Nunes, e o ministro do Supremo, André Mendonça.
2: De acordo com o IBGE, os evangélicos são 27% da população brasileira, mais de 47 milhões de pessoas, um segmento com forte presença nas urnas.
1: Flávio Bolsonaro afirmou que não estava num evento político, mas de fé. Ainda assim, fez crítica ao atual governo.
3: Eu não estou aqui por um lado político, eu sou cristão, sou evangélico. Então, muito bom vir aqui cantar, louvar, orar pelas famílias brasileiras.
4: Vamos orar pelo nosso Brasil. Essa guerra é espiritual. E hoje é a maior resposta que nós podemos dar ao mundo do mal, que vai ser expulso do governo desse Brasil esse ano.
1: O presidente Lula não participou do evento e foi representado pelo advogado-geral da União, Jorge Messias. Pelo celular, Lula justificou a ausência para o apóstolo Estevão Hernandes, organizador do ato.
5: Eu vou lhe contar porque eu não vou, viu? Eu não participo de nada religioso em época de eleição, porque eu não quero passar ideia
6: perfeito.
5: De que estou tentando tirar proveito político de uma coisa sagrada.
6: Perfeito. Eu entendo.
1: O pré-candidato do PSD, Ronaldo Caiado, chegou ao evento em São Paulo no final da tarde. Ao lado do presidente do partido, Gilberto Kassab, Caiado fez um rápido discurso.
7: Esse povo que foi escolhido para ser o povo de Deus tem que ser governado por alguém que tem integridade moral, dignidade, capacidade de poder dizer aos jovens que eles não serão subordinados ao narcotráfico, não vão viver diante um governo de corrupção, mas vão viver diante um governo de esperança, com realizações, para que esse Brasil tenha a relevância que ele merece no cenário internacional.
1: O pré-candidato Romeu Zema, do Partido Novo, deu entrevista para uma revista e só retoma a agenda oficial na segunda-feira.
0: A gente fala agora da ameaça de um novo tarifaço americano sobre produtos brasileiros. O ministro das Relações Exteriores disse que saiu otimista de uma conversa com o representante comercial dos Estados Unidos. Ao vivo de Brasília, o Alex Guzmão traz mais detalhes. Boa noite, Alex.
8: Boa noite, Sérgio. O chanceler Mauro Vieira disse hoje em Paris que o Brasil e Estados Unidos vão seguir com as negociações que podem evitar o tarifaço anunciado na semana passada pelo secretário de Estado, Marco Rubio. Depois de uma conversa rápida com o representante do comércio americano, Mauro Vieira disse que há espaço para que os dois países cheguem a um entendimento para evitar um novo tarifaço sobre os produtores brasileiros. É o que a gente acompanha agora na reportagem da Lana Canepa.
9: A principal aposta da diplomacia brasileira é se afastar de autoridades com perfis políticos, de fortes posições ideológicas, e tentar um acordo com nomes técnicos para reverter o novo tarifaço dos Estados Unidos, que pode chegar a 37,5%. Em Paris, para uma reunião da OCDE, o chanceler Mauro Vieira reforçou o discurso brasileiro de que as justificativas americanas não são legítimas e aproveitou uma brecha no evento para uma conversa rápida com Jameson Greer, representante de comércio americano.
10: Mas ele disse que estava pronto a continuar essas conversas e que sempre o diálogo tinha sido muito bom. Falei, pois é, que ótimo, então vamos continuar assim conversando e acertando, vamos negociar.
9: A publicação esta semana da chamada Sessão 301 pegou o Itamaraty de surpresa. O ministro Mauro Vieira chegou a dizer para o representante americano que o relatório saiu antes do prazo combinado entre os presidentes Lula e Trump. O documento é resultado de uma investigação aberta a pedido de Donald Trump há quase um ano. Foram listadas áreas em que o Brasil estaria agindo de forma desleal. Citam, por exemplo, o PIX como uma ameaça a empresas tradicionais de cartão de crédito dos Estados Unidos. supostas barreiras brasileiras para dificultar a entrada do etanol americano e produtos agropecuários como soja, milho e carne que sairiam de áreas desmatadas ilegalmente com preços artificiais. Como resposta, propõe uma tarifa adicional de 25% sobre produtos do Brasil exportados para os Estados Unidos.
0: Discursos sendo calibrados há 4 meses da eleição. Veja no comentário de Fernando Mitre.
6: Começa a valer nesta sexta-feira a classificação do PCC e do Comando Vermelho como terrorismo, decidida pelos Estados Unidos contra a posição do governo brasileiro, que vem esboçando algum esforço para tentar reverter isso, mas praticamente sem chance. E o governo se preocupa também com o tom da contestação a essa decisão americana, sem parecer que esteja sendo leniente com o crime organizado, que é um ponto forte da retórica da oposição. E essa é uma questão que cai com tudo na campanha eleitoral. Flávio Bolsonaro defendeu essa classificação como ponto prioritário no encontro com Trump e comemorou a decisão americana como vitória de sua pré-candidatura. Ali se viu um ambiente favorável para ele, que depois se reverteu quando veio a ameaça americana da taxação afetando o Brasil. Aí Lula é que vai em cima, ligando isso à família Bolsonaro e ao encontro e à foto de Trump com o pré-candidato Flávio. Embora ele, Flávio, diga que tentou evitar esse tarifaço. Há 4 meses da eleição, esses discursos estão sendo calibrados, de olho nas novas pesquisas a caminho. Sérgio.
0: Obrigado, Mitre. Começou o tradicional São João de Campina Grande, na Paraíba. Mais de 3 milhões de pessoas são esperadas até o dia 5 de julho.
11: Uma verdadeira maratona de forró, tradição e cultura teve início em Campina Grande, na Paraíba, com a abertura da 43ª edição do maior São João do mundo. A cidade se vestiu com as cores do São João para começar os festejos, que seguem até o dia 5 de julho no Parque do Povo. Na primeira noite, no palco principal, grandes atrações: João Gomes, Mestrinho, JP, Solange Almeida, Limão com Mel e Brasas do Forró. Nas próximas noites, o público receberá nomes como Wesley Safadão, Henrique Juliano, Simone Mendes, Fagner, Elba Ramalho, Marisa Monte e até o Rei Roberto Carlos. Durante todas essas apresentações, os comerciantes trabalham para garantir uma renda extra. Afinal, mais de 3 milhões e meio de turistas são aguardados por aqui até o fim do São João, superando os números de 2025, quando o Parque do Povo recebeu cerca de 3 milhões de pessoas.
12: São 33 dias, né? Mas de muita festa, sorriso no rosto, para atender todos os forrozeiros.
11: São previstos ainda mais de 800 milhões injetados na economia local.
13: E o São João de Campina Grande também é conhecido pela criatividade e irreverência. Olha só o que nós temos aqui: o Bode da Revoada, uma criação do Maicon, que há 4 anos vem aqui para Campina Grande. Ele é do Ceará, pega a estrada e passa mais de 30 dias aqui na cidade, levando a alegria com esse bode para lá de diferente. E agora eu vou conhecer como o Bode da Revoada funciona, conhecendo cada detalhe do Parque do Povo, o nosso quartel-general do forró. Então, motorista, pode acelerar aí que nós vamos juntos conhecer o Bode da Revoada aqui de Campina Grande, a terra do maior São João do mundo. Vamos embora, meu amigo. Acelera aí com o bode e tudo, ó. Vamos embora. Vem-se embora para Campina Grande.
0: E o feriado aqueceu o comércio de um dos pontos turísticos mais importantes de São Paulo. Estamos falando de Campos do Jordão. A expectativa é que 350 mil turistas curtam o frio na cidade até segunda-feira.
14: Logo no portal da cidade, o movimento de turistas já era intenso. Quem queria tirar uma foto precisava se esforçar para conseguir um espaço na muvuca. O Lucas juntou a família e conseguiu fazer o registro. Ele conta que vieram do Rio de Janeiro para passar o feriado prolongado por aqui.
15: Organizamos antes, mas sempre tem aquele imprevisto, né? Vieram alguns intrusos assim da família, mas consegui juntar todo mundo aí para estar nesse lugar lindo.
14: Entre os milhares de turistas que chegaram à Serra da Mantiqueira nesta quinta-feira, muitos estreavam em Campos do Jordão. Teve gente que aproveitou o dia de folga para conhecer a cidade pela primeira vez.
16: Nós moramos em Gurupi, no Tocantins, e viemos para passear, viemos conhecer.
17: Era uma vontade que tinha de conhecer a cidade, Campos do Jordão, e aí viemos para conhecer, já estamos com o roteiro tudo pronto já.
18: Para quem trabalha no comércio, Corpus Christi é mais do que um feriado. É o início da alta temporada aqui na cidade. Neste restaurante, na região do Capivari, por exemplo, o gerente espera um aumento de até 20% nas vendas durante este período.
19: A expectativa é a melhor possível, dá uma olhada para você ver. Graças a Deus está muito lotado, o Campos é uma cidade que só dá encantamento para todo turista.
18: E esse otimismo não é à toa. Segundo dados da prefeitura, somente neste feriado a expectativa é que a cidade receba 350 mil turistas e a taxa de ocupação hoteleira chegue a 90%. Números que reforçam a aposta em uma temporada de inverno aquecida.
0: E vamos conhecer agora a história emocionante de um gari no interior da Bahia que teve a vida transformada pelo violino. A reportagem especial é do Ramon Ferraz.
20: No meio da praça, um som que não é comum por aqui. Em Potiraguá, médio sudoeste da Bahia, João Carlos é conhecido pelo trabalho de todos os dias. Ele varre, recolhe, organiza, um serviço essencial que começa cedo e termina com a cidade mais limpa. Mas o que muita gente ainda não sabe é que por trás da farda de gari existe um outro ofício. Foi na igreja evangélica que João Carlos descobriu a música, aprendeu a ler partitura e a dominar um instrumento que exige disciplina e sensibilidade.
21: Totalmente diferente, né? Eu tô em áreas opostas, né? Uma área, assim, bastante simples, né? Um trabalho digno, como todos, mas um trabalho humilde, simples. E Deus tem me proporcionado a oportunidade de trabalhar com um instrumento muito fino, muito requintado, um nível, assim, muito alto.
20: De manhã, ele limpa as ruas. À tarde, esculpe sons. João Carlos troca a vassoura pelas ferramentas para dar vida a violinos, violoncelos e violas de arco.
22: O ateliê fica no fundo da casa. O luthier, como é chamado o profissional do ramo, trata cada peça com paciência e ouvido apurado.
21: Você vai analisando as espessuras, tem um critério para você medir as espessuras, porque eles vão dar um poder de resposta, né? Vai, essa calibragem vai chegar numa tonalidade mais adequada, que a gente quer e que o músico busca, né?
20: E o que ele aprendeu não guarda só para si. Na própria casa, João Carlos dá aulas voluntárias.
23: Um bom professor?
24: É, um ótimo.
23: Por que você gosta dele como professor?
24: Porque ele incentiva a gente muito.
25: Para tocar o violino é difícil, por causa da afinação, tudo mais, a posição do arco. E a minha evolução, tanto a minha quanto a de Gabriel e do Zô e de Saul, foi por esse puxão de orelha que ele dava.
20: Em casa, a música também é parceria.
26: E ele não tem hora pra tocar. Gosta, ele ama o que ele faz. Aí junta eu e ele, a gente faz uma tocadinha aqui de vez em quando, né?
20: Agora, aos 51 anos, ele foi convidado para ensinar violino pelo município.
21: Esse reconhecimento não veio tão cedo, né? Agora tá tendo essa oportunidade, eu tô muito grato, né? E vou me empenhar, né? Para ter um melhor desenvolvimento e dar o nosso melhor para a criançada e para quem deseja estudar o violino.
0: Que legal essa história, né? E você vai ver a seguir no Jornal da Noite. TSE define a divisão do fundo eleitoral. Partidos terão quase 5 bilhões de reais para bancar as campanhas. Justiça colombiana proíbe candidato à presidência de usar camisa da seleção em comícios. Tem Shakira e tem Anitta. FIFA divulga álbum oficial das músicas da Copa do Mundo. E o passeio das zebras nos amistosos de preparação para a Copa. França e Espanha se dão mal. É tudo isso em instantes no Jornal da Noite.
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0: Estamos de volta com o Jornal da Noite. Astros internacionais foram convocados pela FIFA para o álbum oficial de músicas da Copa do Mundo.
2: O projeto conta com 18 músicas e parcerias entre artistas renomados e quem está subindo nas paradas. Intérprete do Waka Waka, hit da Copa de 2010, a colombiana Shakira está de volta, agora com Dai Dai, em parceria com o astro nigeriano Burna Boy. O rapper americano Future e a cantora sul-africana Tila uniram forças na música Game Time, Hora do Jogo. E tem brasileira na lista. Anitta participa da faixa Goals, ao lado da tailandesa Lisa e do nigeriano Rema.
0: E vamos continuar falando de futebol com o Fernandinho Fernandes, que já está aqui. Boa noite, Fernandinho. Bem, boa noite, que é um especialista em Copa do Mundo, especialista em músicas da Copa. Qual a sua preferida?
3: Waka Waka.
0: Waka Waka, que é da África, né?
3: É da África do Sul, maravilhosa. E também ela está aí, a Shakira. Opa. Traz a polêmica da bola, lembra? A bola.
0: Ah, Jabulani.
3: Jabulani e tal. Mas qual a bola mais bonita de Copa do Mundo?
0: Ah, é difícil, é difícil.
3: Eu?
0: A da Copa de 70 é bonita.
3: Eu ia falar essa. Tri-Star é a Copa, a bola mais bonita. Quem não sabe, vai lá a Copa de 70, olha que a bola simples, marcante, histórica, é a mais bonita que bola que eu já vi em Copa do Mundo.
0: Bom, vamos voltar para a Copa de agora.
3: Vai,
0: já tem seleção,
3: lá.
0: Seleção se preparando e zebra passeando, né?
3: Pois é, por isso que tem que tomar cuidado com essa história de favoritismo. Por exemplo, a França perdeu para a Costa do Marfim em casa por 2-1. A equipe africana sempre é brava, né? Os que têm bons jogadores, costuma
0: e conhece bem os
3: dar trabalho. É. Não é fácil ganhar. Quem também dançou em casa, Gabriel, que a gente pode falar que é dançar, que a Espanha empatou com o Iraque. 1-1 em casa. A Espanha também é uma equipe favorita para o Mundial. Empatar em casa com a seleção do Iraque não deixa a torcida, pelo menos, feliz, né? Não tem como.
0: A nossa seleção brasileira está lá nos Estados Unidos já e o Neymar não vai viajar. Vai ficar fazendo o quê?
3: Neymar vai ficar fazendo tratamento. A seleção faz o último treino antes de viajar para outro local nos Estados Unidos, está em Nova Jersey, ao lado lá de Nova York, do lado de lá do Rio Hudson, e vai jogar contra o Egito, último amistoso antes da Copa do Mundo. O Neymar ainda não está em condições, vai ficar lá se preparando, porque é desnecessário você fazer esse deslocamento, você perde tempo de recuperação. E o relógio está jogando contra o Neymar nesse momento. Ele precisa estar com mais dedicação, melhor trabalho, e está ali, vai ficar fisioterapeuta, vai ficar um médico ali com ele, pelo menos um fisioterapeuta e um preparador físico para acelerar esse processo de recuperação dele.
0: E essa sala de fisioterapia é especial, né?
3: Não, os caras estão com sacanagem, que eles criaram lá também, tipo uma sala de jogos. É uma garotada, podemos falar assim, a maioria deles cresceu com videogame, não é o nosso caso, Gabriel, eles cresceram na rua. Mas eles cresceram jogando videogame, nossos filhos só.
0: Ele vai ter um super videogame, então.
3: Ele e todos os outros da seleção brasileira. A galera tá pondo pilha porque diz que ele não quer ir, porque ele quer ficar jogando o videogame. Neymar sempre é polêmica, Neymar sempre é assunto, né?
0: Fernandinho, daqui a pouco no Esporte Total...
3: Tudo isso e muito mais, com certeza. Ei, ei, waka, waka, ei, ei.
0: Tá bom, obrigado, Fernandinho.
3: Até já, valeu.
0: E um dos grandes nomes da história do Palmeiras, o meia-atacante Leivinha, morreu nesta quinta-feira em São Paulo, aos 76 anos. João Leiva Campos Filho defendeu as cores do Verdão entre 71 e 75, na chamada Segunda Academia. Habilidoso, forte, com boa presença na área, ficou conhecido pelos gols de cabeça. Conquistou 2 campeonatos brasileiros e 2 paulistas e fez 108 gols. Além do Palmeiras, Leivinha jogou na Portuguesa e no Atlético de Madrid e disputou a Copa de 74 pelo Brasil na Alemanha. A causa da morte não foi divulgada, mas ele lutava há muito tempo contra o Alzheimer. O Tribunal Superior Eleitoral divulgou quanto cada partido vai receber este ano para bancar as campanhas com dinheiro público. Para falar sobre isso, nós voltamos ao vivo a Brasília com o Alex Guzmão. Pois é, Sérgio, essa divisão é feita com base no número de parlamentares eleitos para Câmara e Senado nas últimas eleições. O partido com a maior fatia esse ano é o PL, com quase 900 milhões de reais. Em segundo, o PT, com pouco mais de 600, e o União Brasil, com 526 milhões. Além dessa bolada, os políticos querem flexibilizar as regras para a prestação de contas. O Senado analisa um projeto já aprovado na Câmara com mudanças na lei dos partidos políticos. Querem, por exemplo, limitar as multas a 30 mil reais, parcelamento de até 15 anos e proibir sanções no semestre que tiver eleição. Pretendem ainda definir um prazo máximo de 3 anos para processos na Justiça Eleitoral e voltar a permitir o disparo de mensagens em massa aos eleitores, o que atualmente é vetado para evitar a divulgação de fake news. E com detalhe, essas regras já valerão para essas eleições caso o texto seja aprovado no Senado e sancionado pelo presidente da República. Volto com você, Sérgio.
4: Obrigado, Alex. E você vai ver a seguir no Jornal da Noite. Justiça colombiana proíbe candidato à presidência de usar a camisa da seleção em comícios. E a tradição dos tapetes coloridos que marcou o dia de Corpus Christi em várias cidades do Brasil. A gente já volta.
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0: A justiça colombiana proibiu o candidato à presidência Abelardo de Las Priela de usar a camisa da seleção em comícios. O adversário dele, no segundo turno, o candidato de esquerda Ivan Cepeda, acusou Spriella de se apropriar da camisa como um símbolo da campanha. O juiz mandou suspender todas as propagandas públicas onde o candidato aparece com o uniforme. Espriella disse que a decisão é autoritária. Missas, procissões e os famosos tapetes coloridos marcaram o dia de Corpus Christi em várias cidades do Brasil. Uma das datas mais importantes para a Igreja Católica.
11: Eles tomam as ruas. Falamos das cores vibrantes, da beleza de cada figura, dos detalhes que transformam o caminho. Mas nesse espetáculo a céu aberto, o que mais chama atenção é a motivação de quem dedica tempo, talento e devoção para fazer tudo acontecer.
13: É essa fé, é o que ela consegue realizar, né? Unir pessoas, a gente se solidarizar, um ajudar o outro ali, né?
11: Em Santana de Parnaíba, na Grande São Paulo, os tapetes são montados há 66 anos. O João participa dessa tradição há mais de 30. Começou quando criança e agora ensina aos filhos.
14: Eu tenho um de 2 anos e meio que já ajuda e tenho um outro de 12 que já ajuda desde que nascido também. É uma coisa que me remete a essa ancestralidade, né? Algo de família, né? Que a gente mantém porque é uma tradição.
11: Para essa montagem foram necessárias 12 toneladas de serragem, além de cal, pó de café e até casca de ovo. E para conseguir conferir todo esse tapete, é preciso fôlego. Ele é um dos mais longos do Brasil. Tem quase 1 quilômetro de extensão.
15: Esse é um dia diferente, por quê? Porque hoje nós expressamos esse amor do lado de fora do templo.
11: No Rio de Janeiro, nem mesmo a chuva atrapalhou os fiéis. Aos pés do Cristo Redentor, um tapete de 30 metros foi feito com 300 quilos de retalhos de tecido reaproveitados. Em Encantado, no Rio Grande do Sul, os tapetes coloridos cercaram o complexo Cristo Protetor. Em Flores da Cunha, 1.500 sacos de serragem deram forma a 60 tapetes ao redor da Igreja Nossa Senhora de Lourdes, danificada por um incêndio no fim de maio. Em Campo Grande, o destaque foram as crianças, que participaram ativamente da montagem dos tapetes.
16: Eu participo já tem 2 anos, esse vai ser o meu 3º ano participando. E esse momento é um momento a mais com Deus no nosso coração e um momento para distrair com os amigos, com a família e com a nossa igreja mesmo.
17: Eu acho muito especial porque a gente se une, várias pessoas em conjunto. Tem missa, tem shows, tem pintura aqui, claro. E eu acho muito legal esse momento.
0: Isso é uma tradição que se repete todo ano e é sempre bonita. O Jornal da Noite termina aqui. Para rever as nossas reportagens, acesse band.com.br. Obrigado pela sua companhia, curta seu feriado e boa noite.

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0: Olá, seja bem-vinda, muito bem-vindo você também ao nosso Jornal Terra Viva dessa quinta-feira, Corpus Christi, né? Uma data importante para o cristianismo, né? Aqui no Brasil, em todo o mundo. Com muita alegria que eu te convido para juntos acompanharmos os principais destaques do agronegócio no Brasil e em todo o mundo.
1: Exportações brasileiras de carne bovina ganharam força em maio e atingiram o maior volume mensal do ano. Países reagem à ameaça de aplicação de mais uma tarifa dos Estados Unidos sobre produtos importados. Preços da ureia caem pela sexta semana consecutiva no Brasil, acumulando desvalorização de cerca de 25% nos portos nacionais. Em Roraima, variedade de banana tem ajudado pequenos produtores a gerar renda. Grão da Beleza. Café ganha espaço no mercado de cosméticos.
0: E você vai também acompanhar os destaques da Mega Leite direto de Belo Horizonte. Essas e outras notícias a partir de agora no Jornal Terra Viva. Vários países, inclusive o Brasil, reagiram à ameaça de aplicação de mais uma tarifa dos Estados Unidos sobre produtos importados. Dessa vez, o governo americano diz que quer evitar a entrada de mercadorias produzidas com trabalho forçado. Quem conta tudo pra gente é o repórter correspondente da Band nos Estados Unidos, Eduardo Barão.
2: O escritório do representante de comércio dos Estados Unidos divulgou uma lista de governos que, segundo investigações internas, não estariam combatendo de forma adequada a entrada de mercadorias produzidas com trabalho forçado. Como punição, propôs uma nova tarifa de importação, variando de 10% a 12,5% para 59 países, mais a União Europeia. O Brasil foi incluído, recebendo a taxa mais alta. Foi esse mesmo departamento do governo americano que, na segunda-feira, já tinha proposto uma tarifa adicional de 25% sobre diversos produtos brasileiros, citando práticas que oneram ou restringem o comércio com os Estados Unidos. Entre elas, o sistema de pagamento eletrônico, PIX. A jornalistas na Casa Branca, Rodney Scott, comissário da Alfândega e Proteção de Fronteiras, falou sobre a decisão.
3: Different countries and different people are undercutting our import-export rules, the tariffs, to literally undermine American businesses. We're going to start holding trade accountable for bringing threatening things and threatening products into our country, just like we have on the rest of the border.
2: Para entrarem em vigor, as novas tarifas precisam passar por consulta pública e podem ser modificadas antes de uma decisão final prevista para julho. A cobrança é vista como uma alternativa para Donald Trump manter sua política comercial, depois que a Suprema Corte americana derrubou em fevereiro o tarifaço global, que era baseado em poderes de emergência nacional. A decisão reduziu parte da pressão tarifária construída pela Casa Branca e obrigou o governo a buscar outros caminhos jurídicos. Como medida provisória, Trump instituiu uma tarifa global de 10%, mas esses impostos expiram em julho. Foi nesse contexto que o Escritório de Comércio abriu uma série de investigações baseadas em uma lei juridicamente mais sólida. Os resultados podem servir de base para novas tarifas. Se as duas tarifas propostas forem aprovadas na forma atual, as cobranças poderão ser cumulativas. Significa que o Brasil receberia a soma de 25 mais 12,5%, totalizando 37,5%. Outros países afetados se manifestaram. A porta-voz do governo chinês garantiu que não existe trabalho forçado no país e condenou que isso seja usado como desculpa para manipulação política. Representantes da União Europeia classificaram a investigação como injustificada, argumentando que o bloco já adotou uma das legislações mais rígidas do mundo. A Índia adotou um tom moderado, informando que está em negociações e que a proposta apresentada pelos Estados Unidos ainda não é definitiva.
0: Bom, gente, olha, uma dessas tarifas aí, coincidentemente, foi anunciada por Trump logo depois que o pré-candidato à presidência, Flávio Bolsonaro, esteve lá na Casa Branca, né? Trump ainda publicou uma foto com a presença dos filhos de Jair Bolsonaro, né? Hoje eu estive na Marcha para Jesus, um evento muito importante no dia de hoje para a comunidade cristã de todo o Brasil, quase 2 milhões de fiéis, 2 milhões de pessoas nesse evento importante aqui em São Paulo. Fiz uma reportagem para o Jornal da Band falando do dia dos pré-candidatos à presidência e ao conversar com o senador e pré-candidato Flávio Bolsonaro, ele disse que pediu para que o governo Trump não tenha mais sobretaxa sobre o Brasil. Vamos ver então o que, que ele falou sobre esse assunto que eu repercuti com ele hoje lá na Marcha para Jesus.
4: Eu pedi pessoalmente ao governo americano que não taxasse mais as empresas brasileiras. Eu mandei uma carta para o Marco Rubio pedindo que, reforçando que as empresas brasileiras não sejam tarifadas. Vamos ver se ele atende ao meu pedido.
0: Ainda no assunto de comércio exterior, as exportações brasileiras de carne bovina ganharam força em maio e atingiram o maior volume mensal do ano. O resultado foi impulsionado principalmente pela demanda chinesa e reforça o bom momento das vendas externas do setor. O Brasil exportou 297 mil toneladas de carne bovina em maio, recorde mensal de 2026. O volume é 17,8% maior que o registrado no mesmo período do ano passado e também supera o de abril. Segundo dados do Ministério do Desenvolvimento, Indústria, Comércio e Serviços, compilados pela ABIEC, o faturamento das exportações chegou a US$ 1,8 bilhão em maio. O valor representa alta de 6,5% em relação ao mês anterior. O Silmar César Miller já está conosco aqui também para repercutir esses números que a gente acaba de divulgar. E aí, Silmar, qual a análise que você faz para a gente dessa exportação aí? Boa noite.
5: Márcio Campos, muito boa noite. Boa noite aos amigos do canal Terra Viva, aos nossos produtores que nos assistem aqui de todo o Brasil. Márcio, o resultado esperado já, existe uma demanda forte por parte da China, está sendo cumprida aqui pelos exportadores brasileiros, cumprindo aquela cota que foi definida pela China no início do ano de 1 milhão e 100 mil toneladas a serem exportadas pelo Brasil. Fiz uma cota para todos os países aqui, limitando em relação ao que foi comprado no ano passado. Seria uma cota menor de exportação para a China, sem tarifas adicionais. A partir desse volume tem uma tarifa adicional aqui para dificultar a entrada de carne bovina na China, para evitar concorrência com produtores locais. Pecuaristas locais vão reclamando também da enxurrada de carne de importada de terceiros países, que prejudica a rentabilidade da pecuária bovina da própria China. Tanto a China acabou limitando, até com uma forma de pressão sobre preços também, limitando importações de terceiros países, e o Brasil foi bastante prejudicado por isso, porque no ano passado exportou quase 1 milhão e 700 mil toneladas, e esse ano a exportação foi limitada em 1 milhão e 100 mil toneladas. Então está faltando aí quase 600 mil toneladas que precisam ser direcionadas para outros mercados. Então, por enquanto, está andando tudo muito bem, o Brasil atendendo as exportações, a demanda para a China, para outros países também que compram a nossa carne bovina, os Estados Unidos também, comprando muita carne bovina do Brasil esse ano, pelo menos até agora. A grande dúvida é o que vai acontecer para frente, na medida que se esgota essa cota fixada pela China, que já mais de 70% já foi cumprida. O segundo semestre é um grande ponto de interrogação por enquanto, por duas razões, ou várias razões aí. Primeiro, exatamente a própria cota da China que se esgota e dificulta exportações com tarifas no segundo semestre. Segundo, essa promessa aqui de uma tarifa especial aqui sobre carne bovina do Brasil, anunciada pelo governo Donald Trump, no caso dos Estados Unidos, ou seja, criou-se uma tarifa de 25% contra vários produtos que incluem aqui a exportação brasileira. A carne bovina, no primeiro momento, ficou de fora, sem essa tarifa. Aí vem uma segunda tarifa de 12,5%, supostamente por questões aqui envolvendo trabalho forçado, que inclui, e foi expressamente citado, a indústria frigorífica do Brasil e a própria produção bovina no campo, que é a criação de gado no campo, de gado que vai para exportação para os Estados Unidos. Ou seja, é uma tarifa, é um argumento artificial criado pelo governo Trump para tentar segurar a concorrência aqui contra produtos americanos, seja no próprio mercado interno americano ou no mercado internacional. um artifício aqui para substituir outros tarifados que foram barrados pela Suprema Corte dos Estados Unidos. Então, aí está o Brasil com a chance de ser prejudicado aqui nas suas exportações de carne bovina a partir do segundo semestre para o seu segundo maior mercado, que são os Estados Unidos. E além do caso da China, que está com a cota aqui se esgotando também. Então, um grande ponto de interrogação para o segundo semestre. Por enquanto, tudo andando bem, exportações recordes, preços bons. O segundo semestre, realmente, ainda tem um ponto de interrogação importante pela frente, Márcio.
0: E os mercados hoje, Silmar?
5: Olha, hoje feriado no Brasil, aqui não funciona nada, ou seja, mercado financeiro, nem a bolsa de commodities, nem a B3. No mercado internacional, tudo normal, ou seja, ou mais ou menos, porque sem o Brasil também nada é tão normal assim no mercado internacional. Bolsas americanas funcionando com predominância de quedas nesta quinta-feira. Soja em Chicago teve um tombo forte, 2,2%, por conta ainda da quantidade de clima favorável para a evolução da nova safra americana. Então, soja com queda de 2,2%, milho também caiu 1,8%, arroz em casca em Chicago também com queda 1,2%, e o trigo não foi diferente, teve perda de 0,9%. Na Bolsa de Nova York teve perda aqui o algodão, 2,5%, cacau também caiu bastante, 3,5%, café arábica, queda de 2,3% em Nova York, robusta em Londres também caiu, 0,6%. A contramão que subiu foi o açúcar, pequena alta de 0,2%, suco de laranja também, em torno de 0,2% de valorização. Um destaque para o petróleo. O petróleo teve uma queda forte nesta quinta-feira, 2,6%, fechou o dia cotado a US$ 95,30 o barril, e mesmo com a continuidade das tensões do Oriente Médio, não há acordo de paz em vista ainda entre os Estados Unidos e o Irã, mas o petróleo deu uma folga hoje, depois de subir bastante nos últimos dias, o pessoal passou para o lado vendedor, para aproveitar o preço alto aqui, fazer um caixa, botar um dinheiro no bolso aqui, aproveitando essa indefinição que ocorre nesse momento em relação ao que vai acontecer com os Estados Unidos e o Irã, se vai haver realmente um tratado de paz ou se as hostilidades vão continuar e até a guerra tem aqui uma retomada mais forte ao longo dos próximos dias. O Irã está muito resistente em ceder aos Estados Unidos, portanto não se sabe o que vai acontecer nos próximos dias. Márcio.
0: Muito bem, Silmar, obrigado, viu? Um abraço para você, até amanhã.
5: Márcio, uma boa noite para você e toda a equipe e os nossos telespectadores. Até amanhã.
0: Valeu, bom descanso. Bom, e o mercado de fertilizantes segue acompanhando os desdobramentos da crise no Oriente Médio. Mesmo com as dificuldades logísticas na região, a demanda mais fraca tem prevalecido e pressionado as cotações da ureia no mercado internacional. Os preços da ureia caíram pela sexta semana consecutiva no Brasil, acumulando desvalorização de cerca de 25% nos portos nacionais desde o início do movimento de baixa. Segundo o levantamento da StoneX, o cenário é marcado pela fraqueza da demanda global e pela postura cautelosa dos compradores, que têm adiado novas aquisições à espera de condições mais favoráveis. A tendência de queda também é observada em importantes mercados produtores e consumidores, como Estados Unidos, China, Egito e Rússia. Mesmo com a retração recente, os preços ainda permanecem acima dos níveis registrados antes do conflito no Oriente Médio. Isso porque as restrições logísticas no Estreito de Hormuz continuam limitando o escoamento de produtos como ureia, amônia e enxofre, reduzindo a oferta global e evitando quedas mais acentuadas nas cotações. A avaliação do mercado é de que a demanda segue fraca, enquanto que as incertezas geopolíticas continuam influenciando o comportamento dos preços dos fertilizantes em todo o mundo. A seguir, o grão da beleza. O café ganha espaço no mercado de cosméticos. E você vai ver também os destaques da Mega Leite, direto de Belo Horizonte, onde acontece esse importantíssimo encontro da cadeia brasileira do leite. Até já.

0: Olha, e o Brasil é o maior produtor de café do mundo. Você sabia disso, né? Pois é, o segundo em consumo. Mas além do grão e da bebida, tem outro mercado crescendo cada vez mais por aqui. A minha colega Carolina Rabelo e o Paulo Watanabe vão contar pra gente por que tá crescendo.
1: O café faz parte da rotina e da cultura do brasileiro há anos. Presente no começo da manhã, na pausa da tarde e até nos encontros em família. O grão que vem do campo para a nossa mesa diariamente pode ir muito além da bebida.
2: Quando eu era criança, eu sentia o sabor, o cheiro do café, quando era torrado. Então, o café para mim traz energia e lembrança da minha infância.
1: É do campo que sai uma das maiores riquezas do Brasil. O café, que faz parte da rotina de milhões de brasileiros, tem sido matéria-prima de diversos produtos, com o mercado da beleza. E o que antes terminava na xícara, agora tem chegado nas prateleiras através de shampoo, condicionador, hidratante. É uma junção do agro, da inovação e da sustentabilidade. Eu que não sou boba, já vou aproveitar para hidratar minha boca com esse gloss de morango com café. A Vanessa foi criada no campo. Ela é a sexta geração de uma família de cafeicultores no sul de Minas Gerais. E, para além do negócio da família, a farmacêutica decidiu inovar. Apaixonada por cosméticos, criou esta empresa, que aposta em fórmulas mais naturais e sustentáveis, focada em produtos do mundo da beleza, mas com a essência do nosso amado café.
3: Como, né, eu me vi aqui em meio a toda essa imensidão de café, desenvolvemos um estudo pioneiro através de parceria com universidades, instituições de pesquisa e vimos no grãozinho cru, nesse grãozinho verde do café, né, um altíssimo teor de ácidos clorogênicos, de cafeína, de ativos que são altamente rejuvenescedores, reparadores, revitalizantes.
1: A união entre a cafeicultura e inovação ganhou força dentro de empresas brasileiras. O Eduardo é representante da marca, que está presente em 18 estados brasileiros, com quase 300 pontos de venda e mais de 170 produtos na linha.
4: Eu sou um apaixonado pelo café, né? Então, o café, a bebida em si. E aí, em parceria com a minha esposa e a minha irmã, a gente resolveu fazer aí, empreender nesse país. Vimos o potencial da marca café, dos produtos e assim por diante, e nós resolvemos investir nisso aí. É uma alegria enorme poder contribuir com o bem-estar das pessoas também.
1: E não faltam motivos para o café virar matéria-prima da indústria cosmética. Rico em antioxidantes, o grão ajuda no combate ao envelhecimento da pele, estimula a circulação e pode contribuir até para a hidratação e revitalização dos cabelos.
2: Eu, sendo extremamente alérgica, nunca me deu nenhum tipo de alergia.
1: Do aroma marcante ao potencial antioxidante, o café brasileiro ultrapassa os limites da xícara.
5: Eu gosto muito da linha gourmet e da linha kids, que tem de morango, menta. Eu amo todos, mas o cafezinho também é gostoso, né?
6: Não abro mão da parte de esfoliante, de hidratante.
1: Em um mercado cada vez mais voltado ao consumo consciente, o café reforça a força do agro brasileiro ao unir inovação, sustentabilidade e valor agregado, provando que o grão mais famoso do país também pode ser sinônimo de cuidado e bem-estar.
7: Agora eu não deixo de consumir nem o café e nem os produtos.
0: Muito bom, valeu, Carol. Legal a reportagem. Vamos para Belo Horizonte agora? Pois é, porque lá a Mega Leite é uma ótima vitrine para o produtor de leite, obviamente, né? Julgamentos e torneio leiteiro são disputadíssimos.
8: Sininho nasceu há 15 dias, faz parte do rebanho de búfalos em exposição na feira. A Associação de Criadores também trouxe alimentos produzidos com leite de búfala para degustação.
9: A gente tem um público muito grande ainda para a gente atingir. Então, acho que é nada mais claro da gente estar e mostrar cada vez mais esse potencial.
8: O que chama muito a atenção do público são os julgamentos. A torcida costuma ficar aqui.

0: clientes e dos amigos. Muito feliz com esse feito de hoje.
1: Deus abençoou, que deu certo. Mais uma para a conta.
2: 34.240!
3: Gratidão não só aos vencedores, gratidão a quem produz leite pra gente. Obrigado. Olha, e a Mega Leite vai receber hoje o leilão Gir Leiteiro Fazenda Brasília, 65 anos. Já desfilando na sua tela aí, olha só o que o Terra Viva tem pra você. Daqui a pouquinho, às 8 horas da noite, logo depois do Terra Viva DBO na TV. Gente, já tá desfilando alguns lotes, estão desfilando alguns lotes pra você aí, já na tela do canal Terra Viva. Às 8 da noite, fica ligado direto da Mega Leite. Depois do intervalo, tem a previsão do tempo para todo o país e você vai ver também que os turistas de várias partes do país, olha só, acompanham no interior do Ceará o tradicional cortejo do Pau da Bandeira. São as festividades do interior do Brasil que a gente mostra já.

0: Presente na mesa de milhares de brasileiros e brasileiras, aí também na mochila. Eu levo sempre para o meu lanchinho da tarde. A banana é uma das frutas mais consumidas do país. Em Roraima, o cultivo da variedade Pacovan tem ajudado os pequenos produtores a gerar renda e movimentar a economia local, como a gente vai ver agora na reportagem da Lani Paz e do Laurivaldo Monteira, da Band de Roraima.
1: No interior de Roraima, a produção de banana Pacovan tem garantido renda e fortalecido a agricultura familiar. O cultivo da fruta, bastante consumida na região, exige dedicação desde o preparo do solo até os cuidados diários com a plantação.
2: A nossa equipe veio de perto acompanhar a rotina de um produtor no plantio do cultivo de bananas Pacovan. Um cacho de bananas tem de 45 a 50 frutos e pesa em média de 23 a 25 quilos.
1: Entre os produtores que apostam na cultura da banana está o agricultor Márcio, que há anos trabalha no campo e viu no plantio uma oportunidade de sustento para a família e crescimento da produção rural.
3: O manejo não é tão simples, mas é uma banana que tem uma boa aceitação. Você produziu, vende.
1: O processo começa com a escolha das mudas e o preparo adequado da terra. Depois do plantio, o produtor precisa acompanhar o desenvolvimento da lavoura, garantindo irrigação, adubação e controle de pragas para assegurar uma colheita de qualidade.
3: É um tripé, uma boa muda, geralmente essas mudas vêm de fora, é uma boa cova, uma adubação consistente e água.
1: Com trabalho diário e experiência adquirida, ao longo dos anos, agricultores do interior seguem investindo na banana Pacovan, fortalecendo a produção local e contribuindo para o abastecimento dos mercados em Roraima.
3: É, o que acontece é o seguinte, esse aqui, por exemplo, é um cacho padrão, tá? Nós temos aqui um cacho de banana com aproximadamente uns 50 frutos, ele está pesando aí uns 23 a 25 quilos, esse é um cacho padrão. Isso mostra que a gente trabalhou direitinho, adubação, água, uma boa cova. E a venda é certa. Se a gente não consegue vender em Boa Vista, mas Manaus tem uma aceitação, hoje falta banana. Se a gente conseguisse produzir mais, a gente venderia toda a produção. Mas a gente está trabalhando. O agricultor, ele é um teimoso. O agricultor é um teimoso. Ele não desiste, né?

0: Gostei, esse é o nosso Brasil, né? Olha, eu acho que eu nunca tinha ouvido falar da banana pacovan. Deve ser saborosa também, né? E fazendo ali com peixe, né? Cozidinho, oh, deve ser espetacular. Vamos para a previsão do tempo? Vitor Takau tá aí também. Olá, Vitor, boa noite.
1: Olá, uma ótima noite a todos. E a primeira semana de junho chega ao fim, uma semana que contou com feriado e tempo bastante dividido entre diferentes regiões brasileiras. Então, vamos ver como ficam as condições de tempo esperadas para o Brasil nesta sexta-feira, dia 5 de junho. Sexta-feira

0: ainda com certo predomínio de tempo aberto na maior parte do país, o sol aparece e não teremos condições para chuva significativa. Praticamente toda a região centro-oeste, na maior parte do sul e do sudeste. Mesmo assim, as pancadas de chuva, as áreas de instabilidade, seguem presentes na costa do sudeste, também boa parte da região nordeste e do norte. Na região nordeste e na costa do sudeste, a influência marítima ainda continua sendo bastante determinante para a ocorrência dessa chuva, enquanto na região norte, as pancadas também seguem intensas devido à alta taxa de umidade na atmosfera, que já segue ainda bastante perturbada. Inclusive, temporais podem voltar a acontecer em pontos do Amazonas, Roraima, além de áreas do Amapá e também do estado do Pará. Na costa leste nordestina, a chuva que já vem acontecendo ao longo dessa primeira semana de junho pode causar problemas, principalmente pelo solo já estar bastante saturado. Durante a tarde, as temperaturas não sobem tanto assim ainda nas capitais do sul e do sudeste. Máxima de apenas 22 em Porto Alegre, 20 na capital paulista, 19 em Belo Horizonte, 26 em Goiânia. Enquanto isso, no centro-oeste, máxima de 29 em Campo Grande, 33 na cidade de Cuiabá e 32 em Palmas, capital do Tocantins. Já para os próximos 5 dias, vamos observar uma mudança gradual já nas condições de chuva a partir deste domingo, quando algumas áreas de instabilidade voltam a ganhar força no Rio Grande do Sul e podemos contar já com o retorno dos temporais. No decorrer da próxima semana, a expectativa é de que essa chuva se espalhe. E é isso que vemos aqui no nosso mapa, onde a partir já do início da próxima semana, a formação de uma área de baixa pressão e uma frente fria trazem novamente condições para a ocorrência de chuva em grande parte do centro-sul do país. Cenário tanto quanto atípico para essa época do ano, então vai destacar o retorno dos temporais em boa parte das regiões sul, sudeste e centro-oeste.
1: Valeu, Vitor, obrigado. E turistas de várias partes do país foram até o interior do Ceará acompanhar o tradicional cortejo do Pau da Bandeira. A celebração abre os festejos de Santo Antônio, o Santo Casamenteiro, que é celebrado dia 13 de junho, e também abre as celebrações dos Santos Juninos.
2: Durante o cortejo, as ruas de Barbalha se transformam em um grande espaço de celebração. Casas são decoradas, famílias recebem visitantes e milhares de pessoas acompanham a passagem do mastro. Marília veio do Pará especialmente para conhecer a tradição de perto.
3: Muito bonito mesmo, tanto é que eu fico filmando para os stories, para o paraense e meus amigos verem. E aí eles ficaram encantados.
4: Já é meu terceiro ano consecutivo vindo para o Pau da Bandeira e a expectativa é arranjar um amor, né?
2: O carregamento do Pau da Bandeira por mais de 6 quilômetros é o ponto alto da festa, reconhecida pelo IPHAN como Patrimônio Cultural Imaterial Brasileiro. A celebração segue até o dia 13 de junho.
5: Um angico de 25 metros tem cerca de 3 toneladas. Foram necessários mais de 300 homens se revezando durante o trajeto de 6,5 km até chegar aqui na Igreja da Matriz, onde o Pau da Bandeira será erguido.
2: Para quem carrega o Pau da Bandeira, o esforço vai além da tradição. Muitos participam para pagar promessas, agradecer graças alcançadas ou manter viva uma prática passada de geração em geração.
6: A gente faz com tanto amor, tanto gosto, que não existe cansaço, não existe estresse, não existe nada.
2: E se há quem participe pedindo uma graça, também há quem volte para agradecer. Entre os milhares de devotos que acompanharam o cortejo, estava Maria Rosa, que atribuiu a Santo Antônio uma importante conquista.
7: Nosso casamento, ontem fez, como eu falei, ontem fez um mês, né? E estamos aqui agradecendo, né?
1: Muita tradição bonita no nosso Brasil, né? Nosso Brasil é bonito demais e é muito bonito te ver conosco aqui. Muito obrigado. Bom descanso para quem vai descansar, bom trabalho para quem segue na lida noturna aí. E o meu convite para você continuar conosco no Grupo Bandeirantes. Música.

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0: A ameaça de tarifaço pode colocar o Brasil entre os países com o maior nível de tarifas para importação nos Estados Unidos, segundo a Câmara Americana de Comércio. Além da barreira de 25% proposta na investigação específica para o Brasil, há uma outra de 12,5% envolvendo 60 países acusados de práticas de trabalho forçado. Hoje no Economia para Você, eu te convido para a gente conversar sobre os desafios da economia brasileira num cenário global de grande instabilidade. A minha convidada é a economista Alessandra Ribeiro, diretora de macroeconomia e sócia da Tendências Consultoria. Alessandra, muito obrigada pela presença aqui no Economia para Você, é sempre muito bom te ouvir.
1: Obrigada, Juliana, obrigada pelo convite.
0: Alessandra, eu ouvi muito de empresários que a palavra-chave nesse momento é pragmatismo. É importante separar discursos políticos inflamados e encarar essa possibilidade de tarifaço contra produtos brasileiros com uma proposta de negociação que possa interessar aos americanos. Você acha que tem chance de reverter? Assim, qual é a estratégia do governo americano quando coloca a gente, o mundo todo, contra a parede com essas tarifas?
1: Exatamente. Eu concordo com essa proposta do pragmatismo mesmo. Porque é isso, a discussão tem que ser técnica, a gente separar de toda essa parte política, porque lá nos Estados Unidos a gente sabe que o governo também americano, o governo Trump, está enfrentando uma questão de popularidade. Aqui nós estamos também no meio de um contexto eleitoral, então tem que separar bastante. E aí ir para esses aspectos técnicos. Qual eu acho que a ideia, né, por trás do governo americano quando usa agora, né, esses instrumentos todos de tarifa para forçar os países, aí eu acho, da minha avaliação, para uma negociação. Então, o que é interessante para os Estados Unidos do ponto de vista de comércio? E aí, conforme, né, assim, essas discussões, tentar ter o maior benefício possível. A gente sabe que, por exemplo, só para pegar um exemplo, o etanol é um ponto sensível para eles. Então, daqui do ponto de vista brasileiro, pegar a questão do etanol e discutir, assim, faz sentido, a gente consegue acomodar uma redução de tarifas para abrir um espaço maior para a negociação com os Estados Unidos? Do outro lado, os Estados Unidos têm claros interesses em relação a alguns produtos, inclusive produtos até mais alimentícios, como carne, café, tem um interesse, eu acho que é uma ideia nenhuma de taxar esse tipo de produto que pode ter uma maior pressão inflacionária no mercado americano e afetar ainda mais a popularidade do presidente, como questões mais estratégicas, né? A gente vê os Estados Unidos muito preocupados aí com a questão dos minerais estratégicos, dos minerais críticos, e aqui a gente teria um espaço também grande para negociação. Então, acho que é um mecanismo que eles utilizam para forçar realmente a negociação e ter aqui alguns espaços vantajosos em mercados que eles acham relevantes.
0: Né? Eu ouvi uma frase do presidente da Confederação Nacional da Indústria, Ricardo Alban, aquele ditado, vão-se os anéis, ficam os dedos, que ninguém está falando sobre negociar o que é inegociável. Por exemplo, o PIX, que é algo que vem para ficar, que está disseminado e que foi muito positivo para o Brasil, né? Para o brasileiro. Agora, tem questões negociáveis que aí você tem que entregar alguns anéis e às vezes nem é entregar anel, né? Porque no caso, como você falou, das terras raras, dos minerais críticos, que a gente tem a segunda maior reserva, a gente também tem interesse em atrair uma parceria, uma cooperação para poder explorar esses minerais, porque exige muito investimento, tecnologia, para poder não só explorar, como agregar valor aqui dentro do Brasil, que é o que o governo brasileiro vem dizendo. Então, a gente também pode se beneficiar, Alessandra, de propostas que vão interessar aos americanos, mas que também vão interessar ao Brasil e são oportunidades aqui para a gente, né?
1: Certamente, certamente, Juliana, porque eu acho que esse é um bom exemplo que você deu, realmente. Os minerais estratégicos críticos aqui, né, para os Estados Unidos e, na verdade, para muitas, né, economias, a gente vê que tem um interesse grande e, do nosso lado, é isso. A gente precisa também de investimentos para viabilizar, né, essa extração, obviamente, tentando extrair o maior benefício possível dessa extração de minerais críticos, desenvolvendo também com efeitos aí também para a indústria, efeitos importantes para o mercado local. Então, acho que pensando aqui na posição brasileira, o ideal é a gente buscar uma posição equilibrada, né? Eu acho. baixo quando a gente olha a relação Brasil-Estados Unidos. O que eles precisam e o que eles ganham com isso, mas também o que o Brasil ganha com isso. E aí eu acho que é essa negociação que ela tem que ser muito bem feita, muito bem pensada, para que também a gente não seja um espaço aqui de exploração pelos Estados Unidos sem maiores benefícios para a nossa economia. Eu acho que tem que ter esse cuidado também. Então a negociação ela tem que ser muito estratégica. E aí entra que eu concordo muito com o pragmatismo e discussões baseadas muito em fundamentos, né?
0: E é difícil encontrar espaço realmente para discussões técnicas, porque muitas vezes os argumentos não conversam com os próprios argumentos técnicos, que é o que o governo brasileiro vem demonstrando, que já tem sido trabalhado nos grupos técnicos, propostas e as defesas também para demonstrar que as acusações, né, em grande medida ali não fazem sentido. Ao que parece, Alessandra, existe um desejo ali na política americana de impor tarifas, né, que eles não abririam mão. Por exemplo, que eu ouvi da Câmara Americana de Comércio é que talvez não valha a pena tentar reverter essa tarifa do trabalho forçado, porque é para todo mundo, o foco é a China, inclusive, então é melhor focar naquilo que está mais voltado para o tarifaço brasileiro, né? Uhum. Por que essa lógica de ter uma tarifa para todo mundo e isso eles não abrem mão?
1: Uhum. Então, eu acho que aí é esse entendimento que eles têm no governo atual americano de que tarifando, né, esses países, e eu acho que esse exemplo do trabalho forçado, pegando 60 países, acho que mostra isso, né, assim, que é essa ideia de, com esse tipo de proteção, eles vão favorecer a indústria local, né? Porque aqui isso é super questionável aí para muitos países, né, inclusive dentre os países afetados, né, Na verdade, muitos países europeus, tem a União Europeia, sim, que tem medidas muito rígidas em relação a trabalho forçado. Então, aqui tem uma discussão muito grande em relação a isso, mas eu acho que o que está por trás é essa motivação de que, olha, tarifando, os produtos americanos ficam relativamente mais competitivos em relação a produtos importados, e aí eu volto a dar um maior dinamismo para a indústria americana. Agora, isso chama particular atenção, né? Dado a participação hoje pequena relativamente da indústria americana no PIB americano, que inclusive tem a maior parte, né, do seu PIB, 80% relacionado a serviços, e aí toda essa agenda, que em muitos aspectos, na verdade, tem efeitos nocivos para a própria economia americana, inclusive para a própria indústria americana. Mas eles têm esse entendimento de favorecer a indústria local, com reflexos também no emprego local, mas que, enfim, a literatura, os estudos mostram que, na verdade, os efeitos podem ser bem nocivos, né?
0: Parece muito ideológico, né?
1: Exatamente.
0: E aqui para o Brasil, Alessandra, os impactos, eles são limitados. A gente exporta 2% em relação ao PIB brasileiro, né, para os Estados Unidos. No entanto, tem impactos setoriais relevantes. O quanto que essa guerra comercial já impactou setorialmente aqui o Brasil?
1: De fato, quando a gente pega do ponto de vista agregado para a economia brasileira, olhando o que já foi anunciado, assim, o efeito ele é realmente bem, bem moderado de maneira agregada. Mas tem indústrias que permaneceram, inclusive lembrando que muitos produtos foram, né, assim, liberados das tarifas, produtos que os Estados Unidos realmente são muito sensíveis, eu até dei o exemplo da carne e do café, porque realmente a gente estava vendo efeitos muito expressivos nesses itens em termos de inflação no mercado americano. Agora, alguns segmentos permaneceram com tarifas pesadas. Então, assim, alguns segmentos industriais, a própria indústria do aço é um deles, então a gente tem sim alguns segmentos com efeitos mais significativos. Então, pro segmento, a gente tem casos de uma redução importante de exportação, e para alguns segmentos o mercado americano é muito relevante, e aí com consequências negativas para a produção e, obviamente, para o emprego no segmento aqui específico. Então, do ponto de vista setorial, a gente tem algumas realidades assim, que são importantes, mas do ponto de vista agregado da economia brasileira, o efeito é realmente o que a gente observou, muito, muito moderado.
0: O que num curto prazo, né, ele é positivo, mas se você pensar estruturalmente, porque também o Brasil é muito fechado, né? E o que também tem nos privado de um desenvolvimento mais amplo. Talvez agora, Alessandra, o acordo com a União Europeia e o Mercosul possa abrir um espaço maior para a economia brasileira, para a competitividade, para a inserção do Brasil no mundo, já que a gente esteve tão fechada ao longo da história, né?
1: Exatamente. Eu acho que esse ponto é um ponto bem importante de evolução da agenda comercial com o avanço desses acordos, né? E esse contexto geopolítico, a própria postura americana em relação ao resto do mundo e inclusive aos seus principais parceiros comerciais, acho que também foi um incentivo importante, mas a gente viu a evolução dessa agenda. E é uma agenda importante, sim, para essa abertura, né, do país ao comércio internacional, para a gente ter acesso, sim, a produtos de melhor qualidade, produtos mais baratos, produtos com tecnologia, que a gente pode realmente ter uma inserção maior aqui nas nossas cadeias e ter os efeitos positivos disso. Então, assim, acho que é uma agenda muito, muito positiva. Lembrando que, né, assim, teve esse acordo maior com a União Europeia, teve também um acordo olhando uma outra área europeia, que aí de países que não estão na comunidade, mas também foi fechado o acordo. E tem espaço aí que a gente observa das falas do governo para avanço em outros, com outros países relevantes, né? Então, para o Brasil, acho que é uma grande agenda de inserção, de competição, de modernização. Isso significa que todos os setores vão ganhar? Não. Alguns setores vão se sair melhores, outros setores vão ter desafios maiores, assim, porque vai ter uma competição. Claro. Mas isso é muito positivo na, né, nessa linha da inovação, de incentivos para se modernizar, para importar aí tecnologia e tentar ser o mais competitivo possível, né?
0: E o Brasil está bem na foto, né? Porque a gente tem recebido investimentos, apesar desse cenário global de muita instabilidade. A gente falou aí da guerra comercial, mas temos aí uma situação grave de instabilidade no Oriente Médio, com essa guerra que ia durar 4, 5 semanas, segundo Trump, já tem 3 meses. E o fato do Brasil tá recebendo investimento tanto em bolsa de valores quanto investimentos diretos, né? A gente tem falado muito aqui no programa das concessões em rodovias, principalmente, né? Atraindo muito investimento privado. Isso faz do Brasil, Alessandra, traz para o Brasil uma perspectiva até de crescimento. Nesse cenário, você vê de tanta pressão inflacionária, eu não tenho visto piora nas projeções de PIB, né?
1: De fato, acho que esse contexto global, ele tem nos favorecido, que era uma dúvida, inclusive quando, né, esse contexto começou a se moldar, seja em relação à guerra tarifária, agora, a própria, que vem, na verdade, desde a guerra da Ucrânia, né, guerra tarifária, agora no Oriente Médio, então a gente tinha até dúvidas em relação aos efeitos desse contexto para o Brasil. E aí a gente tem percebido que o Brasil, ele tem sido até relativamente favorecido com esse contexto, né, porque uma posição, o Brasil tem uma posição estratégica interessante, assim, do ponto de vista geopolítico, distante aí de conflitos, é um país produtor de commodities e commodities relevantes.
0: Petróleo e alimentar.
1: Exatamente, né? Petróleo, alimentar, minério de ferro, a gente discutiu sobre os minerais críticos aqui, então, assim, essa posição é estratégica e, ao mesmo tempo, a gente vê os investidores também muito receosos em relação aos Estados Unidos e investimentos por lá, então, buscando também alguma diversificação. Então, isso de fato tem favorecido aqui o país. Agora, em termos de PIB, não ter, apesar de todo esse contexto, né, muitas revisões, o que a gente tem observado também, Juliana, é que assim, o governo, paralelamente, tem anunciado muitas medidas de suporte à demanda, tanto o consumo das famílias quanto investimentos. E essas medidas já estão fazendo efeito, então elas estão ajudando, na verdade, também a segurar a economia. Por isso que a gente tem visto as projeções de crescimento não mudarem muito, até ficarem ligeiramente mais positivas, né? Porque tem esse contexto todo, a gente está sendo favorecido, mas também tem as medidas do governo fazendo efeito.
0: A gente tem que separar as duas coisas, né?
1: Sim.
0: Que se por um lado a gente tem uma economia que tem se mostrado mais resiliente, a gente tem crescido, a gente conversou até quando saiu o número do PIB do primeiro trimestre, agora há poucos dias, que a gente está crescendo numa média, desde 2022 para cá, em torno de 3%, que é o maior crescimento dos últimos 40 anos. Então tem estruturalmente condições melhores, tecnológicas da própria agricultura, né? O mercado de trabalho também com mudanças estruturais, mas até que ponto a gente consegue sustentar esse crescimento se parte dele, como você está falando, ele acaba podendo não ser sustentável. Então, acho que isso, essa preocupação, ela acaba preponderando porque pode colocar a perder essas conquistas que a gente vem tendo, né?
1: De fato, porque como você bem apontou, assim, os últimos 5 anos a gente cresceu uma média de 3,3%. Então, e aqui tem um pouco de tudo também, assim, desde estímulos que foram dados lá na pandemia e tiveram consequências, né, assim, nos anos seguintes, então isso também aconteceu.
0: Não só estrutural, né?
1: Não só estrutural, né? Exatamente. E reformas que foram feitas, e mercado de trabalho e outras, inclusive, como você bem, né, assim, citou, as concessões de infraestrutura.
0: Sim, que é algo que veio do outro governo, continuou acelerando nesse, né?
1: Então a gente tem mudanças importantes, tem mudanças estruturais também, né? Agora, quando a gente observa esse ano, e principalmente o próximo, a gente está esperando uma desaceleração mais cíclica, mas é uma economia que vai perder tração. E aí a grande questão é nessa volta, como essa volta, essa economia volta, né, crescendo quanto, assim? E no nosso cenário, Juliana, assim, olhando mais médio prazo, é uma economia que consegue crescer entre 2,5% e 2,8%. Não consegue crescer mais do que isso.
0: A gente teria que crescer mais de 3, 3,5 pelo menos, para poder realmente ter um salto ali estrutural, né, de bem-estar, né?
1: Exatamente, exatamente. Uma economia para as nossas necessidades, inclusive sociais também, né? Assim, uma economia que precisaria crescer num ritmo mais acelerado.
0: Sem gerar inflação, claro, sim, né? E com taxa de juros razoável.
1: Mais baixas,
0: né?
1: Mas para a gente chegar, né, nesse nível de crescimento, a gente ainda precisa fazer uma lição de casa grande. A primeira, que, né, a gente sempre bate na tecla aqui, é uma reforma fiscal, porque a gente tem que ter as contas públicas em ordem, contas públicas sustentáveis, porque esse é o grande guarda-chuva. Porque às vezes não adianta fazer grandes reformas se você não tem um guarda-chuva macroeconômico em ordem, e o pilar fiscal é um pilar central. E a partir disso, assim, reforma fiscal ok, caminhando, a gente consegue garantir a sustentabilidade das contas, outras reformas. Teve um avanço importante, acho que com a reforma tributária. A gente ainda está em transição, numa fase de teste inicial, transição, os efeitos ainda vão demorar para aparecer, mas foi uma reforma estrutural importante. A gente falou da questão da abertura comercial com esses acordos, também é uma reforma estrutural importante, mas a gente precisa avançar mais em termos de ambiente de negócio, por exemplo, toda a questão de segurança jurídica. Então, tem vários aspectos que o país ainda precisa avançar. E aí, sim, essas reformas conjuntamente poderiam propiciar um crescimento aí mais expressivo, que aí uma economia que poderia crescer aí na casa de uns 3,5%.
0: A gente está sendo beneficiado, você falou do fato da gente ser grande exportador de petróleo, uhum, e além, né, das outras, uhum, commodities, né, que você falou, e a arrecadação do governo está aumentando. Uhum. E com isso está sendo possível fazer políticas públicas para poder amenizar o impacto da disparada do petróleo, uhum, na economia. Uhum. No entanto, acho que acabou misturando muito aquilo que faz sentido do ponto de vista de política pública, que se presta a proteger os mais vulneráveis, né? Uhum. Quem tem menos condição ali de se proteger, e as medidas que vão atingindo de uma forma mais ampla a sociedade, né? O que, na tua visão, Alessandra, faz sentido usar esse dinheiro de aumento de arrecadação em termos de política pública?
1: A gente está tendo um aumento de arrecadação bastante extraordinário com esses novos patamares de preços aí de petróleo. E, de fato, acho que uma parte da história é ajudar na nossa situação fiscal, sem sombra de dúvida, né? A gente ter esses recursos, porque a gente está numa situação de déficit primário, então isso é a gente precisa usar uma parte desses recursos para isso. Mas tem uma outra parte que a gente fala, por que, que a gente também não pode se apropriar de uma parte desses recursos para amenizar os efeitos aqui para consumidores, para empresas? Eu acho que nesse sentido, assim, tem uma lógica, porque a gente está tendo realmente uma arrecadação muito extraordinária. Então, não é que alocar completamente nisso, não é isso. Acho que a gente precisa lidar com a situação das contas públicas. Mas por que não amenizar uma parte desse efeito? Então, acho que esse é um ponto sensível. É que a questão se mistura com o ambiente eleitoral e aí, né, assim, a discussão ela fica mais complexa. Mas a gente vê isso em vários países, né? Vários países estão fazendo isso, inclusive países que nem têm essa arrecadação extraordinária com petróleo e a gente tem.
0: Até então, o Trump fez, né? Exatamente. Redução de imposto de gasolina, né?
1: Exatamente. É. Então, usar uma pequena parte para ajudar a amortecer o choque, eu acho que é algo completamente razoável. E a outra parte mais relevante, ajudar a colocar as finanças públicas num terreno um pouco mais saudável, né? Porque a gente tem um desafio grande.
0: É. Então... E tudo do final, Alessandra, justamente por a gente ter uma renda média baixa, as medidas, elas são meritórias. Então, do ponto de vista do indivíduo, por exemplo, a medida para que o governo anunciou agora para poder trocar o carro para motoristas de aplicativo e taxistas, a medida para comprar casa própria, né, aumentar a renda ali para fazer parte do programa Minha Casa Minha Vida, que já mexeu com a construção civil no dado do PIB. Então, assim, quem é beneficiado acha positivo. No entanto, acho que o que é difícil sempre de compreender é que a gente tem muitos benefícios individuais e custos que são coletivos, né? Então, hoje a gente está com um conjunto de medidas. Você me destacou até recentemente incentivos para a renovação de frota, de caminhões e ônibus, né? Então, é um conjunto de medidas que acaba gerando um incentivo muito além do estritamente necessário nesse momento para poder amenizar esses impactos aí do petróleo, né?
1: Exatamente. É, porque esses programas, né? Então, esses programas têm vários sendo anunciados, o Desenrola, né? 2.0, Move Brasil, Move Rural, Move Aplicativos. Então, própria Minha Casa Minha Vida, né? Assim, então, ao longo dos últimos meses todos, a gente tem visto esses anúncios. E a questão é, assim... No momento que a gente está vivendo de economia, inclusive a gente tem um Banco Central que está lutando, né, para tentar trazer essa inflação para patamares mais baixos, e são medidas que, ok, tem seu mérito, sem sombra de dúvida, mas fazer isso agora significa ir na direção contrária do trabalho, por exemplo, do que o Banco Central está fazendo, porque são medidas que estimulam, sim, o consumo, estimulam o investimento. Então, isso mantém a demanda aquecida e dificulta, do outro lado, a vida do Banco Central de esfriar a economia para trazer a inflação para patamares mais baixos. Então, assim... Ajuda alguns segmentos? Sim. Mas em uma inflação mais baixa? E um juros mais baixo?
0: Ajudariam muito mais
1: muito
0: gente,
1: muito mais,
0: né?
1: Muito mais gente. Então, é esse tipo de discussão. E, às vezes, claro, os programas, eles precisam ser analisados. O que realmente faz sentido? Onde que o mercado não consegue, um mecanismo de mercado não consegue entrar, não consegue incentivar? Claro que faz o sentido ter um programa específico. Mas a questão é com essa, né, abrangência neste momento, e aí e do outro lado a conta é paga por uma, né, assim, pelo resto da economia que não é beneficiado pelos programas. Né?
0: E olhando já, finalizando já, caminhando aí para o final do programa, a gente está necessitando de uma agenda clara de desenvolvimento. Não tem uma clareza de qual é essa agenda que vai garantir um crescimento mais alto e sustentável ao longo do tempo. Né? A campanha, enfim, já começou. E até agora não tem uma agenda de Estado. A gente tem muitas políticas de governo e não temos políticas de Estado. A gente está falando aí de educação, né, de uma agenda para ter juros decentes no Brasil, enfim, uma agenda ampla. O que que você acha importante, Alessandra, que a população preste atenção nesse debate de candidatos? E, assim, o que que é importante cobrar? Que tipo de sinalização é fundamental para que a gente tenha um desenvolvimento melhor hoje no Brasil?
1: É, de fato. E eu acho que esse ponto é muito sensível, né? Porque o que são políticas que, de fato, né, incentivam e impulsionam o crescimento econômico e a gente caminha, né, assim, para uma economia, para um nível maior de riqueza e de melhor distribuição. E aqui, assim, as agendas, elas são conhecidas, né, Juliana? A gente sabe o caminho, as agendas são conhecidas, que vai desde melhorar ambiente de negócio, segurança jurídica, mudança estrutural em educação, para que a gente consiga qualificar melhor as pessoas e elas terem acesso a empregos de melhor qualidade, né? Então, assim, as agendas, elas são muito bem mapeadas e são super conhecidas. É claro que muitas vezes as pessoas têm dificuldade de entender, será que essa agenda aqui para educação, ela é realmente boa? Mas e esse benefício que eu posso ter aqui no curtíssimo prazo de renegociar minha dívida, né? Ele é importante, mas obviamente que essas agendas que a gente fala que às vezes elas são meio etéreas, elas têm um peso muito maior ao longo do tempo, no sentido de tirar o país, né, da situação atual, eu digo dessa armadilha da renda média, e colocar num nível maior de riqueza. Então, sinalizações nessas questões mais estruturais são fundamentais. E aí essa passa, obviamente, por saúde, educação, segurança também é um ponto sensível, né? Ambiente de negócio, investimento, relações comerciais, país que esteja aberto para o mundo e tenha relações comerciais que ajude também no seu desenvolvimento e fuja de uma cabeça protecionista aqui acolá defendendo, né, um segmento. Então, eu acho que esses são aqui os tópicos principais, mas infelizmente, por hora, a gente ainda não vê nos discursos.
0: É, politicamente, né, o nível está muito baixo aí da discussão.
1: Exatamente.
0: Alessandra, obrigada pela sua presença aqui no Economia. Para você sempre muito bom a gente poder aprender um pouquinho com o que você traz para a gente.
1: Obrigada. Eu que agradeço, obrigada.
0: Obrigada a você por ter participado aqui do Economia para você, hoje com Alessandra Ribeiro, diretora, sócia da Tendências Consultoria. Encontro você no próximo. Tchau.

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0: Olá, começa agora mais um Aqui Tem Vaga. Eu recebo hoje meu convidado especial, que é o Paulo Freire, diretor de agronegócio da Food e Commodities do Bureau Veritas Brasil. Seja muito bem-vindo, Paulo. Um prazer recebê-lo.
1: Prazer é todo meu.
0: Paulo, estou curiosa para saber sobre tudo o que diz respeito ao agronegócio, principalmente com relação à empregabilidade, enfim, à importância desse mercado aqui para o Brasil e para o mundo inteiro, né? O que é que exatamente a Bureau Veritas significa dentro desse hub? Conta mais um pouco da atuação de vocês.
1: Bureau Veritas é uma empresa francesa, né, de quase 200 anos já no mercado de atuação. A gente trabalha muito focado na área de testes, inspeções e certificações do agronegócio especificamente. Aí a gente atua na área de exportação de grãos e na originação também dos grãos.
0: Uhum. E vocês estão com contratações abertas? Como é que está o campo? Está aquecido a empregabilidade no mercado?
1: Demais, né? Hoje a gente tem por volta aí de 1.500 vagas em aberto, né, para buscar profissionais qualificados no mercado. Sim. Contamos muito aí com a colaboração, né, de diversas entidades, né, de geração de prospectos para o nosso mercado. E aqui vai ser mais um hub de divulgação e captação de pessoas.
0: A gente espera sempre, afinal já começa com o nome, né, do programa. É um prazer, inclusive, apresentá-lo e também trazer mais oportunidades e divulgar essas vagas. Agora, em específico, como é que elas acontecem? Através do site de vocês, através de algum processo seletivo? Conta mais para quem sabe busca e tem interesse nesse tipo de oportunidade.
1: Porta de entrada no nosso website, uhum. Lá vai ter todo o encaminhamento, né, de fazer a inscrição, preencher alguns detalhes aí da vaga. Depois a gente entra com uma aproximação pessoal, né, com cada candidato para fazer entrevistas e entender melhor aí o background de cada um e aonde melhor ele se encaixa dentro das diversas vagas que a gente tem em aberto.
0: Uhum. Que seriam em quais setores ou tipos de profissão, por exemplo?
1: Hoje a gente busca aí inspetores de qualidade, né, basicamente. A gente tem vaga também para parte de analistas de informações. E são vagas no Brasil inteiro, né, focadas mais hoje no sul do Brasil. Paraná, Santa Catarina e Rio Grande do Sul.
0: Uhum. Além disso, Sudeste e Centro-Oeste são pontos fortes também de contratação?
1: Centro-Oeste é um ponto forte durante todo o ano, né? Não só durante a safra de soja agora, que é o foco que a gente tem hoje para essas vagas, as 1.500, são para a safra de soja na parte sul do Brasil. Durante todo o ano a gente tem vagas também no Centro-Oeste, no norte e no centro-sul do Brasil.
0: Interessante. Agora, você fala da safra de soja em específico. Para cada tipo de safra, existe uma habilidade, uma skill importante, necessária? Como é que acontece o recrutamento e seleção, a depender de como seja a demanda também pela oferta e pela vaga ali ofertada?
1: Existem algumas vagas específicas onde se requer habilidades específicas para cada tipo de commodity. Uhum. Então pode ser classificador de soja, classificador especialista em milho, mas no genérico a gente consegue aí absorver mão de obra para qualquer tipo de commodity com uma qualificação mínima aí de técnico agrícola, agrônomos, início de carreira. Uhum. Pessoal da informática também, né, que conhece a área de tecnologia também, a gente tem muitas vagas em aberto.
0: Uhum. A qualificação é um ponto que trava a ocupação dessas vagas, Paulo? Como é que a gente fala disso? Porque, por exemplo, na tecnologia a gente fala de sempre um processo de qualificação que está aquém a ocupação das vagas que abrem, por isso a gente tem esse gap no mercado. No agronegócio acontece isso?
1: Demais. Uhum. Hoje em dia é fundamental aí ter basicamente aí os conhecimentos mínimos de informática, mas cada vez mais a régua e a necessidade de aprimoramento técnico na área de informática é fundamental.
0: Uhum. Quando falamos da implantação realmente da tecnologia dentro do mercado do agro, algo que a gente acompanhou com mais força, essa transição, a digitalização, a tecnologia no campo, né, mudando até processos, tornando eles mais ágeis. Queria ouvir mais a respeito disso, essa integração tecnologia, agro, benefícios, desafios. Fala um pouco da sua visão, por favor.
1: O agronegócio brasileiro hoje, ele é extremamente tecnológico, né? Uhum. Se a gente compara a nossa necessidade de absorção de tecnologias no processo produtivo, na cadeia de logística, nos processos de exportação dos nossos commodities, é fundamental e foi um passo fundamental também para a gente se posicionar como o maior exportador hoje de grãos no mundo.
0: Uhum. Teve algum tipo de desafio maior com relação a essa transição? Principalmente quando a gente fala de transição em termos de diferenças geracionais, porque a gente fala de um agro no passado que tinha mais esse processo manual forte, a gente fala de novas gerações, de filhos, de empresários, enfim, de empreendedores dentro desse setor que vem ocupando cada vez mais espaço. Em termos geracionais, existem essas diferenças? Como é que a gente observa isso?
1: Isso é super visível, né? Uhum. Quando tu vai, por exemplo, para onde tu tem uma grande concentração de grandes produtores, né, que já estão na terceira, quarta geração, tu vê que a automatização ela está super avançada, né? Uhum. E quando tu vai para lugares onde tem produtores menores, né, que ainda estão se desenvolvendo e tentando entrar nesse mundo, a automatização é menor. Mas aí entra também a questão das cooperativas, que ajudam muito os pequenos produtores a acessar essa questão de automatização e desenvolvimento tecnológico nas suas produções.
0: Uhum. Por falar nos pequenos produtores, em termos também de contratações, é um mercado que contrata direta, indiretamente? Qual é a gama de oportunidades, por exemplo, para pequenos produtores rurais dentro aqui do território brasileiro, Paulo?
1: É menor, né? Uhum. Mas aí eles utilizam demais essa questão das cooperativas. Uhum. Hoje existem grandes traders, né, de commodity, onde eles consolidam aí toda a compra e a exportação das commodities e são eles os grandes alavancadores aí da contratação de mão de obra hoje no Brasil.
0: Uhum. Preparação para um processo de recrutamento e seleção. O que seria ideal, na sua opinião, para esse candidato ficar atento em termos desde postura, apresentação? O que é uma contratação, vamos dizer assim, ideal mesmo? Eu ia falar perfeita, mas perfeita a gente exige muito, né? Mas ideal, você olha para o candidato e fala, olha, esse aqui tem tal perfil, tal vaga, vai caber? Tem esse raio-x assim, digamos?
1: Tem, eu acho que existem, assim, diversas oportunidades para os candidatos, né? Uhum. Então, algumas portas de entrada, né, existem no mercado, onde técnicos agrícolas, agrônomos recém-formados, uma coisa importantíssima hoje é línguas, né? Hoje a gente tem aí uma vasta necessidade de inglês, espanhol, né, que ajuda demais a complementar a parte técnica. Uhum. E as questões de tecnologia, né? Saber aí mexer com, se conseguir chegar na IA, né, na inteligência artificial, aí ele faz quase que o pacote completo e perfeito aí de candidato a qualquer tipo de vaga dentro do mercado do agronegócio brasileiro.
0: O uso de drones também, muita coisa relacionada, né?
1: Tecnologia, existe hoje a agricultura de precisão, uhum, né, que ela usa muito automatização, drones, satélites, uhum, né, geração de informação, e são mercados aí em franca expansão, com um requisito de qualificação muito maior do que o inicial, as portas de entrada.
0: Uhum. Quando falamos de diversidade, a gente já passou aqui um pouco sobre diversidade geracional, também queria entrar em outros vieses dessa diversidade. Por exemplo, a mulher, ela está presente no agro de alguma maneira? Está maior, está menor essa presença feminina em cargos relacionados? Como é que a gente olha também para diversidade de gênero nesse sentido?
1: Já foi menor, né? Uhum. E a gente vê ano a ano aí a participação feminina cada vez mais assumindo cargos de mais importância, de mais relevância, inclusive com um desempenho aí às vezes superior ao público masculino na execução. Em geral, a mulher é muito mais atenta, muito mais criteriosa, né? Muito mais detalhista, né? Isso ajuda demais aí em algumas atividades específicas do agronegócio.
0: Ah, bacana saber que a mulher também está desbravando, né, esses lados e oportunidades também no agro. A figura do líder, independente desse líder ser mulher, ser homem, qual a importância também desse líder dentro de uma empresa ligada ao agronegócio? Qual o olhar que você dá em especial para essa parte, né, que é importante? Eu acho sempre o líder, o RH, não sei, também queria até depois te ouvir sobre os recursos humanos dentro do agronegócio e os colaboradores. Mas começando pela ponta do líder, a importância desse líder, o perfil ideal também para esse líder ter sucesso dentro do agro.
1: Como o agro, geralmente, ele é uma mão de obra extensiva, né? É fundamental a liderança, né, para dar horizonte, para dar visão, para tocar os seus liderados, aí para motivar eles, né, e colocar todas as especificidades que o agronegócio requer, e que são muitas, né? Isso é extremamente importante para qualquer cliente que contrate uma empresa, que o líder represente aí todas as os absolutos daquela empresa, os absolutos do mercado, e que isso ele consiga traduzir para os seus times e para suas equipes, dar o direcionamento, fazer a parte técnica e acompanhar os resultados. Então, o líder é fundamental aí para o agronegócio, né? E a gente cada vez mais necessita de líderes que deem um exemplo, né, e façam com que as coisas aconteçam dentro dos parâmetros que todo o mercado exige. O agronegócio, não menos que qualquer outro setor da nossa economia, também tem os seus requisitos aí muito importantes.
0: Os recursos humanos, setor de gente e gestão, é igual a uma empresa de outro setor, uma empresa mais tradicionalmente aqui comentada, ou tem suas peculiaridades? Como é que a gente olha para esse setor de recursos humanos?
1: Acho que tem a sua peculiaridade muito em função de ser uma atividade que ela é muito dispersa, né? Ela não está concentrada, né? Diferente da indústria, diferente do comércio, onde tu tem muitas pessoas num pequeno espaço, né? O agronegócio, ele é muito disperso. Então, precisa que o RH seja um RH atuante, um RH que cuide aí muito bem da qualificação, da parte de acompanhamento, desenvolvimento, e que traga para os gestores de negócio o critério de seleção, né, treinamento e capacitação da mão de obra.
0: Paulo, aqui comentando com alguns especialistas que já passaram pelo Que Tem Vaga, de outros setores, de outras especialidades, mas me pintou uma dúvida aqui. O turnover é um indicador de rotatividade ou de permanência do colaborador, que pode indicar muito como é que está a saúde da cultura organizacional da empresa. Queria ouvir se no agro a gente tem algum olhar em específico para esse indicador. É alto o índice de turnover dentro do agronegócio? É baixo? Como é que ele pode denunciar, entre aspas, como é que está essa questão da rotatividade ou da empregabilidade mantida, fidelizada?
1: O turnover é uma grande preocupação do mercado, né? Até pouco tempo atrás era um mercado que a gente tinha um turnover alto, com qualidade de serviços não tão cuidadosas, né, para os colaboradores. Hoje em dia isso teve aí um aumento exponencial na qualidade que as empresas e os contratantes dão para sua mão de obra. Então, e isso obviamente que diminuiu drasticamente o turnover, né?
0: Hoje é fidelizar, né,
1: mais. Exatamente. Hoje é muito mais as pessoas têm a intenção e buscam fazer carreira dentro das empresas do agronegócio.
0: Ah, bacana saber que a gente tem essa longevidade de carreira, né? Agora, Paulo, o aprendizado contínuo, o tal do lifelong learning também, é algo presente no agro? De que forma? Porque a gente sempre fala, se é só a medicina que vai requerer que você estude a vida inteira, que você se recicle, e hoje a gente vê de todas as profissões que tem essa necessidade. No agro também isso é uma verdade?
1: Isso é uma super verdade dentro do agro, né? É um setor em franco desenvolvimento tecnológico, né? Onde a cada ano a gente vê aí novas tecnologias, seja na parte de produção de semente, seja na parte de produção, seja na parte logística. Então, quem busca uma colocação dentro desse mercado é fundamental aí estar sempre se atualizando, aprendendo e se desenvolvendo.
0: Faixa etária desses candidatos. Queria também entrar nesse aspecto sobre jovens. Jovens estão atraídos pelo agro, de que maneira? A gente fala de muita entrada também em busca desse jovem para esse setor. Qual é o panorama, Paulo?
1: Eu acho que uma porta de entrada muito ampla, né? O jovem é muito bem aceito dentro desse mercado. Obviamente que precisa de uma qualificação mínima, né? Mas eles são, inclusive, a grande maioria hoje dos quadros são completados aí por pessoas jovens, né? Como primeiro emprego ou segunda experiência. Sim. E cada vez mais a gente vê aí a necessidade de capturar essa mão de obra que hoje em dia é muito dinâmica, né, e muito volátil.
0: Pois é, eu vou mesclar essa pergunta com uma que a gente já até começou lá atrás sobre a figura da mulher. A gente falou muito da figura mulher como líder, mas figura mulher, seja na faixa etária jovem também ou qualquer outra e em qualquer tipo de ocupação que não a de liderança, também é algo que a gente vem acompanhando de forma crescente. Como é que está a mulher, independente aí da liderança, mas também se encaixando no agro? Existe oportunidade?
1: Existe, com certeza. Como a tecnologia acabou diminuindo muito o trabalho mais pesado, né, em todas as atividades agrícolas, a mulher cada vez mais ela está se inserindo, né, pelas suas características, pela sua expertise. Não tem diferença nenhuma hoje no mercado, não é um mercado machista, não é um mercado fechado. Bem pelo contrário, eu vejo cada vez mais a presença feminina sendo, inclusive, às vezes, majoritária dentro dos negócios.
0: Sim, muito bom. Falando sobre a pauta ESG, não tem como a gente não falar sobre isso, né? Afinal, a gente fala do campo, do agronegócio, da natureza, sustentabilidade. A gente já falou um pouquinho da questão ligada à gestão, governança, mas também queria entrar nessa área da sustentabilidade, a preocupação com a sustentabilidade para quem trabalha, para quem busca trabalhar no setor do agro. Qual é o olhar de vocês sobre ESG?
1: Cada vez mais está sendo fundamental, né, a preocupação aí principalmente dos produtores em relação ao ESG. Hoje tu tem, inclusive, aí bonificações, né, preços melhores de venda do teu commodity se tu tiver inserido e dentro dos critérios do ESG. Então hoje, mercado de algodão, mercado de soja, sorgo e milho, eles têm uma preocupação aí cada vez mais crescente com todos os critérios internacionais.
0: Carbono, crédito de carbono também é algo que vocês acompanham de perto. Qual é o olhar a respeito?
1: O Bureau Veritas tem uma área específica, né, de atuação em crédito de carbono, né? A gente faz a certificação dos produtores aí que querem participar do mercado de carbono. E é outra coisa aí fundamental hoje para quem quer não só alavancar a sua produção, como ter também aí uma diferenciação em termos de preço de venda final do seu produto para o mercado externo, principalmente, principalmente a Europa.
0: É importante a gente falar sobre isso, porque acho que existe ainda muita falta de informação ou conhecimento, principalmente dos empresários ligados ao campo, para entender realmente a importância da gente falar desse crédito de carbono. A gente tem o Verra, o Red Mais e tal, mas queria te ouvir mais a respeito disso. Existe também necessidade de mais integração e mais profissionais que expliquem a importância disso, que trabalhem diretamente com isso aqui no Brasil? Qual é

0: integrados dentro dos processos produtivos do agronegócio.
1: Legal. Por falar no Brasil em comparação com o mundo, também queria te ouvir, desde a contratação até realmente qualificação, como é que o Brasil se comporta? Ele está em qual patamar, digamos assim, em termos mundiais, seja aqui na América Latina ou em comparação com o mercado europeu, por exemplo?
0: Se a gente pegar aí o top fora, né, de produtores agrícolas hoje, né, Brasil, Austrália, Estados Unidos, Argentina, o Brasil é, junto com os Estados Unidos, aí é o carro-chefe de todo o mercado do agronegócio.
1: Uhum. Nossa, é muito importante, né, essa posição, até porque não só para o cenário doméstico, mas principalmente para essa interação de balança comercial, exportação, importação, a gente segue sempre nessa crescente.
0: Sempre. Fundamental, o Brasil, ele, historicamente, ele teve a necessidade de ter essa, de ser o carro, o ponta de lança desse mercado, né? Uhum. As nossas terras, por mais agricultáveis que elas sejam, elas não têm a mesma qualidade de solo, por exemplo, que as americanas e que as da Argentina. Uhum. Então, empresas como Embrapa, toda a parte de desenvolvimento tecnológico de maquinários, de ferramentais para produção, foi sempre o Brasil, foi sempre líder nesse mercado.
1: Uhum. Tivemos no final de 2025 a COP30 aqui no Brasil, sede pela primeira vez, muita questão ligada também ao Fundo Florestas para Sempre, com alguns aportes e investimentos já vindo de alguns países. Para esse ano de 2026, qual é o olhar aqui com relação a novidades, a novas interações, até comercialmente falando? Vocês estão mapeando de qual maneira esse ano de 2026, Paulo?
0: Acho que cada ano que passa é um ano que o mercado fica mais exigente, né? As legislações ficam mais apertadas e o nosso produtor aqui é um cara que está super antenado no mercado estrangeiro, né? Uhum. Hoje a gente tem aí basicamente 80, 85% da produção das nossas principais commodities são exportadas. Uhum. O grande foco ainda é a Ásia, mas a gente tem uma grande demanda também da Europa, onde a legislação te exige toda essa parte de compensações, né, de seja crédito de carbono, seja de preservação de áreas nativas, né? E, outra vez, né, a legislação brasileira, como é uma legislação de ponta, ela acaba obrigando o mercado, né, e o setor a se adequar. Uhum. E o produtor aí também já muito, com uma experiência vasta aí no mercado externo, ele acaba já, inclusive, se sobrepondo à legislação e, às vezes, até fazendo mais do que os requisitos normais e básicos da legislação.
1: Uhum. Bom, a gente está quase terminando o programa, mas antes, claro, suas dicas profissionais, suas considerações finais aqui para quem nos assiste. Qual a sua dica para a gente começar, Paulo?
0: Acho que é fundamental para a pessoa que quer adentrar aí no mercado do agronegócio que ela busque uma qualificação em instituições de renome, né? Não só da parte técnica, mas também da parte de gestão, da parte de tecnologia, né, que busque se qualificar e estar pronto para as exigências do mercado.
1: Sim, e no início a gente falou de vagas também, né? Reforça um pouco sobre isso, são programas que vocês abriram?
0: Nós temos dois grandes programas, né, com mais ou menos aí 1.500 vagas à disposição dos jovens que buscam a primeira oportunidade dentro do agronegócio. Uhum. São vagas no sul do Brasil, para um projeto chamado Harvest, e também no centro-oeste, para um projeto chamado Transgenia.
1: Olha só, então só entrar no site da Biro Veritas.
0: Só entrar no site www.biroveritas.com. Lá vocês vão ter o acesso ao caminho para se candidatarem a essas vagas.
1: E boa sorte a todos que possam, né, contar com essa oportunidade aqui divulgada. Paulo Freire, muito obrigada por suas contribuições. Conte sempre com a Band e até a próxima.
0: Eu que agradeço a oportunidade de estar aqui divulgando o agronegócio para vocês.
1: Parabéns pelo trabalho. Até mais.
0: Obrigado.
1: Bom, a gente segue por aqui. Eu te convido a continuar acompanhando o programa no YouTube Band Jornalismo e até o próximo Aqui Tem Vaga.
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0: Pai de Henri Borel se revolta com o julgamento que livrou a mãe de punição pelo assassinato do menino. Promotoria vai recorrer da sentença da juíza que deu perdão judicial a Monique Medeiros. Ela já deixou a prisão.
1: Mas o que mais me machuca como pai, eu saio daquele tribunal, né, hoje pela de madrugada e falo, considero que mataram meu filho novamente.
2: Padrasto da criança, ex-vereador Jairinho, é condenado a 43 anos de prisão por homicídio e tortura. Crime aconteceu há 5 anos no Rio de Janeiro.
0: Um dos maiores eventos religiosos do país, Marcha para Jesus, reúne milhares de evangélicos em São Paulo.
2: Flávio Bolsonaro e Ronaldo Caiado participam do evento. Lula é representado pelo advogado-geral da União, Jorge Messias.
0: No interior do Paraná, homem usando andador cai sobre a ferrovia e é salvo por uma mulher pouco antes da passagem do trem.
2: Veja também no Jornal da Band.
3: Fila do transplante de córnea passa de 36 mil pessoas no país. No interior paulista, uma cidade melhorou procedimentos no banco de olhos e reduziu o tempo de espera.
2: Susto em um dos maiores aeroportos do mundo. Na Alemanha, trem de pouso quebra e avião cai de nariz no chão antes do embarque dos passageiros.
3: No primeiro feriadão, com cobrança de taxa dos turistas, Ilha Grande, no Rio de Janeiro, sente o impacto. Donos de pousadas reclamam de prejuízos.
2: As prováveis mudanças na seleção para o último amistoso antes da Copa. Neymar não vai viajar com o time e seguirá se recuperando.
3: Uma tradição de quase 300 anos da fé católica pelo Brasil. Os tapetes coloridos para a procissão do Corpus Christi.
2: Boa noite.
0: Boa noite para você. O Jornal da Band começa com a notícia de mais um feminicídio. Um homem foi preso depois de matar a ex-namorada a tiros dentro de casa em São Paulo. Sem saber que eles estavam separados, um vizinho emprestou as chaves do condomínio onde a vítima morava.
4: Uma câmera de segurança registrou o som dos disparos e gritos de socorro. O crime aconteceu em um apartamento desse prédio na Zona Sul de São Paulo. A enfermeira Stephanie Silva Lima, de 26 anos, foi assassinada pelo ex-namorado, o segurança Guilherme Sobrinho Keller Vieira, na frente da mãe. O casal havia terminado o relacionamento há cerca de um mês. Segundo testemunhas, Guilherme era ciumento e controlador. Na tarde de ontem, Guilherme foi até o condomínio onde Stephanie morava. O assassino conseguiu a chave da portaria do prédio com um vizinho que não sabia que os dois estavam separados. Ele descobriu o crime minutos depois.
5: Recebi o telefonema de me avisando que tinham atirado na Stephanie. Voltei correndo e eu vi a Stephanie caída lá na sala.
4: Guilherme matou a vítima depois que ela se recusou a reatar o namoro. Ele fugiu de carro logo depois.
6: Por que você matou ela?
4: Guilherme foi preso 3 horas depois na cidade de Arujá, na Grande São Paulo. Com ele, os policiais encontraram a pistola que teria sido usada no crime. Nas redes sociais, o segurança costumava exibir armas e, segundo a investigação, se apresentava como ex-integrante do exército. Chegou a escrever: morte antes da desonra. Guilherme já respondeu a processo por porte ilegal de arma e também foi acusado por uma ex-namorada de violência doméstica. Na época, em 2021, ele foi investigado por ameaça, lesão corporal, calúnia e dano. Stephanie não tinha medida protetiva contra o ex-companheiro. A enfermeira trabalhava em 2 hospitais e dedicava a vida a cuidar de pacientes com câncer, muitos deles crianças.
7: Menina bonita, trabalhadora, batalhadora, enfermeira formada, fez faculdade, não merecia ter esse fim.
4: No Pará, mais uma vítima de violência, um caso chocante de feminicídio. Uma mulher teve a morte cerebral declarada depois de ser baleada pelo ex durante a assinatura do divórcio. Após os disparos, Romildo Veloso e Silva se matou.
2: O homem acusado de tentar estuprar uma mulher na Grande São Paulo implorou ao juiz na audiência de custódia para não ficar preso.
8: Wellington de Oliveira Santos entrou no prédio e invadiu o apartamento da vítima, que conseguiu fugir pelo corredor e pediu socorro aos vizinhos. Diante do juiz Ulisses Augusto Pascolati Júnior, Ele pediu para não ficar preso.
9: Eu estava simplesmente embriagado, pegadíssimo. Simplesmente não fiz nada. Simplesmente não aconteceu nada. Não fiz nada.
10: Mas especialmente para preservação da vítima, eu vou manter o senhor preso.
8: Em liberdade condicional depois de cumprir pena por tráfico internacional de pessoas e exploração sexual, o Wellington implora, mas não convence o juiz.
9: Eu te imploro aí, doutor, eu cuido do meu pai, eu cuido do meu filho, eu vou me trabalhar, é só eu e meu pai em casa só, doutor. Mas agora o senhor vai me deixar preso?
10: O senhor vai ficar preso.
0: A disfarçatez de um criminoso não tem limite, né? Eu faço questão de repetir o nome do juiz que agiu corretamente. Ulisses Augusto Pazzolatti Júnior protegeu a vítima e deixou o bandido estuprador na cadeia. É assim que tem que ser. E vamos a outro assunto. A polícia libertou uma vítima de sequestro na Grande São Paulo. A abordagem aconteceu quando criminosos pararam num posto de gasolina em Guarulhos. Dois sequestradores foram presos e um homem libertado sem ferimentos. Ele dirigia uma van usada para transporte privado quando foi rendido e levado como refém em outro carro. Um terceiro suspeito que fugiu com a van ainda é procurado.
2: Uma explosão num apartamento em Copacabana, no Rio de Janeiro, revelou um laboratório de refino de drogas que funcionava no imóvel. O incêndio foi provocado pelo manuseio de produtos químicos. Um homem que estava no local ficou ferido e está internado. Quando receber alta, vai direto para a cadeia.
0: A Justiça do Rio de Janeiro condenou o padrasto de Henri Borel, o ex-vereador Jairinho, a 43 anos de prisão pela morte do menino.
2: A mãe, Monique Medeiros, recebeu perdão judicial e já foi solta. A decisão da juíza revoltou o pai de Henri. O Ministério Público vai recorrer.
11: A mãe de Henri deixou a cadeia nesta tarde. Monique Medeiros recebeu perdão judicial pela morte do filho, assassinado em março de 2021. Na justificativa, a juíza Elizabeth Machado Louro disse que ela foi perseguida e já sofreu um castigo suficiente.
12: Não posso me importar a expressar meu pasmo diante da reação desproporcional e desmesurada da sociedade em geral, em face da conduta imputada à acusada Monique, na modalidade homicídio, claramente discriminatória de gênero.
11: O pai de Henri reagiu.
13: Mataram meu filho pela terceira vez. E quantas vezes mais vão matar o Henri? Quantas vezes mais matarão crianças com a permissão do judiciário brasileiro? O que foi feito aqui não é mais sobre o Henri. É sobre essas milhares de crianças que são mortas todos os dias. O Rio de Janeiro é o estado mais violento com relação à criança e adolescente. E esse tribunal permitiu hoje dar uma resposta que é permitido sim agredir criança. Que mãe pode matar? Que mãe pode permitir que o filho dela seja agredido?
11: Ao se reunirem para analisar o caso, os jurados entenderam que a mãe de Henri não teve intenção de matar o filho. E a classificação da acusação de homicídio doloso foi alterada para culposo. Com perdão judicial previsto pelo Código Penal nesse caso, a juíza dispensou a aplicação da pena. Monique foi condenada a 1 ano e 4 meses por omissão em relação à tortura sofrida pelo filho, mas já cumpriu esse tempo em prisão preventiva. A mãe de Henri era acusada de homicídio por omissão, tortura e coação no curso do processo. Segundo a denúncia, em tom ameaçador, ela ordenou que a babá do filho apagasse conversas sobre agressões. Em uma chamada de vídeo, confirmada por testemunhas diante do júri, Henri chegou a dizer que o tio machucou e perguntou para Monique: "Mamãe, eu te atrapalho?", em referência ao relacionamento dela com Jairinho. Jairinho, que preferiu não estar no plenário durante a leitura da sentença, foi condenado a 43 anos e 9 meses de prisão pelos crimes de homicídio duplamente qualificado, tortura e coação no curso do processo. A juíza reforçou que a vítima era uma criança vulnerável que foi submetida a um sofrimento físico e psicológico incompatível com a idade. O ex-vereador do Rio também vai ter que pagar uma indenização de R$400 mil por danos morais ao pai de Henri. A defesa de Jairinho diz que vai pedir anulação do júri. O maior julgamento da história recente do Rio de Janeiro durou 11 dias. Foram mais de 20 depoimentos. Ao longo do júri, peritos técnicos foram contundentes. Os laudos comprovaram que o menino sofreu muito antes de morrer e que as mais de 20 lesões foram causadas por espancamento. O Ministério Público vai recorrer. A promotoria questiona a decisão da juíza de realizar uma segunda votação entre os jurados antes da condenação de Monique.
14: Nos defrontamos com uma aberração jurídica em que ela é condenada, a juíza coloca novamente para ser votado e, obviamente, conseguiu a desclassificação. E o pior de tudo isso, mesmo condenada por um crime assemelhado ao hediondo, a juíza deu perdão judicial com um discurso de gênero. Eu não tenho a menor dúvida de que vamos anular essa decisão no TJ e Monique será submetida a um novo conselho de sentença.
11: Em entrevista ao vivo ao Brasil Urgente, o pai de Henri fez um desabafo.
1: Aí a juíza dá perdão judicial para quem deveria proteger. O Henri só tá morto hoje por causa da Monique. Monique, ela é pior do que o Jairo. Monique era mãe. E como mãe, ela deveria proteger o filho dela. E ela não protegeu.
0: A única vítima dessa história se chama Henri Borel. Uma vida inteira pela frente, interrompida aos 4 anos de idade. Por que é assim? A vida de uma criança só tem futuro se ela tem adultos que zelem por ela. Que fiquem atentos às ameaças. No caso do Henri, o agressor morava na casa dele. O menino pediu socorro do jeito que uma criança de 4 anos sabe pedir socorro. Deu sinais das violências que sofria. A babá viu, a mãe viu, o pai percebeu que ele estava com medo. Ninguém agiu a tempo de salvar Henri. Ao perdoar Monique Medeiros, a juíza afirmou que a sociedade espera que as mulheres sejam mães perfeitas e que, por isso, elas enfrentam cobranças e condenações que os pais não sofrem. Como mãe, eu sei que isso é verdade. Mas a pergunta é, foi isso mesmo que levou a Monique para o banco dos réus? Depois do crime, Monique pressionou a babá a apagar mensagens que mostravam que ela sabia das agressões contra o filho. Jairinho era o principal suspeito do assassinato cruel e ela entrou de mãos dadas com ele pela porta da frente da delegacia. Tirou selfie antes do depoimento. Aceitou ser defendida pelo advogado dele. Combinou uma versão da história com o assassino. E só agora, no júri, o acusou. Acusou Jairinho pelo crime. Monique agiu como uma mãe em luto, preocupada em esclarecer o crime, ou estava preocupada apenas em salvar a própria pele? O júri termina e deixa uma imensa sensação de injustiça com Henri. Para terminar, eu preciso dizer, você pode escolher ser mãe ou não. Você pode escolher ser pai ou não, mas quando um filho nasce, não pode escolher a omissão, porque omissão mata.
3: Ainda hoje, o dia da seleção brasileira nos Estados Unidos e as mudanças no time de Ancelotti. Neymar segue em recuperação de lesão na panturrilha e não vai viajar com a equipe para amistoso contra o Egito. Todos os detalhes da preparação do Brasil para a Copa, daqui a pouco.
2: Missas, procissões e os famosos tapetes coloridos em várias cidades do Brasil marcaram o dia de Corpus Christi, uma das datas mais importantes para a Igreja Católica.
8: Eles tomam as ruas. Falamos das cores vibrantes, da beleza de cada figura, dos detalhes que transformam o caminho. Mas nesse espetáculo a céu aberto, o que mais chama atenção é a motivação de quem dedica tempo, talento e devoção para fazer tudo acontecer.
15: Essa fé é o que ela consegue realizar, né? Unir pessoas, a gente se solidarizar, um ajudar o outro ali, né?
8: Em Santana de Parnaíba, na Grande São Paulo, os tapetes são montados há 66 anos. O João participa dessa tradição há mais de 30. Começou quando criança e agora ensina aos filhos.
16: Eu tenho um de 2 anos e meio que já ajuda e tenho um outro de 12 que já ajuda desde que nascido também. É uma coisa que me remete a essa ancestralidade, né? Algo de família, né? Que a gente mantém porque é uma tradição.
8: Para essa montagem foram necessárias 12 toneladas de serragem, além de cal, pó de café e até casca de ovo. E para conseguir conferir todo esse tapete, é preciso fôlego. Ele é um dos mais longos do Brasil, tem quase 1 quilômetro de extensão.
17: Esse é um dia diferente, por quê? Porque hoje nós expressamos esse amor do lado de fora do templo.
8: No Rio de Janeiro, nem mesmo a chuva atrapalhou os fiéis. Aos pés do Cristo Redentor, um tapete de 30 metros foi feito com 300 quilos de retalhos de tecido reaproveitados. Em Encantado, no Rio Grande do Sul, os tapetes coloridos cercaram o complexo Cristo Protetor. Em Flores da Cunha, 1.500 sacos de serragem deram forma a 60 tapetes ao redor da Igreja Nossa Senhora de Lourdes, danificada por um incêndio no fim de maio. Em Campo Grande, o destaque foram as crianças, que participaram ativamente da montagem dos tapetes.
18: Eu participo já tem 2 anos, esse vai ser o meu 3º ano participando. E esse momento é um momento a mais com Deus no nosso coração e um momento para distrair com os amigos, com a família e com a nossa igreja mesmo.
19: Eu acho muito especial porque a gente se une, várias pessoas em conjunto. Tem missa, tem shows, tem pintura aqui, claro. E eu acho muito legal esse momento.
0: Alerta importante agora, enquanto a vacinação segue em baixa, os casos de gripe continuam em alta em todo o país. O risco é maior justamente para crianças e idosos.
20: Foram 15 dias longe da escola.
21: De tontura, dor de cabeça.
20: O diagnóstico de influenza não foi o primeiro da escola.
22: Quando eu levei o atestado, foi me passada a informação que tinha mais, que estava tendo bastante influenza nas escolas e que tinha até sala que, inclusive, a sala toda, um passou para o outro. Né?
20: A alta de casos de síndromes respiratórias tem levado escolas a suspenderem as atividades em algumas cidades pelo Brasil. Mas não são só as salas de aula que têm ficado vazias, viu? Os postos de vacinação também estão assim, ó. Até agora, menos da metade das pessoas que deveriam estar imunizadas contra a gripe tomaram a vacina. Se sobra espaço na sala de vacina, o banco na emergência tá cheio.
23: Esse ano eu não vacinei, relaxei. E aí a gente tá assim, já 15 dias faltando na escola. A gripe, é repetitiva a gripe.
20: Em São Paulo, pouco mais de 40% dos grupos prioritários foram imunizados. Na Bahia, 35%. E no Rio, apenas 29%.
24: Os mais vulneráveis às doenças são os idosos, especialmente os 80 anos mais, e as crianças menores aí de 1 a 2 anos. Quanto mais pessoas vacinadas eu tenho ao redor, menor a chance desses grupos vulneráveis adquirirem o vírus e, consequentemente, terem complicações.
20: A vacina segue disponível no SUS em todos os postos de saúde pelo Brasil. Qualquer pessoa acima dos 6 meses de idade pode se vacinar.
25: Tava com medo? E aí?
26: Não sei.
0: Vamos botar essa criançada para vacinar, gente. Previsão do tempo agora, sexta-feira de sol na maior parte do país. Ainda tem uma área de alta pressão sobre o oceano que mantém o tempo chuvoso no litoral do Nordeste, um pouquinho ainda no Sudeste e em algumas áreas do Norte. No restante do país, tempo seco e quente, viu? O maior risco para temporais continua no Norte, em Roraima e também no Norte do Amazonas e Amapá. E vem ventania forte por lá. Em Porto Alegre, os termômetros não passam de 24 graus, em Belo Horizonte, 23, 28 em Salvador, 31 em Belém e bastante calor em Cuiabá, 33 graus. Na capital paulista pode ter nevoeiro logo cedinho, mas não chove amanhã. A mínima de 13, máxima de 23 graus. No fim de semana vai gelar ainda mais, olha, mínima de 9 graus no domingo. Curitiba com tempo nublado e garoa, 19 de máxima. Pode chover em Vitória, com máxima de 25, Natal 29 graus, em Boa Vista tem risco de chuva mais forte e também com queda de raios, máxima de 29.
2: Agora olha essa imagem impressionante na Alemanha. Um avião da companhia Lufthansa caiu com o nariz no chão depois que o trem de pouso dianteiro quebrou. Foi tudo de repente. Os tripulantes do Boeing 787 tinham acabado de embarcar no voo que seguiria de Frankfurt para Los Angeles. Segundo a empresa, alguns deles se feriram, mas sem gravidade. Não havia passageiros a bordo. A companhia investiga a causa do incidente. O voo teve de ser cancelado. A seleção deve ter novidades na escalação para o amistoso contra o Egito depois de amanhã, o último antes da estreia na Copa. Dos Estados Unidos, o repórter Felipe Killing traz os detalhes.
4: Durante meses, as discussões sobre a seleção brasileira eram quem deveria ser convocado, quem deveria jogar, quem deveria assumir o posto de capitão. Agora, essas discussões ficam do lado de fora e começa uma fase diferente, a fase das definições. As dúvidas são tiradas nos treinos e o amistoso de sábado contra o Egito em Cleveland irá dar um bom indício sobre o que pensa Carlo Ancelotti. A única certeza até agora é que Neymar não viaja com o grupo nesta sexta-feira para Cleveland. Ele ficará aqui em Nova Jersey fazendo tratamento para lesão na panturrilha. A expectativa é que ele possa fazer um trabalho com bola leve nos próximos dias, mas isso será definido pela comissão técnica.
5: É importante ter ele aqui com a gente, ele é um líder desse grupo, ele faz bem para o ambiente, está feliz. É, a gente não vê tanto esse trabalho de recuperação, né, que é mais sozinho dele com os físicos, com os preparadores físicos, mas o ambiente está bom, no que ele pode ajudar, ele ajuda, e o que a gente espera é que ele se recupere 100% rápido e esteja já disponível para ajudar a gente em campo.
4: O ambiente por aqui segue leve, mas a dinâmica mudou um pouco. Os primeiros dias foram de adaptação e de contato com o torcedor. Agora a comissão técnica começa a entrar numa fase mais específica da preparação. Isso significa que cada atividade pode trazer pistas importantes sobre a equipe que vai iniciar a Copa. A estreia contra o Marrocos é daqui a 9 dias.
6: Eu acho que quem aproveitar mais as oportunidades que tiver tem que ficar mais calmo. Tem grande chance de sair com a vitória e espero que seja a gente, né?
4: Ancelotti ensaiou uma equipe com 5 mudanças em relação àquela que começou amistoso contra o Panamá. 2 delas já eram esperadas, com as voltas de Marquinhos e Gabriel Magalhães, que disputaram a final da Champions. O time foi esse: Alisson, Wesley, Marquinhos, Gabriel Magalhães e Douglas Santos no lugar do Alexandro. Casemiro, Bruno Guimarães e Paquetá no lugar do Luiz Henrique. Rafinha, Vini Júnior e lá na frente Igor Thiago no lugar do Matheus Cunha. A seleção ainda tem dias importantes de trabalho pela frente, mas o sentimento dentro da concentração é de que o Brasil começa a ganhar contornos mais definidos.
7: E agora o Brasil faz mais um treino para o último amistoso antes da Copa. É agora mesmo, gente. E quem acompanha tudo pra gente ao vivo e traz as informações direto dos Estados Unidos é a Gabi Guimarães. Boa noite pra você, Gabi. Mudanças confirmadas por aí ou suspense por enquanto?
9: Oi, Adriana, boa noite para você, para todos ligados no Jornal da Band. Suspense por enquanto, nós podemos acompanhar os 15 minutos iniciais de atividades aqui no CT do Red Bull em Nova Jersey e o técnico Carlo Ancelotti fez algumas alterações, como por exemplo o jovem Rayan na vaga do Lucas Paquetá, que foi novidade na atividade de ontem, e uma dupla de zaga formada por Marquinhos e Léo Pereira do Flamengo. Será realmente que Gabriel Magalhães do Arsenal fica fora desse jogo amistoso contra o Egito lá em Cleveland? Ficam esses pontos de interrogação no ar. O Brasil vai viajar, vai sair daqui de Nova Jersey e vai para Cleveland amanhã às 5 horas da tarde no horário local, às 6 horas da tarde no horário de Brasília, e lá sim a gente vai poder entender o que Carlo Ancelotti planeja. Antes, no período da manhã, tem uma programação aqui neste CT, mais um treino que a imprensa vai ter acesso aos 15 minutos iniciais e entrevista coletiva dele, Carlo Ancelotti. Aí sim teremos a oportunidade de perguntar pro Mister qual deve ser o time titular que vai encarar o Egito, o último desafio antes da estreia da seleção brasileira na Copa do Mundo contra a seleção de Marrocos. Adriana e amigos, volto com vocês.
2: Obrigado. Obrigada. A gente segue acompanhando as outras seleções. É o nosso giro da Copa. Faltam 7 dias para o início da maior competição da história. E agora, há pouco, 2 favoritas fizeram amistosos. A França perdeu de virada para a Costa do Marfim por 2-1. E a Espanha apenas empatou em 1-1 com o Iraque. Ainda nos preparativos, a Holanda perdeu o amistoso para a Argélia por 1-0. O gol dos africanos foi marcado aos 40 minutos da etapa final. O jogador do Corinthians, Memphis Depay, entrou na Holanda no segundo tempo, mas o grande destaque foi o goleiro da Argélia, Lucas Zidane, que é filho do campeão do mundo pela França, Zinedine Zidane. Já o amistoso entre Congo e Chile, marcado para o dia 9 na Espanha, pode ser cancelado. As autoridades locais estão com medo do vírus Ebola. A delegação do Congo fala em discriminação e afirma que nenhum jogador esteve no país e que já há 3 semanas a seleção treina na Bélgica. A FIFA anunciou o álbum oficial de músicas para a Copa. São 18 faixas que incluem, entre outros, Rolling Stones e Shakira. E tem brasileira na lista. É a Anitta.

0: Daqui a pouco, Marcha para Jesus reúne mar de evangélicos em São Paulo com presidenciáveis no palanque. E o conflito no Oriente Médio. Israel ignora cessar fogo e bombardeia o Líbano. Irã nega a autoria de ataque com drone no aeroporto do Kuwait. É já já.
1: Sete mulheres já denunciaram um ginecologista por abuso sexual no Rio de Janeiro. As vítimas relataram à polícia como ele agia durante as consultas.
2: Eu saí do consultório que eu desabei, chorando muito. Aí eu tentei trabalhar ainda, só que eu cheguei lá de uma forma que não tinha condições. Aí o meu chefe, eu tive que falar o que aconteceu e ele me mandou para a delegacia.
3: O médico foi indiciado por violação sexual mediante fraude por crimes entre 2015 e 2026, segundo a polícia.
4: Ele enfiou as mãos por baixo de mim, até no meio das minhas costas, e me puxou para baixo. Me puxou até ele, assim, me encaixando nele. Então eu me questionei muito isso. Eu falei, não, se eu não fizer nada, se eu não denunciar, ele vai continuar fazendo.
3: Apesar da gravidade das denúncias, a justiça negou a prisão de Carlos Alfredo Mendes de Oliveira, de 71 anos.
5: Toques lascivos, toques indevidos, desnecessários, comentários invasivos com conotação sexual, comentários sobre o corpo da vítima, bastante constrangedores.
3: Segundo o Conselho Regional de Medicina do Rio de Janeiro, o ginecologista está proibido de exercer a profissão. E o CRM apura denúncias de que ele ainda estaria atendendo em São João de Meriti, na Baixada Fluminense.
6: Tinha que estar preso, né? Como uma mulher de 37 anos conseguiu se passar por uma criança de 12 e enganar uma família de Santa Catarina? Depois da prisão, a polícia descobriu que ela já tinha aplicado o mesmo golpe em outras vítimas.
7: Dizer que a senhora é linda, que a senhora é uma princesa de Jesus. Eu amei a senhora, achei a senhora muito fofa, igual uma princesa.
8: Amanda Maria conheceu um casal em uma igreja. Ela não recebia dinheiro, mas morava com a família. A farsa durou 1 ano e 2 meses. Sobre a idade, ela dizia ter tomado hormônios quando era criança e, por isso, aparentava ser mais velha. Essa mulher já tinha sido presa antes pelo mesmo golpe. Há registros policiais dela com a mesma falsa história em Minas Gerais, Goiás, São Paulo e no Rio de Janeiro. Esta mulher foi vítima da golpista e trabalha em um centro de acolhimento. O caso aconteceu em 2019.
9: Eu tinha que entregá-la novamente pro abrigo. E aí, quando eu cheguei para dar essa informação para ela, ela estava com a minha afilhada lá em casa, ela quebrou quase minha casa toda. Naquele dia eu percebi que ela era adulta, porque o comportamento dela, a fala dela, ela tirou aquela máscara, né, de mim, né, aquele personagem, e realmente mostrou quem ela era.
8: Amanda utilizava diferentes nomes e versões sobre a própria história para conseguir acolhimento em abrigos, instituições religiosas e programas de assistência social. Em outro boletim de ocorrência, a mesma mulher se apresentava com o nome de Ana Caroline Oliveira dos Santos, na cidade de Bom Despacho, no centro-oeste de Minas. A prefeitura acionou os programas sociais para o acolhimento e acompanhamento psicológico. Durante o atendimento, no entanto, as histórias não batiam mais e a denúncia chegou até a polícia. A farsante admitiu que utilizava documentos falsos para se passar por menor de idade.
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2: Liderante. 5:01. Alô, São Paulo. Bom dia, Brasil. Folhinha virando na alvorada do outono desta sexta-feira. Não vai se perder no dia. Hoje é sexta, hein, gente? 5 de junho de 2026, um dia após o feriado de Corpus Christi. Estamos na emenda aí de um feriado prolongado. Aniversário hoje dos municípios de Taguatinga.
3: Okay.
2: Os municípios de Taguatinga, no Distrito Federal, tem 14.011 habitantes. E Lidianópolis, que fica no Paraná, 3.938. É também o Dia Mundial da Ecologia, a ciência que estuda as relações recíprocas dos seres vivos e destes com o meio ambiente. O termo foi criado por Ernst Haeckel, que em 1869 afirmava ser o indivíduo um produto das relações entre o meio ambiente e a hereditariedade. É também o Dia Mundial do Meio Ambiente. Na história mundial, nós lembramos nesta data, em 1968, há 58 anos, a morte em Los Angeles do senador Robert Kennedy, irmão e secretário de Justiça no governo de John Kennedy. Ele foi assassinado pelo imigrante jordaniano Sirhan Bishara. O motivo do atentado foi o apoio do senador à venda do avião Phantom para Israel, segundo assassino, para matar o seu povo. Condenado à morte na Câmara de Gás, ele escapou porque a pena de morte foi abolida na Califórnia, onde ele estava sendo julgado. A lua é cheia, vai mudar para minguante na próxima segunda-feira, às 7:03. O sol vai nascer às 6:42, vai se pôr às 17:27. Estamos aqui, eu, Diogo Braga, o Ailton Dias, o Marcelo Mamone, o Pedro Campos está de folga nesse feriado prolongado. A sexta-feira que começou aqui com 14 graus, quando eu cheguei no Morumbi, agora já está 13, viu? Continua bem friozinho, como tem sido todas as manhãs. Mas ontem até que o céu uma hora abriu, depois fechava de novo, estava esquisito ontem o tempo. Vamos saber como é que fica hoje com a Stephanie Toso.
4: Hoje a presença de ventos marítimos mantém a condição para garoa e chuvisco em áreas do litoral do estado de São Paulo. O destaque ao longo do dia continua sendo a queda de temperatura em grande parte do estado de São Paulo. A capital já amanhece com vento gelado presente, mesmo com as aberturas de sol ao longo do dia não esquenta muito e a expectativa é que a máxima não passe dos 23 graus. Todo o centro, norte e interior do estado de São Paulo, assim como a cidade, continuam com tempo firme. A umidade relativa do ar hoje já volta a cair a valores abaixo de 30%, entre Araçatuba e São José do Rio Preto. Nessas regiões e na divisa do estado com Minas Gerais, as temperaturas à tarde até sobem um pouco mais, podendo chegar aos 26, 27 graus. Diferente do litoral, que ainda segue mais gelado. Hoje em Ubatuba, pode garoar em vários momentos e a temperatura não passa dos 18 graus.
2: São 5:04. Daqui a pouquinho a Jade Ramos também chega por aqui para trazer mais detalhes sobre a previsão do tempo. Antes de lembrarmos, fazermos as nossas homenagens musicais aqui no Pulo do Gato, vamos saber dos resultados de ontem, de vários jogos. Vamos falar do esporte, teve amistoso internacional, teve Liga das Nações, tem novo Basquete Brasil. O Diogo Braga já tem todas as informações pra gente. Bom dia, Diogo.
5: Bom dia, Silvânia. Bom dia aos ouvintes ligados aqui no Pulo do Gato desta emenda de feriado. Pra alguns, pra gente não, né, Ailton? A gente continua aqui trabalhando. Eu vou te dar a opção de escolher, Silvânia. Qual esporte? Futebol, basquete?
2: Vamos começar com futebol, vai.
5: Futebol.
2: Não esquenta pra Copa do Mundo.
5: Então vamos falar de seleção brasileira, começar com essas novas notícias. Não são muitas, né? O Brasil continua treinando, continua fazendo o seu trabalho lá em New Jersey, vai viajar neste final de semana para Cleveland enfrentar o Egito. O amistoso acontece amanhã, 7:00 PM, claro, com transmissão aqui da Bandeirantes, cobertura completa. Nossa equipe já está lá e daqui a pouquinho Alexandre Pretzel e Leandro Quesada trazem todas as informações dos treinos que eles estão acompanhando lá de perto da seleção brasileira. Lembrando que o Brasil joga amanhã e estreia no outro final de semana, literalmente uma semana depois, contra Marrocos no próximo sábado, depois joga na outra sexta e depois na quarta-feira. Esses são os dias. Então, ó, sábado, depois sexta, depois quarta-feira, para você colocar na sua agenda, não esquecer. Esses são os jogos do Brasil e Copa do Mundo estreia dois dias antes, na quinta-feira que vem.
2: Tava falando pro Ailton dias antes de começar o programa. A gente precisa anotar essas datas na agenda. É que a gente não coloca mais agenda de papel, né? Poucas pessoas fazem isso, eu sou uma. Ou então no celular.
1: A agendinha que tem na tabela, lembra?
2: Colocar.
5: Tem.
1: Eu não vi uma.
2: Tabela. Ainda
5: sabe
2: não
5: onde tem?
2: Onde?
5: A gente pode colocar, pra quem tem, no álbum de figurinha. Tem ainda a janelinha pra você colocar lá. Tem os dias e também os resultados.
2: O comércio, você não é dessa época? O comércio distribuía
5: legal.
2: As tabelinhas dos jogos, você ia marcando. Até porque tinha muito bolão, né, Ailton Dias? A gente fazia o bolão na firma, né, bolão entre os amigos, entre os parentes.
5: Sim,
2: mas enfim, é preciso anotar também essas datas, porque às vezes a gente marca algum compromisso, alguma reunião de trabalho, alguma consulta médica.
5: Exatamente.
2: E não lembra que tem o jogo no horário. Se bem que vai ser à noite,
5: tudo, né? Tudo à noite. Entre 7 e 9 da noite são os jogos, o horário dos jogos.
2: Ah, então tá. Pelo menos nessa fase,
5: exatamente,
2: né? Então,
5: nessa fase, exatamente.
2: Mas pra quem tem algum outro jogo de alguma outra seleção que queira assistir, já tem que dar uma olhadinha pra depois, né? No caso do Brasil, quando o Brasil jogar, né? Se passar adiante, esperamos que sim, em outros horários, porque às vezes a pessoa marca e depois vai ver, mas tem jogo do Brasil, não vai ter.
5: Já,
2: para tudo.
5: Eu já adotei a seguinte estratégia, tem alguns compromissos, algumas coisas que eu preciso fazer, que eu falei assim, ó, depois da Copa eu faço, que agora eu falei assim, não adianta correr pra fazer agora, sendo que vai dar na Copa e eu vou querer assistir os jogos,
2: então
5: deixa eu esperar um pouco agora, até meio de julho, aí eu volto a fazer as coisas que eu preciso fazer, que não são tão
2: prioridades, se não for urgência.
5: Então já tô com esse espírito, depois da Copa eu resolvo. Bom,
2: fica aí a dica.
5: Exatamente. Segunda-feira, Silvana, eu queria lembrar, a gente falou aqui que o Brasil venceu o Haiti, né, no, perdão, o Panamá, no Maracanã, por 6-2, e a gente falou, o Panamá é um adversário muito fraco, vai participar da Copa,
2: só que...
5: mas adversário muito fraco. Mas a Espanha e a França não podem falar parecido, né? Porque ontem a Espanha empatou contra o Iraque, em 1-1. Olha só, o Iraque que é do mesmo nível ali do Panamá, né? Talvez até pior. Tem o Panamá, pelo que eu me lembro, já participou de Copas, o Iraque eu não me lembro, mas acho que sim também. E empatou em 1-1, então olha só, o Brasil pelo menos fez a lição de casa, goleou um adversário mais fraco e a Espanha não teve o mesmo resultado, ontem empatou e a França perdeu da Costa do Marfim, tudo bem, é um adversário mais qualificado que o Panamá, mas mesmo assim a França era muito favorita.
2: É que também nesses amistosos aí, as vésperas do início da Copa, ninguém vai colocar,
5: não, eu concordo,
2: entrar numa dividida,
5: mas
2: né?
5: Mesmo,
2: vai que machuca.
5: Eu concordo, mas mesmo você não colocando o pé, eu acho que a distância ainda é muito grande entre as duas seleções. De qualquer forma, a França perdeu por 2-1 da Costa do Marfim. Quem marcou para a França foi o Chequi e para a Costa do Marfim o Doué e o Diallo. Também tivemos um empate entre Suécia e Grécia por 2-2 e a goleada do México por 5-1 contra a Sérvia. Hoje tem mais amistosos internacionais. Hoje tem Paraguai e Nicarágua, 7:15 da noite. Canadá e Irlanda, 8:45. Às 9 da noite, o Haiti enfrenta o Peru.
2: Então vamos fazer assim. Bom, do futebol é isso?
5: Do futebol
2: tem
5: é
2: mais
5: isso.
2: Alguma coisa?
5: Eu volto depois para fazer duas homenagens que eu quero fazer.
2: Ah, agora. Então tá bom. Já imagino. Tá bom. Então vamos dividir o esporte,
5: então tá bom,
2: e trazer outras informações. A gente vai mesclando. Das homenagens musicais, hoje a gente comemora os 82 anos da Vanderléia.

Cenourinha, Vanderléia, Charlupe, Boeira e Salim, que nasceu em Governador Valadares, no interior de Minas Gerais, no dia 5 de junho de 44. Cantora, compositora, atriz e instrumentista, que tornou-se famosa durante o movimento Jovem Guarda, ao lado de Roberto e Erasmo.

0: Descendente de libaneses, ela nasceu em Governador Valadares, no distrito de Santo Antônio do Pontal, mas passou a infância em Lavras. É, por isso que o Ailton Dias estava lembrando aqui, né, Ailton?
1: Todo ano o Carvalho lembrava, ó, eu conheci o pai da Vanderleia.
0: É. Que naquela época não era ainda a Vanderleia que hoje nós conhecemos, né, que tanto sucesso fez, né? Ela era só uma garotinha.

0: chegando ao fim.
1: Há alguns anos a Wanderleia lançou um disco só de chorinhos, muito bonito também. Então parabéns aí, saúde, felicidades para a cantora Wanderleia. Nesta data, 5 de junho, há 26 anos, falecia João Nogueira,

0: feliz.
1: O sambista João Batista Nogueira Júnior, mais conhecido como João Nogueira, que nasceu no Rio de Janeiro em 12 de novembro de 1941 e faleceu lá também no ano 2000, na data de 5 de junho. Cantor e compositor, pai do também cantor e compositor Diogo Nogueira.

Morreu jovem, João Nogueira. Tinha só 58 anos, vítima de um infarto fulminante na sua casa no Recreio dos Bandeirantes, no Rio. Ele que vinha sofrendo de problemas circulatórios que lhe haviam causado uma isquemia cerebral 2 anos antes. Chegou a ficar internado, estado grave, recuperou-se, depois acabou falecendo vítima desse infarto.

0: 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E que vontade de tocar viola de verdade e de fazer canções como as que fez meu pai. De fazer canções como as que fez meu pai. De fazer canções como as que fez meu pai.
1: Silvânia.
2: Oi.
1: Posso falar uma curiosidade,
2: claro,
1: sobre essa música?
2: Claro, você que é um sambista.
1: Quando eu vi a primeira vez essa música, Espelho, eu ouvi na versão do Diogo Nogueira. Uhum. E eu achei que ele tinha escrito
2: pro pai.
1: O pai, porque justamente esse trecho de fazer canções como a que fez meu pai. Mas não, foi o João que escreveu pro pai, avô do Diogo.
2: Isso, pro pai.
1: Muito legal.
2: Muito legal.
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1: O pai do João Nogueira era advogado e músico, João Batista Nogueira, irmão da também compositora Giza Nogueira.

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1: Muito bem, homenagem a quem merece. Hoje também fazendo 70 anos, Kenneth Bruce Gorelick, ou Kenny G, saxofonista, compositor e produtor norte-americano, nascido em Seattle em 1956.

0: Ele fez uma apresentação aqui no Brasil na década de 1990. Aliás, no Brasil ele fez um grande sucesso entre as décadas de 1980 e 1990, com suas composições românticas ou de rhythm and jazz também. O primeiro álbum, aliás, foi de jazz latino. Depois ele entrou para uma mistura de salsa, samba, baladas, bossa nova. Passou por vários ritmos o Kennedy, que nas FMs, aí eu estava lembrando aqui, eu ia falar dos poemas, né? A trilha sonora era sempre um Kennedy.
1: Mensagem de amor.
0: É, mensagem, cartinhas de amor, né? Nos FMs daquela época, eram embaladas por músicas de Kennedy. Daí homenagem a quem merece. Just a little wiser. 5:16.
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0: 5:18. Vamos girar nossa reportagem, começando com Rafael Campos. Roraima tem 9 cidades em emergência por causa das chuvas.
5: Roraima já tem 9 cidades em situação de emergência por causa das fortes chuvas que atingem o estado. Os decretos municipais foram reconhecidos e publicados no Diário Oficial. Bonfim, Uiramutã, Normandia, Rorainópolis, Mucajaí, Alto Alegre, São Luís do Anauá, Amajari e Iracema são as cidades no status de emergência. As prefeituras classificaram a situação como emergência de nível 2, em razão do volume de chuvas acima da média. Os textos são idênticos e não detalham os impactos específicos registrados em cada município.
0: 5:18. O governo de São Paulo adota medidas para mitigar focos de incêndio durante o período de seca. As informações de Augusto Vale.
6: A Defesa Civil de São Paulo reforça as ações de prevenção contra queimadas na temporada de estiagem 2026, que tradicionalmente se estende entre junho e outubro, período considerado mais crítico para incêndios florestais do estado. Em nota, o órgão disse que a preparação foi intensificada após a seca histórica de 2024, quando foram registrados mais de 8 mil focos. Entre as principais medidas adotadas estão o reforço de monitoramento climático, a integração entre Defesa Civil, Corpo de Bombeiros, Secretarias Estaduais e Forças de Segurança, além da ampliação do apoio aos municípios. Uma das novidades deste ano é o programa Muralha do Fogo, que utilizará câmeras instaladas em rodovias estaduais para identificar rapidamente focos de incêndio. Outra frente é a realização de queimadas controladas em áreas de cerrado dentro de unidades de conservação estaduais. Em 2026, a Fundação Florestal recebeu autorização para executar ações em 22 áreas, somando mais de 507 hectares manejados.
0: A situação dos nossos reservatórios, de acordo com a Sabesp, no último boletim divulgado ontem às 9 horas da manhã, o Alto Tietê opera com 50,5% de volume armazenado, o Cantareira 39,9% e o Guarapiranga 77%, são os maiores, né? O sistema todo integrado metropolitano está com 51,7% nesse período de secas. Agora são 5:20. A doença celíaca é uma condição autoimune que provoca inflamação e danos ao intestino delgado quando há consumo de glúten. Informações com a repórter Milena Mello.
1: Muito além de abrir mão do pão francês ou da pizza de fim de semana, a doença celíaca exige uma mudança permanente nos hábitos alimentares. A condição autoimune faz com que o organismo reaja ao glúten, proteína presente no trigo, cevada, centeio e malte, provocando inflamações no intestino e dificultando a absorção de nutrientes

0: destaque, Diogo Braga.
1: Silvânia, um vazamento de gás mobilizou equipes de emergência no centro de São Paulo na noite de ontem. A ocorrência aconteceu na rua Teodoro Baíma, no bairro da República. Segundo as informações iniciais, o vazamento na via pública foi considerado de grande proporção. Por medida de segurança, a área foi isolada. Equipes da Comgás e também da Sabesp foram acionadas para atuar no local. Em nota, a Comgás informou que o dano na rede de gás encanado foi provocado por três terceiros. Segundo a companhia, uma equipe técnica chegou ao local por volta das 7:30 da noite e realizou os procedimentos para eliminar o vazamento. A Sabesp informou que a ocorrência aconteceu durante uma manutenção emergencial na rede de água. De acordo com a companhia, o encanamento de gás foi atingido em uma vala aberta durante o serviço. A empresa afirmou que os trabalhos foram interrompidos assim que a perfuração foi identificada. Segundo a Sabesp ainda, a concessionária responsável pela rede de gás foi comunicada imediatamente. A área permaneceu isolada e os órgãos competentes acompanharam a situação. Não houve registro de vítimas, mas a gente lembra, né, da explosão no Jaguaré, então a gente já fica preocupado por conta desses vazamentos que estão sendo corriqueiros aqui em São Paulo, Silvânia.
2: Mais detalhes daqui a pouquinho ainda dentro do Pulo do Gato. Em 5h22, ontem foi Corpus Christi e missas, procissões e tapetes coloridos marcaram as celebrações em várias cidades do país. Em Santana de Parnaíba, na Grande São Paulo, a tradição dos tapetes completa 66 anos. O coordenador João Mário Machado participa da montagem há mais de 30. Ele começou ainda criança e conta que agora ensina a tradição aos filhos.
3: Eu tenho um de 2 anos e meio que já ajuda e tenho um outro de 12 que já ajuda desde que nascido também. É uma coisa que me remete a essa ancestralidade, né? Algo de família, né? Que a gente mantém porque é uma tradição.
2: Para a montagem do tapete foram usadas 12 toneladas de serragem, pó de café, cal, casca de ovo, também ajudaram a formar os desenhos. O tapete tem quase 1 quilômetro de extensão e está entre os mais longos do Brasil. Em Campo Grande, no Mato Grosso do Sul, crianças também participaram ativamente da confecção dos tapetes.
4: Eu participo já tem 2 anos, esse vai ser o meu terceiro ano participando. E esse momento é um momento a mais com Deus no nosso coração e um momento para distrair com os amigos, com a família e com a nossa igreja mesmo.
5: Eu acho muito especial porque a gente se une várias pessoas em conjunto, tem missa, tem shows, tem pintura aqui, claro, e eu acho muito legal esse momento.
2: No Rio de Janeiro, a chuva não impediu as celebrações aos pés do Cristo Redentor. Um tapete de 30 metros foi produzido com 300 quilos de retalhos reutilizados. Encantado, no Rio Grande do Sul, os tapetes cercaram o complexo Cristo Redentor, aliás, Cristo Protetor. Em Flores da Cunha, 1.500 sacos de serragem deram forma a 60 tapetes. A decoração foi montada ao redor da Igreja Nossa Senhora de Lourdes. Em São Luís, no Maranhão, serragem e flores transformaram as ruas em um cenário de arte e devoção. E agora vamos saber com Jefferson Gonçalves o dia de Corpus Christi na Bahia.
6: O dia de Corpus Christi é celebrado com missa e procissão em Salvador. Na Catedral Basílica, no centro histórico da capital baiana, foi realizada logo cedo a oração das laudes, cantada pelos cônegos e fiéis da igreja. Em seguida, o arcebispo de Salvador da Bahia, cardeal Dom Sérgio da Rocha, celebrou a Santa Missa, seguida por uma procissão com o Santíssimo Sacramento. A solenidade é a celebração em que a igreja comemora o Santíssimo Sacramento da Eucaristia. No Brasil, a primeira manifestação pública de louvores à Eucaristia aconteceu na capital baiana no ano de 1549.
2: 5h25, feriado prolongado, o movimento turismo no estado. Beatriz Alencar.
7: O dia de Corpus Christi abre a temporada de inverno em Campos de Jordão. A expectativa é que a cidade movimente 200 milhões de reais com mais de 350 mil turistas. A ocupação da rede hoteleira deve chegar a 90% até o fim de semana. O aumento no fluxo de visitantes também deve ser percebido nas estradas. Quase 200 mil veículos devem trafegar pela rodovia Floriano Rodrigues Pinheiro, principal acesso à Serra da Mantiqueira.
2: 5h26, Diogo Braga volta com mais duas homenagens, né, Diogo?
1: Isso, Silvânia. Começando pela notícia de ontem que a gente recebeu da morte do ex-jogador, craque, ídolo do Palmeiras, Leivinha, morreu aos 76 anos, recebeu muitas homenagens dos seus clubes que ele passou, Palmeiras, Atlético de Madrid também, os seus ex-companheiros e também

0: torcedores. Ele enfrentava consequências de um Alzheimer e a família confirmou o falecimento nesta quinta-feira. Ele participou da chamada Segunda Academia, né, que marcou aí a história não só do Palmeiras, do futebol brasileiro e mundial, né? Grandes craques junto com o Ademir da Guia, e o meio atacante marcou época lá nos anos 70. E o Atlético de Madrid, como eu disse, homenageou o ex-atleta, destacou o impacto técnico e a criatividade do Leivinha durante a passagem pelo futebol lá da Espanha. E o sobrinho dele, o Lucas Leiva, também ex-jogador de futebol, ex-volante, que passou pela seleção brasileira, também prestou uma homenagem a ele nas redes sociais.
1: Grande Leivinha, né, que jogou no Palmeiras em 71, conquistou o bicampeonato nacional em 72 e 73 e foi meio atacante da seleção brasileira na Copa de 74.
0: Exatamente. Inclusive, ele marcou o milésimo gol da seleção brasileira.
1: Nós a colocamos gente, outro dia.
0: Exatamente, o áudio do Sedon, o gol do Leivinha, milésimo gol aí. Vai fazer muita falta um gênio aqui do nosso futebol, um grande cabeceador também, Leivinha. E a segunda homenagem, Silvânia, é uma força aqui que a gente passa pro Brito, zagueiro titular da Copa de 70, campeão do mundo. Ele está internado em estado grave, mas porém estável, e a gente manda orações para a família e forças aí, que ele tenha uma boa recuperação, o nosso grande Brito, xerife da zaga do Brasil em 1970.
1: Muito bem. Diogo, você tem resultados de outros esportes, não é? Vamos fazer agora?
0: Tenho sim. Vamos começar pelo tênis, porque hoje tem a semifinal do simples masculino. Começando com Roland Garros, Zverev, o alemão, enfrenta o tcheco Mensik. O Zverev é o grande favorito, é o segundo do mundo. O jogo começa às 9h30 e a outra semifinal começa às 2h, é entre os italianos Arnaldi e Flávio Cobolli, isso no simples masculino. No simples feminino, deixa eu só pegar as datas aqui. Ontem tivemos a vitória da polonesa Maja Szczywalińska e também da Andreeva, que vão se enfrentar amanhã. O horário ainda não está definido, na grande final do Roland Garros feminino. Nas duplas femininas tem brasileira, a única representante ainda da categoria principal do Roland Garros, brasileira, a Luísa Estefânia, junto com a canadense Dabrowski, enfrentam a Townsend e a Siniakova. Hoje esse jogo? É hoje esse jogo, 8h10 da manhã. E também tem outra semifinal às 9h20. E na categoria juniores, né, na categoria abaixo do Roland Garros, dos jovens, tem uma semifinal brasileira. Leonardo Storck e Guto Miguel fazem a semifinal, aí um confronto brasileiro. Pelo menos teremos um representante na final de Roland Garros do juvenil, aí brasileiro. Bom, falar de basquete agora, porque ontem tivemos o terceiro jogo da final do NBB e deu Pinheiros. O Pinheiros sobreviveu 94-92 e agora o agregado está 2-1. Agora os jogos voltam para Franca, o quarto jogo acontece domingo.
1: Quarto e quinto, os dois jogos em Franca.
0: Exatamente. Domingo às 5 da tarde, se o Pinheiros vencer, tem mais um jogo. Se Franca vencer, aí Franca é campeão, domingo, 5 horas da tarde, lá jogando em casa em Franca.
1: Grande jogo, ontem foi mais uma vez muito disputado.
0: 94-92.
1: Ao contrário do jogo anterior, o Pinheiros dominou o placar na maior parte do tempo, depois o Franca acabou passando, mas tomou a virada de novo e não conseguiu se recuperar.
0: Exatamente. Ainda de basquete, hoje tem o segundo jogo da final da NBA, 9h30 da noite. San Antonio Spurs enfrenta o New York Knicks. O jogo é em San Antonio, tá 1-0 pro New York Knicks. Lembrando que, diferente do NBB, que é melhor, quem vencer 3 primeiro ganha, aqui na NBA tem que precisar vencer 4 jogos.
1: Melhor de 7.
0: Melhor de 7 para vencer. E para finalizar, ontem o Brasil conquistou a segunda vitória na Liga das Nações de Vôlei, seleção feminina, venceu a República Dominicana por 3-7-1 de virada. Parciais 23-25 para a República Dominicana, depois o Brasil venceu por 25-18, 25-11 e 25-15. Volta a jogar no sábado, amanhã, hoje não tem jogo, amanhã joga às 11 da manhã contra a Bulgária.
1: Muito bom, Diogo. Obrigada. Agora são 5h31 já, hein? O Tribunal de Contas do Estado do Rio de Janeiro dá prazo de 5 dias para a Prefeitura de Angra dos Reis explicar a taxa de turismo cobrada na Ilha Grande. Adson Ramos.
2: O primeiro feriado depois do início da cobrança da taxa de turismo sustentável na Ilha Grande é marcado por incerteza e tensão. O policiamento segue reforçado na ilha após uma série de protestos. Turistas que chegaram à Ilha Grande na manhã desta quinta-feira reclamavam da falta de informações e da cobrança da tarifa.
3: É a sexta vez na Ilha Grande, é a primeira vez que estamos taxados.
2: E como é que vocês se sentiram sendo taxados?
3: Um absurdo, é realmente absurdo.
2: No caso das ilhas, quem chegar de fora do município e não comprovar estadia por ao menos 2 dias terá que pagar R$100. Quem embarca em Angra dos Reis paga R$50. Ainda é possível escolher a opção Day Use, que custa R$ 28,00 quando o embarque é feito em Angra e R$ 50,00 quando os barcos saem das cidades vizinhas. A empresa Cash Pago Soluções vai ficar responsável pelas operações. A empresa foi contratada sem licitação.
1: O arroz segue entre os alimentos mais presentes na mesa dos brasileiros. Arthur Stoffel tem os detalhes.
4: A pesquisa da World Panel by Numerator, encomendada pela Associação Brasileira da Indústria do Arroz, mostra que 9 em cada 10 lares brasileiros consomem arroz pelo menos uma vez na semana. O feijão continua sendo o principal acompanhamento do grão. O levantamento aponta mudanças nos hábitos de consumo. Fatores como praticidade e conveniência cresceram 3,8% entre os principais motivos para o consumo de arroz. Já o hábito, que ainda lidera entre as razões apontadas pelos consumidores, registrou queda de 6,7%. A pesquisa também identificou um aumento do consumo de arroz em refeições consideradas mais saudáveis, acompanhadas de legumes, verduras, ovos e proteínas magras. Além disso, cresceu a relevância de preparos feitos com menos de 30 minutos, assim como o uso de micro-ondas e panelas elétricas.
1: 5h33, uma rua de Ipanema no Rio se torna um dos endereços mais caros do Brasil. Daniel Henrique.
5: O valor do metro quadrado de imóveis da rua Prudente de Moraes, em Ipanema, na zona sul do Rio, teve uma valorização de 60% entre janeiro e abril deste ano, atingindo o preço médio de R$ 32.200, um dos mais caros do país. O levantamento foi feito pela Rio Metro Quadrado, plataforma de inteligência imobiliária e transparência de dados. O estudo registrou 123 transações na rua no período de 4 meses, quase o mesmo número de todo o ano passado. De acordo com a plataforma, a valorização na rua Prudente de Moraes, que fica a 1 quadra da orla, é decorrente da entrega de novos prédios com apartamentos menores. O tamanho médio dos imóveis vendidos caiu de 136 metros quadrados para 75 metros quadrados, o que valoriza ainda mais a metragem.
1: O pai do menino Henri Borel reage com revolta à decisão judicial que concedeu perdão judicial a Monique Medeiros, mãe da criança e sua ex-mulher. Os detalhes com Guilherme Faria.
6: O pai de Henri Borel, Leniel Borel, critica a decisão que concedeu perdão judicial à mãe do menino, Monique Medeiros, e afirma que a medida representa mais um assassinato do filho. A afirmação foi feita após a conclusão do julgamento do caso, já na madrugada desta quinta-feira, no Tribunal de Justiça do Rio. Os jurados condenaram Jairo Souza Santos Júnior, padrasto de Henri, a 43 anos de prisão pelos crimes de homicídio duplamente qualificado, tortura e coação no curso do processo. Com relação a Monique, o Conselho de Sentença desclassificou a acusação de homicídio doloso para homicídio culposo. O entendimento foi de que não houve, por parte da mulher, intenção de matar, mas sim negligência.
1: Chamou muita atenção o resultado dessa decisão aí judicial concedendo perdão a Monique Medeiros, né? Acho que não vai ficar por aí, viu? Defesa vai recorrer ao Ministério da Defesa do padrasto, né? Do culpado, a Ministério Público vai recorrer também. Vamos continuar acompanhando. Olha, uma criminosa de 37 anos foi presa após confessar se passar por criança e repetir o golpe em 5 estados. Acho que ela assistiu aquele filme A Órfã. Para quem assistiu, vai se lembrar. Mas o Eliseu Júnior tem mais detalhes.
7: Uma mulher de 37 anos foi presa em Joinville, em Santa Catarina, suspeita de se passar por uma adolescente de 12 anos. Segundo a Polícia Civil, ela teria usado histórias de abandono e violência para conquistar a confiança de famílias e instituições. De acordo com as investigações, a mulher se apresentava como Gabriele e alegava ter fugido do Pará
8: após sofrer maus tratos.
7: Contudo, apurações apontam que essa não seria a primeira vez que a suspeita age dessa forma. Isso porque casos semelhantes também foram registrados em outros estados, incluindo Minas Gerais. Além de Minas Gerais, a investigação aponta ocorrências relacionadas à mulher em São Paulo, Rio de Janeiro, Goiás e no Rio Grande do Sul.
1: 5h36 e a gente volta a falar do ataque de tubarões na orla da região metropolitana de Recife. A Jéssica Aquino atualiza o estado de saúde do menino de 11 anos e também da jovem de 19.
9: Já estão de alta médica da unidade de terapia intensiva do Hospital da Restauração no Recife. O menino de 11 anos e a jovem de 19 mordidos por tubarões em praias de Pernambuco. Os pacientes que tiveram uma das pernas amputadas após os incidentes seguem internados no local, mas agora na enfermaria. O boletim médico divulgado pela unidade de saúde nesta quinta-feira informou que ambos estão em tratamento sob acompanhamento da equipe multiprofissional. Os dois estão internados desde o dia em que foram mordidos.
1: Que boa notícia, né? E parabéns aí aos médicos que atenderam esses dois casos. Ontem nós já tínhamos anunciado aqui no Pulo do Gato que a jovem tinha até gravado um vídeo, né? O médico que prestou o primeiro atendimento ainda na praia foi visitá-la no hospital e gravou um vídeo e ela fazendo joinha, né? Que ela estava melhor e tal. Nasceram de novo os dois, né? Saúde para eles, que eles se recuperem o mais rápido possível. Agora são 5h37. Nós temos já algumas mensagens de ouvintes. O Manuel Neto lembra, ó, Leivinha jogou e foi revelado na Portuguesa. Não se esqueça, Manuel de Cotia. É, na verdade, o Leivinha começou no Linense. Depois foi para a Portuguesa, Palmeiras, Atlético de Madrid e São Paulo. O Diogo chegou a falar, né? Mas fica aí o toque também. Muito obrigada pela sua mensagem, senhor Manuel. O que mais que nós recebemos aqui de mensagens? Meu WhatsApp está um pouco lerdo aqui. Ponte Nova, Minas Gerais. É a Isabel Cristina e a Vanessa Cristina. É o Newton Reis Hermenegildo. Pedindo um miado para o Xaninho, em Ponte Nova, Minas Gerais. Quem está fazendo aniversário aqui? Vamos ver. Miado para o meu filho Arthur Demarque Fernandes, que faz aniversário nesse domingo, 38 anos. É o Birajara Fernandes. O Demarque é nome famoso ali na região de São Bernardo do Campo, né? É parente dos Demarque de lá, o Birajara. Um abraço para o Birajara e também para o filho Arthur. Agora são 5h39.
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4: 5h41, tem mensagem de ouvinte.
5: Bom dia, Silvânia. Bom dia, ouvintes da Rádio Bandeirantes. Eu sou o Anderson, caminhoneiro aqui de Santos, o mais conhecido como Mário Mono. Silvânia, passando para avisar que por enquanto aqui na Baixada, sentido Guarujá, tá tudo tranquilo a rodovia. Porém, traz o casaco, se agasalha que a temperatura caiu aqui, hein? Silvana, manda aquele miado aí para todos os trechos. Uma ótima sexta-feira a todos, né? O tal do sextou e tudo de bom.
4: Tudo de bom. Alô também pro Osmar Sirione, em São Bernardo do Campo, no bairro de Ramos. Lá, 13 graus mais uma vez. Também tá friozinho por aí, não é? E tem mais mensagem do Erlon Teles de Crato, no Ceará. Sempre na nossa escuta, né, Erlon? Obrigada pela sua companhia. Em Dayatuba, 14 graus. É o Ayrton Gomes. Tem mais uma mensagem gravada aí, o Tom.
6: Bom dia, pessoal da Bandeirantes. Silvana, agora é impressionante como se parecem as vozes do pai e do filho, né? Diogo Nogueira. Eu mesmo não sei. Não vejo diferença nenhuma de ambas. Bom dia a todos. Estou a por fim.
4: É isso aí. Falando do Diogo Nogueira, porque hoje nós lembramos a aniversário de morte, né? Do grande Diogo Nogueira.
7: Quanto tempo faz?
4: Esse é o João, aliás, do João Nogueira, né? O Diogo é o filho, né? Esse é o João.
7: Felicidade. E que vontade de tocar viola de verdade. E de fazer canções como as que fez meu pai.
4: Tem do Diogo aí alguma fácil, Ailton? Vamos pegar pra gente ver? Não, pensei que tivesse alguma aqui no nosso arquivinho. Vamos ver se o Diogo pega uma pra gente aí. O outro Diogo, Diogo Braga. Nossa, é muita, muita confusão. Por isso que eu falei até Diogo, né? Vamos ouvir então um pouquinho mais do João Nogueira.
7: E falta ali confusão.

0: bem parecido mesmo, né? E a mesa cantando aí a mesma música, Espelho. Muito bom. Obrigada pela lembrança. Agora são 5 horas e 45 minutos. Vamos continuar girando a reportagem aí, Tom? Vamos falar de Copa do Mundo, porque a contagem regressiva para a Copa do Mundo já está mobilizando os torcedores, né? A gente fala disso todo dia, só se fala nisso. E em Belo Horizonte, a maioria pretende acompanhar os jogos da seleção e acredita que o torneio pode movimentar a economia da cidade. Ah, claro que sim, né, Eliseu Júnior?
1: A Copa do Mundo mexe com o imaginário popular. Com o sonho do Hexa vivo, muitos brasileiros se mobilizam na torcida. Faltando poucos dias para o início da competição, os torcedores já fazem planos para assistir aos jogos da seleção brasileira. Uma pesquisa divulgada pela Fundação IPEAD analisou o comportamento do público em Belo Horizonte durante o torneio. Segundo o levantamento, 68% dos belo-horizontinos pretendem acompanhar os jogos da Copa com um engajamento maior entre os homens do que entre as mulheres. Desses, a maioria afirma que deve assistir às partidas em casa pela TV aberta. Apesar da expectativa para acompanhar o torneio, a torcida ainda está cautelosa quanto ao desempenho da seleção canarinha. A aposta mais comum é que o Brasil chegue até as quartas de final, enquanto apenas 11% acreditam no Hexa.
0: 5h46, meado para dona Zirene Júlia Costa Ferreira. É o pedido do José Luiz Ferreira para o Pulo do Gato, eles são de Santos. Quem mais? A Marilu Rezende, sempre na escuta. O Carlos Roberto faz uma pergunta, já vou te falando que é golpe, Carlos. Tem que pagar para receber a conta de dinheiro esquecido nos bancos? Não, Carlos, é golpe, não tem que pagar nada, não. Carlos Roberto de Barros, de Diadema, mandando mensagem. 13 graus no Sacomã, é o Gil Bala. Quem mais mandando? As mensagens vão trocando aqui, rapidamente. É o José... Cadê o nome? José Carlos Fascina, de Limeira, no interior de São Paulo, também na escuta. 5 horas e 47 minutos. Olha, o número de praticantes de corridas de rua segue aumentando. E especialistas alertam para os cuidados ao iniciar essa prática. Não é simplesmente colocar um tênis e sair correndo, não, viu? A Jordânia Gama tem informações.
2: Segundo o levantamento da Associação Brasileira de Organizadores de Corridas de Rua e Esporte Outdoor, o número de provas oficiais aumentou 85% em 2025, passando de 2.827 para 5.241 eventos no país. Com mais pessoas aderindo à modalidade, especialistas alertam para os riscos de começar sem orientação adequada. O profissional de educação física, Thiago Melo, com mais de 18 anos de experiência, explica que muitos iniciantes exageram na intensidade logo nos primeiros treinos. Outros erros comuns são treinar todos os dias sem descanso e usar tênis desgastados. Segundo o especialista, esses hábitos aumentam o risco de lesões como canelite, dores no joelho e problemas no tornozelo. Outro ponto importante é a realização de exames médicos antes de iniciar a prática, principalmente para pessoas sedentárias ou acima dos 40 anos.
3: O iniciante na corrida ele precisa do quê? De um tênis confortável, começar alternando os dias, não se preocupar tanto com a velocidade e sim praticar atividade física durante 20 a 30 minutos, né, nas primeiras semanas, e fazer o check-up médico, não se comparar com os outros, né, fazer respeitar ele mesmo, né, a sua evolução.
2: Quem conhece os desafios do início da corrida é o corredor amador Silas do Vale, que pratica o esporte há 8 meses e recentemente completou uma meia maratona. Ele admite que começou a correr sem orientação e usando um calçado inadequado, o que resultou em lesões.
4: Isso me custou algumas dores no joelho e desenvolvi também a famosa canelite, né? Muito comum nos corredores. É uma inflamação, né, no osso da tíbia e os músculos ao redor, ali na região da canela. Procurei assessoria, procurei fazer fortalecimento, procurei fazer fisioterapia, né? Tem um acompanhamento de um fisioterapeuta e hoje já me encontro bem evoluído nesse esporte.
2: A recomendação dos especialistas é começar de forma gradual, respeitar os limites do corpo e entender que a corrida deve estar associada à saúde e qualidade de vida e manter a prática da corrida de forma segura e prazerosa.
0: 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Ainda é assunto aqui no Pulo do Gato.
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6: Vamos falar com o Dr. Evaldo sobre a prevenção do câncer.
7: Você sabe que o câncer tem prevenção? Parabéns. Porém, saiba que 1 a cada 4 brasileiros desconhece esse fato. O dado é apontado no relatório Mais Dados, Mais Saúde, divulgado em 3 de junho agora. Isso é bastante preocupante, pois teremos entre 2026 e 2028 cerca de 800 mil novos diagnósticos de câncer no Brasil, de acordo com o Instituto Nacional do Câncer, o equivalente a quase 11% a mais que no triênio anterior. Falamos muito de câncer por aqui e sempre na perspectiva de chegarmos antes para a prevenção ou oferta de uma terapia mais efetiva levando à cura. Portanto, conhecimento é chave, inclusive aos jovens, cada vez mais afetados pela doença. Vida saudável sem sobrepeso, consumo de tabaco ou álcool e uma dieta sem alimentos ultraprocessados devem ser meta e hábitos, bons hábitos, a serem incorporados no cotidiano de todos, sobretudo dos ainda jovens. Além disso, as vacinas contra o HPV e hepatite B, assim como a prática dos exames preventivos e de rastreio, além das consultas médicas periódicas, conforme os diferentes protocolos para cada fase da vida, devem ser ofertados e realizados com rigor. Portanto, saiba disso tudo e passe a informação adiante. Faltam pelo menos 25% dos brasileiros para saber como se prevenir. Fique bem e até a próxima.
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4: 5h53, mais mensagens de ouvintes.
5: Bom dia, Silvana Alves. Dia. Aqui é o Fernando de Jundiaí.
4: Oi.
5: Eu estou aqui na Via Anhanguera, sentido São Paulo. Trânsito livre. Um ótimo dia para vocês. E um ótimo final de semana.
4: Obrigada, para o senhor também. Um alô para o Álvaro Faustino de Pirassununga, também sempre ligado. E o Márcio José Pereira de Oliveira, de Jandira, interior de São Paulo. Tem mais mensagens.
6: Silvana Alves.
4: Oi.
6: Bom dia, Domingos, aqui de Guarulhos. Acabamos e perdemos, então, ontem o jogador Leivinha, ex-jogador, né? Como judiou do meu Corinthians, viu? Na época de 70 e pouco, Corinthians naquela fase de 20 anos sem ganhar campeonato paulista. Meu Deus do céu, essa academia do Palmeiras com esse jogador na época, o homem cabeceava demais, vai deixar saudade, abraço.
4: É, o grande Leivinha que nos deixou ontem. Tem mais mensagens?
7: Bom dia, Rádio Bandeirantes, bom dia, Silvana Alves, bom dia a todos. Estou na altura de Embu das Artes, aqui na Reis Bittencourt, tudo parado, avisa os motoristas. Ah, me chamo Daniel, estou vindo do Vale do Ribeira, sentido Suzano.
4: Problemas da Reis Bittencourt e um outro ouvinte também passou por lá.
8: Silvânia, bom dia, aqui é o Antônio, motorista aqui no Taboão da Serra. Silvânia, ali na Regis, quase chegando na alça de acesso ao Rodoanel, tá? Quem vem ali de Itapecerica, quem vem do Embu das Artes, na faixa da direita tem uma carreta que foi acometida por um acidente, onde há uma moto envolvida. Então, tem duas faixas ali afuniladas, talvez isso represe um pouco o trânsito, tá bom? Então, o pessoal que estiver descendo aí, um pouquinho de calma, para chegar no Rodoanel, para que não cause mais problemas por ali. Fiquem todos com Deus, um bom restante de feriado aí.
4: Amém, para o senhor também, obrigada pela informação. Tá aí, esse é o problema que está causando congestionamento na rodovia Regis Bittencourt. São 5h56, vamos ao CEDOM, é o Centro de Documentação e Memória da Rádio Bandeirantes, o trabalho do jornalista Milton Parron e equipe, da qual faz parte o Adriano Roveri. Estamos lembrando grandes momentos do Brasil, de outras seleções nas Copas do Mundo ao longo de todos esses anos. Tetracampeonato Brasileiro de Futebol. Veio no dia 17 de julho de 1994, no estádio Rose Bowl, em Pasadena, nos Estados Unidos. Após um empate em 0-0 no tempo normal e na prorrogação, o Brasil venceu a Itália na disputa por pênaltis. Romário, Branco e Dunga marcaram para a seleção brasileira, enquanto Albertini e Evani converteram para os italianos. O goleiro Tafarel defendeu a cobrança de Massaro e Roberto Baggio, o craque italiano, que perdeu a última cobrança, consagrando o Brasil tetracampeão mundial. Vamos acompanhar a narração de Éder Luiz.
9: O primeiro sanguinário que vai tentar marcar. Bola na marca de pênalti. Tafarel para o gol do Brasil. Franco parece. Prepara-se para a primeira penalidade. Correu, bateu. Para fora! Agora Márcio Santos pelo Brasil. Fora da marca penal. Goleiro colocado. Atenção. Correu Márcio Santos. É a vez da Itália de novo. Boca distância para Bertini. Atenção, Tafarel no gol do Brasil. Correu, bateu. Gol da Itália. É a vez de Romário. Terremoto pelo Brasil. Atenção, autorizaram o Romário. Correu, bateu. Gol! Agora a terceira tentativa para a Itália. Evani, número 17. Toma posição. Tafarel na meta. Deus me ajuda. Correu, bateu. Evani, gol da Itália. Agora, Branco. Branco autorizado. Atenção. Correu, Branco bateu. Gol! Massaro para bater. Ele olha para a bola nervoso. Atenção, correu, Massaro.

0: A saída da prisão foi no início da tarde desta quinta-feira, após a juíza Elizabeth Machado Louro ter determinado a expedição do alvará de soltura dela. A medida foi tomada após Monique ter o perdão judicial concedido pela magistrada depois que os jurados desclassificaram a acusação de homicídio doloso para homicídio culposo, quando não há intenção de matar. Monique foi condenada por omissão em relação à tortura sofrida pelo filho. Como a pena de 1 ano e 4 meses pelo crime já foi considerada cumprida, a professora é liberada. O Ministério Público vai recorrer da decisão. A magistrada argumentou que a ré foi alvo de uma reação desproporcional ao longo dos últimos anos e que a mulher foi submetida a um julgamento marcado por preconceito de gênero.
1: Hoje recebem aposentados e pensionistas que ganham até um salário mínimo, que têm benefícios de final 9, também os que ganham mais de um mínimo e têm benefícios de finais 4 e 9, lembrando que com o benefício é paga também a segunda parcela do 13º salário. Termina hoje o período para a solicitação de isenção da taxa de inscrição para vestibular da Unesp. O caminho é pelo site Conveste, com M, C-O-N-V-E-S-T, conveste.unicamp.br. conveste.unicamp.br. A lista dos estudantes contemplados sai dia 31 de julho. O presidente do STF, Luiz Edson Fachin, autoriza que a Advocacia Geral da União represente o ministro Alexandre de Moraes em um processo que tramita na Justiça dos Estados Unidos. A decisão permite que a AGU atue na defesa institucional do Estado brasileiro no caso que envolve uma ação movida contra Moraes por empresas americanas em um tribunal da Flórida. A Rumble e a Trump Media apontam que o magistrado brasileiro promoveu censura ilegal contra discursos políticos de usuários das plataformas de direita, como o influenciador Alan dos Santos. O presidente da Ucrânia publica uma carta aberta endereçada ao presidente russo Vladimir Putin, propondo um encontro entre os dois e o fim da guerra. Na carta, Volodymyr Zelensky critica a atuação de Putin com relação à Ucrânia nas últimas 2 décadas e destacou as consequências da guerra, como a morte dos soldados e o aumento de preços em território russo. Em um trecho da carta, o ucraniano diz que o país propõe por fim a esta guerra, mas que deve ser feito com honestidade, dignidade e com garantias de que a guerra não será reacendida. Após sugerir um encontro presencial com Putin, Zelensky disse que reunião entre os líderes deve acontecer fora da Rússia ou da Ucrânia. Em resposta, o governo russo afirmou que o presidente ucraniano está convidado para ir à Rússia. Nos Estados Unidos, a Câmara dos Representantes aprovou um projeto de lei que destina bilhões de dólares em ajuda para a Ucrânia e também impõe novas sanções à Rússia. Sem avanço nas negociações entre Estados Unidos e Irã, líderes iranianos retomam críticas ao governo Donald Trump. O governo do Kuwait confirmou nesta quinta-feira que um bombardeio em um aeroporto deixou um morto e mais de 60 feridos. As autoridades do país acusam o Irã pelo ataque. Teherã nega envolvimento e afirma que a explosão foi provocada por destroços de um míssil antiaéreo dos Estados Unidos. Falando em Estados Unidos, o presidente norte-americano Donald Trump critica uma resolução aprovada pela Câmara Americana que busca limitar os poderes do chefe da Casa Branca para conduzir ações militares no exterior, especialmente no conflito com o Irã. Pela rede social Truth Social, o republicano afirmou que a medida é antipatriótica e diz que ela interfere nas negociações diplomáticas em andamento com o governo iraniano. A resolução foi aprovada por deputados em votação apertada e contou com o apoio de parlamentares democratas e de 4 republicanos. Os Estados Unidos impõem sanções econômicas ao líder cubano Miguel Díaz-Canel, a mulher dele e a membros da família Castro. Ao anunciar as medidas, o presidente Trump afirmou que querer que Cuba seja um país bem administrado. O regime cubano não respondeu a pedidos de comentários da agência Reuters. 6:11.
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1: Olá, bom dia. Sejam todos muito bem-vindos à Rádio Bandeirantes Goiânia 98,7 FM. Confira os destaques desta manhã. O Hemocentro de Goiás lançou a campanha Junho Vermelho 2026 com o lema Mantenha Vidas em Movimento. A iniciativa busca incentivar a doação de sangue e reforçar os estoques para os meses de junho e julho, período em que tradicionalmente ocorre a redução no número de doadores devido às férias escolares. Durante todo o mês serão realizadas ações de conscientização, atividades educativas, homenagens a doadores e parceiros, além de coletas externas em Goiânia e região. Segundo o Hemocentro, uma única doação pode salvar até 4 vidas. Para doar sangue é necessário estar saudável, pesar mais que 50 quilos, apresentar o documento oficial com foto e ter entre 16 e 69 anos de idade. Mais informações e agendamentos podem ser feitos pelo telefone 0800-642-0457. E para os amantes do futebol, a Prefeitura de Goiânia abriu as inscrições para a Taça Semel Interbairros 2026. A competição vai reunir 32 equipes de futebol amador masculino e vai distribuir R$20 mil em premiações. As inscrições são gratuitas e seguem até o dia 20 de junho por meio do perfil da Secretaria Municipal de Esporte e Lazer nas redes sociais. Podem participar atletas amadores com idade mínima de 18 anos. O torneio será disputado em formato mata-mata, com jogos realizados em diferentes regiões da capital. Além da premiação em dinheiro para campeão, vice-campeão e destaque da competição, as 16 equipes classificadas para as oitavas de final vão receber uniformes oficiais fornecidos pela organização. Bom, a gente fica por aqui. Continue ligadinhos na Rádio Bandeirantes, fechada com você, fechada com a verdade. Até mais.
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4: Ontem a gente trouxe o destaque da NBB e a equipe do Pinheiros venceu a primeira partida da série. Na final são 5 jogos, quem ganha 3 primeiro é o grande campeão da NBB e o Pinheiros vence por 94 a 92. Primeira vez que o Pinheiros consegue uma vitória para cima do Franca nas finais e a primeira vez que até eles foram vencendo no segundo quarto, porque antes o Franca realmente engolia a equipe do Pinheiros em todos os jogos, nos 2 primeiros jogos da série. Agora a equipe do Pinheiros vence no domingo, jogo em Franca, às 5 horas da tarde, dia 7/6, teremos Franca contra Pinheiros, esse duelo que pode ser novamente decisivo. Pinheiros tem que ganhar para conseguir levar para o último jogo. Só para a gente finalizar, o Brasil, na equipe de vôlei feminina na Liga das Nações, ganhou da República Tcheca por 3 sets a 1 e agora é o primeiro colocado

0: achar aqui qual quilômetro. Por enquanto não, mas daqui a pouco eu trago essa informação de quantos quilômetros está de lentidão, mas já é bastante, já passando inclusive o quilômetro 286. Tem problema também na marginal Tietê, pista expressa, sentido Castelo Branco, bem embaixo ali na ponte da Vila Maria, tem uma ocorrência causando trânsito. E no geral, deixa eu ver se eu acho aqui uma outra ocorrência causando trânsito, deixa eu olhar as estradas aqui.
1: Olha, o ouvinte Hélio Ribeiro diz que está saindo de Suzano para São Bernardo do Campo, pela rodovia Índio Tibiriçá. Por lá, tudo ok na rodovia Índio Tibiriçá.
0: É isso, Silvânia. São esses três problemas: Regis, Castelo e Marginal Tietê, ali na região de Vila Maria, são os únicos problemas de trânsito nesta sexta-feira, em emenda de feriado. Lembrando que o rodízio não está valendo hoje, só volta segunda-feira. Para carros. Caminhões está valendo hoje.
1: É, boa lembrança. O Márcio, motorista de caminhão, está bem longe. Ele está passando por Feira de Santana, na Bahia, voltando para casa em Joinville. Então, boa viagem para o senhor, senhor Márcio. Olha, vai atravessar o país, né? Boa viagem. 6h23.
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1: E tentou estuprá-la em Barueri, na Grande São Paulo, vai permanecer preso. Mais detalhes com a Melina Mello.
7: A Justiça de São Paulo manteve preso o homem acusado de tentar estuprar a nutricionista cearense Jéssica dos Santos, de 35 anos, dentro do apartamento dela em Barueri, na Grande São Paulo. Segundo o relato da vítima, ela lutou contra o invasor por cerca de 13 minutos e conseguiu aplicar um mata-leão para escapar.
8: Um homem, ele, que eu não sei quem é, ele entrou no meu condomínio, ele conseguiu acessar o meu apartamento e eu fui vítima de uma tentativa de estupro dentro de casa. Acabei entrando em luta corporal com ele. Ele estava dormindo.
7: Câmeras de segurança mostram o suspeito entrando no condomínio e seguindo diretamente para o apartamento. Após a fuga da vítima pelos corredores, vizinhos ajudaram a conter o homem até a chegada da polícia.
1: Mais duas mulheres denunciam o ginecologista Carlos Alfredo Mendes de Oliveira, de 71 anos, por abuso sexual.

0: sexual em São João do Meriti. Felipe Macon.
1: Mais duas mulheres procuram a polícia para denunciar o ginecologista Carlos Alfredo Mendes de Oliveira, de 71 anos, por abuso sexual em São João de Meriti, na Baixada Fluminense. Com os novos registros, já são 7 vítimas que formalizaram queixa contra o médico investigado pelos abusos durante consultas. Os relatos são parecidos com os colhidos nos outros 5 casos que chegaram à polícia. O profissional teve o registro suspenso pelo Conselho Regional de Medicina após uma ordem judicial que proíbe Carlos de exercer medicina no país. Apesar de estar com registro suspenso, o médico seguia com atuação em 2 locais da cidade da Baixada Fluminense. Os relatos de abusos vêm desde 2015. A justiça negou o pedido de prisão contra o acusado e determinou medidas cautelares devido à idade do profissional.
0: A justiça arquiva o inquérito sobre o caso do menino de 4 anos de idade que foi morto baleado por um PM no litoral de São Paulo. Larissa Biscaia.
2: A Justiça de São Paulo arquiva o inquérito da Polícia Civil sobre a morte do menino Rian da Silva Andrade Santos, de 4 anos de idade. Ele foi morto ao ser baleado por um policial militar em novembro de 2024, no Morro do São Bento, litoral sul. A decisão aconteceu depois de um pedido feito pelo Ministério Público, que instaurou um novo procedimento para apurar o caso. Para a Polícia Civil, não houve crime por parte do cabo Clóvis Damasceno de Carvalho Júnior, que atirou com uma espingarda calibre 12 contra Rian, que foi atingido no abdômen. O argumento da Polícia Militar é que o menino teria ficado no meio do fogo cruzado.
0: São 6h28 e a Justiça de São Paulo nega mais um pedido de liberdade apresentado pela defesa do chefe do PCC, Marcola. A decisão mantém a prisão preventiva decretada na Operação Fenix, que apura um suposto esquema de lavagem de dinheiro ligado à facção criminosa. A influenciadora Deolane Bezerra também é alvo da operação. Ao analisar o habeas corpus, a desembargadora da 16ª Câmara de Direito Criminal não identificou ilegalidade evidente. Com isso, o pedido de revogação imediata da prisão foi rejeitado. A magistrada determinou que o caso siga para análise mais aprofundada do mérito. A defesa alegou que a medida é desnecessária, porque Marcola já cumpre pena em Brasília. O chefe do PCC está na Penitenciária Federal de Brasília em regime de segurança máxima. Os advogados afirmaram que ele permanece sob monitoramento constante e tem acesso restrito ao exterior. A juíza Renata William Rached Catelli destacou que a prisão atual não impede a decretação de uma nova preventiva. Segundo a decisão, há indícios de continuidade da atuação criminosa mesmo durante o encerramento. Marcola negou, em pelo menos 2 ocasiões, qualquer contato com Deolane Bezerra. 6h29, tem mensagem de ouvinte.
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4: Silvana Alves, bom dia. Aqui é Linaldo. Oi. De Socorro, Sergipe. Aracaju, Sergipe. Eu sou ouvido aí de vocês aí há muitos anos, né? Só que eu nunca tinha entrado em contato com vocês via áudio, porque eu não sabia operar o meu celular, agora estou sabendo. Que Deus te abençoe, você e sua equipe aí do Pulo do Gato. Sempre fale meu nome, é Linaldo do Parque dos Saróis, Sergipe, Socorro, Aracaju, minha querida. Deus abençoe.
0: Amém. O senhor também, agora ele sabe mexer no celular e vai mandar mensagem sempre pra gente, né? Um alô também pro Messias Rodrigues, ele é de Campinas, no interior de São Paulo, pedindo miado, viu, Ailton? Está fazendo aniversário hoje, 54 anos. Parabéns, senhor Messias. Tem mais uma mensagem gravada? Vamos lá.
5: Bom dia, bom dia.
0: Dia?
5: Pulo do Gato, Rádio Bandeirantes. Bom dia, bom dia. Silvana Alves. Manda um miado aqui pra mim, tá bom? Márcio José Pereira de Oliveira de Jandira, sextou. Uma boa sexta-feira para todos nós, tá bom? Com as notícias daqui, do dia a dia da Rádio Bandeirantes e do Pulo do Gato. Miau!
6: Bom dia, Rádio Bandeirantes! Bom dia, Silvana Alves! Bom
0: dia!
6: Roberto da Inés aqui de Guarulhos, seguindo para Santos aí, Rodoanel, livre da Dutra a Tancheta. Bora que bora, ótimo fim de semana a todos.
0: Alô também para o Denis Menezes, está em Miami, na Flórida. Ele disse que já muita gente já no clima da Copa, mas os ingressos continuam muito caros. Bom dia, Silvana. Estou ouvindo aqui você falando sobre a conquista do Tetra. Foi no dia do meu aniversário, 17 de julho de 94. Inesquecível, Baggio perdendo o pênalti. Um baita presente de aniversário. E quem está mandando é uma xará minha, a Silvânia. É, Silvânia Rodrigues, da Zona Sul, ligadinha no pulo. Beijão, Silvânia. Agora são 6h32. Diogo Braga, qual é o seu destaque agora?
3: Silvânia, vamos falar de mais um golpe. Aqueles golpes que a gente já está acostumado a ver, que é com celebridades. Uma delegacia aqui do Morumbi, o 84º DP aqui de São Paulo, localizado no Morumbi, na Zona Sul de São Paulo, registrou 6 ocorrências em relação a um golpe com o Elon Musk. Já imaginou essa, Silvânia?
0: Como é que era o golpe? O pessoal se passava
3: exatamente
0: pelo Elon Musk?
3: Os criminosos se passavam pelo Elon Musk e causaram prejuízos milionários nas pessoas. Segundo a polícia, os golpistas utilizavam esses perfis falsos nas redes sociais, nos aplicativos de mensagem e também nas plataformas digitais, se apresentando como o bilionário. As principais vítimas eram os idosos. E um deles, uma idosa de 81 anos, perdeu quase $200 mil, o equivalente a mais de R$1 milhão. Uma outra mulher teve o prejuízo de 666 mil reais. E um terceiro caso, a pessoa perdeu R$1 milhão e R$200 mil. Desses três casos, mais outros três que foram registrados nesse DP, e esses três que chamaram mais atenção, porque foram prejuízos aí, dois milionários e um que passou da casa dos R$600 mil. E como a gente vem alertando, né, Silvânia, os criminosos têm utilizado cada vez mais recursos tecnológicos para tornar essas fraudes mais convincentes, com inclusive inteligência artificial. Então tome cuidado, pergunte se você tem dificuldade de saber se é verdade ou não, pergunte para seus parentes, para pessoas mais novas que têm mais familiaridade com esse tipo de tecnologia, para ver se isso é verdade ou não, e desconfie, ainda mais sendo celebridades tão grandes como Elon Musk. Tem também o golpe com o Keanu Reeves.
0: Tem lá, outros, com atores tem vários.
3: Inúmeros,
0: Brad,
3: né?
0: Pitt.
3: Qualquer um pode ser usado, até nós, a gente pode ser usado aqui.
0: Não dá ideia, não. Eu também, né?
3: Olha, é verdade. Mas desconfie, ainda mais pedindo dinheiro, ainda mais em relação a uma das estratégias que os criminosos usavam em relação ao Elon Musk, é oportunidades de investimento. Então eu falava, investe aqui, me passa o dinheiro que eu vou investir para você.
0: Ah, não tem dinheiro fácil, gente.
3: Exatamente, desconfie sempre. E também falava de casamento, falava vínculo com essa... Então ficava conversando com a vítima um tempão, então se aproximava, falava que ia casar com elas. Então fica muito esperto, preste muita atenção para não ter esse prejuízo aí, como essas vítimas que tiveram prejuízos milionários.
0: Obrigada, Diogo. Agora 6h34, um homem é preso após matar a ex-namorada a tiros dentro de um apartamento na região do Campo Limpo, na zona sul de São Paulo. A enfermeira Stephanie Silva Lima, de 26 anos, foi assassinada na frente da mãe. O casal havia encerrado o relacionamento há cerca de um mês. Segundo testemunhas, Guilherme Sobrinho Keller Vieira era ciumento e controlador. Na tarde de quarta-feira, ele foi até o condomínio onde Stephanie morava e, sem saber da separação, um vizinho emprestou a chave da portaria ao suspeito. Antônio Cardoso descobriu o crime minutos depois.
7: Recebi o telefonema me avisando que tinham atirado na Stephanie. Voltei correndo e eu vi a Stephanie caída lá na sala.
0: Após o crime, Guilherme fugiu de carro, mas foi preso cerca de 3 horas depois em Arujá, na Grande São Paulo. Com suspeitos, policiais encontraram a pistola que teria sido usada no crime. Guilherme era segurança e nas redes sociais costumava exibir armas. Segundo a investigação, ele também se apresentava como ex-integrante do Exército. O segurança já respondeu ao processo por porte ilegal de arma. Em 2021, ele foi investigado após ser acusado por uma ex-namorada de violência doméstica. Na época, o caso envolveu acusações de ameaça, lesão corporal, calúnia e dano. Stephanie não tinha medida protetiva contra o ex-companheiro. A enfermeira trabalhava em 2 hospitais e atendia pacientes com câncer, muitos deles crianças. Olha, o importante trabalho que ela desenvolvia, né? Além dessa perda para a família, para os amigos, também para a sociedade, no trabalho que essa moça desenvolvia e foi morta pelo ex-namorado. Mais um caso de feminicídio em São Paulo. 6h36.
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9: Olá, sou o Denis Mota aqui do Unidos pelo Pequeno. 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
0: 6h37, nosso ouvinte, o Diogo Braga. Deixa eu ver se eu acho o nome dele aqui. Josimar Monteiro. Ele quer saber se... Ele é motorista de aplicativo e ele pergunta se os corredores de ônibus... estão liberados hoje aqui em São Paulo?
3: Não estão, Silvânia. A única coisa que mudou hoje dos dias normais de semana é em relação ao rodízio de carros, que não está vigorando hoje, só volta segunda-feira. O resto, faixa de ônibus, ruas abertas, zona azul, rodízio para caminhões, tudo o resto funciona normalmente.
0: Então cuidado aí para você não ser multado. Um alô para o Expedito Alves de Oliveira, morador de Santo André. Muito obrigada pela sua gentileza, viu, senhor Expedito? E também para o Wilson de Roseira. Ele está ansioso, aguardando a Jade Ramos, do Instituto Climatempo, porque ele quer saber como vai estar o tempo e o frio em Passa Quatro. É sul de Minas Gerais, amanhã. Ele vai para lá. É o Wilson de Roseira. Jade Ramos já está na escuta? Vamos perguntar para ela. Bom dia, Jade.
11: Bom dia, Silvânia, a todos os nossos ouvintes. Então, nessa região vai fazer bastante frio nos próximos dias, tanto hoje como nos próximos dias. As temperaturas ficam até abaixo dos 10 graus nas primeiras horas da manhã e o tempo deve ser bastante firme aí nos próximos dias no final de semana. Até tem atenção para essa região porque tem chance de geadas. Hoje esse é o maior destaque desse final de semana em algumas áreas do país. A condição desse ar mais frio deve continuar e aí há risco de geadas mais fracas em pontos da Serra da Mantiqueira, incluindo também algumas áreas mais altas do sul de Minas Gerais. E aí a condição também para o restante do país continua também desse ar mais frio. Para hoje, em São Paulo, as temperaturas já começam a ficar bastante agradáveis e até amenas. A máxima para hoje é de 23 graus. E ainda com tempo bastante firme em grande parte das áreas. E aí a atenção também é mais para o interior do estado de São Paulo. As temperaturas devem subir um pouco mais, o ar fica mais seco. E o final de semana também deve ser marcado pelo tempo mais firme em grande parte das áreas. E mais o alerta fica mais para o nordeste do país, principalmente para hoje, em Recife, em que há risco de pancadas de chuva mais forte. Silvânia.
0: E qual a temperatura? Vamos falar aqui de São Paulo, interior, litoral e a capital paulista também, Jardim.
11: Para hoje a temperatura continua nessa casa dos 23 graus. Agora pela manhã a mínima alcançou os 14, mas no sábado e no domingo essa temperatura já começa a diminuir bastante. O céu já fica praticamente sem nuvens agora pela manhã. E também nos próximos dias essa condição continua e com isso o resfriamento noturno deve ser ainda mais intenso e aí as temperaturas caem um pouco mais na Grande São Paulo e também em vários pontos da Serra da Mantiqueira. Amanhã tem chance dessas geadas mais isoladas no sábado, principalmente em áreas da Serra, e no domingo também condição de tempo bastante estável em grande parte da faixa leste, litoral e também no centro-sul do estado de São Paulo.
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13: Bom dia para você que acompanha a Rádio Bandeirantes Goiânia. Meu nome é Gabriel Alves. Eu chego agora com alguns destaques para esta manhã. Os supermercados de Goiás passam a ter um novo horário de funcionamento aos domingos e feriados. Uma convenção coletiva da categoria determina que os estabelecimentos encerrem o atendimento ao público às 11 horas da manhã. A medida vale para a maior parte do estado, mas não se aplica aos municípios de Catalão, Rio Verde e Itumbiara. Nessas cidades, os trabalhadores são representados por sindicatos próprios que têm autonomia para negociar regras específicas para o comércio local. As empresas que descumprirem a determinação poderão ser multadas em R$500 por funcionário que permanecer trabalhando após o horário estabelecido. A abertura dos comércios ao domingo é permitida por lei, desde que sejam respeitadas as normas locais e os direitos trabalhistas. E atenção para quem pretende utilizar serviços públicos estaduais durante o feriado prolongado de Corpus Christi. As repartições do governo de Goiás terão funcionamento alterado por conta do feriado e do ponto facultativo determinado pelo Executivo Estadual. Os serviços administrativos ficam suspensos, mas atividades essenciais como saúde, segurança pública, o Corpo de Bombeiros, fiscalização e arrecadação seguem normalmente. As unidades do VaptVupt estarão fechadas durante o período e retomam os atendimentos na segunda-feira. Já os serviços digitais do Programa Expresso permanecem disponíveis pela internet. O Detran também suspende o atendimento presencial, mas mantém os serviços oferecidos pelo aplicativo. O Procon não terá expediente presencial nem atendimento pelo telefone 151, embora os consumidores possam registrar reclamações pela plataforma digital do governo. Entre os órgãos que mantêm o funcionamento normal está a Ceasa Goiás, que segue operação com o horário habitual de comercialização. A Saneago também mantém atendimento aos clientes pelos canais digitais e centrais telefônicas durante todo o período. Essas e outras informações você confere logo mais às 8h30 no Manhã Bandeirantes com Tiago Humberto.
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0: 6h45, mais de 30 mil pacientes aguardam na fila de transplantes de córnea no Brasil. A cidade de Sorocaba, no interior de São Paulo, diminuiu o tempo de espera e virou referência nacional. Os detalhes com Gibes Manioto.
22: O Ministério da Saúde diz que o Brasil registrou o recorde histórico de transplantes de córnea em 2025. Foram quase 18 mil. 26% a mais do que em 2022. Mas hoje tem mais de 36 mil pacientes na fila esperando por uma córnea. O tempo médio mais do que dobrou nessa última década, passou de 174 para 374 dias.
23: A fila de espera por um transplante de córnea, que varia de 1 ano e meio em São Paulo e 5 anos no Rio de Janeiro, é determinada por critérios como gravidade, urgência, compatibilidade e logística geográfica. A doutora Luciane Barbosa de Souza, da Unifesp, diz que a lista de espera hoje poderia ser bem menor se os bancos públicos de córnea recebessem maior investimento para manutenção, coleta e ações de incentivo à doação.
1: Por que que eu não tenho a córnea chegando? Vários motivos. O principal motivo, que eu acho, é que a gente não tem efetividade para o banco de olhos ou para o sistema inteiro de saúde notificar aquele doador viável. O investimento, eu acho que ele tem que ser adequado, mas o que a gente precisa é que os bancos de olhos tenham autonomia para fazer a gestão.
23: Impulsionada por uma abordagem proativa de conscientização de famílias e por autonomia administrativa do Banco de Olhos, a cidade de Sorocaba, no interior paulista, tornou-se referência nacional, realizando mais de 200 transplantes por mês, reduzindo o tempo de espera para 8 meses. Fica evidente a urgência de superar os entraves do sistema para que as tantas pessoas que aguardam na fila voltem logo a enxergar.
0: São 6 horas e 47 minutos. A Rússia manifesta indignação após ser incluída em uma lista da ONU de países e forças armadas suspeitos de envolvimento em violência sexual em zonas de conflito. A relação faz parte do relatório anual do secretário-geral da ONU, Antônio Guterres. O documento reúne grupos estatais e não estatais suspeitos de crimes de violência sexual em contextos de guerra. O embaixador russo na ONU, Vasily Nebenzia, classificou a decisão como tendenciosa e politizada. 6h48.
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27: Aqui no Pulo do Gato, na Rádio Bandeirantes, nós vamos voltar a falar com as famílias. A Catarina Fugulin, que é líder de políticas públicas do movimento Desconecta, está com a gente, porque o movimento Desconecta ele foi muito importante na discussão a respeito da proibição do celular nas escolas. Já temos um balanço disso? É possível dizer se a qualidade da aula melhorou sem aquele monte de aluno olhando para o celular enquanto a professora estava explicando. Catarina, bom dia.
3: Bom dia, Pedro. Tem sim, tem muitos relatos de professores já voltando a ouvir barulho no recreio, se sentindo mais ouvido dentro da sala de aula, porque é dureza, né, disputar ali com a dancinha do TikTok. O professor não é TikToker, né, é complicado. Então, assim, a lei do celular, ela nasce no Rio de Janeiro, através de um decreto. Pegou super bem a lei lá, então aqui em São Paulo ela vem através de uma lei estadual que o Movimento Desconecta apoiou, e depois ela vira uma lei federal que o Movimento Desconecta também apoiou bastante. Lembrando que o celular, ele fica autorizado dentro da escola para fins pedagógicos com supervisão de um professor, ou quando aquela criança ou adolescente tem algum problema de saúde, por exemplo, ou de acessibilidade, que ele precisa do celular como suporte. Então, esses dois usos ficam autorizados. Agora, qual que é o benefício, né? As notas voltaram a subir, as interações entre alunos voltaram a acontecer. Então, você vê o retorno, por exemplo, de jogos de tabuleiro nas escolas. Ou de brincadeiras de rua, né? Barra manteiga, queimada. Isso tudo voltou a acontecer na escola. A exploração dos espaços na escola, a leitura dos livros, as conversas, até as intrigas presenciais, tudo isso voltou a acontecer e é super saudável. Então, o efeito rebote da lei, que é uma coisa que eu gostaria de chamar a atenção, é que os pais podem vir a relaxar no uso do celular dentro de casa. Ah, meu filho já não usou o celular na escola, então agora ele pode usar em casa. Não, a lei, ela garante que a criança tem pelo menos aquelas 4 ou 5 horas do dia sem acesso a telas, o que não quer dizer que as famílias podem ou devem relaxar em casa em relação a isso. Né? Cuidar da criança no meio digital é obrigação de todos, da escola, da família, do governo, da comunidade médica, também das plataformas agora com ECA digital. Então não é porque a escola está cumprindo a parte dela ao proibir o uso ali, né, o governo junto com a escola, ao proibir o uso recreativo dentro do ambiente escolar, que nós pais podemos relaxar e deixar esse uso livre em casa.
27: E aí vai chegar a seguinte pergunta: quanto tempo o meu filho, a minha filha, pode ficar no celular, no tablet, acompanhando aí o conteúdo que ele quiser, desde que, claro, autorizado pelos pais, por dia? Existe essa referência?
3: Existe. Tanto a Sociedade Brasileira de Pediatria quanto a ONU estabelecem algumas métricas. Até 2 anos, zero tela. Dos 2 aos 5, até 1 hora por dia. Dos 5 em diante, até 2 horas por dia. Agora, mais do que a gente falar apenas sobre o tempo de tela, é o que ele acessa nesse tempo de tela. Né? Eu posso ficar 15 minutos no celular, mas vendo o quê? Se eu estou 15 minutos vendo conteúdo misógino, por exemplo, ou pornografia, às vezes é melhor eu ficar 30 minutos assistindo aula de culinária. Lembrando que não é porque a gente assiste uma aula de culinária no YouTube que a gente aprende a cozinhar, né? Então, às vezes é melhor mandar a criança para a cozinha com livro de receita, vai ser muito mais produtivo.
27: Catarina Fugolin está aqui no Pulo do Gato, tem para responder dúvidas, para trazer orientações a respeito desse assunto, ela que é do Movimento Desconecta. Carolina, Catarina, a gente se fala no próximo episódio. Até lá.
3: Até.
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0: mais vulneráveis às doenças são os idosos, especialmente os 80 anos mais, e as crianças menores aí de 1 a 2 anos. Quanto mais pessoas vacinadas eu tenho ao redor, menor a chance desses grupos vulneráveis adquirirem o vírus e, consequentemente, terem complicações.
1: A vacina segue disponível no SUS em todos os postos de saúde pelo Brasil. Qualquer pessoa acima dos 6 meses de idade pode se vacinar. 6h58, tem mensagem de ouvinte.
2: Bom dia, Silvânia. Bom dia, Bandeirantes. Manda um alô para Abisaio do Guarujá. Obrigado. Manda um miado para mim, Abisaio do Guarujá.
3: Fala, Rádio Bandeirantes. Bom dia a todos. Ótima sexta-feira. Hoje, em especial, quero mandar um abraço, um bom dia e um miado para o meu amigo Gringer, que uma hora dessa deve estar na estrada, caminhoneiro bruto. E um abraço para vocês aí da notícia. Ótima sexta-feira, ótimo fim de semana. E mando um miado para o meu amigo Gringer. Fala, Gringer. Bom dia. É só assim mesmo. Valeu, Rádio Bandeirantes. Estamos sempre na escuta.
1: Alguma coisa ele aprontou aí para o amigo, né? Olha, um alô também para o Donizete Modesto, de Socorro, Circuito das Águas. E também o Oriovaldo Vernaschi, de Mauá, pede um miado para a irmã. Também Silvânia, ó, outra Silvânia participando hoje, a terceira. Silvânia, além de mim, né? E mais duas. Essa é a Silvânia Vernaschi, enfermeira, trabalha no Albert Einstein, fazendo aniversário hoje. Parabéns, Silvânia. 6h59, estamos chegando ao fim do Pulo do Gato. Volta amanhã às 5 da tarde. Na sequência, eu fico com o Vitor Lupato em mais um Primeira Hora. Até já, gente. Fiquem com Deus.
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5: Hora Oficial do Brasil, 7 horas.
1: Sexta-feira, 5 de junho de 2026.
5: Começa a valer hoje a classificação do PCC e do Comando Vermelho como organizações terroristas pelos Estados Unidos.
1: O governo federal diz que vê espaço para negociar com americanos e evitar novas tarifas sobre produtos brasileiros.
5: Estudantes interessados em fazer o Enem têm até o final do dia para se inscrever para a prova.
1: Após Zelensky propor reunião com Putin, Rússia bombardeia Kiev e mata 4 pessoas.
5: Rayan é testado como titular na seleção e Carlo Ancelotti segue fazendo mistério sobre a escalação para o amistoso de amanhã contra o Egito. Tempo.
6: O final de semana será marcado por manhãs geladas e tardes agradáveis no estado. No sábado, o dia começa com chance de nevoeiros e até geadas isoladas em pontos mais altos da serra. Ao longo do dia, o sol aparece e favorece o tempo mais agradável à tarde. Na capital paulista, a máxima alcança os 24 graus. E no domingo, amanhã começa com nevoeiros. Mas ao longo do dia, o sol ganha força e as temperaturas continuam agradáveis à tarde. Na capital, a máxima alcança os 23 graus.
1: Bandeirantes, 7 horas e 2 minutos.
5: A classificação do PCC e do Comando Vermelho como organizações terroristas pelos Estados Unidos começa a valer hoje.
1: Ao anunciar a medida na semana passada, o governo americano afirmou que as facções estão entre as organizações criminosas mais violentas do Brasil.
5: No comunicado, os Estados Unidos determinaram as classificações de terroristas globais especialmente designados e organizações terroristas estrangeiras.
1: Enquanto a primeira designação tem efeito imediato, a inclusão na lista de terroristas estrangeiros estava prevista para ocorrer nesta sexta-feira.
5: O governo federal ainda avalia os efeitos da decisão e, por enquanto, uma nova conversa entre o presidente Lula e Donald Trump está descartada.
1: A ideia inicial é avaliar quais áreas podem ser afetadas diretamente pela medida.
5: Bandeirantes 7 e 3.
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7: Começa a valer nesta sexta-feira a classificação do PCC e do Comando Vermelho como terrorismo, decidida pelos Estados Unidos contra a posição do governo brasileiro, que vem esboçando algum esforço para tentar reverter isso, mas praticamente sem chance. E o governo se preocupa também com o tom da contestação a essa decisão americana, sem parecer que esteja sendo leniente com o crime organizado, que é um ponto forte da retórica da oposição. E essa é uma questão que cai com tudo na campanha eleitoral. Flávio Bolsonaro defendeu essa classificação como ponto prioritário no encontro com Trump e comemorou a decisão americana como vitória de sua pré-candidatura. Ali se viu um ambiente favorável para ele, que depois se reverteu quando veio a ameaça americana da taxação afetando o Brasil. Aí Lula é que vai em cima, ligando isso à família Bolsonaro e ao encontro e à foto de Trump com o pré-candidato Flávio. Embora ele, Flávio, diga que tentou evitar esse tarifaço. Há 4 meses da eleição, esses discursos estão sendo calibrados, de olho nas novas pesquisas a caminho.
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5: O ministro das Relações Exteriores, Mauro Vieira, afirma que há espaço para negociar e tentar evitar novas tarifas dos Estados Unidos sobre produtos brasileiros.
1: A declaração foi feita ontem após uma conversa com o representante comercial americano, de Nelson Greer.
5: Em Paris, durante reunião da OCDE, Mauro Vieira reforçou que o Brasil considera ilegítimas as justificativas apresentadas pelos Estados Unidos.
1: O chanceler também afirmou que a diplomacia brasileira busca diálogo com representantes técnicos da área comercial.
8: Mas ele disse que estava pronto a continuar essas conversas e que sempre o diálogo tinha sido muito bom. Falei, pois é, que ótimo, então vamos continuar assim conversando e acertando. Vamos negociar.
5: Segundo Mauro Vieira, a publicação da chamada Sessão 301 ocorreu antes do prazo discutido entre Lula e Trump.
1: O documento é resultado de uma investigação aberta pelo governo americano há quase um ano.
5: O relatório aponta áreas em que o Brasil estaria adotando práticas consideradas desleais.
1: Entre os exemplos citados estão o PIX, o etanol americano e produtos agropecuários brasileiros.
5: Como resposta, o governo dos Estados Unidos propõe uma tarifa adicional de 25% sobre produtos exportados pelo Brasil.
1: A lista de itens isentos inclui petróleo, café, carne bovina e peças de aviação.
5: Até 15 de julho, governo, empresas e setores afetados poderão apresentar argumentos contra as sobretaxas.
1: A expectativa é tentar reverter ou reduzir o impacto das medidas sobre as exportações brasileiras.
5: Bandeirantes 76.
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1: Bandeirantes, 7:10.
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1: Com a repórter Maju Arruda Leite. Bom dia, Maju.
3: Oi, Silvânia Lupato, um bom dia a vocês, bom dia a todos. O senador e pré-candidato à presidência da República, Flávio Bolsonaro, participa pela primeira vez, né, de um evento desde as revelações do escândalo de financiamento do filme sobre o pai dele, com recursos do dono do Banco Master, Daniel Vorcaro. O parlamentar participou da Marcha para Jesus ontem aqui em São Paulo, que é o maior evento evangélico do Brasil e que leva milhares de fiéis às ruas anualmente aqui em São Paulo. Estiveram presentes, além de Flávio, governador de São Paulo e pré-candidato à reeleição, Tarcísio de Freitas, e o prefeito de São Paulo, Ricardo Nunes, além também dos pré-candidatos apoiados pela família Bolsonaro ao Senado no Estado, Guilherme Derriti e André do Prado. Flávio Bolsonaro disse que não estava em um evento político, mas sim um evento de fé, e ainda assim fez crítica ao atual governo.
4: Eu não estou aqui por um ato político, eu sou cristão, sou evangélico, então é muito bom vir aqui cantar, louvar, orar pelas famílias brasileiras.
5: Vamos orar pelo nosso Brasil, essa guerra é espiritual, e hoje é a maior resposta que nós podemos dar ao mundo do mal, que vai ser expulso do governo desse Brasil esse ano.
3: O presidente Lula não participou do evento e foi representado pelo advogado-geral da União, Jorge Messias, e pelo celular Lula justificou a ausência para o apóstolo Estevão Hernandes, organizador do ato.
6: É o único tempo que eu não vou, viu? Eu não participo de nada religioso em época de eleição, porque eu não quero passar ideia de que estou tentando tirar proveito político de uma coisa sagrada.
3: O pré-candidato do PSD, Ronaldo Caiado, chegou ao evento em São Paulo no final da tarde e, ao lado do presidente do partido, Gilberto Kassab, Caiado fez um rápido discurso.
7: Esse povo que foi escolhido para ser o povo de Deus tem que ser governado por alguém que tem integridade moral, dignidade, capacidade de poder dizer aos jovens que eles não serão subordinados ao narcotráfico, não vão viver diante um governo de corrupção, mas vão viver diante um governo de esperança, com realizações, para que esse Brasil tenha a relevância que ele merece no cenário internacional.
3: O pré-candidato Romeu Zema, do Partido Novo, não participou da Marcha para Jesus. Ontem ele deu uma entrevista para uma revista e só retoma a agenda oficial na próxima segunda-feira. Volto com vocês.
1: Obrigada, Maju. Bandeirantes, 7:14.
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8: 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Hoje eu fico por aqui, mas na segunda-feira a gente se vê novamente no É da Sua Conta.
2: 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A Renata volta na segunda. Bom fim de semana, Renata. São 7h16.
9: Três partidos vão concentrar cerca de 40% dos quase 5 bilhões de reais do fundo eleitoral deste ano.
1: A divisão dos recursos foi divulgada pelo Tribunal Superior Eleitoral nesta quinta-feira.
9: O PL, partido com a maior representação no Congresso, ficará com a maior fatia.
1: A legenda receberá mais de 881 milhões de reais para as campanhas eleitorais.
9: Em segundo lugar aparece o PT, com aproximadamente 615 milhões de reais.
1: União Brasil receberá mais de 562 milhões de reais e terá a terceira maior parcela do fundo.
9: O fundo eleitoral foi criado em 2017, após o Supremo Tribunal Federal barrar o financiamento empresarial de campanhas.
1: A distribuição dos recursos segue critérios previstos na Lei das Eleições.
9: Do total, 2% são divididos igualmente entre todos os partidos.
1: Outros 35% são distribuídos conforme a votação obtida pelas legendas na Câmara dos Deputados.
9: Já 48% levam em conta o tamanho das bancadas na Câmara.
1: Os 15% restantes são repartidos de acordo com a representação dos partidos no Senado.
9: O cientista político André César analisa a disponibilidade dos valores.
10: E ele é muito importante para os partidos, para a campanha, para essas campanhas eleitorais que são caras. Isso é inevitável dizer, são caras. Não é simples você botar uma estrutura em campo para você colocar seu candidato, seja a qualquer cargo. E aí, a partir disso, o fundo eleitoral entra como um elemento substancioso, fundamental, para se avançar nesse debate, né? É uma coisa inevitável na política brasileira, na política, no cenário político brasileiro, inclusive pensando num país de dimensões continentais.
1: A verba só é liberada após a apresentação de um plano com os critérios de uso dos recursos e deve ser utilizada exclusivamente nas campanhas eleitorais.
9: Em caso de sobra, os valores retornam ao Tesouro Nacional.
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9: A decisão do Supremo Tribunal Federal de derrubar a idade mínima na aposentadoria especial do INSS pode liberar benefícios que foram negados.
1: Em julgamento na quarta-feira, a Corte considerou por maioria inconstitucional o artigo 19 da reforma da Previdência de 2019.
9: O texto impunha uma idade mínima no benefício especial para segurados que ingressaram no mercado de trabalho depois de novembro de 2019.
1: Além de uma pontuação mínima para quem se aposenta na regra de transição.
9: A aposentadoria especial é um benefício para trabalhadores que atuam em atividades insalubres.
1: Os ministros entenderam que a exigência de uma idade mínima contraria a própria finalidade do auxílio.
9: Com a decisão do Supremo, os segurados que tiveram o benefício negado pela Previdência Social podem ter a decisão revertida.
1: No entanto, os magistrados mantiveram cálculo da aposentadoria especial e reduz a renda final do benefício em comparação com a regra anterior à reforma da Previdência.
9: E confirmou que os trabalhos em atividades com risco à saúde realizados depois do dia 13 de novembro de 2019 não podem ser convertidos para antecipar a aposentadoria comum.
1: Ainda cabem recursos no julgamento.
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0: 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Agora, Alexandre Pretzel, direto dos Estados Unidos, com as informações da seleção brasileira.
1: Bandeirantes 7:25, o técnico Carlo Ancelotti continua escondendo a escalação titular que vai a campo amanhã contra o Egito no último amistoso antes da Copa do Mundo. E quem traz os detalhes é direto de Nova Jersey, é Alexandre Pretzel.
2: Faltando um pouco mais de uma semana para a estreia na Copa do Mundo, o técnico Carlo Ancelotti não divulgou ainda a escalação do time que pega o Egito amanhã, no amistoso que será realizado em Cleveland. O treinador fez algumas mudanças no treinamento da quarta, com Lucas Paquetá e Igor Thiago entrando em campo, no meio e também no ataque. Ontem colocou o Rayan e o zagueiro Léo Pereira, jogador do Flamengo, na defesa. Será que teremos muitas mudanças no chamado time provável para a estreia no Mundial? Isso o Ancelotti talvez responda daqui a pouco na sua entrevista coletiva no hotel da seleção. Quem fica no banco é o volante Fabinho, que admitiu que a indicação de Casemiro possa ter ajudado ele a ser convocado pelo técnico italiano.
3: Foi legal que o Casemiro falou sobre mim. Casemiro, que é um cara experiente, que vencedor e muito bom conhecedor da posição. Já tive alguns confrontos contra ele também, já tive junto com ele aqui na seleção. Então foi legal ter esse reconhecimento da parte de um jogador como o Kaze. Cara, se ajudou de alguma maneira eu receber uma oportunidade aqui na seleção, sou grato a isso. Mas eu sei que a partir do momento que eu tô aqui, eu tenho que mostrar, né, que eu sou bom o suficiente. E como você citou, na Copa de 2022 eu fiz um jogo contra Camarões. E, cara, a nossa vontade é sempre estar em campo também, né? Sempre jogar, sempre ajudar a seleção. E eu sempre me preparo para isso. Agora, se eu vou estar lá ou não, já é uma decisão do treinador. Então, mais uma vez, vou me preparar, vou treinar bem. E se tiver oportunidade, jogar e jogar bem.
2: Este Fabinho, que também falou sobre a questão da Arábia Saudita. Ele joga lá. Foi um futebol que talvez tenha diminuído a intensidade dele durante o ciclo, mas também ajudou.

0: vão enfrentar vários jogadores importantes que estarão também na Copa do Mundo. Esse é o Brasil, que amanhã pega o Egito e estreia na Copa no dia 13 contra Marrocos. De Nova Jersey com a seleção brasileira, Alexandre Pretzel.
1: E você, Leandro Quesada, o que está achando dos treinos?
2: Olá, Silvânia. Fabinho, parça de Casimiro, fez o papel de bombeiro da vez aqui na seleção brasileira. Ele tentou apagar um início de incêndio que estava rondando o time do Ancelotti. Após aquela entrada mais dura de Casimiro em Endrick durante o treino da quarta-feira. Muita gente entendeu como um lance desnecessário. Os radicais falam até em deslealdade da parte de Casimiro. Bem, o Fabinho, com aquele discurso, abre aspas, isso acontece, não é a primeira vez, não vai ser a última, tentou apaziguar os ânimos, minimizar o ocorrido durante o trabalho da seleção brasileira. É bom lembrar que o Fabinho ficou 3 anos sem ser convocado. Ele trocou o Liverpool pela Arábia Saudita e saiu do radar da seleção brasileira. Durante o período, chegou a ser elogiado pelo Casimiro. E nessa chegada do Ancelotti, talvez o Casimiro tenha feito uma forcinha, o Fabinho foi chamado para defender a seleção brasileira na Copa do Mundo. É aquela história, né, dos velhos amigos das Copas anteriores. E há um choque nesse momento envolvendo a turma que está chegando agora para disputar o primeiro Mundial e os 15 remanescentes da Copa do Catar. A molecada, os mais jovens, os debutantes, estão pedindo uma chance no time titular. Casos de Endrick, Rayan, Igor Thiago, Danilo Santos, Wesley, Luiz Henrique, Douglas Santos. Uma disputa interessante de gerações diferentes que buscam o sucesso com a seleção brasileira aqui na Copa dos Estados Unidos. Uma disputa interessante sob o olhar atento de Ancelotti, que alimenta esse tipo de cenário. A briga, entre aspas, para ganhar a posição no time titular. Com muita vontade nos treinos, apesar do risco de possíveis contusões. Que os jogadores não se quebrem antes do início da Copa do Mundo, marcada para o Brasil no dia 13 de junho contra a seleção de Marrocos.
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1: Quinto sinal marcou a hora oficial do Brasil, 7:30. 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

0: Muito bom dia, começa agora mais uma edição do nosso Opinião em Debate aqui pela Rádio Bandeirantes Goiânia. Hoje, sexta-feira, dia 5 de junho, e a partir de agora tá liberado os pitacos dos nossos ouvintes pra gente debater os assuntos mais importantes de momento no nosso estado e também no Brasil. O nosso WhatsApp é o 98476110. Quer assistir também ao programa? É fácil, vai lá no YouTube, Rádio Bandeirantes Goiânia, para você assistir às imagens da Jaqueline, da Joyce, da doutora Mariana. Nossa bancada sempre muito qualificada. Então corre lá, deixa uma mensagem para as nossas convidadas. Fique à vontade, faça a pergunta também. Hoje, muito qualificada essa bancada. O Andrezinho está avisando aqui no ponto que é a bancada mais qualificada da história do Opinião em Debate hoje, hein? Que responsabilidade para esse carequinha aqui apresentar esse programa. Então vamos aos pitacos, começando com a doutora Mariana Dias, advogada especialista em direito previdenciário. Vai trazer o pitaco dela agora. Doutora Mariana, como vai? Bom dia.
1: Bom dia, Tiago. Bom dia, Jaqueline, Joyce, dia. Andrezinho e aos ouvintes da Rádio Bandeirantes. Bom, hoje eu vim falar um pouco sobre INSS e aposentadorias. E também sobre o STF, que julgou esta semana sobre a inconstitucionalidade das regras, das novas regras de aposentadoria, da aposentadoria especial, trazidas ali pela reforma da Previdência. Mas o que é essa aposentadoria especial? É aquela que garante uma aposentadoria mais cedo, né? Ou garantiria uma aposentadoria mais cedo àqueles trabalhadores que estão expostos a agentes nocivos, como, por exemplo, profissionais de saúde, trabalhadores de postos de gasolina e vários outros trabalhadores. O que estava sendo discutido ali? A redução, né, dos valores da aposentadoria que aconteceu ali com as mudanças da reforma da Previdência. Também a idade mínima que passou a ser exigida também com a reforma da Previdência e a possibilidade ou não de conversão de tempo especial em comum, porque muita gente trabalhou um tempo com atividades consideradas comuns e outro período com essas atividades ditas especiais. Até 2019, ali na reforma da Previdência, era possível fazer a conversão do tempo especial, somar com outro tempo e ter uma aposentadoria por tempo de contribuição. A reforma da Previdência proibiu isso. Então, eram esses três pontos que estavam sendo discutidos sobre a redução do valor e essa possibilidade de conversão. Foi declarada a constitucionalidade. E o que me preocupa muito é que a desculpa, sim, eu falo até desculpa, né? A justificativa é sempre o equilíbrio financeiro e atuarial. Então, sempre passa-se por cima da dignidade da pessoa humana, de outros princípios constitucionais, para se manter esse equilíbrio. Mas, em relação à idade mínima, pelo menos isso foi julgado inconstitucional. E aí, então, esses profissionais, eles vão poder se aposentar mais cedo, mas o valor vai continuar não sendo um valor tão... vai ser, né? Não vai ser um valor bom. E o grande problema da aposentadoria especial é que aquele trabalhador, ele não pode mais aposentar, porque a justificativa é exatamente essa, é proteger a saúde. Então, ele não pode mais trabalhar naquela área de risco. Enquanto outras aposentadorias, o trabalhador, ele pode continuar trabalhando. Então, nem sempre esses julgamentos, né, que parecem ser muito bons para o trabalhador, de fato são. Então, você, trabalhador que trabalha aí sujeito a esses agentes nocivos, só tome cuidado no momento da sua aposentadoria. Foi uma grande vitória? Sim, foi. Mas é preciso, sim, tomar cuidado na hora da aposentadoria para não ser prejudicado.
0: É um momento muito importante da vida da pessoa, né? Na sua fase final da vida, você tem que se preocupar, porque você vai lá ter que comprar o remédio, sua alimentação, suas despesas, e você não vai ter como trabalhar. E os amigos nessas horas não estão nem aí para você. Então, garante tua aposentadoria, o teu soldo, o teu salário.
2: Começa o projeto.
0: Projeto,
2: né? Aposentadoria, a gente ensina.
0: Planejamento.
2: Desde, né, os 18 anos, se você começar a planejar a sua aposentadoria, como que ela vai ser, né? Se tiver esse conhecimento.
3: Mas quando a gente tem 18, a gente acha que a gente nunca vai ter 60.
2: Nunca vai ter 60.
3: Vai ter 50, né? Eu aos 18, eu achava que eu... Quando eu tivesse 50, já tinha morrido, não precisava cuidar de nada.
0: Tô nem aí, não. Até lá, o mundo já mudou, não vai precisar mais de dinheiro, a gente vai viver no escambo, nas trocas.
3: Exatamente.
0: E por aí vai, é um grande erro. 7h37... 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A Jaqueline, Thiago, para de ser mole.
3: Que isso?
0: E a Jaqueline tomou 3 agulhadas lá e nem fez cara de paisagem. Impressionante a coragem da Jaqueline. 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Vamos ao Pitaco 7h37. A Jaqueline Nascimento, servidora pública e professora, mestre em administração pública e, como diz o nosso âncora Rosenval Ferreira, mulher moderna. Bom dia, Jaqueline.
3: Bom dia, Tiago. Bom dia, minhas companheiras de mesa, doutora Mariana Dias, doutora Joyce Bispo.
4: Obrigada,
3: chiquem,
4: bom dia.
3: Doutora Joyce Bispo.
4: Hoje sim.
3: Doutor Andrezinho, doutor Luther aqui na produção. Mas meu bom dia especial é para sempre para você, doutor ouvinte, doutor que acompanha nós nos acompanha pela Bandeirantes nas mais diversas formas de estar conosco, e a gente agradece por isso. Hoje, 5 de junho, é um dia muito importante, é o dia do meio ambiente, né? E essa data, desde 1972, ela foi definida por uma convenção em Estocolmo, na Suécia, foi o primeiro evento que a ONU promoveu para tratarmos do meio ambiente. E aí eu fico pensando, né? O que nós aprendemos de lá até aqui? Muita coisa, sim, mas não cuidamos do meio ambiente como deveria. 72, o Tiago não era nem nascido, né? A maioria das meninas aqui não era. Eu já era nascida, já tinha 7 anos. Mas, gente, é tão importante o meio ambiente, e ainda temos muitas pessoas que não dão a menor importância para isso, inclusive dirigentes mundiais que acham que isso é balela, que isso é conversa, que aquecimento global não existe. Então, a gente precisa pensar, porque essa é a nossa casa e não tem outra para a gente ocupar. E esse assunto também as pessoas ouvem, muitas ouvem e falam que bobagem, que é mais ou menos parecido com a da Previdência, né? Eu vou morrer, que se vire quem fica por aí. Então, que mundo que eu quero para os meus filhos, para os meus netos? E o que é que eu estou fazendo para que esse mundo realmente continue, pelo menos com uma sobrevida razoável, com uma vida, com uma harmonia entre a fauna, a flora, as condições climáticas, né? O mundo, não adianta eu ter muito dinheiro, né, Tiago? E o mundo não funcionar. O mundo ser um calor extremo, não ter água. Pensem, um mundo sem água. Para nós é impossível vivermos sem água.
2: Água contaminada, trazendo doenças, né?
3: Então, o dia do meio ambiente é um dia pra gente pensar e agir, né? E a questão do meio ambiente é comportamental. É como eu ajo, não é achando, todo mundo faz, eu também faço. E eu acho que isso não deve acontecer. E aí, se me permitem, nós lá no tribunal temos a certificação ISO 14001, que é a que trata de meio ambiente e responsabilidade social, que as duas coisas estão muito intrincadas e envolvidas. E a gente, então, promove várias iniciativas, e uma delas é a Semana do Meio Ambiente, que a gente vai estar organizando com muita coisa legal, feirinha sustentável, legal, né? Muitas atividades lá. Mas, repito, o papel nosso lá no Comitê da Sustentabilidade do Tribunal é tentar fazer com que as pessoas tenham novo comportamento. Esse é o ponto.
0: E parabéns para quem se dedica ao meio ambiente, né, Jaqueline? É bom se esforçar, alguém que sai de casa, vai lá, recolhe uma sacolinha, faz campanha. Essa turma aí merece todo o nosso respeito e o nosso incentivo, que tem essa preocupação. 7h41, vem aí a poupança premiada Sicoob. 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Fala, Joyce, bom dia,
2: seu Pitaco. Bom dia a todos. Doutor Cláudio chegou, bom dia, doutor Cláudio. Tiago, meninas e querido ouvinte. Hoje o meu pitaco vai sobre inteligência artificial, porque nós trabalhamos essa semana muitos agentes de IAs para o consultor de vendas ter ali o seu agente para ele estudar. Estudar o quê, Joyce? Estudar o produto, estudar o cliente, estudar o mercado, estudar objeções, processos de vendas, estudar as dificuldades que ele tem ali no dia a dia para ele poder vender mais. A dor é conseguir converter vendas online, né? Os leads vêm ali no WhatsApp, vêm na internet, mas e aí? E as vendas estão acontecendo? A gente precisa se atentar a esse treinamento da equipe comercial, que é a base de frente. E os agentes de IAs, eles conseguem sim ser esse professor. Então a gente monta esse agente como professor mesmo de vendas online. E os consultores conseguem ter acesso. Muitos me perguntam nas minhas redes sociais se a inteligência artificial vai tomar o lugar do humano, né? A inteligência não vai tomar o lugar do humano. Agora, o seu concorrente, que ele já está adaptado à inteligência artificial, ele vai tomar os seus clientes, você pode ter certeza. Porque a informação e conhecimento é para todo mundo, está na palma da mão. Um aplicativo de chat GPT, você baixa gratuitamente e você monta seu agente de IA lá. Só que a pessoa precisa querer, né, Thiago? Se quiser, a informação vai estar na palma da mão.
0: Tá certo. Vamos ficar de olho nisso. Inteligência artificial tá aí. Daqui uma semana, você não vai precisar fazer nada. Fica na sua casa, vai ter a inteligência cozinhando.
2: Não, Thiago,
0: não é por aí não, né?
2: Manda o povo estudar, poxa, porque tem que estudar.
3: Graças
2: pra,
3: a Deus, não é
2: ter. Não é.
0: Tô esperando. Precisa a inteligência artificial pra fazer uma cabeleira bonita em mim. Ah, mas eu vou achar bom.
2: Faz assim uma peruca 3D, né? Já consegue.
0: Quando essa inteligência chegar, eu vou falar, agora esse mundo é moderno de verdade, a tecnologia. Enquanto só tá aí essas coisinhas bobas, fazendo resumo e por aí vai, edição, isso aí não tá com nada. Tem que ter cabeleira. Vamos deixar o pitaco do Dr. Cláudio para depois do repórter Bandeirantes, porque já são 7h44. Eu aproveito para trazer aqui o testemunhal do Casarão Goiano de Doce ou de Sal, tudo lá é artesanal, rodovia BR-060, distrito de Linda Vista, Cesarina, Goiás. E é grande lá. Já foi lá, Jaqueline?
3: Muitas vezes.
0: Tem um monte de negócio lá pro fundo que eu nem sabia. É. O cara falou, vai lá, traz a família. Eu falei,
3: sim,
0: poxa.
3: Dá para fazer evento lá.
0: Evento, é gigante.
3: Meu motoclube mesmo já fez dois eventos lá naquela parte mais do fundo.
0: Uns negócios, eu comi um pão com linguiça lá, nunca tinha comido.
3: Tudo lá,
0: o cara falou.
3: Muito bom.
0: Come aí que é bom. Muito bom. Bom demais, viu? Pão de queijo lá, dava pra tomar café, almoçar e jantar. Ainda sobrava pra
3: você levar. E a pamonha de lá, pensa que delícia.
0: Pamonha não sou chegado, não.
3: Não?
0: 7h44.
2: Nossa, eu amo.
0: 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Vamos ao repórter Bandeirante. Tô vendo aqui o noticiário. Enfim, o bombadão lá, o enxerido, que quase mata um adolescente, foi preso, né?
4: Rompeu o tornozelo.
0: Vamos ver se um juiz de bom coração, de bom coração, vai soltar esse cara de novo. Isso aquilo não é tentativa de homicídio, você enforcar uma pessoa, Jaqueline? Eu não sei mais o que é.
3: Não. Principalmente.
0: Como assim, cara? Um juiz. O juiz precisa sair do gabinete dele e ver o que é a realidade. 7h45.
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7: As inscrições para a edição deste ano do Enem terminam hoje.
6: Pela primeira vez, os estudantes do último ano do ensino médio da rede pública foram inscritos automaticamente.
7: Mesmo assim, é necessário confirmar a inscrição no sistema do Enem.
6: A confirmação serve para indicar o município de prova, escolher a língua estrangeira e informar a necessidade de atendimento especializado.
7: Os demais participantes que tiveram a isenção da taxa aprovada também precisam realizar a inscrição.
6: Para quem não é isento, a taxa permanece em R$ 85 e pode ser paga até 10 de junho.
7: O pagamento deve ser feito por boleto, PIX, cartão de crédito, débito em conta corrente ou poupança.
6: As provas serão aplicadas nos dias 8 e 15 de novembro em todo o país.
7: O edital do Enem reúne o cronograma, as regras da edição e os procedimentos para atendimento especializado.
6: Para se inscrever ou confirmar os dados, o participante deve acessar o site enem.inep.gov.br/participante. Repetindo, enem.inep.gov.br/participante.
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6: O ex-jogador Leivinha morre aos 76 anos e recebe homenagens de clubes, ex-companheiros e torcedores.
7: Ele enfrentava consequências de um Alzheimer e a família confirmou o falecimento nesta quinta-feira.
6: Ídolo do Palmeiras e da chamada Segunda Academia, o meio-atacante marcou época no futebol brasileiro nos anos 70.
7: O Palmeiras destacou a trajetória de Leivinha como um dos grandes nomes da história do clube.
6: O Alviverde ressaltou a contribuição do ex-jogador para conquistas nacionais e a participação em uma das equipes mais marcantes da década de 70.
7: O Atlético de Madrid também homenageou o ex-atleta.
6: O clube espanhol destacou o impacto técnico e a criatividade de Leivinha durante a passagem pelo futebol do país.
7: Torcedores e ex-jogadores relembraram a habilidade do meio atacante, especialmente nos gols de cabeça.
6: Sobrinho de Leivinha, o ex-volante com passagens pela seleção brasileira, Lucas Leiva, também prestou homenagem ao ex-jogador nas redes sociais.
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3: Copa do Mundo chegando. E aí, vai apostar em quem? A seleção japonesa aposta em Takefusa Kubo. É a principal referência técnica do Japão. Chamado de Messi japonês. Aos 20...

0: 2026, olho no Japão, hein?
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4: Que é isso? Olha aí, cara. Não. Inteligência artificial. Não, Luta, eu prefiro voltar o careca, Luta. Eu prefiro voltar. Tá parecendo o pastor da Universal.
5: Governador lá das Alagoas. Rapaz, esse homem é governador das Alagoas. Certeza.
4: Tá parecendo o governador de Alagoas lá no meu estado. Não, volta seu careca. Prefiro ser careca. 7h52, dá um pulinho na nossa live lá pra você ver.
6: Parabéns, Luther.
4: Que nós estamos rindo. Esse Luther, se deixar esse menino sozinho aí, ele faz arte. Tem que ficar vigiando o Luther. O que ele fez aí com o Thiago? Essa cabeleira, 7h52, de volta com a nossa opinião em debate. Agora para o pitaco do Dr. Cláudio Mariano Peixoto Dias, advogado especialista em Direito do Trabalho Digital, mestre em Direito, conselheiro da OAB, professor universitário e debatedor nosso do Opinião em Debate. Fala, Dr. Cláudio, bom dia.
7: Bom dia, Rosenval. Bom dia, bancada feminina.
4: Rosenval? Rosenval tá, diz que ia descansar.
6: De cabelo, você achou não. Que...
4: É, ele disse que ia descansar, tá lá dando pirueta em Perinópolis, andando de moto, agora comprou a moto, dando cavalo de pau, disse que ia descansar, é por isso que mandou vir.
7: Tá com a coluna doendo, ninguém sabe por quê, né? Mas, bom dia, essa bancada feminina maravilhosa, bom dia, Thiago, bom dia, Andrezinho, Luther... Bom dia a você, ouvinte da Rádio Bandeirantes 98.7, que nos ouve pelo rádio, nos assiste pelo YouTube, pelo aplicativo RádiosNet e também pelo Instagram. Meu pitaco de hoje não poderia ser outro, Thiago, senão a análise da fala do nosso presidente Luiz Inácio Lula da Silva durante essa semana. Uma fala infeliz, desnecessária. Eu imagino que quando começa o momento eleitoral, todos os candidatos, eles, acho que eles... esquecem da liturgia do cargo, se é que o presidente às vezes gosta de cumprir esses protocolos, né? Mas assim, em uma confusão com Joaquim Silvério dos Reis, com Tiradentes, ele mandou e disse que pessoas como o opositor dele, candidato, tinham que ser enforcados em praça pública. Ora, o presidente, ele tem que ter tanto cuidado, porque ele não é só candidato, ele é o chefe maior do Poder Executivo Nacional, né? Ele é o presidente da República, é um homem de quem se espera algo, uma postura de um presidente, né? Uma fala que não seja incitadora, e aí isso incita o ódio. E aí quando fala nós contra eles, a gente não vê. E aí incitou do outro lado, o Flávio Bolsonaro veio com todas as unhas e dentes dizendo que foi ameaçado de morte, né? Foi ameaçado de ser enforcado. Aí eu pergunto, isso faz bem para a política? É assim que a política tem que ser desenvolvida? Então esse nós contra eles, nesta ocasião, o presidente, né? E aí disseram lá no início que era o governo do amor, na verdade não foi aprovado e como tem sido reprovado em outras áreas, nessa foi também, em uma fala pública, em um ambiente público, com pessoas, com autoridades, transmitido, né? E hoje as redes sociais transmitem tudo ao vivo a qualquer tempo, basta você, né, abrir o seu Instagram e colocar um ao vivo lá, a coisa está sendo transmitida. Eu espero muito que o presidente repense esse tipo de fala. A política precisa ser debatida com outro nível. Nós estamos com problemas estruturantes no país. Outrora, Thiago e ouvintes, era reforma trabalhista, era reforma tributária, era isso que ia mudar o Brasil, as reformas vieram e tudo piorou, entendeu? O salário diminuiu, o emprego aumentou, mas o salário diminuiu, isso é fato. A renda do brasileiro diminuiu, a capacidade econômica diminuiu, o juro está alto, você não consegue, e quem movimenta o dinheiro desse país são os banqueiros. Nós estamos vendo os bancos cada vez com juros mais elevados e mais dificuldades para emprestar. Então assim,
8: nós estamos com a roda parada e o presidente vai se apegar a essas questões. Eu acho que era muito melhor ele sentar com o presidente da Caixa Econômica, do Banco do Brasil, com a Febraban e pensar assim: como é que nós vamos fazer esse dinheiro de vocês que está parado de circular? Será que não é hora de pensar, Thiago, numa nova estratégia? Olha, o dinheiro do banqueiro não pode ter 100% da Selic de rendimento. O dinheiro do banqueiro não pode render a ponto dele travar a economia. Eu acho que nós temos que começar a debater isso. Ah, mas os banqueiros mandam no Brasil. Eles mandam, mas existe governo. E governo está aí para trazer o justo equilíbrio. É por isso que nós somos governados. Porque senão bastava entregar na mão deles e acabou. Então, esse é o meu pitaco de hoje, um pouco de desabafo, Thiago. Eu acho que o nosso ouvinte também, seja ele de direita ou de esquerda, não quer uma fala como essa vindo do nosso presidente da República. É meu pitaco de hoje.
4: Sem dúvida, ninguém quer, ninguém aguenta mais essa briga que não acaba nunca, e eu acho que quem está no poder tem que ter essa preocupação, né? Tem que ter essa preocupação dentro da discussão partidária normal, os adversários, mas o cara que está representando o Brasil lá na cadeira de presidente, ele tem que pensar muito nisso, porque ele está governando para bolsonaristas, para lulistas, para quem é de Ronaldo Caiado, para quem é do Ciro Gomes e por aí vai. Não pode ficar nessa incessante e perene discussão e ódio, né? Não é nem discussão, acho que é eufemismo falar isso, é ódio
9: tá
4: mesmo.
9: Tá chato demais, demais, né, gente? Tá muito chato.
4: Não é possível.
10: Uma esperança que esse direito e esquerda, né?
4: Fala perto do microfone.
10: Uma esperança de direita e esquerda mude essa temática, a gente não aguenta mais ouvir nessa disputa direita e esquerda.
7: É isso que eu falo. A política tá aberta, Thiago. O povo fala, tá decidido, é Lula ou Flávio Bolsonaro. Calma.
10: Calma.
7: O brasileiro, ele tá, você senta com pessoas, eu dou mandado aí pelo país, as pessoas estão cansadas. Uhum. Né? Você tem a ala radical de um lado e do outro, essa não muda o voto, mas você conversa com pessoas que vivem o dia a dia, não vivem a política, não estão ligados a partidos políticos, as pessoas estão cansadas. Você vai em São Paulo, o povo está cansado da violência, está cansado de ter que ter dois celulares, Thiago. Você vai no Rio, você sabe como é que funciona o aplicativo de Uber no Rio, Thiago? É um celular do Uber e um celular do aplicativo que demonstra onde está tendo tiroteio, onde está tendo fogo cruzado, que eles têm que desviar. Isso é vida. Isso é o que o brasileiro está querendo? Não é. Então eu acho que a pauta da discussão tem que passar ali pelo idoso, pela segurança pública, pela economia, Thiago. A economia é a base. Se nós não tivermos candidatos capazes de discutir orçamento e economia, voltar ao debate desse orçamento impositivo, 37% do orçamento nacional está na mão do Congresso Nacional.
4: 51 bilhões. Então, acabou. Assim, o país está amarrado.
7: Será que são... Eles foram eleitos para governar? E aí? Ninguém vai debater, ninguém vai tocar nesse assunto. Ou seja, o melhor cargo que existe hoje na República, Thiago, é ser senador. Porque você tem recurso, autoridade, manda para onde você quer, inaugura a hora que você quer e tem todos os prefeitos ao seu lado. Né? Eu vejo que a política, ela não é hora mais desse nós contra eles. É hora de quem tem uma proposta ideal, porque o povo está cansado.
9: E outra coisa, esse nós contra eles também a gente tem que lembrar, que é claro que estamos aí em um ano político, mas um presidente da República, o líder máximo, né, do nosso país, em um evento do governo, ele não pode sair falando nós contra eles. Porque naquele momento ali ele não é candidato.
10: Sim.
9: Naquele momento ele não é pré-candidato, não é candidato. Ele é o presidente do país. E ali ele precisa governar para todos, direita, esquerda, centro, para todos. Da mesma forma que qualquer um, ele continue ou entre outros, as pessoas têm que aceitar também que tem que aceitar e tem que cobrar que quem estiver no poder governe para todos. Então, esse nós contra eles, no momento, ele nas urnas, no debate, mas no momento em que ele estiver ocupando o cargo de presidente do país, tem que ser ele por todos. Então, isso que a gente tem que pensar também. Realmente foi uma fala muito infeliz. E esse tipo de discurso, a gente não deve levar isso para frente. Porque o presidente, os governantes, né, de uma forma geral, os parlamentares, eles têm que trabalhar por todos. Não é só por aqueles que concordam, né, que têm a mesma ideologia que eles.
10: Mas a prática não mostra isso, né?
4: Infelizmente, lamentável. Infelizmente, não. E essa discussão da, o doutor Cláudio lembrou, da emenda impositiva, e se não resolver isso, pode esquecer. Pode colocar o Caiado agora para governar, o Zema, o Lula, o Bolsonaro, o filho do Bolsonaro, não vai resolver. Os congressistas, os deputados, os senadores estão mandando no país, cada vez mais. E agora com dinheiro no bolso também. Não foi suficiente ter cargos à disposição, influência, indicação para lá e para cá, verba de gabinete, auxílio isso, aquilo. Não, eles têm agora um orçamento de 51 bilhões. Aí você vai para os estados, os deputados estaduais, a mesma coisa com a emenda. Vai para as câmaras, as mesmas coisas também.
11: E o que mudou? Nada, né? E aí eu quero ver também quem vai propor, os candidatos aí, sejam eles, seja ele quem for, que vai propor que vai acabar com isso. Ou que vai propor que realmente vai controlar as contas públicas, né? Porque vocês verão, nós veremos todos. Virão os candidatos com as propostas e prestem atenção, as propostas em sua esmagadora maioria vão falar de gastos, né? Vamos implantar isso, vamos fazer aquilo, muito legal, mas ninguém vai falar de controle desses gastos.
4: O orçamento está comprometido e que exatamente. Em vez de eles fazerem o diferente, economizar, enxugar o estado, não, eles querem, peraí, da minha parte
11: é
4: também.
11: É claro que a gente quer benefício, quer serviço público. Mas essa é uma questão que o Cláudio falou, da questão da economia. Mas gasto público, gente, é uma coisa que a maioria de nós não presta atenção. Não presta atenção. Hoje mesmo eu ouvia, vindo para cá, a questão do dinheiro para campanha política. Me faltou fundo eleitoral. O que é aquilo? São números que a gente nem sabe o que significam.
4: Depois tem um partidário.
7: Não, peraí. Aí, Tiago, só fazendo uma consideração na fala da Jaqueline. Pode chamar aqui. Chame 10 candidatos de cada partido. 4 que cabem na mesa. Candidatos não conhecidos. Pergunte a eles quanto que foi o valor que eles receberam do fundo partidário. Aí dizem que o fundo partidário se presta a trazer o equilíbrio entre os candidatos. Que equilíbrio?
11: Não.
7: Você pega no fundo partidário, não tem a obrigatoriedade de, se tem 50, de divide o dinheiro por 50. Não, jamais. Divide o dinheiro igualitário por 50. Não, se eu quiser dar pro Tiago 1 milhão e pode já querer 50 mil, fica a critério do presidente do partido.
11: Essa relação de poder aí que vai determinar quem vai ser eleito.
7: Outra coisa, isso é um poder paralelo, Tiago, porque passam as eleições. Esse é o fundo eleitoral que nós estamos fazendo. Aí tem o fundo partidário. Deixa eu te falar, prestem atenção, ouvintes. Você já viu a briga que é para ser presidente do partido agora?
4: Todo mundo
7: é melhor do que ter mandato, tem hora.
4: Exatamente.
7: É melhor do que ser prefeito do interior de uma cidade que tem lá um fundo de participação, que não tem arrecadação com IPTU, com ISS, com nada. Eu tô vendo aí figura se tornando presidente de partido. Aí eu cliquei lá, deixa eu ver o tamanho do fundo partidário, milhões. Ah, então tá explicado. Você não quer, na verdade, não é cuidar do partido, você quer cuidar do dinheiro.
4: E dinheiro público.
7: Dinheiro público, porque partido político arrecada o quê, Tiago? Arrecada o quê, partido político?
4: Na dica.
7: E eu falo, está tudo errado. Aí é o dinheiro do povo, é o dinheiro do orçamento, indo para um lugar que não tá servindo para que ele foi destinado, porque tanto o fundo partidário, em especial o fundo eleitoral, se é 1 milhão por partido, tem 50 candidatos, tem que ser 1 milhão dividido por 50, cria uma proporcionalidade maior para aqueles que vão para o executivo, igualitário. Ah, mas eu sou da capital, o outro é do interior. Cria proporcionalidade. O que não dá é, você tem 10 candidatos a deputado estadual de um partido, um receber 5 mil e o outro receber 1 milhão.
11: Sim.
4: Não dá certo mesmo. 8:04, vamos ao pitaco do nosso âncora Rosenval, mas antes eu trago um recado da Las Contabilidade, que cuida das contas das empresas com o cuidado que eu queria ter com o meu cartão de crédito. 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Fala, Rosenval, bom dia pra você.
12: Hoje é sexta-feira, Dia Internacional da Birita, nada me torra, nada me irrita. Tiago Humberto, que está fazendo esse tão importante trabalho, e minha equipe, de estar aí na sexta-feira, e eu fiz uma coisa que não fazia há muitos anos, que não ousava fazer, mas agora com a quilometragem de vida, estou muito ousado, como diriam, né? 70 plus, que é emendar feriado. Aí eu pergunto a vocês, existe uma corrente que diz que esses feriados brasileiros, este ano nós estamos pródigo em feriados que se pode emendar, quem pode, pode, quem não pode se sacode, não é verdade? Que eles fazem um dano tremendo ao PIB brasileiro, que a produtividade nacional cai e condena-se muito os feriados que, principalmente os funcionários públicos, e os folgados, como eu, emendam. Outra ala diz que esse tipo de feriado, na verdade, ele acaba na ponta, aumentando a produtividade e até permitindo que algumas pessoas comprem, gastem mais, porque é nessa emenda onde alguns não trabalham e outros trabalham, que as pessoas compram as coisas. Então eu pergunto para vocês, na prática, será que isso é bom? Diz que isso aumenta o índice de felicidade do brasileiro, o índice de alegria, e que isso tem um efeito nacional positivo. São poucas as nações do planeta que têm tantos feriados quanto os nossos. Uma vez eu disse que isso, e alguém me corrigiu, disse que na Colômbia também existem muitos feriados. Bom, no continente europeu não, nas Américas, no Canadá também não, na Rússia também não, na União Soviética, na Nova Zelândia, na Austrália, que eu morei por ali, também não. No continente asiático também não, no leste europeu também não. Mas enfim, somos pródigos em feriados. O que vocês acham? Qual é a visão, será? Será que alguém aí da equipe tem alguma estatística sobre isso? Na percepção de vocês, como é que é isso? Vale a pena? Ou a gente tinha que verificar isso e corrigir? Mas agora, quem diria, né? Nós estamos não só com os tantos feriados que existem, nós estamos querendo que o brasileiro descanse ainda mais. Será que ele vai descansar? É uma coisa. E bom feriado para vocês e para todos os ouvintes.
4: Valeu, Rosenval, obrigado pela tua participação. Agora, 8:08 é muito feriado, Jaqueline, e aí?
11: Assim,
4: se mudaria alguma coisa se não tivesse, né?
11: Não, eu não sei se mudaria alguma coisa se não tivesse. Eu acho que tem tudo na vida, tem vários lados, dois, né? Então, tem o próprio Rosenval falou, tem essa questão de, às vezes o turismo se vale disso, ganha com isso, né? O comércio, o restaurante, os serviços podem, o lazer, exatamente. E ao mesmo tempo a pessoa ter possibilidade de realmente descansar, né? Então eu acho que é muito relativo isso. E geralmente também, me perdoe, Joyce, só para terminar, quem faz mais crítica geralmente é quem não pode ter essa possibilidade desse feriado. Ou então, aqueles que realmente podem fazer seu horário, seu do jeito que entende, e ainda critica os feriados, né? Por exemplo, eu ouço bastante empresários falarem mal dos feriados, mas ele, particularmente, pode aproveitar esse lazer, esse feriado, viajar, descansar. Eu acho que tudo tem dois lados. E isso também, isso já está difundido no nosso país. Eu não sei se de uma hora para outra a gente vai falar, o ano que vem não tem mais feriado. Não sei se é assim, outros falam, porque no país tal só tem o feriado A, B e C, só três feriados por ano. Tá, eles vivem assim, eles se acostumaram assim, né? Da cultura. E eu realmente não gosto dessa história de falar, achar que tudo de ruim é o Brasil, tudo de melhor é em outro país, em outro lugar. Eu não gosto disso, acho isso que depõe contra nós, entendeu? É o nosso jeito de viver e a gente vai tocando, né? Não tô falando aqui que eu tô defendendo as coisas erradas, as coisas que não são sérias, né? Mas assim, é o jeito da gente viver, é o nosso jeito. E a gente tem muita história, aquela história, senta em cima do rabo e fala do outro. Não, gente, vamos tentar levar. Esse feriado pode sim ter lados bons, eu, como tudo na vida, lado bom e lado ruim.
10: E o pessoal já está acostumado, é 50, igual você falou, né? Metade, metade. Há algumas empresas atrapalham o processo produtivo? Atrapalha, mas com certeza isso já está no planejamento delas, porque é do Brasil. Sim. Todo mundo já espera algum feriado quando o ano se inicia aí. Então já está no planejamento. E aumenta, sim, né, renda para a parte do lazer, do turismo e tal. Isso. Então faz todo sentido o que o Rosenval falou, né? Será que todo mundo gosta? Não, gente, todo mundo é muita gente, né? Não vamos agradar todo mundo, com certeza.
4: Sem dúvida. Todo 8 mundo é muita gente. 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Vamos para o intervalo, mas antes... Só queria aqui aproveitar o doutor Cláudio que está aqui, grande jurista, e comentasse rapidamente, doutor Cláudio, a situação desse lutador que foi preso novamente, ele liberado na audiência de custódia para responder em liberdade, depois rompeu a tornozeleira e se entregou ontem à polícia. Fica preso muito tempo, e aí é aquele caso do cara, do lutador, um guarda-roupa e um covarde que enforcou um adolescente, até o adolescente desmaiar. E aí, com todo respeito aos técnicos, aos jurídicos, se isso não é tentativa de homicídio, eu não sei. Eu acho que uma pessoa não consegue viver sem respirar. Se você enforca, se eu enforcar a Jaqueline, ela vai morrer. Mas o juiz entendeu que não é tentativa de homicídio, lesão corporal, e aí foi solto. Mas voltou, foi preso por culpa dele, né? E nem por causa da justiça, porque ele rompeu a tornozeleira, doutor Cláudio.
7: É, você tem no artigo 312 lá do Código de Processo Penal as medidas cautelares diversas da prisão. E aí, nesse caso, ele tá com medida cautelar muito, muito normal hoje, nos dias atuais, que é o uso do monitoramento eletrônico, conhecido vulgarmente como tornozeleira eletrônica. O que que acontece, Thiago? Você tem que obedecer, porque você pode ter monitoramento eletrônico, comparecimento ao fórum mensalmente, a obrigatoriedade de não sair de casa após as 22 horas, não frequentar bares, boates, prostíbulos. O juiz pode colocar uma série de medidas cautelares diversas da prisão para que você cumpra, né? E isso são medidas anteriores ao cumprimento de uma sentença definitiva e antes de acontecer a prolação dessa sentença. É enquanto o processo está, né, sendo dado andamento normal, né, ao seu curso. Então, nesse caso, o que vai acontecer com ele? Vai passar numa audiência de custódia novamente, provavelmente, rompeu a tornozeleira, ele já vai ficar preso nesse momento agora, porque se apresentou, rompeu a medida cautelar. E o juiz da custódia vai avaliar primeiro se está tudo normal com ele. O juiz não tem poder para decidir se ele vai ficar preso ou se ele volta a usar a tornozeleira. E o juiz que está cuidando do caso dele é que vai apreciar isso num futuro próximo, imediato, vamos dizer assim, na linguagem, né, um pouco rebruscada. Mas vai haver um pedido, sim, da defesa, provavelmente, para que ele retorne ao uso da tornozeleira e não fique segregado lá, preso em regime, né, fechado, vamos dizer assim, se essa linguagem é bem adequada, mas preso, aguardando, né, a prolação de sua sentença e todo o trâmite, né, da instrução processual criminal. Esse aí é, provavelmente, não vai ficar preso, Thiago. É dado científico e dado que a gente pode puxar de casos semelhantes, entendeu? Porque aí também a análise é tentativa de homicídio ou não é, lesão corporal grave ou não é, entendeu? Então tudo isso vai pesar na hora da decisão do juiz, mas penso eu, que esse aí não ficará preso por muito tempo, salvo se agora, né, diante dessa gravidade do rompimento, o juiz entender que deve permanecer, porque ele descumpriu aquelas medidas que o juiz havia imposto.
4: E além do rompimento do monitoramento eletrônico, ele não poderia ficar próximo da família e fez isso. E ainda gravou, foi flagrado gravando a família lá no local que ele não deveria estar, em uma das cautelares da decisão. Bora pro intervalo, 8:15, daqui a pouco a gente volta.
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1: 8:18, de volta com o nosso Opinião em Debate nessa sexta-feira, dia 5. Tá chegando a Copa, Jaqueline. Neymar vai trazer a Copa pro Brasil, Jaqueline.
4: Eu quero que o Brasil traga a Copa pro Brasil, né? Eu acho que...
5: O menino tá pensando, até machucado, como é que vai jogar?
4: O Brasil vem desacreditado e tal, mas aí eu tenho observado, né? Chega a Copa, não tem jeito, né? Eu vendo nas ruas, as camisetas amarelas, eu acho gostoso.
1: Mas tá fraco esse ano, hein? Era mais movimentada, as ruas pintadas.
4: Eu acho que tá desacreditado, mas eu acho que eu ainda acredito. E acho que na hora que o negócio começa, não tem jeito da gente torcer contra o nosso país, claro, né? É claro que a gente já viveu momentos áureos, né, disso aí. Mas eu não sei, eu tenho gostado tanto do... Eu tenho já uma simpatia pelo Ancelotti, sabe? Eu gosto de ouvi-lo falar, acho ele simpático com o nosso país. Ele falar o português, eu acho simpático da parte dele.
5: Tentando
4: fazer questão de
5: né?
4: falar em português. Podia muito bem estar dentro da língua dele, ter um tradutor. Não, então eu vejo simpatia, querer, né? E se a gente encontrar isso em pelo menos metade da seleção, essa vontade de vencer, né? O 5-1, né? Que foi esse do...
1: 6-2. Você foi dormir quando tava 5-1.
4: Então deve ter sido. Assim, foi tão gostoso, né? Ganhar é sempre gostoso, né? Seja de quem for, como for. E eu acho que o Brasil vai... Não acho realmente que ele vá ser vai trazer o Hexa. Mas eu acho que o Brasil vai trazer alegrias pra gente, sim.
1: É isso aí.
5: Mas, Thiago, essa é uma análise que... Toda vez que a gente imagina aí a Copa do Mundo, a gente, né, quantas Copas já vivemos, quantas Copas já torcemos. Mas eu digo que a rede social tem influência direta sobre isso. Se você voltar aí 15 anos atrás, você não tinha uma rede social forte. Então nós tínhamos praticamente 3 esportes muito divulgados: o futebol, o voleibol e o basquetebol. Esses eram os esportes da TV, né? Até da TV fechada. Ontem mesmo eu fui a Brasília assistir a seleção feminina de vôlei. Estádio lotado, Nilson Honesto, mas lotado, não cabia uma formiga, não tinha ingresso mais. Eu fiquei observando aquilo, falei, gente, a paixão aqui parece que está maior do que no futebol. Mas o que que é? É que a divulgação do esporte, ela está mudando, Thiago. Nós temos outros esportes que está se gerando o interesse do brasileiro. E você pega as crianças hoje, você vai ver quantas crianças ainda, né, elas não estão tão interessadas pelo futebol como era antigamente.
4: É verdade.
5: Né? Isso está muito despertado agora por causa da figurinha da Copa, né? Vamos trocar a figurinha, vamos brincar aqui, vamos ver o que que você tem. Mas eu digo, o ambiente de divulgação, ele está mudando a formação desse jovem brasileiro. que é um jovem que não está muito interessado pelo futebol.
4: O que é bom, eu acho bom que tenha essa diversidade,
5: é interessante,
4: né?
5: Mas eu imagino, Jaqueline, que nós estamos deixando uma raiz para trás.
6: Nossa, eu ia falar isso.
5: Menino raiz, eu fiz questão do meu jogar bola, do meu correr, do meu ralar, do meu... né, tá com 15 anos. Porque eu imagino que nós temos essa tradição do futebol. O Brasil é o país do futebol. É o país de tantas outras alegrias e tristezas também, mas é o país do futebol. E a gente imagina que você, pai, você, mãe, incentiva seu filho. Leva ali pra Praça Tamandaré, leva pro shopping, vai nos eventos de troca de figurinha, mostra o Brasil pra ele. Mostra a seleção do segundo tempo, Thiago.
1: Sai do celular.
5: Mostra a seleção do segundo tempo jogando, que ninguém conhecia, salvo o Paquetá ali. Quem era o jogador conhecido? Aquele é o futebol brasileiro, o futebol moleque, o futebol alegre. Menino, futebol alegre, se divertindo em campo, tocando a bola, né, correndo, errando, acertando. Aquele é o Brasil, esse é o Brasil que o brasileiro quer ver. E não deixa

0: não tem mais esse amor tão grande pela seleção brasileira, até porque muitos jogadores a gente nem conhece mais. E a gente fica com aquela coisa de que, pelo menos eu tenho essa sensação, de que muitas vezes o jogador ele não tá ali mais pelo... Não tá pelo amor ao esporte, o amor à seleção, mas simplesmente pelo dinheiro, né? E a gente vê isso. E não tem aquelas pessoas que brilham, né? Aqueles jogadores... vários jogadores, ou que sejam só, a gente tem o Neymar ali, fica vivendo em função do Neymar, e agora até machucou, a gente fica sem saber o que vai ser, mas toda aquela polêmica ali, se Neymar ia ser convocado ou não seria, foi convocado, o que ele fez? Foi lá fazer publicidade pra Bet, então assim, isso aí a gente também vai ficando um pouco desgostoso, né, com a própria a seleção, com o futebol em si, e aí também, nesse momento político que o Brasil está vivendo, isso também acaba influenciando.
1: 8h24, o Lute separou o vídeo que está repercutindo muito nas redes sociais, desse policial técnico científico agredindo coletores lá no setor Negrão de Lima. Olha o absurdo, falamos muito sobre isso ontem, fiquei indignado com esse sujeito, para mim um covarde, um babaca, covarde, machão, porque tá com a arma na mão e agredindo o cara trabalhando, coletando lixo na rua, e o valentão acha que ele é melhor que outras pessoas e não pode esperar 5, 10 minutos o caminhão sair do local da frente dele. Olha que cara covarde, e até agora não foi preso. O que estão esperando, hein?
2: Não é caso de prisão.
1: Tia. Não é caso de prisão? Não. Agressão dessa? Não dá flagrante de...
2: É o crime de menor potencial ofensivo.
1: Olha aí. Mesmo com arma em mão e tudo, né, doutor?
2: Com arma em mão, se ele tem... É crime de menor potencial ofensivo, aí seria o quê? Uma ameaça, uma lesão corporal leve, se ele atingiu a pessoa. É caso de TCO, entendeu? Que teria que, inclusive, ter sido registrado pelo coletor de lixo ali.
1: Foi registrado a ocorrência.
2: Foi registrado, ele vai ser intimado, vai vir responder o processo normal. Entendeu? Processo penal simplificado, vamos chamar assim, dos crimes de menor potencial ofensivo, onde não há prisão, né? Então, de fato, uma conduta reprovável. Agora, ele tem que ser analisado também do ponto de vista da corregedoria do órgão dele, sim, né? Que pode ser uma medida administrativa.
1: Mas demissão não dá, né, doutor? Também muito difícil pelo regulamento da.
2: Tem que ser analisado, Thiago. A gente assim,
0: dá, não.
2: Dizer que ele vai ser exonerado do cargo, é uma conduta reprovável, né? Se ele tava com pressa, desse ré, pegasse outra rua.
3: Tem um processo, né? Administrativo,
2: mas processo administrativo,
3: né?
2: Ele pode ser advertido, ele pode ser suspenso.
1: E já estava suspenso.
2: Não sei se ele tá afastado ou suspenso, não sei como é que é o que tá acontecendo com ele.
3: São diferentes,
2: revisar,
3: né?
2: Essa arma que está sobre o seu, que ele porta, né? Dioturnamente, se ele tá podendo portar ou não. Enfim, existem diversas medidas, mas a prisão em flagrante, teria que ter a polícia estado no local na hora, efetivada a prisão, leva para a central de flagrantes. Aí na central de flagrantes, o que vai acontecer? O delegado vai identificar que é crime de menor potencial ofensivo, lavra o TCO e libera.
1: Vai para casa e entendeu? Pode continuar fazendo, porque está até na página de outro colega aqui da imprensa, que ele já fez isso lá no Vila Nova, que é a região que ele mora. Ele mora ali no setor Negrão de Lima. Passo aí todo dia nesse mesmo caminho. Aí não dá para passar dois carros. Vocês podem ver que naquela casa da verde, aquela casa da esquerda, quando você faz a curva ali para ir para a pecuária, ficam carros parados ali, porque tem residência ali na frente, onde tá aqueles tambores lá de lixo, são prédios.
3: Isso.
1: Ali não passa dois carros. Então, o covarde, o vagabundo, covarde safado, ele não pôde esperar, porque o caminhão ali é impossível. Falei ontem isso aqui, é impossível ele passar ali, porque o caminhão para, não tem como, não tem calçada, não tem um acostamento, não tem lugar para o caminhão parar. Para recolher esse lixo, covarde, o caminhão tem que parar e você tem que esperar, você tem que ter um pouco de paciência e ser homem. Homem é ser isso, respeitar o próximo e Thiago, não fazer isso, bater na cara de quem está trabalhando.
0: Exatamente.
1: Você é covarde, não vai dar em nada, porque a nossa legislação, e respeito a explicação do Dr. Cláudio, a nossa legislação é muito porcaria.
2: Thiago, funcionário público. Olha o tamanho daquele motorista, que é o que tá de azul.
1: Se tivesse desarmado, ia levar um pau.
2: Ia tomar um murro na cara.
1: E eu ia achar bom, rapaz. Chegar apanhado, com a cara inchada em casa.
2: Se ele tomasse um murro aqui na região do queixo, que ele caísse.
1: Oh, mas ia ser bom demais se os caras tomassem a arma dele.
2: Ninguém fez nada, porque ele tá armado. Preparo, dado.
1: Cara, esse é policial e científico, né, doutor?

0: Cláudio, que você imagina, Jaqueline, que é aquela turma de óculos, de grau, tudo inteligente, que faz tudo metodicamente, qualificado. Né? Um cara desse tem que ser policial, gaiado, que tem a melhor polícia do Brasil, e a gente tem uma das melhores polícias, não sei se é a melhor não, mas uma das melhores com os resultados que a gente tem. Um sujeito desse pode ser policial de Goiás? Corregedoria não pode, tem que respeitar a legislação, a porcaria do concurso público, né? Não pode demitir o cara porque a legislação não vem, o cara pega um advogado bom, ainda ganha uma indenização do Estado pra gente pagar, feito otário. Então não pode fazer, não? Pega esse cara, põe lá no batendo carimbo, o resto da vida até se aposentar. Não deixa esse cara nas ruas, não, porque ele é um perigo. Ele é um perigo, já fez de novo, tá na página, vou até falar o nome do jornalista, tá na página do nosso colega Oloares, que ele já fez isso, vídeo gravado, ele já fez isso outra vez. Por que que vai continuar fazendo? Doutor Cláudio explicou, a nossa legislação é essa. Vai para a delegacia, o delegado fala, ó, isso aqui é algo em menor potencial, pode ir embora, amigo, um TCO assina aqui e vai responder em liberdade e não vai dar em nada, porque vai ser mais um processo colocado embaixo lá dos outros tantos que o delegado é impossível analisar tudo aquilo. Ele vai continuar batendo na cara de cidadão de bem. Tomara que um dia ele encontre um cidadão do mesmo naipe que ele e ele responda na mesma proporcionalidade. Tomara que isso aconteça.
1: Eu vou te contradizer, posso?
0: Por favor.
1: Tomara que ele continue encontrando pessoas como ele encontrou ontem, entendeu? Que tiveram o mínimo de... perceberam. Claro, ele estava armado, mas você já pensou se eles pensassem que como estavam em grupo eles poderiam vencê-lo ali? Podia ser uma tragédia.
2: Tragédia coletiva.
1: Então, né? Eu quero que ele encontre gente que sabe. E outra coisa também, Thiago, concordando com o que você disse aí, mas a gente tem que pensar, você falou, seu homem, a gente tem que pensar que a coletividade está acima do nosso umbigo. Ele queria atravessar, porque ele não podia esperar. Eles estavam ali atendendo a coletividade. Quantos moradores ali depositaram o lixo e eles estavam fazendo trabalho. Fique aí 3 dias sem ir buscar seu lixo.
0: E parece que ele mora naquele prédio.
1: Olha só.
0: Eu não tenho certeza, mas parece que ele mora naquele prédio.
1: 3 dias sem os coletores.
3: E outra coisa, a gente está falando o quê? De um trabalhador que trabalha coletando lixo. Essa é uma profissão, gente. É que, assim, eu não gostaria de ter. Porque, realmente, você ter que lidar com lixo ali todos os dias, à noite.
1: Essencial, né?
3: Essencial, porque, exatamente, ele, né? Se o caminhão de lixo ficar um dia sem passar ali...
0: Faz o teste, né? Uma semana sem recolher o lixo na cidade.
3: Uma semana sem recolher o lixo, vira um caos. Vira um caos. Então, assim, é essencial. E aí, trabalhar nessas condições à noite e ainda ser agredido no rosto... realmente, assim, é muito humilhante, né, pra esse trabalhador.
0: Imagina o cara chegar na casa dele pro filho. Ah, pai, você apanhou na rua, pai. Imagina só. Vamos embora, estouramos o tempo.
1: Vamos lá.
0: 8h31, obrigado pela bancada tão qualificada, Jaqueline, Joyce, obrigada, Mariana, tchau. E Cláudio. Eu continuo aqui com o nosso Manhã Bandeirantes.
1: Sua condução no Manhã Bandeirantes, eu saio daqui escutando e acho muito legal. Parabéns, viu?
4: Parabéns, Thiago.
0: Vamos embora, 8h31.
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2: 8:32.
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2: Muito bem, começando agora mais uma edição do nosso jornal Manhã Bandeirantes, aqui pela 98.7 FM. Hoje é sexta-feira, dia 5 de junho. Obrigado pelo carinho, pela audiência. Muito obrigado pela companhia. Uma excelente sexta-feira para todos nós. A partir de agora, as notícias mais importantes de momento. E é claro, com a tua participação no 98476110, você pode assistir também ao programa no nosso YouTube, Rádio Bandeirantes Goiânia. Vai lá, inscreva-se no nosso canal. Compartilha, curta a nossa live, coloca no grupo da família e vamos juntos debatendo muita informação. Tua opinião é sempre muito importante, reflexão, comentário, sugestão de pauta, críticas, elogios. Participe, porque a Bandeirantes é a única emissora do Brasil, quiçá do mundo, que abre o microfone para você falar o que quiser. Daqui a pouquinho, a gente vai falar do lutador que agrediu adolescente em Goiânia, que rompeu a tornozeleira eletrônica e tem a prisão decretada pela justiça e se entrega à polícia em Trindade. Veja também, supermercados de Goiás passam a fechar às 11 horas da manhã, aos domingos e feriados. E quem vai conversar com a gente é o procurador do Sindicato dos Empregados no Comércio Varejista de Supermercados de Goiás, o José Newton, para explicar o que muda com a nova regra. Fecha, não fecha, depende. Se o funcionário quiser trabalhar, ele vai poder. Se o mercado quiser, em anuência com seus colaboradores, vai poder também esse mercado funcionar. Vamos entender essa explicação daqui a pouco. E uma entrevista política com o vice-presidente do PL, pré-candidato a deputado federal, o Fred Rodrigues, vai bater um papo com você daqui a pouquinho, no nosso estúdio. Não perca! E o Manhã Bandeirantes tem a produção do Bruno Goulart, os trabalhos técnicos dos prezados Lúcia Sardinha, o Mais Conectado, e o Andrezinho Vila Nova da Comurg. Reportagens de Maria Tereza, Gabriel Alves, Marcos Linhares, Vitória Farias e Luan Alves. A direção de jornalismo é do Danilo Santos. Direção geral, João Batista, e o CEO da Bandeirantes é o Dr. Cid de Oliveira Reis. A apresentação é com Tiago Humberto. Hoje é sexta-feira, 5 de junho. E o Manhã Bandeirantes está começando agora.
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2: Goiás terá mais uma sexta-feira de tempo firme, com predomínio de sol e variação de nebulosidade em praticamente todas as regiões do estado. O dia começa com temperaturas mais baixas, especialmente nas primeiras horas da manhã, mas o calor volta a ganhar força ao longo da tarde. Em Goiânia, o sol aparece entre nuvens. A temperatura máxima pode chegar aos 30 graus aqui na capital, com a umidade relativa do ar variando entre 30% e 90%. A atenção fica para a baixa umidade do ar durante a tarde, que entra em nível de atenção em várias cidades do estado. No sul e sudoeste, as temperaturas variam entre 10 e 31 graus. Na região central, os termômetros devem marcar 12 graus e a máxima chegando aos 32. No leste, as temperaturas ficam entre 13 e 33. Nas regiões norte e oeste, o calor continua predominando, com mínimas em torno de 18 graus e máximas que podem chegar aos 34. A tendência para o fim de semana é de continuidade do tempo seco, com sol, poucas nuvens e manhãs mais frias. Por causa da baixa umidade, a recomendação é reforçar a hidratação, evitar atividades físicas nos horários mais quentes do dia e redobrar os cuidados com a saúde. Todas essas informações são do Centro de Informações Meteorológicas e Hidrológicas de Goiás, o CIMEGO. 8:39, quer assistir ao show de Tiago Ventura de graça? 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Participe e boa sorte para você. 8h40, o lutador Rafael Gomes Pereira se entregou à Polícia Civil no início da noite de ontem, lá em Trindade. A rendição aconteceu horas depois de a justiça decretar sua prisão preventiva. Rafael é investigado por agredir um adolescente de 17 anos durante uma partida de futebol no Jardim Goiás. Segundo a decisão judicial, ele também descumpriu medidas cautelares impostas após deixar a prisão. Entre as determinações estava a obrigação de manter distância mínima de 300 metros da vítima e de seus familiares. De acordo com a investigação, o lutador foi flagrado monitorando a família do adolescente, contrariando a ordem da justiça. Ao tomar conhecimento do novo mandado de prisão, Rafael rompeu a tornozeleira eletrônica e deixou de ser localizado pelas autoridades. Após horas foragido, ele foi convencido pela defesa a se apresentar espontaneamente em uma delegacia de Trindade. A justiça entendeu que o descumprimento das medidas judiciais e a gravidade dos fatos representam risco à ordem pública e ao andamento da investigação. A defesa afirmou que o lutador está colaborando com a justiça e informou que deverá pedir a revogação da prisão nos próximos dias. Olha aí, para você que está acompanhando na nossa live, o Valentão, que quase mata um menino, já falei isso aqui e não mudo a minha opinião, você enforcar uma pessoa até a pessoa desmaiar, você está fazendo isso com a intenção de matar, não tem outra intenção a não ser isso. É por isso que numa luta profissional de UFC, por exemplo, quando você dá um mata-leão, ou o lutador que está sendo ali recebendo o mata-leão, ou ele bate e se entrega, ou o juiz para a luta, ou o treinador do lutador que está recebendo o golpe joga a toalha. Porque senão, por uma obviedade, o cara vai morrer. Então é tentativa de homicídio. No esporte, hein? Tem todo esse cuidado. O juiz tem que estar atento o tempo inteiro para interromper a briga quando está nesse momento de estrangulamento. O treinador, o médico, treinador, fica de olho para jogar a toalha quando está vendo que o lutador está imobilizado e pode ali acontecer algo grave, como morrer. Ou o próprio lutador, ele pode se entregar, se render e parar a briga. Agora imagina na rua, o cara desse tamanho faz isso com um adolescente. Foi preso, o juiz não pode soltar. E aí o cara vai lá, fica monitorando a família, descumprindo a cautelar. Vai lá, rompe a tornozeleira. Agora vai preso. Não sei o que vai acontecer com o juiz que vai decidir agora o futuro. Será que vai ser solto de novo? Esperar uma tragédia acontecer? Vamos aguardar. Mas está preso, onde deveria ficar pelo menos uns 30 anos para aprender a ser gente. 8h43, o TCM questiona contrato da prefeitura com o SESI. Vamos aos detalhes deste assunto, conversando ao vivo com Gabriel Alves. Bom dia para você.
3: Bom dia para você, Tiago Humberto. Bom dia para quem acompanha ao vivo o Manhã Bandeirantes. Ali no finalzinho de março, o Tribunal de Contas O Tribunal de Contas dos Municípios de Goiás rejeitou o recurso apresentado pela administração municipal e manteve o entendimento de que é irregular a contratação do SESI, o Serviço Social da Indústria, para a realização de perícias médicas em servidores públicos. A decisão reafirma o entendimento de que a atividade pericial constitui uma função típica do Estado e deve ser exercida por servidores efetivos. Já existia essa determinação do Tribunal de Contas, a administração municipal apresentou um recurso que foi rejeitado. Apesar da determinação anterior do TCM para que o contrato do SESI com a prefeitura não fosse prorrogado, o passe municipal renovou esse acordo em abril deste ano por 8,5 milhões de reais com vigência até maio de 2027. A prefeitura sustenta que a interrupção imediata desse serviço pode comprometer o sistema de concessão de licenças médicas e afetar milhares de servidores, né? Para os órgãos técnicos do TCM e o Ministério Público de Contas, a alegação de insuficiência de médicos, peritos efetivos, não justifica essa terceirização do serviço, mas evidencia uma deficiência de planejamento administrativo. Então, para suprir essa deficiência no planejamento extrativo ou no planejamento administrativo, o passe municipal não pode terceirizar esse serviço de perícia médica para o SESI. Isso é proibido. Houve divergência entre as partes. Esse histórico de contratação da prefeitura com o SESI é marcado por questionamentos. Lá em 2024, o TCM já havia considerado irregular esse contrato e proibido a renovação. Ainda assim, a prefeitura utilizou um efeito suspensivo do recurso para assinar um termo aditivo antes do acordo original, ainda em abril desse ano. Na tentativa de adequar a contratação às exigências do tribunal, o passo alterou a redação contratual, passando a definir a atuação do SESI como apoio operacional e técnico voltado à emissão de pareceres para médicos e a realização de triagens. A estratégia da prefeitura é sustentar que o contrato possui caráter transitório e emergencial, destinado a evitar o represamento de perícias enquanto ocorre recomposição do quadro de médicos. Então, basicamente, Thiago, o que a prefeitura não pode fazer é suprir essa falta de perícia médica transferindo esse serviço, terceirizando esse serviço para o SESI. Já havia essa proibição, a prefeitura mesmo assim conseguiu uma liminar para fazer esse novo acordo em abril desse ano. A prefeitura entrou com recurso para suspender essa decisão, foi negado novamente. Então, não pode, a prefeitura não pode continuar com esse contrato com o SESI, não pode fazer essa transferência desse serviço, essa terceirização desse serviço de perícia médica. Tem que suprir essa deficiência que existe de alguma outra forma e não terceirizar esse serviço.
2: Contratando profissionais ou abrindo concurso, imediatamente contratando os profissionais, né, Gabriel? O concurso demora mais um pouco, mas o que não pode é isso, segundo o TCM, e toda a expectativa para esperar o que que a prefeitura, o prefeito vai falar, que está voltando, inclusive, hoje de férias, né, Gabriel? Não teve nenhuma posição ainda por parte da prefeitura, né?
3: Ainda não, e a gente segue aqui aberto, claro, a esse espaço, dar esse espaço tanto para a prefeitura quanto para os envolvidos.
2: Obrigado, Gabriel Alves. Daqui a pouquinho você volta com mais informação para o nosso ouvinte do Manhã Bandeirantes. Bora para o intervalo. E, ó, cadê a imagem do cara que agrediu os coletores? Porque eu quero que você veja essa mensagem, essa imagem, e participe no 98476110, porque tem Pix hoje, Andrezinho. Hoje tem Pix. De quanto, Andrezinho? Andrezinho, fala aí, a gente vai fazer o Pix. R$1.000, pensando o quê? R$50, Andrezinho. R$50 é o quê? Uma oncinha? O que é? Oncinha, é a onça, 50?
3: É, ou é no... A gente tá, não costuma mais pegar em nota, né? Mas é a onça.
2: É a onça? Não, onça é onça, não, não sei, né? Não?
3: Não, 100 é o peixe.
2: Pô. Ah, é o peixe. É o peixe. A onça. Uma oncinha hoje. É onça? Lucas, que tem nos R$50, a imagem dos 50? É a onça. O Lucas falou que é. R$50 hoje o Pix. Pra você, a gente vai analisar aqui, fazer o sorteio, a melhor mensagem do que deveria acontecer com esse policial da Polícia Técnico-Científica. O que deveria acontecer com esse sujeito covarde que agrediu os coletores lá no setor Negrão de Lima. Tá aí as imagens, você no nosso YouTube. Mande a sua mensagem com a sua opinião, o que deveria acontecer com isso. No final, vamos sortear aqui no Manhã. Aqui é programa de responsa. Aqui tem Pix também, tem gasolina, tem Pix, tem tudo. R$50 hoje. R$50 a gente vai sortear no final do Manhã Bandeirantes. Para mensagem, tem que ser mensagem de áudio no 98476110. Bora pro intervalo, 8h49.
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5: A seleção mexicana chega à Copa do Mundo determinada a recuperar o protagonismo no cenário internacional. Tradicional participante do torneio, o México aposta em uma geração renovada e em jogadores que atuam nas principais ligas do mundo para fazer uma campanha marcante. Nos bastidores, o discurso é de confiança e trabalho coletivo. A comissão técnica acredita que a equipe pode competir em igualdade com qualquer adversário quando apresenta intensidade e organização tática. A torcida mexicana, conhecida por sua paixão e presença massiva nas arquibancadas, sonha em ver a seleção alcançar fases mais avançadas e escrever um novo capítulo em sua história. A seleção mexicana encara a seleção da África do Sul pela abertura da Copa do Mundo no Estádio Azteca, na Cidade do México, no próximo dia 11, às 4 da tarde.
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6: 8:52.
4: Giro esportivo.
6: Professor Wesley Souza, como vai? Bom dia pra você.
7: Bom dia, amigos do Manhã Bandeirantes. Ontem, no estádio Jonas Duarte, em Anápolis, nós tivemos o primeiro jogo da final da Copa Verde, envolvendo Anápolis e Paysandu. Jogo muito pegado no começo, o time do Anápolis partiu para cima para tentar liquidar a fatura neste jogo. É lógico que o Anápolis fez um bom jogo, jogou em condições de meter até 4 gols no time do Paysandu. Começou muito bem o Anápolis no primeiro tempo, aos 16 minutos, com Juninho na jogada pelo lado direito. Aliás, a vitória do Anápolis começaram pelas laterais do campo. Pelo lado direito, com Juninho fazendo o arremate final, mas Matheus Lagoa fez o cruzamento e, no rebote do goleiro, Juninho fez o primeiro gol. Logo em seguida, pela mesma lateral direita, um ataque, Matheus Lagoa recebeu da direita para a esquerda e chapou no canto contrário do goleiro do Paysandu. 2-0 Anápolis. E no segundo tempo, Leonan, lateral esquerda, agora é pela outra lateral e fez o terceiro gol para o Anápolis. No finalzinho, nos acréscimo, Juninho descontou para o Paysandu. Ótima vantagem para o time do Anápolis, 3-1 na primeira final da Copa Verde.
6: Valeu, Wesley, obrigado, viu, professor? Até segunda-feira, hoje sexta, até segunda-feira com a tua coluna aqui no nosso Manhã Bandeirantes. 8:54, a fé, a arte e tradição nas ruas da Vila Itatiaia, em Goiânia. Centenas de fiéis participaram ontem da tradicional montagem dos tapetes de Corpus Christi na paróquia Nossa Senhora da Assunção. Os detalhes você acompanha na reportagem especial do Gabriel Alves.
8: A paróquia Nossa Senhora da Assunção em Goiânia vive o clima de Corpus Christi. Nesta quinta-feira, cerca de 450 pessoas se reuniram para confeccionar os tradicionais tapetes religiosos. Ao todo, foram montados 42 tapetes organizados por 27 pastorais, movimentos e grupos da comunidade. Com serragem colorida e outros materiais, os voluntários desenham símbolos da fé católica, passagens bíblicas e mensagens de evangelização. A montagem dos tapetes é uma das expressões mais fortes da festa, que lembra a presença real de Jesus Cristo na Eucaristia. Além do significado religioso, a ação mostra a força do trabalho coletivo. Famílias inteiras, jovens e idosos passam o dia juntos, lado a lado. O padre Marcos Rogério, da paróquia Nossa Senhora da Assunção, explica a importância da data para os fiéis.
9: Então, para nós, a solenidade do corpo e do sangue de Cristo, Corpus Christi, né? É a presença real de Jesus na Eucaristia, um grande milagre que aconteceu em Oviedo. Um padre que duvidava da presença real e ele, diante dele, a hóstia se transformou no corpo e no sangue do Cristo. Então a igreja hoje celebra essa grande festa. Os tapetes são a manifestação daquilo que é a presença de Deus na nossa vida. Começou lá em Portugal e depois se estendeu, né, por todo o Brasil e pela Europa. Então a experiência de fé, quando você vai passando, é uma forma de evangelizar, de trazer a presença de Jesus real para cada um de nós. É muito bonito porque você vê, né, as pessoas, elas estão aqui desde cedo, então são famílias dos grupos de jovens, dos grupos de pastorais, então unidas para trazer essa presença amorosa de Deus. E quando isso acontece, isso é Eucaristia, porque é comunhão, é presença e é partilha.
8: Nesse ano, a celebração ganha um elemento diferente. A paróquia recebe a peregrina da Nossa Senhora de Guadalupe, vinda do México.
9: É um grande presente de Deus. Eu costumo dizer que Nossa Senhora nos surpreende a cada instante, né? Não era para ela estar aqui, agora ela estaria em outro lugar, mas ela quis ir para cá, como sinal da graça de Deus. Então, celebrar o Corpus Christi com a presença da imagem é ter a certeza de que aonde a mãe está, o filho está. E aonde o filho está, a mãe também está.
8: A programação se encerrou com a tradicional Santa Missa de Corpus Christi às 15h. Os tapetes ficaram expostos na rua até a passagem da procissão logo após a missa, que reuniu centenas de fiéis para oração e celebração. Gabriel Alves, para a Rádio Bandeirantes.
6: 8h57, um grave acidente na GO-206 em Quirinópolis deixou 3 pessoas mortas ontem à noite. As vítimas são o vereador de Cachoeira Alta, o Shailon Rodrigo, a esposa Maria Júlia e o filho do casal Gabriel. Segundo o Corpo de Bombeiros, a colisão envolveu um carro de passeio e um caminhão que transportava cana picada. Com a força do impacto, o caminhão tombou na pista e a carga ficou espalhada pela rodovia. O trânsito precisou ser interditado para o atendimento da ocorrência e realização da perícia. O vereador e os familiares morreram ainda no local do acidente. Os corpos ficaram presos às ferragens e foram retirados pelos bombeiros após os trabalhos da polícia científica. O motorista do caminhão foi socorrido e encaminhado para uma unidade de saúde da região. As circunstâncias da colisão ainda não foram divulgadas e serão investigadas pela Polícia Civil. Em nota, a Prefeitura e a Câmara Municipal de Cachoeira Alta lamentaram a morte do vereador, da esposa e do filho e prestaram solidariedade aos familiares e amigos. Você que acompanha na nossa live está podendo assistir as imagens deste... Olha a situação que ficou esse carro da família, meu Deus, que imagem forte essa, que situação, né? A família inteira morrendo neste acidente, pai, mãe e menino Gabriel. Que tragédia, meu Deus, que coisa lamentável. Bora pro intervalo, 8h59, daqui a pouco tem entrevista com Fred Rodrigues, pré-candidato a deputado federal e vice-presidente do PL aqui em Goiás, vai bater um papo com você no Manhã Bandeirantes. Mas tem ouvinte, hein? Tem ouvinte na sequência. Alô, bom dia!
10: Bom dia, Tiago. Bom dia, Andrezinho, a todos da Rádio Bandeirantes. Tiago, para você ver como que nós somos vítimas desses meios judiciários. Eu não sei se foi as falas do Dr. Cláudio aí, que eu respeito muito, né? Que eu acredito, quero acreditar que ele também é vítima desses meios judiciários, dizer que é crime de menor potencial. Isso que esse cidadão que agrediu o jovenzinho lá na quadra, não cabia prisão. Quer dizer que o cidadão com arma na mão tinha que esperar ele atirar para ser crime de maior potencial? Então quer dizer que eu posso ter uma arma, andar na rua aqui, ameaçar qualquer um, eu não vou preso. Isso para mim é crime de menor potencial. Ah, que é isso, rapaz? É um absurdo. Por isso que tá acontecendo no meio da bandidagem isso aí. Chega um bandido lá, o juiz simplesmente assina um papel, põe o camarada na rua. Não, pela madrugada. Esse cidadão lá deve ser parente de algum juiz. Um abraço para vocês aí, Thiago. Um ótimo dia, uma boa sexta-feira a todos.
11: Bom dia, caríssimo Thiago Humberto. Acerca aí dos supermercados. Uai, eles fazem a lei ou eu não entendi direito? Eles fazem a lei, o Estado faz a lei, aí fica a critério do supermercadista, se quer ou não. E é o país das maravilhas mesmo, né? Um abraço, Thiago, de Celino Rodrigues Trindade.
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6: 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Muito obrigado pelo carinho, pela audiência. 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Dá pra comprar o que com R$50, Andrezinho? Picanha, Andrezinho? Dá não, né? Pacote de arroz dá, Andrezinho? Também não? Dá mais de 50 um pacote de arroz? Meu Deus. Vamos melhorar esse Pix, então. Então, pra você concorrer, é fácil, é só mandar uma mensagem para o 98476110 e falando o que você quiser. Melhor dizendo, falando o que você acha que deveria acontecer com este policial da Polícia Técnico-Científica que agrediu os coletores lá no setor Negrão de Lima, em Goiânia. O que deveria acontecer com ele? Olha as imagens aí na nossa live. Responda o que deveria ter acontecido com, deveria acontecer com esse sujeito covarde, e vai estar concorrendo ao sorteio do Pix de R$50. 9 e 6. Uma proposta da Câmara de Goiânia pode ajudar profissionais recém-formados na entrada do mercado de trabalho. Os detalhes você acompanha na reportagem. O texto autoriza o Poder Executivo a isentar recém-formados do pagamento do Imposto sobre Serviços, o ISS. Se virar lei, o benefício vai valer no primeiro ano após a formatura, desde que o profissional não esteja empregado. Segundo o texto, para reivindicar o benefício, o interessado terá que apresentar RG, CPF, comprovante de endereço residencial, certificado de conclusão de curso de ensino superior e carteira de trabalho. A prefeitura terá 6 meses para regulamentar a matéria. O projeto é do presidente da casa, Romário Policarpo.
15: É uma fórmula que a gente acha para poder ajudar a incentivar aqueles que acabaram de se formar e que desejam entrar e exercer as suas profissões. Então, esse imposto inicialmente aí seria retido, para que eles possam ter aí uma fonte de renda um pouco maior para facilitar aí o início da sua vida profissional após serem formados.
6: Ainda de acordo com o presidente da Câmara de Goiânia, Romário Policarpo, essa iniciativa pode resultar em incentivo no momento de mais necessidade dos jovens recém-formados. Pelas ruas de Goiânia, estudantes ouvidos pela reportagem da Bandeirantes disseram que a medida é importante, sobretudo porque os recém-formados enfrentam muitas resistências no mercado de trabalho. Por isso, é uma proposta importante. Tiago Humberto para a Rádio Bandeirantes. 9 e 7. Vamos conversar agora com o José Newton, procurador do Sindicato dos Empregados no Comércio Varejista de Supermercado de Goiás, para bater um papo sobre essa novidade dos mercados, supermercados fecharem às 11 horas da manhã em domingos e feriados. Vamos compreender, começando com o José Newton. Como vai, José Newton? Bom dia, bem-vindo a Bandeirantes.
16: Bom dia a todos da Rádio Bandeirantes e Rádio.
6: José Nilton, a partir de quando que teremos agora o fechamento dos supermercados? Até 11 horas, poderão funcionar até 11 horas. A partir de quando que isso começa a valer, hein?
16: Corrigindo, não é um fechamento, é um condicionamento. Nós já, a convenção coletiva foi divulgada, todos os meios de comunicação, está postada no site do Secom Goiás e do Sincovaga, a classe contábil toda já tem acesso. E a partir de domingo, depois de amanhã, nós temos a limitação de até 11 horas. Aí fica aquela pergunta: as empresas vão cumprir de imediato? Algumas sim, que não a conhecem, querem questionar, querem estudar melhor. Como se diz, é possível que nesse domingo algumas vão até as 13, até as 15, isso é normal. Né? A implantação de uma lei que retroage no meio de abril, igual você falou na abertura, é uma novidade. Então, essa novidade já tem eficácia plena, tem eficácia social. Então, nós vamos com muito carinho, com muito jeito, para poder dar conta de implementar isso sem trauma.
6: Ok, é só fazendo essa observação, então, o funcionamento até às 11 horas. E aí, José Nilton?
16: Perfeito. Isso até domingo, nos domingos, os feriados, como é aquela a nossa proposta desde a primeira entrevista nos meios de comunicação, rádio, jornal e televisão, as maiores emissoras, o feriado, em tese, principalmente no meio de semana, as empresas vão apresentar um acordo coletivo para estender esse horário de trabalho. Você me pergunta, doutor, para que a empresa está na convenção? Se tá, tem a permissão até 11 horas, mas permite elas crescer. Para que o acordo coletivo? Quem quiser estender o horário em feriados após as 11 horas, toda empresa deverá apresentar um acordo coletivo com o CEPOM, no qual, até na terça-feira, nós vamos divulgar o instrucional normativo que deve constar na minuta das empresas. Por exemplo, a jornada de trabalho, os feriados, para cada turno de 6 horas diárias, ao cumprimento e implementação das duas normas regulamentadoras atual do Ministério do Trabalho. Primeiro é a norma RR número 1, que o Ministério do Trabalho editou, o governo federal, da saúde do trabalhador, a saúde psicológica, porque tem muitos trabalhadores afastados com problema psíquico, síndrome de burnout, de síndrome do pânico, depressão, exaustão. Então, se nós não vamos abrir mão, nós vamos estar cogente com a fiscalização, junto com o Ministério do Trabalho, com a Procuradoria da República, com a AGU, para poder fazer cumprir a norma regulamentadora NR número 1. A segunda NR, que deve constar nos acordos, que é lei, é a número 12. Qual é? A questão de máquina, padaria e açougue. As empresas vão ter que nos apresentar nota fiscal desses equipamentos, meios, fotografia, os trabalhadores trabalhando para provar que elas estão dentro da norma regulamentadora. Por quê? Não vamos permitir, a partir de agora, nenhum trabalhador mutilado. É recorrente o trabalhador de panificadora, de supermercado, é mutilado dedo, braço, mão. Então, não queremos mais nenhum trabalhador afastado. Por exemplo, nós queremos equipamento seguro. Então, nós vamos estar vigilantes para que todas as empresas, supermercado e panificação, cumpram a norma regulamentadora. Alô?
6: Doutor, claro, compreendemos. Doutor, e só destacando também, a regra é para os 246 municípios do estado, né?
16: Essa norma regulamentadora da convenção, ela é 246 municípios, com exceção de 3 municípios de Catalão, Rio Verde e Tumbiara. Todavia, não é só a convenção que determina o cumprimento da norma federal regulamentadora. Como eu sou procurador de uma federação que congrega todos os sindicatos de Goiás e Tocantins, eu tenho esse poder de fiscalizar esses 3 municípios para implantar as duas NRs. Isso é a convenção de salário, de fechamento, de condicionamento, de limitação de horário até as 11 horas, ela não pode sobrepor aquela regra dos sindicatos municipais, que o sindicato, que o SECOM abriu concessão para eles. Todavia, eu na condição de procurador também da federação, eu também vou atuar nesse município para cumprir as duas NR. Expliquei bem?
6: Sim. Doutor, tem uma pergunta aqui, o ouvinte pede para não ser identificado, fala que é proprietário de um supermercado. O que pode acarretar para esse proprietário ou os proprietários que descumprirem a regra e não passar do horário, por exemplo, hein, doutor?
16: Primeiro, eu vou responder a todos supermercado, que a Rádio Bandeirantes é unânime, os supermercadistas estão ouvindo. Então, primeiro que não há uma queda de braço entre as duas categorias. Essa questão de limitar aos domingos e feriados, ela não é uma vaidade de categoria, nem laboral, nem econômica. Ela é uma medida para poder evitar a categoria econômica do colapso. Como assim, doutor? Colapso, sim. Nós, desde o ano 2000, que o Fernando Henrique editou a lei, a lei 10.101/2000, que liberou o trabalho do domingo feriado. Isso, eu estou sempre falando, os trabalhadores trabalharam até 2017, sofrendo, lutando com essa carga horária exaustiva, até 12 horas por dia, com banco de hora, todo esse sistema de exploração. Aí, o que acontece? O presidente Lula, em 2017, editou a lei que condicionava a abertura do domingo feriado. Por que que isso só veio agora? Isso já é uma medida anunciada há 10 anos. Nós hoje, se você vê no gráfico aqui, eu gravei na todas as emissoras ao vivo, o gráfico. Nós temos hoje, nos 246 municípios, empregados, 50 mil empregados no supermercado. Só que nós estamos no meio da capacidade. Nós temos 51% de empregado, falta, tem 49% de posto de trabalho em aberto. Ah, mas por que que não contrata esses 49%? Devido à carga horária, devido ao abuso, os salários ruins, de forma que até 2030 a categoria de supermercado no Brasil vai entrar no colapso. Como assim? A categoria, o andamento, a atividade econômica já está na UTI do supermercado. Por quê? A geração Z não consegue, as empresas não conseguem atrair os meninos de 25 a 30 anos para trabalhar. Por quê? Não tem proposta que preste, não tem salário. Qual jovem hoje que nasceu com a tecnologia na cabeça, computador, que pode fazer outro serviço, ele vai aderir ao supermercado? Não vai. Então, a nossa medida agora é preparar o terreno, civilizar o meio mercantil aí, os postos de trabalho, para poder nós contratarmos aí 41% da mão de obra que falta dos supermercados. Então, nós estamos iniciando agora. Desde o ano 2025, não tivemos convenção para regulamentar. Por quê? Nós tínhamos um bom exemplo, uma proposta de bom exemplo, vindo do presidente da República, excelentíssimo senhor presidente Lula, que mandaria para o Congresso o fim da escala 6x1 e a diminuição da jornada de 48 horas semanais, 44 semanais para 40. E isso agora é realidade. A Câmara Federal aprovou, né, essa medida. Então, nós ficamos aguardando o bom exemplo da República. Então, nós tivemos a vontade para poder elaborar. Sendo que o ano que vem, a proposta é de não abrir os domingos, para poder melhorar o IDH dos comerciários, dos supermercados, de todo o Estado. Aliás, essa medida vai ser em todo o Brasil. Lá no Espírito Santo já fechou. Depois que nós assinamos a convenção agora e publicamos ela no dia 30, Minas Gerais quer fechar, São Paulo quer fechar. Quer dizer, então, Espírito Santo que fechou não deu tanta publicidade igual a nossa de condicionar até as 11 horas. Por quê? O presidente da ABA estava na CNN dando entrevista na segunda-feira. Ah, nós temos 1 milhão de vagas no supermercado do Brasil. Todavia, nenhum líder empresário está apontando solução. Ah, por que não são preenchidos? Ele não conta. Muitas pessoas, liderança, atribuem ao Bolsa Família, que não é verdade. Bolsa Família paga R$600 por mês. Não sustenta nenhuma mãe. E a pesquisa que nós fizemos foi: doutor, eu quero trabalhar, mas eu não posso trocar o certo pelo duvidoso. Hoje eu tenho 600. Mas se eu for trabalhar, eles me colocam para trabalhar 10 horas, 12 horas, domingo feriado. Eu não tenho dinheiro para pagar uma babá. Correto?
6: Correto. Ô, doutor, obrigado, viu? Quero agradecer muito a tua educação de conversar com o nosso ouvinte. Espero que o senhor apareça aqui presencial para a gente conversar mais sobre esse assunto, que é muito sério.
16: Quando tudo estiver calmo, eu estarei aí. O problema é que nós estamos com um mutirão aqui para resolver todos os problemas. Mas foi uma honra falar com todos os ouvintes.
6: Tá certo. Um abraço. Obrigado. Conversamos com José Newton, procurador do Sindicato dos Empregados no Comércio Varejista de Supermercado de Goiás, falando sobre essa nova regra, o funcionamento dos supermercados até às 11 horas da manhã, aos domingos e feriados. 9:18, vamos por intervalo. Na volta, a gente vai conversar com o ex-deputado estadual, pré-candidato a federal e vice-presidente do PL em Goiás, o Fred Rodrigues. Manda sua pergunta para o 98476110 e tem Pix, hein? Participa, daqui a pouquinho a gente vai sortear o Pix, você dando a sua opinião sobre aquele policial que agrediu os coletores lá no setor Negrão de Lima. Daqui a pouco a gente volta.
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2: 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De volta com o nosso Manhã Bandeirantes, 9h21, para a gente bater um papo agora com o Fred Rodrigues, vice-presidente estadual do PL, pré-candidato a deputado federal. Conversa com você. Como vai, Fred Rodrigues? Bom dia, bem-vindo de volta a Bandeirantes.
3: Ô, Tiagão, melhor ainda, melhor estando aqui. Grande prazer participar aqui com vocês. Vocês sabem o carinho que eu tenho pelo programa, fico muito feliz quando você me convida. Tô aqui recuperando, já tô na fase final, pode ficar tranquilo, não estou mais contagioso, mas recuperando de uma influenza aí. E então já pedi.
2: Tá gripado? Tomou vacina pra contra
3: não,
2: influenza?
3: Não, tomei não. Deixa eu ver se eu tomei essa vacina da gripe aí. Acho que ela fez mais estrago pra mim do que a própria gripe, então eu deixei quieto. Mas recomendo quem quiser tomar que busque e procure orientação médica aí. Tome a melhor decisão junto com o seu médico. Só que agora já tô bem, tranquilo. Saí de uma dengue, eu dei foi azar, cara. Que eu peguei uma dengue no começo do mês, sarei da dengue e já peguei do influenza.
2: Não, não toma vacina, por isso. Ué,
3: mas nenhuma, mas uma não gera imunidade pra outra, não, cara. E, enfim, acabou que agora também. E só pedir desculpas aos ouvintes aí, porque provavelmente vou tossir um pouquinho durante a transmissão aqui, mas nada que atrapalhe nosso raciocínio. Vambora.
2: Tomou a vacina contra a Covid, Fred?
3: Não, nenhuma das duas, não. Nenhuma dose, não. Achei melhor não tomar. Fiz minha escolha e já havia contraído a Covid, então a vacina da Covid decidi não tomar e acredito que pelos dados, pelo que mostrou aí, eu fiz a decisão certa, mas respeito quem decidiu tomar também.
2: Tá certo. Fred Rodrigues, e o PL, hein? Cadê o PL? Que confusão é essa com tanta discussão? É exagero da imprensa? Como é que tá o ambiente?

0: disse para ele, vai ser atacado de todos os lados, pela falsa direita, pelo suposto centro, pelo pessoal da esquerda que não tem mais o que fazer do que pensar em destruir o país. Então acaba atrapalhando, sem dúvida, muito, ou tentando atrapalhar o Flávio, mas ele já mostrou que é um candidato muito resiliente. E aqui em Goiás nós temos o nosso candidato, né, pré-candidato, que é o governador, futuro governador, se Deus quiser, o Wilder Moraes. Está muito bem nas pesquisas, despontando. A gente já tratou disso aqui anteriormente. É um cara que tem mandato, ele está no mandato do Senado, né? Ele foi eleito para ser mandatário pelo Senado, para ser senador. Os outros dois candidatos, né? Um já ganhou a governadoria aí, né? Do Caiado, que saiu. E o outro não tem mandato. Então, os outros dois candidatos realmente não têm muita coisa nas suas agendas, a não ser se preocupar somente com a eleição. E o Wilder tem um mandato de senador para poder exercer. Então, sem dúvida, nesse sentido, o PL acaba saindo em desvantagem, mas a gente vai mostrar através do trabalho e através da coerência com que a gente propõe que o projeto do PL é o melhor para Goiás.
1: 9:24. O Wilder tá, muita gente falando, tá meio tímido, né, nessa campanha. Mas, enfim, cada um tem sua estratégia de trabalho, né? Talvez aí na reta final o Wilder, né, com seus os demais companheiros do PL possam começar a despontar e aparecer mais conversando. Inclusive, agora, nos próximos dias, tem um encontro com o Flávio. Que dia e local já decidiu?
0: Dia 27, o local a gente ainda está definindo, mas dia 27 o Flávio vem aqui. Acredito que outros nomes venham aqui também. O presidente Valdemar já confirmou. Já estamos tentando trazer a Michelle, né? Mas a gente sabe que a Michelle, ela está por conta do Bolsonaro. E é o correto, a gente quer que ela fique por conta do Bolsonaro, quer que ela cuide do Bolsonaro, sabe que a situação dele de saúde inspira cuidados, né? Um cara que está sendo um preso político, que está sendo, mesmo na prisão domiciliar, continua sendo torturado. Qualquer prisão ilegal é uma tortura. Então a Michelle tem sim que ficar por conta dele, mas a gente conta que ela consiga tirar um tempinho para poder vir aqui, caso seja possível. Mas dia 27 aqui em Goiânia, não temos local ainda, a gente precisa de um local grande para acomodar todo mundo. Estamos buscando aí, né? Como vai ser dia 27 de junho, é uma época que tem muitas festas juninas. Então praticamente todos os locais da cidade já estavam pré-agendados para esse mês. Então a gente está tendo essa dificuldade aí. Mas não precisa preocupar não, gente, não é por falta de lugar que vocês vão ficar sem ver o nosso futuro presidente, não.
1: Vai ser num sábado, né, dia 27, a Michelle vai sair candidata no DF Michelle, mesmo, né?
0: Michelle, junto com o PL, já apresentou a chapa do Distrito Federal, né, as duas senadoras lá, a Michelle e a Bia Kiss.
1: E a Bia Kiss, hoje deputada federal, a tendência é caminhar com a Celina lá?
0: Eu acredito que sim, a Michelle tem uma relação muito próxima com a Celina. E acredito que ela está muito bem posicionada, então acredito que essa vai ser a naturalidade ali da convenção.
1: O Fred, e a chapa do... Tudo já decidido? As chapas para federal, para estadual aqui em Goiás, do PL, não tem nenhuma novidade. O Ilha Veloso o Ilha Veloso vereador, que tinha ido para o Novo, voltou, vai sair pelo PL, a estadual, normalmente.
0: Pelo PL,
1: né?
0: O William ficou no PL, né? E acho que ele chegou a filiar no Novo, acho que 2 dias e tal, não se adequou lá e voltou para o PL. Temos uma chapa muito, muito competitiva de deputado estadual. Até brinco com os deputados estaduais, falo, não queria estar nessa chapa aí não. Temos lá com
1: mesmo.
0: Major Araújo, que é um excelente nome, Eduardo Prado, Jaime Vasconcelos, que é vereador de Aparecida, o Amaury veio com a gente, William Veloso, Coronel Urzeda. Até é difícil falar assim, porque você acaba cometendo alguma injustiça, porque realmente são muitas pessoas. Eu tô falando aqui pessoas de mandato só, né, pra você ter uma ideia. Então, fora os que não tem mandato, né, como Lissau Vieira, que é ex-presidente da Assembleia e tá lá com a gente
1: Lissau,
0: também.
1: Hein? Só que então, 7 nomes, assim, que não dá para apontar qual deles é favorito.
0: Então, pra você ver, tá realmente uma chapa muito, muito competitiva e que é natural, né? O PL cresceu bastante, é um partido que se firmou no coração do eleitorado goiano e brasileiro. Então, vai ser muito difícil agora o PL formar chapas com nomes não competitivos, né? Todo mundo que vir vai ter chance, todo mundo que vir vai ser um nome grande, estabelecido, ou um nome em ascensão. Então, realmente, a gente está muito tranquilo com isso e todo mundo sabe do desafio que tem. E para federal também, a gente elaborou uma chapa muito competitiva, né? Temos nomes muito bons aí, o Fábio Souza está com a gente, o Major Vitor Hugo está com a gente, a Magda veio, eu estarei lá, né, competindo, saindo agora de uma eleição para prefeito de Goiânia. Então, o PL também está acreditando muito na chapa de federal aí. A gente tem, fora os grandes nomes do entorno, grandes nomes do agro que estão com a gente. Então o PL aí tá na perspectiva de fazer de 4 a 5 federais e talvez de 5 a 6 estaduais e, sem dúvida, formar uma das maiores bancadas aí para o cidadão goiano.
1: Tá mais fácil para federal, assim, fazendo a comparação com o estadual, né? A concorrência...
0: Eu acho que tem menos, assim, nomes com mandato, né? Menos Sim. nomes já testados na urna, menos nomes com que a gente pode falar competitivos, mas acredito que as duas estão muito difíceis. Quem se organizou para vir para o PL achando que teria uma

0: vida fácil, quer ficar numa sobra ali. Acho que sem dúvida se assustou com a chapa quando chegou e viu o que aconteceu, porque não tem mais o que falar, né? O presidente Bolsonaro jogou o partido lá em cima. O próprio presidente Valdemar fala isso, né? O presidente Bolsonaro jogou o partido lá em cima, colocou o nível lá em cima. Então agora, para você vir para o PL, você vai ter que ter ou serviço já mostrado na política ou disposição de mostrar que quer servir.
1: Ô Fred, em uma eventual candidatura do Gustavo Gaia para federal também, pensando aqui nessa hipótese, porque a gente sabe que política, tudo pode acontecer, muda alguma coisa, né, no PL, ele indo para federal buscar reeleição?
0: Muda, gente, faz mais um deputado, isso que muda, mas toda a chapa está completamente solidificada, mas eu acho que isso sem... Assim, claro, como você falou, na política pode tudo acontecer, mas o Gustavo está trabalhando há muito tempo já para a vaga do Senado, é hoje um dos nomes mais competitivos, está sempre em primeiro e segundo ali nas pesquisas, mesmo pesquisas favoráveis ao governo, pesquisas que tem histórico de errar contra a direita, ele sempre aparece em primeiro ou em segundo, já está com uma campanha muito solidificada, já está com uma base de apoio muito forte, então eu acredito que ele não vai recuar, não vai desistir da candidatura ao Senado não, vai até o fim, e claro, se ele viesse para deputado federal também, acredito que traria mais votos ainda para a chapa fazer mais um, talvez mais dois. Mas eu acredito que nesse momento, e com toda a construção nacional, que o próprio Flávio já falou, o próprio Bolsonaro já falou, o interessante é que ele assuma a competitividade, a competição pela vaga do Senado. E a gente precisa de senadores, né? A gente entendeu como funciona o jogo político em Brasília. Se não tiver a maioria no Senado e muito próximo da maioria na Câmara, fica muito difícil de trabalhar e fazer algo pelo país.
1: E o outro Gustavo de Aparecida tem espaço no PL hoje? Ele lançou a candidatura dele ao Senado.
0: Olha, Thiago, assim, eu não gosto muito de ficar especulando de candidatura de outros partidos. Eu realmente conheço o Gustavo Mendanha, você tá falando, né? Muito pouco. Não sei a pretensão dele, não sei o que ele quer fazer. Eu vejo pela imprensa que tem uma rusga aqui, outra rusga ali. O pessoal parece que tá meio confuso com as movimentações dele, né? Uma hora tá num local, outra hora tá no outro. Não é meu aliado político, né? Na candidatura da Prefeitura de Goiânia se posicionou contra nós. Então, realmente, não sei muito como especular a candidatura dele. Para ser sincero, não me importo muito também, não.
1: Hoje não tem nenhuma conversa, né? De aliança com o partido do Gustavo e ele também fazendo parte, tendo já dois candidatos para o Senado, PL, junto com o Novo. Hoje não tem nenhum diálogo.
0: Hoje o PL já lançou as suas duas vagas, né? Uma do Gustavo, a outra do Oséias Varão, e a gente também vai apoiar o delegado Humberto Teófilo, que inclusive já tinha lançado a sua pré-candidatura até antes dos dois, né? Então o PL hoje está compondo com esses três nomes. São os nomes que os nossos candidatos a deputado estadual e federal vão ter que decidir para apoiar. Já tem uma resolução do partido proibindo o apoiamento de partidos fora da coligação, né? Então o partido vai levar isso muito a sério. Então todos os deputados federais, estaduais estão, todos os candidatos, né? Já estão orientados nesse sentido. Então até a própria condição do Mendanha, não sei que partido que ele tá, PRD
1: e Solidariedade.
0: Então fora da nossa coligação seria muito difícil ele ser apoiado por candidatos nossos, né? Então assim, como eu disse, né? É muito ruim ficar especulando sobre as decisões que outras pessoas querem tomar, até porque não me diz respeito, mas nesse momento eu não vejo nenhum tipo de construção possível, a menos que ele trouxesse todo o partido para dentro de uma base do senador Wilder para uma candidatura de governo, mas eu não sei se ele estaria disposto a enfrentar esse desafio não, junto com as alianças que ele vem construindo aí nos últimos anos.
1: O Fred, essa aliança, hoje o PL está somente com o Novo, né?
0: Com o Novo.
1: Os dois partidos. Na tua visão, como é que é? Você tem duas vagas para o Senado, o PL tem suas duas vagas, aí tem o Humberto Teófilo também com esse partido que está com vocês, que é o Novo. Acaba atrapalhando a tua visão, tem espaço para todo mundo, dos três aí, quem tiver melhor, que vença, boa sorte, como é que é isso?
0: A aliança principal, ela tem que ser feita com o povo. Sem dúvida, a aliança tem que ser feita com o povo, não adianta isso. Ali, tô com 600 prefeitos, tô com 2.000 vereadores, cara, não adianta nada, se não combinar com o povo, o voto não transfere, não. E o PL é mestre em mostrar isso, né? A gente sempre consegue ter excelentes resultados, ainda que a gente não tenha feito necessariamente as alianças que a velha política exige. Então, hoje em dia, o que a gente tem ali, qual que é a aliança que a gente faz com o povo? É mostrar candidatos que são coerentes com o que o povo está esperando, com o que o povo quer que seja defendido. Então, hoje a gente tem lá o Humberto, o Oséias e o Gustavo, que são pessoas que já mostraram coerência nas suas carreiras políticas, estão dentro do espectro político de direita, estão buscando os votos da direita e, obviamente, vão atingir também os da centro-direita, porque ninguém no mundo aguenta mais o PT, ninguém mais quer saber falar de PT, nem os candidatos do PT querem saber falar do PT. Você vê, o PT está quanto tempo aí, não consegue apresentar nenhum candidato ao governo, porque ninguém quer assumir isso. Todo mundo sabe que é uma candidatura perdida, então ninguém quer assumir a candidatura de governo do PT aqui. Tá todo mundo tentando ser estadual, federal, salvar o que der para salvar, porque ninguém quer ficar perto desse partido mais. Então, a gente está num estado de direita, buscando os votos da direita, da centro-direita, que são 90% da população goiana. E esses três são muito coerentes, então é isso que eles têm que se preocupar, não tem que se preocupar em fazer aliança com todo mundo, e depois que não serão, obviamente, honradas, e vai retomar aquele ciclo da velha política, é justamente isso que a gente está tentando quebrar.
1: 9h34, preciso fazer o intervalo, a gente volta daqui a pouco conversando com Fred Rodrigues, vice-presidente do PL em Goiás, pré-candidato a deputado federal, foi deputado estadual aqui em Goiás, candidato também à prefeitura de Goiânia, chegou a ser eleito, venceu a eleição no primeiro turno das eleições passadas e perdeu pro Sandro Mabel no segundo turno. Daqui a pouco a gente volta, 9h34.
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5: A Holanda entra na Copa do Mundo mais uma vez como uma seleção que merece atenção especial. Dona de uma rica tradição no futebol mundial, a equipe aposta em um elenco equilibrado, com jovens talentos e atletas experientes. A principal característica dos holandeses continua sendo o futebol ofensivo e a busca pelo controle da partida através da posse de bola. A preparação tem sido marcada por treinos intensos e ajustes estratégicos para enfrentar adversários de diferentes estilos. A expectativa da torcida é que a Laranja Mecânica consiga transformar o bom futebol em resultados e brigar seriamente pelo título mundial. A maior esperança dos irlandeses é o atacante Memphis Depay, do Corinthians, que vai para a sua terceira edição de Copa do Mundo.
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6: 9:39, de volta com o nosso Manhã Bandeirantes, aqui conversando com o Fred Rodrigues, vice-presidente do PL aqui em Goiás, foi deputado estadual e pré-candidato a deputado federal nesse ano de 2026. Lembrando que o Fred falou que dia 27 de junho o Flávio Bolsonaro estará aqui em Goiânia, lançando as candidaturas para o Senado. Está toda a chapa do PL, junto com o Wilder Moraes também, pré-candidato ao governo de Goiás. Hoje a chapa tá feita já, né? Do pro executivo, né, Fred? O Wilder e a Ana Paula não.
7: Senador Wilder Moraes, Ana Paula Rezende, né? Que foi uma grande adição pra gente. Eu não a conhecia, né? Até brinquei com ela, que ela fez campanha contra mim também na prefeitura. E hoje ela falou: Fred, hoje que eu te conheço, eu ia estar com você e tal. Acho que Goiânia inteira, né? O Mabel, eu falo que o Mabel é meu melhor cabo eleitoral, porque ele tá destruindo a cidade aí, não deixa o pessoal me esquecer. Mas claro, não tenho alegria nenhuma nisso, né? Eu moro na cidade, ao contrário dele que mora em condomínio, eu ando pela cidade, eu não ando com motorista, então muito triste de ver o que, que ele está fazendo com a nossa cidade. Mas, questão da Ana Paula, questão do Wilder, a gente já está com a chapa completamente formada, estamos construindo os apoios, né? O Wilder é muito hábil nisso, já mostrou quando ele trouxe a Ana Paula lá do MDB, né? Tantos anos do MDB de casa, e trouxe ela para dentro do PL, e ela sem dúvida abraçou e entendeu muito bem o que, que a gente defende aqui e está muito bem lá dentro. Então a gente vai apresentar, sem dúvida, acho que o melhor projeto aqui para Goiás, e dessa vez a população tem total condição de entender o que, que significa a velha política e o que, que significa uma tentativa de efetivamente colocar Goiás no século XXI e colocar Goiás no local de destaque que ele merece.
6: E o senhor falando isso, até imagino que vai disputar a eleição para a prefeitura na próxima.
7: Quem? Você. Eu? Não, vamos uma agonia de cada vez, sou pré-candidato a deputado federal. Sou pré-candidato a deputado federal, claro, como eu disse, eu moro aqui em Goiânia, né? Entre todos os candidatos, Thiago, eu era o único nascido e criado em Goiânia, todos os outros foram nascidos, nasceram em outro lugar, em outras cidades, eu era o único nascido e criado em Goiânia, sou apaixonado pela minha cidade, brinco que eu não gosto nem de viajar, mas hoje eu sou pré-candidato a deputado federal por Goiás, né? Então a gente tem muito o que fazer, tem que realmente reenquadrar o judiciário, o STF em si, que tá atuando fora da Constituição, a gente tem que um país para reconquistar. A gente viu o estrago que o PT fez, né? O PT está totalmente destruído, totalmente queimado, mas mesmo assim ainda tem muitos amigos na grande imprensa, tem muitos amigos no judiciário. Você vê a vergonha do Lula vindo aqui em Catalão, cara? Foi Catalão que ele veio e ameaçou de morte, pediu o enforcamento de um adversário político, cara. Então a gente sabe o que é que está acontecendo no país quando o presidente pede o enforcamento, insinua que um adversário político tem que ser enforcado e a maioria das pessoas ficam quietas, como se não tivesse acontecido. Então o país está assim, às avessas, e a nossa batalha agora, ela precisa ser em Brasília. Daqui 2-3 anos a gente vai entender melhor como está a condição de Goiânia aqui. Não tem essa vaidade, não tem esse ego, eu tenho certeza que há excelentes quadros no PL, mas a nossa batalha agora é em Brasília para a gente poder fazer a diferença no Brasil.
6: O Sebastião está falando que se arrepende de não ter votado no Fred na eleição para prefeito, mas diz que vai votar nessa eleição.
7: Ô Sebastião, muito obrigado, cara, fico feliz de verdade, obrigado pela confiança, espero que eu possa sempre honrar a sua confiança, e eu escuto isso bastante. Eu acho que hoje o que o Sandro fez com a cidade, engraçado que todo mundo que pediu voto pro Sandro, né, artistas, influenciadores, apresentadores, governadores, pastores, nenhum veio pedir desculpa pra Goiânia pelo que fez, né? Acho muito engraçado isso aí, na hora de falar, votem no Sandro porque tá votando em mim, cadê agora? Todo mundo sumiu. Ninguém tá falando, deixou o Mabel aí destruindo a cidade aí, ninguém sabe o que tá acontecendo, ninguém se responsabiliza. Mas eu escuto isso muito da população, não me alegra escutar isso de forma alguma. Como eu disse, eu moro na cidade, eu não torço porque o Santo faça uma má gestão. Eu moro na cidade, eu vivo na cidade, eu uso o serviço da cidade, ao contrário dele, que é totalmente blindado das decisões que ele toma. E então, realmente, eu não fico feliz com isso, espero que... Daqui 2 anos a gente tem uma alternativa melhor para apresentar, mas para mim, nesse momento, a nossa briga será em Brasília.
6: 9h43, a gente tem mais 2 minutos para entrar com o repórter Bandeirantes e finalizar aqui com o pré-candidato a deputado federal, Fred Rodrigues, foi deputado estadual. Se vocês do PL ganharem as eleições, vocês vão acabar com o Pix, Fred?
7: A gente criou o Pix, na verdade o Pix foi uma criação do Banco Central, foi um estudo grande do Banco Central, mas o único presidente que teve a coragem de implementar, de pegar os estudos do Banco Central e falar, olha, tá na hora de implementar, vamos incomodar muito banco, vamos incomodar muito muita gente poderosa, mas vai ser implementado, foi o Bolsonaro, pelo amor de Deus.
6: O Lula falou que vocês vão acabar.
7: Mas claro que o Lula vai falar, o que o Lula já falou que é de verdade, cara? O Lula falou que não ia colocar amigo no STF, colocou... Todos os amigos que ele conseguiu, só mandou 3 amigos pra lá até agora de indicação dele, as 3 indicações dele foram amigos. Falou que era contra o aborto e o governo dele deu os maiores avanços em direção ao aborto da história. Falou que não ia aumentar imposto, aumentou todo o imposto que deu conta. Quando que o Lula já abriu a boca pra falar uma verdade, cara? É claro que ele vai falar que a direita vai acabar com o Pix, sendo que a direita que criou o Pix. Então assim, a gente tá conversando sem dúvida com o pai da mentira, a gente tá lidando com o pai da mentira, encarnado encarnado na posição de presidente da República que solicita, insinua um enforcamento de adversários. Então a gente tem que estar preparado para lidar com todo tipo de mentira. Verdade é que o PL, o presidente Bolsonaro criou, ajudou a implementar o Pix, teve coragem de implementar o Pix, vai ser mantido, vai ser expandido, e tudo que for para beneficiar a população, isenção de impostos, isenção de tarifas, tudo que for para beneficiar a população, sem dúvida é o PL que vai implementar.
6: Obrigado, Fred, só dá tempo de dar tchau.
7: Obrigado, pessoal, tamo junto, até a próxima.
6: 9h45.
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5: Repórter Bandeirantes aqui nesta sexta-feira, ligando toda a rede Bandeirantes para falar sobre o caso da morte do menino Henry Borel e os desdobramentos do julgamento que aconteceu nessa semana do Rio de Janeiro, de onde fala agora o repórter Guilherme Faria. Oi, Guilherme.
9: O promotor Fábio Vieira, que trabalhou no caso Henry Borel, afirma que em 26 anos de experiência no Tribunal do Júri, nunca havia presenciado algo parecido com o que aconteceu no julgamento do caso do menino. Na madrugada de quinta, a justiça condenou Jairinho a 43 anos, 9 meses e 20 dias de prisão pelos crimes de homicídio duplamente qualificado, tortura e coação no curso do processo. Já a Monique teve a acusação de homicídio doloso desclassificada para homicídio culposo e recebeu o perdão judicial da juíza.
5: E o fundo eleitoral, hein? Bilionário de novo, que já começa a cair na conta dos partidos políticos. Somos nós que pagamos para financiar a campanha política, é isso. Agora, direto de Brasília, o repórter é o Rafael Procópio.
10: Aproximadamente 2 bilhões de quase 5 bilhões de reais disponíveis para o fundo eleitoral vão ficar com três partidos. A divulgação da divisão dos valores foi feita pelo TSE nesta quarta-feira. O PL, partido com a maior representação no Congresso, ficará com a maior fatia. A legenda receberá para as campanhas mais de 881 milhões de reais. Em segundo lugar vem o PT, que receberá aproximadamente 615 milhões de reais. Em terceiro fica o União Brasil. Serão enviados para o partido mais de 562 milhões de reais para as campanhas.
5: Agora 9 horas 47 minutos aqui no Repórter Bandeirantes.
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13: Sinais de crescimento e de acomodação. A economia brasileira dá sinais de crescimento, mas também de acomodação da atividade econômica. De um lado, o IBCBR, indicador do Banco Central que antecipa o PIB, avançou 1,2% no trimestre. Mas o cenário aponta perda de fôlego. Em março, na comparação com o mês de fevereiro, houve queda de 0,7%. Os dados do IBGE reforçam esse quadro. O volume de serviços recuou 1,2% em março. As incertezas com a guerra e o efeito restritivo dos juros elevados fazem o Brasil crescer em ritmo mais moderado, para alcançar 2,3% ao ano, segundo a previsão da Secretaria de Política Econômica. É isso, um abraço e até a próxima.
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6: 9h49, de volta com o nosso Manhã Bandeirantes. Aqui pela 98.7 FM, você acompanhou o repórter Bandeirantes com as notícias do Brasil e do mundo, com os nossos repórteres espalhados pelo Brasil e pelo mundo do Grupo Bandeirantes. A gente volta agora com a programação local. Daqui a pouco tem o Igor Adorno, não tá no ponto? Podemos conversar com o Igor direto da Bom Preço? Ainda não, então bora com o ouvinte, que é prioridade na Bandeirantes, Andrezinho.
16: Bom dia, bom dia, bom dia. Moacir Moreno na voz. Passa o cinquentão pra cá. Cara, na hora que eu ouvi a notícia, eu só pensei numa coisa. Pega os três do caminhão de lixo e tranca numa cela com o valentão. desarmado. Tranca numa cela e deixa um dia. No dia volto pra buscar. Tá bom? Faz só isso, só pra ver se ele é tão valente assim.
6: Valeu, obrigado. É, tinha que pôr numa cela escura com os coletores lá, desarmado, eu ia ver se ele era valentão mesmo. Bora falar com o Igor, tá no ponto? Olha o Igor, rapaz, olha o penteado do Igor. Ei, a gente que não tem cabelo, olha o cavanhaque do Igor, a barba bem feita. 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
6: 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De marca de verdade. 9h54, cadê o Marcos que vai trazer pra gente o destaque, o Marcos Linhares. Fala, Marcos, bom dia pra você.
19: Bom dia para você, Thiago Humberto, e pro ouvinte da Bandeirantes Goiânia. A Prefeitura de Iporá, no Oeste Goiano, decretou estado de calamidade financeira após relatar uma dívida acumulada de aproximadamente R$ 92.900.000. Segundo a atual gestão, ao assumir a administração do município, foram encontrados apenas R$ 143 mil em recursos livres nas contas públicas, cenário que, segundo a Prefeitura, compromete a manutenção dos serviços essenciais. O decreto recebeu a aprovação da Assembleia Legislativa de Goiás, a Alego, com 21 votos favoráveis e 4 contrários. A medida permite que o município adote mecanismos extraordinários previstos na Lei de Responsabilidade Fiscal, como revisão de contratos, contenção de despesas e reorganização das contas públicas. Entre os débitos apontados pela administração municipal estão cerca de R$ 8.700.000 reais, que são referentes à folha salarial de dezembro de 2024, além de dívidas com o INSS, consignações em folha e PASGO e mais de R$ 5 milhões de reais junto à concessionária de energia elétrica. A prefeita Maísa Cunha afirma que a cidade herdou dificuldades financeiras da gestão anterior e que medidas já começaram a ser adotadas para evitar o colapso das contas públicas. Já a oposição questiona o decreto e atribui parte dos problemas à atual administração, argumentando falhas de planejamento. Com o reconhecimento do estado de calamidade financeira, a expectativa da prefeitura é recuperar o equilíbrio fiscal e manter o funcionamento dos serviços públicos enquanto buscam outras alternativas para reduzir o endividamento do município. Marcos Linhares, eu volto com você, Thiago Humberto, no Manhã Bandeirantes.
6: Valeu, Marcos. E Porá, de novo. De novo. Porá é a cidade do doidão lá que atira no portão da mulher? Então foi ele que deixou a cidade desse jeito, quebrada? Vamos convidar a prefeita, a Maísa, né, Bruno, pra conversar. E Porá não merece isso, gente. Só vem notícia ruim de Porá. Cidade tão bacana, na Soitã Leite, parou o tiro lá. Foi preso não, né, Bruno? Tá de boa. Não, mas tá solto. É a lei brasileira. O cara dá um monte de pipoco na porta da mulher lá, vai foge, fica um tempão, ninguém conseguia pegar o cara, impressionante. Ameaçou e aí já tá solto. Aí agora a prefeitura tá quebrada. E aí, o povo de Iporá? Quem nasce em Iporá é o quê? Iporaense, tá certo? Vamos ver o gentílico de Iporá. Então vamos mudar. Ô, Iporá! O povo de Iporá tem que escolher melhor os representantes. Não é possível. 9h57, dá tempo de colocar um ouvinte pra gente finalizar. E tem um pix, hein? Quem foi o ganhador, a ganhadora, hein? Alô, bom dia.
20: Bom dia, bom dia, bom dia. Tudo bem? Sou o Ricardo. Então, eu já trabalhei em coleta de lixo. Então, esse policial aí, ele tá totalmente errado, né? Eu já passei por isso aí. A gente tem que fazer o trecho, tem que acabar e o povo vai... Falta matar a gente mesmo. Já aconteceu comigo isso aí várias vezes.
21: Oi, Thiago. Bom dia. Bom dia a todos da Band. Thiago, referente à pesquisa aí que você pediu para responder, o que fazer, a sugestão que dá para o policial aí que agrediu o rapaz lá, o coletor de lixo lá, a minha sugestão é o seguinte: já que ele não pode ser preso, que a justiça é falha, é frouxa, né, nesse sentido aí, para punir ele, vamos colocar ele então num mês coletando lixo, uns 3 meses coletando lixo aí nas ruas da cidade aí, pra ele ver como é, que trabalha, pra ele sentir na pele, né? Como é que funciona o dia a dia de um coletor de lixo, tá bom? Essa é a minha sugestão pra ele. Sandra. Meu nome é Sandra, do setor Marechal Rondon.
6: Valeu, obrigado, ó, final do nosso Manhã Bandeirantes, 9h59, quem ganhou o Pix? Quem ganhou o ingresso lá pra assistir o Thiago, hein? Espetáculo Thiago Ventura. Ó, o Pix, cadê? Musiquinha do... Tem não? E rufe os tambores, aquele negócio que o povo faz, aquelas bobagens, e rufe os tambores, aquela coisa toda, tem não, Andrezinho? Então vamos lá, direto pro ganhador, pra ganhadora, ganhador do Pix, Jailson, telefone final 7220, a gente vai enviar, o Jailson vai ter que gravar um vídeo gastando R$50 com alguma coisa, viu, Jailson? Gasolina? Não é gasolina hoje não, pode ser qualquer coisa, a picanha, o arroz, o feijão, o que ele quiser comprar, ele vai mandar dizendo que ganhou. E o ingresso o par de ingressos para o espetáculo Thiago Ventura, o Leandre Creso, telefone final 8902, a gente vai entrar em contato e falar. Parabéns para vocês. Amanhã ou segunda-feira, se tiver dinheiro na conta, a gente faz o Pix de novo. Vamos embora. Bom dia para todo mundo. Na sequência tem ele, a voz mais elegante do rádio brasileiro. Nosso chefe, hein? Danilo, aumenta nosso salário, Danilo. Bom dia, nossa área na sequência pra você.
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24: A seleção do Japão chega para mais uma Copa do Mundo, carregando a reputação de equipe disciplinada e extremamente organizada taticamente. Os japoneses vêm acumulando experiências importantes em competições internacionais e contam com vários jogadores atuando nos principais campeonatos da Europa. A velocidade nas transições e a intensidade durante os 90 minutos seguem sendo marcas registradas da equipe asiática. O objetivo, é claro, é repetir as boas campanhas recentes e mostrar que o Japão está cada vez mais preparado para enfrentar as grandes potências do futebol mundial. Recentemente, os japoneses venceram a seleção brasileira e a confiança é grande para que a seleção nipônica avance e continue surpreendendo agora na Copa do Mundo.
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3: Danilo Santos.
0: É um prazer poder te chamar de amigo. Bom dia, seja muito bem-vindo, bem-vinda. Está no ar mais um Nossa Área pela Bandeirantes Goiânia, nos 98.7 FM no seu rádio. YouTube, Rádio Bandeirantes Goiânia. 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As reportagens de Divino Lucena no Goiás, Tandara Reis do Vila e Guradouro no Atlético. O nosso área que tem na mesa de áudio o Andrezinho Vila Nova. Na central de vídeo, ele, o Luther Sardinha. 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A hora você confere, 10:06. 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
0: Primeira página, primeiro destaque, Esmeraldino. Vem chegando com as primeiras informações do Verdão, ele, Divino Lucena. Bom dia.
4: Bom dia, Danilo. Um grande abraço para você, para o amigo ligado aqui no Nossa Área desta sexta-feira. Com semana cheia de trabalho para antes do jogo contra a equipe do Novo Horizontino, foco na preparação física junto ao grupo de jogadores. E volante não participou da movimentação de ontem no CT e pode ser o terceiro desfalque esmeraldino para esse confronto. E o goleiro Thiago, nosso convidado de hoje, fala se a sexta colocação neste momento na tabela de classificação é satisfatória. Daqui a pouquinho, aqui no Nossa Área.
0: 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Página, primeiro destaque, Colorado, com as informações do Vila, chega ela, Tandara Reis, bom dia.
5: Bom dia, Danilo, grande abraço para você, para os companheiros de trabalho aqui no estúdio e, é claro, um abraço especial também para todos que nos acompanham aqui na Bandeirantes Goiânia. O Vila Nova segue em preparação para o jogo contra o Botafogo de Ribeirão Preto e o técnico Guto Ferreira comanda uma atividade nesse momento no CT Vila do Tigre. Daqui a pouco, aqui na nossa área, a gente vai trazer detalhes da preparação colorada com desfalques e possíveis retornos. Vamos ouvir também o Igor Luiz, lateral direito, cria da base do Vila Nova, de apenas 21 anos, que hoje pela manhã concedeu a sua primeira entrevista coletiva na carreira. Ele que acabou de subir profissional, subiu no ano passado e falou um pouquinho sobre esse momento dele, né? Que ele está sendo titular da lateral direita da equipe colorada.
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0: O destaque rubro-negro, com as primeiras informações do Dragão do Brasil, vem chegando ele, Igor Adorno, bom dia!
1: Muito bom dia, Danilo Santos, um ótimo dia a você, a todos no estúdio da Bandeirantes e a nossa audiência ligada na nossa área. O Dragão está encerrando a sua preparação visando o América Mineiro, a viagem já é amanhã no sábado, mas hoje no CT Dragão do Brasil, as atividades matinais. Bom, você vê que agora eu estou na Bom Preço Autopeças, mas daqui a pouco estaremos ao vivo diretamente do CT Dragão do Brasil, Nurias Magalhães, trazendo Eduardo Souza, que fala ao vivo nessa manhã aqui no nossa área. E ele explica a expectativa para essa fase do Atlético, que agora já soma 2 jogos sem vencer na Série B. Eu te conto isso e muito mais, tudo sobre o Atlético a partir de agora, aqui no nossa área.
0: 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Neste momento acontece coletiva de imprensa com o técnico da seleção brasileira, o Mister, como é chamado pelos jogadores, Carlo Ancelotti. Nós vamos ouvir agora, aqui na Rádio Bandeirantes, um trechinho aí da coletiva com Carlo Ancelotti, antes do amistoso amanhã contra o Egito. Vamos ouvi-lo.
2: A escalação, ao final, a tenéis. Everton vai jogar a segunda parte e Douglas empieza. Falta algo ou não?
3: Ancelotti aqui, Gabi Guimarães, TV Band. A gente tem visto, não só nas partidas, mas também nos treinos, né, no pouco que a gente pode acompanhar, que parece ser um bom relacionamento do Endrick, do Igor Thiago, de outros jogadores mais novos também. O Endrick e o Igor Thiago podem jogar ali na mesma posição, podem jogar juntos eventualmente, mas o Igor Thiago parece estar um pouco mais avançado nessa disputa. Por quê, para você, e se realmente é isso, e o que os diferencia? Obrigada.
2: Não está avançado, tem características diferentes, jogaram muito bem na segunda parte contra o Panamá. Não é que um jogador tenha vantagem sobre o outro, tem características diferentes. Eu acho que combinam bem no jogo os dois, porque próprio por isso, porque eu acho que tem características diferentes.
0: Muito bem, tá aí, já ouvimos um trechinho da fala do Carlo Ancelotti. Daqui a pouquinho nós vamos trazer mais detalhes sobre as falas, né, as notícias da seleção brasileira que se prepara para enfrentar o Egito amanhã às 7 da noite. 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E ontem o galão da comarca bateu o Paysandu no jogo de ida, final da Copa Verde. E o galo da comarca venceu por 3-1. Tava vencendo por 3-0 e aí no finalzinho, acabou levando o gol do Paysandu. Jogo de volta tá marcado pro próximo domingo já, né? Próximo domingo, marcado o jogo de volta Paysandu e Anápolis. Jogo de ontem, gols de Juninho, Matheus Lagoa e também do Leonan. Fizeram os 3 gols do galo da comarca. Galo forte, brigador. 10:14, tá na hora de opinião, tá na hora de ouvirmos quem entende do assunto. Vem chegando ele. Ele é simplesmente o maior craque da opinião. Querido Cacau, bom dia, tudo bem?
4: Tudo bem, tudo tranquilo, grande Danilo, um abraço a todos que acompanham a Bandeirantes, acompanham o nosso programa, nossa área aqui todos os dias, nossos amigos, Andrezinho Vilanova, Luta e Sardinha, a Tandara, o Igor, ao Lucena, enfim, a todos os homens e mulheres de bem, eu desejo muita luz e muito sucesso. Que vitória boa do Anápolis. Poderia ter sido melhor, no finalzinho deixou escapar uma vitória por 3-0, mas ela veio e a possibilidade também de levantar o título, um título inédito para Anápolis, ela é real. O Anápolis foi mais time que o Paysandu. Poderia inclusive ter feito 4, mas levou um no finalzinho, o que complica um pouco, mas é uma bela vantagem para decidir na próxima semana contra a equipe do Paysandu. Lá é duro, lá não é fácil, né? O Paysandu tem muita experiência em decisões e tendo por base a última decisão do Anápolis, onde ele levou um sufoco danado da equipe do Rio Branco, lá do Espírito Santo, mas conquistou o seu principal objetivo já, que era disputar então a Copa do Brasil ano que vem. Agora é mais um plus, e se vier o título, parabéns à cidade de Anápolis. Ótimo, ótimo, muito boa vitória e bela festa da torcida anapolina. O Goiás segue aí com algumas dúvidas e dúvidas no sistema do time, onde praticamente Daniel Paulista não teve muitas dúvidas ao longo do campeonato regional, o início do campeonato brasileiro, era sempre jogando naquele 4-4-2, 4 jogadores bem já definidos, ora saía um, entrava outro, mais ou menos com a mesma característica. Então o time nunca mudava o seu sistema de jogo. Agora me parece que é uma opção para jogar contra o Novo Horizontino. É possível que o Daniel Paulista mude o esquema aí de um 4-4-2 para um 4-3-3. Vamos aguardar para ver quais as condições físicas dos seus principais jogadores. A exemplo, a gente está dizendo logicamente do Lourenço, se vai ser confirmado ou não no time titular. Ele que vem aí com alguns problemas, ninguém sabe definir qual que é o verdadeiro problema do Lourenço, se é no joelho, se é muscular, se é uma inflamação de algum tendão, alguma coisa, mas que tem interferido aí na produtividade desse belo jogador do Goiás, que tem que estar em forma para ajudar o time rapidamente, porque o Goiás precisa, além de mais, agora sem ter o Luquinha, que foi para a seleção brasileira, grande destaque desta temporada do Goiás Esporte Clube. O Vila tem, nós vamos aguardar a entrevista do garoto Igor, tá chamando atenção pelo seu belo futebol, e o Atlético, 2 jogos sem vitória, hein? Incomoda um pouquinho. Vamos aguardar só no final de semana, aliás, só na semana que vem, que nós teremos jogos pela Série B do Campeonato Brasileiro, mas por enquanto vivenciando ainda alguns momentos de seleção brasileira, que vai ter no seu próximo amistoso aí uma oportunidade de escalar também outro grande jogador que eu acho que nesse momento está pedindo passagem. E no segundo tempo ele mostrou isso para o Ancelotti e quem sabe veremos ele começar a partida com a camisa titular da seleção brasileira. Eu tô falando de um que me agrada muito, que é o Igor Thiago, viu, Danilo?
0: Perfeito, querido Cacau. Olha a hora, 10:18. 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E quem nos conta tudo e não nos esconde nada é ele, Igor Adorno. Bom dia, bem-vindo de volta, falando diretamente aí da Bom Preço Autopeças.
1: Beleza, Danilo Santos, uma vez mais, ótimo dia para você, ótimo dia a todos aí no estúdio. 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Já é semana que vem. 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E agora trago mais convidados especiais. 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
0: 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Na Bandeirantes, você não perde a hora, 10h22.
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8: A seleção brasileira pode apresentar novidades para o amistoso diante do Egito. A comissão técnica avalia alternativas para dar mais ritmo a alguns atletas e observar novas formações antes dos próximos compromissos da Copa do Mundo. Durante os treinamentos, diferentes combinações foram testadas, principalmente no meio-campo e no setor ofensivo. Jogadores como Danilo Santos e Igor Thiago foram testados no time titular. A ideia, é claro, é ampliar as opções do elenco e encontrar o melhor encaixe para a sequência da competição.

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2: Hora certa, 11:26 no relógio da Bandeirantes. 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
3: Amistoso, né? Amistoso, todo mundo sabe que a França vai botar o pé. Na hora do vale tudo, ele vai realmente jogar diferente. Né? Então, essa coisa de amistoso, ela pode servir para botar ritmo, né? Testar algumas formações. E não quer dizer que ali tem algum problema, né? De falta de força. Não, é simplesmente um momento que antecede uma competição muito importante. E que eu já disse, jogador de alto nível, ele não vai botar o pé. Ele não vai botar 100% ali o coração em cima de um amistoso para correr o risco de repente de ficar de fora, né, realmente do que importa, que vai ser no jogo de estreia. Então eu não levo muito em consideração esse tipo de resultado não, viu, Danilo?
2: Perfeito, 10:29, o Cacau falou muito bem, quero pegar o gancho, Cacau, você falou aí de excesso de força ou falta de força.

0: E aí repercutiu nas redes sociais o treino da seleção brasileira, o primeiro treino foi aberto para a imprensa, aberto também para alguns torcedores. E aí um lance que chamou a atenção foi um lance de disputa de bola entre o Casemiro e o Endrick. E aí, Cacau, vamos mostrar para o pessoal que está no YouTube da Rádio Bandeirantes Goiânia, está assistindo agora, para você que não assistiu e nos acompanha pelo rádio, somente por áudio, o Endrick. Ele tira a bola, ele avança um pouco a bola e aí o Casemiro chega e dá um carrinho ali no Endrick. O Endrick cai, rapidamente já se levanta e segue o jogo. E aí muita gente começou falar, o Casemiro foi com excesso de força, o Casemiro não quer o Endrick na Copa, que teve aquela repercussão até antes da convocação, fala do Casemiro, dizendo que o Endrick não era do grupo, enfim. E aí tem chamado a atenção, tem chamado a atenção, principalmente esse lance, foi o primeiro treino da seleção aberta, e aí o Casemiro chega, dá um carrinho ali no Endrick, e o garoto Endrick cai, rapidamente se levantou, mas essa imagem tem repercutido bastante. Para você que está no YouTube nos acompanhando, na sequência você vê também um golaço do garoto Endrick. Cacau, nos treinos, antes do Cacau, então, para a gente depois não cortar o raciocínio do Cacau, vamos com o Marcelo Gama. 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
0: 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Vita Vigor. 10h35, Cacau, estamos falando aí sobre esta entrada do Casemiro no Endrick. Como é que funciona, Cacau, treinos assim, treinos em seleção, que não são companheiros de todos os dias nos clubes? Como é que funciona? Como é que é o bastidor, Cacau, de um treino?
2: Se eu tivesse lá, eu ia falar pro Casemiro que ele foi um imbecil, né? Ele foi um imbecil, porque não dá pra aceitar uma jogada como essa. Ele perdeu na velocidade, porque o Endrick é muito mais rápido, muito mais ágil do que ele, né? E saiu em busca do revide, a bola já estava lá na frente, e lógico que não pegou, não foi com a violência que para machucar, mas a intenção foi parar o Endrick. E parando dessa forma, poderia ter causado uma lesão, né? E antes de uma Copa do Mundo. Você já imaginou? 4 anos de preparação para uma jogada dessa aí ser interrompida? A carreira brilhante desse menino, que joga muita bola e que mostrou que é rápido e que tá pedindo também lugar. E aliás, eu acho que o Ancelotti convocou tantos atacantes é justamente para fazer essa competitividade, e ele vai utilizar muitos desses jogadores ao longo dos jogos. O revezamento vai ser para manter a intensidade de velocidade e agressividade dos jogadores por menor tempo. Então ele vai fazer muitas substituições ao longo dos jogos para manter os caras sempre bem para partir para cima do adversário. Mas essa do Casemiro, pô, não dá para engolir, né? É coisa para ser chamada atenção mesmo. Porque no treinamento ele dá um carrinho por trás, e mesmo que não tenha machucado, mesmo que não tenha levado tanto perigo, não serve de exemplo para ninguém. E eu já passei por diversas situações de entreveiros assim dentro de treinamento. Eu posso aqui citar alguns, eu já tive um com... É um absurdo ver um lance desse. Com Edmar, que era atacante do Corinthians, e eu havia ganho a posição, estava jogando, e o Edmar saiu do campo de ataque e veio lá no campo de defesa e me deu uma voadeira, como quem dizendo, eu vou te tirar nem que seja na porrada. Ele queria jogar a todo custo. Então, dali, ao levantar, nós dois entramos ali na porrada, saímos no braço, tivemos que ser separado por todo mundo, levamos uma punição lá, mas tudo bem. O que isso acontece dentro de treinamento em clube de futebol, como aconteceu no Atlético Paranaense, em que eu fiquei esperando um companheiro meu lá de fora, né? Eu fiquei lá esperando lá na frente lá do Atlético Paranaense, tem um parque, e eu fiquei lá escondido lá naquele parque esperando ele sair, porque ele sempre andava com 2, 3 companheiros. E aí eu esperei ele sair, quando eu vi ele estava sozinho, aí eu fui em cima dele. Aí nós tiramos as dúvidas ali para não ter mais problema, Danilo. Então essas coisas acontecem. Quando o cara às vezes perde a posição ou então se sente ali intimidado, ele acaba partindo para a violência, e isso aí é uma coisa de má fé, né?
0: Com certeza.
2: Você tentar tirar o companheiro de dentro de campo para poder ganhar a posição. Então eu não admitia esse tipo de coisa. E aí a coisa realmente tinha que ser resolvida daquela forma. Mas isso era antigamente, não sei como é que é hoje. Mas essa jogada do Casemiro aí, olha, lamentavelmente, partiu do capitão da seleção brasileira. E não serve de exemplo para nenhum deles.
0: Concordo plenamente, viu, Cacau? 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Olha a hora, 10h39.
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4: Hora certa na Bandeirantes, 10h42, faltando 18 minutos para as 11 da manhã. Quais são os seus planos para domingo? Se é mais exato, finalzinho na tarde de domingo, início da noite, por volta das 6 da noite. 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BYD Vitória Motors, começando com o lado verde da história, com o lado esmeraldino, Divino Lucena, chega com as informações do Goiás.
5: Beleza, Danilo, trazendo aqui no nosso momento BYD Vitória Motors, a situação desse intervalo longo tempo entre o jogo do Atlético no último sábado para o jogo da próxima quarta-feira contra a equipe do Novo Horizontino. Intervalo de 10 dias, onde o técnico Daniel Paulista, normalmente quando alonga um prazo assim, que é raro, ele procura colocar aí o fortalecimento na preparação física junto aos demais jogadores. É claro que ele trabalha outras situações também no dia a dia, mas nesse momento o fortalecimento físico é importante para a sequência dos jogadores dentro da tabela de jogos que o Verdão tem pela frente. Para o amigo que está ligado aqui no YouTube da Rádio Bandeirantes, está vendo aí a preparação lá na sala de musculação do time esmeraldino, onde os jogadores fortalecem a musculatura e depois vão para o campo de jogo e também aprimoram um pouco mais ali a preparação física sob o comando ali do Rodolfo Mancha, que é o preparador, um dos preparadores físicos do time esmeraldino nesta temporada de 2026. Jogadores fazem a movimentação dentro do campo de jogo e também a movimentação na academia. O Verdão que agora terá pela frente uma maratona de jogos. Ele joga contra o Novo Horizontino na próxima semana, na quarta-feira, e aí já no domingo enfrenta a equipe do Atlético fora de casa, no intervalo de 4 dias de um jogo do Novo Horizontino para o jogo contra o Atlético. E aí, na outra semana, o jogo acabou sendo prorrogado junto à CBF e o Verdão então volta para no outro domingo contra a equipe do Operário, jogando em casa no estádio Aile Pinheiro na Serrinha. E neste momento, nesse intervalo, é interessante essa preparação e o fortalecimento muscular junto ao grupo de jogadores, Danilo.
4: 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Momento BYD Vitória Motors Colorado, com as notícias do Vila. Vem de ela de volta, Tandara Reis.
6: Beleza, Danilo, e de hoje, no momento BYD Vitória Motors de hoje, a gente vai falar da preparação do Vila Nova para o próximo jogo da Série B do Campeonato Brasileiro. A equipe colorada finaliza sua preparação somente no domingo, já que o jogo é na segunda-feira diante do Botafogo de Ribeirão Preto. E para essa partida, o técnico Guto Ferreira tem desfalques importantes. O Maranhão recebeu o terceiro cartão amarelo na última partida e não enfrenta o Botafogo, assim como o Pedro Romano, que foi expulso na vitória contra o Londrina. Na zaga, a gente tem o retorno do Anderson Jesus, que volta de suspensão e deve reassumir a titularidade ao lado do Thiago Pagnussá. No meio-campo fica a dúvida entre o Enzo e o João Vieira. O João Vieira estava com uma contratura na panturrilha, já voltou a treinar, mas ainda é dúvida para esse confronto. E, além disso, a gente tem os jogadores que estão no departamento médico, como é o caso do De La Torre e do Rafa Silva. De La Torre com uma lesão no adutor da coxa direita e o Rafa Silva se recuperando de uma artroscopia no joelho. Esses são os desfalques da equipe colorada. Fica a expectativa para saber se o Emerson Urso vai voltar a ser relacionado. Ele já treina junto com o elenco há algumas semanas. A tendência é que ele retorne para ser pelo menos uma opção no banco de reservas. Dessa forma, o Vila Nova deve ir a campo com Elton Leite no gol, com Natan Camargo na lateral direita, Thiago Pagnussá e Anderson Jesus na zaga e na lateral esquerda, Igor Luiz. No meio campo, Dudu, João Vieira ou Enzo e o Marquinhos Gabriel. E no ataque, Janderson, Rian e Gustavo Puskas ou André Luiz. O Gustavo Puskas tem sido titular nas últimas partidas da Série B, mas o André Luiz entrou no segundo tempo do jogo. Então fica a expectativa para saber quem o Guto Ferreira vai colocar jogando como centroavante titular nesse jogo contra o Botafogo.
4: 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Momento BYD Vitória Motors Rubro Negro. Com as informações do Dragão do Brasil, vem chegando ele, Igor Adorno, a torcida atleticana quer te ouvir.
7: Beleza, Danilo Santos, de volta aqui com o momento BYD Vitória Motors do Dragão, trazendo destaque para a base atleticana, porque o Dragãozinho vem fazendo bonito, não só no sub-20, como também no sub-17, e ontem foi a vez do sub-15, jogo de ida da final do Campeonato Goiano sub-15, e uma grande vitória do Atlético lá no CT Wilson Goiano, vitória por 3-2 contra o CEWG. Os gols do Dragão foram assinalados pelo Davi Jataí, pelo Benjamin e pelo Bernardo, como dito, partida de ida da semifinal do Campeonato Goiano. E agora o Dragão aí dá um bom passo, pensando já na final do Campeonato Goiano dessa categoria, o sub-15, que vale ressaltar, nessa semana passada também se classificou na Copa do Brasil, se classificou contra o Atlético Mineiro, fora de casa em Belo Horizonte, vai pegar o Ceará. E detalhe, a partir de agora, as quartas de final da Copa do Brasil sub-15 será disputada na Granja Comari, exatamente. Então, grande oportunidade aí para os atletas do sub-15 atleticano, estarão ali na Granja Comari, tendo esse período de experiência a partir das fases finais da Copa do Brasil sub-15 e agora também já bem avançado rumo à final do Campeonato Goiano sub-15. É a base atleticana, Danilo, a todo vapor.
4: Obrigado, Igor Adorno. 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Ainda no momento, BYD Vitória Motors, o Anápolis deu um importante passo rumo ao título da Copa Verde de 2026. Na noite de ontem, no estádio Jonas Duarte, a equipe goiana, o galão da comarca, venceu o Paysandu por 3-1 no primeiro jogo da decisão e abriu vantagem para a partida de volta, marcada para o próximo domingo, às 18h30 da noite, no estádio Mangueirão, em Belém. Atual campeão da Copa Centro-Oeste, o galo da comarca foi superior durante a maior parte do confronto. que contou com 3.888 torcedores e construiu a vitória ainda na etapa inicial. Juninho abriu o placar aos 15 minutos do primeiro tempo, enquanto Matheus Lagoa ampliou aos 48 minutos, garantindo uma vantagem confortável para os donos da casa antes do intervalo. No segundo tempo, o Anápolis manteve o controle da partida e chegou ao terceiro gol aos 29 minutos com o Leonan. Com o placar em 3-0, a equipe goiana encaminhava uma vitória ainda mais tranquila, mas o Paysandu conseguiu diminuir nos minutos finais. Aos 46 minutos, Juninho marcou para o clube paraense e deixou o marcador em 3-1. Então vamos ouvir agora um trecho da coletiva do técnico Evaristo Pisa, que falou aí após a partida. Vamos ouvindo.
8: O que vamos falar aqui com o Dutra agora, né, Dutra? Mais uma final do Anápolis. O Anápolis que sai com uma vantagem.
4: Só uma correção, esse aí é o Dutra, né? Vamos ouvir aí, então o Dutra falando sobre o Anápolis.
8: E agora, né, até boa, podemos falar. Mas eu queria ver como que vocês viram esse jogo aqui hoje para o último jogo agora e essa grande final. O que pode tirar de proveito, logicamente, desse jogo aqui para não acontecer o que aconteceu lá em Vitória. O Anápolis já chegou tomando gol.
9: Bom, primeiramente parabenizar o grupo, os jogadores, a comissão técnica pelo trabalho que vem fazendo. Esse é o espírito que a gente espera ver daqui para frente. Não só dentro de campo, na bancada também. Porque foi muito importante a presença da torcida. O que eu quero falar pro torcedor do Anápolis é que ele precisa entender que no jogo da Série C não adianta vir 1.200, 1.500 pessoas aqui não, tem que ser 4.000 pessoas. Quando nós estamos com o jogador a menos, a torcida toda cantou. Toda. O estádio todo cantou e foi o 11º jogador. Nosso time teve força para fazer o terceiro gol. Então o torcedor ele é muito importante nessa recuperação, nessa reta final de temporada. É, eu sempre digo, nós temos um bom elenco. E está criando casca, está melhorando a cada jogo. Né? E a gente tem uma perspectiva boa. Com relação ao que não fazer lá, o jogo de Vitória foi um jogo totalmente atípico. Nós chegamos atrasados, a escolta foi muito ruim. Nós chegamos faltando 40 minutos, 50 minutos do jogo.
10: Ou menos.
9: Então, assim, foi muito atropelado, jogadores não conseguiram ter o tempo de fazer massagem, tem todo um ritual de vestiário que a gente teve que atropelar, o time entrou meio sonolento em campo lá em Vitória, e foram duas bolas paradas, infelizmente, passamos aquele susto. Tá resolvido? Não tá resolvido. O Paysandu continua sendo favorito lá com 45 mil pessoas. Eu tenho falado aqui, é a segunda vez que eu vou falar isso em entrevista. Cachorro ofendido de cobra tem medo de linguiça. Então, assim, nós já passamos por vários sustos. Mas está chegando a hora também de nós, enquanto elenco, enquanto clube, começar a criar casca e entender que a gente tem uma vantagem que é importante. O Paysandu, eu vou reiterar, o Paysandu continua sendo favorito, é obrigação de ser campeão dele. O orçamento do Paysandu é 3 vezes maior que o nosso. Tem dois jogadores no Paysandu que paga praticamente toda a nossa folha. Então, assim, se a gente não entender, já viaja amanhã, se a gente não entender que a gente precisa descansar, recuperar os jogadores, perdemos o Helder, precisamos ver a situação do Cássio amanhã. Então, assim, mas temos um elenco grande. Então a gente precisa entender o que está acontecendo, de que forma que a gente vai. Espero que o Evaristo tenha tranquilidade para trabalhar. Nós já vamos reunir agora, depois do jogo, para decidir algumas coisas. A comissão técnica está muito fechada. O Evaristo sempre fala, eu vim sozinho. Ele veio sozinho, ele não está mais sozinho. Porque a comissão técnica permanente abraçou ele, entendeu a forma dele trabalhar e apoia muito ele. O elenco entendeu a forma dele trabalhar. Então, assim, eu fico feliz pelo que o time apresentou aqui hoje. Mas com o pé no chão de que não tem nada decidido. E lembrando, nós vamos lá para buscar o título. Óbvio. Mas vai ser difícil e a gente precisa transferir esse sentimento aqui para a Série C do Campeonato Brasileiro. Por quê? É difícil para um clube do nosso tamanho jogar duas competições de peito aberto. Então, por mais que a gente fez um grande jogo contra o Maranhão, um grande jogo contra o Brusque, a gente acabou, o resultado acabou não vindo. Às vezes o torcedor sente um pouco, só que assim, o que o torcedor precisa entender é que esse título da Centro-Oeste, um possível título da Verde, ele está sendo importante demais para o clube financeiramente.
4: Muito bem, tá aí, ó. Nós ouvimos o Arditon Dutra, ele que é dirigente de futebol do Anápolis, do Galo da Comarca. 10:55, momento BYD Vitória Motors com o maior craque na opinião, Cacau. O Brasil quer te ouvir.
10: Não, é cumprimentar o Dutra, belo trabalho, não é fácil fazer futebol no interior e principalmente sem dinheiro, né? Suficiente para bater de frente, por exemplo, com o orçamento que tem o Paysandu. Então, ele leva uma boa vantagem, reconhece a força do Paysandu, reconhece que vai enfrentar uma pedreira lá, são 40 mil torcedores que normalmente apoiam o time do Paysandu lá. Então tem que confiar. É, a verdade é essa, tem que confiar. Diz que o time está criando casca, está melhorando. E a gente espera que o Anápolis faça um grande jogo. Essa, e essa questão que o Anápolis enfrentou lá em Rio Branco, lá no Espírito Santo, contra o Rio Branco, e ela pode ter interferido realmente, né, no início do jogo da equipe do Anápolis. Mas que sirva de lição, né, que o Anápolis chegue pelo menos com um pouco mais de antecedência, mais precavido, né, com a logística melhor, para não passar por esse sufoco novamente nessa partida, Danilo.
4: Cacau, e uma boa notícia, principalmente para todos nós aqui do estado de Goiás, que ficamos felizes com essa notícia, porque ele está lá representando não só o Brasil, mas representando também o estado de Goiás. Guto Miguel, garoto de apenas 17 anos, está na final da chave de simples do juvenil em Roland Garros. Em uma semifinal brasileira, o goiano venceu Leonardo Stork por 2 sets a 1, com parciais de 6-1, 3-6 e 6-2 na manhã de hoje. Principal cabeça de chave do torneio e quarto colocado no ranking mundial da categoria, Guto Miguel. Volta a dizer, goiano Guto Miguel pode levar o primeiro título juvenil do Brasil no Grand Slam. Já na chave feminina, Victoria Barros foi eliminada, fechando uma ótima campanha no torneio, Cacau.
10: É, essa menina aí é excepcional. Ela joga muito tênis e vai dar o que falar. É, me parece que nos últimos anos o Brasil nunca teve uma promessa tão grande quanto essa menina, essa Victoria. Ela joga barbaridade. E o Guto é outra fera. Né? Há uns 3 anos atrás eu presenciei um treinamento dele aqui na Associação Goiana de Tênis, eu achei ele simplesmente fantástico. Naquela época ele já era bom. Imagina o quanto ele evoluiu e agora com a possibilidade de ganhar o principal torneio da categoria que ele é hoje, é a categoria juvenil. Né? Então, parabéns ao Guto, parabéns à família dele, que se dedica muito, né, para que ele tenha essa carreira. E ele vai, sem dúvida alguma, ele com 17 anos já é um grande tenista. Daqui a pouco teremos ele aí no nível aí do João Fonseca, com certeza disputando palmo a palmo o top 20 mundial no tênis, que é um esporte maravilhoso, Danilo.
4: Valeu, valeu, grande Cacau. 10:58, o Igor Adorno de volta lá da Bom Preço Auto Peças. 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
4: Valeu, valeu demais. Igor Adorno, a hora 11:01 no relógio da Bandeirante.
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4: Olha a hora, 11:04 no relógio da Bandeirantes. Obrigado pelo carinho, pela sua companhia. 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Vem aí o nosso Giro dos Clubes.
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5: Ontem, nas atividades de campo, o goleiro Ezequiel iniciou o processo de transição após cirurgia no ombro esquerdo e estava se movimentando junto aos demais goleiros em treinamento neste momento. Para o confronto contra o Novo Horizontino, treinou também normalmente o atacante Cadu e passa agora a efetivamente ficar como opção para o jogo contra a equipe do Novo Horizontino.
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6: E o time sub-20 do Vila Nova se prepara para a decisão, melhor, para a semifinal do Campeonato Goiano Sub-20. A equipe colorada vai disputar uma vaga na final com o Atlético e o jogo de ida é amanhã no estádio Valdir Cândido de Queiroz, em Guapó, com o mando do Atlético, jogo às 15h30. O jogo da volta somente na semana que vem, no dia 13 de junho, às 15h, no CT Vila do Tigre. Do outro lado da chave, Anápolis e Cerrado disputam a segunda vaga na final da competição.
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7: Agora ao vivo no CT Dragão do Brasil, 11h08. Há poucos minutos se encerrou o trabalho de Eduardo Souza, o penúltimo treino aqui em Goiânia, antes da saída da equipe amanhã para BH. Nesse trabalho, Eduardo Souza dispôs uma equipe para esse jogo contra o América Mineiro, tendo como principais destaques a volta do Guilherme Marques para esse possível time titular na linha de três ali com Cristiano e também com Matheus Índio. Com isso, o Marrone deve subir para o ataque. Júnior Barreto, paraguaio, deve ser mais um jogador a ganhar a vaga na zaga. Em instantes, daqui a poucos minutos, ao vivo aqui no CT do Atlético, teremos Eduardo Souza falando em coletiva de imprensa, diretamente do CT Dragão do Brasil, ao vivo na nossa área.
4: Olha a hora, 11h09. 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
5: Com duas ausências certas para enfrentar o Novo Horizontino na próxima quarta-feira, GG ainda no departamento médico e o Lucas Rodrigues servindo a seleção brasileira, aumenta a preocupação em relação ao volante Lourenço. O jogador não participou das atividades ontem à tarde no CT e passa a ser dúvida, podendo ser o terceiro desfalque esmeraldino para este confronto contra o Novo Horizontino.
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6: É uma das grandes armas do Vila Nova na Série B do Campeonato Brasileiro. Dos 17 gols marcados pelo Vila na competição, 6 se originaram aí de jogadas de bola parada. O primeiro deles, ainda na primeira rodada, sob o comando do Humberto Louser, um gol que saiu de um escanteio cobrado pelo João Vieira, gol do Dudu. Depois, na terceira rodada, tivemos um gol de pênalti do Marquinhos Gabriel e também outro gol de pênalti do João Vieira, esses contra o Ceará. E depois, na nona rodada, a gente teve uma cobrança de falta do Marquinhos Gabriel e mais um gol do Dudu. E por último, foi na última rodada, né, diante do Londrina, que o Vila Nova marcou um gol depois de um desvio de Enzo e um gol do André Luiz. Isso tudo começou numa cobrança de escanteio do Marquinhos Gabriel. Vila Nova, então, se destacando aí no quesito cobranças de falta, né? Cobranças de falta, cobranças de escanteio, jogadas de bola parada que tem dado origem a grande parte dos gols do Vila Nova na Série B.
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7: Meu treinamento encerrado agora há pouco pela manhã aqui no CT Dragão do Brasil, comandado por Eduardo Souza, o comandante rubro-negro dispôs de uma provável equipe titular com Paulo Vitor no gol, Everton de volta à lateral direita, a dupla de zaga ainda com Tito e o Júnior Barreto e na esquerda o Guilherme Lopes. A partir do meio de campo, mais alterações com Cristiano, Matheus Índio e a volta do Guilherme Marques como camisa 10. E no ataque, Giovani Soares, Marrone e Gustavo Coutinho. Foi um time disposto no treino da manhã dessa sexta-feira aqui no CT Dragão do Brasil, lembrando que amanhã, sábado, haverá mais um trabalho antes, efetivamente, da partida da equipe até BH. Aí deve ter mais um trabalho no domingo também ali no palco da decisão. Segunda-feira, Atlético e América Mineiro, às 8 horas da noite na Arena Independência, mas esse seria aí um esboço de provável time do Dragão para a próxima rodada da Série B.
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5: Caso se confirme a ausência do volante Lourenço, a formação do meio-campo do Goiás para o jogo contra o Novo Horizontino poderá ter duas novidades na formação do meio campo em relação às formações anteriores. Baldoria e Juninho podem ser os escolhidos dentro de um esquema com mais marcação no setor de meio campo. Situação que o técnico Daniel Paulista parece não abrir mão nos jogos em que ele comandou o Verdão até aqui dentro do Brasileiro.
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6: Depois de duas rodadas jogando fora de casa, o Vila Nova volta a receber um jogo no estádio Onésio Brasileiro Alvarenga. A partida diante do Botafogo de Ribeirão Preto é na segunda-feira, às 8 horas da noite. 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No setor A e no setor visitante, R$ 120,00 a inteira. No setor B, R$ 60,00 a inteira. Lembrando que a meia é com carteirinha ou com camisa do Vila Nova. As vendas estão sendo realizadas de forma física e também de forma online. De forma física, através das lojas Nação Colorada, e de forma online através do site Ingresso SA.
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7: Já ao vivo aqui no CT Dragão do Brasil, aqui já com a presença do professor Eduardo Souza, tudo bem, professor? Que vai ceder coletiva agora, em poucos segundos, começando o Eduardo Souza ao vivo aqui no CT Dragão do Brasil, mas passando também a arbitragem do confronto América Mineiro e Atlético. Lucas Caneto Belotti, de São Paulo, será o dono do apito, assistente 1, Evandro de Melo, e o assistente 2, o Leandro Matos. Já na cabine do VAR, teremos Hilbert Estevam da Silva para América Mineiro e Atlético.
4: Tá aí, muito bem. Igor Adorno trazendo as informações lá do CT Dragão do Brasil. 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Vamos voltar lá com o Igor Adorno, direto do CT Dragão do Brasil, ouvindo o técnico Eduardo Souza.
1: Que tem um padrão de jogo, e agora com a mudança do treinador também, a gente procurou avaliar e analisar algumas situações que o Humberto trabalha nas suas equipes. Mas uma semana produtiva, né? Conseguimos trabalhar com todos aí de maneira geral, e agora no fim de semana, só lapidar para que na segunda-feira a gente chegue bem para buscar uma grande vitória em Belo Horizonte.
2: Bom dia, Eduardo. Você falou um pouquinho sobre a questão do adversário. O que esperar e talvez como trabalhar justamente nessa situação? O adversário chega com um treinador novo, ainda não comandou nenhuma partida à frente do América. É bem verdade que o Atlético Humberto já passou por aqui e tudo mais. Mas como trabalhar em cima disso para não ser surpreendido jogando fora?
1: Como você falou, né? Mas hoje você se conhece muito os treinadores, as metodologias e principalmente a capacidade individual, né? Então, as características que o América preza. E analisando o América, né, nos jogos aí que nós vimos, os últimos jogos, ele trabalha muito dentro da característica de que o Humberto gosta, né? É claro que uma ou outra situação ele vai implementar na, do seu jeito, mas é uma equipe que dentro do modelo, dentro dos conceitos, utiliza muito o que ele tem utilizado nas últimas equipes, né? Então, nós trabalhamos bem isso, claro que principalmente bola parada, uma ou outra situação ela muda, mas a gente tá bem preparado para encarar o América, né? Nós temos que olhar o América não pela pontuação, falei isso pelos atletas. Nós temos que olhar o América pela camisa e principalmente pelo desempenho que ele tem feito, né? Eu acredito que o último jogo contra o Juventude ele teve um desempenho um pouco abaixo, mas dos três jogos que nós priorizamos de analisar a CRB e Vila em casa e o São Bernardo fora, o desempenho foi muito acima do resultado. Então nós estamos trabalhando com isso, não com a pontuação, né, mas sim com essa troca de treinador, a motivação e mais do que isso, a capacidade individual de cada atleta.
8: Bom dia, Eduardo. Igor Oliveira, CBN Goiânia. Eduardo, a gente estava observando ali o treino agora há pouco e você pegando muito nessa questão do ataque, né? Da parte ofensiva ali, da criação ofensiva, até a finalização, a conclusão das jogadas. É essa questão que mais te preocupa nesse momento?
1: Ah, Igor, claro que quando você cria muito, e os números têm mostrado isso, né? Não só individual, mas coletivo, principalmente, a equipe que tem mais chances claras de gol no campeonato, os números têm mostrado isso, a gente precisa trabalhar, né? Então, a semana, como até na pergunta do Bruno, foi dado uma ênfase muito grande na parte ofensiva de finalização, mas também na parte defensiva, porque se você não tomar gol, na pior das hipóteses, você vai empatar, né? E nós tomamos alguns gols que eram evitáveis, né? Mais por talvez um erro nosso do que um mérito tão grande do adversário. Então a gente trabalhou, claro, essa parte ofensiva, mas também mostramos muito da defensivamente que a gente pode ter um controle um pouco das nossas ações para evitar alguns gols.
7: Bom dia, Eduardo, estamos ao vivo agora na Bandeirantes, na nossa área. O que projetar agora para esse confronto, né? Porque o América Mineiro não ganhou no campeonato ainda. E é claro que não existe jogo fácil na Série B, mas pelo fato dessa equipe ainda não ter sido derrotada, aumenta um pouco a pressão para chegar lá e fazer um resultado positivo para o Atlético?
1: Não aumenta a pressão, mas nós sabemos que nós temos que fazer um resultado positivo por nós dentro do campeonato. Foi o que eu falei, a gente não pode olhar nós profissionais, o América, pela pontuação, mas sim pelo que o América tem jogado, né? Os dois jogos que ele perdeu em casa nos últimos jogos, ele saiu na frente, tinha um controle do jogo, tanto contra o CRB quanto contra a Vila Nova, e aí acabou levando um gol e se perdeu dentro da partida, aí sim pelo momento que eles têm vivido. Então, importante você não levar o gol, né? Importante você procurar fazer o gol, porque a gente nesse momento, a gente sabe, já passamos por isso em alguns momentos da carreira, que a equipe que vem sem vencer, quando ela leva um gol, principalmente dentro de casa, volta à tona ou outras partidas. Então é você ter o equilíbrio e principalmente ter muita concentração e respeito. Trabalhar intensamente dentro do jogo para que venha essa vitória. Ela não vai vir de qualquer jeito só pela posição que o América se encontra. Ela vai vir pelos nossos méritos, né? E principalmente por entender o que o adversário pode nos trazer de prejuízo dentro da partida.
7: E Eduardo, como você tem avaliado o futebol do Guilherme Marques nos trabalhos durante a semana? Porque ele é um jogador que vem entrando bem, fez gol no último jogo. Você avalia essa possibilidade de trazer ele de volta naquela posição como 10, de ofício, alternando ali com o Marrone? O que você pode dizer da semana do Guilherme Marques?
1: Ah, o Guilherme é um cara, como eu falei na entrevista, um atleta sensacional, trabalhador, né? E tem feito uma boa semana, como vinha fazendo uma boa semana, e por isso que tem entrado bem, né? O futebol é assim, é o dia a dia, é o trabalho, é o campo, é a dedicação que faz com que eles entrem no campo e vai bem, independente se vai jogar 90, vai jogar 70, 20 e entre aspas, né? Então ele tem feito uma boa semana, a gente trabalhou ele com essa dupla, né? Também com o Marrone como atacante. Então é um jogador que no momento tem pedido passagem, e a gente como treinador tem que entender os momentos dentro do jogo, né? Como foi em outras situações, outros jogadores que estavam em momento melhor.

0: melhores resultados, né? Mas todo cuidado é pouco para não dar oportunidade para uma virada do América, justamente em cima de uma partida tão importante que é essa para o time do Atlético. Vem de dois jogos sem vitória, então agora toda a concentração é importante, então pregar esse respeito é importante também para o Eduardo Souza. Essa questão lá no Goiás de dificuldade de colocar o mesmo time em campo, agora começa a incomodar o Daniel Paulista, que tem muitas opções. Mas opções, quais opções? Para manter a mesma estrutura do time, para mudar a estrutura, vai jogar no 4-3-3, vai jogar no 4-4-2, no 4-5-1. Uma coisa é certa, não tem substituto para o Anselmo Ramon por enquanto. Então ele tá lá na frente aguardando quem é que vai botar a bola para ele. Será que Giancarlo volta ao time? Será que o Bruno Sávio vai ter oportunidade? Quem vai ser o substituto do Luquinha? Vai ser o Baldoria? Vai ser o Juninho? O Juninho que há muito tempo não joga? O Baldoria que é um pé de ferro, que vai empurrar talvez o Felipe Machado para um segundo homem de meio campo? Então tem muitas dúvidas, inclusive se vai escalar o Lucas Lima também de cara, ele que não tem jogado muito bem, né? No caso do Vila, o Vila parece que tá dos três o que tem menos problemas. Volta o Anderson, tranquilo ali na zaga com o Pagnussato, não muda nada. Aliás, ganha um pouco com a volta do Anderson, que vem fazendo um grande campeonato. A saída do Maranhão também, muito criticado, às vezes elogiado, criticado, mas de repente com a presença, né? Quem sabe a presença do como é que é o nome do volante do Vila que tava de fora?
1: João Vieira.
0: É, quem sabe com a volta do João Vieira, o Vila esteja completamente armado e pronto para essa grande partida que vai fazer dentro do Antônio, dentro do Oba. Então é isso. Nesse giro aí, é a dúvida nas escalações, viu, Danilo?
1: Perfeito, querido Cacau, no relógio da Bandeirantes, 11:27.
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3: A CBF confirmou que Neymar não viajará com a delegação brasileira para Cleveland, onde a seleção enfrenta o Egito no próximo sábado, no último amistoso antes da estreia do Mundial. O camisa 10 permanece então em Nova Jersey, realizando tratamento intensivo para uma lesão de grau 2 na panturrilha. A comissão técnica, liderada por Carlo Ancelotti, optou por preservar o jogador e, claro, acelerar a sua recuperação, aumentando as chances de contar com o craque na fase de grupos da Copa.
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3: 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Fala agora com o Marcelo Gama. 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O Marcelo Gama, por que que isso acontece e como tratar esses sintomas? Bem-vindo de volta.
4: Obrigado, meu amigo Danilo Santos. Mais uma vez, bom dia para você. Bom dia para os ouvintes da Nossa Área. Aliás, Danilo, amigos ouvintes, como esse tema chama muito a atenção, né, dos homens, porque a gente sabe que muitos homens estão muito preocupados, porque de repente não estão se sentindo tão à vontade assim, tanto na vida profissional quanto na intimidade. 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E olha, é muito grande o número de homens que passam por isso, tá? Tem uma pesquisa, Danilo, amigos ouvintes, de uma empresa de preservativos, que diz que 38% dos homens estão se sentindo assim, abatidos, preocupados, frustrados, porque não tem mais aquela excitação na hora de fazer amor. 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
3: 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E o Ancelotti na coletiva de imprensa, até nós ouvimos um trechinho aqui no comecinho da nossa área, ele já deu a deixa. Igor, Thiago e Paquetá serão titulares no jogo amanhã contra o Egito. E ele já deu a letra. É o último teste antes da Copa do Mundo. Ou seja, é o último teste para quem realmente quer brigar aí por uma titularidade. Provável Brasil para amanhã. Provável escalação: Alisson, Wesley, Marquinhos, Léo Pereira ou Gabriel Magalhães. Muito forte aí o Gabriel Magalhães sair jogando e o Douglas Santos na lateral esquerda. Casemiro, Bruno Guimarães e Lucas Paquetá. Na frente, Vinícius Júnior na esquerda, Rafinha na direita e Igor Thiago. E aí ele sai daquele esquema do 4. Como o Cacau bem disse ontem, nada mais era do que um 4-4-2. Agora para um 4-3-3, Cacau.
0: Olha, na verdade, ele tem uma ideia daquilo que ele vai ter para a Copa do Mundo. Mas durante a Copa do Mundo, e ficou muito claro na convocação, que ele vai priorizar o ataque, que ele vai revezar durante os jogos os atacantes, para que eles mantenham a força de ataque. Então ele vai exigir, por exemplo, de quem começar o jogo, é 100%. É jogar o tempo todo, não é administrando 90 minutos, é jogar o quanto der conta. Porque ele não ia levar apenas 6 meio-campistas e 9 atacantes se ele não tivesse essa ideia. Se ele não tivesse querendo um aproveitamento maior de atacantes, né, nas partidas. Então, a ideia dele é atacar, é pressionar, é utilizar a qualidade dos atacantes brasileiros nos jogos. Ele tem 5 substituições. Certamente, ali no ataque, ele vai ter muitas possibilidades. E agora, nessa partida, em virtude daquilo que o Paquetá fez no segundo tempo, lá no Maracanã, assim como também o Igor fez no segundo tempo, deu a ele a oportunidade de iniciar o jogo nesse amistoso, em que ele vai poder mostrar para todos os atacantes que é o seguinte: ninguém tem posição fixa ali. Ninguém. Nem o Neymar, nem o Vinícius Júnior, nem o Rafinha. Todo mundo vai ter que correr o quanto der conta para ter a possibilidade de começar o jogo. E aí terminar é outra coisa. Terminar o jogo é outra coisa. Mas na verdade o que ele tem demonstrado é que ele vai utilizar muito mais atacantes, fazendo com que eles tenham essa condição total de jogo, né? Para pressionar os adversários na Copa do Mundo. É pelo menos essa impressão que me deixou pela convocação e também nesse primeiro amistoso lá no Maracanã.
3: Perfeito, Cacau. Olha a hora, 11:39 no relógio da Bandeirante.
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3: Orgulho de ser goiano. Prazer e alegria em estar junto com você aqui na Rádio Bandeirantes. Lembrando, daqui a pouquinho, ao meio-dia, tem Esporte em Debate, o melhor debate do rádio esportivo brasileiro. 11:41, agora tem Divino Lucena, que chega com as informações do Goiás.
12: Beleza, Danilo, voltando então aqui no Nossa Área para trazer o convidado que ontem, antes do início dos treinamentos no CT Edmo Pinheiro, no Parque Anhanguera, foi um entrevistado na coletiva proporcionada ontem pelo time esmeraldino, goleiro Thiago Rodrigues, que assumiu o Verdão aí nas últimas 3 rodadas com o problema da cirurgia do goleiro Tadeu, e ele fala justamente em relação a essa situação, né? Já vai para 3 jogos seguidos desde que chegou aqui com a camisa esmeraldina. Ele fala desse momento ali defendendo o gol do Verdão agora, por enquanto, na sequência do brasileiro da Série B. Vamos ouvi-lo.
13: É importante você começar um bom trabalho já com essa avaliação e com essa validação externa também. A gente sabe que a gente trabalha muito forte aqui com o Marcos, com o próprio Medeiros, que são os nossos treinadores de goleiro ali, e fazemos ali um trabalho muito, muito árduo diariamente para que chegue nesses momentos aí nós possamos colher esses frutos, né? E graças a Deus fico muito feliz com isso, cara. Goiás é uma instituição, uma empresa que eu tenho um carinho e um respeito e amor muito grande. Chegou a oportunidade, dentro dessa competição, é uma competição que eu conheço muito, que eu tenho experiência nela, já tive um acesso com o Vasco, fui campeão pelo Vitória, e dos últimos 7 anos ali, eu fui 2 vezes eleito o melhor goleiro da competição, já bati em 5º lugar algumas vezes. Então, assim, é uma competição que, pela nossa experiência, a gente sabe ali, né, os caminhos ali, pela própria rodagem.
12: Como é que vocês trabalham o dia a dia em relação, às vezes, à saída de bola, um toque ali, às vezes, exagerado dos zagueiros, uma certa insegurança? Teve situações que, inclusive, com essas inseguranças, se eu posso colocar dessa forma, gerou gol para o adversário. Inclusive, no último clássico contra o Atlético, uma infelicidade do Ramon na saída de bola, você teve que fazer o pênalti, quase que pega esse pênalti, inclusive, né, cara? Foi muito bem naquela jogada. Como é que é o dia a dia de vocês tentando consertar, corrigir esse tipo de, podemos dizer assim, uma falha?
13: Bem, as demandas técnicas e evolutivas da equipe durante a semana tá nas mãos do próprio nosso treinador, do Daniel. Ele tem feito aí os próprios ajustes que se pedem para esses momentos.
12: Pela experiência sua, campeão, eleito melhor goleiro, nesse momento o elenco que o Goiás tem, essa sexta colocação, de uma certa forma, é uma colocação ideal para esse momento, ou pelo elenco que tem, pela força que tem o Goiás, o time poderia estar um pouco mais à frente na tabela?
13: Para quem veste essa camisa, para quem representa essa instituição e para quem sabe quem é e o lugar que ocupa, realmente a gente quer mais. E o Goiás merece estar mais à frente. O Goiás merece estar brigando ali dentro das cabeças. A gente busca isso, a gente tem essa mentalidade nossa forte e comprometida com esse nosso trabalho para poder chegar ali na própria liderança e na parte de cima da tabela. Porém, passa por muito trabalho, né? Nós sabemos aí que nós temos adversários aí que também têm as suas preparações, que se preparam bem também, que investem também para buscar esse mesmo objetivo, mas nós queremos aqui com muito trabalho, dedicação, com muita humildade, nós vamos conseguir ali na hora certa chegar nessa parte de cima e conseguir manter nela para não sair mais e conquistar o nosso grande e tão sonhado acesso.
12: Goleiro Thiago Rodrigues marcando presença aqui no Nossa Área desta sexta-feira. Ele que nos últimos três jogos assumiu aí a titularidade no gol esmeraldino e até agora não conheceu o que é derrota. Foram duas vitórias e um empate até agora com a camisa esmeraldina nesta temporada, Danilo.
3: 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Cacau, há aquele ditado antigo no futebol que um bom time começa com um bom goleiro. Thiago Rodrigues traz a mesma segurança que o Tadeu?
0: Ele tá melhorando a cada jogo. No último jogo já foi escolhido o cara do Goiás. Aliás, o cara da partida, né? O craque do jogo contra a equipe do Atlético. O Thiago tem muita experiência, né? Ele já foi campeão da Série B, já participou de grupos que conseguiram acesso. E ele estava aguardando essa oportunidade há muito tempo. O Tadeu não dava chance. O Tadeu é constantemente escalado, constantemente jogando. E ele teve poucas ou raríssimas oportunidades de ter uma sequência de jogos. Agora é a vez dele, né? Então ele tem que manter o mesmo ritmo e conseguir dar ao Goiás aquilo que o Tadeu por diversas vezes já oferecia ao Goiás, que era regularidade. Então ele está muito bem, iniciou bem e está segurando a camisa por enquanto, viu, Danilo?
3: Perfeito, Cacau. 11:47 no relógio da Bandeirantes. Dandara Reis e as informações do Vila.
14: Vila Nova realizou mais uma atividade na manhã desta sexta-feira no CT Vila do Tigre, visando o confronto contra o Botafogo de Ribeirão Preto, que é na segunda-feira às 8 horas da noite. Quem falou com a imprensa foi o Igor Luiz, lateral esquerdo titular do Guto Ferreira, que tem apenas 21 anos e hoje concedeu a sua primeira entrevista coletiva na carreira, e ele falou um pouco sobre esse momento que ele está vivendo, em que ele assumiu a titularidade e hoje é praticamente incontestável a sua vaga na lateral esquerda, visto que o seu reserva, né, o William Formiga, tem permanecido na reserva aí durante todas as partidas. Vamos ouvir.
15: Cara, pra mim tem sido muito gratificante, muito importante. Como você diz, é a primeira sequência que eu tenho tido como titular e pra mim tem sido maravilhoso. Dou glória e graça ao Senhor por tudo isso que eu tô vivendo e muito feliz, cara, muito feliz. Tudo isso é resposta de muita oração de 2-3 anos atrás, então tudo que eu tô vivendo de coração é só gratidão a Deus mesmo.
16: Você, como cria da base, né? Como que é pra você hoje estar nesse lugar de profissional, titular? Como você conseguiu essa confiança com o Guto? Que você também tenha falado do Guto por essa confiança. Você, como cria da base, hoje tá podendo representar no time profissional e sendo titular.
15: Cara, eu creio que é um sonho realizado, né? Eu creio que quando a gente sobe da base, o que a gente mais quer é se firmar no profissional, é ter oportunidade profissional, e graças a Deus, desde o ano passado eu venho tendo essas oportunidades e fico muito feliz com isso. E sobre a questão do Guto, é um baita treinador que tem me instruído de várias formas, tanto defensivamente e ofensivamente. Eu creio que escutando ele eu só tenho a evoluir.
14: Igor, nos últimos anos a gente via as entrevistas dos jogadores, dos técnicos e até dos dirigentes falando que o Vila tinha como primeiro objetivo na Série B a permanência, depois sonhar com algo a mais. Nesse ano não, a gente só veio falar em acesso. Internamente, é isso mesmo a ideia? É buscar o acesso e nem pensar em permanência?
15: É o que a gente tem falado desde o começo da temporada, o objetivo era o acesso. Então, eu creio que tá nítido o que a gente tem buscado. Eu creio que jogo após jogo, a forma que a gente tem entrado em campo mostra o que a gente busca na competição, que, como eu falei, o nosso objetivo principal é o acesso. A gente tem trabalhado, a gente tem buscado melhorar para chegar mais perto disso, e a gente sabe que uma Série B é difícil chegar lá em cima, mas o mais difícil é a gente se manter, então a gente tem buscado aperfeiçoar cada jogo para fazer um Vila melhor e buscar o nosso objetivo.
14: Tá aí então o Igor Luiz, lateral esquerdo da equipe colorada. Ele tem apenas 21 anos, chegou no Vila Nova em 2023 para integrar a equipe sub-20. Ele começou no Desportivo Brasil e também no Paraná, lá em 2019, no sub-15. Mas agora é o titular do Guto Ferreira, colocando o William Formiga no banco de reservas.
3: Cacau, e tem entrado bem, né? O garoto Igor Luiz tem ganhado a titularidade no último jogo em casa. O primeiro gol do Rian, né? Saiu ali de uma jogada dele, que ele disputou a bola na esquerda com o jogador do Avaí, deu combate, desarmou e aí entregou aí o defensor, o Zé Ricardo do Avaí, errou ali o toque e aí o Rian tomou a bola e fez o gol. Ou seja, o Igor Luiz tem mostrado por que ele tem tomado essa titularidade do William Formiga.
0: Ah, tá jogando muito bem o Igor. Tem que aproveitar a fase que o time também tá conquistando resultados para ir se mantendo cada vez mais como titular. Mas ele não sabe só jogar bola também. É um menino inteligente, hein? Sabe falar, deu a primeira entrevista aí com personalidade, né? Então, é um sucesso da base do Vila se revelando no Igor e abrindo possibilidade para muitos que ainda podem ter a mesma oportunidade que ele. Basta trabalhar muito, que é o que ele tá fazendo, viu, Danilo?
3: Exatamente isso, viu, Cacau? 11:51. Passando para você, amigo ouvinte, os jogos deste final de semana dos times goianos pelo Campeonato Brasileiro da Série D. Teremos no domingo Gama e Aparecidense. O jogo vai ser lá no Bezerrão. O Iumas joga também fora de casa contra o Luverdense. O Iumas que ainda não venceu na competição. Pelo Campeonato Brasileiro da Série D, o Goiatuba, que perdeu a liderança do grupo A4 para o Capital, joga em casa contra o Operário de Várzea Grande. Pelo grupo A11, onde estão Abecate e Crack, nós teremos a Abecate jogando fora de casa contra o Uberlândia e o Crack no Gernervino da Fonseca recebe o Iviema. Ambos os jogos às 16h são aí os jogos dos times goianos neste final de semana pela Série D. Lembrando que no domingo temos Anápolis e Paysandu pela final da Copa Verde. Jogo fora de casa lá no Mangueirão. Vamos a mais informações da seleção brasileira. O Alexandre Pretzel traz aí as informações direto lá dos Estados Unidos, contando mais sobre a seleção canarinho. Vamos ouvi-lo.
17: Eu acho assim que quando os adversários vão enfrentar o Brasil não é mais o mesmo, aquele negócio, né? Não é mais aquela força, aquele time pentacampeão. Eu acho que isso... Ok, né? Porque o futebol mudou muito e a gente não tem mais tantos craques como a gente tinha antigamente. Antigamente a gente fazia até 2002, nós estamos falando de 24 anos atrás, tu conseguia fazer de duas a três, até três seleções. Estou falando de 24 anos atrás. Década de 70 e 80 nem se fala, tu fazia cinco seleções. Então as coisas realmente mudaram. Hoje você faz duas seleções do mesmo nível? Não sei, se a gente for escalar o time reserva aqui, talvez não. Então, o que é o favoritismo? É você ter um elenco realmente, você tem 22 jogadores na mesma acepção, né? Todo mundo com uma condição muito parecida, ou a França tira o Mbappé e vai colocar um jogador parecido, ou do nível próximo? Acho difícil. A Argentina, se o Messi não tiver condição, vai entrar alguém próximo ao Messi? Também acho difícil, apesar dele ter 39 anos. Então, acho que também elenco ganha muito a Copa do Mundo. A Copa de 2002 tinha... pelo menos dois caras extremamente diferentes, como Rivaldo e Ronaldo, em alto nível. O Ronaldinho Gaúcho começando a carreira de maneira espetacular, né? E você tinha um sistema defensivo muito forte e também muito bom. E aí o Brasil ganhou a Copa, e um grande goleiro. E o Brasil ganhou a Copa. E agora? Agora você tem alguém desequilibrante para tornar o Brasil favorito? Neymar, na condição que ele está? Vinícius Júnior, escolhido melhor do mundo, mas é um cara que desequilibra, né? Num lance só desequilibra, não temos isso. Então, eu coloco o Brasil aí num rol de seis equipes, mas sem aquele favoritismo amplo que sempre a gente colocava, né? Quem são os favoritos? Os dois ou três? E o Brasil estava sempre incluído nesse seleto grupo. Mas e o Ancelotti, o que acha, meu caro Lupato? O Ancelotti vê o Brasil favorito ou ele vê outras seleções à frente? O que disse o técnico da seleção brasileira?
18: Io onestamente al dia di oggi non vedo un equipe favorito, non vedo un equipe favorito perché hai molte equipe che possono competere per ganare la Coppa del Mondo, ma non un equipo che destaca in questo momento, no? Perché cada equipo tiene sus debilità e va a ganare un equipo che è capace di escondere as debilità.
17: Interessante isso, né? Quem conseguir esconder os seus defeitos pode ter mais chance de título. Essa é uma ideia e um resumo rápido do técnico Carlo Ancelotti. A França, por exemplo, ela tem um poder ofensivo e uma qualidade técnica gigantesca, meu caro Lupato, nossos ouvintes. Uma força ofensiva, uma qualidade gigantesca do meio para frente, mas é um time que joga muito aberto. Recomposição defensiva pequena e estoura muito lá atrás numa defesa que está acostumada a marcar homem a homem. A França pode sofrer em relação a isso? Eu acho que sim. Acho que sim, com contra-ataques adversários. O time da Espanha tem debilidades? É uma equipe que tem 8 jogadores do Barcelona, ainda que o técnico não seja o mesmo. Um é alemão no time e na seleção espanhol, Luis de la Fuente. Será que ele vai jogar baseado no sistema do Barcelona? Com linha alta, com todo mundo compacto, mas com espaços gigantescos nas costas da linha defensiva? Isso a gente vai ver durante o Mundial. Eu acho que o time coletivo mais forte, apesar de muita gente estar duvidando, para mim é a Argentina. A Argentina é a seleção mais forte coletiva, uma seleção campeã, com um time realmente que tem poucas debilidades. Talvez a veterania de alguns jogadores, é que estão na última Copa, e o próprio Messi, com 39 anos, 4 anos depois de ter sido campeão. Então, interessante o que ele diz. Quem tiver menos debilidade, menos defeitos, pode ser campeão. Então, minimiza defeito ao invés de só valorizar as suas qualidades. Mas evidentemente que o Brasil, aos olhos dos adversários, sempre vai ser uma potência muito grande.
3: Muito bem, tá aí, ouvimos o comentário do Pretzel na manhã desta sexta-feira. Cacau, e aí, qual é a maior debilidade? Essa que foi o termo, né, utilizado pelo Pretzel. Nada mais é do que a fraqueza, a fragilidade da seleção brasileira neste momento.
0: Eu acho que é não poder contar com o Neymar 100%. É a única coisa que eu penso. Eu acho que a seleção foi bem convocada, tem jogadores jovens mesclado com jogadores experientes. E falando em seleções favoritas, eu incluiria junto da França, da Argentina, a seleção de Portugal por causa do momento, né, da nova geração da seleção portuguesa. Nós não temos a Itália, a Alemanha está passando por um período de reformulação também, a Inglaterra há muito tempo não ganha uma Copa do Mundo, né, e sempre eliminada aí em fases antes das semifinais. Então eu acho que a seleção brasileira tem uma boa possibilidade, porque tem formas de se jogar bastante diferentes com as escalações que o Ancelotti pode fazer. Então se coloca assim entre as favoritas, mas eu ainda vejo a França, a Espanha, a Argentina e Portugal um pouco mais preparadas do que a seleção brasileira.
3: Perfeito, Cacau, tchau e benção, bom final de semana, até segunda, Deus assim nos permitindo.
0: Se Deus assim o permitir, não, ele vai permitir, estaremos aqui segunda-feira, com certeza, grande Danilo.
3: Amém, aquele abraço, Cacau, agradecendo a Deus por mais esta oportunidade, a você, amigo ouvinte, pelo carinho da audiência, pela companhia, fique com Deus, o mesmo Deus que cuida de mim, ele cuida de você também. Um forte abraço e até a próxima, Deus assim nos permitindo.
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0: Em Goiânia, meio-dia, 3.
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0: Do Brasil, ótima tarde pra você aqui na sintonia, na audiência do Esporte em Debate. Tá começando mais uma edição aqui do seu melhor programa de debates do Rádio Esportivo em Goiás, em todo o Brasil. Aqui na Bandeirantes Goiânia, FM 98,7, também no YouTube Bandeirantes Goiânia. Bem-vindo, bem-vinda aqui ao a maior do Centro-Oeste. Estou ao lado do Newton César, do Wesley Souza e do Iago Vinícius. E juntos até 2 da tarde, vamos trazer uma mesa farta de opiniões e debates para vocês aqui no nosso Futebol Goiano. Sexta-feira, meio-dia, 4 minutos. Hoje é 5 de junho, ano 2026. Este é o Esporte em Debate. 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Meio-dia, mais 5 minutos. 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Aproveita, deixa o seu like, se inscreve. Deixa o seu like, se inscreve, eu tô vendo você dar like e não se inscrever no maior canal esportivo do rádio em Goiânia, em Goiás e em todo o Brasil. Então deixa a sua inscrição e deixa o seu like. E participa também, daqui a pouco eu vou dar aquela moral pra você. 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Meio-dia e 6, destaques do programa. Eu começo pelo Goiás, não, vou começar pelo Anápolis hoje, merece. É o primeiro destaque do programa, o Galo da Comarca. O tricolor da Boa Vista ontem no Jonas Duarte não tomou conhecimento. Olhou para a camisa do Paysandu, respeitou, mas passou por cima. O Galão abriu 2 gols de vantagem. 3-1 foi o placar na noite de ontem no Jonas Duarte. E domingo acontece o decisivo jogo da Copa Verde. O Anápolis, com uma derrota de 1 gol de diferença ou empate, se sagra campeão regional em 2026. 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Meio-dia e 7 no Goiás, tem volante do time titular que ontem não foi à atividade, não desceu, ficou fazendo trabalho de recuperação. Daqui a pouco a gente fala desse volante, que é titular absoluto da equipe do Goiás e que pode vir a desfalcar o time na próxima rodada contra o Novo Horizontino. 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E lá no Vila Nova tem volante também considerado titular absoluto que tá correndo contra o tempo para se recuperar e ficar à disposição. Será que João Vieira será titular na próxima segunda? E a importância desse jogador para a sequência da temporada? Vamos entrar aqui na discussão. João Vieira também aqui na sequência do Esporte em Debate. 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Meio-dia e 9 minutos, vamos falar também do Dragão do Brasil, que sai para jogar contra o América Mineiro fora de casa. O Atlético, que vive um bem me quer, mal me quer, ainda não teve uma sequência de vitórias na Série B. Vamos tentar também chegar no porquê que o Atlético oscila tanto na Série B da atual edição. 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Vamos aos destaques da opinião. Começo com ele, que tá aqui gesticulando, que já tá pulando a cadeira, tá doido pra falar, né, motorzinho? Boa sexta pra você!
3: Grande Gustavo Ramos, excelente sexta pra você, ao meu amigo Mão na Mesa, o liderança, Iago Vinícius, tava ontem trajado de cowboy, estilo, tava
0: bem. Tava montado? Esse,
3: rapaz, o homem tava, parecia um traje de gala dos goianos, tava bem vestido aí. Um abraço a você, Macedo, Lute e a todos aqui do nosso Esporte em Debate. Olha, bicho, olha pra você ver. Olha o tanto que o destino ele é interessante. O Maranhão vai fazer falta neste jogo contra o Botafogo.
0: Né?
3: João Vieira, não sei se vai dar conta. Hoje já é o quê? Sexta-feira, sábado, domingo e o dia de segunda-feira. Sem ter feito nenhuma atividade. Ele está na transição, você sabe dessa informação?
0: Ele tem ido pro campo treinar.
3: Só transitar.
0: Aquele trabalho transitório.
3: Aquele trote, nada. Isso. De intensidade mais alta.
0: É, não tá fazendo aquele trabalho ainda pegado do jeito.
3: Então, meu amigo, sem Maranhão, sem João Vieira, olha.
0: Mas você não acredita, motorzinho, que de hoje, sexta, até domingo ele não se recupere?
3: Só se erva Santa Maria lá for muito bom, porque não sei. O cara não vem fazendo esforço pesado? Vai fazer o esforço na véspera? Às vezes pode ser meio perigoso. Eu, assim, não sei qual é a gravidade da lesão do João Vieira, mas já estamos, hoje é sexta, cara, faltam 2 dias pra partida, então é preocupante. Mas, olha o Maranhão fazendo falta aí, Guga.
0: Daqui a pouco eu vou perguntar o tamanho do peso dessa desfalque então do Vila para o jogo de segunda contra o Botafogo de Ribeirão Preto. Este é o Esporte em Debate. 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Meio-dia e 13, deixa eu pegar o primeiro boa tarde dele, o destaque destaque da opinião do Iago Vinícius. Fala, Iago, tudo bem? Boa tarde.
4: Fala, Guga, boa tarde ao motor, boa tarde ao Nilton, boa tarde ao Macedo, a todos aí que estão na audiência aí, né, de mais um programa aqui hoje. Muitos assuntos aí, e o meu destaque fica pro Anápolis, né, cara? Que partidaça que eles fizeram, 3-1, praticamente colocou aí a mão na taça, né? Tudo indica que será o campeão. Espero que, fazendo agora o segundo jogo fora de casa, consiga, né, jogar, né, não abdicar do jogo, porque a gente sabe que jogar com o resultado na mão costuma dar ruim, né? Mas uma partida muito boa do Anápolis. Estava olhando depois a estatística do jogo, né? Cara, quase 19 finalizações do Paysandu e só conseguiram fazer um golzinho ali no finalzinho, né? Se não toma esse gol, talvez o torcedor já estaria aí até comemorando o título, porque reverter 3-0 é muito difícil. Mas está aberta a decisão, o Anápolis precisa encarar isso, né? Essa decisão, esse segundo jogo, como uma decisão mesmo. Esquecer o resultado, que com certeza vai vir para Goiás, mais um título aí dessa Copa Verde, né? O Anápolis agora representando o estado.
0: Meio-dia, mais 14 minutos. 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Meio-dia e 15, deixa eu pegar o destaque dele, liderança. Tava ontem no JD, cobrindo a equipe do Anápolis. E aí, Nilton, tudo bem? Boa tarde, mão na mesa.
5: Boa tarde, grande Gustavo, um abraço a você, o Iago, Wesley, o Macedão e o nosso Luther. Cara, meu destaque também, assim como o Iago, vai pra equipe do Anápolis. Estive lá ontem, cara, um frio, mais um frio ontem.
0: Que delícia.
5: Uns 18, 17 graus, mais ou menos, e ventando. Mas que, cara, foi o melhor jogo que eu vi nessa temporada. Eu não
0: Sério?
5: Entendo como é que o Anápolis é lanterna da Série C. Inacreditável, cara, como jogou bola o Anápolis. Um bom público ontem à noite, que festa bonita no estádio Jonas Duarte. Liderança, tem dois jogadores no Anápolis que os nossos times aqui podem ficar de olho aí. Pode ficar de olho. Cara, é o Juninho, número 10. Joga pra caramba. Eu já tinha visto, já tinha gostado, mas ontem eu fui em loco e prestei atenção. Cara, joga pra caramba. Lá no Anápolis ele faz a diferença. E o Matheus Lagoa, que ontem também marcou gol, são dois jogadores. Eu, se sou dirigente de time aqui da capital, eu traria. Eu não sei quanto que é hoje a liberação, como é que é o acerto, mas assim, esse Juninho faltou fazer chover ontem no estádio Jonas Duarte. Franzininho, pequenininho, 10. Cara, as jogadas do Anápolis tem que passar nos pés dele. E o Matheus Lagoa, um jogador que já tá lá, ele chuta forte pra caramba, um atacante agudo. E assim, parabéns ao Anápolis. O Vila tentou e não conseguiu. Goiás já conseguiu uma vez, o Atlético ainda não, que disputou esse ano. Mas assim, o Anápolis, é claro que a decisão vai ficar para domingo, lá em Belém do Pará,
0: no Mangueirão.
5: Até ontem já tinham vendido mais de 25 mil ingressos. Diz que a previsão é para 45 mil torcedores. Dá uma inveja, bicho, positiva.
4: Isso aí lá
5: nos nossos times aqui da capital.
4: Mas será que depois dessa agora dá?
5: Não, mas já tinha vendido.
6: Mas já tinha vendido.
5: 25 mil
6: já
5: ingressos.
6: Já foi antecipado.
5: A previsão. E aquele gol que lá, a maioria lá acredita que o Paysandu vai conseguir reverter. Sinceramente, eu entendo assim, o Anápolis encaminhou muito bem a conquista do título. Estive ontem com o homem que manda prender e soltar no Anápolis, é Paulo Tinazzo. falando das dificuldades financeiras e que para ele a classificação para a Copa do Brasil e o dinheiro que está entrando aí vai ajudar demais na conta. Então, destaque, parabéns à nação do Galo da Comarca do Anápolis, parabéns ao time do Anápolis que realmente ontem jogou. Bicho, foi um jogaço, como o Iago falou, realmente eu tiro o chapéu. E repito, tem dois jogadores. Eu, se pudesse, não é pelo jogo de ontem, não. Tá, mas eu contrataria o Juninho, número 10 do Anápolis. Esse é diferenciado.
0: Juninho que tem passagem pelo próprio Paysandu, fez gol do ex, além do ex.
5: Mas ele é muito
0: ele bom. É bom.
5: Matheus Lagoa já tá aqui, a gente já vem falando desse jogador.
3: Lagoa é mais experiente, né?
5: Exatamente. Mas assim, parabéns à equipe do Anápolis. Que jogo bom, que jogo gostoso. Se os nossos aqui da capital não quiseram, o Anápolis, ele está realmente focado em ganhar o título da Copa Verde.
3: E olha que o Anápolis já cedeu alguns jogadores esse ano ainda, Nilton, para cá, ué. O Dudu não veio de lá?
0: Não, veio da Anapolina.
3: Anapolina.
0: O Anápolis perdeu exatamente. Alguns Anapolina. Jogadores, mas foi para fora.
3: Foi de Anapolina, exatamente.
0: É. O Anápolis, que ontem conquistou essa vantagem de 2 gols e vai encarar domingo aí um Mangueirão papuçado. Sabe o que é o mais engraçado em relação ao Paysandu e Remo? É que depois do resultado do 3-1 da derrota, a velocidade das vendas aumentaram, Nilton. Ontem, antes da partida, a parcial era 19 mil. Depois do jogo, mesmo com 3-1 nas costas, agora 25 mil ingressos vendidos de forma antecipada.
3: Dá uma inveja, né, Nilton?
5: É.
3: A gente vê um torcedor, os caras perderam, tomaram 3, pô. Tinha caixa pra mais, o jogo tinha caixa pra mais. O Anápolis fez um primeiro tempo, segundo tempo, nós estávamos aqui no primeiro tempo no Boleiragem e acompanhando em loco, né? A transmissão do jogo. Cara, o lado direito do Anápolis é muito forte. Muito forte.
5: E teve jogador expulso, né? O Becão lá no primeiro tempo.
3: Exatamente.
5: Depois, no segundo, a equipe lá do
3: Paysandu.
5: O Paysandu teve aí. Cara, e o Anápolis depois entrou no segundo tempo grandalhão, que o Paysandu tava em cima. O tal de Gonzalo entrou, bicho, jogou demais ontem. Ele dava combate, ataque. Aí mudou o panorama. O Anápolis vacilou lá, tomou o terceiro gol num vacilo. Mas assim, um grandão lá, que ele é reserva, grandalhão lá.
3: O Gonzalo,
5: bicho, mas incendiou, por pouco ele não deixou.
3: O ataque
5: Wesley, do Anápolis. Eu vejo muitos jogos, cara, muitos jogos, eu comento aqui, mas sinceramente, um jogo que contagiou, mas um jogo aberto, jogo bom. O futebol anapolino merece, cara, voltar novamente a viver grandes momentos no futebol.
0: Tem realmente muito tempo que tava adormecido, né, Nilton?
3: Você viu o jogador do meio campo pra frente do Anápolis com o Viana, que era o centroavante, que faz o cabeceio. Sabe, pro gol do Juninho.
0: O Viana tava no Centro-Oeste, sabia? No Campeonato Goiano?
3: Exatamente, ia falar sobre ele. É um jogador que tava aí, né, num time de uma expressão menor. O Anápolis tá pegando esses jogadores aí, estão tendo muita sorte com os jogadores dele.
5: Eu, pra mim, é o seguinte, se nenhum time aqui da capital fizer uma proposta, tentar trazer o Juninho, ele não fica no Anápolis janela.
3: Ele tem mercado, né, esse menino, é bom jogador. Eu vi o gol dele, é gol de meia que pisa na área, nós precisamos ter esse meia aqui, nós não temos esse meia. A jogada vem do Lagoa pelo lado direito, o cruzamento, aí o Viana cabeceia, o goleiro rebate. Cara, ali é típico volante, tanto é que ele entra sozinho, elemento surpresa, ninguém marca. Ele foi lá e conferiu e depois faz uma das jogadas, acho que do gol do Lagoa, que ele começa a tabela o Lagoa traz pra dentro e chapa. Então é um cara que participa muito.
5: Outro cara também, esse Matheus Lagoa, bicho. Não é de agora, não. Assim, ele vem, ele sempre marca. E você viu a consciência, ele chuta bem de fora.
3: E olha que é destro, hein? Ali é
5: gol. Deixando claro, não é porque o Anápolis ganhou ontem que eu tô falando que os caras, a gente já vem observando.
3: Uhum.
5: Não é porque é quarta divisão que é terra arrasada que não tem nada que presta.
0: Terceira.
5: É a terceira divisão. Mas assim, cara, é aquilo, é dirigente tá sintonizado, observando que às vezes o barato, ele pode dar retorno. Não, o Anápolis está precisando de dinheiro.
3: Nós tivemos aí o Adailto Fernando trabalhando lá.
5: Tava lá o homem.
3: Professor Adailto tava lá na comissão de arbitragem trabalhando.
5: É bem influente.
0: Deu pra ver que ele tava com frio também, né?
3: Grande professor.
5: Ele não tá de blusa, não?
3: Moço, aqui, ó, de blusa de frio, hein?
5: Eu achei que ele tava só de camisa.
3: Professor na coordenação lá da arbitragem lá do do jogo entre a Nápoles e Paysandu. Ele falou que tava um frio congelante.
0: Nossa.
3: Ele tava então, lá era analisando o jogo.
0: Era o jogo que eu queria ter feito.
3: Era o analista então da CBF.
0: Eu gosto de frio. Ô, Iago, agora, verdade precisa ser dita, né? Alguma coisa o Anápolis precisa ter tirado de aprendizado, de lição daquele jogo contra o Rio Branco, porque agora, do outro lado, não é o Rio Branco. É o Paysandu. É 40 mil pessoas naquele estádio, Mangueirão, balançando, Iago.
4: Cara, pra mim não tem nada decidido, é o que eu te falei. Se o Anápolis for lá pro Pará, eu já assisti jogo lá. Lá o negócio é estranho. É
0: embaçado, né?
4: É embaçado. A torcida lá pressiona, vai pra cima, joga junto. É, qualquer entrada, qualquer ataque que o time dá, a torcida responde, né? Então tem que entrar, mas ligado demais, porque assim, a chance do Remo, ou do Paysandu, perdão, do Paysandu fazer um gol no início do jogo ali, incendiar aquilo ali, cara, ele joga pressão demais nas costas, e o Anápolis já mostrou que com pressão eles não se dão muito bem, não. É. Então tem que entrar fechadinho ali, jogar por uma bola, né? Sem erro, cometeu erro ali, meu amigo, vai ser crucial, os caras conseguiram o resultado ali.
3: Oh, o Renato Diogo tá falando, Nilton, que o Juninho já tá acertado com o futebol da Grécia pelas informações lá em Anápolis. Renato, ele fala aqui em Anápolis, então o Renato Diogo, ele é lá de Anápolis, tá acompanhando o nosso programa.
4: Os times goianos têm muito medo de investir em jogadores que vêm do futebol de Anápolis, né? Não dá sorte, cara. Goiás, Vila, ninguém dá sorte. Os caras arrebentam lá, né, em Anápolis, aí chega aqui em Goiânia, já tivemos no Atlético, já tivemos no Goiás mais de um. Tem um lá hoje que tá tentando despontar também, que vem do futebol de Anápolis, não consegue. No Atlético também tem, o que não cai no encanto da torcida. Eu acho que os clubes aqui tá com medo de ir no futebol, porque os caras são leão lá em Anápolis. Chega aqui e não joga nada.
3: Tem o Cadu,
4: tem lá no Atlético, tem o Ariel.
3: Tem o Dudu. Teve outro também.
4: O Dudu ainda tá.
0: O Dudu é o melhor deles.
4: Talvez seja o melhor,
5: cara,
4: deles.
5: Eu assim, como futebol é momento, eu traria. Eu dois jogadores assim, eu faço assim, não, eu pago para ver.
0: E baseado nas carências, o Matheus Lagoa encaixaria em qual dos três?
5: Hoje?
0: É.
3: Não, aí o Lagoa.
0: É o Lagoa.
5: Ele é jogador de beira.
3: Ele joga pelo lado direito, né? Aí, assim, vou falar a verdade para você. O Atlético não tem um extrema pelo lado direito com capacidade. Tanto
5: o Bruno.
3: É que
5: Bruno José.
3: Não, peraí. Fala a verdade.
5: Bruno vai
3: não, peraí.
5: Aliás, ontem eu estava me dirigindo, eu estava bem aqui próximo à rádio. Estava ele e o outro.

0: 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E aqui, outra coisa que precisamos valorizar é o trabalho do Mineirinho, né, o Newton? O Vardton Dutra, que já está há mais de duas temporadas lá comandando o futebol do Anápolis. O Anápolis vem de uma final de campeonato goiano, um vice-campeonato no estadual e também uma final de Série D e um vice-campeonato nacional. Título na Copa Centro-Oeste e agora aí com um P.
1: Copa do Brasil na nos Copa últimos Verde. Anos, o Anápolis tem conquistado.
0: Sim, exatamente. Né? O Anápolis, ele
1: participação,
0: ele...
1: Aliás, ontem eu falei com o Zé Paulo Tinazzo, lá do Brejeiro, e ele me falou assim que essa verba aí é de Copa do Brasil, é o que tem nos últimos anos dado uma condição para o Anápolis, que ele falou que, assim, eles não têm não tem parceria, o prefeito cortou lá tudo em termos de ajuda da prefeitura municipal.
0: É, então, o caminho pro Anápolis então continuar trilhando seria a SAF, né?
1: E vai ter que vender jogador, né?
2: E a diferença é que o Anápolis, com a vitória agora nessa Copa Centro-Oeste, ele ganha a Centro-Oeste e ele entra numa terceira fase.
0: Exato, na Copa do Brasil.
2: Aí já dá uma condição melhor do que os outros clubes que conseguiram
1: vaga. O Anápolis também, eles entendem que o dinheiro que entrou tem sido válido. Um exemplo, o Anápolis, ele conquistar o título agora, mais 400 mil. Se você juntar tudo aí, deve beirar aí uns 800 mil, porque a Copa Centro-Oeste pagou quanto?
0: Pagou 650 mil.
1: Não, é menos. É porque... a Copa Verde paga 400.
0: Então, ele garantiu com a participação da Copa Verde já 650 mil. Ou 250 pelo vice-campeonato, ou mais 400 pelo título. Então, se ele for campeão, 800 mil. Se ele for vice da Copa Verde, 650 mil. E aí a gente engloba a premiação da terceira fase da Copa do Brasil, que é 1 milhão e alguma coisa.
1: Não, mas eu acho que o Anápolis pega mais de 2 milhões.
2: Não, o Anápolis pelo ranking, então.
1: Sim, mas ele tava pegando, entrando na primeira fase, o Anápolis tava pegando 1 milhão de
0: reais. Não, era 800 mil.
1: Mas e aí?
0: Então é porque ele é do grupo C, né? Dos times da CBF.
1: Mas terceira fase, você representa duas fases.
2: Não, mas
1: a primeira, vamos lá, 850. A segunda, no mínimo, ele pega...
2: 1.200.500 a terceira.
1: Assim, mas dá 2 milhões.
2: É, 1 milhão e 500, desculpa.
1: É, então mas vai supera, dar 2 milhões
0: supera os 2 milhões.
2: Eu acho que só a partir da quarta fase que não tem ranking mais, não tem
0: que,
2: grupo.
0: Que pega igual.
2: Que pega todo mundo igual.
1: 3 milhões. O Anápolis está conseguindo aí, está próximo a conquistar. Para um time do interior, isso aí, quantos campeonatos regionais teria que disputar?
0: Só que se não for bem administrado. Aí
1: não, mas nesse quesito
0: evapora. Porque
1: o
0: aí eu pego o exemplo da Aparecidense. Lembra que ano passado a Aparecidense chegou a pegar o Fluminense na Copa
1: mas
0: do Brasil?
1: A Cidinha aqui, ela teve sempre apoio do poder público. Agora o Anápolis tá lá não tá tendo.
0: Mas quando esse ano não teve, cadê o dinheiro? E foi muito dinheiro. Eles pegaram quase 6 milhões ano passado da Aparecidense.
2: Em termos de administração, eu penso que o Newton foi bem demais. O povo ali, eles estão administrando bem, até quem achava que o Anápolis ia ser fogo de palha chegando na final do Campeonato Goiano, se enganou, ele tá aí, ó, foi campeão de uma Copa e chegou e tá bem na final de outra.
0: E posso dizer uma coisa pros senhores? O Anápolis só tá na lanterna porque ele tá priorizando a Copa Verde. Quando acabar, vocês vão ver o Anápolis subir de rendimento.
1: Exato. Mas eu acho que o Anápolis vai perder jogador aí.
2: Não, e outra coisa, o time do Paysandu não veio com time reserva pra cá, não, viu?
0: Veio, gente,
2: aquilo ali é completinho pra jogar, ué.
1: Pois mesmo.
0: Meio dia, mais 30 minutos. Agora eu quero que você, homem, preste bastante atenção no que eu vou te dizer. Olha só, sabia que a partir dos 35 anos, então, pra mim, daqui 5 anos, os níveis de testosterona caem drasticamente? Pois é, Newton. Os homens, eles sentem principalmente ali os primeiros sintomas é aquela falta de energia, aquela falta de disposição. Na hora do seca bagaço, você começa a sentir que a coisa não vai. a queda ela é tão intensa, mas tão intensa que ela se torna muito preocupante. Pois além da perda da potência sexual, você ainda começa a sentir sintomas parecidos com o da depressão. E o Marcelo Gama, que é especialista em produtos naturais masculinos, tá comigo, vai explicar o porquê isso acontece e como

0: tratar os sintomas. E aí, sextou, hein, Marcelo? Tudo bem? Boa tarde.
1: Tudo bem, Gustavo. 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Boa tarde a você também, a todos da bancada. Boa tarde, amigos ouvintes do Esporte em Debate. E olha, Gustavo, é complicado, né? É complicado. Os 35 anos é o momento em que o corpo começa a entrar em declínio, né? E é complicado porque, como você falou, muitos homens passam ou por depressão ou por problemas de perda da libido, perda da potência sexual. E, Gustavo, amigos ouvintes, olha o que é interessante, gente. Os sintomas são bem parecidos, tá? 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
0: 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Oh. 12:36, motorzinho.
2: Ó, oh, chegou aqui em primeira mão. Ah. É, conversando aqui com pessoas próximo à CBF. É, né, acabou de de chegar aqui a informação, né? Que a CBF está trabalhando para o campeão dessa Copa Centro-Oeste ter uma vaga na Sul-Americana.
0: Vamos lá, primeiro, a Copa Verde ou a Copa Centro-Oeste?
2: Copa Centro-Oeste.
0: A Copa Centro-Oeste. Exatamente. Então o Anápolis já iria, caso viesse a acontecer,
2: é,
0: né?
2: É, isso aí.
0: Então iria o Anápolis e o Paysandu, que eles não vão deixar o campeão da Copa Norte também fora desse esquema.
2: Exatamente.
0: Aí, né?
2: Exatamente. Tá aqui, ó, a CBF tá trabalhando para gerar mais uma vaga na Sul-Americana, campeão dessa Copa Centro-Oeste, né?
0: É, aí teria que ver bem assim com o Ronei, que é o coordenador dessa competição, porque não dá para tirar uma vaga da Série A, porque já foi feito o conselho técnico, já foi aprovado, não dá para tirar dos que estão na Série A do Campeonato Brasileiro. Aí teria que ver se a Conmebol iria aceitar a inclusão do campeão da Copa Centro-Oeste e da Copa Norte nessa competição. Eu vou pedir até ao Luan, que deve estar aqui na audiência do Esporte em Debate, pra gente colocar o Ronei hoje para falar conosco ao vivo no Bandeirantes Esporte Clube sobre esse assunto. Mas seria uma...
2: Interessantíssimo.
0: Seria maravilhoso.
2: Porra, bom demais. Pensa o Anápolis na Sul-Americana?
0: Nossa, seria assim, espetacular. Tomara que dê certo mesmo.
2: É isso aí. Tomara que dê certo, que trabalhe, que valorize a competição. Tendo isso sendo uma regra para a próxima ou para esta, aí você vai ver o interesse dos clubes nossos aqui em disputá-la.
0: Sim.
2: Que aí ela é uma condição de uma vaga em Sul-Americana que traz financeiramente, né, premiações muito melhores.
0: Deixa eu abraçar o povo aqui, ó. A Mara Almeida tá aqui mandando boa tarde, falando pro Nilton que com esse frio que cai bem é uma pamonha. E ela falou que vai levar pra você no Oba na segunda. Opa. Uma pamonha. E aí ela te perguntou se você gosta de doce ou de sal?
3: Doce.
0: Você pode, doce. Né? Doce,
3: é,
0: né, Nilton?
3: É, sou diabético, mas eu gosto de pamonha. Já
2: estamos cuidando do Nilton, ele pode.
0: É. Então tá bom. Então uma pamonha de doce pro Nilton, tá bom, Mara? Ela que coordena lá o projeto Vila do Bem, fizeram no último jogo contra o Londrina uma arrecadação de alimentos assim espetacular. Foi feita a entrega desses alimentos nesta semana, né, neste feriado. E muitas famílias, crianças e lar de idosos foram atendidos aí com essa arrecadação de alimentos. Então, parabéns, Mara. Parabéns também ao doutor Urias Carrijo, que também é o chefe, o líder desse movimento.
3: Tem uma pessoa aqui que precisa do contato da Mara, cara. Ele quer ajudar.
0: Quer?
3: É um empresário. É, ele já me procurou, tá aqui no meu zap, cara, e eu esqueço sempre de pedir aí o contato, mas eu vou pegar contigo aqui.
0: Vou te mandar aí.
3: Porque a pessoa quer participar e quer fazer doação.
0: Legal, vou te mandar aí agora, Nilton, o contato da Mara, e aí ele entra em contato com ela.
2: Enquanto você procura aí, eu posso mandar os parabéns pra uma ouvinte, Esmeraldina. Ó, hoje é aniversário da Ana Laura Souza Rocha. Ana Laura, ela é filha do meu amigo Kleber Rocha.
0: Opa.
2: Esmeraldino. Então, parabéns pra Ana Laura Souza Rocha, torcedora do Goiás, completando mais um ano de vida.
0: Deixa eu abraçar o pessoal aqui no nosso chat no YouTube também, o pessoal já tá comentando, olha aqui, o Luiz Carlos, boa tarde, o setor Garavello está aguardando vocês após ser espancado pelo Novo Horizontino. Que é isso? Márcio Tigrão, motorzinho apaixonado pelo Maranhão, credo.
2: Oxi, gente.
0: O seu destaque foi pro Maranhão.
2: Pois é, ué, mano, a falta que ele vai fazer nesse jogo aí.
0: Isso não é amor, não?
2: Não é, é porque, ó, é difícil as pessoas compreender quem é eficiente, né? O eficiente, ele tem que saber da caneta, ele tem que saber da chapéu, ele tem que fazer gol, nem isso, amigo, cada um tem sua função. O goleiro, ele dá chapéu, ele dá caneta, ele vai lá e faz gol, isso ele pode fazer, mas é um risco muito grande dele tomar um gol. Então eu penso que o Maranhão, bicho, vocês estão, vocês batem no Maranhão, mas eu vou em defesa dele,
0: seis,
2: porque eu sei, é, todo mundo aí na mesa bate, mas pelo trabalho que ele vem fazendo, olha aí o trabalho de superação. Tomara que continue batendo e ele continue dando a volta por cima.
0: E com o Maranhão, o Vila só ganhou, hein?
2: Tá vendo?
0: Vamos pra mais
2: eu
0: um.
2: Eu tô trazendo.
0: Vamos
2: mais
0: ver se esse jogo
2: reais,
0: aí vai ser uma coincidência.
4: Sei não, viu, Gugu? Eu acho que você acabou de zicar o Vila com esse negócio aí.
0: Por quê?
4: Só que o Maranhão só ganhou, agora tem possibilidade de não jogar. O que você tá querendo dizer?
0: Não, não é possibilidade, ele não vai jogar.
2: Ele não vai jogar, não.
4: Então,
0: quando o Maranhão não jogou, o Vila perdeu.
2: É, ué, isso é fato.
0: Ou empatou.
2: Exatamente.
4: Sei não, eu tô achando que você deu uma notícia ruim aí.
0: Não, é uma coincidência, não é notícia. Anselmo Moreira, o Guga já fez até a barba pra se vestir de mulher. Tiringa, cada dia que passa o Brizado fica mais parecido com o Joãozão.
2: É filho.
0: Acelino Vicente, esse Iago é filho do Joãozão? Filho, é a cara dele.
4: Parece, né?
2: Filho mais novo.
0: É, mais novo é o Munife.
2: É o Munife.
4: Exatamente.
2: Munife
4: é o mais novo.
0: Felipe Naves, Guga, tô aqui escutando, mas tô ansioso pra assistir a live da 17. Tá certo,
3: esse ator. Você vai estar de
2: mulher?
3: Até
2: eu vou ficar nessa live.
3: Macedão tava falando, chegou uma peruca aqui. O que é? Explica pro pessoal aqui.
0: É que acontece. Eu me senti desafiado pela Ivana Mamede por conta do número de likes do programa do feriado que foi ontem.
3: Sim.
0: E aí a gente, né, estipulou uma meta aqui, 200 likes, e que eu apostei com ela que não bateria. E ela falou, então, se bater, você veste mulher? Eu falei, visto, não tem problema. E aí, vamos cumprir a promessa hoje.
3: Deu quantos likes? Hein?
0: Deu 300 likes.
3: Aí você vai vir,
0: de mulher. Igual você, Nilton.
2: O Iago tava falando assim, ó.
4: Achando que você usou essa desculpa aí, viu?
2: Vocês bateram a audiência nossa. E realmente vocês bateram, vocês ganharam. Não, foi bem.
4: Foi bem demais.
2: Parabéns pra você.
0: O pessoal gosta do mal, rapaz.
2: Você é a Ivana.
4: Sabe o que nós vamos fazer, que nós não vamos perder pra vocês hoje? Na hora que você vestir de mulher, nós vamos reprisar no programa da noite.
0: Pronto, não tem problema não. Não tem problema.
2: Mas você vai mesmo,
0: velho? Eu sou homem de palavra.
4: Rapaz,
0: eu só vi
4: um aqui ficar bem engraçadinho de peruca.
2: Quem foi?
4: É um moreno aí que ficou.
0: Moreno aqui do lado.
2: Ele ficou?
0: Ficou uma gracinha.
4: Ficou uma beleza.
2: Você
4: não lembra, não?
2: Fizeram a figurinha do grupo.
4: Esse ficou diferente. O Guga vai se eternizar também agora.
3: Qual a cor do vestido? Como é que é?
0: Não sei, a Ivana que tá cuidando disso.
2: Maquiagem?
0: Maquiagem.
4: Tem maquiagem?
3: Você vai ter que usar calcinha.
0: Não, calcinha também não, né?
4: A calcinha já veio de casa. Isso aí não vai precisar, não.
0: Calcinha também não, né, monstro? É, que o Macedão tá aqui já.
4: O Macedão vai buscar a peruca. Já mostra agora, que é pra ir aumentando
0: a audiência. Já é acostumando, né?
2: O Guga, deixa eu te falar que a audiência hoje vai ser boa também, porque tem um povo aqui.
0: Olha, tem mesmo.
2: Ó, a peruca do Guga, já trouxeram a peruca do Guga.
0: Meu Deus do céu. Pessoal aqui.
3: Meu Deus.
0: Pessoal, é a Joyce que tá aqui? Oi, Joyce, tudo bem? Boa tarde.
2: Deixa eu ver. Mostra aí, mano.
0: O que acontece?
2: Dá um spoiler.
0: Meu Deus.
2: Cacheado.
0: A Joyce tinha falado ontem. Que...
2: Olha lá, tem uma mechazinha lá.
0: Meu Deus.
2: Vermelho ainda. Eita, Gustavo Ramos.
4: Vai ficar bonito isso aqui.
0: Vai.
4: Motor. Isso aqui ia ficar engraçadinho de você, viu, motor?
0: Não, vou falar. Coloca aí, motor.
4: Coloca aí, motor.
0: Só pra gente ver o negócio.
4: A gente não lembra de ver o motor com cabelo.
0: Não, a gente nunca viu o motor de cabelo.
4: Olha lá.
0: Olha aí.
4: Rapaz. Bom, aí.
0: Ficou bom demais.
3: Tá parecendo o Hendrick com aquele cabelo dele maior.
4: Olha o Hendrick aí.
2: Olha aí. Então, você sabia que meu sonho era ver meus cabelos balançar assim.
3: Mas já teve, não foi?
2: Nunca tive. Minha mulher não deixou, não. Quando eu ia fazer, ela me boicotou, rapou meu cabelo.
3: Mas hoje, com a facilidade, você pode colocar.
0: Coloca um cabelo,
2: tô parecendo
0: um
2: birubiru.
0: Então, ficou bom, hein? Esse é o cabelo que eu vou usar.
4: Esse aí tá que tranquilo. Isso? Eu achei que era umas madeixas loiras.
2: Um negócio mais... Vai ficar legal,
0: Um negócio batendo nas costas.
4: Não fica muito diferente, não.
2: Rapaz, agora... meu sangue, eu fiquei bonito demais.
0: Então fica até o final do programa, então.
2: Qual o problema?
0: Meio-dia e 44. Deixa eu seguir abraçando o povo aqui. Deixa eu abraçar aqui o Tiringa, que comentou: o frio do pé do Nilton passou pra toda a cidade de Anápolis. Pedro Nolasco, você tem razão. O Juninho e o Matheus Lagoa, mas se eu falar uma coisa, o Gonzalo daria certinho também no Goiás. Ele é muito ágil, falta um time grande pra ele poder se destacar.
2: O Gonzalo?
4: É loucura.
0: Vilmar Lima, Nilton, isso não é um destaque, é um comentário completo.
2: Pronto.
0: O seu destaque do Anápolis aqui, o Vilmar gostou, ó. O Eduardo Melo, vamos ver se não vende o título igual vendeu pro Vila.
4: Aí.
0: Começou de novo. Quem mais tá aqui conosco é o Silvio Deus. Nilton quer que o Goiás... O que o Goiás está esperando pra trazer esses dois jogadores?
2: O cara que tá falando que eu tô parecendo malandrinha.
0: É mesmo, malandrinha.
2: Grande malandrinha, velho. Rapaz, eita, mas tamo junto.
0: José
2: tá
0: Antônio Tareca, Nilton, Matheus Lagoa no lugar do Jean Carlos é a solução, hein? Roberval Atanásio, Guga, essa reação da torcida do Paysandu imita a mesma reação da nação esmeraldina, esqueceu? Levou de 3 e a torcida do Verdão cresceu nas vendas.
2: Deixa eu mandar um abraço pro Danube.
0: Manda.
2: Ele já mandou que várias vezes a participação dele, eu tenho que colocar aqui, ó. Manda um alô pra Tocantinópolis, Danúbio, grande Danúbio. Se não me engano, o Danúbio ele é parente do Luiz Fernando.
0: É primo.
2: Primo, né?
0: Primo.
2: Grande Danúbio aí na audiência lá em Tocantinópolis, um grande abraço pra essa galera.
0: Carlos Batista, não temos cultura de estádio, amanhã o Vitória tá botando telão no estacionamento do Barradão porque não tem mais ingresso, vendeu todos em uma manhã antes do jogo de ida. Leandro, Inge tá aqui participando, um abraço. O Danúbio a gente já mandou um abraço também. Quem participa é o João José Rodrigues. Guga, boa tarde, quero pedir desculpas, pois no programa anterior não mandei aquele abraço para o Newton. Aproveitando hoje, quero mandar dois abraços para ele. É o João José Rodrigues.
3: Grande João José Rodrigues.
2: Ele veio aqui.
3: É, ele corre. Como é que fala?
0: Maratonista.
2: Maratonista. Veio aqui com a camisa do Goiás e ficou com vergonha de pedir pra eu autografar. Não, eu autografo, com o maior prazer, ué.
3: É pessoa boníssima.
0: Quem mais aqui participa é o Vander
3: Joãozinho,
0: Machado.
3: Lá da Aliança Autopeças.
0: Aliança Autopeças.
3: Vila Novense.
0: Forte abraço.
3: É ouvinte nosso.
4: Oi, a audiência nossa tem até criança. Mandar um abraço pra filha do Juninho, a Valentina, que tá lá também na audiência agora.
0: Qual
4: no carro.
0: Juninho?
4: Juninho, Juninho, esse mesmo que você
0: Juninho,
4: tá pensando.
0: Juninho Volante?
4: Não.
0: Juninho Autopeças.
4: É o Juninho lá, torcedor do Goiás, que tá acompanhando aí.
2: Grande Juninho, um abraço pra
4: sua filha. Um abraço pra ele, um abraço pra Valentina.
2: Valentina, ouvinte nosso.
0: Um abraço e um beijo pra Valentina. Vander Machado, diretor do Anápolis, disse que a Conmebol já disse que pra ter a vaga em competição pra ela, que ela organiza, tem que ter quantidade de times participantes da Série A. Quem participa também é o Douglas Alves, sacanagem, Guga. O Carlão também tá aqui lamentando junto comigo. Giovanni Lima, ficou parecendo Wagner Love depois do crack.
2: Não, mas essa do malandrinho eu gostei. O malandrinho tá parecendo um malandrinho mesmo, bicho. Olha aí.
0: O Bruno
2: grande malandrinho.
0: Bruno Moraes, o motorzinho da nova felicidade com esse cabelo.
2: Cara, massa demais, velho. Sério?
4: Ele tá sacudindo, ele tá sentindo as bandejas.
2: Muito massa. Vai.
0: Carlos Peixoto, mão na mesa, manda um abraço para o Alto da Boa Vista, Casa do Galo, da Comarca. Ô, obrigado.
3: Rapaz, um abraço lá, Alto da Boa Vista, cidade de Anápolis, torcedores do Tricolor. Sabe que eu sou apaixonado pela cidade de Anápolis.
0: Né? Anápolis é muito bom,
3: lugar,
0: né?
3: Bom, rapaz.
0: É uma delícia de cidade, a cidade de Anápolis. 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Meio-dia e 48, vamos começar aqui falando do Goiás. O time esmeraldino ontem foi a campo, treinou e sem o Lourenço, que acabou ficando no departamento de fisiologia, fazendo um trabalho de fortalecimento, vem de uma lesão recente, e ele vem jogando mesmo em meio à recuperação. Te pergunto, Iago Vinícius, você que é muito bem aí informado, embaixador do Goiás, essa aí, não ida do Lourenço ontem pro treinamento, preocupa pro jogo de quarta?
4: Cara, acho que não, vai pro jogo sim, o Goiás com essa falta aí, né, de meio campistas, o GG tá fora, lesionado, uma lesão na panturrilha que ele ainda não conseguiu recuperar, essa é uma ausência já confirmada, isso aí pode bater o martelo, e também o Lucas, né? Lucas Rodrigues, que tá a serviço da seleção, vai jogar aí o amistoso contra o Chile, também não estará disponível para essa partida, então pode ter certeza, o Lourenço será titular nessa partida aí, contra o Novo Horizontino. Não foi, tá cuidando, ele teve, o problema dele foi que ele acumulou lesões, né? Ele acabou sentindo um desconforto muscular leve, coisa tranquila, mas já tá recuperado, tá sendo aí, né, tratado todos os dias, mas não vai ser desfalque não, acredito que vai estar em campo aí como titular nessa partida de quarta-feira.
0: 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Doutor Gabriel tá aqui, meu filho, tô aqui na estrada, no estado de São Paulo. Eu, Aline, meu filho Pedro, escutando vocês pelo YouTube, morrendo de rir de vocês com a peruca.
2: Grande abraço, doutor Gabriel.
0: Olá.
2: Né?
0: Olá.
2: Cara, olha o Luther, velho.
4: Ah, não, bicho.
0: O Luther é danado,
2: né? Você vai com o malandrinho, bicho.
4: O Luther foi bem agora, hein,
2: Luther,
4: cara?
2: Luther, você é diferenciado, tá? Meu amigo malandrinho, rapaz. Cabelo dele encaracolado.
0: Motorzinho, vamos deixar seu cabelo crescer, motorzinho.
2: Eu tento, mas eu sou calvo. Eu tenho calvície, eu sou careca, não dá mais não, já dá, passou moça, o tempo.
0: Aí a gente faz uma permuta aí,
2: se aparecer
0: aplicar cabelo
2: faz
0: aí,
2: implante, eu faço na hora.
0: Coisa você tira das pernas, põe
4: aqui
0: na cabeça.
4: Aqui vai ter muita gente precisando desse implante, mas já manda logo em caixa.
2: Manda logo um pacote.
4: Quem tiver escutando aí, foi especialista nisso aí, nós vamos precisar.
0: Repara aqui na imagem aqui, ó.
4: Só tem careca mesmo.
0: Só careca, moço. Aí
4: aquele rapaz lá de boné não é careca,
0: não. Mas nós vamos tirar o boné dele, relaxa.
2: É nada,
0: no outro dia até falaram assim.
2: Luta
4: colocou lá. Outro dia. Tá meio diferente essas botas.
2: Então, qualquer dia deles, nós vamos ganhar um implante de graça.
0: Eu acho.
2: Mas vamos.
0: Outro dia o ouvinte falou assim: Guga, você é o único aí da foto que tem cabelo. Cuidado, que se pegar, você tá lascado. Eu falei assim: não, deixa meu cabelo em paz, deixa meu cabelo quieto. Ó, o Felipe Naves aqui, ó. Guga, você tá que nem o Chicó do Alto da Compadecida. Ô, promessa sem jeito. Eu falar pra você.
4: Não tem pra onde correr, não, mas.
0: Agora, igual eu falei, eu sou homem de cumprir palavra, então não
2: te
0: vai ter jeito.
4: Eu não tô sentindo que você tá muito preocupado. Eu tô sentindo que você tá tranquilo, assim.
0: Não.
4: Parece que você já tem familiaridade. Eu tô sentindo que você é relaxado.
0: Iago, por que que eu vou ficar preocupado? Não tem perigo, moço.
2: Perdeu, paga.
0: Exatamente.
2: Perdeu, paga.
0: Agora, porque eu perdi,
2: eu
0: vai ficar correndo.
2: Você aceitou aqui, ó, de boa.
0: Malandrinho. 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Para o Iago, o motorzinho, a presença do Lourenço não preocupa, ele deve estar à disposição, mas aí eu te pergunto, o Lourenço ele vem oscilando muito fisicamente falando, né? Porque não é de agora que ele tá tendo esses problemas aí, oscilando entre departamento médico e campo de bola.
2: E isso atrapalha o rendimento dele. Já tem tempo que o Lourenço não joga naquele nível que a gente conhece, que a gente viu no decorrer da temporada, no começo, no Campeonato Goiano, no começo da Série B. Isso atrapalha o jogador. Ou ele para tratar e voltar 100%, se ele ficar nessa situação de meia boca o tempo inteiro, entra no segundo tempo, volta, fica sem treinar a semana, trata, isso atrapalha o rendimento dele. Que os outros vão passando a forma física e ele vai ficando para trás. Então eu penso pro Lourenço, cara, ou ele para tratar essa situação por uma semana ou até duas e chega numa condição 100%, porque daqui a pouco ele vai perdendo espaço, cara. Daqui a pouco ele vai sendo terceira opção, quarta opção, e eu penso que o técnico ele não tem compromisso com nenhum jogador, ele tem compromisso com aquele que tá produzindo o melhor futebol para ele.
3: Agora, por que dessa insistência? Por que que não deixa o cara fora, só volta quando tá 100%? Porque é o seguinte, o Lourenço hoje, ele tá longe de ser aquele Lourenço que algum tempo atrás... e aí o Goiás parece que é uma necessidade, bicho, de botar o cara em campo.
4: Mas tem mesmo, Nilton.
3: Mas tem mesmo.
4: Quando você olha no elenco com a qualidade do Lourenço, você vê o Lucas Lima longe de ser
3: 10%. E a hora que o trem, assim, danificar definitivamente.
4: Mas o Lourenço aí é o seguinte, a questão dele é porque ele acumulou lesões, né? Ele teve uma lesão no joelho, se recuperou e depois ele sentiu um desconforto muscular.
3: Sim.
4: E o que acontece? A sequência do Goiás não estava deixando o jogador recuperar, porque assim... foram um acúmulo de lesões. Agora com esses intervalos, né? Tivemos uma semana inteira, né? O jogador agora vai ter jogos mais espaçados. Agora o Goiás consegue tratar isso aí tranquilo, né? Acredito que o acúmulo de jogos seguidos aí foi o que deu uma prejudicada, porque o Lourenço, querendo ou não, hoje ele é um dos jogadores mais importantes. Eu acho que depois do Lucas Rodrigues, que pra mim ele é o principal, ele é o pilar daquele meio campo do Goiás. Agora quando o assunto é armar o jogo, é chegar bem na área, ele é o Lourenço. A gente tem ali um jogador que poderia estar sendo destaque, é o Lucas Lima, mas não consegue apresentar um bom futebol. Então o Lourenço acaba sendo uma das peças mais importantes no esquema aí do Daniel Paulista. E talvez por isso ele não abra mão de ter o jogador que seja 50%. Isso demora um pouco a recuperação, demora, mas eu acredito que agora com esse
2: tempo... A lesão dele é muscular?
4: É lesão muscular.
2: Anterior ou posterior?
4: É leve. Não, cara, eu não sei. O que eu recebi hoje foi isso. Lesão muscular leve, deve jogar tranquilamente nessa partida contra o Novo Horizontino.
0: 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Meio-dia e 55. Quem tá aqui participando conosco é o David Vinícius. Agora surgiu muita gente que se parece contigo, ó, motorzinho. Wesley tá parecendo James Brown.
2: É isso, eu gosto. James Brown, rapaz. Gosto.
4: Não, o James ainda ficou parecendo mais, motor.
2: James ficou Brown mesmo.
0: Ó, o Hugo Souza, coloca a peruca no Nilton que a audiência vai subir.
2: Ai, vamos pô.
0: O Marco Antônio Gabriel mandou doisão aqui.
2: Nossa!
0: Guga, você vai tirar o bigode ou deixar o bigode?
2: Resenha é essa?
0: Já,
2: essa resenha aqui, é furada.
0: Ó, é furada, mas essa ó, se é for o literal, já saiu.
2: Não foi vai nessa não, que isso é a pegadinha.
0: É a pegadinha, né? É. Quem participa também é o perfil YVLDS Vídeos. Jean, esse programa está muito divertido. Esse Wesley da resenha. Um abraço, motorzinho.
2: Tamo junto, irmão.
0: Valeu. A Cris de Paula tá aqui. Que isso, Wesley?
2: Cris de Paula, eu tô tentando ajudar meu amigo Gustavo Ramos, que entrou numa promessa sem jeito, igual o Chicó no Alto da Compadecida. Ele vai pagar hoje às 17 horas. Então fique ligado aí no Bandeirantes Esporte Clube.
0: Acho que você tinha que vir também.
2: Não, não posso.
0: Não eu pode.
2: Tenho um compromisso.
0: Ah, é, né?
2: Eu tenho um compromisso. Agora mas pode. Eu estarei de longe dando audiência pra vocês.
0: Legal demais. Olha aqui o Gutenberg Matias. Saudações tricolores. Aqui é Galo. Valeu, valeu demais, Gutenberg, pela participação. Leandro Fontoura. Guga, você sem barba, pode falar que é o irmão mais novo do Danilo Santos.
2: Danilo Santos. Mais ou menos. Grande, Danilo.
0: Mas o Danilão é gente boa. Bruno Moraes falando que o motorzinho tá feliz demais. E é isso. O João Vitor Feitosa tá aqui, ó. Lourenço tá tirando o pé porque não tá chegando no bolso.
2: Não, penso que não, não é isso. É uma lesão que ele tá.
3: Agora tendo. É o seguinte, é nós, bicho. Guaiz não pode ficar refém só do Lourenço, não, aí. Se acontece uma fatalidade, e aí? Assim, a vida segue. É. Eu discordo, mas respeito o ponto de vista do Iago. Eu penso assim, ó, cara, tem condição? Tá, beleza, então. Então vamos pro jogo. Não tem? Trata, recupera 100% e vida que segue. Assim, eu não vejo mais o Lourenço hoje ser aquilo que ele já foi. Unanimidade e fazer a diferença nos jogos. Cobrança de falta, chute pro gol, assistência, cobrança de escanteio. Agora sim, quarta-feira é jogo de vida ou morte. O Goiás tem que ganhar o jogo, é final de Copa do Mundo. Com Lucas Rodrigues, sem Lucas Rodrigues, né? Ele tem que ganhar o jogo aqui. E o nosso Daniel Paulista aí, ele tem que ter outros tipos de opção também. Não dá para fazer o quadrado. Vai no 4-3-3 e vida que segue e bola dentro lá e ganhar jogo. É o que o Goiás precisa. É terminar muitíssimo bem o primeiro turno do Campeonato Brasileiro.
0: Felipe Escobar, esse motor que era de Opala virou BYD. Que isso, motor?
2: É o BYD,
0: parceiro? BYD é bom, rapaz.
2: BYD é topíssimo. BYD. Se tivesse um BYD, eu tava feliz demais.
0: Inclusive, vai lá na Vitória Motors que tá com condição imperdível, tá
2: exatamente.
0: Bom, motorzinho?
2: Exatamente.
0: Suelen Cristóvão, boa tarde, já deixei meu like colorado, boa tarde, vocês são muito tops, é a mensagem do Raul e o Hugo Rodrigues, esse ano é o ano do Vila. O João Machado, Gustavo, vamos pedir o like, né? Que esse negócio de pedir like aí, eu me lasquei, meu amigo.
3: Como é que tá a venda de ingressos?
0: Eu fiquei sabendo Vila. Que não tá satisfatória, não.
3: Tá boa, não?
0: Tá, não.
4: Pode, ah, essa não. Torcida do Vila aí, não for nesse jogo pode, aí, pode largar de mão.
3: Pode
4: largar de mão.
0: Tá abaixo do esperado.
3: É, mas qual?
4: Não pode ser
0: não, não tem um número, mas possível. Tá abaixo da expectativa.
3: Não tem como eles ficar fora desse jogo, não.
0: Não tem, e não tem desculpa de feriado.
3: Aí, eu se sou o Hugo Jorge, você sabe o que eu fazia então? Depende aí, eu não tenho um número. Eu ia abrir de graça. Falei, gente, não vou cobrar ingresso, não, para ver se o torcedor vai. Porque um time, nós estamos falando aqui, é de um Paysandu que tomou de 3 do Anápolis, já vendeu 25 mil ingressos lá em Belém do Pará. O Vila tá na ponta. O Vila, ele só não é líder por a diferença de 2 gols a favor da equipe do Sport. Você não conseguir botar 10 mil torcedor. Aí eu ando pela cidade, que a todo lugar o povo contribuindo. Ó, eu tô doando 1.000 até o final do ano, tô doando X até o final do ano. Agora, se o torcedor do Vila não der conta de lotar está o estádio Honesto Brasileiro Alvarenga, meu irmão? Aí, sinceramente.
4: Aí pode largar, irmão.
3: Tem que largar. Não. Sinceramente, nós temos que, aí, sabe, que ver o que de... que tá acontecendo aí, no futebol
2: que vai acontecer? Goiano. Eu vou ficar enjoado, porque pois a do Atlético não foi ao estádio.
3: Pois é.
2: À toa, a maior torcida do Vila.
0: Motor, mas não vai dar 3.500, não. Viu?
2: Eu quero tranquilo. Se der menos do Atlético, eu vou ficar enjoado demais. Não. Aguenta,
3: a última.
4: Não, mas do se der Vila menos. Lá,
2: se der menos, me aguenta.
4: Se der menos que a do Atlético, se fosse o Hugo, trancava o portão. Se der menos, eu trancava. Os portões, fala, não,
2: não precisa condição,
4: da torcida
2: não,
4: vir mais, não. Pode deixar a porta
2: tá
4: fechada.
2: Brigando pra ser primeiro.
4: Tá doido, moço?
2: A venda tá baixa. Ah, me ajuda aí. Como, depois não escuta esse torcedor
4: do Vila falando da torcida do Atlético. Você sabe o que é que dói isso aí? Porque eu tive que ver o Geninho aqui um dia falando que o Vila Nova esgotaria aí tranquilamente 40 mil ingressos e jogasse no Maracanã da vida. E agora a torcida tá aí, venda baixa de ingresso, é brincadeira.
2: Não, isso aí me aguenta. Torcida do Vila me aguenta. Segunda-feira, se não bater, ó. Se não bater os 3.500 do Atlético, eu vou pra dentro de vocês.
3: Teve um jogo do Vila, o maior que o Vila até agora deu, bom, acho que é 8.500.
0: Foi no jogo contra o Atlético.
3: Pois é. Fala, cara, não tem desculpa, gente. Ó, se não der 10 mil, eu sinceramente, eu vou parar de acreditar, porque meu WhatsApp aqui, ó, nós estamos com um grupo de tanto ano, tanto. Mas senta e tal, tal. Aí você me traz uma notícia. Já não era mais pra ter ingresso.
0: Verdade.
3: Já não era pra ter mais ingresso.
2: Faltam dois dias pro jogo. Dois, quase três dias.
3: Não, hoje é sábado, domingo e segunda. Três dias e meio.
2: Não.
0: Às vezes o torcedor tá viajando, aproveitando o feriado e vai comprar só na segunda, no dia do jogo. É. Eu tô, quero acreditar nisso.
2: Eu também quero, porque na terça-feira não,
3: mas eu
2: no
3: posso ser sincero?
0: Seja.
3: Se der 8.500 é pouco. O Vila tem que esgotar, ou não.
4: Mas lá
3: tem
4: cabe só 9.
3: Não, cabe 10.
0: Não, cabe 10. O problema é que ele separa 1.000 pra torcida visitante, cabe. O Newton.
3: Ou esse estado nosso aqui, você sabe que cara.
0: É, porque, mas na hora de divulgar lá o público e renda, eles não vão divulgar acima de 10, né? A gente sabe que cabe um pouquinho mais. Cabe um pouquinho mais, mas eles divulgam menos. E é isso. 1:02, 1:02. 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
3: Nessa fase que o Vila tá, o Vila tinha que bater assim todos os jogos aqui,
2: casa cheia,
3: não tem mais ingresso.
2: Casa
3: exatamente.
2: Cheia. E o chat não para, deu alguma coisa nesse chat.
0: É, cara, porque você falou que vai dar menos de 3.500, motorzinho.
2: Me aguenta na terça-feira.
0: Mas não vai dar, cara. Essa vergonha, a torcida do Vila não passa.
2: Então vamos ver. Me aguenta na terça-feira.
4: Se passar também...
2: Me aguenta.
4: Não passa, a última vez que passa. A última vez que eu falei.
2: Tá brigando pra ser primeiro.
3: Exato. Não, eu concordo contigo. Não
4: tem aí como. É público pra mais de 6-7 mil.
3: Não,
4: tranquilo.
3: É pouco, 6-7 mil.
2: Vixe,
3: é.
2: Maria,
3: sinceramente. Ô, gente, assim, eu sempre enalteci, cara. A torcida do Vila é diferenciada.
0: É mesmo.
3: A torcida. Cara, é o jogo. O Vila se bater, e eu penso que ele bate esse jogo. Ele chega a 25 pontos. Ele fica grandão. Depois tem o Cuiabá, depois tem o Náutico. Ô, se o Vila não bater 10 mil aqui, eu não falo mais do fator de torcida, viu, Wesley?
2: É.
3: Aí eu vou fazer o seguinte, eu vou pedir o Joãozão, porque eu não quero vir segunda-feira pra aguentar você.
2: Terça eu vou ficar enjoado. Você
3: é chato.
2: Terça eu vou ficar
3: todo
2: enjoado.
3: Todo lugar que eu vou, o povo fala assim, cara, o motorzinho é só pau.
0: Só pancada.
3: É só isso, é só aquilo. Aí se não bater, 10 mil esgotou, não tem mais ingresso. Cara, não tem como.
2: Rapaz,
3: um time na fase que o Vila tá, os dirigentes, torcedor, todo mundo, cara, todo mundo movimentando, você me traz a notícia que a venda tá fraca, aí eu não dou conta não, viu, Wesley?
2: Me aguenta na terça, Nilton, tomara que, ó, que você chegue pelo menos uns 9 mil lá no Oba, 9 mil é a média que eu tô, porque o Vila tem todas as situações pra bater isso aí. Brigando pra ser primeiro, é 3 vitórias seguidas, Vila?
0: 3
2: vitórias seguidas. Se ganha, é líder do campeonato. E eu ainda vou vir de peruca de novo.
0: Eu tô achando que você gostou dessa peruca, hein?
4: E essa peruca deu uma audiência danada. A audiência dobrou, ué. Pode trazer uma peruca pro Nilton agora também? Eu acho que a gente dobra isso aí.
2: O chato não para.
0: Só que a do Nilton é vermelha. Tem que ser vermelha.
2: Terça-feira, se não bater os 3.500 do Atlético, eu vou ficar enjoado demais.
0: Ah, não, peruca ainda. É isso aí, bate hoje, sabia? Depois dessa preleção que você tá fazendo aí.
2: Vocês não falam que o Vila é a Vila maior torcida, que não sei o quê. O time brigando pra primeira colocação, não tá batendo 2.000. Me ajuda aí, Guga.
0: Vamos ao nosso intervalo comercial, uma hora mais 6 minutos. Na volta, vamos falar do Vila. A gente fala do João Vieira aqui. Sim.
3: Não pode ir, porque...
0: O negócio tá pegando fogo, né? Mas é porque é rapidinho. Não,
3: mas eu segunda-feira, cara, se a torcida... Ah, não, o jogo é segunda.
2: Segunda,
3: né? Na terça
2: que eu vou estar enjoado.
3: Eu, se o Vila não atingir a meta que eu, não venho na terça, não.
0: Então, abaixa sua meta pra 9 mil.
3: Não, é 10 mil, bicho.
0: Então você vai ter que fazer campanha pro pessoal do Botafogo.
3: 10 mil. Lá cabe 10 mil torcedores lá. Pelo amor de Deus, velho. Torcedor do... esse é o jogo que não precisa de promoção.
0: Então chama a torcida do Vila.
3: Não precisa. Você que é colorado. Ô, gente, não vamos passar uma vergonha dessa. O clássico do Goiás e Atlético, 3.500 pagantes, um jogo do tamanho desse. O Vila perdeu um jogo. O Vila entre os 20. O Vila hoje, ele é o artista principal da novela chamada Futebol Goiano.
0: Exatamente, tá carregando o futebol goiano nas costas.
3: É jogo grande, lugar de Vila 90. Segunda-feira é no Anésio Brasileiro. Guga, se não atingir a meta, bicho, eu não falo mais de renda, de chamar torcedor do Vila. Sinceramente, eu vou parar.
2: Ronei, eu não tô de brincadeira não, Ronei. Eu lancei um desafio aqui. Se não bater os 3.500 do Atlético, eu vou estar enjoado na terça-feira, meu filho. E eu quero é ver.
0: O C. Marcel, a peruca tá cozinhando o restinho dos neurônios do mundo.
4: Mas você sabia, Nilton, que dos clubes goianos, até eu tava acompanhando que o Brasileirão Série B no Instagram soltou, os clubes goianos, somente o Goiás aparece na lista de quem mais levou público até aqui?
3: Sim.
4: Média de 6.604 torcedores por partida até aqui.
3: Pois é.
4: E o Vila Nova nem aparece dentre uns 8 clubes. Então é uma coisa a se pensar, mas eu acredito que nós vamos ter um público acima de 7 mil, não é possível.
0: 1h08, já volto.
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2: Qual é a boa?

0: seleção do Japão chega para mais uma Copa do Mundo, carregando a reputação de equipe disciplinada e extremamente organizada taticamente. Os japoneses vêm acumulando experiências importantes em competições internacionais e contam com vários jogadores atuando nos principais campeonatos da Europa. A velocidade nas transições e a intensidade durante os 90 minutos seguem sendo marcas registradas da equipe asiática. O objetivo, é claro, é repetir as boas campanhas recentes e mostrar que o Japão está cada vez mais preparado para enfrentar as grandes potências do futebol mundial. Recentemente, os japoneses venceram a seleção brasileira e a confiança é grande para que a seleção nipônica avance e continue surpreendendo agora na Copa do Mundo.
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2: Gustavo Ramos. Estamos de volta, 1:13. Este é o Esporte em Debate. Muito obrigado pelo seu like. Continua dando like aí, participando, interagindo conosco. Hoje é um programa mais tranquilo. Hoje é sexta-feira. A rodada acontece apenas na segunda, mas também a gente aproveita aqui, além de trazer a sua participação, trazer também muita informação. 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
3: Eu posso só saber, assim, atualização, assim, das vendas dos ingressos? Alguém tem aqui?
2: Chegou aqui a atualização. Rapaz,
4: acabei de receber aqui, ó. Até agora, 1.500 ingressos comercializados.
3: Quanto?
4: 1.500, tem base?
3: Não dá 5.000.
5: Não dá 5 mil.
4: O jogo é segunda, né? O jogo é segunda, né? Segunda-feira. Feriado.
3: Não dá 5.000.
4: Eu também tô começando a.
5: Eu não aposto mais. Mas nessa daí, se. Cara, não tem como não.
3: Não dá 5 mil,
4: Nilton. Ô, Nilton, deixa eu te falar aqui. A cidade hoje, quando eu vim pra rádio, tá tudo parado. O pessoal emendou, muitos estão viajando.
2: Mas o povo chega domingo.
4: Chega domingo, mas aí chega naquela canseira.
3: Não dá 5 mil. E olha lá se bater 3.500 do Atlético.
4: Não, aí mais 3.500 é brincadeira.
3: Não dá 5 mil.
4: Mas 5 mil eu acho que é mais ou menos isso mesmo.
5: Não,
4: acho que o motor.
3: 5 mil?
4: Eu acho que o motor vai acertar.
5: Ruim! Pega aqui, escreve e me cobra aqui. Ruim, 8.500.
2: Ruim, 8.500.
4: Não dá 8.000, não.
3: Segunda-feira.
4: Segunda-feira.
3: Volta de feriado.
5: 8.500. Ruim.
4: Não.
5: Ruim.
4: Você vai errar, velho.
3: Anota aí.
5: Pode anotar. Anota aí.
3: Não dá 5 mil.
5: Anota aí. Que isso,
3: Wesley? Nilton.
5: Ô, Wesley, respeita a torcida do Vila. Bicho, você só vai contra, cara.
3: Não.
5: O Vila, você nunca enaltece,
2: Wesley. Perdoa o Vila, motorzinho.
5: Pelo amor de Deus. Tudo é ruim. O Vila. Ô, Wesley, o que você tem contra?
3: Nilton.
5: O que você tem contra,
3: Nilton?
5: Misericórdia, pô.
3: Nilton.
5: Ah, não. Eu te perguntei essa semana aqui. Você falou que o Atlético. Eu falei assim, o Tigrão tá na liderança, Iago. Aí falou assim: dos três goianos, quem é que você aposta? Ele apostou no Atlético, no Vila. Agora na renda, ele tá falando. O Vila liderando, bicho.
3: Não
5: pau a pau com o Sport, não dá 5 mil.
3: Tá liderando, a torcida não chega. Aí vocês querem cobrar do Atlético lá em 14º.
5: Nilton,
3: vai por mim. Véspera de feriado.
5: Pode, já passou
3: segunda-feira
5: o feriado.
3: Segunda-feira à noite.
5: Já passou o feriado.
3: Não dá 5 mil. E se der menos de 3.500, eu vou ficar enjoado.
2: Só que a gente precisa trazer uma situação aqui. Vendeu 1.500, certo? Mas os ingressos dos sócios não entram nessa conta, não.
3: Não, mas o que entra na conta?
2: É os que foram vendidos.
3: Exatamente. A gente contabiliza o quê?
2: Não, vendido. Mas esse povo tudo vai na segunda-feira passar a carteirinha dele lá, ó.
4: Ele tá falando de público pagante.
3: É aquilo que o João fala. Ah, vai emitir, vai fazer o check-in, esses negócios, e tem que ir ao estádio. Então, se o cara tem o sócio.
4: Não adianta fazer e não vir girar a catraca.
3: Não
4: vai contar.
5: Se acontecer isso que o Wesley tá falando em relação à torcida do Vila, aí eu vou falar assim, Hugo. Não acredita, não.
3: Não
5: nesse negócio
3: dá.
5: De movimento não financeiro.
3: Dá.
5: Ou não tem como.
3: Não dá.
5: No mínimo, no mínimo 8.500 pagantes segunda-feira.
4: Eu vou ficar no meio termo. Eu acho que o Nilton tá muito empolgado e eu acho que o Wesley tá muito pessimista. Eu vou ficar aqui, ó, de 5 a 6. De 5 a 6.
5: Não?
4: Eu não sei, cara. Esse feriado aí talvez possa.
2: Eu penso que passa do 7.
4: Não, eu penso
3: rapaz,
4: que não.
3: Vocês estão numa.
5: 8.500 é o mínimo. Que pra mim tinha que dar 10. Agora, nessa daí que você falou, não chega a 5 mil, aí a torcida do Vila tem que refletir aí, porque misericórdia, pelo amor de Deus. Que isso aí, se é o Goiás, num jogo desse, o Goiás liderando o campeonato brasileiro, numa segunda, num jogo do Goiás, meu irmão, tanto que o Iago trouxe aqui, o time de maior, que tá média mais levando, público. É o Goiás, ué, média, se é o Goiás na segunda-feira, eu continuo com o meu pensamento. No mínimo, 8.500.
2: Você acha que o público do Vila ainda vai ser maior que o do Goiás na quarta, Nilton?
5: Vai.
2: Vai?
5: Vai.
3: O do Goiás é quarta, o do Vila é segunda?
5: É.
3: Vai não.
5: Vai.
4: Rapaz, o do Goiás tem um peso aí, hein? Tem um tempinho que o Goiás não joga em casa, meu amigo.
3: Nem,
4: a torcida tá agoniada pra ver um joguinho do Goiás na Serrinha. Tem um tempo que o Goiás tá aí jogando fora. É, vai ser uma briga boa. Eu também acho que a torcida do Goiás vai encher mais do que a do Vila.
5: Ah, não, eu não acredito, não.
4: Você vai ver.
5: Sinceramente, um time liderar como o Vila tá lá em cima, a campanha. Você bateu o jogo. O jogo do Vila, segunda-feira, é final de Copa do Mundo, cara. Quem é torcedor tem que estar, tem que incentivar. Líder, então eu vou parar de comentar. Eu vou parar de comentar. Depois dessa que o Paysandu tomou de 3, já vendeu 25 mil ingressos. O Vila, líder de uma Série B. 1.500 e não consegue botar no mínimo 8.500. Eu não comento mais torcida aqui. Eu sempre acreditei e continuo acreditando no torcedor vilanovense. Mas se der o que o Wesley tá falando,
3: 5 mil,
5: eu não comento mais sobre torcida aqui. E outro, ter que aguentar o Wesley aqui, que nunca é a favor.
3: Me aguenta.
5: Ele tem a cara de pau de chegar aqui. falar que não dá 5 mil vilanovenses no jogo do Onésio Brasileiro ao Varengo. O Vila brigando tete a tete com o Sport. E o Vila, se ele bater na segunda, eu não sei que dia que o Sport joga.
3: Joga quarta.
5: Quarta?
3: Quarta,
5: filho. O Vila assume isoladamente a ponta do campeonato.
3: E outro, nós ganhamos um superchat aí com essa resenha.
2: De cincão aqui.
3: Vai, o
2: Marco Antônio Gabriel. Se precisar de uma torcida emprestada, nós vamos lá torcer para o Botafogo.
3: Aí, ó, tá vendo?
2: Mas posso te falar algo aqui pra você ficar tranquilo, Nilton? Claro. Na partida contra o Atlético, que deu quase 9 mil torcedores, o torcedor deixou pra comprar na última hora. Tinha sido ruim também.
3: Contra o Atlético deu quanto?
2: Deu 8.600, quase 8.700.
3: Vamos ver.
2: O torcedor do Vila é muito de ir ali na bilheteria. Ele gosta ainda de ir na bilheteria, comprar ali. Primeiro passar no espetinho da tia, comer um espetinho, tomar uma cerveja e comprar lá na hora. Fora os sócios ainda que vão também na hora lá passar
4: então
2: na catraca.
4: Pronto, então vai dar os 8.
2: Vai, eu ponho aqui na mesa aqui que vai dar os 8.
3: É,
4: não sei não.
2: Vai dar os 8.
3: Otimista demais.
2: Vai dar os 8. 1 hora mais 20 minutos, 1:20, super promoção da Batter Shop. 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Falando do futebol em si, da preparação do Vila de Guto Ferreira para enfrentar a equipe do Botafogo, há uma dúvida ali no setor de meio de campo, porque o João Vieira, na fase final de uma recuperação de contratura, tá trabalhando ali no campo, mas ainda não tá treinando entre o time titular.
5: Deixa o cara fora, bicho. Deixa o cara,
2: João Vieira não é igual o Lourenço lá pro Goiás, que esforça até a barra.
5: O Vila tá ganhando sem Della Torre, sem Rafa Silva, ganhou sem o João Vieira, bota o Enzo, fica Dudu, Enzo e Marquinhos Gabriel e pronto. Tá pronto o Vila.
3: Aí você estoura o cara, aí você não tem ele pra frente. Tem hora que o técnico também, tem hora que precisa também sentar e falar, porra, o cara é um jogador importante no sistema dele. Se eu coloco, vai estourar. Aí eu perco ele para mais 4, 5 rodadas. É preferível tem um jogo aí que outro pode substituir, o jogo é em casa. Jogo em casa, você pode muito bem pegar um Botafogo aí e ganhar sem a presença desses jogadores aí. Você coloca, estoura e pede futuramente um cara que encaixa bem no, na sua maneira de jogar. Então, precisa sentar com o departamento de fisiologia, com o jogador e ter uma, né, uma conversa boa para tomar a melhor decisão.
2: Uma hora mais 22 minutos, você fabricante de esquadrias, arquiteto e construtor, sabe a importância de ter sistemas homologados em suas esquadrias de alumínio? 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Quero saber sua opinião também, Iago Vinícius, João Vieira, tá naquela, né? Vai ou não vai pro jogo?
4: Ah, rapaz, eu acho que tem que ir quando tiver 100%, aí eu vou ter que concordar com meus pares de mesa aqui, porque é o seguinte, o Vila vai enfrentar aquela ingrata sequência que nós falamos aqui de 8 partidas aí após a partida contra o Cuiabá, talvez ali acabe a moleza, meu amigo, e aí você ter um João Vieira aí em condições físicas, em 100% de sua condição física, eu acho que é o ideal. Estourar o João Vieira agora é um problema, só que tem uma outra coisa no meio dessa situação do João aí, né, cara? Tem uma janela de transferências. Algo me diz que o João não vai ficar, que o João Vieira vai embora.
2: É, você ficou sabendo de alguma coisa?
4: Cara, não.
2: Não, né? É um sentimento.
4: É um sentimento que eu tô achando que o João Vieira vai ser assim, acho que até a questão dos outros que a gente trouxe aqui, que vão sair, né? O Pedro Romano, o Elias, eu acho que o João vai ser, talvez esses dois sejam até uma cortina de fumaça. Eu tô sentindo que o João Vieira vai embora, né? Então tem essa situação aí também, né? E aí o Vila já tem que aprender aí a jogar sem ele, porque vai ser uma sequência difícil a hora que o Vila vai pegar aí os principais times do campeonato e aí sim colocar à prova o trabalho do Guto.
2: 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E uma coisa que eu reparei, acompanhando a entrevista do Alarcon Pacheco concedida durante esta semana, é que o discurso lá tá tendo até sendo um pouco diferente de anos anteriores, motorzinho.
3: É pra tentar segurar. Eu também acompanhei essa entrevista do Alarcon. Mas pra tentar segurar, cara, você precisa, vamos lá, o jogador, ele, quando ele sai, ele tem uma condição financeira melhor do que onde ele está, concorda?
2: Certo.
3: Então você vai ter que renovar contrato, vai ter que melhorar o mês vencido e melhorar as luvas. Só que o Vila precisa também fazer uma receita. Se o Vila fizer receita com esses dois jogadores aí, né, que é o Romano e também o Elias, esse daí não precisa fazer força para segurar. Agora, o João Vieira, isso cabe também como é que vai ficar o jogador no clube, né? Então se o cara ficar no clube com a mesma situação, ele fica insatisfeito. Ele fica emburradinho, ele fica bicudo, apesar que ele tem contrato com o clube até final do ano que vem. Mas para isso acontecer, Alarcon, você precisa melhorar a luva do jogador e você precisa melhorar o mês vencido, que seria o salário. Então é uma jogada que ele vai ter que, né, igual jogada de xadrez, você vai ter que se movimentar e não errar nesse tipo de movimentação.
2: Mas será que o João Vieira seria esse tipo de atleta que pra você é o comum? Porque o João Vieira disputou

0: você trouxe aqui para mim, que ele não tem
1: esse perfil
0: de chegar e forçar a saída. Bom, isso é bom. Difícil você ver profissional do meio do futebol com essa mentalidade do João Vieira. E isso tem que valorizar. Eu era dessa maneira. Eu tinha um contrato no clube, eu só saía se tivesse uma coisa boa pro clube e para mim. Se fosse uma coisa boa para mim, peraí, aí não dá. O clube que cedeu para mim, eu não vou chegar aqui e meter o pé na porta e forçar os caras, eu tenho que ir embora. Não, eu sempre terminei meus contratos a todos eu terminei. Fui até o final. E ainda deixei algo de bom. Então é louvável essa atitude do João Vieira sendo profissional com os contratos dele.
2: 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Quem mais participa aqui é o Rondei, né? Que comenta que o time do motorzinho é insignificante, por isso ele fica tentando diminuir o Tigrão.
0: Meu time é a Bandeirantes, amigo.
2: Não é o Gama, não?
0: Não, meu time é a Bandeirantes.
2: Ah, tá, porque esse dia você defendeu tanto o Gamão aqui que eu pensei assim, uai, o Wesley é verde.
0: É um patrimônio de Brasília, né?
2: Leandro, por que o Vila não dá conta de pegar um empréstimo de 30 milhões? Fica o questionamento. E por essas e outras que o Vila nunca vai chegar na Série A. Eles pensam pequeno e não tem essa coragem. Pegar empréstimo não é pensamento.
3: Não é coragem, não, mestre. Você precisa ter crédito. Né? O banco precisa te ofertar esse dinheiro. Coragem, às vezes, o cara até tem. Mas vai ser irresponsável a ponto de sair pegando dinheiro sem ter condições de pagar, pra depois ficar igual o Goiás aí, tendo que renegociar empréstimo porque não dá conta de pagar. O Vila tá fazendo trabalho correto. Acho que esse torcedor, na sua observação, a gente foi meio errado aí.
0: O Edivaldo José, eu vou ler aqui o que ele colocou, interessante. Esse Wesley só faz comentários apoiando a atitude de jogadores mau caráter. Deve que ele era assim. Tô colocando do jeito que ele escreveu. Deve que ele era assim quando jogava. Amigo, se você acompanhou minha carreira, você vai ver. Uma carreira clara, transparente e profissional. Agora, isso que você está falando não tem fundamento.
2: 1:29, façam outra rápida parada aqui, na volta tem o bloco do Atlético Dragão do Brasil, que Newton fala.
1: Não, eu convidando o pessoal para hoje, 5:00 PM. Hoje vai estar vestido de mulher aqui, o Guga, das 5 às 7:30 PM, imperdível. Esse Newton é dose, o Bandeirantes Esporte Clube hoje com o Guga vestido de mulher. Você continua com o nome de homem ou vai mudar pra...
2: Quem vem hoje não é nem o Guga, é a Juliana.
1: A Juliana?
2: É, a Juliana.
1: Que vai apresentar aqui ao lado da Mariana
2: e da Ivana.
1: Exatamente.
0: Tudo pra casar, então, Juliana, Mariana e Ivana.
2: Então não perca aí, então, é 5:00 PM. E aproveitando, mandar um abraço e um beijo pra Ivana, que tá nesse momento no hospital, na maternidade. Hoje ela se tornou mais uma vez vovó.
0: Parabéns, Ivana. Um dos netos aí da Ivana que nasceu.
1: Tem uma música assim, eu gosto muito, e vai pra Ivana, fala assim, vovó, vovó, vovó, vovó.
2: É, mas eu acho que ela não gosta de ser chamada de vovó, não, tá?
1: Não gosta, a coisa melhor que tem, cara.
2: Mas pelos netos dela, ela gosta de se chamar de vovó. Agora vai chamar ela de vovó aqui pra você ver uma coisa.
1: Ah, é?
2: É, o pau quebra.
1: Duas coisas que é top. Ser vovó e tia, titia.
0: É. Mas carinhoso, né, Nilton?
2: Ser pai também é bom.
1: Eu acho que a Ivana gosta.
2: Depois eu vou perguntar pra ela. 1:31, a gente volta já.
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4: Estamos de volta. Este é o Esporte em Debate, o programa de maior audiência no seu rádio. Muito obrigado aí pelo seu like, pela sua participação. Estamos aqui com quase 800 telas conectadas. Ixi. Muito obrigado mesmo, de coração, de verdade, pela sua audiência, pelo seu like, pela sua inscrição. Agora vamos falar do Atlético Dragão do Brasil para Nisa Hyundai. 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Motor, ontem o Igor nos trouxe a notícia que o DM do Atlético tá praticamente vazio. Hoje o Eduardo Souza falou em oportunizar, inclusive, opções disponíveis no Atlético para a partida contra o América Mineiro. E aí eu te pergunto, não estariam, né, já começando ali a ficar meio que já à disposição no mercado os atletas Ariel e Léo Tocantins pela falta de minutos de jogo nas últimas rodadas?
5: São jogadores que tiveram oportunidades, né, e não aproveitaram. Então, daqui a pouco isso vai acontecer. Isso é a coisa mais normal num time de futebol. Não teve oportunidade, a roda gira e outro chega. Futebol é assim, cara. É jogador chegando toda hora, jogador saindo toda hora. Um sai pelo um bom desempenho, é negociado, outro sai pelo um mau desempenho. Isso é normal. Então o Atlético, nessa abertura da janela, terá esse tipo de situação. Mas por jogadores que não estão atuando bem. Ariel, você acabou de falar, o Léo Tocantins, o Jader, né? Tem o GH que acabou de sair. Saiu agora, acho que essa semana esse jogador já se desligou do Atlético. Outros, eu penso que isso irá acontecer e outros chegarão. Então o Atlético está indo ao mercado aí buscando para tentar acertar nessa abertura da janela. Não pode se distanciar, mas antes disso, cara, precisa buscar a voltar a vencer no campeonato. Dois jogos em casa, desperdiçou 6 pontos, só conseguiu um desses 6. Então é uma média onde o Atlético terá que remar contra o América Mineiro. O técnico Eduardo até falou muito sobre o América, sobre o América hoje em coletiva. O América é aquele clube que, se você olha a pontuação, você imagina assim, ah, vou chegar e vou ganhar fácil. E não é por aí. Então precisa ter o respeito, e o respeito diz qual é. Você entrando ligado, definindo a partida. Não pode brincar com esse tipo de situação, porque o América em 2 jogos, ele saiu na frente. Ele sai na frente jogando em casa, não me lembro contra quem foi, e ele sai vencendo jogando contra o São Bernardo.
4: Contra o Vila,
5: né? Foi o Vila começou, em casa, exatamente, contra o Vila Nova. 2 adversários da ponta da tabela, Vila e o São Bernardo. Então o Atlético precisa ter isso, né, como atenção. É um time que ofensivamente ele chega, ele busca, mas tem deficiência na sua defesa. Em determinado momento o América larga, abandona, sai todo mundo como um time de índio. Então é a hora do Atlético ser inteligente e matar essa partida e voltar a vencer, cara. Precisa voltar a vencer, porque senão daqui a pouco a abertura da janela não vai adiantar em nada.
4: O Nilton, o Wesley, ele tem coerência quando ele fala da atenção, né? Porque se a gente olha pro elenco do América, a gente costuma dizer, inclusive para alguns times, que o time tem mais pontos do que time. E a gente olhando o América, a gente vê que o América, né, tem mais time do que pontos, né? 3 pontos para um time que tem Mastriani na equipe, chega a ser estranho, né? Mas
6: tem outro jogador lá que para mim é o melhor, o Segovinha.
4: Segovinha. É o Segovia, né? Que chama? É o nome dele. Segovia.
6: Esse é bom jogador.
4: Luiz Segovia.
6: Serviria aqui para os nossos times.
4: Serviria.
6: Jogador,
4: né,
6: de beira, atacante rápido, gosto dele.
4: E é preciso muita atenção, de fato,
5: não,
4: né,
5: ainda
4: pra essa
5: tem,
4: partida.
5: Ainda,
4: né,
5: tem uma situação. Ah. Ainda tem um técnico que pode.
4: Humberto Loser.
5: Mudança de técnico, você espera mudança de comportamento.
6: É, mas o atleta tem que ganhar do Lousa, ganhar do América, passar por cima lá, porque senão a situação fica delicada, Guga.
5: Fica.
6: O Atlético precisa de embalar aí uma sequência boa de pelo menos umas 3 vitórias aí seguidas para recolocá-lo novamente. Aliás, o bom hoje para o Atlético ganhar uns 5 jogos consecutivos. Uns 15 pontos aí.
5: Acho que para chegar uns 3, Hilton, você ainda. Ganhar uns 3 aí. Nessa, assim, uma sequência, né? Você precisa embalar uma sequência. Eu não lembro o Atlético com uma sequência de 3 vitórias. Não lembro. Nessa
4: a
5: série
4: última
5: B.
4: Foi ano passado, né?
5: É, exatamente. Então, nessa Série B, o Atlético teve uma série de invencibilidades de 6 jogos. Mas no meio desses 6 jogos, tiveram mais empates do que vitória. Então, isso aí tem que mudar esse retrospecto de empate, trazer e converter para vitória. Porque um time que quer chegar, amigo, ele precisa emplacar 3 a 4 vitórias seguidas.
4: Antes de bater um papo aqui com o Marcelo Gama, ô motor, só pra gente rematar esse assunto, estaria o Atlético já há algum tempo, e eu nem falo algum tempo, semana passada ou mês passado, falo anos anteriores, estaria o Atlético sofrendo uma pressão psicológica, porque entra treinador, entra jogador, sai jogador, e o Atlético continua nessa de oscilar, não conseguir uma sequência de vitórias, de não emplacar, de não convencer o seu torcedor. Será que isso passa da parte técnica, do campo ali, do dia a dia?
5: Cara, o Guilherme Marques, na entrevista dele, ele fala que realmente a cobrança, ela é viável, né? Ela é correta, porque o Atlético tem um bom time, mas não entrega aquilo que o bom time precisa entregar, que são vitórias, né, importantes na Série B. Eu penso que é aquela situação, eles não estão dando aquela liga, né, nas contratações. Chegam grandes nomes, mas esses nomes não chegam com aquela qualidade que a gente espera. Então o Atlético vive aí 3 anos, se não me engano, numa situação ruim de não ter encaixado aquele time que o torcedor gosta. Então eu penso que é mais por isso. Bons trabalhos o Atlético fez, né, de 3 anos para trás, só que agora vive uma fase. Espero que ela passe. Mas para ela passar, quem trabalha lá no dia a dia precisa identificar algumas coisas. Primeiramente, contratação. Às vezes as contratações você precisa mudar alguma maneira, como se diz, a cartilha de contratar. Você precisa mudar. Não tá dando certo, tem que mudar alguma coisa. Já mudou a preparação física. Perfeito, ótimo. Trouxe o Robson Gomes, baita profissional. O Atlético já deu uma melhorada na parte física. Agora precisa mudar o modelo de contratação e também o modelo de comando técnico.
4: 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E tem aquele homem também que, além do nível de testosterona, acaba tendo uma queda psicológica, realmente. Ela acaba caindo tanto e sendo tão preocupante que, além dos sintomas de impotência sexual, você começa a sentir uns sintomas de depressão. São sintomas ruins e que o Marcelo Gama, como especialista em produtos naturais, vai lhe explicar o porquê isso acontece e como tratar os sintomas. Não é isso, Marcelo? Uma vez mais, boa tarde.
1: Obrigado, meu amigo Gustavo Ramos. Mais uma vez, boa tarde para o amigo, boa tarde a todos os amigos ouvintes do Esporte Debate. Olha, essa queda de testosterona tem um nome clínico, Gustavo e amigos ouvintes. Hipogonadismo. Parece até um palavrão, né, gente, mas é um nome clínico dessa queda excessiva e, como Gustavo falou, preocupante da testosterona, que faz com que você, meu amigo, além de não se sentir à vontade com a sua companheira, porque a testosterona é o hormônio responsável pela virilidade, pela masculinidade, faz com que você também comece a ter sinais parecidos com a depressão. E por quê? Porque é aquela coisa, né? Você de repente se vê diante de um cansaço extremo. Tá acontecendo isso com você? Aquela fadiga que não passa, aquele desânimo, né? Complicado, né, amigo Vinte? Olha, sabe o que acontece? Você, além de se sentir mal, você também não consegue mais ser o mesmo homem durante a rotina de trabalho, não tem mais aquela mesma produtividade, aquela mesma energia, né? É complicado, gente, é complicado, sabe? Queda de testosterona é muito sério, porque interfere não só na qualidade da intimidade, mas na qualidade da vida. 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
7: Ah, eu acho que não, voltando uma lesão, né, desse tamanho que foi a lesão dele, é um tipo de lesão muito complicada essa de LCA.
4: Ele leva um tempo, né?
7: Não, leva um tempo grande pro jogador voltar a ter confiança. Além disso, o motor que já foi jogador deve ter acompanhado muito esse tipo de lesão. Este é um tipo de lesão que depois que o jogador volta, ela ainda é acompanhada de outras pequenas lesões musculares, né? Porque o cara começa a jogar, começa a forçar e começa a vir panturrilha, começa a vir, né, contratura. É complicado.
4: O contrato dele vai até quando, hein, Iago?
7: Cara, na verdade, o contrato dele vai até junho.
4: Junho 2020.
7: Julho, né?
4: Julho.
7: Julho. Aí o que acontece? O Goiás tem 2 opções, ou o Goiás recupera o jogador a tempo, porque assim, esses clubes, o Google, eles têm um cuidado, né, com esse tipo de contrato, que é o jogador que está se recuperando de uma lesão. Se ele voltar, por exemplo, a jogar e jogar uma partida, assinou a súmula ali, o clube passa a ter uma prova jurídica que o jogador tem condição de jogar, entendeu?
4: Uhum.
7: Geralmente é uma sacada, os clubes costumam jogar essa sacadinha. Libera o cara ali, jogou, coloca ele para entrar um joguinho ali, faltando 10 minutinhos, o cara vai lá, assina a súmula, entrou em campo, e aquilo ali geralmente dá um respaldo jurídico para os clubes, tipo assim, ó, voltou a jogar, tem condição, e o Goiás vai e devolve pro Vitória. Porque assim, não compensa, cara, o salário é alto. Hoje o Goiás gasta em média R$300 mil por mês com o Rato. Aí um jogador voltando uma lesão tão grave como essa, talvez uma das mais graves do futebol, voltando uma lesão dessa, e aí o jogador até se recuperar, pegar confiança, cara, não compensa. A verdade é que o Rato não rendeu no Goiás nem quando estava, né, na sua melhor condição aqui quando chegou no Goiás, e eu acredito que é praticamente impossível que ele renda depois dessa lesão.
4: 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Te faço a mesma pergunta aqui do nosso ouvinte, o Irã Soares. Seria um bom reforço para o atual time do Goiás, o Elton Rato, recuperado em um motorzinho?
5: Cara, assim, o jogador, hoje, beleza, se será um reforço, vamos entrar numa condição de contrato, produção. Vamos pensar, pô, eu quero voltar pro mercado do futebol. Isso pensando como o Elton Rato, certo? Eu quero voltar pro mercado do futebol. O Juninho fez isso? O que o Juninho fez para ficar no Goiás? Ele não abriu mão de algumas coisas?
4: Sim.
5: Não abriu mão da parte do salário dele, porque ele entende que aqui no Goiás ele vai ter uma condição, numa carreira para ele melhor. Eu penso que o Rato poderia pensar dessa maneira. Chega no clube, nos diretores e fala: não, eu sei que eu dei um prejuízo aqui financeiro, vocês estão cumprindo certinho com minha condição todo mês, aquela quantia. Eu quero retribuir algo pro clube. Vamos lá, vamos reduzir isso aqui, vamos fazer uma condição por produção. O Lucas Lima não fez? O Juninho também não fez? Então o jogador precisa pensar isso. Se ele tiver essa atitude, todo mundo vai olhar para ele com outros olhos. Entendeu? Ele vai ser olhado com outros olhos. Agora, se ele insistir no contrato, né? Se tiver que algo que possa colocar na justiça, que eu penso que o Goiás não vai dar esse mole de dar essa brecha pro cara sair e colocar na justiça, porque a lesão, cara, dificilmente o cara volta do mesmo jeito. Dificilmente, muito difícil disso acontecer. Nós vimos um, hoje eu vi um, em toda essa minha trajetória, voltar do mesmo jeito, que chama-se Ronaldo Fenômeno. E olha que fez nos dois joelhos. E foi campeão do mundo. Então, se o Rato tiver uma atitude que ele possa voltar a jogar e voltar a estar na vitrine do futebol, aí os dirigentes irão enxergar de outra maneira. Caso contrário, ele vai se recuperar. Essa é a sequência que o Iago falou. Ele vai se recuperar, vai ser convocado, vai pro primeiro jogo, acabou o contrato, ninguém vai renovar com ele.
4: 1:54, e pra você, Newton, o Elton Rato reforça esse atual elenco do Goiás?
6: Cara, eu penso pra esse ano aí, não. É, principalmente em relação ao fator, assim, o Goiás ele não tá pagando mais daquela forma quando era o Lucas Andrino. Aí o período assim que pro jogador ter ritmo, você vê que o Lucas Rodrigues, pra mim, que teve aquela contusão, ainda não, até hoje ele ainda não é, na minha visão, aquele jogador que foi, e ele tá até na seleção. Então requer tempo, ritmo, né? Eu penso que passou a fase do Rato em termos de Goiás.
4: 1:54, então, motorzinho, já engata seu destaque final da opinião, hein?
5: Abraçando a todos, né? Que estiveram nessa audiência espetacular, acho que falamos bem sobre os clubes.
6: Reflete, Newton, em relação a esse final de semana. Você vai pra Brasília, você vai estar de boa no sábado, no domingo. Em relação ao que você falou aí, que não vai dar 5.000 torcedores no jogo do Vila.
5: Continuo com o meu pensamento. O Fernando Maia falou assim: Wes, vai dar 4.200.
6: Aliás,
5: concordo com você.
6: Ó, vai fazer o seguinte: pedir aqui a Nação Colorada, que eu tenho a convicção que vai dar mais do que isso.
5: Não dá.
6: Você vê o Wesley a semana que vem, depois do jogo em Goiânia, você dá uma vaia. Se você tiver no seu carro e ver o motorzinho, você buzina. E vaia, tá
5: tem
6: bom?
5: Não tem problema não.
6: Mas... Aí, tá bom.
5: Tem que ir lá no estádio.
8: E se ele acertar, então? Mas se vaia vai ser pro Nilton?
6: Pode ser. Eu ando muito. Pode ser pra mim.
5: Não dá 5
6: onde
5: mil.
6: Eu for, onde eu for aqui em Guarani, eu ando muito e o povo me encontra. Se não bater, se não der os 5.000 que você tá falando.
5: Não dá 5.
6: Pois é. Aí você pode me vaiar.
5: 5.000 você ganha.
6: É, agora, bateu, e eu pra mim vai bater, onde você vê o Wesley, por gentileza, vai a ele aí na cidade. Olha que ele anda bem. Onde ele chegar, você.
5: Isso.
6: Ou então você grita assim, ó: Vila!
5: Aí eu vou registrar
6: tá bom?
5: Um momento.
6: Pode
5: vou registrar e trazer pra
6: torcedor
5: aqui,
6: colorado, onde você vê o motorzinho aí, grita Vila.
8: Aí, ó, viu que nasceu um embate aí que ninguém
5: vamos
8: tava
5: ver,
8: esperando?
5: Vamos ver.
8: Rapaz, até eu fiquei curioso agora. Ixi. Vou acompanhar pra saber esse público certinho.
5: Então, abraçando a todos aí. Hoje o Iago retorna, volta pro boleiragem lá com o Igor Adolfo.
6: Você vai estar à noite também?
5: Não, hoje eu vou assistir o He-Man. Ah, nossa, eu vou pro cinema
6: assistir. Você já viu o Michael Jackson?
5: Não, Michael Jackson eu já vi. Eu já vi.
6: Boa escolha.
5: Vê o He-Man.
6: Boa escolha.
5: Um abraço a todos aí, até segunda-feira.
6: Você vai agora já?
5: Vou não, à noite, pô. Vai ser à noite.
4: E o seu destaque da final da opinião aí, Newton?
6: Dá um abraço pra galera. Eu vou pra casa agora. Vou passear com os netinhos hoje.
4: Maravilha. Boa tarde, né? Bom demais.
6: Não basta ser avô, tem que participar.
4: Exatamente. Um destaque final da opinião também do Iago Vinícius.
7: O meu destaque fica esse embate aí, né? Motor e o Newton. Vai ser interessante mesmo.
4: Vai ser legal.
7: Vamos deixar o destaque pra esse confronto de públicos aí, né? Ancioso. Quem será que vai estar certo? Newton que foi
6: vaia,
7: muito bem no último final de semana.
6: Dele,
7: né?
6: Vai no Wesley. Onde você vê o Wesley...
7: Newton foi bem. Será que o Newton vai acertar de novo? Se ele acertar a segunda, meu amigo, caiu por terra. Vamos o negócio lá. Do Newton é raí, hein?
4: Imagina, ô Newton, com esse tanto de torcedor colorado que tem pela cidade, os bares, os restaurantes, todo mundo grita.
6: Você vai vila! Gritar vila! Onde você vê o motorzinho?
4: Só que ao invés de gritar vila, o pessoal vai falar: perdoa o vila, motorzinho! 1:57, um abraço e eu volto 5 da tarde no Bandeirantes Esporte Clube.
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2: A seleção mexicana chega à Copa do Mundo determinada a recuperar o protagonismo no cenário internacional. Tradicional participante do torneio, o México aposta em uma geração renovada e em jogadores que atuam nas principais ligas do mundo para fazer uma campanha marcante. Nos bastidores, o discurso é de confiança e trabalho coletivo. A comissão técnica acredita que a equipe pode competir em igualdade com qualquer adversário quando apresenta intensidade e organização tática. A torcida mexicana, conhecida por sua paixão e presença massiva nas arquibancadas, sonha em ver a seleção alcançar fases mais avançadas e escrever um novo capítulo em sua história. A seleção mexicana encara a seleção da África do Sul pela abertura da Copa do Mundo no Estádio Azteca, na Cidade do México, no próximo dia 11, às 4 da tarde.
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1: A sustentabilidade tem sido um foco crescente nos últimos torneios da Copa do Mundo. O estádio Al Bayt, na edição de 2022, destacou-se não só pelo design inspirado em tendas beduínas, mas também por sua inovação em sustentabilidade com certificação GSAS. Esse estádio contou com um eficiente sistema de transporte público e um teto retrátil que se adequava às condições climáticas.
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2: Duas horas e seis minutos, muito boa tarde para você ligado aqui na Bandeirantes, começando agora mais um Bora Brasil para todo o país. Seja muito bem-vinda, seja muito bem-vinda. Eu, Maju Arruda Leite, estarei com vocês até as 3 horas da tarde desta sexta-feira, 5 de junho de 2026, e aqui comigo no estúdio da Bandeirantes, Guilherme Oliveira. Tudo bom, Gui? Uma boa tarde a você.
3: Tudo bem, Maju? Boa tarde para você, para quem nos acompanha aqui no Bora Brasil. A gente segue até às 3 horas da tarde. Para quem estava nos acompanhando há pouco, Maju, antes da nossa abertura, já vou trazer aqui algumas mensagens, porque fiquei feliz com algumas mensagens. Para quem está entrando agora no rádio, aqui no Bora Brasil, é o seguinte: há pouco eu disse que não enfrentaria nenhuma multidão para assistir um show de graça, um mega evento, até porque a Maju estava falando daquele possível mega show que vai acontecer na Avenida Paulista, talvez não neste segundo semestre, mas no ano que vem. Falei também que não tenho aplicativo de música, nunca fiz pedido em aplicativo de comida, porque normalmente eu faço a comida em casa, ou se eu vou pedir alguma comida, eu ligo lá no lugar. E recebi algumas mensagens, porque há pouco...
2: Ouvintes se identificaram com você,
3: ouvintes,
2: tenho certeza.
3: Se identificaram comigo. Há pouco a gente disse que eu era um ser um pouco estranho para a atualidade, mas há outros estranhos comigo por aqui, pelo menos, defendendo tudo isso. Por exemplo, a ouvinte aqui, a Silvia, de São Bernardo do Campo, sobre os gostos do Guilherme: ele não é alienado e não uma pessoa a ser estudada. Então ela compactua comigo. Silvia, muito obrigado pela sua mensagem. Aqui também o Márcio que disse há pouco: ô, Guilherme tá sabonetando aí, não tá dizendo o que ele ouve de música pelo YouTube e tal. E depois que eu disse que se for moda de viola, é Tião Carreiro e Pardinho, Trio Parada Dura, enfim, e outras músicas. E aí o Márcio respondeu: boa, meu garoto, educo meu algoritmo pra variar assim também. Então o Márcio depois...
2: É o Márcio Lucchese, né? Ele até mandou o print do...
3: Exatamente.
2: YouTube, porque ele também escuta a música pelo YouTube.
3: Exatamente. E por fim, mais uma mensagem aqui, é a Sula Furtado de Guarujá. Ela escreveu a seguinte mensagem: estou aqui fazendo faxina e ouvindo a Bandeirantes. De repente ouvi alguém falando que não tem ídolo, nem aplicativo de comida, não enfrentaria uma multidão para ver um show, seja lá de quem for. A cada fala me identificava mais. Sou parecida com a exceção do aplicativo de música, porque amo música boa. Guilherme Oliveira, você não está só, e isso nos dias de hoje é considerado estranho, mas você apenas tem um bom senso apurado. Parabéns. Tá vendo aí, Maju?
2: Muito bom, gostei.
3: Boa tarde.
2: Da identificação dos ouvintes com você. É isso, se você ainda não mandou sua mensagem, mande aqui comentando qualquer assunto do programa, concordando ou discordando aqui do Bora Brasil. Pode mandar sua mensagem que a gente registra a sua participação aqui no 11 999 048756. Ainda tem muito tempo pra gente registrar a sua participação aqui no WhatsApp da Bandeirantes.
3: E sabe quem tá na nossa audiência também?
2: Quem?
3: Uma audiência muito qualificada. Ailton Dias.
2: Ailton Dias.
3: Ailton Dias acabou de enviar mensagem aqui com um CD do Tião Carreiro. Aí sim, caboclo. Houve uma moda boa aí enquanto você acompanha a gente aqui no Bora Brasil. Grande abraço.
2: Ailton Dias que deve estar se preparando para tirar uma soneca agora.
3: Normal,
2: pra dormir,
3: né?
2: Até o fim da noite, porque daqui a pouquinho ele volta aqui no comando das carrapetas da Bandeirantes. Agora, 2:10, vamos aos principais destaques, tá? Desta sexta-feira, 5 de junho de 2026. O governo dos Estados Unidos oficializa o PCC e o Comando Vermelho como organizações terroristas. Ao anunciar a medida na semana passada, o governo americano afirmou que as facções estão entre as organizações criminosas mais violentas do Brasil. A inclusão na lista de terroristas estrangeiros estava prevista para acontecer nesta sexta-feira. O governo federal ainda avalia os efeitos da decisão e, por enquanto, uma nova conversa entre o presidente Lula e Donald Trump está descartada. A ideia inicial é avaliar quais áreas podem ser afetadas diretamente pela medida. O Ministério Público do Rio de Janeiro recorre contra o perdão judicial concedido a Monique Medeiros, mãe do menino Henry Borel. Ela deixou o complexo de Jericinó, na zona oeste do Rio, na tarde desta quinta-feira. O prazo para as inscrições do Enem terminam hoje. Pela primeira vez, os estudantes do último ano do ensino médio da rede pública foram inscritos automaticamente. Mesmo assim, é necessário confirmar o cadastro no sistema do Enem. A confirmação serve para indicar a cidade da prova, escolher a língua estrangeira e informar a necessidade de atendimento especializado. O técnico da seleção brasileira anuncia Paquetá e Igor Thiago como titulares no último amistoso antes da Copa do Mundo. Carlo Ancelotti também confirmou a escalação do lateral Douglas Santos. O próximo jogo será contra o Egito amanhã, às 19h, no horário de Brasília. Daqui a pouco, todos os detalhes da seleção brasileira com a equipe Bandeirantes, direto dos Estados Unidos. Agora, 2:32, a previsão do tempo para todo o país, com ela, Jade Ramos.
4: Nesta sexta-feira, o tempo continua gelado em grande parte do sul do país. E a temperatura máxima alcança os 23 graus em Porto Alegre e 19 graus em Curitiba. Já no sudeste, as temperaturas seguem amenas no centro-sul paulista, no Rio de Janeiro, no sul do Espírito Santo e no sul de Minas Gerais. E a chuva também continua concentrada devido à circulação marítima em pontos do litoral da região e no nordeste de Minas Gerais. Enquanto no centro-oeste o destaque é para o calor e a baixa umidade relativa do ar. As máximas alcançam os 33 graus em Cuiabá e 25 graus em Brasília. E no nordeste as pancadas de chuva ganham força entre Salvador, Recife e Maceió. E também chove forte entre o Maranhão, Piauí e o Ceará. E no norte do país, o calor e a umidade continua favorecendo pancadas com moderada forte intensidade entre Roraima, Amapá, Amazonas e no norte do Pará. Jade Ramos, da Climatempo.
0: Agora, Alexandre Pretzel, direto de Baskin Ridge, com as informações da seleção brasileira.
2: Agora, 2:14, Alexandre Pretzel, direto dos Estados Unidos, então atualizando as informações da seleção brasileira, que amanhã terá o último teste antes da Copa do Mundo, amistoso contra o Egito. Claro, você acompanha aqui na Bandeirantes, a partir das 19h, a bola rola no horário de Brasília, e hoje, mais cedo, quem concedeu entrevista coletiva lá nos Estados Unidos foi o técnico italiano Carlo Ancelotti. Ele que deu uma palhinha na escalação do jogo de amanhã, também atualizou sobre a situação do Neymar, que está em recuperação física, que deve realizar um novo exame na próxima segunda-feira. Mas quem tem todas as informações agora aqui para você, direto dos Estados Unidos, é ele, Alexandre Pretzel. Não é isso, Pretzel? Uma boa tarde a você.
5: Boa tarde, Maju, boa tarde a todos. Estamos a caminho de Cleveland, onde o Brasil enfrenta a seleção do Egito amanhã, último amistoso antes da estreia na Copa do Mundo no dia 13 de junho contra Marrocos. Hoje pela manhã, aqui em Nova Jersey, técnico Carlo Ancelotti concedeu a sua primeira entrevista no país da Copa. Entre 20 perguntas e algumas respostas sobre o mesmo tema, Ancelotti falou a respeito da possibilidade de testes, mexendo bastante no elenco até chegar a um time positivo, um time definitivo para a abertura do Mundial na semana que vem.
6: Eu acho que estou convencido que tenho uma lista muito forte. Quero aproveitar desta lista. Não quero focalizar minha cabeça na escalação inicial do titular do primeiro jogo. Quero treinar esta lista e aproveitar desta lista porque, como disse anteriormente, é uma lista com muitos recursos.
5: Aí está o Carlo Ancelotti, que até numa resposta surpreendente, ele disse que está sendo muito bom treinar uma seleção porque ele está tendo tempo para trabalhar. É que esse tempo para trabalhar em termos de seleção é só assim, quando chega na Copa do Mundo ou na Copa América, que você tem uma janela maior de treinamentos e de dias livres. Então ele valorizou muito isso pelo fato de ter conseguido fazer dois treinos táticos, algo que ele não consegue treinando equipes, treinando times, como ele fez recentemente na sua carreira. Provável time do Brasil para pegar o Egito amanhã. Tem uma novidade, o Douglas Santos na defesa. Léo Pereira pode aparecer na vaga do cansado Gabriel Magalhães. Alisson, Wesley, Marquinhos, Gabriel Magalhães ou Léo Pereira e Douglas Santos. O meio de campo com Casemiro, Bruno Guimarães e Paquetá. E na frente, Rafinha, Igor Thiago e Vini Júnior. Lembrando que o amistoso de amanhã terá a possibilidade de 11 substituições e Ancelotti deixou claro que vai aproveitá-las, inclusive colocando o goleiro Everton, terceiro goleiro, para trabalhar na segunda etapa. De Nova Jersey, acompanhando a seleção brasileira, Alexandre Pretzel. Um abraço, Maju, um abraço a todos.
2: Valeu, Pretzel, que já está em direção a Cleveland, onde acontece amanhã o amistoso entre Brasil e Egito a partir das 7 horas da noite. Se você ainda está perdido em relação ao calendário, aos próximos jogos do Brasil, a gente tem no dia 13 de junho, seleção brasileira estreando na Copa do Mundo contra o Marrocos, jogo que será no dia 13, no próximo sábado. Já o outro jogo é no dia 19 de junho, a partir das 9:30 da noite, Brasil e Haiti, um jogo que acontece nos Estados Unidos, na Filadélfia, e por último no dia 24 de junho, a partir das 7 horas da noite, Brasil e Escócia, jogo que acontece em Miami. E claro, você acompanha cada passo aqui da seleção brasileira na Bandeirantes com a nossa equipe direto dos Estados Unidos. Vamos seguir no esporte aqui no Bora Brasil. Agora quem chega aqui no estúdio da Bandeirantes é Everton Ramos, que vai nos trazer outros destaques do esporte, não é isso, Everton? Uma boa tarde a você, seja bem-vindo aqui no Bora Brasil.
7: Tudo bem, Maju? Boa tarde para você, pro Gui, para todo mundo que tá acompanhando.
3: Boa tarde,
7: o
3: meu
7: Bora
3: amigo.
7: Brasil nesta tarde de 5 de junho. Pois é, tem notícia triste pro esporte brasileiro no tênis, tá? A gente tinha ainda em disputa pelas semifinais das duplas femininas a Luísa Stefani, que hoje foi à quadra pela manhã com a canadense Gabriela Dabrowski. As duas perderam por 2-7 a 0, parciais de 6-0 e 6-1, para a tcheca Katerina Siniakova e para a norte-americana Taylor Townsend. Então, com isso, a seleção brasileira se despede de quadra, já que a gente também já havia caído antes, com João Fonseca no simples masculino e também nas duplas masculinos. Então a gente fica sem nenhuma medalha, pelo menos no Roland Garros, não vamos subir, na verdade, ao pódio em Roland Garros este ano. Agora, do tênis para o basquete, porque hoje é dia da segunda partida da final da NBA. Duelo entre o San Antonio Spurs e o Knicks. Mais um jogo na casa dos Spurs em San Antonio. Lembrando que o Knicks está em vantagem, lidera a série por 1-0. O que chama atenção, inclusive, nos últimos dias, o Pretzel vem trazendo que os norte-americanos estão com pouco clima de Copa do Mundo. E lá a gente sabe que o predomina é o basquete e também o futebol americano. Por lá, inclusive, se for necessário uma série com 7 partidas na decisão da NBA, a sétima será no mesmo dia do segundo jogo do Brasil. Você trouxe aí o calendário há pouco, dia 19 de junho, o Brasil vai a campo contra o Haiti. a mesma data que coincidirá possivelmente com uma partida da sétima da final da NBA, se for necessário. Então, o Knicks ganhando e liderando a série por 1-0, Knicks que tenta voltar a ser campeão depois de mais de 2 décadas. O que tem em comum é que sempre que o Knicks chegou a uma decisão, o Brasil também chegou a uma final de Copa do Mundo. Não sei se a gente pode levar isso em consideração, viu, Maju? Mas, como é algo pro bem, vamos torcer para que o Brasil não só chegue à final, mas também saia campeão, né?
2: É isso, Everton Ramos, na torcida por aqui. Muito obrigada pelas informações do esporte. Você tem volta. Mais, Maju. Tem mais? Ah, já tava me despedindo de vocês.
3: Calma aí,
2: tem mais,
3: Maju.
2: Então vamos lá.
3: Deixa o Everton destrinchar aqui.
2: Microfone aberto para você, Everton Ramos.
7: Eu só joguei a bola pra gente aqui, ó. Dedinhos cruzados, seleção brasileira, tá?
2: Sempre.
7: Mas pra passar pro ouvinte também, com certeza, pra passar pro ouvinte também, o calendário desta sexta-feira de futebol, porque a gente tá tendo muitos amistosos de seleções que estarão na Copa do Mundo, inclusive destacando, ontem, 2 das principais favoritas foram a campo, tudo bem, é amistoso ainda, mas nenhuma delas venceu, tá? A Espanha empatou com o Iraque em 1-1, com gol de Ferran Torres, e a França, atual vice-campeã do mundo, perdeu de virada para a Costa do Marfim, seleção africana vencendo por 2-1, as seleções africanas que têm chegado, têm batido de frente com as seleções europeias e também sul-americanas em busca ali das primeiras posições. Na última Copa do Mundo a gente teve Marrocos chegando a uma semifinal, conquistando inclusive a melhor campanha de uma seleção africana, inclusive Marrocos, nossa adversária da estreia no dia 13, na semana que vem, em Nova York, em New Jersey, lá no MetLife Stadium. Para passar o calendário, inclusive, de hoje, que tem também Campeonato Brasileiro da Série B, não foi paralisado a Série B do Brasileirão com o duelo entre Operário e Juventude. Além disso, nos amistosos, a gente vai ter Paraguai e Nicarágua às 7h15 da noite, Canadá e Irlanda às 8h45, e aí, um dos nossos adversários, o Haiti, enfrentando o Peru às 9h. E já que eu falei em nossos adversários, já para fazer o convite nesse fim de semana de futebol, claro, na Bandeirantes, além de amanhã a gente ter a transmissão do duelo entre Brasil e Egito a partir das 6h30, com transmissão e com narração de Ulisses Costa, com a bola rolando às 19h, também para fazer um convite para no domingo à tarde a gente acompanhar um amistoso que envolve duas seleções ali que estarão na Copa e uma que muito chama a atenção do torcedor brasileiro, Marrocos, que inclusive é nosso adversário da estreia, vai enfrentar a Noruega de Erling Haaland, duelo no domingo à tarde, com transmissão da Bandeirantes, narração de Rogério Assis, então, fazendo o convite. Para finalizar, data importante esse fim de semana, de pleito de eleições no Real Madrid, que depois de 2 décadas pode ter um novo presidente. Quem está no páreo ainda é o atual presidente, o Florentino Pérez, que inclusive o que chama atenção por lá na Europa, o Maju, são as promessas. O Pérez prometeu a contratação mais cara da história do Real Madrid. Ele não indicou qual seria o nome, tá? Mas a imprensa europeia já aponta um. O Olise, atacante francês do Bayern de Munique, mais de 800 milhões de reais, se a gente fosse fazer já a conversão, tá? E por outro lado, um outro empresário, Henrique Riquelme, que prometeu 2 baitas contratações também, Rodri e Haaland, para o Real Madrid. A eleição, o pleito, acontece nesse fim de semana. Vale saber agora quem será o escolhido depois de 2 grandes promessas de cada lado. Maju?
2: Agora sim, Everton Ramos trazendo para você, ouvinte da Bandeirantes, todos os destaques do esporte. Everton Ramos, muito obrigado, e você volta aqui na Bandeirantes mais tarde no Esporte em Debate, é isso?
7: Com certeza, mais tarde tem resenha, tem Donos da Bola e tem Esporte em Debate.
2: É isso, muito mais informação do esporte para você. Até mais, Everton.
7: Tchau.
2: Agora 2h24. E do esporte, a gente vai agora para a capital fluminense, para o Rio de Janeiro. Quem está aqui na ponta da linha é o repórter Guilherme Faria, que vai nos atualizar a situação da Monique Medeiros, mãe de Henri Borel, garoto de 4 anos que foi assassinado, e ela que teve perdão judicial depois de 10 dias de julgamento, 12 dias na verdade, e ela deixou ontem a prisão na zona oeste do Rio de Janeiro, já foi para casa, um parente dela foi buscar ela na cadeia, e agora tem os desdobramentos, né, desse perdão judicial em relação a essa condenação. Ela que, lembrando, né, os jurados entenderam que a Monique agiu com negligência, desclassificando o crime para homicídio culposo sem intenção. Então, ela vai responder, no caso já respondeu, né, por omissão, ficou 1 ano presa, então a juíza decidiu que ela já tinha cumprido a pena, mas quem traz as informações direto do Rio de Janeiro é o repórter Guilherme

0: Fábio Vieira, que explicou que durante a análise dos quesitos, os jurados chegaram a considerar Monique Medeiros culpada pela morte dolosa do filho. Mas depois de um questionamento feito pela defesa da ré, a juíza mudou os termos do quesito, o que levou os jurados a votarem no sentido de um crime culposo, quando não há intenção de matar.
1: Então, vejam só, nesse momento a juíza muda a quesitação e pergunta, ao invés de manter a pergunta, a Monique agiu dolosamente, a omissão foi dolosa, muda, perguntando se a omissão foi culposa. E quatro pessoas que responderam sim, então um homicídio que já estava decidido como doloso, ele volta atrás e se transforma em culposo. Então, uma pena da Monique que chegaria fácil a 30 anos, como chegou a do Jairo, ela se reveste para um homicídio culposo que mais tarde a juíza concede o perdão judicial. Então, ela transforma 3 décadas de pena em nada.
0: Fábio Vieira disse também que nunca tinha presenciado algo do tipo em 26 anos de experiência com júris. Com essa desclassificação do crime, a juíza concedeu perdão judicial a Monique, medida que está prevista no Código Penal e acontece em casos em que a justiça entende que as consequências do crime atingem o condenado de uma forma tão grave que uma punição adicional se torna desnecessária. Lembrando que ao anunciar a sentença, a juíza Elizabeth Machado Louro argumentou que a ré foi alvo de uma reação desproporcional ao longo dos últimos anos e disse ainda que Monique já sofreu castigo severo o suficiente. Promotor Fábio Vieira explicou que nesse recurso, que vai ser apresentado pelo Ministério Público, ele vai pedir a anulação do julgamento e, em um segundo momento, o perdão judicial concedido a Monique também vai ser alvo de questionamento. A defesa de Monique conversou com a gente depois do anúncio da sentença, ainda no Tribunal de Justiça, e negou que tenha havido irregularidades no momento da apresentação dos quesitos aos jurados. Lembrando que a professora foi condenada a 1 ano e 4 meses de detenção por omissão com relação à tortura sofrida pelo filho, mas essa pena já foi considerada cumprida. Por isso, a Monique teve o alvará de soltura expedido e deixou o sistema penitenciário ainda na quinta-feira. Nesse mesmo processo, Jairo Souza Santos Júnior, doutor Jairinho, foi condenado a 43 anos, 9 meses e 20 dias de prisão pelos crimes de homicídio duplamente qualificado, tortura e coação no curso do processo. A defesa dele também vai recorrer da decisão. Volto com vocês.
2: Obrigada às informações do repórter Guilherme Faria, direto do Rio de Janeiro. E antes da gente seguir em direção a Brasília, a capital federal, Guilherme Oliveira tem informações sobre aquele incêndio que a gente falou aqui no início do Bora Brasil, um incêndio acontecendo em uma casa na Liberdade, no centro de São Paulo. Quais são as atualizações, Gui?
3: Incêndio já em fase de rescaldo, viu, Maju? Pelo menos 10 viaturas e 36 oficiais do Corpo de Bombeiros atuando nesse incêndio no bairro da Liberdade, centro de São Paulo. Felizmente, esse incêndio, repito, já em fase de rescaldo. E a informação mais importante e que alivia também: não há vítimas nesse incêndio que atingiu pelo menos 5 cômodos de uma residência na Liberdade, na rua Fagundes, no centro de São Paulo. Agora a informação, portanto, de que não houve vítimas nessa ocorrência e quase 40 oficiais do Corpo de Bombeiros nesse incêndio já em fase de rescaldo.
2: O quinto sinal marcou 2:30. Agora sim, vamos direto ao Palácio do Planalto, onde está o repórter Afonso Marangoni, que vai nos atualizar em relação àquela medida dos Estados Unidos, aquela decisão de classificar o PCC e o Comando Vermelho como organizações terroristas, uma medida que começou a valer nesta sexta-feira, havia sido anunciada na semana passada, mas estava prevista para entrar em vigor nesta sexta-feira. O governo brasileiro ainda avalia, né, Afonso, os efeitos dessa decisão e há uma expectativa ou não para uma conversa entre presidente Lula e Donald Trump. Seja muito bem-vindo, uma boa tarde a você.
4: Pois é, boa tarde, Maju, boa tarde, Guilherme, todo mundo que nos boa acompanha tarde, na Maru. Bandeirantes. Olha, a questão aqui no Palácio do Planalto é realmente cautela, uhum. Monitorar e aguardar os próximos passos. Porque, embora essa medida de considerar primeiro comando da capital e comando vermelho como organizações terroristas comece a valer hoje oficialmente de forma plena, os efeitos vão ser sentidos no tempo. Então não é algo que da noite para o dia vai ter uma mudança

0: substancial. Por isso mesmo, a avaliação aqui no Palácio do Planalto e na diplomacia é que tem que ver como os Estados Unidos vai lidar com isso. Existem várias hipóteses, né, Maju e Guilherme? Por exemplo, que seja apenas uma medida mais simbólica e retórica e que não resulte em nada mais do que isso. Ou que seja uma medida, por exemplo, que coloque em risco a soberania nacional, por exemplo, com ações de inteligência da CIA, que é o Serviço Secreto dos Estados Unidos, acontecendo em território brasileiro sem que o Brasil saiba. Agora, existe uma questão muito mais gravosa e que é remota a possibilidade, que é de uma intervenção, de fato, dos Estados Unidos no Brasil, nos moldes do que aconteceu na Venezuela, né, com a captura lá do ditador Nicolás Maduro. Mas todos os professores, especialistas em relações internacionais, em segurança pública, entendem que não, que isso não é o caso, até porque lá o governo nem era reconhecido aqui no Brasil, há um reconhecimento, a legitimidade do governo brasileiro, então isso fica como algo remoto. O que o governo brasileiro tem mesmo é medo de que isso coloque em risco essa questão mais intermediária, que é tão importante, que é a questão, por exemplo, de ter operações aqui de inteligência que a gente não tome ciência. Então, o presidente Lula, ele está também cauteloso em relação a isso, e esse tema, né, Maju e Guilherme, é importante dizer, ele é divisivo na classe política. Os aliados aqui do Palácio do Planalto entendem isso como um absurdo por causa de representar uma interferência nos interesses do Brasil e porque então permite algum tipo de ingerência. Já os aliados ao ex-presidente Jair Bolsonaro, oposição ao governo, consideram a medida positiva, entendem que é uma forma de sufocar o financiamento internacional dessas organizações todas. O secretário de Estado dos Estados Unidos, Marco Rubio, quando lá no dia 28 de maio, Maju, falou que ia, portanto, classificar essas duas organizações criminosas como terroristas, falou que eles são dois dos grupos mais violentos do país e que também têm atuação muito além do território brasileiro, chegando inclusive aos Estados Unidos. E o levantamento é esse mesmo, que essas organizações criminosas aqui no Brasil tenham braços em mais de 20 países, né? Ou seja, se expandiram muito e tem, portanto, uma capilaridade muito significativa. O presidente Lula, ele diz que sim, que essas organizações são terroristas no sentido de promover terror às comunidades onde elas atuam, a perseguir e etc., mas que não nessa concepção internacional de terrorismo, porque agora essas duas organizações brasileiras ficam no mesmo patamar ali de Al-Qaeda, Hamas, Hezbollah, cartel de Sinaloa. Então, por isso há essa divergência grande aqui do governo brasileiro. Você me perguntava, né, Maju, sobre um possível encontro do presidente Lula com o presidente dos Estados Unidos, Donald Trump. O nosso ministro das Relações Exteriores, o Mauro Vieira, ele não descarta que isso possa acontecer, embora ele diga que até agora não se marcou ali uma data para esse encontro. Deve se dar algum encontro entre eles, se acontecer, lá na cúpula do G7, que vai acontecer na França, a partir do dia 15 de junho, portanto, já nos próximos dias, né? Agora, esse não será definitivamente o único item, né, na pauta de discussão entre os dois, porque além disso, que é um problema sério, tem também a questão das tarifas sugeridas dos Estados Unidos contra o Brasil, que também é um tema que preocupa muito e que o presidente Lula, se tiver oportunidade, quer falar pessoalmente com o Donald Trump, não podendo pessoalmente, já disse até que vai endereçar uma nova carta para ele para tratar dessa questão.
1: Agora, Marangoni, trazer um bastidor aqui pro ouvinte da Bandeirantes, antes da sua entrada no ar, você estava caminhando, né, pelo Palácio do Planalto ali, até encontrar uma posição para você entrar no ar conosco, e engraçado de ver como as moscas, né, não tem ninguém, praticamente ninguém em Brasília, vazia neste feriado.
0: Ah, sem dúvida, Guilherme, a nossa capital aqui, ela está nesse momento apenas para a imprensa, viu, o Palácio do Planalto, tem alguns colegas da imprensa aqui, tem também, vocês podem ver, os Dragões da Independência, que ficam ali na rampa do Palácio do Planalto, depois quem nos acompanha só pelo rádio, vê por imagens também, é muito bonito, eles fazem movimentos sincrônicos, protegendo, claro que simbolicamente, o Palácio do Planalto, já que são apenas dois, né, militares, eles são do exército, mas eles usam, portanto, esse fardamento especial por causa justamente desse simbolismo da defesa aqui da sede do Executivo Federal. É bonito também, Guilherme, que às 6 horas da tarde tem o encerramento da bandeira nacional, é um ritual que se repete todos os dias, e aí muitos turistas se reúnem aqui para ver este momento, né? Que há, portanto, ali uma pequena cerimônia. Agora, uma sexta-feira realmente é parada aqui no Palácio do Planalto. O presidente Lula hoje não veio, ficou no Palácio da Alvorada, que é a residência oficial da Presidência da República, mas a gente é sempre brindado aqui com essas belas imagens, né? Do Palácio do Planalto e de Brasília como um todo. Você sabe que lá na Band News da FM, eles até me apelidaram carinhosamente de Maranguia, porque é o meu sobrenome Marangoni com guia de turismo de Brasília, né? Porque eu gosto muito de valorizar esses ângulos espetaculares que a gente tem, valorizar a arquitetura de Oscar Niemeyer e etc. Então, ontem na Band News da FM, eu contava, por exemplo, que esse espelho d'água, belíssimo, que está aqui, ele parece que foi pela questão estética, mas não. Ele não estava aqui em 1960, na época da construção da Capital Federal. Ele veio a ser construído bem depois para questões de segurança e também para ajudar a melhorar um pouquinho a umidade do ar dessa Brasília, que muitas vezes é tão seca, né?
2: Olha só, Afonso Marangoni sabe de tudo da política e também da cultura e da estética aí. Dos monumentos de Brasília, que são lindos, né? O Palácio do Planalto também é um dos meus lugares preferidos aí entre os três poderes, porque a arquitetura é muito linda, né? A gente consegue acompanhar nas imagens do Afonso Marangoni. Você que está no rádio também pode entrar no YouTube, Rádio Bandeirantes Oficial.
1: E Maju, você sabe que eu acompanho esse trabalho do Marangoni, né? Cada dia ele trazendo uma curiosidade, seja ali do Senado, da Câmara, do Palácio, inclusive. Mas conta aí pra gente, Marangoni, como é que é? Um dia antes você estuda sobre o que você vai falar, porque ele traz detalhes, detalhes e mais detalhes, sem olhar pro celular, só olhando pra câmera, então tá tudo na cabeça mesmo.
2: Você que seleciona, como é que é, Marangoni? O que você vai falar, Marangoni?
0: Eu sou muito apaixonado por Brasília, então isso veio de uma forma muito natural, Guilherme e Maju. E muitas vezes, claro, quando é uma obra um pouco mais desconhecida, a gente estuda, tenta trazer os detalhes, mas eu gosto tanto que já sei meio que naturalmente mesmo as histórias das obras, sei contar essas histórias, então vem da forma mais natural possível. E o detalhe é que eu não escolho antes qual será a obra, até porque eu fico muito sobre a demanda da notícia do dia. A gente sempre dá a informação factual e depois eu vejo no lugar que eu estou, porque muitas vezes eu posso estar aqui no Palácio do Planalto, mas posso estar no Supremo Tribunal Federal. Então eu fico dependendo de onde eu vou ser pautado e aí eu escolho monumentos para contar a história aqui da Capital Federal. Mas por gostar muito, consigo contar histórias mesmo sem um grande estudo aprofundado. Eu meti aqui a câmera, é porque Brasília tem esse céu muito forte, muito claro, mas ali atrás, não sei se vocês conseguem ver, tem um monumento aos candangos. É uma obra de Bruno Giorgi, ele é um artista até de Mococa, no interior de São Paulo.
1: Olha, e
0: é uma
1: das Pedro Gambassi, cidade de nosso Pedro Gambassi.
0: Muito bem, tá vendo? Olha, Mococa, que é uma cidade pertinho da minha cidade, no sul de Minas, que chama Guaranésia, é uma cidade que faz divisa com a outra. Então tem essa bela escultura do Bruno Giorgi, que merece depois a gente contar mais detalhes dessa história. Mas você vê que a cabeça dali é bem pequenininha e os membros são muito grandes, para representar os trabalhadores braçais, né, que construíram a nossa capital federal, trabalhando muitas vezes até 24 horas por dia para colocar esse sonho de Brasília de pé nesse recorde que foi 4 anos, né, para a construção dessa belíssima capital federal.
2: Que bacana, Marangoni, muito bom ter sua presença aqui no Bora Brasil, trazendo as informações de política e também da arquitetura de Brasília, que de fato traz muita curiosidade. Muito obrigada e um bom trabalho para você por aí.
0: Bom fim de semana.
2: Até mais. Agora 2h40, vamos fazer o nosso primeiro intervalo dessa segunda hora aqui do Bora Brasil. A gente volta daqui a pouquinho, não saia daí.
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10: A sustentabilidade tem sido um foco crescente nos últimos torneios da Copa do Mundo. O estádio Al Bayt, na edição de 2022, destacou-se não só pelo design inspirado em tendas beduínas, mas também por sua inovação em sustentabilidade com certificação GSAS. Esse estádio contou com um eficiente sistema de transporte público e um teto retrátil que se adequava às condições climáticas.
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11: Bandeirantes, 2:45. As inscrições para a edição deste ano do Enem terminam hoje. Pela primeira vez, os estudantes do último ano do ensino médio da rede pública foram inscritos automaticamente. Mesmo assim, é necessário confirmar a inscrição no sistema do Enem. A confirmação serve para indicar o município de prova, escolher a língua estrangeira e informar a necessidade de atendimento especializado. Os demais participantes que tiveram a isenção da taxa aprovada também precisam realizar a inscrição. Para quem não é isento, a taxa permanece em R$ 85,00 e pode ser paga até 10 de julho. O pagamento ele deve ser feito pelo boleto, PIX, cartão de crédito, débito em conta corrente ou então poupança. As provas serão serão aplicadas nos dias 8 e 15 de novembro em todo o país. O edital do Enem reúne o cronograma, as regras da edição e os procedimentos para atendimento especializado. Para se inscrever ou confirmar os dados, o participante deve acessar o site enem.inep.gov.br/participante. Repetindo, enem.inep.gov.br/participante. Agora 2:46.
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4: Agora, 2 horas e 51 minutos. Aqui em São Paulo, muita gente reclamando de trânsito no centro da capital paulista, também ali na Avenida Alcântara Machado, na Moca, zona leste da capital. E há razões para isso. Há obras para o BRT Radial Leste. E por isso, há interdições ali no local, tanto na Avenida Alcântara Machado quanto no viaduto Alcântara Machado. Interdições que acontecem já desde quarta-feira e vão até as 4 horas da manhã da segunda-feira da semana que vem. Quais são as interdições? Na Avenida Alcântara Machado, sentido centro, na pista expressa, entre as ruas Conselheiro Lafayette e Itapira. E no viaduto Alcântara Machado, também no sentido centro, pista expressa, só que aí em toda a extensão. Tem muita gente reclamando que está mais de 1 hora a 2 horas parado ali no trânsito e infelizmente não tem muita coisa para fazer. Tá ali, caiu nesse trânsito, vai ter que ficar por um bom tempo. Então, se você puder, evite essa região porque está caótica. Quais são as alternativas? Sentido centro da pista expressa para a pista local da Avenida Alcântara Machado, os veículos que circulam no sentido centro poderão seguir pela Rua da Moca, Avenida Celso Garcia ou então Marginal Tietê. Essas são as alternativas de momento.
5: Agora, 2 horas e 53 minutos.
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6: Hoje o nosso assunto com o Dr. Evaldo é câncer de mama.
7: O câncer de mama está associado, entre outros fatores, ao sobrepeso. E a boa notícia vinda do Congresso da Sociedade Americana de Oncologia é que os agonistas da GLP-1, as canetas emagrecedoras, podem ajudar na redução do risco do câncer de mama. Um estudo retrospectivo realizado entre 2022 e 2025 com mais de 200 mil mulheres que fizeram mamografia fez um recorte nas entre 45 e 80 anos de idade com IMC igual ou maior a 25 e encontrou pouco mais de 110 mil com idade média de 61 anos. Ao buscar as que utilizaram agonistas da GLP-1, tiveram uma incidência menor de câncer de mama. A redução foi da ordem de 30% menos, mostrando, portanto, uma associação entre o uso dos agonistas e a consequente perda de peso e a menor ocorrência do câncer de mama, independentemente da idade, etnia, IMC, densidade mamária na mamografia ou da presença do diabetes. Novos estudos do tipo prospectivo são agora necessários para confirmar essa associação e o impacto. Mas a notícia é muito boa. Fique bem e até a próxima.
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8: A seleção marroquina será uma das pedras no caminho da seleção brasileira. Para muitos, o adversário mais complicado na fase de grupos, em que o Brasil encara Escócia, Haiti, além da seleção marroquina. E uma grande estrela desse time africano é Achraf Hakimi, lateral direito que aos 27 anos se prepara para disputar a sua terceira Copa do Mundo. Em 2018, caiu na fase de grupos, mas em 22 foi um dos principais destaques da campanha marroquina, que parou na terceira colocação, inclusive com pênalti de cavadinha contra a Espanha, que garantiu a classificação do seu time. No Paris Saint-Germain, é uma referência, campeão da Liga dos Campeões, e em 2025 foi eleito o melhor jogador africano do mundo. Seleção brasileira que se cuide, porque Hakimi será adversário logo no começo do Mundial.
9: Aí você tem 23 de maio, Rubem Bessa, Rodrigo Maia.
10: 2:56, reta final do Bora Brasil. Ainda dá tempo de mais notícias para você aqui na Bandeirantes. Com ele, Gibes Manioto, que vai falar sobre a fila de transplante de córnea no Brasil. Mais de 30 mil pacientes esperam para fazer o transplante. A cidade de Sorocaba, no interior do estado, diminuiu o tempo de espera e virou referência nacional. Quem traz os detalhes é o repórter Gibes Manioto.
11: O Ministério da Saúde diz que o Brasil registrou o recorde histórico de transplantes de córnea em 2025. Foram quase 18 mil, 26% a mais do que em 2022. Mas hoje tem mais de 36 mil pacientes na fila esperando por uma córnea. O tempo médio mais do que dobrou nessa última década, passou de 174 para 374 dias.
12: A fila de espera por um transplante de córnea, que varia de 1 ano e meio em São Paulo e 5 anos no Rio de Janeiro, é determinada por critérios como gravidade, urgência, compatibilidade e logística geográfica. A doutora Luciane Barbosa de Souza, da Unifesp, diz que a lista de espera hoje poderia ser bem menor se os bancos públicos de córnea recebessem maior investimento para manutenção, coleta e ações de incentivo à doação.
13: Por que eu não tenho a córnea chegando? Vários motivos. O principal motivo, que eu acho, é que a gente não tem efetividade para o banco de olhos ou para o sistema inteiro de saúde notificar aquele doador viável. O investimento, eu acho que ele tem que ser adequado, mas o que a gente precisa é que os bancos de olhos tenham autonomia para fazer a gestão.
12: Impulsionada por uma abordagem proativa de conscientização de famílias e por autonomia administrativa do Banco de Olhos, a cidade de Sorocaba, no interior paulista, tornou-se referência nacional, realizando mais de 200 transplantes por mês e reduzindo o tempo de espera para 8 meses. Fica evidente a urgência de superar os entraves do sistema para que as tantas pessoas que aguardam na fila voltem logo a enxergar.
10: 2:59, agora sim, reta final, já o final, né, aqui do Bora Brasil. Guilherme Oliveira, muito obrigada pela companhia nesses 2 dias. E na segunda-feira, Bora Brasil, de volta com Ana Paula Rodrigues. Valeu, viu, Gui?
4: Valeu, Maju, foi uma honra. Amanhã estarei de folga, retorno no domingo. E aí a senhora folga no domingo, né? Mas na segunda-feira, tudo normal. A partir das 6 horas da manhã, estaremos aqui.
10: A partir das 6 horas da manhã, eu e Guilherme de volta, então, às suas da cidade de São Paulo. E agora você fica com Bandeirantes Acontece, com Cláudio Zaidan e Ronald Gimenez.
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5: 3:03.
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5: Olá, boa tarde, sejam todos muito bem-vindos a mais uma edição do Bandeirantes Acontece. Hoje é sexta-feira, enfim, sextou, né, Macedo, pra gente aqui, enfim, sextou, 5 de junho, e eu, Maria Tereza Lemes, vou com vocês até às 5 horas da tarde aqui no Bandeirantes Acontece, com muita informação, bate-papo, enquete do dia, a sua participação, porque aqui na Rádio Bandeirantes Goiânia é assim. A gente faz o programa, claro, com a sua participação. Você acompanha o Bandeirantes Acontece pelo 98,7 FM do seu carro, do seu rádio, mas nós estamos também na internet, no YouTube, nós estamos ao vivo. Isso mesmo, é só você procurar por Rádio Bandeirantes Goiás, que você encontra a gente lá, tem a enquete do dia, você pode participar respondendo por lá. Eu tô aqui, ó, de olho no YouTube para ver o que está acontecendo, os nossos ouvintes que estão na rádio. E você, é claro, curte a nossa página lá, dê um engajamento pra gente, dá uma ajudinha, dá um joinha lá, que a Rádio Bandeirantes Goiânia alcança muito mais pessoas para poder divulgar informações, bate-papo e, claro, participação dos nossos ouvintes. Bom, vamos então aos destaques de hoje. Goiânia passa a disponibilizar a vacina Pneumovinte com o objetivo de reduzir internações infantis. Arraiado Bem de 2026 já movimenta a Serra Dourada com programação gratuita para toda a família. E hoje o nosso bate-papo, a gente conversa com Leonardo Cortez, diretor de operações, trainee e mentor da Acelere Consultoria, e a gente vai falar o que é mais importante para alcançar os objetivos, por exemplo, como manter a constância no dia a dia, como hábitos, foco e também para conquistar resultados. Isso mesmo, a gente vai falar sobre disciplina e motivação. Bom, Bandeirantes Acontece tem a produção de Ediana Pimenta, reportagens de Maria Tereza Lemes, Gabriel Alves, Marcos Linhares, Vitória Faria e Luan Alves. Os trabalhos técnicos são de Antônio Macedo e Vitória Farias. A direção de jornalismo é de Danilo Santos, direção geral de João Batista. O CEO da Rádio Bandeirantes Goiânia é Dr. Cid de Oliveira Reis e a apresentação é comigo, Maria Tereza Lemes. Mas antes da gente começar o programa de hoje, vamos à enquete do dia. Bom, o governo brasileiro tem até o dia 15 de julho para evitar o novo tarifaço norte-americano, que propõe a adoção de uma tarifa de 25% sobre os nossos produtos. Em meio às negociações entre Brasil e Estados Unidos, uma declaração do deputado federal cassado, Eduardo Bolsonaro, gerou uma repercussão. Ele sugeriu que o PIX poderia entrar numa pauta de negociação com os americanos. Inclusive, ele sugeriu que nós trocássemos, substituíssemos o PIX pelo Zelle, que é um sistema de transferência utilizado nos Estados Unidos. Vamos largar o PIX e utilizar o Zelle do norte-americano. Bom, a gente quer saber de você. Você concorda com essa proposta de Eduardo Bolsonaro de discutir a substituição do PIX, principalmente para manter a paz com os Estados Unidos? Mande para a gente a sua mensagem em áudio para o 99847-6110. A gente fica aguardando a sua opinião, mas os nossos microfones estão abertos, viu? Você pode também mandar uma sugestão de pauta, uma denúncia, contar para a gente o que está acontecendo aí no seu bairro, se tem muito lixo, buraco, se o que é que está acontecendo. Manda para a gente aqui que nós vamos atrás da resposta para você. Bom, vamos então começar a edição do Bandeirantes Acontece desta sexta-feira, dia 5 de junho.
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5: 3 horas e 8 minutos, a atuação do Tribunal de Contas do Estado de Goiás gerou mais de 2 bilhões de reais em benefícios financeiros para os cofres públicos no ano de 2025. Os dados fazem parte de um balanço do sistema que monitora os resultados das ações de fiscalização do TCE. Eu trago os detalhes numa matéria que eu preparei para vocês.
0: As ações de fiscalização realizadas pelo Tribunal de Contas do Estado de Goiás resultaram em mais de 2 bilhões e 200 milhões de reais em benefícios financeiros para a administração pública estadual neste ano. O valor inclui a correção de falhas em órgãos públicos, devolução de recursos aos cofres do Estado, aplicação de multas e ajustes em contratos e licitações. Segundo o TCE, o montante é 4 vezes superior ao orçamento da própria instituição. Valdo de Souza Filho, diretor de suporte estratégico do TCE de Goiás, comenta mais sobre esses recursos e como eles são economizados na prática.
6: Com relação ao benefício quantitativo, nós temos o exemplo da atuação de uma mesa técnica em que o tribunal, por meio da análise de um edital no momento do projeto, né, ali no anteprojeto, corrigindo imperfeições relativas a grades de pista, que é a questão da inclinação, ao fazer essa correção no projeto, o tribunal conseguiu economizar ao cofre público cerca de 245 milhões. Então, essa é uma atuação relativa ao benefício quantitativo financeiro. Com relação ao benefício quantitativo que é qualitativo, nós podemos citar como exemplo recomendações decorrentes das nossas AOPs, nossas auditorias operacionais, em que a gente direciona uma recomendação que vai melhorar a gestão administrativa, melhorar um controle interno, melhorar até a estrutura de um órgão ou de um programa. Então, são exemplos assim de benefícios qualitativos que implicam numa tomada de decisão do gestor que vai agilizar um serviço público.
0: Além dos ganhos financeiros, o sistema do tribunal registra benefícios qualitativos relacionados à melhoria da gestão pública e à prevenção de desperdícios.
6: Esse benefício, embora não seja tangível, ele é muito significativo, porque aquela melhoria que ocorre na gestão, na tomada de decisão, vai economizar para os cofres públicos, permitindo que esse valor seja revertido em novas políticas públicas, em novos serviços, numa prestação mais eficiente.
0: Segundo o TCE Goiás, os números reforçam o papel da fiscalização preventiva e orientadora para aumentar a eficiência da administração pública e garantir o uso adequado dos recursos aqui no Estado. Maria Tereza Lemes para a Rádio Bandeirantes.
5: Tá aí, agora são 3 horas e 11 minutos. A gente vai falar agora sobre o Arraiá do Bem 2026, que já está movimentando o estádio Serra Dourada em Goiânia. Bom, o evento começa hoje, vai até dia 7 de junho, com programação gratuita e voltada para toda a família. Quem está acompanhando a gente pelo YouTube pode ver aí um pouco das imagens do estádio Serra Dourada e de tudo o que vai ter por lá. Bom, os portões são abertos diariamente a partir das 3 horas da tarde. Depois deste horário, o público já encontra shows infantis, música ao vivo e a vila gastronômica, com 50 barracas de comidas típicas, como pamonha, jantinha goiana, arroz carreteiro e chica doida, além de apresentações de artistas regionais. A entrada é gratuita mediante retirada de ingresso por CPF na plataforma Meu Bilhete e entrega de 2 quilos de alimentos não perecíveis com validação por biometria facial. Toda a arrecadação será destinada às famílias em situação de vulnerabilidade social por meio do Goiás Social. A Vila Kids também já está funcionando com atrações diárias como shows de mágica, contação de histórias, além de encontros com personagens infantis como a Patrulha Canina, Homem-Aranha, Elsa, Moana, Stick e Angel. Os shows no palco principal começam a partir das 6 horas da tarde. Hoje, sexta-feira, se apresentam Murilo Ruf, Mastruz com Leite e Zé Felipe. No sábado é a vez de Fala Mansa, Pablo e Mari Fernandes. E no domingo o encerramento fica por conta de Limão com Mel, Diego e Vitor Hugo e João Gomes. Bom, durante as trocas de palco, quadrilhas juninas profissionais vão fazer apresentações com transmissão em painéis de LED. O evento também conta com operação especial de transporte coletivo, com reforço de linhas de ônibus saindo de terminais como o Araguaia, o da Bíblia, Novo Mundo, Residencial Aruanã 2 e Isidória, com viagens a cada 30 minutos. Vale a pena participar do Arraiar do Bem de 2026. Agora são 3 horas e 13 minutos, nós vamos com o repórter Luan Alves, que traz pra gente informações sobre a disponibilização. Goiânia vai passar a disponibilizar agora a vacina pneumovinte com o objetivo de reduzir internações infantis e desafogar as UTIs. Boa tarde, Luan.
7: Uma ótima tarde para você, Maria Tereza, e pro ouvinte sintonizado aqui na Bandeirantes. A Prefeitura de Goiânia ampliou a proteção da população contra doenças graves, com a oferta da vacina pneumocócica 20 valente em mais de 60 salas de vacinação da capital. O imunizante foi incorporado ao Programa Nacional de Imunizações e protege contra 20 tipos da bactéria pneumococo, responsável por doenças como pneumonia bacteriana, meningite, sepse, sinusite e otite. Segundo a Secretaria Municipal de Saúde, a nova vacina amplia a cobertura contra sorotipos associados a casos graves, internações e mortes, principalmente entre crianças pequenas, idosos e pessoas com condições clínicas especiais. A gerente de imunização da SMS, Nayara Ferreira, destaca que a vacinação também ajuda a reduzir a circulação da bactéria e contribui, além disso, para diminuir complicações e hospitalizações. O esquema vacinal de rotina prevê 2 doses e 1 reforço. A primeira aplicação ocorre aos 2 meses de idade, com a vacina 20 valente. A segunda, aos 4 meses, com a vacina 10 valente e o reforço aos 12 meses, novamente com a 20 valente. Além das crianças, a vacina também será disponibilizada para grupos com condições especiais, como pessoas vivendo com HIV, pacientes oncológicos, transplantados, diabéticos, portadores de doenças respiratórias crônicas e outras condições que comprometem a imunidade. Estudos do Ministério da Saúde apontam que a vacinação pneumocócica já contribuiu para uma redução superior a 65% dos casos de meningite causado pela bactéria em crianças menores de 2 anos. Para receber a vacina, basta procurar uma das unidades de saúde que oferecem o serviço em Goiânia. Luan Alves, para o Bandeirantes Acontece.
5: Obrigada, Luan, por sua participação aqui no Bandeirantes Acontece. 3 horas e 15 minutos, estamos com uma enquete no ar hoje sobre o PIX, sobre a taxação, né? Sobre essa relação, na verdade, entre Brasil e Estados Unidos. Brasil tem até o dia 15 de julho para tentar negociar com os Estados Unidos e evitar essa nova taxação de 25% sobre os nossos produtos. E um dos principais pontos questionáveis aí que motivou essa nova taxação seria o PIX. O governo norte-americano não engole muito esse PIX brasileiro, que tem feito tanto sucesso aqui no nosso país. Aliás, diz que ele interfere um pouco nas políticas econômicas dos Estados Unidos. Bom, diante dessa discussão toda, o deputado federal cassado, Eduardo Bolsonaro, sugeriu então que a gente colocasse o PIX na mesa, né? Falasse para os Estados Unidos, ó, beleza, então, vamos deixar o PIX de lado e vamos usar então o Zelle, que é o mesmo sistema de transferência, bem parecido, aliás, com o PIX, só que ele é dos Estados Unidos. A gente quer saber de você. O que você acha dessa proposta de Eduardo Bolsonaro de discutir a substituição do PIX? Será que isso valeria a pena para deixar de lado essa briga com os Estados Unidos e ficar em paz com os norte-americanos? Mande pra gente a sua mensagem em áudio pro 998476110. A gente vai para um rápido intervalo, mas antes vamos ouvir a opinião de quem tá ligadinho aqui na Rádio Bandeirantes.
8: Não concordo não. Sou a favor de dar o PIX pros Estados Unidos. Desde que os Estados Unidos levam o Lula e o Moraes e o Gilmar Mendes. Se eles levarem pra morar junto com o Maduro. Se eles levarem os três para morar junto com o Maduro, eles podem levar o PIX junto também. E podem levar as terras raras também, podem levar tudo. Desde que eles levam o Lula, o Moraes e o Gilmar Mendes. Tá bom?
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5: De volta com Bandeirantes Acontece, agora são 3 horas e 21 minutos. O vereador de Cachoeira Alta, Shailon Rodrigo Ribeiro, morreu em um grave acidente na noite de ontem na GO-206, entre Quirinópolis e Caçu. A esposa dele, Maria Júlia, e o filho do casal, Gabriel, também não resistiram aos ferimentos. A família estava em um Toyota Corolla que bateu de frente com uma carreta carregada de cana-de-açúcar. Com o impacto, o carro ficou destruído e a carreta tombou na pista. O acidente aconteceu próximo a Quirinópolis e mobilizou equipes de resgate, polícia rodoviária e a perícia. As 3 mortes foram confirmadas ainda no local. O motorista da carreta foi socorrido e levado para atendimento em Quirinópolis. O veículo teve danos e a carga ficou espalhada na rodovia. O Corpo de Bombeiros fez a retirada das vítimas. A Polícia Civil e a Polícia Técnico-Científica investigam as causas do acidente. A morte do vereador e de sua família causou grande comoção em Cachoeira Alta. Shailon era conhecido na Câmara Municipal e recebeu homenagens de moradores e autoridades. A família foi velada na Câmara Municipal de Cachoeira Alta. O cortejo até o cemitério São João Batista será feito de caminhão do Corpo de Bombeiros e o sepultamento está marcado para daqui a pouquinho, às 15h30. Os nossos sentimentos a toda a família. 3h23, nós vamos agora com a repórter Vitória Farias, que vai falar sobre a campanha Aquecendo Vidas do governo de Goiás, que teve um prazo estendido. Vamos saber mais detalhes. Boa tarde, Vitória.
14: Boa tarde, Maria Tereza Lemes. Boa tarde, você ouvinte do Bandeirantes Acontece. O governo de Goiás, por meio da Organização das Voluntárias de Goiás, OVG, e do Goiás Social, prorrogou até o dia 9 de junho o prazo para arrecadação de cobertores, mantas, agasalhos e roupas de frio novas ou usadas em bom estado de conservação. A medida amplia a mobilização solidária, justamente no período em que as temperaturas começam a cair em diversas regiões do estado. As doações podem ser entregues em dezenas de pontos de coleta distribuídos por Goiânia e região metropolitana, instalado em órgãos públicos, empresas, instituições parceiras e entidades que aderiram à campanha. Mais do que arrecadar peças de frio, a iniciativa fortalece uma ampla rede de proteção social, voltada a famílias em situação de vulnerabilidade, idosos, crianças e pessoas em situação de rua. A relação completa dos locais de arrecadação está disponível no site da OVG. Desde 2019, a campanha Aquecendo Vidas já distribuiu mais de 470 mil cobertores em todas as regiões de Goiás, consolidando-se como uma importante ferramenta de proteção social durante o período de frio. Neste ano, o governo de Goiás investiu 4,2 milhões na aquisição de 95 mil cobertores que serão destinados à família em situação de vulnerabilidade social em todo o estado. Vitória Farias, eu volto com você, Maria Tereza.
5: Obrigada, Vitória, por suas informações. 3h25, olha só, uma denúncia feita por uma criança de 10 anos de idade levou ao resgate dele de outros 3 irmãos que estavam vivendo em condições degradantes imposta pelo próprio pai, um homem de 28 anos, em Luziânia. Segundo o delegado Rony Barros, as crianças tinham 10, 8, 6 e 4 anos de idade e eram mantidos em cárcere privado pelo próprio pai, confinados em um quarto abafado, com pouca ventilação e quase nenhuma iluminação. A ação que resultou no resgate das crianças aconteceu durante esta madrugada, depois que o filho mais velho, né, este menino de 10 anos, conseguiu pedir socorro à avó deles e relatar a situação de sofrimento vivida por ele e também pelos irmãos. Diante da denúncia, as equipes policiais e o conselho tutelar foram até a residência para apurar

0: para brincar e acesso aos demais cômodos da residência. As crianças foram entregues à avó e o pai foi preso em flagrante pelo crime de maus tratos e permanece à disposição da justiça. 3:27, a gente tem a participação dos ouvintes respondendo à enquete do dia sobre a sugestão de Eduardo Bolsonaro, deputado federal cassado, sobre a gente colocar o nosso Pix em negociação para ser que a gente não tenha essa nova tarifa que os Estados Unidos quer impor de 25%, né? Vamos então colocar o Pix nessa negociação, vamos mudar a nossa forma aí de fazer pagamentos, quem sabe até mesmo usando o sistema americano Zelle. A gente quer saber a sua opinião. Você concorda com Eduardo Bolsonaro de fazer, colocar o Pix nessa negociação para a gente ter uma boa relação com os norte-americanos? Vamos ouvir a opinião de quem está aqui ligadinho na Rádio Bandeirantes.
1: Maria Tereza Lemos, boa tarde. O Clayton de Aparecida. Maria Tereza, na minha opinião, existem coisas que são inegociáveis, né? Assim como o Pix é orgulho do nosso Brasil, o Pix jamais deve ser colocado na mesa de negociação. É uma revolução do Brasil. Assim como é orgulho também as urnas eletrônicas, é tecnologia do Brasil, né? Agora do lado de lá, o povo é entreguista, ali entrega tudo, tudo, principalmente se for para salvar o lombo deles, ali entrega tudo.
2: Não concordo que a família Bolsonaro está fazendo não, tá? O Pix tem que continuar, beleza? Que é Carlos, motorista de aplicativo, boa tarde.
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2: De volta com Bandeirantes Acontece, 3 horas e 31 minutos. Nós conversamos agora com Cleverson Emerick Neto, diretor de serviços de infraestrutura urbana da Secretaria Municipal de Infraestrutura de Goiânia, para falar sobre os canais que estão sendo disponibilizados pela prefeitura aqui da capital.

0: Nacional para que a população possa solicitar serviços e registrar demandas da iluminação pública. Boa tarde, Cleverson. Obrigada pela sua participação aqui no Bandeirantes Acontece.
1: Boa tarde, Maria Tereza. Boa tarde aos ouvintes. Eu que agradeço aí a oportunidade de estar falando um pouquinho sobre esse assunto.
0: Cleverson, antes a população reclamava muito sobre uma lâmpada que queimava, na rua que não tinha iluminação. E ano passado a prefeitura tem um novo programa, que é o Brilha Goiânia. A partir do Brilha Goiânia, muita coisa mudou. Então, eu queria que você explicasse para os nossos ouvintes como que funciona este serviço de atendimento para quem precisa fazer o reparo na iluminação pública da sua rua, do seu bairro.
1: Certo. Maria Tereza, o consórcio Brilha Goiânia está um pouco mais de 13 meses aí já em atividade, né, aqui no município. Já fez em torno de 135 mil atendimentos já desse período, que essa grande parte desses atendimentos são as modernizações que foram realizadas, né? Que é a troca das antigas lâmpadas de sódio por lâmpadas de LED, né? De maior eficiência e menor consumo de energia. Então, desde o início do programa, quando eles iniciaram as atividades, então nós tínhamos uma grande quantidade de pontos apagados na cidade, né? E grande parte desse quantitativo ele foi superado com essa modernização. Então, várias lâmpadas que estavam queimadas de vapor de sódio já foram substituídas por LED. Então, a gente teve uma redução drástica, né, da quantidade de pedidos de iluminação pública devido a essa modernização. E hoje o programa ele ainda continua, né, com a modernização de demais pontos e também atendendo as manutenções. Hoje os canais de pedidos de manutenção, né, de solicitação, eles estão sendo concentrados através do 0800, né, que é o telefone de atendimento do consórcio Brilha Goiânia, e principalmente pelo aplicativo Brilha Goiânia, que ele é disponível para iOS, para Android, que ele permite com que ele já faça georreferenciação do ponto, o cadastro do usuário. Então ele tem uma série de atividades ali que você pode acompanhar seu pedido e dar uma maior precisão ao encaminhar esse atendimento para o Brilha.
0: Então, pelo aplicativo, a pessoa consegue fazer essa solicitação e aí ele faz um cadastro, tem a geolocalização. Tudo isso ajuda em quê?
1: Então, fazendo esse cadastro, né, esse chamado pelo aplicativo, ele já cai diretamente no sistema de gestão do consórcio Brilha Goiânia. Então, ele já entra lá como uma ordem de serviço. Então, isso dá uma maior agilidade, né, permitindo com que o consórcio atenda dentro do prazo de 5 dias, né, que é o estipulado para ele fazer esse atendimento, e tenha maior precisão, não sendo necessário muitas vezes a equipe ir durante a noite para verificar o defeito. Então, se o usuário fazendo o cadastro da forma correta, ele, durante as 24 horas do dia, né, durante o dia, durante a noite, pode ser feita a manutenção da lâmpada apagada, né, sem ter a necessidade de ir à noite para conferir. E hoje o consórcio está com 14 equipes em atividade, né, diurno e noturno, para atendimento dessas OS.
0: E quais são os tipos de serviço que a população pode solicitar através deste canal de atendimento?
1: E lá na lista dos serviços, né, hoje, do consórcio Brilha Goiânia, ele tem um hall de serviço muito maior do que a iluminação pública. Só que essa primeira etapa, devido à iluminação pública estar muito carente, né, com muita deficiência, ela está sendo focada somente no serviço de iluminação. E o aplicativo hoje, ele, basicamente, os serviços disponíveis para ele são os da iluminação pública. Então, é lâmpada apagada, lâmpada acesa durante a noite, luminária danificada, e ponto que está piscando, né, uma luminária que está piscando, intermitente. Então, todas essas classificações, elas estão disponíveis lá no aplicativo.
0: Cleverson, e o Brilha Goiânia já fez mais de 160 mil pontos, né, de iluminação em LED. Eu gostaria que você falasse um pouquinho para a gente qual o impacto dessa substituição por lâmpadas de LED para a população.
1: Para a população, a priori, assim, o benefício maior é a qualidade, né, da iluminação pública, uma iluminação de maior qualidade. Ali, em alguns locais, a possibilidade de ter realmente a iluminação funcionando, né, na porta da sua casa, nas avenidas, nas praças. Então, assim, a qualidade, né, de iluminação que melhorou com a instalação de LEDs. e também a qualidade do atendimento do serviço, né? Aquelas luminárias de sódio, quando do início aí do consórcio, grande parte delas estavam apagadas, né? Estavam com muita, muita luminária queimada. Então, assim, a possibilidade de diminuir esses pedidos de manutenção melhora também o atendimento à população.
0: E quais são os próximos passos do Brilha Goiânia, Cleverson, que a gente pode destacar aqui para os nossos ouvintes?
1: Atualmente, né, o Brilha Goiânia está com uma atividade efetiva nas manutenções, porque apesar da grande quantidade de trocas de luminárias por LED, ainda existiam as luminárias de LED antiga, né, que eles pegaram do parque de outras gestões, né, de outras épocas. Essas luminárias, parte delas foram substituídas, mas ainda existe muitas que estão disponíveis no parque, né, estão instaladas. Elas foram deixadas para uma segunda etapa, porque já eram LEDs, né, e também não estava apresentando tantos defeitos quanto as luminárias de sódio. Hoje o Brilha está trabalhando na eficientização dessas luminárias, as manutenções, e também o foco agora está em praças, parques, né, canteiros centrais, que apresentam outros tipos de defeito, além somente da luminária apagada, né? Tem problemas de infraestrutura, né, uma série de outras questões, complementos, iluminação. Então, hoje também a equipe do Brilha Goiânia está trabalhando nesses pontos.
0: E qual é a avaliação que você faz dos resultados alcançados até aqui deste novo programa, o Brilha Goiânia, e alcançou o que se esperava dentro do prazo? Como é que você vê esse programa para a capital?
1: É a primeira vez, né, que a capital de Goiânia tem consegue fazer um movimento, né, dessa amplitude para a melhoria da iluminação pública, né? Então, a gente tem em menos de 12 meses... são mais de 135 mil atendimentos, né? E grande parte desse aí troca de luminárias, né? Então, nunca se conseguiu antes fazer uma grande troca de luminárias no município de Goiânia. Isso era o reflexo da carência da iluminação pública que nós tínhamos, né? Temos muitos desafios ainda para serem superados, né? Como a ausência de iluminação em alguns locais, algumas avenidas, realmente não tem rede, não tem poste. Então, assim, é uma complementação do parque de iluminação que é necessário. Mas eu avalio de forma muito positiva os benefícios, né, que a gente teve a partir da entrada do Brilha Goiânia, principalmente com essa questão de garantir que a iluminação pública existente, pelo menos, né, esteja funcionando.
0: E qual é a orientação, Cleverson, assim, que você dá para finalizar aqui a nossa conversa?
1: Sim.
0: Que você dá para os moradores sobre a importância de se utilizar o canal oficial para registrar as demandas, né? Muita gente acaba que vai para as redes sociais, nem tem ainda, nunca nem chegou a fazer o pedido, né? Qual é a orientação que você dá para os moradores?
1: Esse é um ponto que você tocou que é importante. Muitas vezes a gente recebe reclamações, né? A pessoa fala, tem mais de 3 anos que a luminária está apagada. E há 6 meses o consórcio passou lá e fez um retrofit, né? Então, mas não tem um registro. Então, a pessoa utilizar os canais oficiais, né, do consórcio Brilha Goiânia, garante que ela seja atendida, né, e ela tem um retorno muito mais rápido. Então, ela pode fazer isso através do 0800, né, que é o 0800-062-0808, e principalmente, hoje a gente está pedindo que o pessoal utilize mais o aplicativo, que ele dá uma precisão muito maior, né, ele já vai direto ao ponto, e ele... O nome do aplicativo é Brilha Goiânia, disponível no iOS e também no Android.
0: Tá certo, Cleverson. Muito obrigada pela sua participação, pelos seus esclarecimentos aqui no Bandeirantes. Acontece.
1: Eu que agradeço, Maria Tereza.
0: Uma boa tarde.
1: Boa tarde, igualmente. Tchau, tchau.
0: 3h41. Olha, gente, lembra que a gente trouxe aqui o caso daquele lutador que espancou um adolescente numa praça aqui em Goiânia e ele chegou a ser preso pela agressão e depois ele foi solto, mas ele tinha que cumprir algumas regras, entre elas, ele estava de tornozeleira eletrônica. Bom, este lutador, o Rafael Gomes Pereira, voltou a ser preso, sabe por quê? Porque ele rompeu a tornozeleira eletrônica. Isso mesmo, o lutador Rafael Gomes Pereira, que é investigado por espancar este adolescente de 17 anos, rompeu a tornozeleira eletrônica como parte de uma estratégia para se entregar à justiça. Essa foi uma estratégia dele, viu? A declaração foi dada após a prisão preventiva do lutador ser decretada por suposto descumprimento das medidas cautelares impostas depois da soltura. Segundo o advogado, Rafael decidiu retirar o equipamento eletrônico após receber mensagens com links que poderiam revelar a sua localização. Ele relatou que estava recebendo diversos links no aparelho celular de pessoas comunicando que ele havia rompido o monitoramento eletrônico. Só que quando foram ver esses links, eram links para que o Rafael entrasse com a sua entregasse a sua localização, na verdade, né? Foi nesse momento que o próprio advogado, segundo ele, determinou que Rafael cortasse esse monitoramento para poder se apresentar ao Poder Judiciário. Que conversa, né? O advogado ainda afirmou que o rompimento foi feito para evitar uma possível abordagem policial e para que Rafael pudesse se apresentar de forma voluntária. Em nota, a Ordem dos Advogados do Brasil informou que ainda não foi oficialmente notificada sobre o caso. A entidade afirmou que assim que receber a comunicação formal, vai adotar providências cabíveis, incluindo a análise de eventuais medidas ético-disciplinares. Pois é, né? Um advogado sugerir, né? Orientar o seu cliente a romper a tornozeleira eletrônica para se entregar à justiça. Bom, a prisão preventiva foi decretada pelo juiz Juliano Moraes e, segundo o documento, foi determinada a prisão para garantir a ordem pública e a convivência da instrução criminal diante do descumprimento dessas medidas cautelares anteriormente impostas. Após tomar conhecimento das medidas adotadas pela justiça, Rafael se apresentou na unidade prisional de Trindade, na região metropolitana de Goiânia. 3:44, a gente precisa ir para um rápido intervalo, mas antes a gente tem a participação dos ouvintes respondendo a enquete do dia sobre essa negociação do PIX com os Estados Unidos. Vamos ouvir.
2: Boa tarde, Maria Tereza. Meu nome é Jailson Parque Ateneu. Boa tarde a todos os ouvintes. Passando aqui para agradecer o PIX que eu ganhei hoje. Obrigado, Rádio Bandeirantes. Ouvinte assíduo de todos os dias. Maria Tereza, essa enquete aí é o seguinte. Eu não acredito nessa enquete aí. Que foi, não existe isso. É coisa que o povo da esquerda está inventando aí para querer derrubar o Flávio Bolsonaro. Não acredito nem para falar que for, não acredito. Isso aí tem dedo do PT no meio, tem dedo do Lula no meio, tem dedo desse povo larápio no meio. Falei.
3: Rádio Bandeirante, esse negócio do que o Bolsonaro quer negociar PIX, esse negócio, como é que foi ele que deu maior força para criar o PIX e ia fazer isso? Isso é uma mentira muito grande desse pessoal do PT. Outro negócio, eles falam que era para negociar o tarifado, e nem depois baixou essa tarifaço, como é que eles vão lá cobrar um negócio assim? Nem existe essa tarifaço, nem está funcionando. Ele falou que se o Brasil, que não é amigo dos Estados Unidos, que ele tem chance dele aplicar o tarifado futuramente. Esse país, isso aí vai se negociar em julho ainda. E o Lula fazendo isso tudo aí. Gente, esse pessoal do PT tem que dobrar, tem que ir para a escola. Ele tem que ir para a escola para aprender as coisas, entendeu? Não é isso que ele está fazendo não, entendeu? Que palhaçada, entendeu? Não. É difícil, eu li isso, assista.
0: Tá certo, a gente também tem a participação de ouvintes aqui no chat do YouTube. O Ides Cândido disse que isso, na verdade, é uma fake news das bravas. Eduardo nunca mencionou acabar com o PIX, que inclusive foi implementado pelo governo do seu pai para substituir o outro método. Ele até falou assim: imprensa, mostra o vídeo em que o Eduardo fala desta possibilidade. Nós vamos atrás então desse vídeo para ver se realmente ele existe ou se é uma fake news. E a gente mostra aqui para vocês, tá? Bom, então vamos para um rápido intervalo e daqui a pouquinho a gente volta.
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2: 3:49, de volta com Bandeirantes acontece aqui na sua rádio Bandeirantes Goiânia. Bom, agora a gente vai falar sobre o político Fred Rodrigues, que esteve hoje de manhã aqui na Rádio Bandeirantes Goiânia e falou de uma possível aliança de Gustavo Medanha no PL e de visita, inclusive, de Flávio Bolsonaro aqui em Goiás. A gente acompanha todos os detalhes na reportagem de Tiago Humberto.
3: Vice-presidente do PL em Goiás e pré-candidato a deputado federal nessas eleições, Fred Rodrigues fala a Bandeirantes sobre o cenário político há 4 meses do pleito. Questionado sobre o ex-prefeito de Aparecida, Gustavo Medanha, que lançou esta semana sua candidatura ao Senado Federal e se teria espaço no PL, Fred diz que já existem os nomes do grupo que vão disputar essas duas vagas no Senado.
4: Não gosto muito de ficar especulando de candidatura de outros partidos. Eu realmente conheço o Gustavo Medanha, você está falando, né? Muito pouco. Não sei o que ele, a pretensão dele, não sei o que ele quer fazer. Eu vejo pela imprensa que tem uma rusga aqui, outra rusga ali. O pessoal parece que está meio confuso com as movimentações dele, né? Uma hora está num local, outra hora está no outro. Não é meu aliado político, né? Na candidatura da Prefeitura de Goiânia se posicionou contra nós. Então, realmente, não sei muito como especular a candidatura dele. Para ser sincero, não me importo muito também, não.
3: Fred Rodrigues afirma ainda que não há nenhuma conversa com Gustavo Medanha sobre essa possibilidade.
4: Hoje o PL já lançou as suas duas vagas, né?
5: Sim.
4: Uma do Gustavo, a outra do Oséias Varão, e a gente também vai apoiar o delegado Humberto Teófilo, que inclusive já tinha lançado a sua pré-candidatura até antes dos dois, né? Então o PL hoje está compondo com esses dois, com esses três nomes. São os nomes que os nossos candidatos a deputado estadual e federal vão ter que decidir para apoiar. Já tem uma resolução do partido proibindo o apoiamento de partidos fora da coligação, né? Então o partido vai levar isso muito a sério. Então todos os deputados federais, estaduais, todos os candidatos, né? Já estão orientados nesse sentido. Então até a própria condição do Medanha, não sei que partido que ele está, PR. Então fora da nossa coligação seria muito difícil ele ser apoiado por candidatos nossos, né? Então, assim, como eu disse, né, é muito ruim ficar especulando sobre as decisões que outras pessoas querem tomar, até porque não me diz respeito, mas nesse momento eu não vejo nenhum tipo de construção possível, a menos que ele trouxesse todo o partido para dentro de uma base do senador e eu dê para uma candidatura de governo, mas eu não sei se ele estaria disposto a enfrentar esse desafio, não, junto com as alianças que ele vem construindo aí nos últimos anos.
3: O ex-deputado estadual comenta sobre a possibilidade do deputado federal, Gustavo Gayer, não disputar uma vaga ao Senado e tentar a reeleição na Câmara dos Deputados.
4: Mas muda, gente, faz mais um deputado. Isso que muda, mas toda a chapa está completamente solidificada. Mas eu acho que isso sem... Assim, claro, como você falou, na política pode tudo acontecer, mas o Gustavo está trabalhando há muito tempo já para a vaga do Senado, é hoje um dos nomes mais competitivos, está sempre em primeiro e segundo ali nas pesquisas, mesmo pesquisas favoráveis ao governo, pesquisas que tem histórico de errar contra a direita, ele sempre aparece em primeiro ou em segundo, já está com uma campanha muito solidificada, já está com uma base de apoio muito forte, então eu acredito que ele não vai recuar, não vai desistir da candidatura ao Senado não, vai até o fim, claro, se ele viesse para deputado federal também, acredito que traria mais votos ainda para a chapa fazer mais um, talvez mais dois. Mas eu acredito que nesse momento, e com toda a construção nacional, que o próprio Flávio já falou, o próprio Bolsonaro já falou, o interessante é que ele assuma a competitividade, a competição pela vaga do Senado. E a gente precisa de senadores, né? A gente entendeu como funciona o jogo político em Brasília, se não tiver a maioria no Senado. E muito próximo da maioria na Câmara, fica muito difícil de trabalhar e fazer algo pelo país.
3: Ainda de acordo com o vice-presidente do PL em Goiás, no dia 27 deste mês, o presidenciável Flávio Bolsonaro estará em Goiânia para encontro com os candidatos do PL de Goiás e para lançar a candidatura de Wilder Moraes ao Palácio das Esmeraldas. Tiago Humberto para a Rádio Bandeirantes.
2: Obrigada, Tiago, por suas informações. Agora são 3:53. Com a chegada das festas juninas e a montagem de estruturas temporárias em escolas, igrejas, espaços públicos, cresce também a preocupação com acidentes envolvendo as instalações elétricas improvisadas e ligações clandestinas, né? A gente vê agora muita gente querendo pendurar as bandeirinhas, os enfeites de festa junina, né? Dados da Associação Brasileira de Conscientização para os Perigos de Eletricidade mostram que Goiás já registrou 35 acidentes com choque elétrico em 2025. Destes, 28 resultaram em mortes. Em todo o país, foram contabilizados mais de 900 casos no mesmo período. Segundo o levantamento, mais de 60% dos acidentes elétricos em áreas residenciais estão relacionados a instalações inadequadas, extensões improvisadas, conexão mal executada e ligações clandestinas. Para você ter uma ideia, para pendurar as bandeirinhas no postes e tal, você tem que procurar um profissional para poder, além de pedir autorização, para poder fazer essa instalação com segurança. E os chamados gambiarras, né? Às vezes as pessoas vão lá, só amarram, aqui ó, não vai dar problema nenhum. Isso pode acabar trazendo transtornos, pode romper fio, pode fazer com que o fio entre em circuito, curto-circuito, ocasionando também incêndios. Então, não é brincadeira. E olha, 28 pessoas morreram por conta de choque elétrico. É realmente um número alto, né? Sobre as pessoas que acabaram morrendo por conta de um choque elétrico. Agora são 3:55. A gente agora vai trazer uma reportagem de Gabriel Alves, que o mês de junho é o mês do orgulho LGBTQIA+. Mas discriminações ainda são comuns nas redes sociais e também no trabalho. A gente confere os detalhes na reportagem.
5: Um comentário na internet, uma brincadeira no escritório, a recusa em chamar uma pessoa trans pelo nome social. No Brasil, situações assim podem não ser só falta de respeito. Esse tema ganhou uma força no mês de junho, por ser o mês do orgulho LGBTQIA+. O período chama atenção para a violência e exclusão ainda enfrentados por essa parte da população. A dúvida de muita gente é sobre o limite da fala, sobre quando a expressão deixa de ser opinião, fala o advogado e professor de direito da Estácio Goiás, José Osório de Nascimento. Neto.
6: A liberdade de expressão é um direito fundamental, mas não é absoluta, não. Ela termina onde começa a dignidade do outro. Uma piada, um comentário ultrapassa esse limite quando deixa de ser uma opinião legítima e passa a humilhar, inferiorizar ou incitar o preconceito contra um grupo. Nas redes sociais, esse risco acaba sendo maior, né? O alcance é enorme e o conteúdo pode se espalhar rapidamente. Juridicamente falando, a gente consegue dizer que o judiciário tem sido bem claro. O humor não protege a discriminação. Quem posta, compartilha ou comenta conteúdo com intenção discriminatória pode responder tanto na esfera criminal quanto ser considerado, pode ser condenado, né, a pagar uma indenização por danos morais.
5: O ambiente de trabalho também concentra casos de discriminação. Muitas vezes o preconceito aparece disfarçado de piada ou comentário informal. Constranger, isolar da equipe ou impedir oportunidades pode gerar consequências. A vítima pode buscar reparação por danos morais. Em algumas situações, até encerrar o contrato por culpa do empregador. Além do processo criminal, há risco de indenização e desgaste da imagem da empresa.
6: O primeiro passo é guardar tudo: prints, vídeos, áudios, mensagens, qualquer registro do ocorrido. Com essas provas, a pessoa pode registrar um boletim de ocorrência, que é o famoso BO, presencialmente ou pela internet, dependendo do estado. Então é possível ligar para o DISC 100, Disque 100, que é o canal federal de denúncia de violações de direitos humanos, que funciona 24 horas. Além disso, vale lembrar, a vítima pode procurar a Defensoria Pública, o Ministério Público ou um advogado para orientação. Aqui, também é importante dizer que a discriminação não deve ser naturalizada nem silenciada. Denunciar é um ato de cidadania e é o que move a sociedade em direção ao respeito.
5: Quem não tiver condições de pagar um advogado pode buscar ajuda gratuita. Em Goiânia, o Núcleo de Práticas Jurídicas da Estácio atende pessoas com renda familiar de até 2 salários mínimos por integrante. O serviço funciona no Shopping Estação Goiânia, no setor central. O atendimento é de segunda a sexta, das 8 ao meio-dia e de 1 às 5 da tarde. O agendamento é feito pelo telefone 62-3623-4147. Gabriel Alves, para a Rádio Bandeirantes.
2: Obrigada, Gabriel, por suas informações. Agora são 3h58. Vamos ouvir a opinião de quem está participando aqui da enquete do dia. Daqui a pouquinho a gente volta com mais Bandeirantes Acontece.
7: Boa tarde, Maria Tereza, tudo bem? É Stanislau. Beleza, a imprensa tinha que contar a verdade, né? Porque o Lula já sabia disso há muito tempo já, que ele ia ser, aquela negociação que ele foi, o Trump falou para ele que ia fazer essa, taxar o Brasil de novo, se ele não resolvesse os negócios. E ele ficou caladinho, não falou nada, né? Só que isso aí vai estourar. A imprensa já está sabendo. A maioria da imprensa já está sabendo disso. Eu tenho parente nos Estados Unidos, já falou para mim isso aí, que o Trump falou para ele que ia taxar uma negociação dos negócios aí assim, eles estão fazendo alguma coisa aí, negócio das matas, de queimar as matas, e tem mais outros negócios, que ele falou para o Lula, né? E sobre o pessoal do PCC, né, que ele ia fazer isso. Nessa última vez que ele foi lá. Ele ficou caladinho, falou que tinha resolvido tudo, não resolveu nada. Só que a maioria do povo já está sabendo disso, né? Meu Deus do céu. Falou, boa tarde.
8: Boa tarde, Maria Tereza. Boa tarde, seus ouvintes. Valdir Rosa Pena. Essa medida aí, proposta, na verdade não foi proposta pelo Eduardo Bolsonaro, trocar PIX, que é uma sensação do nosso mercado, criado inclusive pelo próprio pai do Eduardo, que foi na gestão do Bolsonaro, é quem se criou o PIX, que é uma verdadeira revolução na área financeira. E nada, para que baixar a bola para os Estados Unidos? Não, nós continuamos com o PIX, eles continuam com o aplicativo deles. Agora, o que deve ser feito é realmente considerar o PCC e o Comando Vermelho como terrorista, porque está provado que nós não temos condições, nós não damos conta de combater. E cada dia mais cresce, está infiltrando aí no legislativo, no judiciário, na sociedade em geral, na economia brasileira. Então tem que cortar as asas deles antes que eles tomem conta do Brasil, no totalidade. Um abraço.
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2: De volta com Bandeirantes Acontece, agora são 4:04. Eu recebo aqui no estúdio da Rádio Bandeirantes o Leonardo Cortez, diretor de operações, trainee e mentor da Acelere Consultoria, além de professor universitário. E a gente vai falar sobre o tema disciplina versus motivação. O que sustenta o sucesso? É uma pergunta de milhões, digamos assim, né? Boa tarde, Leonardo.
16: Boa tarde. Uma pergunta de milhões que a gente vai responder aqui com muita praticidade aqui para todos os ouvintes.
2: Então, vamos lá, né? É. Bom, você é especialista em trabalho com líderes, né? Há muito tempo. Então, eu queria te saber, na hora que você está trabalhando com esses líderes, que horas que a gente começa a falar do sucesso? Porque o sucesso todo mundo quer alcançar, né? Mas qual é a hora que se deve pensar no sucesso? É já no início? Tem que dar uma caminhada primeiro? Como é que é feito isso?
16: Ó, boa pergunta. Vamos lá, Maria. Quando a gente fala de sucesso, todos nós temos réguas diferentes. Para alguns vai ser uma conquista, uma aquisição de um bem, para outros uma posição de destaque, para outros até uma viagem, algo nesse sentido. Então é importante que todos nós tenhamos ali a nossa fotografia de sucesso. O que que a gente quer conquistar, aonde que a gente quer chegar, e aí isso começa lá na infância. Quando a gente é pequenininho a gente já pensa, aquele carro, aquele brinquedo, aquela viagem, e aí isso vai se transformando em objetivos. Então, dentro do contexto profissional, a gente sempre procura trazer para os nossos participantes de treinamentos qual é a sua fotografia de sucesso. Porque aí, cada um vai ter a sua. Então, é no início que a gente já começa a falar sobre isso para gerar motivação.
2: E como é que gera essa motivação? Qual é o papel importante da motivação nesse processo todo?
16: Bacana. Motivação, eu costumo dizer que motivação é como se fosse uma faísca. Como você vai acender qualquer coisa com fósforo, por exemplo, é aquela faísca que vai dar aquela primeira chama. Só que a faísca, ela não se sustenta. A motivação, ela tem um limite. As pessoas não acordam 100% motivadas todos os dias. Nós temos altos e baixos. Ninguém consegue manter uma polaridade altíssima de motivação. E aí eu gosto de trazer dois conceitos. Primeiro, motivação e disciplina. Porque é a disciplina que vai alavancar ainda mais aquela chama que a motivação acende. Então, é muito importante a gente deixar separado esses dois pontos, porque no passado se dizia que as pessoas de sucesso eram aquelas que tinham motivação todos os dias, o tempo inteiro.
2: Não existe isso.
16: Não existe isso. Gente, somos humanos. Não existe. E aí, naturalmente, é a disciplina que é o fator de é o diferencial para você.
2: Mas a disciplina tem como ter todos os dias.
16: Aí disciplina tem. Inclusive, dá para fortalecer, como se fosse um músculo.
2: Uhum.
16: Você que participa de esporte, você que corre também. Então, o músculo, a partir da hora que ele é estimulado, ele é desenvolvido, você corre 1 km, você corre 2, você corre 5, você corre 10. E assim a disciplina, ela, na verdade, ela é trabalhada nesse sentido, para ficar fortalecida. E a neurociência explica isso com muita propriedade.
2: Mas como que como a gente faz, por exemplo, para trabalhar essa disciplina? Porque é muito difícil ser disciplinado. E parece que quando a gente coloca, não, por exemplo, a partir de hoje eu vou acordar todo dia às 5 horas da manhã para fazer isso. No outro dia já dá algum pepino.
16: Olha só, eu acordo às 4 horas da manhã há 3 anos. Eu treino todos os dias às 5. E pensa que eu nem todos os dias eu acordo motivado. Mas para a gente desenvolver a disciplina, como foi no meu caso, lá atrás eu tomei uma decisão. Opa, minha fotografia de sucesso é: quero ter saúde, quero ficar bem e quero ficar ao lado da minha filha quanto mais tempo eu quiser. Porque a gente só vai ter uma filha. Então tem um motivo por trás para que eu possa me desenvolver e acelerar a disciplina. Logo, vai ter dias que eu acordo e não quero, e penso assim, só mais 10 minutos na cama. Mas aí a disciplina são tomadas de decisões que a gente tem todos os dias. E aí vamos falar para adultos, né? A gente tem que fazer o que precisa ser feito. Então, assim, vai com sono. Muitas vezes o treino a gente não faz 100%, a gente vai fazer 90%. Vai ter dia que a gente vai fazer 50%. Mas a gente tem que fazer, porque é um exercício. E aí chega um momento que a disciplina, ela é tão frequente, que ela se torna automatizada. E eu gosto de dar um exemplo para ilustrar isso. Os nossos ouvintes aí que dirigem veículo, por exemplo. Uhum. Em algum momento, quando você está na autoescola aprendendo a dirigir, você pensa em tudo. Na direção, você pensa nos pedais, você pensa na marcha, você pensa em tudo para fazer. Mas chega um momento quando você reproduz aquilo tantas e tantas vezes, aquilo fica automatizado. Então a disciplina é algo que quanto mais a gente desenvolve, ela se torna automatizada e aí ela é um diferencial para os dias que estão frios, que a gente quer ficar em casa, dos dias que a gente não está se sentindo tão bem, até nos dias da gente dizer assim, não consigo treinar às 5 da manhã, vou treinar às 10 da noite. A disciplina ela é ativada e aí a gente faz.
2: E por que tem pessoas mais disciplinadas do que outras? Tem pessoas que não conseguem mesmo desenvolver essa disciplina em nada, por exemplo, né? Por que isso acontece?
16: Ó, existem muitas respostas, né, para essa pergunta. Eu vou tratar aqui num campo muito relacionado aos hábitos e a comportamento, sem adentrar muito ali em algumas particularidades que a psicologia até explica muito bem isso. Tem pessoas que acabam não conseguindo estabelecer tão bem, e aí essas fotografias de sucesso. E aí eu gosto de utilizar um termo específico. Aqui no nosso cérebro, a gente tem essa parte frontal aqui da testa, que é o córtex pré-frontal.
2: Uhum.
16: É aqui que as decisões são tomadas. Quanto mais a gente toma decisões conscientes, mais a gente consegue se desenvolver. Nós precisamos, como adultos, trazer essa tomada de decisão, fazer de forma mais consciente as coisas. Então, se eu quero acordar todos os dias às 5 da manhã e treinar, eu preciso de um processo de adaptação. E aí os hábitos são estratégias que fazem com que a gente consiga fazer isso. E eu gosto de falar dos micro-hábitos. Talvez você já precise deixar, por exemplo, sobre uma ótica de esportes, o seu tênis e a roupa que você vai vestir já separados na noite anterior. Talvez você precise se preparar mais, dormindo mais cedo. Talvez você precise deixar já o seu pré-treino ali no ponto, para quando você acordar, você já fazer ali a sua, já tomar ali o seu pré-treino. Então, são esses pequenos hábitos que ajudam a concretizar. E o que, que a gente percebe no dia a dia? Seja com esportes ou seja dentro do campo profissional. As pessoas não se preparam, não buscam essas estratégias. Muitas vezes porque não conhecem ou porque não dão tanto valor. Mas a partir da hora que esses micro-hábitos eles são instalados, a gente consegue. Então, fica muito mais fácil conseguir. Então, eu digo que é uma questão de planejamento, de preparação e, principalmente, não dá para esperar a motivação. A motivação, ela vai vir depois. Ela vai vir durante, inclusive.
2: A motivação, digamos assim, ela é meio aleatória, né? E uma pessoa no campo profissional que é disciplinada, ela alcança essa motivação várias vezes mais, por exemplo, do que uma pessoa que talvez não tenha tanta essa disciplina?
16: Ela alcança, sabe por quê? Porque a partir da hora que você se torna mais disciplinado, Vou dar um exemplo dentro das empresas. Entregar os seus relatórios dentro do prazo, participar bem das reuniões, e você recebe feedbacks positivos sobre isso, ou você percebe que a sua performance foi bacana, automaticamente vem a sensação de prazer. E aí isso é um estímulo. Então aquela motivação vem. Opa, participei da reunião, apresentei meu projeto, a minha ideia foi aprovada. Logo, opa, vou fazer de novo.
2: Uhum.
16: Ou quando o seu gestor, a sua gestora vira e diz assim, parabéns, Leonardo, o relatório está impecável. Você conseguiu mensurar todos os detalhes, conseguiu trazer isso de forma muito tranquila. Logo, opa, eu sei que isso aqui dá ganho. Automaticamente eu vou fazer mais daquilo. Então, isso funciona muito bem dentro desse universo corporativo quando a gente fala dessa questão dessa disciplina e a motivação ela vem durante. Porque se eu for esperar a motivação chegar, pode ser que ela não chegue, porque ela oscila, como você mesmo falou, depende do nosso humor.
2: E aí, como você estava falando, existe um estudo para isso, né? A neurociência explica, a ciência explica essas coisas?
16: Explica. E eu tenho dois estudos que eu vou traduzir aqui para vocês com muita tranquilidade, que eles representam uma evidência muito bacana. Primeiro, um estudo da Carol Dweck. Né? Carol Dweck estudou mentalidade. E ela estudou o seguinte, existem dois tipos de mentalidade, a mentalidade fixa e a mentalidade de crescimento. O que é mentalidade fixa? São aquelas pessoas que pensam assim, ah, eu sou assim, eu nasci assim, vou viver assim. Tipo a síndrome da Gabriela, que a gente já ouviu em alguns momentos. Mas o que? Para elas, as capacidades não são desenvolvidas. Ou você nasce com, ou você nasce sem. Essa é a mentalidade fixa. Normalmente, uma pessoa com esse tipo de mentalidade, ela tende a não ser tão disciplinada. Ela tende a não olhar o copo sobre uma perspectiva positiva, sempre o copo faltando. Agora, as pessoas com mentalidade de crescimento, elas já olham para o contexto e elas já pensam assim, consegui isso, o que, que eu posso fazer mais e melhorar mais no outro dia? Então, naturalmente, e o erro não paralisa. O erro é um dado a mais para que elas possam fazer melhor. Então, a mentalidade de crescimento hoje, ela pode ser desenvolvida em vários aspectos, seja ele no profissional, seja ele no pessoal, seja ele dentro de uma atividade específica, seja dentro de um esporte, e requer justamente isso, um nível de consciência maior. Esse é o primeiro estudo. Uhum. Aí tem um outro estudo muito interessante, que a Angela Duke Hott, uma psicóloga também americana, que ela diz o seguinte, ela fez um estudo muito interessante, militares, professores, estudantes e profissionais de várias áreas. E ela entendeu que o que diferencia profissionais de sucesso não é o QI,
2: uhum,
16: não é o dinheiro, não é nenhuma outra habilidade a não ser o quê? Perseverança e uma paixão profunda em fazer aquilo. Logo, esse estudo começou a desconstruir muitas crenças de que, opa, somente o perfil A é de sucesso, somente o perfil B é de sucesso. E isso adentrou em todos os níveis, né? Como eu falei, militares, escolas, crianças. E aí todo esse grande movimento desses dois estudos nos traz uma luz muito significativa.
2: Uhum.
16: Todos nós podemos conquistar aquela nossa fotografia de sucesso. Basta colocar isso dentro de um trilho bem interessante de execução.
2: Não é fácil, né?
16: Não, não é fácil. E aí, quando a gente olha para uma ótica hoje, por exemplo, de um líder que está dentro de uma empresa, que precisa gerenciar 50, 60 pessoas, está no meio de uma operação industrial, por exemplo, são muitas variáveis. Se ele não tiver esse nível de consciência da fotografia dele de sucesso ali dentro, aonde ele quer chegar, o que, que ele quer entregar, para onde ele quer ir, seja uma viagem ou seja qualquer outro dentro do contexto profissional, ele automaticamente vai ter mais desafios, porque propósito também está conectado com disciplina.
2: Você estava falando assim, talvez a gente busque, né, o sucesso, mas muitas vezes as pessoas desistem no primeiro não.
16: Isso.
2: E é fácil assim, é comum a gente ver, por exemplo, em entrevistas, né, as pessoas que hoje são consideradas de sucesso, elas receberam muitos não.
16: Muitos.
2: Mas não desistiram.
16: Sim.
2: Essa persistência, como você falou, também é fundamental para chegar no sucesso?
16: Ela é fundamental. E aí eu gosto de destacar o seguinte, vendedor, para mim, seja vendedor de carro, vendedor de imóvel, seja qualquer que se vende, é o profissional que mais recebe nãos no dia a dia e que requer mais resiliência. E aí eu digo que ainda tem um outro fator, que muitas vezes eles não recebem o não, mas eles recebem um silêncio.
2: Uhum.
16: Um WhatsApp, aquela ligação que não volta. E aí são essas, é a forma de você se desenvolver e dar a volta por cima que vai fazer com que você tenha mais sucesso, como você mesmo trouxe. E aí ninguém está imune ao não, ninguém está imune ao erro. Então são as nossas estratégias de fazer com que a disciplina se torne cada vez mais estruturadas. E você sabe por que essas pessoas que se desmotivam no primeiro não, você sabe por que está por trás?
2: Uhum.
16: Porque o plano de ação delas foi criado baseado somente na motivação.
2: Uhum.
16: Então os planos de desenvolvimento precisam ser baseados na disciplina. Eu recebi um não hoje, quantos clientes a mais eu preciso ligar no outro dia? Ah, eu apresentei 10 propostas, fechei 2, não fechei as outras. O que eu posso aprender com essas 2, 3 ou 4 que não fecharam? E aí essa é a mentalidade de crescimento em ação. E aí trabalhando o próximo dia, um dia de cada vez, uma tarde de cada vez, um cliente de cada vez e muito persistente.
2: A gente falou aqui de palavrinhas, digamos assim, chaves, né, para alcançar o sucesso. Motivação, disciplina, persistência e o hábito. Onde ele entra nesse jogo todo?
16: Nesse jogo, ótimo. O hábito... Eu vou trazer à tona aquela historinha do veículo quando a gente está dirigindo. A partir da hora que o meu comportamento disciplinado, eu penso em ligar para os meus clientes e atendê-los e vender o meu produto. A partir da hora que eu começo a apresentar esse produto com tanta excelência, esse hábito se torna automatizado. E aí ele se torna um hábito. O Leonardo apresenta muito bem os produtos ABC. O Leonardo entrega muito bem os projetos ABC. Então o hábito... quando aí eu já não preciso mais fazer tanto esforço, por quê? Lembra do músculo? Uhum. O músculo já consegue levantar um peso de 60, um peso de 80, até um peso de 100 quilos. Aí esse é quando o hábito já está instalado. Então, por exemplo, eu acordo todos os dias entre 4 e 4:15 da manhã, às vezes sem despertador, porque o meu organismo já funciona de um jeito que automaticamente dá 3:55, eu já acordo sem o despertador. Mas tem dias que dá 4:30 e eu não acordei ainda porque eu tô cansado.
2: Aí depende do despertador.
16: Aí depende dele.
2: E nesses dias, por exemplo, que nós que a motivação não chegou, bateu o desânimo, às vezes a gente acha que não vai conseguir. Qual seria uma atividade ou uma iniciativa que poderia fazer a diferença para que eu não entre nessa onda negativa?
16: Perfeito. Primeira recomendação valiosa. A gente tem que ter claro a nossa fotografia de sucesso. Para que em momentos de baixa, a gente relembre desse propósito. Por que que eu estou fazendo isso? Para trazer o quê? Para ganhar o quê? Para estar aonde? Então, a gente precisa ficar muito atento a isso. Segundo, é muito importante a gente fazer um check. Eu gosto de recomendar o seguinte, um check-in e um check-out todos os dias. Por que que o check-in? Para que eu possa olhar para as minhas atividades do dia... O que que eu tenho programado para hoje? No final do dia eu faço um check-out. O que que eu fiz, o que que eu não fiz? O que que concluiu, o que que não concluiu? O que que isso me ajuda de forma muito prática? A entender o que que eu vou priorizar no outro dia. Se é um projeto que eu não consegui entregar nesse dia, se é uma informação que ficou pendente, se é um e-mail que precisa ser enviado. Então, todos os dias eu faço um trabalho de analisar o que foi feito, o que que ficou pendente, ou até mesmo se eu consigo concluir tudo, o que que eu posso antecipar do dia anterior para cá? Então essa é a segunda estratégia, olhar mais para suas atividades e fazer essa gestão. E outra coisa, somos seres humanos, um dia de cada vez.
2: Uhum.
16: Vai ter dias que a gente não vai estar disposto e aí a nossa, eu gosto de dizer o seguinte, a nossa mão às vezes pesa muito na autocrítica.
2: Uhum.
16: Tem pessoas que são mais autocríticas, tem pessoas que se cobram muito. Então em algum momento a gente tem que ser um pouco mais flexível no que diz respeito a, peraí. É um dia de cada vez. Não é porque eu perdi a venda de hoje, não é porque eu perdi o contrato de hoje, que isso é ad eterno, que eu não tenho a possibilidade de um novo cliente. Então, ninguém está imune ao erro. E aí, olhar para o erro como um dado, como uma informação, faz toda a diferença. Não como um fato que vai te limitar.
2: Quando você fala dessa fotografia que a gente tem que ter para o sucesso, como é que você falou o nome?
16: Fotografia de sucesso.
2: Fotografia de sucesso. Ela pode mudar?
16: Pode.
2: No meu percurso, por exemplo?
16: Pode sim. A fotografia de sucesso nada mais é do que o seu objetivo, né? E mais uma vez, a fotografia de sucesso, ela é tão personalizada que, por exemplo, a minha fotografia de sucesso em algum momento foi a compra do meu primeiro imóvel. A minha fotografia de sucesso em algum momento já foi a aquisição do meu primeiro veículo. que eu consegui conquistar muitos anos atrás, né? E aí tudo isso depende muito do momento de carreira. Qual é a minha fotografia de sucesso atual? Quero chegar aos 80 bem de saúde. Quero chegar aos 80 com um nível de saúde e independência X. Essa é a minha fotografia de sucesso. Eu posso ter várias fotografias de sucesso para os campos profissionais e pessoais, e é importante as pessoas saberem, principalmente as pessoas que estão com você. Então, minha esposa e minha filha, elas sabem das minhas fotografias de sucesso, até mesmo porque eu estimulo elas a criarem as delas.
2: Uhum. E agora, o ambiente de trabalho, na hora ali que a gente vai trabalhar, que vai escolher um líder, um chefe, o que pesa mais? A disciplina, o talento, a motivação, o que pesa mais na hora de selecionar um líder?
16: Boa pergunta. Ao selecionar um profissional, a gente tem que olhar para esses dois, não só para essas duas vertentes, mas para outras também. Quando a gente fala de liderança, primeiro um dado muito importante. Os líderes hoje são os maiores fatores de retenção de colaboradores numa empresa, como também de abandono.
2: Uhum.
16: Então, automaticamente, os colaboradores entendem quando aquela liderança é uma liderança que traz segurança, direcionamento e boas práticas de gestão, todo mundo quer ficar ali por perto.
2: Uhum.
16: E na maioria das vezes, o dinheiro não é o fator decisor de uma mudança. Mas o ambiente que gera tudo isso. É a famosa segurança psicológica que a gente tem falado muito nesses últimos tempos. E aí, se esse gestor não tem essas habilidades muito claras de direcionar, de inspirar, porque motivação ela é intrínseca, cada um tem a sua, na sua intensidade. O que o líder faz? Inspira. Uhum. Então, quando eu estou fazendo, por exemplo, processos seletivos, eu procuro entender o quanto que aquele líder hoje entende sobre gente, sobre ser humano, quais são os cases de sucesso dele e, principalmente, como ele pode agregar ainda valor a mais para aquela organização que eu estou contratando. Então, a gente precisa olhar tudo isso, porque ou ele retém, ou ele pode ser um fator de exclusão de pessoas.
2: Então, assim, para a gente já estamos encaminhando para o final, que dica que você deixaria para os nossos ouvintes? O que seria mais importante eles prestarem atenção na vida deles para conseguir chegar até o sucesso?
16: Boa. Primeiro passo. Tudo tem um plano. Um plano de ação. Que pode ser uma ação, pode ser duas, pode ser três. Então, eu estimulo muito os ouvintes a construírem os seus planos. E não de forma imediatista. As pessoas querem sucesso em menos de um mês. As novas gerações estão chegando no mercado de trabalho e já querem ser promovidas nos três primeiros meses.
2: Ou chegar já no cargo alto.
16: Então, é um convite até para a nova geração que vem com essa pegada muito tecnológica e imediatista, dar mais tempo ao tempo. Então, planos de ações de longo prazo. Se cobrar menos. Mas, antes de tudo, qual é a sua fotografia de sucesso? Eu gosto muito dessa expressão. O que é sucesso para mim? Eu quero um iPhone. Eu quero uma viagem. Eu quero minha casa. Quero meu carro. Eu quero construir uma família. Seja qual for sua fotografia, estabeleça ela primeiro. E ela vai ser a âncora que vai te ajudar a construir o plano de ação. E crie o plano de ação não com base na motivação, na disciplina. Peraí, como é que eu vou utilizar o exemplo que acontece todos os anos com muita frequência. Academia. Em janeiro as academias são lotadas. Por quê? Mas da massa elas não estão mais. Porque a motivação cai. É um espaço muito curto. Então, automaticamente, se você quer saúde, se você quer se desenvolver, é um plano de longo prazo. E aí você vai precisar de pessoas para te apoiar, de pessoas para caminharem com você, e cada plano com uma estratégia específica, com base na disciplina. Acordar cedo, organizar roupa. E aí aquela postagem nas redes sociais que sempre tem, ela é um estímulo. Ela é um dos motivadores. Que assim seja. Mas antes disso, estabelecer os indicadores e os critérios da fotografia de sucesso.
2: Eu estava pensando aqui agora, existem pessoas que talvez não conseguem formar essa fotografia de sucesso.
16: E aí, olha só, a gente dá dois passinhos para trás.
2: Uhum.
16: E aí eu começo a perguntar para essas pessoas, o que é importante para você? A vida hoje, e aí vamos falar de vida,

0: checada. Uhum. O que que eu sou parte de quê? E a partir disso, a gente começa esse grande movimento de autoconhecimento. Uhum. Para que eu possa me desenvolver com muita efetividade em qualquer campo, profissional ou pessoal, eu preciso me conhecer mais. E aí esse é o passo que eu dou. Se pergunte, o que que você quer conquistar hoje? O que que você quer conquistar? A gente está caminhando para o final do ano já, o primeiro semestre já voou.
1: Nossa, e voou?
0: Voou, literalmente. O que que eu quero conquistar em 31 de dezembro? Uhum. E aí as pessoas vão começar a pensar, ah, eu quero um emprego novo. Peraí, tem currículo pronto? Tá entregando currículo? Peraí, tá se desenvolvendo? Tá fazendo algum curso? Tem. E aí tudo isso começa a se fazer perguntas. Então, eu oriento líderes e oriento qualquer pessoa que quando eu converso com ela. Você precisa andar de mãos dadas com boas perguntas. Para justamente você encontrar as melhores respostas.
1: É profundo, né?
0: É.
1: Leonardo, muito obrigada pela sua participação, pelos seus esclarecimentos, viu? Muito obrigada mesmo.
0: De nada, conta comigo e mais uma vez, o desenvolvimento é algo que ele não para. E aí mentalidade de crescimento que a gente tem que ter o tempo inteiro, se desenvolver e aprender. Obrigado pela oportunidade.
1: Obrigada a você pela sua participação e esclarecimentos. Agora são 4 horas e 29 minutos, vamos para um rápido intervalo e daqui a pouquinho a gente volta.
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5: A Holanda entra na Copa do Mundo mais uma vez como uma seleção que merece atenção especial. Dona de uma rica tradição no futebol mundial, a equipe aposta em um elenco equilibrado com jovens talentos e atletas experientes. A principal característica dos holandeses continua sendo o futebol ofensivo e a busca pelo controle da partida através da posse de bola. A preparação tem sido marcada por treinos intensos e ajustes estratégicos para enfrentar adversários de diferentes estilos. A expectativa da torcida é que a Laranja Mecânica consiga transformar o bom futebol em resultados e brigar seriamente pelo título mundial. A maior esperança dos irlandeses é o atacante Memphis Depay, do Corinthians, que vai para a sua terceira edição de Copa do Mundo.
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1: 4 horas e 32 minutos. Ó, eu trouxe uma notícia aqui. A gente sempre, como eu disse, né? Nós jornalistas pesquisamos muito, lemos muito. E esses dias eu trouxe aqui, praticamente em primeira mão, assim que saiu, sobre aquela moça de 37 anos que foi presa, né? Ela simulava ter 12 anos. Foi até adotada por uma família, enfim. E agora tem uma notícia que chamou muita atenção.

0: Sobre um advogado aqui de Goiás que acionou o Supremo Tribunal Federal pedindo que a Polícia Federal investigue o Papa Leão, o presidente Lula, o ex-presidente Jair Bolsonaro e o ator Leonardo DiCaprio. Desculpa, gente. Então, ele quer que a Polícia Federal investigue o Papa Leão XIV, o presidente Lula, o ex-presidente Jair Bolsonaro e o ator Leonardo DiCaprio por suposta participação em um esquema internacional de clonagem de DNA. Olha só essa história. O advogado é o Kelmo Martins Bandeira, inscrito na Ordem dos Advogados do Brasil, Seção de Goiás. A informação foi publicada pelo portal Metrópolis, que não informou o local de atuação do profissional. Bom, segundo a reportagem que foi publicada hoje, o caso chegou ao Supremo e ainda não teve um relator sorteado. A reportagem apurou que o autor da ação alega que existe uma organização responsável por clonagem de DNA, controle mental, manipulação genética e substituição de pessoas por clone. Olha só, ele quer que investigue o Papa, Lula, Bolsonaro e Leonardo DiCaprio por manipulação mental, clonagem de DNA, manipulação genética e substituição de pessoas por clone. Na ação, o suposto esquema tem a Igreja Católica como um das pessoas que participam dessa clonagem, o ex-presidente dos Estados Unidos, Joe Biden, tem também familiares de Leonardo DiCaprio e o próprio autor, entre outros artistas. Bom, ainda, como eu disse, a ação já chegou no Supremo Tribunal Federal, mas ainda não tem um relator e ainda tem que ver quais são as evidências que ele apresentou para que essa investigação seja aberta, né? Porque misturar, colocar todo mundo, né? É Lula, é Bolsonaro, é Papa Leão, Leonardo DiCaprio, no mesmo pacote sobre a acusação de clonagem de DNA. Pois é, o advogado aqui de Goiás que pediu essa investigação. A gente vai aguardar, ver se realmente isso vai ter desdobramentos e, claro, a gente traz aqui para vocês. Agora são 4:35, vamos com Rosenval.
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2: Para um país com grandes problemas de distribuição de renda, com gente pobre, com gente precisando de muito tratamento na área de saúde, alimento, creche, etc., o fundo imobiliário é um assombro. É um assinte, é um tapa na cara do brasileiro que paga impostos. Nenhuma nação do planeta tem tanta generosidade com partidos políticos. Eles são mais de 30, hein? Quanto o Brasil. E o PL e o PT são os que mais recebem verbas do fundo partidário, essa coisa toda. É uma coisa inimaginável, é uma coisa, a meu ver, asquerosa para um país como o Brasil. E, no entanto, a gente vê isso acontecer, acha normal. Acha normal, não. A gente não acha normal, o brasileiro não acha normal. Mas não tem como se defender disso, porque somos uma nação de ponta cabeça. Os nossos empregados, que são os parlamentares, eles é que decidem quanto nós, os empregadores, é que vamos pagar de salário e quanto nós, os empregadores, é que vamos dar de dinheiro para eles continuarem sendo nossos funcionários. É lindo isso, né? Lindo para quem tira proveito. E muitos tiram e tiram com gosto. Paciência. Me resta reclamar. Se reclamar, eu reclamo em nome do contribuinte brasileiro e de todos os ouvintes.
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0: Obrigada, Rosenval, por suas informações. Agora são 4:37. A gente vai com a repórter Ediana, falando sobre férias. Chegando o meio do ano, muitas pessoas entram em período de férias. Mas você sabe quais são os seus direitos deste período? A reportagem que a Ediana preparou traz o que diz a CLT sobre o assunto e tira as principais dúvidas dos cidadãos. Vamos conferir.
3: Com a chegada do meio do ano, muitos trabalhadores entram em período de férias. Mas você sabe como funciona esse direito garantido pela Consolidação das Leis do Trabalho, a CLT? A advogada Juliana Mendonça, especialista em Direito e Processo do Trabalho, explica os principais pontos que devem ser observados por empregados e empregadores.
4: As férias é um direito constitucionalmente garantido, ou seja, o empregado ele não pode dispor desse direito. E o trabalhador que possui carteira assinada, anualmente ele precisa usufruir das suas férias. As suas férias, ela é um período que aquele trabalhador, normalmente de 30 dias, que aquele trabalhador, ele descansa. Porém, ele recebe o salário com o terço constitucional. O terço constitucional é o valor do salário dele acrescido de um terço. Esse valor tem que ser pago até 2 dias antes desse empregado entrar, usufruir suas férias, né? Entrar de gozo das suas férias. Ele trabalha 12 meses e nos 12 meses seguintes, o empregador obrigatoriamente precisa conceder essas férias ao trabalhador.
3: Advogado destaca que atualmente as férias podem ser divididas em até 3 períodos. Um deles deve ter no mínimo 14 dias corridos e os outros 2, pelo menos 5 dias cada um.
4: Essas férias, ela pode ser de até 30 dias. Primeiro, que se o empregado tiver muitas faltas injustificadas durante o período ali de 12 meses, ele vai perdendo períodos de férias. E a outra questão é que ele também pode vender as férias, chamado abono pecuniário. No abono pecuniário, o trabalhador ele pode vender 1/3 das férias. Portanto, se ele tinha 30 dias de férias, ele pode vender 10 dias e usufruir de 20. É importante saber que essas férias também podem ser fracionadas. Elas são fracionadas em até 3 períodos, para trabalhador urbano e rural. Para o trabalhador doméstico, o fracionamento é de apenas 2 períodos, sendo que nenhum pode ser menor que 14 dias e o restante menor que 5. Então, se o empregado tira 15 dias de férias, ele pode tirar mais outros 2 períodos, um de 10 e um de 5. Então, as férias é um período que o trabalhador precisa de descanso.
3: Uma das principais dúvidas dos trabalhadores é sobre quem define a data de início das férias. Ao contrário do que muitos imaginam, essa escolha é do empregador. Mesmo assim, o objetivo das férias segue o mesmo, garantir o descanso do trabalhador. Ediana Pimenta para a Rádio Bandeirantes.
0: Obrigada, Ediana, pela sua participação aqui no Bandeirantes Acontece. Vamos agora com Fernando Mitre.
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6: Começa a valer nesta sexta-feira a classificação do PCC e do Comando Vermelho como terrorismo, decidida pelos Estados Unidos contra a posição do governo brasileiro, que vem esboçando algum esforço para tentar reverter isso, mas praticamente sem chance. E o governo se preocupa também com o tom da contestação a essa decisão americana, sem parecer que esteja sendo leniente com o crime organizado, que é um ponto forte da retórica da oposição. E essa é uma questão que cai com tudo na campanha eleitoral. Flávio Bolsonaro defendeu essa classificação como ponto prioritário no encontro com Trump e comemorou a decisão americana como vitória de sua pré-candidatura. Ali se viu um ambiente favorável para ele, que depois se reverteu quando veio a ameaça americana da taxação afetando o Brasil. Aí Lula é que vai em cima, ligando isso à família Bolsonaro e ao encontro e à foto de Trump com o pré-candidato Flávio. Embora ele, Flávio, diga que tentou evitar esse tarifaço. Há 4 meses da eleição, esses discursos estão sendo calibrados, de olho nas novas pesquisas a caminho.
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0: Obrigada, Mitre, por participar aqui do Bandeirantes Acontece. 4:42. A gente tem a participação de ouvintes respondendo à enquete do dia. Vamos ouvir.
7: Boa tarde, Maria Tereza. Boa tarde a todos. Bom, vamos lá. Sobre o Pix não é ruim, é bom. O ruim do Pix é que hoje nós estamos sendo muito monitorados, né? Precisava de melhorias. Eu não sou contra, não, essa mudança, não. Se tivesse de ser. Se for para melhoria do povo, beleza. Agora, nós temos um problema muito sério. É que o Lula, né? Ele tá confrontando os Estados Unidos, ele tá pagando para ver. Então, muitos falam, os Estados Unidos que tá confrontando, não. O Lula tá confrontando e nós sabemos disso, que vai pagar um preço muito alto, nós brasileiros, infelizmente, pela imprudência de um cachaceiro que tá no poder.
8: José, mas não concordo de jeito nenhum. Primeiro que ele nem tem poder para isso. Ele não tem poder para discussão nesse sentido, não. Ele não adianta, não. Pode espernear, pode fazer o que quiser, mas ele, isso aí já estava rachado desde a rachadinha dele.
9: Maria Tereza, boa tarde. Tudo bem, os ouvintes? Eu acho que isso é tudo armação também com do PT contra o Flávio Bolsonaro. Isso é tudo lorota, acho que é tudo armação. Isso não existe, não. E não acaba com o Pix também, não. Isso aí é tudo ladainha.
0: 4:44, tá aí a opinião dos nossos ouvintes. Bom, a gente lembra que hoje é o último dia de inscrições para o Exame Nacional do Ensino Médio, o Enem 2026. O prazo termina às 23:59 no horário de Brasília. As inscrições são feitas pela internet no portal do Instituto Nacional de Estudos e Pesquisas Educacionais Anísio Teixeira, o INEP, na página do participante. Para os concluintes do ensino médio de escolas públicas, a inscrição é automática. Lembrando que depois que fizer a inscrição no sistema, é gerada uma guia de cobrança no valor de R$ 85,00 e o pagamento deve ser feito até o dia 10 de junho. As opções de pagamento são Pix, cartão de crédito, débito e boleto. A quitação poderá ser feita em qualquer banco, casa lotérica ou aplicativo bancário. As provas serão no dia 8 e 15 de novembro. Vamos para São Paulo.
10: O relógio marca 4:45 e você acompanha o repórter Bandeirantes. Nesta sexta-feira, Belo Horizonte voltou a bater o recorde de frio do ano, registrando a menor temperatura de 2026 até o momento. Mais informações com a repórter Tayane Ribeiro.
11: Belo Horizonte bate mais uma vez um recorde de frio em 2026. Segundo a Defesa Civil Municipal, os termômetros marcaram 10,6 graus nas primeiras horas desta sexta-feira, superando o recorde de ontem, quando a mínima foi de 12,9 graus. A queda das temperaturas é resultado da entrada de uma massa de ar frio de origem polar após a passagem recente de uma frente fria. Todas as cidades mineiras estão sob alerta amarelo do INMET para declínio de temperatura até sábado. O aviso representa perigo potencial com leve risco à saúde e queda de até 5 graus. Além de Minas, o alerta é válido para outros 12 estados, entre eles São Paulo, Espírito Santo, Bahia e Santa Catarina.
10: Os chamados botões do pânico, então, estão em fase final de instalação nas unidades de pronto atendimento do Rio de Janeiro. Os detalhes com o repórter Vinícius Caristos.
12: Já está em fase final de implementação em todas as unidades de saúde do estado os novos botões do pânico, sistema de segurança que poderá ser acionado em situações de ameaça, agressão ou qualquer forma de violência dentro dos hospitais. De acordo com a Secretaria de Estado de Saúde do Rio, o sistema já foi instalado em todas as unidades de pronto atendimento sob gestão do estado. O novo modelo envia um alerta silencioso e em tempo real para as autoridades, permitindo que a equipe de segurança interna ou a polícia militar intervenha rapidamente. O sinal é enviado automaticamente para as centrais de monitoramento e para o Centro Integrado de Comando e Controle da PM, indicando a localização exata da UPA. Após o recebimento do chamado de socorro, as autoridades enviam a viatura mais próxima para o local.
10: O relógio marca 4:47 e muito obrigado por acompanhar o repórter Bandeirantes.
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4: De volta com Bandeirantes Acontece, agora são 4 horas e 55 minutos. A gente vai ouvir agora a participação dos nossos ouvintes respondendo à enquete do dia sobre a possibilidade de se negociar o PIX com os norte-americanos. Inclusive, foi uma proposta do deputado federal cassado, Eduardo Bolsonaro, que disse que eles lá nos Estados Unidos têm também o Zelle, que é bem parecido com o PIX, então pode ser negociado, né? A gente quer saber a sua opinião. O que que você acha dessa proposta? Substituir o PIX por outro sistema norte-americano para a gente poder ter um bom relacionamento com os Estados Unidos. Vale a pena? Vamos ouvir.
5: Boa tarde, Maria Tereza. Ué, e se for para melhorar mais ainda, que venha, né? Agora, se não for para melhorar nada, deixa o jeito que tá. Essa guerra aí vai continuar, né? Isso não tem jeito, não. Um abraço pra você, o Ademiro dos Santos Dumont.
6: Boa tarde, Maria Tereza Neto. Que é Messias, doutor Pedro. Eu até evito falar, né, desse partido aí, sabe? Porque só louco não enxerga só bem pra arrebentar com o país, pra acabar com os recheios do Chile, né? Essa questão do Pix, isso aí é tudo conversa piada. É tudo questão eleitoreira, tá? Ele só faz as coisas no ano de eleição. Prometeu picanha, cerveja aí pros eleitores dele, até hoje não deu essa picanha, não deu a cerveja. Agora vem mais promessas, né? Mais promessas. Aí o povo acredita. Aí é que é a questão. Tem quem acredita nesse homem ainda.
7: Boa tarde, Dinel Lisboa. Na verdade, o Brasil deveria fazer parceria é com a União Europeia, com a abertura econômica que fez agora com ela, fazer a unificação com o sistema da China, da Indonésia, da Índia e desfazer dessa reserva de dólar que o Brasil tem e trocar pelo euro ou então diversificar com outras moedas para nós começarmos a isolar os Estados Unidos de maneira até monetária. Porque a única coisa que eles são autossuficiência é em arrogância. Agora, os entreguistas, a qualquer custo, quer que o Brasil fique grudado neles e desfazendo dos bens do Brasil. É isso aí, obrigado, bom final de semana.
8: Boa tarde, o Enes aqui em São Francisco da Califórnia, Estados Unidos. Gente, eu não sei onde esse país vai parar, esse Brasil vai parar. É um jogo de narrativa. O próprio Eduardo Bolsonaro já fez um vídeo pedindo alguém para mostrar onde eles viram isso desse negócio de que, ai, que ele tá pedindo para o PIX. O que é PIX no Brasil? O PIX é nada mais do que um Zelle aqui nos Estados Unidos. É o mesmo, é a cópia perfeita. A diferença é que o Zelle foi criado em 2014 e tem outro nome. Não paga taxa, não paga nada. Esse jogo de narrativa no Brasil. Por isso que esse país aí tá aquela coisa. Condena uma mulher que passa batom numa estátua e liberta uma que ajuda a matar o... Ei, Brasil, acorda não, brasileiro. Fica... Sabe quem fez essa taxação aí? Quem é o causador dessa taxação? Esse falastrão desse presidente de vocês aí, que fica falando em destruir a moeda do dólar, que vai criar uma moeda diferente. O cara tá destruindo a economia do país dele, quer fazer uma moeda global. Mas é isso aí. Só o Brasil. Um abraço.
9: Não concordo, é absurdo.
4: Tá certo, a gente tem um vídeo, a Vitória tá aí? Tá, Vitória? Vamos mostrar o vídeo em questão, só rapidinho antes da gente terminar, o vídeo em que o Eduardo Bolsonaro fala sobre o Pix e os eles, só como está pedindo os nossos ouvintes.
10: Agora, os Estados Unidos, né, têm mecanismos muito semelhantes ao Pix, como, por exemplo, o Zelle, que é o Pix dos Estados Unidos, aqui é o Zelle. Então, dá para você ir para uma mesa de negociação com os americanos com bons argumentos. Dá para você sentar, dá para negociar. Eles têm interesses onde as nossas economias se complementam, como, por exemplo, terras raras, né? Manganês, que os Estados Unidos importa 100% do manganês, e o Brasil é um grande produtor de manganês.
4: Bom, esse é o vídeo em questão que estão comentando sobre esse suposto, né, dizer de Eduardo Bolsonaro sobre negociação do Pix sobre o Zelle. Fica aí a interpretação de cada um. Bom, agora são 5 horas em ponto. Eu quero agradecer a companhia de todo mundo, agradecer quem tirou um tempinho para mandar a sua opinião, participar aqui do programa Bandeirantes Acontece. Eu volto na segunda-feira, às 15h, para passar a tarde com vocês aqui em mais um programa, trazendo informação, bate-papo, uma nova enquete. E ó, cuidado com o final de semana, juízo, hein, galera? Um excelente final de semana para todo mundo e a gente se encontra na segunda. Tchau, tchau.
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0: Em Goiânia, 5:04.
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0: Oi, Goiânia, tudo bem? Ótima tarde, boa sexta-feira para você aqui na audiência, na sintonia do Bandeirantes Esporte Clube. Agora 5:03, 5:03 é a hora certa aqui na capital mais linda do Brasil. Tá começando mais uma edição aqui do Bandeirantes Esporte Clube. Hoje um programa aí que promete muita coisa, né? Tem personagem aqui cumprindo promessa. Você já deu pra perceber que no YouTube ainda não aparece o Guga. Vitória, pode colocar a imagem da Mariana, que ela tá aqui. Ela é uma muito expressiva, ela, né? Então ela tá aqui de olho aqui nessa pataquada que tá acontecendo, mas tudo isso pelo entretenimento, tudo isso por vocês, até porque foram vocês que causaram esse dano psicológico à minha vida. Eu estou aqui loura como a Ivana, linda, maravilhosa.
2: De batom rosa.
3: Como a Mariana.
0: Como a Mariana. Só que eu só apareço aqui no programa se esse programa bater 100 likes. Então já tô de cara já avisando que vocês não é pra dar o like aí, tá bom? 5:06, este é o Bandeirantes Esporte Clube. Hoje é sexta-feira, 5 de junho, ano 2026. Na mesa de áudio, o Antônio Macedo, o Macedão, e também o Zé do Norte daqui a pouquinho. Na live Bandeirantes, a Vitória Farias, a produção é do Luan Alves, área técnica Joaquim Quirino, coordenação do João Batista, o Joãozão, diretoria comercial da Thaís de Paula, a direção geral é do Dr. Cid de Oliveira Reis. 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Deixa eu pegar aqui o primeiro boa tarde dela, minha colega aqui de trabalho. Tudo bem, Mariana? Boa sexta-feira pra você, boa tarde. Como
2: Oi.
0: É que tá?
2: Oi, Gustavo. Ou Juliana. E aí, você está em qual papel ainda?
0: Por enquanto o Guga tá aqui falando.
2: Por enquanto,
0: né?
2: O Guga, né? Gente, eu levei um susto quando eu entrei na porta ali. Eu imaginava que a Ivana iria caprichar, mas desse tanto, não.
3: Eu sou muito caprichosa.
2: Então, ó, por favor, vocês já deixem o like aí. Pra gente, quando atingir os 100 likes, a gente mostra o Gustavo Ramos aqui, né? Ou a Juliana.
3: A gente mostra a Juliana.
0: A Ivana, se ela tinha raiva de homem, ela descontou toda em mim hoje. Parabéns, Ivana.
3: Não tenho. Muito pelo contrário, gosto muito deles.
0: Que bom.
2: O pessoal aqui já tá, ó.
0: Já?
2: Leonídia, dramático, te chamando de dramático, Guga. O Douglas Alves, coitado do Guga. O Alex Hugo, ansioso pra vermos o Guga Oliveira. E esses homens de hoje estão muito moderninhos. Que coisa, hein, mundo moderno. Vixe, Maria.
0: Pois é. A Ivana empolgando aqui. Pois é. O que a gente não faz pelo salário de 30 mil reais que a gente ganha aqui na Bandeirantes?
2: Uma coisa,
0: né?
2: Boa, claro.
0: Então a gente tem que justificar, né? E claro. O Bandeirantes Esporte Clube, ele é um programa informativo, né? Um programa sério, mas também tem aquele momento que a gente, né, dá aquela descontraída, dá aquela relaxada, até porque o mundo, ele também é doce, né?
2: É, claro.
0: A gente não vive só de sabores. E geralmente a imprensa traz mais de sabores do que sabores, né? Então hoje tá aqui,
2: gente,
0: né?
2: Gente, tá muito engraçado.
0: A gente tá aqui, né? Seguindo a vida. 5:08. 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Deixa eu pegar aqui o boa tarde da Ivana Mamede, o primeiro destaque dela. Tudo bem, Ivana? Boa sexta-feira.
3: Uma ótima sexta-feira pra você, Guga, uma sexta-feira assim, sensacional pra você, pra Mariana, para o Luan Alves, para a Vitória Farias e também pro nosso querido Macedo e a você, nosso ouvinte. Eu já peço pra você, deixa o like. Se você quiser ver a Juju, A gente tá linda. O que tá me revoltando aqui, que conseguiu ficar mais bonito que eu, né? Vestido de mulher. Tem cabimento, mas pensa uma loira linda.
2: Ele fazendo assim com o cabelinho assim atrás.
3: Não, gente, é uma coisa assim, tá extravagante. Lindo. Então deixa o seu like, já compartilha, pede aí pro seu vizinho, pro seu filho, né? Pega aí da sua colaboradora, deixa o like, se inscreva aqui no canal da Bandeirantes e deixa a sua mensagem. Nós tivemos aí uma semana cheia, né? Hoje é sexta-feira, sextou, hein?
2: Sextou.
3: Né, Juju? Sextou, Juju.
0: Você pagaria quanto eu na esquina de jeito, hein, Vanna?
3: Eu nada. Pra você, eu gosto de homem, filho. Ah. E muito. Ah, e não pago pra ficar comigo, não. Muito pelo contrário. Mas também eu não recebo também não, viu, Guga? Eu sou da casa que não recebe também não.
0: Tá certo.
3: Mas, brincadeiras à parte, né? Mas que você, que vale uma nota, vale, viu? Vestida, vale, vai levar muita cantada, não vai? Vai, pode ter certeza disso. Poucas vezes eu vi uma pessoa transvestir de mulher e ficar tão bonita como o Guga ficou. Pouquíssimas vezes. Ai. Mas vamos falar de futebol. Nós tivemos aí uma semana cheia em que o Atlético vai pegar o América, né? Lá, né? Na casa do América, fora de casa. O Goiás pega em casa o Novo Horizontino. E o Vila Nova também em casa pega o time do Botafogo. Para mim, desses três, quem tem o adversário mais difícil, acredite o que eu vou falar, é o Atlético. Para mim, o Atlético, mesmo o time do América, não tendo vencendo até agora nenhuma partida, 3 empates, 8 derrotas, mas pela mudança de técnico, fiquei sabendo que teve uma reformulação muito grande lá no América, alguns jogadores foram dispensados e outros foram contratados, mas ainda não pode jogar, mas que está tendo uma movimentação e uma motivação muito grande para que eles conquistem a sua primeira vitória, Mariana.
2: É isso aí, olha, o pessoal aqui no chat já participando, já temos 71 pessoas com a gente assistindo, deixa seu like pro Guga aparecer por aqui, né, Guga?
0: Né, deixa aí seu like aí. Seguindo aqui com o programa, este é o Bandeirantes Esporte Clube, um oferecimento Nisa Hyundai. 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Gente, ser mulher é muito difícil, tá entrando cabelo na minha boca.
2: E a blusinha de golinha alta aqui no pescoço?
3: Tá incomodando? Nossa. Gente, vamos, olha, tocar. Não, tem gente que tá falando assim que te desafia a sair pra tomar uma. Negativo. Após o programa com esse look.
0: Jamais.
2: Inclusive, ele disse que ele vai sair daqui e vai buscar o filho dele. É, então, ele... temos que, né, retirar toda a Juliana.
0: Né, eu não posso traumatizar meu filho, né?
2: Tá. É verdade.
0: 5:12. Oi, Vanna, hoje no Esporte em Debate, com o Motorzinho, o Iago e também o Nilton, a gente ficou assustado novamente. Agora com o público do Vila Nova. É claro que ainda tem um certo tempo, sábado, domingo, para o jogo acontecer somente na segunda, mas só 1.500 ingressos foram vendidos até agora, Ivana.
3: Mas você que cobra o Vila Nova há muito tempo, o Vila Novense, ele compra ingresso antecipado.
0: Sim, ele gosta de comprar na hora, na bilheteria. É. Mas, pelo momento, segunda colocação, o time só perdeu uma partida até agora no Campeonato Brasileiro, é um dos times aí de melhor ataque da competição. Eu juro que eu esperava um pouquinho mais.
3: Assim, com certeza, né? A gente esperava um pouco mais, até porque a gente está começando a ter essa cultura aqui, né? De comprar, de esgotar ingresso antes. A gente viu o Goiás esgotando em 2 horas, né? 9.000. Né, ingressos, o Goiás esgotou em 2 horas para o clássico, né, entre Goiás e Vila. E a gente, né, espera também que o Vila Nova adote essa cultura, mas eu não acredito num público ruim, não. Eu acredito que o público vai ser muito bom nesse jogo do Vila Nova, até porque a gente teve uma experiência aqui com a Vila Novense ontem, né, e a gente veio, tenho muitos amigos também, Vila Novense, o pessoal tá muito empolgado. E a cultura do Vila Novense é esse, ele deixa para comprar de última hora, ele entra no estádio, Guga, na última hora. Quando você pensa assim, nossa, o público hoje vai ser baixo. Quando faltando 5 minutos para começar o jogo, eles adentram ali ao estádio do Oba. Fica tomando aquela ali fora, comendo chazinho, conversando. Porque o acesso para a entrada das arquibancadas é muito acessível ali no Vila Nova. Não tem aquela dificuldade toda. Mas eu acredito num público muito bom, Guga. Eu não espero menos de 8.000 pessoas para o jogo de segunda-feira, não.
2: Guga tá concentrado ali, acho que ele tá em Nárnia, em outro planeta.
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2: Campeonato Brasileiro Série B vai continuar durante a Copa do Mundo com goianos em campo.
0: Arbitragem definida para duelos da 12ª rodada da Série B de 2026.
2: Anápolis vence o Paysandu por 3-1 e conquista vantagem na grande decisão da Copa Verde.
0: E Carlo Ancelotti concede entrevista coletiva e indica que Lucas Paquetá e Igor Thiago estarão no time titular no duelo contra a equipe do Egito.
2: E você, tá animado com a seleção brasileira?
0: Tô um pouquinho.
2: Tá?
0: Eu gostei do segundo tempo da partida da seleção contra a equipe do Panamá, né? Já tô, né, na expectativa de dar logo dia 11 pra acompanhar a Copa do Mundo, e esse jogo de amanhã já vai ser aquele esquenta, né? Então eu tô motivado, tô animado pra assistir jogo da seleção aí, viu?
2: Inclusive, a nossa enquete de hoje é: qual o seu palpite pro amistoso de amanhã entre Brasil e Egito? Responda a gente no 629-9847-6110. Mande um vídeo pra gente, deixa a gente conhecer vocês.
0: É, o meu palpite é 3-0 para o Brasil. Um pouco menor que o placar que foi contra o Panamá, mas eu acho que, né, 3-0 tá de bom tamanho.
2: E você, Ivana?
3: Pois é, será que ele vai usar o mesmo esquema, né? Entrar com um time no primeiro tempo e colocar todos os reservas no segundo tempo? Será que ele vai fazer esse movimento? Acredito que sim, até para experimentar os seus jogadores, né? Então eu vou ser um pouquinho mais generoso que o Guga, eu vou de 4-0.
0: É isso, 5:16, então vamos às manchetes do programa de hoje, Macedão.
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2: Começando com o hino do Goiás, quem traz as informações pra gente, os principais destaques, é o Divino Lucena.
4: Olá, Mariana Rabelo, um grande abraço para você, para o nosso Gustavo Ramos, para a Ivana Mamed, em especial também para um amigo ligado aqui no Bandeirantes Esporte Clube desta sexta-feira. Time Esmeraldino fechou mais um dia de treinamento visando o compromisso da quarta-feira próxima contra a equipe do Novo Horizontino no estádio Alê Pinheiro, na Serrinha, e o volante Lourenço acabou não indo para o treinamento, e o técnico Daniel Paulista tenta formatar o melhor 11 para este compromisso. Ele que não terá outros dois titulares até então aqui nesse início de temporada. Teremos o convidado, o goleiro Thiago Rodrigues, que já vai para o seu quarto jogo defendendo o gol esmeraldino no Brasileiro da Série B. Daqui a pouquinho, essas e outras informações do Verdão aqui no Bandeirantes Esporte Clube.
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2: E no Dragão do Brasil, quem traz as informações pra gente é o Igor Adorno.
5: E aí, Mariana Rabelo, Gustavo Ramos, boa tarde, um grande abraço para vocês e a nossa audiência ligada no Bandeirantes Esporte Clube. Falo diretamente do CT Dragão do Brasil, a casa do Atlético aqui no Dias Magalhães, onde o Dragão está na reta final de preparação. Treino hoje pela manhã, amanhã também no sábado, mais uma vez no período matutino, encerrando a preparação para encarar o América Mineiro. Vamos falar aqui de uma provável escalação, Eduardo Souza, que esboçou um time no trabalho de hoje, e ouvir o treinador do Dragão, que fala aqui no Nossa Área. E tem novidade na provável equipe titular, hein? Eu te conto isso e muito mais, tudo sobre o Atlético, a partir de agora, aqui no Bandeirantes Esporte Clube.
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2: E o Tigrão, hein? Tandara Reis está chegando para trazer os principais destaques pra gente.
6: Boa tarde, Mariana. Grande abraço para você, para os companheiros de trabalho aí no estúdio. E é claro, um abraço especial também para todos que nos acompanham aqui no Bandeirantes Esporte Clube. E o Vila Nova segue em preparação para o próximo jogo da Série B do Campeonato Brasileiro. A equipe colorada volta a campo na segunda-feira, diante do Botafogo de Ribeirão Preto, jogo válido pela 12ª rodada da competição, marcado para as 20h da noite no estádio Onésio Brasileiro Alvarenga. E hoje, pela manhã, o lateral Igor Luiz concedeu entrevista coletiva. Daqui a pouco, aqui no Bandeirantes Esporte Clube, a gente vai trazer os detalhes da entrevista dele e ele falando também um pouquinho sobre o foco do Vila Nova nessa temporada de 2026, que é buscar o acesso à elite do futebol nacional.
0: Tá certo, então, Tandara Reis com as informações do Vila para a Hyundai Creta Comfort 2027, com usado na troca e condição imperdível na Nisa Hyundai. E tem uma informação agora de momento do Igor Adorno, pintou informação, pintou Unitintas. Ele trouxe que na atividade de hoje, o lateral direito, o Everton, não treinou por conta de uma forte virose e passou a se tornar dúvida para o jogo. Ele pode ainda ficar à disposição, o Atlético viaja amanhã para Belo Horizonte, então se até amanhã ele estiver recuperado da virose, ele viaja. Caso contrário, se ele não tiver condições de jogo, quem deve assumir a lateral direita é o Felipe Guimarães. Seria aí uma perda muito grande para o Atlético, o Everton não viajar para Belo Horizonte, hein, Ivana?
3: Com certeza, né? Seria um desfalque assim, considerável. Mas o Felipe Guimarães, quando ele foi exigido, né, para substituir o Everton, principalmente quando na Copa Centro-Oeste, ele foi muito bem. Ele mostrou serviço, né? Foi um menino assim que ele substituiu a altura do Everton, foi até muito elogiado. Então, assim, e eu acredito que quando o Igor Adorno trouxe a questão do Atlético, né? Quando ele fala que mudou a escalação, vou dar um palpite aqui. Eu acredito que ele vai vir com Guilherme Marques. Na escalação principal, eu acredito que ele não vai ficar no banco, que ele entra como titular, Guga.
0: 5:21.
3: Deixa eu só falar mais uma coisa.
0: Pode falar, fica à vontade.
3: Só mais uma coisa que eu quero falar, gente. Sim. Olha só, nós temos quase 100 pessoas conectadas e tá faltando 45 likes para vocês conhecerem a Juju. Então vai aí, deixa seu like, pega o celular do seu vizinho, do seu filho, da sua esposa, ou você esposa que tá assistindo, pega aí o celular do seu marido. Bora, gente, né? Para ela poder participar aqui do programa também, vocês vão ver que ela tá linda. Vocês acham a Mariana bonita? Rapaz,
2: vocês
3: vão ver a Juju.
2: A Ivana bonita, porque vocês não viram o Gustavo vestido de Juliana hoje?
0: Tô até agoniado já.
2: Tadinho, gente.
0: 5:21. Vamos fazer uma rápida parada. Na volta, tem muito mais Bandeirantes Esporte Clube.
2: Olha lá,
0: sua
2: fotinha lá.
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0: Estamos de volta, gente. 5h24, este é o Bandeirantes Esporte Clube, aqui no maior alto astral do rádio esportivo de Goiás. Hoje é sexta-feira, é dia, agora em 6 horas, toca o decreto pra quem trabalha, ou se não, segue o fluxo pra quem tá feriadando. E a gente segue aqui até 7h30 da noite com muita informação pra você aqui no Bandeirantes Esporte Clube, né, Mariana Rabelo?
2: Isso mesmo, aqui no chat o pessoal está animado, hein, Gustavo? O Hélio. Hélio Teixeira, boa, o Gustavo não aparecendo. Quem aparece mais é a Mariana. O Moacir, sai dessa vida, Guga. Aqui mija em pé e longe, viu? João Messias. Boa tarde, linda Mariana, Ivane, pra outra moça aí. Essa aposta foi ótima, porque assim aparece a Mariana mais vezes. Hoje o Guga só aparece na voz. Gente, vocês precisam deixar o like pra aparecer o Guga, que vocês vão ver a mais linda de todas aqui hoje. E o Moacir tá perguntando, Guga, me fala por que o jogo do Tigrão é na segunda-feira. Eu não entendo isso, meu amigo.
0: Por conta da data FIFA. A data FIFA, ela acaba fazendo com que os jogos sejam após o final de semana. Não teremos jogos nem no sábado e nem no domingo.
2: E aí o Felipe Nave está falando que o combinado era as curtidas de ontem, não as de hoje, Guga.
0: É, mas vocês precisam.
2: Não, mas ele sim, realmente ele está vestido já, né? Ele já está caracterizado. Então, só mais um pouquinho aí para vocês poderem conhecer essa nova versão.
3: Pois é, só falta 25 likes, né? Depende de vocês. Nós temos o quê? Quase 100 pessoas aqui. Mais 25 likes, né? A Juju aparece. E agora ela ficou assim, esquisita de bonita. Meu Deus do céu. Depois colocou mais um acessório aqui. Tá gostando, hein, Guga?
2: Aqui no chat, o Antônio Messias. Subtenente Messias, hoje eu faço questão de assistir o programa até o final. Adivinha por quê? O Pedro Aleixo, já deixei o meu joinha, abraço. É, o Brascon, já deixei meu like. Leuci Brás, é, motorista de táxi do aeroporto de Goiânia. A Joyce, e Ru é hoje na audiência aqui, turma de ouro. É, Fabiana tá falando que somos demais, programa maravilhoso. O José Costa Magalhães, o Guga hoje vai virar Juliana. O Valder São Paulo, boa tarde, cadê o Gugarete? Aí o Douglas Alves, tem que fazer a vinheta pra Juliana Ramos.
3: Isso.
2: Vai participando com a gente, vai deixando seu like, seu comentário, também mande o seu vídeo, seu áudio no 629-9847-6110, nos dizendo qual o seu palpite pro amistoso de amanhã entre Brasil e Egito, estamos te esperando.
0: Qual que é o seu palpite, Ivana?
3: Já falei aqui, Brasil e Egito vai dar 4-0 pro Brasil. Aham. E você falou 3-0, né? E o seu, Mariana?
2: Oi, você falou quanto?
3: 4-0.
2: 4-0, eu vou na do Gustavo, 3-0, então.
3: 3-0. E você, Luan?
0: 5-1 pro Brasil.
3: 5-1.
2: Ah, ó, todo mundo com a expectativa.
3: O Alisson,
2: boa.
3: Você não tá confiando no Alisson,
0: gol do,
3: né?
0: Egito, hein? Ah, não, o Alisson ultimamente na seleção chutou é gol, e aí tem o Mohamed Salah, né? Vai deixar um golzinho lá, pelo menos pra eles, pra não ficar feio também. Ganhar de 0 às vezes é esquisito.
3: É verdade. Nós é que sabemos, né? 7-1, né?
0: É. Às vezes eu acho que o gol do Oscar deixou mais feio o placar, doeu mais pra gente saber que a gente conseguiu fazer um gol ainda.
3: É verdade.
0: 5h27, o Luan tá conosco aqui já nos estúdios, tá chegando com informação. Então, se pintou o Luan Alves, pintou o Nitintas. E aí, Luan, tudo bem? Boa tarde.
12: Muito boa tarde pra você, Gustavo Ramos, Ivana Mamed, Mariana Rabelo. Eu tô bem demais e quem também tá bem é o Anápolis. O Anápolis ontem no estádio Jonas Duarte, no primeiro jogo da decisão da Copa Verde, diante do favorito Paysandu, bateu aí a equipe paraense pelo placar de 3-1. Os gols do Galo da Comarca foram marcados por Juninho, Matheus Lagoa e Leonan. E na reta final, o Juninho do Paysandu também deixou o gol dele, diminuindo pra equipe paraense. A decisão final, o jogo de volta acontece no próximo domingo lá no estádio do Mangueirão. Promessa de mais de 40 mil torcedores do Paysandu para tentar reverter esse placar. O que se sabe é que o Anápolis tem a vantagem, pode perder até por um gol de diferença que vai faturar o título da Copa Verde 2026. E depois do jogo, Guga, Ivana e Mariana, chamou a atenção uma fala do executivo de futebol, o Arditon Dutra, que diante do resultado da equipe do Anápolis, enalteceu o resultado, mandou um recado para a torcida e ainda falou sobre o favoritismo do duelo de volta. Vamos ouvi-lo.
13: Bom, primeiramente parabenizar o grupo, os jogadores, a comissão técnica pelo trabalho que vem fazendo. Esse é o espírito

0: está melhorando a cada jogo, né? E a gente tem uma perspectiva boa. Com relação ao que não fazer lá, o jogo de Vitória foi um jogo totalmente atípico. Nós chegamos atrasados, a escolta foi muito ruim. Nós chegamos faltando 40 minutos, 50 minutos pro jogo.
1: Ou menos.
0: Então, assim, foi muito atropelado, jogadores não conseguiram ter o tempo de fazer massagem, tem todo um ritual de vestiário que a gente teve que atropelar. O time entrou meio sonolento em campo lá em Vitória. E foram duas bolas paradas, infelizmente, passamos aquele susto. Tá resolvido? Não tá. Não tá resolvido. O Paysandu continua sendo favorito lá com 45 mil pessoas. Eu tenho falado aqui, é a segunda vez que eu vou falar isso em entrevista. Cachorro ofendido de cobra tem medo de linguiça. Então, assim, nós já passamos por vários sustos. Mas está chegando a hora também de nós, enquanto elenco, enquanto clube, começar a criar casca e entender que a gente tem uma vantagem que é importante. O Paysandu, eu vou reiterar, o Paysandu continua sendo o favorito, é a obrigação de ser campeão dele. O orçamento do Paysandu é 3 vezes maior que o nosso. Tem 2 jogadores no Paysandu que paga praticamente toda a nossa folha.
2: Então tá aí o Ayrton Dutra, executivo de futebol da equipe do Anápolis, 2 pontos que chamam a atenção na fala. O primeiro é uma cobrança ali com muita classe ao torcedor, segundo ele, lembrando que o torcedor do Anápolis já fez protestos no estádio Jonas Duarte, aí de baixo público, protestando contra a diretoria, contra o treinador à época, que era o Ângelo Luiz. Ontem um público maior, 3.888 pessoas no estádio Jonas Duarte. E outra coisa é que ele jogou o favoritismo todo pro lado do Paysandu, mesmo com a vantagem, mesmo com o Anápolis podendo perder até por um gol de diferença. Ele ressalta ali que o Paysandu, 2 jogadores do Paysandu já pagam a folha do Anápolis, segundo ele. Então jogou o favoritismo todo pro lado de lá.
3: E aí, aqui no chat, o Moacir tá falando que aquele gol do Paysandu foi o gol do título pra ele. Pra ele, já era. Nesse ponto, Luan, você acredita que chega?
4: O gol do título do Paysandu, no caso.
2: Na verdade, assim, ajuda muito o Paysandu, porque você indo jogar em casa com um placar de 3-0 ao contrário, assim, é muito difícil de você conseguir, assim, inverter, se empenhar, sabendo que você precisa fazer no mínimo 3 gols pra levar a disputa pros pênaltis. Com o gol do Paysandu, ajuda, porque aí você fazer 2 gols, você já tem ali a disputa de pênaltis. E o Anápolis, na final da Copa Centro-Oeste, ele tinha uma vantagem de 3-0 e a gente viu quanto foi importante o Anápolis ter essa vantagem durante o jogo. Até no momento que o Rio Branco cresce ali dentro do campo de jogo, o Anápolis, por ter essa vantagem, ele levou uma leve superioridade. Então, assim, não acho que vai ser o gol do título, acho que o Anápolis vai ser campeão, mas, assim, ajuda sim a equipe do Paysandu a chegar com mais moral pro jogo de volta.
4: Valeu então, Luan Alves, com as informações do Anápolis aqui no Bandeirantes Esporte Clube.
3: 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Gustavo.
4: E aí? Eu sabia que o nosso público, ele me ama, né? Claro, ou me odeia, claro, né? Então, já batemos os 100 likes, né? Então, vocês vão...
5: Sensacional!
4: Vocês vão conhecer a nova integrante da Rádio Bandeirantes.
3: Pro Jackson, que está dando like pra boneca. Jackson Rodrigues, Wilson, Elias. Boa tarde, estou ouvindo vocês aqui em São Sebastião, Brasília. Ele é Vila Nova.
4: Legal.
5: Agora, só meninas no programa,
4: só,
5: né?
4: Só meninas.
3: Gente, eu imaginava o pior, mas isso aqui está pior do que eu imaginava.
4: Então, vem aí, gente, após o bloco comercial, a Juliana aqui na Bandeirantes, 5:33.
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1: A seleção brasileira pode apresentar novidades para o amistoso diante do Egito. A comissão técnica avalia alternativas para dar mais ritmo a alguns atletas e observar novas formações antes dos próximos compromissos da Copa do Mundo. Durante os treinamentos, diferentes combinações foram testadas, principalmente no meio-campo e no setor ofensivo. Jogadores como Danilo Santos e Igor Thiago foram testados no time titular. A ideia, é claro, é ampliar as opções do elenco e encontrar o melhor encaixe para a sequência da competição. A expectativa é que algumas mudanças sejam confirmadas apenas momentos antes da partida, mas o objetivo permanece o mesmo: evoluir o desempenho, fortalecer a equipe para os desafios mais importantes que estão por vir.
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2: Bandeirantes Esporte Clube de volta. E olha, explicando pra vocês aqui, o Wellington Lopes tá perguntando por que que o Gustavo Ramos está vestido de mulher, se foi alguma promessa. Sim, ontem fizemos uma brincadeira com os ouvintes, se deixasse o like, atingisse a meta, não só atingiu, como quase dobrou. Hoje ele estaria vestido de mulher. Então, pra tirar aí a dúvida, o Acácio Brandão aqui no chat tá falando: Mariana Rabelo, belíssima, é sem dúvida uma das mulheres mais bonitas desse estado. Você está prestes a ver o Gustavo Ramos mais lindo ainda. Tem também o Johnny Araújo: cadê o Guga? Vai filmar ele? Não, já atingimos a meta de hoje, vamos filmar ele. O Hélio Teixeira: uai, o Gustavo vai ficar escondido igual o Lombardi? E o Carlão, Carlos Alberto: o Gustavo vai ficar de trás da moita. Estão preparados?
3: Prepare o seu coração.
2: Prepare o seu coração.
3: Vamos lá. Contagem regressiva. 3, 2. E aí? Cadê a Juliana? Ai, a Juju. Boa tarde, Juju. Tudo bem com você?
4: Oi, boa tarde.
3: Seja bem-vinda aqui ao Bandeirante Esporte Clube.
4: Muito obrigado.
3: Ô, Juju, fala pra mim, qual o seu time do coração?
4: Meu time?
3: É.
4: São Paulo?
3: Não, aqui no estádio de Goiás.
4: Aqui?
3: É.
4: Goianésia.
3: Goianésia, isso. Torcedor do Goianésia.
4: Isso.
3: Mas e por que que você tá com um tigrão de pendurado aí no seu peito?
4: É porque a gente é uma oncinha, né? Uma onça, na verdade.
3: Uma onça? Você tá muito linda, muito
4: obrigado.
3: Linda. Parabéns, um óculos
4: obrigado.
3: Louis Vuitton, toda cheia de charme.
4: Sabia que você é minha inspiração, né?
3: Mas eu sou sua inspiração. Nossa, eu tô ruim então, hein?
2: Cara, eu não dou conta,
3: sério. Gente, pra quem não tá sabendo, nós fizemos uma brincadeira aqui de... Eu falei que a gente ia atingir 200 likes, o Guga falou que não atingiria. Falei, se atingir então, Guga, você vem vestido de mulher. E ele falou, não, se atingir eu venho vestido de mulher. E a gente bateu os 300 likes. Por isso hoje, Gustavo Ramos, né, Juju, tá aqui hoje vestida de mulher.
2: Gente, cuidado com os comentários. Vai chatear a Juliana se ela ler esse tipo de comentário, gente, aqui,
4: não,
2: ó.
4: É, não me machuquem, não.
2: Não, pelo amor de Deus, vamos exaltar a beleza da Juliana. E olha, 5h40, pra preservar e proteger o motor do seu carro, use Paraflu, o líquido de radiador número 1 entre os mecânicos do Brasil. Juliana, você vai ficar todo o programa assim?
3: Com certeza. É todo o programa.
2: Você já está preparando alguma revanche para a Ivana?
4: Aguarde, eu tô pensando bem.
2: Você está pensando bem?
4: Tô pensando. E eu costumo ser cruel. Agora 5h41 em Goiânia, é uma brincadeira, a gente está aqui, né, celebrando a vida, curtindo muito com você na audiência, então não deixe de, né, deixar o seu like, né, de likear aqui o programa Bandeirantes Esporte Clube. Muitas brincadeiras ainda acontecerão aí no decorrer dos próximos programas. Espero que vocês gostem aí dessa pataquada.
2: A gente, no esporte, a gente tem esse espaço, né, Google? Eu acho assim, igual eu falei ontem, o jornalismo ele é mais fechado, é mais restrito. O esporte, a gente realmente está aqui pra brincar, pra ser feliz, né? Viver coisas boas, e é bom te ver assim aqui hoje.
4: Muito obrigado.
3: Gustavo Ramos, só uma curiosidade, já que, né, a gente tá tendo essa oportunidade com você, qual foi o melhor momento que você viveu na sua carreira, né, assim, como cronista esportivo? Um momento, você fala que foi único, aquele momento que você brilhou.
4: Ah, foram vários, Vários. Posso citar dois?
3: Pode.
4: Um foi a semifinal da Copa Sul-Americana, ao qual eu não era setorista, eu era o que eles chamam de repórter folguista, né? E quase não estava tendo espaço na oportunidade na outra emissora. E aí o pessoal da rede, todo o pessoal do Grupo Bandeirantes, né? Eles estavam mandando a equipe de São Paulo para cá para fazer a cobertura do jogo Atlético e São Paulo pela semifinal da Copa Sul-Americana. E aí eles me deram a missão de ser a voz do Atlético aqui em Goiânia, né? Então eu trabalhei durante alguns dias, né, fornecendo e produzindo materiais para eles lá em São Paulo e para as demais praças da rede Bandeirantes e Band News, né, que a gente é um grupo. E aí eu tive esse privilégio, né, de trabalhar em uma competição internacional que foi, assim, bastante marcante. E o outro foi na Copa América da pandemia, no ano de 2021, que Goiânia foi sede. E em uma das entrevistas coletivas com o técnico Tite, na época, técnico da seleção brasileira, eles selecionaram vários repórteres do mundo todo, Jornal Marca, Corriere dello Sport da Itália, Globo. E a única rádio que nesse dia fez uma pergunta foi na época a rádio que eu trabalhava e eu...
3: Foi você!
4: E eu tive o privilégio de entrevistar um treinador de seleção brasileira. Então são esses dois momentos, assim, que eu guardo, assim com muito carinho.
3: Sensacional! Mas só uma dúvida, assim, a final que você cobriu, que mais te emocionou, foi Vila Nova e Anápolis?
4: Com toda certeza. Eu fiz várias finais de campeonato goiano, né? Mas a única que foi no Serra Dourada, com 40 mil torcedores.
2: Com uma virada.
4: Uma virada extraordinária, com a torcida do Vila ganhando o jogo, né? A plenos pulmões,
3: sendo campeão,
4: né?
3: Depois de quantos anos?
4: Depois de,
3: né? 19 anos.
4: E a minha,
3: né,
4: primeira memória fotográfica quando torcedor de futebol, quando garotinho que tá começando a acompanhar, foi a final Vila e Goiás de 2005. Então eu tinha na memória, não foi alguém que me contou ou vídeo no YouTube. Foi algo que eu vi, que eu presenciei, o Vila sendo campeão naquele ano, em 2005. Então está ali, quase que 20 anos depois, presenciando o Vila novamente conquistando um título no Serra Dourada, como foi há 20 anos atrás. Da forma que foi algo, assim, que também marcou demais.
3: Sensacional.
2: Aquele jogo ali foi coisa de louco, né? Você estava presente, Ivana?
3: Tava, trabalhei naquele jogo também, pelo apito esportivo, na época com o Newton César, mora mesmo. Foi, assim, incrível.
2: Inclusive, eu acho que eu comentei com vocês aqui, né? Eu estava com dois amigos da imprensa, um deles que é torcedor colorado. No intervalo, ele falou pra mim assim, ó, falou, não tem como, Mari, já era. Pois do nada, no segundo tempo, foi aquela virada, foi assim...
3: O Vila Nova pronta.
2: Foi realmente, né, a torcida, né, que fez o Vila Nova virar aquele jogo ali.
3: Foi, teve um outro jogo também que eu tenho certeza que todo o torcedor do Vila Nova jamais vai esquecer, porque o torcedor do Goiás também não esquece. Foi um jogo pelo Campeonato Goiano em que o time do Goiás era muito bom, né? O do Vila também era. Mas o Goiás já estava batendo por 3-0 com 15 minutos do segundo tempo. Então, o que que você via? Muitos torcedores do Vila Nova já saindo, deixando o estádio. E o Vila Nova me faz o favor de virar, né, o jogo para 5-3. Então, eu falo, todo mundo sabe que eu sou torcedora do Goiás, Esmeraldina. Um dos jogos que mais me marcou foi esse. Né? Os 5-3, com a Faivana, qual o jogo para você que você tem uma lembrança assim, me marcou, claro, negativamente, mas foi muito bonito ver o Vila Nova dar essa virada da forma que aconteceu.
4: Deixa eu trazer algumas participações aqui do chat, o pessoal tá aqui gostando muito aqui da Juliana.
2: Hoje você está liberada, Juliana, a ler o chat.
4: O Alexandre Sabino, parabéns.
2: Sim, ia comentar sobre isso agora.
4: Parabéns a todas as mulheres da bancada e um abraço especial para a vovó Ivana.
3: Hoje... nasceu meu neto, gente.
4: Pois é, hoje no debate, eu não sei se você estava acompanhando, que não, por conta dos afazeres, eu mandei um grande abraço e um beijo para você que estava se tornando vovó do Bento.
3: Nasceu o Bento, gente, lindo, cor de rosa, o Bento, rosinha, coisa mais linda. Então, assim, e hoje eu tô aqui, né? Deixei a Tati lá no hospital e vim por amor e pra te ver, Juju, né? Então, assim, eu falei, eu não posso faltar esse programa.
2: Olha que honra, gente, ela deixando o netinho dela, primeiro dia de vida pra vir aqui participar com a gente.
3: Deixei lá com o papai dele, com a mamãe, falei, eu vou ali, mas eu volto.
4: Elson Ernesto, boa tarde, você é linda. Felipe Nave, sai do armário Guga. Leonide Lemes, misericórdia. Thiago Andrade, meu Deus. Carabina, grita Vila aí. Gilson Lúcio, tá parecendo a menina do filme As Branquelas. Johnny Sá, credo que horrorosa. Quem mais participa é o Elson. O Elson Ernesto, ele segue comentando, tá parecendo uma piriguete esse cara aí. Moacir Pereira, é o Pablo Vittar, para com isso, meu amigo. Não fala do Tigrão nessa situação não, ok? E quem mais participa aqui é o Márcio Luiz, que tá falando que a gente não tem criatividade. José Costa Magalhães tá comentando que eu fiquei chique. O Johnny tá comentando que lembra do Newton Pinto e Tom Carvalho. Realmente, eles gostavam muito de fazer esses personagens. Quem mais? Frederico Ribeiro, Guga, Paquita da Xuxa.
2: Irmã do Tiririca, o Carlos falou.
4: Irmã da Tiririca, o Everton Paulo, Gustavo Ramos, por favor, não tome gosto. Isso é apenas uma brincadeira de quadrilha. Sim, gente, amanhã eu já tô aqui novamente no como Guga aqui. Quem mais aqui tá aqui participando? Douglas Alves Guga, tá muito engraçado, cara. Obrigado. A intenção era divertir vocês mesmos. Adair Oliveira, o Guga ficou parecendo a Vanderleia dos anos 70.
2: Tirou até o bigodinho.
4: Alex Hugo Ferreira, Vera Verão da Chopi. Quem mais participa aqui é o Pablo Santos, que tá rindo. Carlos Alberto, Gustavo, kkk. E agora eu sigo trazendo mais participações.
2: Muitas participações. Pessoal, não esqueça também de participar com a gente sobre a enquete de hoje. Qual é o seu palpite pro amistoso de amanhã entre Brasil e Egito? Mande o seu áudio ou seu vídeo. Estamos muito felizes com os vídeos que vocês estão mandando no 629-9847-6110. 5h48, corte de frango, linguiças recheadas, empanados produzidos sem óleo e muito mais. 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
4: 5h48, já tem ouvinte aqui na audiência. A gente chama então os ouvintes para falar aqui no nosso Alô Torcedor.
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6: Fala, amigos da Bandeirantes. Um grande abraço aqui, Felipe Naves na área. Hoje vou mandar áudio, não vou mandar vídeo não, mas tô animado porque sextou. Viu? Grande abraço para todos aí da bancada, todas. Grande abraço, Mamed. Grande abraço aí, a Mari Maravilhosa, a Guga, a Juliana. Guga, você tá inventando moda. O combinado era os 200 likes de ontem. Não tem esse negócio de 100 likes hoje, não, pô. Combinado é combinado, tá?
4: Eu sou pidão.
6: Outra coisa, tá confirmado. O Guga torce pro Vila, mas a Juliana é moché. A Juliana torce pro Goiás. A gente fica tranquilo. Segunda-feira não tem condição de ter menos de 9 mil no jogo, não, tá? 1.500 ingressos vendidos, mais 6.500 sócios, aí já deu 8 mil. Fora os ingressos que vai vender daqui até lá, tá bom? Grande abraço e tchau, obrigado! Falou, Juliana! Samba, Juliana!
2: Samba,
4: tchau,
2: Juliana!
4: Tchau, lindo! Um beijo pra você! Vocês não me perguntaram meu nome e sobrenome.
2: Qual o seu nome e sobrenome?
4: Juliana Mamed.
2: Ah, estão falando aqui, ó, réplica da Ivana Mamed. E aí o Raul Alcântara tá falando que eu tô começando a escolher mensagem, tá pedindo pra você falar igual a Ivana. Sensacional.
4: Peraí que eu tenho que invocar.
3: Aqui. A Juju é o quê? A Juju é?
4: Sensacional.
2: Não, pode dar uma melhoradinha aí na voz,
4: tem que treinar,
2: vai.
4: Né?
3: É sensacional, vai lá.
4: Sensacional.
3: Agora sim. Aí. Então agora eu gostaria que você falasse. Não, daqui a pouquinho eu gostaria que você falasse o seu sobrenome, porque eu vou gravar e vou mandar para uma pessoa que tem o mesmo nome seu. O mesmo. Só um minutinho.
4: Tá.
3: Gustavo Ramos, pra quem não tá, ainda entrou agora, tá travesti de mulher, porque nós tínhamos mais de 200 likes ontem, uhum. E foi essa a posse que nós fizemos. E hoje ele tá pagando. E hoje ele tá todo loiro, né? Com óculos escuro. E qual que é o seu nome hoje? Não é Gustavo, qual que é?
4: Hoje meu nome é Juliana Mamed.
3: Juliana Mamed. Tá aí, Juju? Juju, Juliana Mamed.
4: Aliás, uma pergunta. Zé do Norte, você é solteiro?
2: Vocês precisam ver a cara de decepção do Zé do Norte quando ele entrou nesse estúdio. Ele falou, não é possível.
4: Zé do
2: Tira
4: Norte.
2: O óculos, vai que você dá uma piscadinha pra ele.
3: O Macedo, que é viúvo, não é que perguntou assim pro Macedo, você tá solteiro? Ele falou, não, tô casado.
4: Casou na hora, né?
3: Casou na hora.
4: Zé do Norte, solta um ouvinte aí, senão eu te pego, Zé do Norte.
7: Boa tarde. Lá no Esporte Clube, boa tarde, Gustavo Ramos, boa. Mariana Rabelo, Dona Mamed, toda a equipe. Boa tarde, ouvintes. Meu nome é Maurício, moro aqui em Goiânia, no setor leste universitário. Eu queria saber a informação sua, Gustavo, alguém na mesa, que é o seguinte, ontem eu assistindo o terceiro jogo da final da NBB, dessa temporada, né? Foi o Franca de São Paulo interior e o Pinheiros de São Paulo capital. Eles ganhou, forçou agora o quarto jogo para ser em Franca. Se o Franca for campeão, ele vai conquistar um feito histórico no Brasil e conquistar o quinto título seguido, Campeonato Brasileiro. Aí eu tava pensando, pô, não tem nenhum time de Goiás, cara. Tem a NBB principal, né? E tem a Liga Ouro, que é a divisão de acesso. Não tem nenhum time de estado de Goiás. Eu lembro que anos atrás foi até feito um mauê, um barulho, que esportes olímpicos ali do Vila Nova, não sei o quê. E eu estava esperando que pelo menos o Vila Nova voltasse às origens, né? Porque o Vila Nova, na década de 60, ele foi bicampeão mundial de clubes, campeão brasileiro, jogador de seleção. Foi um tempo de ouro do basquete em Goiás, né? E já tem uns 2 anos que esse assunto dos esportes olímpicos acabou. Assim, não fala, o Vila Nova não fala mais nada. Será que eles têm uma previsão de voltar a disputar alguma coisa? Tá bom? Um abraço pra vocês, fiquem todos com Deus aí.
4: Um abraço com Deus também, Maurício. Essa situação em relação ao basquete, né? O Vila Nova foi inclusive vice-campeão mundial, né? Nos anos 70, 80, né? Quando era o Vila Nova Universo. Hoje o Vila Nova, ele abrange muitos esportes olímpicos, mas ele ainda, né, não está ainda nas principais competições de elite do basquetebol, está disputando campeonatos locais, campeonatos regionais, mas muito em breve, quem sabe aí, né, a gente tem aí um Vila Nova novamente no cenário nacional do basquete. E aqui no estado de Goiás, infelizmente, não temos, né, um time também, né, representando, despontando aí como um time de elite do basquetebol brasileiro. Não temos representantes nem na Liga Ouro, nem na NBB, que é o Novo Basquete Brasil, né, Luan?
8: Exatamente, Gustavo Ramos, e pintou informação.
4: E se pintou informação, pintou em tintas.
8: Já que estamos falando de outra modalidade, essa é uma notícia que a gente fica muito feliz em contar, porque o Guto Miguel, de 17 anos, ele que participa aí do Roland Garros na categoria juvenil, está na final representando o Brasil. Vale lembrar que o João Fonseca, que é a nossa esperança aí no tênis profissional, ele acabou ficando nas quartas de final. Só que na categoria juvenil, o Guto Miguel, de 17 anos, conseguiu chegar à final. Ele que eliminou o outro brasileiro, Leonardo Stork, por 2-1, com parciais de 6-1, 3-6 e 6-2, e garantiu aí a classificação à final do torneio parisiense. Lembrando que ele é o quarto brasileiro a conseguir esse feito de chegar na final, só que ele, se conquistar, conseguirá algo inédito, que é o título da categoria. Já tivemos Edson Mandarino em 1959, Thomas Koch em 1962 e 63 e Luiz Felipe Tavares em 67. Nenhum deles conseguiu aí o título do Roland Garros na categoria juvenil. Então, agora o brasileiro que vai para a grande final, e ele no sábado, amanhã, às 8:30 no horário de Brasília, o americano Michael Antonius. E aí pode, quem sabe, garantir esse título. E aí, por que que eu fico feliz? O Guga, Ivana e Mariana,
4: de Goianésia.
8: Exatamente, a cidade que mais produz jovens prodígios pro Brasil aí, mais um, tá na final do Roland Garros, e a gente torce não só por ser de Goianésia, mas por ser do Brasil, representar o nosso país.
4: A Ivana me perguntou que time que eu torcia, aí eu disse São Paulo.
8: Rapaz, vou te falar, você chegar lá assim em Goianésia, você não passa nem da porta.
4: E
8: não.
4: Aí? Ela perguntou, mas em Goiás, que time você torce? Eu falei, Goianésia.
8: Não, mas a gente fica muito feliz, é mais um torcedor. Vamos,
4: mais um torcedor ilustre,
8: vamos torcer,
4: né?
8: E nós vamos ser campeão da Vila de Acesso.
4: Vocês estão pegando torcedor na roupa pra assistir os jogos?
8: Não, a gente não precisa, não. O estádio Valdeir José de Oliveira tá lotado em todos os jogos do Goianésia, você pode ter certeza. Vai faltar um pouco de espaço pra caber, sei lá, mas nós dá um jeito.
4: E falar em Goianésia, saiu hoje a tabela da primeira rodada da divisão de acesso. Daqui a pouco você atualiza a gente aqui, tá bom, Luan?
8: Fechou.
2: Então, beleza. Guga, ou beleza. Juliana, aqui no chat, a Margarida Souza tá falando pra vovó. Parabéns, vovó. Saúde.
3: Obrigada.
2: Para o bebê, que Deus abençoe. O José Costa Magalhães, parabéns, minha ídola. Vovó com estátua de novinha. O David Vinícius tá falando, Ivana, boa tarde. Estou lisonjeado com seus elogios a respeito da minha beleza. Você também é muito linda. Inclusive, Guga, o David Vinícius tá falando, Mariana e Ivana, vocês são lindas. Guga é um cara. Quem faz isso só prova que a masculinidade está em dia. Vai, puxa o cabelinho e responde ele, vai.
4: Tô de brinco aqui, gente, ó.
3: Ah, mas...
2: A câmera não está pegando a sua beleza por completo.
3: Tá muito meiga, sua Juliana, viu? Meiga demais.
2: Convidando o pessoal a participar com a gente no na nossa enquete de hoje. Qual o seu palpite pro amistoso de amanhã entre Brasil e Egito? Pode responder aqui no chat. O Elson Ernesto tá falando que Brasil 3-1. O Jones Araújo tá falando Brasil 3-0. Mande seu áudio ou seu vídeo pra gente no 629-9847-6110.
4: 5:56. Não se esqueça de mandar a sua participação em vídeo. Queremos ver a sua...
2: Seu rostinho.
4: Seu rostinho. Quero ver vocês aí com a televisão ligada, mostrando a gente aí no fundo aí, acompanhando o Bandeirantes Esporte Clube. Inclusive, já temos aqui as primeiras participações. O Zé do Norte vai colocar no ar. Coloca, Zé, o ouvinte.
9: Boa tarde, Mariana. Boa tarde, Vânia. É o Ademir aqui do Santos Dumont. A respeito do joguinho do Brasil amanhã, vai ser um joguinho tranquilo. O Brasil não vai botar pé, ninguém vai colocar dividir bola, né? Pode até aparecer um empatezinho aí. Ninguém vai botar o pé lá, não, porque tá preocupado, tem que preparar para o primeiro jogo da Copa, né? E o Brasil, toda vez que foi desacreditado para a Copa do Mundo, ele ganhou. Eu acompanho o Brasil de 1970. Quando o Brasil foi desacreditado e foi campeão. Então eu tô acreditando no Brasil, sim, viu? Que vai ganhar essa aí. Um abraço pra vocês. É o Ademir aqui do Santos Dumont.
4: Um abraço, Ademir.
2: Um abraço, coisa boa. Eu acho que é a primeira participação que tá confiante com o Brasil, né? De fato.
3: É verdade. Todos que participaram aqui com a gente, a maioria até então, né? Desanimados. Né? Eles acreditando que todas as vezes que nós realmente fomos desacreditados, o Brasil levantou a taça.
4: Mas ele acendeu um alerta aí, de que nesse jogo entre Brasil e Egito, ele acredita que possa ter jogador tirando pezinho.
3: Mas você acha que o jogador contra o Panamá colocou o pé? Também não, lógico que não. Véspera, você acha que eles vão se arriscar? Também não. Aqueles gols foram aqui na categoria, na classe, e assim também vai acontecer contra o Egito, eu tenho certeza.
10: Boa tarde a todos aí dessa bancada maravilhosa aí, Mariana, Ivana, o Gustavo, que hoje tá de Gustava, né? Aqui é Subtenente Messias, tô aqui em Caldas, curtindo o feriado aqui e ligado na Rádio Bandeirantes, viu? Mandar um vídeo aí pra vocês.
3: Oi,
10: dá uma olhada aí no ambiental aí que eu estou.
3: Sensacional, gente. Pensa, gente, né, Caldas Novas?
2: Não, já ontem o feriadinho, já partiu pra lá ontem. Pensa. Aí fica 4 dias lá só no descanso.
4: Só na água quente cozinha.
2: Saudade de Caldas.
4: E Subtenente Messias, forte abraço pra você. Oh, isso é legal demais. É. O cara parou de tomar a sua cerveja, de tomar aquele banho quente.
3: Pra passar inveja na gente.
4: Pra acompanhar o programa, acompanhar o Bandeirantes Esporte Clube. Um abraço pra você,
2: ô,
4: Subtenente.
2: Gustavo, oi. Responde aqui o Fael 87. É uma mulher ou uma trans?
4: Gente, né? Pelo amor de Deus, né? Claro que é uma mulher.
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4: Tem mais ouvinte aí, Zé do Norte? Se tem mais ouvinte, solta.
11: Ô, Guga, oi, Mariana.
2: Oi.
3: Ele não
11: oi,
3: falta.
11: Ivana.
3: Oi, meu
11: Ivana,
3: anjo.
11: Deixa eu falar um negócio com você, minha querida.
3: Fala, meu anjo.
11: Ontem você tocou no assunto sobre um jogador lá do Remo, o tal de Sávio, lateral esquerdo. Esse lateral, vocês puxam aí na internet aí, que ele já jogou no Goiás.
4: Já.
11: Eu acredito que ele já jogou no Goiás. Sim. E eu creio que é ele.
4: Sim.
11: Mas ele deixa ele lá quietinho. Ele é um canela de vidro, viu? Ele só vive machucado. Deixa ele lá quietinho lá no Remo lá. Aí nós já temos canela de vidro e o tal de Lourenço, GG, a gente já tem muito aqui. Os caras que só moram no departamento médico, né? Ah, vai jogar. Não, não vai, vai, não vai, né? A gente já tem muito aqui. Deixa ele quieto lá, tá bom? Um abraço pra vocês todos aí, tá bom? Tchau, é o Pedro Varanda.
3: Ô, Varanda, um abração. É. Varanda, eu falei muito pelo desempenho dele, né? O ano passado, jogando pelo Remo. E ele foi muito bem, né? Muito dos gols, né, que o Remo fez, passou por ele. Então, assim, ele também é um dos responsáveis pelo acesso do Remo. E ele tá parado. E nós vamos precisar de lateral esquerdo.
4: E uma outra coisa.
3: Se realmente não. O Lucas sair... Ah.
4: Em 2022, na passagem do Sávio pelo Goiás, cedido por empréstimo pelo Rio Ave de Portugal, ele foi um dos atletas, né, investigados e apontados em esquemas de manipulação de resultados daquela operação penalidade máxima deflagrada no ano de 2023.
3: Não sabia.
4: Ele fez um acordo, né? E pagou 30 mil reais. Na verdade, ele recebeu 30 mil reais para receber um cartão amarelo, que foi numa partida. Eu vou procurar a partida qual é. Aqui, contra o Bragantino, aos 28 minutos do segundo tempo. Ele recebeu o cartão amarelo, Goiás e Bragantino, e aí esse cartão amarelo rendeu a ele 25 mil reais. Ele fez o acordo, né? Cumpriu suspensão, pagou multa e voltou a atuar justamente pelo clube do Remo.
3: É lamentável esse tipo de situação, né? Então, assim. Mas eu falei muito, Guga, baseado desempenho nos números, dele do, né, ano passado.
4: Questão do,
3: né,
4: acesso.
3: Isso, né? Ano passado. E como está sendo sondado aí o Nicolas, né? Veio a possibilidade dele não ficar. Então, assim, um jogador que me veio pelo desempenho do ano passado, que eu acompanhei um pouco o Remo, foi o Sávio, né?
4: Mas pode acalmar seu coração, Ivana, o Nicolas não sabe.
3: Não vai não? Não, eu não
4: vai não.
3: Vai não. Vai não. Então tá bom. Vai não.
2: 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Rapidinho aqui no chat, o Flávio Aparecido, boa tarde, ficou muito lindo, valeu pela brincadeira, abraço a todos. O Moacir tá querendo fazer uma aposta com o Luan, agora quando o Luan chegar aqui eu vou propor pra ele, deixa sua proposta aí, Moacir. E o Marcos Antônio tá falando, boa tarde, está contratada, que estreia hoje da Gustava, vai completar o quadro de excelentes profissionais, parabéns.
4: E o Fael tá aqui, agora entendi, agora você entendeu o quê?
2: Que você não é talvez nem mulher, nem trans.
3: Ah, tá. É só um homem muito corajoso, né? Qualquer um tem essa coragem que você teve, não,
2: é,
3: tá? Parabéns.
2: Obrigado.
3: Coragem mais do que coragem, palavra, né? Palavra, perdeu, pagou, né?
2: O Washington está aqui falando, pode deixar ele passar raiva lá no Remo, jogador mau caráter.
4: Acabou de chegar aqui um lindo aqui, sentou do meu lado. Oi,
2: inclusive, lindo, antes de você falar, olha, o Moacir tá falando pra você, quer fazer uma aposta com você. Vamos fazer uma apostinha, Luan? Fala aí.
8: Então, desde pequena fui ensinada a não fazer aposta pela minha mãe, mas vamos ver o que ela sugere, né?
2: Sugere aí, Moacir.
3: Engraçado, meu pai sempre falou isso também. Ivana, você nunca aposte, mas quando você apostar e perder, você paga, seja o que for.
4: Eu deveria,
3: entendeu,
4: ter ouvido
3: você
4: a minha
3: paga.
4: Mãe.
3: Eu gosto de uma apostinha, viu, Mariana do céu? Vamos valendo, vamos apostar.
2: Gente, pra quem acompanha aqui a Rádio Bandeirantes, sabe que a Ivana, ela já apostou de pintar o cabelo dela de preto com o Nilton.
3: Foi.
2: E agora você pensa uma tinta preta nesse cabelo loiro.
3: Corte químico na certa, mas ainda bem, graças a Deus, ele me livrou dessa, e se eu não aposto mais nunca. É o tipo de aposta que eu não faço
2: e
3: mais.
2: E você, Gustavo, você aposta novamente?
4: Não, que tipo aposto,
2: Juliana?
4: Não. A Juliana, ela nasce hoje, morre hoje, tá, gente?
3: Nasceu,
4: vocês aproveitam. Aproveita.
8: E pintou a informação.
4: Pintou! Unitintas, oi, Luan.
8: É, já que estamos falando aí de aposta, eu acredito que seja relacionada à divisão de acesso, porque todas as minhas participações aqui envolvem o Goianese Esporte Clube, a Federação Goiana de Futebol, que aí anunciou a tabela da divisão de acesso. Então temos aí a primeira rodada, a segunda, todas as rodadas já definidas aí, com datas, horários, locais, e a gente tem o início da divisão de acesso no próximo dia 25 de julho. Então a gente que a divisão de acesso vai começar com o duelo entre Tupi de Jussara e Trindade, lá na cidade de Jussara. No mesmo dia, só que um pouco mais tarde, Grêmio Anápolis e Morrinhos se enfrentam às 4 horas da tarde no estádio Jonas Duarte. No domingo, a estreia de algumas equipes. Por exemplo, o Bom Jesus, atual campeão da terceira divisão, recebe o Goianese às 3:30 PM lá em Bom Jesus. O Mineiros, no Odilon Flores, às 16:00 PM também no domingo, dia 26, recebe o Goiânia. E o Crixás, que no mesmo horário recebe a equipe do Rio Verde. O detalhe sobre a divisão de acesso, a gente tinha expectativa sobre o mando de campo do Crixás, né? O Crixás que não conseguiu a parceria lá com a prefeitura de Crixás, e o Crixás iria mandar seus jogos no Estádio Olímpico, assim como o Goiânia. Só que que acontece? O Estádio Olímpico está passando por uma reforma na pista de atletismo. Com isso, tanto o Crixás quanto a equipe do Goiânia mandarão seus jogos no estádio Aníbal Batista de Toledo, em Aparecida de Goiânia, ou seja, não teremos aí o tradicional Estádio Olímpico na disputa da divisão de acesso 2026.
4: Então, o Crixás vai jogar em Aparecida?
8: Vai jogar em Aparecida.
4: E o Goiânia?
8: Também.
4: Nossa, que fase, hein? Tá todo mundo jogando em Aparecida.
8: Lembrando que o Crixás, na temporada passada, mandou seus jogos em Aparecida justamente por isso, né? Porque não houve aí essa parceria com a prefeitura de Crixás. Então o Crixás que teve que mandar seus jogos e foi importante na campanha do Crixás, que conseguiu acesso à segunda divisão.
4: 6:07 PM. Valeu, Luan. Você volta com mais informações.
3: Gente, ela tá demais. Meu
2: Guga,
3: Deus.
2: Guga, como os nossos ouvintes estão falando aqui no chat, é só uma brincadeirinha. Calma,
4: é, só uma brincadeira.
2: Calma. Olha, o Carlão Carlos Alberto tá falando que vai ser 5-1 para o Brasil amanhã. Eu te convido a deixar, então, o seu palpite pro amistoso de amanhã entre Brasil e Egito. Pode tanto deixar aqui no chat, no YouTube, ou mande o seu vídeo, seu áudio pra gente no 629-9847-6110. Se quiser falar sobre outras coisas também, um abraço pra Juliana, um abraço pra Ivana, fique à vontade.
4: E tem mais ouvinte aí, solta.
12: Boa tarde, Gustavo Ramos, Ivana Mamede, Mariana. Rapaz, deixa eu contar um caso pra você. Refere-se ao Gustavo Ramos. Colega meu vestiu de mulher uma vez e eu nunca mais quis tirar a roupa, cara. É como acontece com você, viu? Elden Sanz, a Precisa de Goiânia, 100% Vila.
4: Ô, companheiro, pode ter certeza que às 7:31 eu já voltei ao normal, já.
2: Olha, o Hélio tá aqui no chat. Tem que ficar em pé pra gente ver se você tá de vestido.
4: Eu tô de blusinha. Brusinha.
3: Topzinha.
2: Você tinha que ficar em pé aqui pra mostrar melhor.
4: Negativo,
2: você.
4: Negativo, eu não combinei isso.
2: Não, Guga, não tá mostrando o seu rosto direito.
4: Tá, sim. Falta mais.
13: Boa tarde, Juliana. Boa tarde. É Juliana mesmo, né?
4: É, gato.
13: Boa tarde, Mariana e Ivana Mamede. Eu entrei aqui no YouTube aqui só pra ver como é que a Juliana tava, se ela tava bonitona. Falei de Juliana hoje, parece, né? Juliana, Jaqueline, eu não lembro mais, foi a tarde que eu escutei lá na outra rádio. Passando aqui só pra desejar um boa tarde mesmo. Sextou. E agradecer pelo Pix que eu ganhei ontem. Hoje, quer dizer, na verdade, né? Já parte até.
4: Ô companheiro, aproveita que você ganhou um Pix aqui da rádio, me empresta. Tô precisando.
2: Manda de volta, devolve aqui.
4: Manda aqui pra mim, depois eu te devolvo.
3: Gustavo, o Alcântara tá perguntando aqui: você prefere o Vinícius Júnior ou o Zé Felipe?
4: Meu Deus.
2: Ai. E aí, os olhos verdes ou o negão?
3: Tirar o chapéu.
4: Eu prefiro ficar na minha.
3: Eu prefiro.
2: É a Juliana que vai responder, responde aí.
4: A Juliana não gosta de homem, não. É lésbica.
2: O Felipe Naves tá falando que o Gustavo Ramos é o nosso pastor calcinha. O Gustavo, esse programa das 3 anos tá demais. A Thaís de Paula apareceu por aqui também. E Thaís.
4: Fica quieta aí, Thaís. 6:10 PM, 6:10. Este é o Bandeirantes Esporte Clube. E a gente põe mais ouvinte. Tem mais vídeo aí, não tem, Zé do Norte? Então solta mais um vídeo, Zé.
14: Oi, meus amigos. Oi, ela. Mariana, Ivana Mamede. Gil Ramos, né? Hoje, gente, tá demais. Ficou muito massa. Eu disse que hoje eu ia mandar o vídeo. Gente, o programa tá show. Eu sou suspeita pra falar. E parabéns por isso aí. Parabéns por essa criação. Parabéns pra... Não, bom demais, gente. Essa rádio é show. E pro jogo de amanhã... Eu tô apostando nos 3-0 também. né, empolgada, vamos reunir a família e vai dar tudo certo. Estamos aqui já na preparação para a Copa do Mundo. Um abraço e um beijo grande para vocês tudinho. Rádio Maravilhosa, Juliana Ramos, ficou show de bola. Beijo, gente!
4: Beijo, amiga! Um beijo, pois obrigado é, pela participação. É Juliana Mamede.
3: E a Joyce fala fácil.
4: Ela,
3: né?
4: E o tanto que ela canta bem, né?
3: Fácil demais.
4: Vou contratar ela pra cantar no aniversário.
3: Demais aqui. Parabéns. Obrigada, ela colaborou com a gente, né? Nessa sua transformação.
4: Trouxe a peruca.
3: Só que revelaram.
4: Só que ela serviu mais pro Wesley do que pra mim.
3: Revelaram a peruca que antes da sua transformação. Aí não valeu.
4: Ela serviu mais pro Wesley do que pra mim. O Wesley, inclusive, queria levar embora a peruca da Joyce.
2: De vez.
4: É que falou que era o sonho dele, era ter cabelo, né? Aí ele realizou o sonho dele hoje.
3: Foi isso bom.
4: 6:12, 6:12. Vamos então, giro de informações. Goiás, Vila e Atlético em pauta pra você ficar muito bem atualizado, informado das notícias do seu time de coração.
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15: Tendo uma semana cheia de trabalhos, o técnico Daniel Paulista, junto com a sua comissão técnica, deu uma prioridade para o fortalecimento físico do grupo de jogadores esta semana. É claro, trabalhou outras situações também ao longo desses 4 dias que ele teve para trabalhar desde a reapresentação na última terça-feira. Porém, o foco também ficou em relação à parte física, uma vez que o Verdão tem 3 compromissos interessantes nessas próximas 3 rodadas. Joga agora contra a equipe do Novo Horizontino na próxima quarta-feira, depois no domingo joga fora de casa contra a equipe do Atlético e aí novamente no estádio Alê Pinheiro na Serrinha contra a equipe do Operário já também no domingo subsequente a este próximo. Em relação à equipe esmeraldina para este confronto, ainda uma incógnita contra o Novo Horizontino, uma vez que ele não vai contar com o meia GG, entregue ao departamento médico se recuperando, o garoto Lucas Rodrigues servindo a seleção brasileira sub-20 neste momento, e uma dúvida ainda em relação a Lourenço, se vai estar ou não à disposição para o confronto contra o Novo Horizontino. Quebrando a cabeça nesse momento, o técnico Daniel Paulista para formatar o melhor 11 para este confronto contra o Novo Horizontino.
16: Meu Atlético, meu estandarte.
17: Na manhã dessa sexta-feira, o Atlético trabalhou aqui mesmo no CT Dragão do Brasil, no Urias Magalhães. Esse que foi o penúltimo trabalho comandado pelo Eduardo Souza antes da partida amanhã para o estado de Minas Gerais, cidade de BH, onde o Dragão enfrenta o América Mineiro na próxima segunda-feira. Os destaques desse treino: o Guilherme Marques retornando à equipe titular, adiantando o Marrone para a posição de ataque. O Everton também pode voltar a ganhar a vaga na lateral direita.
18: E o Vila Nova tem 2 desfalques por suspensão na próxima rodada da Série B do Campeonato Brasileiro. Um deles é no sistema defensivo. O Pedro Romano foi expulso no jogo contra o Londrina e vai desfalcar a equipe. No entanto, Anderson Jesus, que cumpriu suspensão na última rodada, deve voltar a ser titular ao lado de Thiago Pagnussá. E no meio-campo, William Maranhão recebeu o 3º cartão amarelo e vai cumprir suspensão automática. Dessa forma, fica a dúvida para saber quem vai substituir o William Maranhão: o João Vieira, que está voltando de lesão, ou o Enzo, que pode ganhar uma chance na equipe titular.
15: Não tendo ainda a confirmação se Lourenço vai ou não para o confronto contra o Novo Horizontino, o técnico Daniel Paulista quebra a cabeça nesse momento para formatar o melhor quarteto de meio campo para este confronto contra o Novo Horizontino. Uma vez que ele não abre mão desse esquema de 4 jogadores no setor de meio campo, dentro do esquema de 4-4-2, ele deve colocar o Baldória e o próprio Juninho como jogadores de novidades numa formação inicial para o confronto então contra o Novo Horizontino. Aí ficaria o Felipe Machado, Baldória, Juninho e também Lucas Lima. O caminho é mais ou menos por aí. Ele não abre mão desse esquema de 4 jogadores no setor de meio campo, desde que ele começou a trabalhar com o time esmeraldino. Porém, com as ausências do GG e do Lucas Rodrigues, ele deve sim manter esse mesmo esquema. Resta saber se ele vai optar por uma formação mais forte de marcação no quarteto de meio campo ou se utiliza ali jogadores jogadores também que tem, ajudam na marcação, no caso de um próprio Bruno Sávio, ou até mesmo do Brian, para ao lado do Lucas Lima, serem os jogadores que completam os quatro jogadores do setor de meio campo. É aguardar para ver ainda esses quatro dias que lhe restam ainda para trabalhar dentro do campo de jogo para a melhor formação do 11 inicial contra a equipe do Novo Horizontino na próxima quarta-feira.
17: Provável time do Atlético para o confronto contra o América na próxima segunda-feira às 8 horas da noite. Deve ter Paulo Vitor no gol, Everton na direita, na zaga Tito e Júnior Barreto e na esquerda o Guilherme Lopes. No meio de campo, Cristiano com Matheus Índio e Guilherme Marques. Já no ataque, Marrone de um lado, Giovani Soares do outro e o Gustavo Coutinho como camisa 9. Esse é uma disposição de time, um provável equipe do Atlético para o confronto contra o América Mineiro na próxima segunda na Arena Independência.
18: E os ingressos para a partida entre Vila Nova e Botafogo de Ribeirão Preto já estão à disposição da torcida colorada desde segunda-feira. Os valores dos bilhetes são os seguintes: no setor visitante e no setor A, R$ 120,00 a inteira, R$ 60,00 a meia. E no setor B, R$ 60,00 a inteira, R$ 30,00 a meia. Lembrando que a meia é com carteirinha ou com camisa oficial do Vila Nova. Vale ressaltar que as vendas estão sendo realizadas de forma física e também de forma online. De forma física, através das lojas Nação Colorada e de forma online, através do site Ingresso SA.
15: Não só são ausências em relação aí aos próximos jogos do Goiás no Brasileiro da Série B, talvez até mesmo para a próxima rodada, o Lourenço não vindo para o campo de jogo. Ontem no treinamento à tarde, o Lourenço não participou das atividades, não chegou, não desceu para o campo de jogo. A gente observou isso bem quando tivemos presentes ali ainda minutos antes de iniciar efetivamente o trabalho do técnico Daniel Paulista. Antes, no aquecimento dos jogadores, o Lourenço não compareceu. Uma novidade que a gente percebeu ontem foi o retorno já novamente, começando a passar pela transição, do garoto da base, o goleiro Ezequiel, que foi submetido a uma cirurgia esse ano, cirurgia no ombro esquerdo, que estava se recuperando e agora começa o período de transição, ainda limitando em alguns movimentos, mas da logo logo ele já vai passar então a estar à disposição para ser novamente relacionado no jogo do Goiás no Brasileiro da Série B. Uma outra novidade no treinamento de ontem foi o atacante Cadu, que estava já há um bom tempo na transição, fortalecendo a parte física, e ontem efetivamente voltou a trabalhar com um grupo de jogadores e certamente com mais 4 ou 5 dias pela frente de treinamentos, vai ficar à disposição do técnico Daniel Paulista. Ele mesmo me colocou isso, que está sim e ficará à disposição do técnico Daniel Paulista para a 12ª rodada contra o Novo Horizontino na próxima quarta-feira na Serrinha.
17: E a CBF já definiu a escala de arbitragem para América e Atlético Goianiense na próxima segunda, às 8 horas da noite, em Belo Horizonte, Arena Independência. E o nono do apito será o Lucas Caneto Belotti, de São Paulo, auxiliado pelo Evandro de Melo e também pelo Leandro Mota, também de São Paulo, na sala do VAR, o Hilbert Estevam da Silva, também da Federação Paulista de Futebol.
18: E a Série B não será paralisada durante a Copa do Mundo. O Vila Nova tem 4 partidas neste mês de junho, 2 em casa e 2 fora de casa. O Vila Nova volta a campo na segunda-feira, diante do Botafogo de Ribeirão Preto, esse jogo no Estádio Onésio Brasileiro Alvarenga. Mas na sequência, o Tigrão encara o Cuiabá fora de casa no dia 14 de junho, esse jogo marcado para um domingo às 4 horas da tarde. Depois o Vila volta a jogar em casa, diante do Náutico, no dia 20 de junho e fechando o mês, no dia 26, visita o Novo Horizontino fora de casa, partida válida pela 15ª rodada da Série B do Campeonato Brasileiro. 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
2: 6h20, esse foi o nosso giro com a melhor equipe de reportagem do Brasil. Já já a Ivana chega para trazer os comentários dela sobre o giro. 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Vai começar com quem, Ivana?
3: Goiás, né? Vamos lá com o Luceno, um abração pro Luceno, que sempre, né, deixa a gente muito bem informada aqui com as questões Goiás. Que baita repórter, né? Mais um aí que a Bandeirantes trouxe, assim, né? O cara é sensacional.
4: Luceno,
3: né?
4: Topa fazer as apostas aí, ó.
3: Topa, não topa? Se eu fizer essa proposta pro Luceno, ele me
4: pois
3: mata.
4: Pois faça.
3: Não faço. Isso aqui, você tá é doido. Mas vamos lá, ele trouxe mais uma vez, né? Que o meio campo do Goiás já vai estar muito desfalcado, né? O Lucas Rodrigues foi convocado para a seleção, o GG não tem condições e o Lourenço é dúvida. Só que eu acredito que o Lourenço vá para esse jogo. Eu acredito que até lá o Goiás com certeza vai recuperar o Lourenço. Não vem numa boa fase, é verdade, mas ele é imprescindível. Foi dele o passe, né, para o Esli Garcia, tocou para o Esli Garcia, Esli Garcia levantou para o Anselmo Ramon fazer o gol do Goiás contra o time no Atlético. Então, assim, ele é primordial, ele estando dentro de campo. E ele falou que o Daniel Paulista, pelos treinos, né, não abre mão do 4-4-2. Mas esse esquema, Guga e Mariana, já está muito manjado pelos adversários do Goiás. Então, assim, e o Goiás não abre mão. Mas eu costumo falar, quando está completo, é o pulmão do Goiás, mas ele tem que estar completo. Então, com desfalque, eu acredito que o Daniel Paulista poderia arrumar outra formação, sabe, para poder enfrentar o time do Novo Horizontino, já que vai jogar dentro de casa, um time, quem sabe, mais ofensivo. Mas ele faz isso sempre no segundo tempo. Ele entra com 4-4-2 e desfaz, né, quando ele vai fazer as substituições, e tem dado certo. Né? Então, assim, o Goiás vem de uma sequência muito boa, né? Uma sequência que o Goiás ele vem de vitórias e vitórias em empate. Então, assim, empatou com do seu arquival, né? O Atlético, 3 vitórias e 1 empate. Então, um momento muito bom. Vai enfrentar em casa o Novo Horizontino que não está muito bem. Né? Pra você ter ideia, o Novo Horizontino, no último jogo, ele empatou com o São Bernardo, né? Fez um gol, se não me engano, foi de pênalti. E o melhor jogador em campo do Novo Horizontino foi o Jordi. Defendeu demais, demais, demais. E o cara que é a revelação lá, que vem fazendo muito gols, fazia, né? Era o Robson, né? Mas o Robson ultimamente está igual o Coutinho aqui. Não está, né, concluindo nas redes. Então, o Goiás que vai, né, desfalcado, enfrentar o time do Novo Horizontino, mas que vai ter que se reinventar, porque é muito importante mais uma vitória dentro de casa.
2: Ivana, nós temos a mensagem aqui do Esmeraldino de Brasília. Lucas Rodrigues vai ser vendido nessa janela. Será que ultrapassa a maior venda do futebol goiano, que foi a do Michael?
3: Essa expectativa que a gente tem, né, que ele consiga. E o Goiás precisa. Acho que a solução para o Goiás, principalmente financeiramente, por tudo que aconteceu, e essa reunião, prorrogar o empréstimo, né, que já tinha sido feito, e esse atraso de salários. Então, o que precisa acontecer no momento é isso. Isso, é uma venda do seu ativo. Então, o Lucas Rodrigues, né, pela multa dele é muito grande. Então, eu não acredito que ele seja vendido por menos aí de seus 60 milhões, não. Acho que é daí para lá. Demais, né? O Goiás chegaria vivo até o final do campeonato para o acesso. O Goiás chegando na Série A, você pode ter certeza que os problemas, né, financeiros do Goiás seriam resolvidos todos.
2: 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Continuando com os destaques, com as informações da Ivana agora. Ivana?
3: Olha, eu vou o Atlético, né? Eu achei muito interessante a provável escalação do Atlético, o Atlético que vai enfrentar o time do América, que até agora não bateu ninguém. O América, que só tem 3 empates, 8 derrotas, mas eu acho que é um jogo perigosíssimo para o Atlético. Mas eu gostei dessa provável escalação do Atlético. Gostei muito. Lembra que eu falei contra o Goiás que deveria entrar, né, com o Guilherme Marques e adiantar o Marrone? Parece que vai ser feito isso agora nesse jogo contra o time do América. Essa provável escalação, eu gostei. Com o Paulo Vitor no gol, o Everton parece que teve algum desconforto aí, mas pelo que o Igor trouxe, ele vai estar no jogo. Tito, Júnior Barreto e Guilherme Lopes. Cristiano, né, Matheus Índio e Guilherme Marques, para mim um meio campo muito bom. É só assim, o Matheus Índio no lugar do Vilela. A gente não sabe, o Vilela vinha muito bem nesse time do Atlético, tinha organizado o meio campo do Atlético. Aí ele vai, tira, né, o Vilela e coloca o Matheus Índio, que foi bem também. Guilherme Marques, né? O Guilherme Marques, para mim, ele tem que começar jogando. Hoje, para mim, é um dos melhores jogadores que tem do Atlético, é o Guilherme Marques. Sempre que tá no banco, ele entra e resolve. Então, se ele tiver mais tempo, ele pode resolver mais.
2: Então, você que achou o jogo do Atlético próximo mais complicado, com essa escalação aí, você já fica mais tranquila?
3: Mais tranquila. Eu acho que essa escalação, o Atlético, ele pode sim conquistar um bom resultado. E vou falar, não pode, ele precisa. O Atlético, se ele não ganha do América, para mim, é o ponto final para Eduardo Souza. Acho que é a última chance, é o respiro que ele tá tendo. Vamos ver como o Atlético vai comportar diante do América, vai jogar fora de casa. O time do América tá estreando, novo técnico, né? Tem algumas reformulações, mas é um time perigoso. A gente viu aí no início do primeiro tempo contra o Vila Nova. Foram com tudo para cima do Vila. O Vila teve organização e o Vila marcou gol. Será que o Atlético vai marcar também? Será que resolver esse problema de finalização do Atlético é o que precisa resolver, Mariana? Porque não adianta criar e não fazer. E o empate lá é muito ruim para o Atlético. Não é bom, não. Um empate mesmo fora de casa, mas contra o América.
2: Vai ser gosto de derrota.
3: Um empate com gosto, falou tudo, parabéns. Um empate lá com gosto de derrota. Só interessa para o Atlético a vitória.
2: 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E agora é a hora do Vila, Ivana.
3: Pois é, o Vila Nova, né? A gente sabe aí dos desfalques que tem o time do Vila Nova, que já vinha com desfalque contra o Londrina, mas conseguiu superar. Então, o Vila Nova não conta nem com o De La Torre, nem com o Rafa Silva. Provavelmente deve o Fusca novamente entrar. Não olha pra mim, não. O Fusca deve entrar, né? E o João Vieira ainda é dúvida, mas ele falou, a Tandara trouxe aí, que ou o João Vieira ou o Enzo para entrar no meio-campo no lugar do Maranhão, que também está suspenso. Então, são 5 baixas no time do Vila Nova, mas tem a volta do Anderson Jesus, que tem dado muito certo aí com o Pagno Sá. Mas, assim, o Vila Nova, para mim, é que tem um jogo tranquilo, vai jogar em casa com o Botafogo. E o Botafogo, que não vence, né? Teve 2 vitórias consecutivas. É o Tencati, que é o treinador do Botafogo. E ele, mesmo que essa fase ruim do Botafogo, ele fechou o contrato até final de 2027 com o time do Botafogo, o Tencati. Você vê o Tencati não apostando no Tencati. Alguns jogadores lá são conhecidos nossos, né? Como o Gava. E o

0: Maravilhoso, tá?
1: Qual foi a pergunta do Fiel? É do Fael aí, 87.
0: Não lembro.
1: Ele fez uma pergunta e disse que não respondeu.
0: Qual,
1: né?
0: Que é a pergunta dele?
1: Mas não sei. Pergunta de novo aí, Fael.
0: Fala,
1: manda
0: gato,
1: aqui. Manda no meu WhatsApp. Você tem meu WhatsApp? Manda aí que eu te respondo.
2: Não, era entre quem você preferia, o Zé Felipe ou o Vini Júnior, eu lembrei.
1: Ah,
2: aí ele falou, sim. Não respondeu a pergunta.
0: Eu respondi, eu disse que eu sou lébisca.
2: Você quer outra mulher?
0: É.
1: Ei, Mariana.
2: Aqui no chat, Joaquim Pereira da Silva. Boa tarde, Ivana. Luana, mudou de nome.
0: Luana.
2: Boa tarde, Ivana. Luana Mariana. Ele está em Mineiro de Goiás. O José Costa Magalhães, o Guga, é sensacional. Não mistura sua masculinidade com as brincadeiras. Bandeirantes, apenas para animar os ouvintes.
0: Muito obrigado, José Costa Magalhães, pelo carinho, pelo rádio ligado, pela sintonia de sempre aqui todos os dias no Bandeirantes Esporte Clube. Agora 6:30. Eu vou lhe retocar
2: a maquiagem, make,
0: não,
2: o batom.
0: A make. E agora eu volto.
1: Gente, é muito gay, viu?
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1: 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Gustavo Ramos.
2: Meus lindos, deixa eu falar uma coisa para vocês. Toda sexta-feira a gente vai...

0: aí, né, promover essa dinâmica de nós aqui um dia nos tornarmos, né, mais do que jornalistas esportivos, mas também, né, artistas, né, de entretenimento, né, atores e atrizes. Então a gente vai sempre trabalhar com essa situação da meta de likes, que é algo que fortalece muito o nosso trabalho, nosso projeto, nosso canal de YouTube, né? Quando dizem, ah, vale tudo por dinheiro, vale tudo por like também, e cá estou eu, loiraça, hoje. A gente, toda sexta-feira, a gente vai pagar uma prenda. Não vai ser todos os dias, porque a gente tem, né, nossa linha de trabalho. É, a nossa linha de trabalho aqui que a gente precisa seguir. Mas, durante a semana, a gente vai pegar as melhores ideias, e aí a melhor que a gente entrar no consenso aqui, a gente, toda sexta-feira, a gente vai trabalhar com essa possibilidade. E
1: isso aí ele já tá fazendo por conta própria, tá vendo, né? Mas nós entraremos na brincadeira.
0: Isso não se resume só a mim, vai ser com a Ivana, com a Mariana, com quem quiser participar, com o Luan aqui na nossa produção também. Então, já vão sugerindo, dando ideias e principalmente se inscrevendo e deixando um like aí no canal da Bandeirantes.
1: Aqui no chat, a Tida Pereira, Mariana e Ivana, para de rir do meu amigo Gustavo, ele tá lindo. O Tomás Machado, única loira linda aí é a Ivana, essa outra é doida. O Danilo, cuidado. Quem é esse trenzinho aí de rosa? O Pedro Nolasco, boa tarde, Ivana, pensei que fosse a Madonna que estivesse concorrendo com você aí.
2: Pois é, quase. Tem um outro ouvinte também, trazendo a informação que o Gava tá suspenso, tá não? O Gava vai jogar, até voltei lá, conversei com um amigo meu aqui agora, que é o Murilo Bernardes. Ele é lá, setorista do Botafogo, e ele disse que não, o Gava, que é o único que está suspenso, é o Leandro Maciel, que eu trouxe a informação, e vai jogar no lugar dele o Matheus Salles. Se eu só ler uma mensagem aqui do Reinaldo Divino, lá do Biscoito Pereira,
0: mandou... Eu fui atrás dele esses dias lá na loja, lá no Marista, lá, e não encontrei esse danado.
2: Foi.
1: Danadinho. Gostoso.
2: Ele, nossa, melhor esfirra que tem em Goiânia. Ele trouxe aqui, ó.
0: Sabe qual que eu gosto lá?
2: Qual?
0: Enroladinho.
2: Salsicha, claro, né?
0: Salsicha.
2: Ou de queijo.
0: Também.
2: Salsicha. Não. Ivana, sou seu fã, mas tira a camisa do Goiás. Esse garoto Lucas surgiu agora, 60 milhões, você enlouqueceu? Ele está na Série B. Goiás não está, ele não está na Série B no Goiás e não está no Corinthians, Palmeiras, Flamengo. Deixa eu te falar, por menos de 60 milhões ele não sai do Goiás Esporte Clube, viu? Pode ter certeza disso. Deixa eu te falar outra coisa também, Reinaldo, eu gosto mais de ser, mas ele está na Seleção Brasileira Sub-20, ok? E ele, ó, a Nike está patrocinando o garoto, você pode ter certeza, menos que isso ele não sai do Goiás.
0: E Reinaldo, não some não, vou ir na loja outro dia e te ver, tá bom?
2: Saudade. Comer um enroladinho de quê?
0: Comer um enroladinho de salsicha. Gente, deixa eu trazer uma novidade aqui, ó, que legal, ó. Temos um time goiano promovendo influencer na Copa do Mundo de 2026, é o Guanabara City. Tá anunciando aí o influenciador Lucas Azevedo para acompanhar e levar a marca do Guanabara City para o Mundial que acontece nos Estados Unidos, México e Canadá. Então a Águia estará muito bem representada, vai levar bastidores e trazer também bastidores às redes sociais. Então se você quer acompanhar, @ Guanabara City FC, você acompanha aí a aventura do Lucas Azevedo, que fechou essa parceria com a equipe aí para mostrar detalhes do Mundial. Teremos outros influencers também, eu estarei lá na Copa do Mundo.
1: É mesmo? A Juliana ou o Gustavo?
0: Fui contratada, inclusive. A Juliana. Né, para trabalhar.
2: Mas você
0: lá.
2: Vai concorrer com a Virgínia, então.
1: Inclusive falaram aqui, eu não lembro qual a mensagem, que tem muitas mensagens hoje, mas falaram que você está parecida com a Virgínia, Vivíbora.
0: Ô Luan, por que que você tá assim
2: tão admirado?
0: Vem cá, gato, fica pertinho de mim.
1: Gente, ele encarnou
2: e
1: mesmo.
2: Ele incorporou.
0: Calma, viu? Luan. Vai, Luan, fala. Tá com o microfone na boca e fala.
3: Pintou informação, pintou Unitintas, aliás, não pintou informação, pintou curiosidade, porque amanhã o Brasil enfrenta o Egito no último duelo antes da Copa do Mundo de 2026. E aí, Guga, Ivana, Mariana, vou trazer aqui os últimos duelos da seleção brasileira antes de cada Copa desde 2006. O Brasil que sempre realiza um amistoso aí praticamente nas vésperas do Mundial. Vamos começar pela ordem cronológica. Em 2006, o último amistoso da seleção brasileira antes do Mundial foi contra a Nova Zelândia, outra seleção que aí não tá nos tops das seleções, as seleções mais requisitadas, mas o Brasil que naquela ocasião venceu por 4-0. Os gols do Brasil foram marcados por Ronaldo, Adriano, Kaká e Juninho Pernambucano. Tinha pouco craque nessa seleção, né? Em 2010, A seleção brasileira fez o seu último amistoso antes da Copa da África do Sul contra a Tanzânia. E aí o Brasil venceu pelo placar de 5-1. 2 gols de Robinho, 2 de Ramires e 1 de Kaká. E aí, em 2014, essa Copa que aconteceu no Brasil, o último amistoso da seleção foi contra a Sérvia. A Sérvia que não participou também daquele Mundial. E o Brasil venceu pelo placar de 1-0, gol do Fred Guedes. Em 2018, o Mundial aí da Rússia, o Brasil também enfrentou uma seleção que não estava na Copa do Mundo. Tratava-se da Áustria e o Brasil venceu pelo placar de 3-0 com gols do trio aí daquela seleção, Gabriel Jesus, Neymar e Felipe Coutinho. E na última Copa do Mundo, a Copa de 2022, que aconteceu no Catar, o último amistoso da seleção foi em solo europeu diante de uma seleção que estava na Copa, que foi a Tunísia. O Brasil venceu também pelo placar de 5-1 com gols de Rafinha, Richarlison, Neymar e Pedro, e agora Rafinha que fez 2 gols. Então agora o Brasil que começa, os torcedores começam a fazer as apostas para saber qual vai ser o placar do último amistoso da seleção brasileira antes da Copa de 2026. Tivemos aí 2-5-1, tivemos também 4-0, 1-0 para cima da Sérvia e um 3-0 para cima da Áustria. São 4 goleadas e um placar normal, mas todos com vitória da seleção.
0: Tá certo, então, Luan Alves, trazendo aí as curiosidades. Vou trazer uma outra também, Luan, se você não
3: permite.
0: Tá por dentro, teremos o jogo da volta entre México e África do Sul, tá sabendo?
3: Exatamente, 16 anos depois, 16 né? 16
0: anos depois. Tivemos,
3: inclusive, é engraçado a história desse jogo, porque em 2010 a África do Sul... Ambos eram a estreia da Copa e em 2010 a África do Sul era o mandante, né? Por isso que aí tem essa brincadeira de jogo de volta e agora é a vez do México, que vai jogar no México contra a África do Sul 16 anos depois. E aí, Gustavo, eu te pergunto.
0: Sim, pergunta.
3: Terminou, se eu não me engano, 1-0 pra África do Sul,
0: né? 1-1.
3: 1-1. Se empatar de 1-1 de novo, teremos aqui 16 anos outro jogo numa sede neutra?
0: Pode ser que sim, né? Talvez. Eu lembro muito bem que o jogo lá foi no Soccer City, né? O África do Sul abriu o placar e o México empatou na sequência e agora... O jogo da volta, entre aspas, acontecendo no estádio Azteca, onde será a abertura da Copa do Mundo. A bola rola no México, em México City, às 16h do próximo dia 11, quinta-feira.
3: Esse jogo África do Sul e México em 2010, que proporcionou uma das histórias mais legais da Copa do Mundo. Não só por ser a estreia da África do Sul, também teve a comemoração do Tchabalala, né? Quando ele faz o gol contra a equipe do México, primeiro gol da Copa do Mundo 2010, e faz aquela dança característica. Ficou marcada aí por muitas Copas do Mundo. Faltou, assim, alguém pra recriar uma comemoração tão legal como essa da África do Sul.
0: Com certeza eu penso que a África do Sul vai recriá-la caso faça um gol na estreia.
3: Muito provavelmente.
1: Aqui no chat, Gustavo Ramos, o Washington Lopes está falando sobre a nossa enquete, qual o palpite pro jogo de amanhã, né? O amistoso de amanhã, Brasil e Egito. Ele está falando Brasil 0, Egito 0. Infelizmente. Aqui também tem o Marco Antônio, tá falando, Guga, ficou gata. Ao mesmo tempo, ele está falando que você ficou parecendo... Ficou a cara do Salsicha do Scooby-Doo. O Leonardo Vinícius tá falando que você está parecendo um Yorkshire. E o Carlos Batista, cheguei, povo. Acabei de comer 6 ovos cozidos com feijão e macarrão.
0: Que
1: estou
0: isso,
1: firme. Gosta, Guga? Está perguntando.
0: Não.
2: Amo ovos. Eu como uma dúzia de ovos por
1: Ivana,
2: dia.
1: Eu não consigo.
2: Uma dúzia de ovos por dia.
1: Não consigo, gente.
2: Gente, mas olha, só trazendo aqui, nós já chegamos aqui a 286 likes. Faltam 14 pra gente bater os 300. 14. Nós estamos com quase 300, né, telas aqui com a gente. Vamos lá, nos ajude a chegar a 300 likes.
1: Oh, Ivana, inclusive o Carlos Batista está aqui. Com todo respeito, eu amo ver a Ivana. Embora ela seja rica da alta sociedade, mais impressionante como ela curte as coisas que a gente do povão curte. Ela é rica e é simples. Esse é o Carlos Batista.
2: Gente, eu recebo, Carlos, eu recebo a benção, viu? Seja bem-vinda.
1: E o Paulo Antônio Oliveira pede 60 milhões, é pra não vender, né, Ivana? Aonde que o jogador da Série B do Moché vale 60 milhões?
2: Gente, o futebol do Lucas Rodrigues, ele é diferenciado. Ele, vou falar uma coisa pra vocês, a multa dele, você sabe o valor da multa dele, o Guga? Parece que, se não me engano, a multa dele é mais do que isso.
0: Mas é algo em torno disso.
2: Você tá entendendo? É em torno disso. Então, ele vale isso, sim. Você pode ter certeza. O futebol que ele joga é um futebol moderno, pra frente, ele não é aquele volante parado. Então, assim, ele vale. Ele, e menos que isso, pode ter certeza que o Goiás não vende.
0: 6:44, 6:44, babado, hein? 6:44, vamos de ouvinte? Vamos trazer então a nossa audiência, vamos trazer o nosso doente torcedor, ouvinte, internauta do nosso Bandeirante Esporte Clube, então fala, doente.
4: Boa noite, Guga, Mariana, Ivana Mamed, ouvintes da Rádio Bandeirantes, programa Bandeirante Esporte Clube, na expectativa e na torcida para que nossa seleção brasileira faça uma boa estreia contra o Marrocos. E torcer para que o nosso Verdão saia vitorioso na Serrinha na próxima partida da Série B. Grande abraço, Zé Dalmo de Guapó.
1: Voz Ana Fili.
2: Zé Dalmo, tem uma voz bonita, Zé Dalmo, né? É mais um do que acredita na seleção. Parabéns, Zé.
5: Boa tarde, Mariana Rabelo, minha amiga Ivana Mamed.
2: Ótima
5: e também a Juliana Mamed, né? O talentoso Gustavo da Ramos família. Aí, parabéns pela brincadeira. Muito engraçado. Que é o Emerson do Fala Dragão, olha. Futebol 62. Passando aqui para prestigiar o programa de vocês, que tá muito legal. Mariana, que é filha do grande Tony Rabelo, que já fiz muitos programas ali na concorrente com o Tony Rabelo, no extinto Meu Rubro Negro. Oh. E alguns outros programas também. Pessoa maravilhosa, de coração gigante.
1: É verdade.
5: E que com certeza passou essas características para Mariana. Pois bem, pessoal, parabéns pelo programa aí. Muito bom, muito informativo. Seguimos aqui na audiência. Tudo de bom para vocês. Fiquem com Deus.
1: Aí eu choro. Ah,
2: tá aí um atleticano, eu queria saber dele se ele tá satisfeito com o Eduardo Souza no comando técnico do Atlético. Isso aí eu teria vontade de saber. Responde aí depois, o Emerson é um cara que um dia a gente pode trazer aqui para poder estar com a gente.
0: Ele se o Geliese liberar ele lá no Futebol 62 lá, é um convite, tá feito. Pode
2: tá
0: vir.
2: Feito, viu,
0: fica
2: Emerson
0: à vontade para participar conosco aqui, seu lindo.
2: Só.
6: Boa tarde, Gustavo Ramos, boa tarde, Ivana, Mariana Rabelo. Essa final do Vila e Anápolis, eu comecei a ouvir a jornada, era 11 horas e foi parar por volta de meia-noite. Ali estava o Pedro Geninho, estava o Gustavo Ramos, também estava o Juliano Moreira. Essa final foi sensacional, a cobertura de vocês foram sensacionais.
0: Rapaz, essa final, o pós dela, Ivana, você já tava na equipe, não, né?
2: Não.
0: No outro dia, metade desse elenco aí que ele citou, não era ninguém no outro dia, de tanto que a gente trabalhou, assim, eu...
2: Você fala na final.
0: Na final, Vila Nova e Anápolis. Trabalho lá no Uber.
2: Juliano Moreira, eu acho que eu entrei com o Juliano Moreira, deu PT na voz dele, né?
0: Foi.
2: E o Nilton foi pra
0: apresentação.
2: E aí eu entrei no lugar do Nilton. Entrei pra ficar 15 dias até a recuperação do Juliano Moreira, tô até hoje.
1: Pois nunca é. Mais saiu.
2: Nunca mais saí.
0: Então é um trabalho assim, é outro, né? Um terceiro trabalho que eu guardo assim na memória e no coração com muito carinho, porque foi assim. Os dois jogos, né? Porque o jogo da ida lá também teve aquela chuva, aquela coisa, o Jonas Duarte lotado. Então, são coberturas assim que eu guardo no coração. Assim,
2: então, deixa eu te contar um dado. Eu e o... como é que é gente, o nome dele? O Vidal, Antônio Vidal. Nós dois, transmitindo juntos no AP Esporte, nós nunca tínhamos perdido um jogo do Vila Nova. Sempre que tava nós dois, ele já perdeu sozinho, eu também, mas nós dois juntos na transmissão, nós nunca tínhamos perdido um jogo do Vila Nova. Naquele dia do jogo lá do Anápolis, da equipe do AP Esporte todo montado, a chuva veio, molhou todo o equipamento, nós não tivemos como transmitir.
1: Olha!
2: E o Vila Nova não ganhou aquele jogo, mas nós não transmitimos. Aí quando foi, aí o Nilton, né, escalou nós dois, era outra pessoa que era pra narrar um jogo importante daquele, né, Vila Nova e Anápolis, aqui. Aí colocou nós dois, gente, você precisa ver o Vidal narrando os gols da Vila Nova, parecia uma criança.
1: Ô, oh, gracinha, aqui mais do chat, vez. Ivana, o Eric Lagares tá falando, essa é a mistura do Brasil com o Egito, a nova loira do Tchan, parabéns pelo programa. Mariana Rabelo, manda um abraço pra minha esposa Cris, a melhor farmacêutica do mundo. Então,
0: verdade,
1: beijo,
0: né?
1: Cris.
2: Beijão
1: beijo
2: pra Cris.
1: Você.
2: Nós batemos a meta.
0: Brasil e Egito jogam e aí a mistura
1: essa
0: do Egito.
1: Essa é a mistura do Brasil
0: aí
1: com o Egito.
0: Aí sai essa
1: A loira do Tchan. A nova loira do Tchan.
2: Escutaram, meninas? Batemos os 300 likes.
0: Um beijo no coração de vocês que deram like aí. Vocês são lindos demais. Um beijo.
2: Meu Deus.
1: Mais ouvir.
7: Um abraço, Guga, um abraço, Ivana Mamede, um abraço, Mariana, que bom ouvir vocês, programa excelente, dinâmico, alegre, vocês são bênção de Deus.
2: Amém.
7: Outra coisa, ó, a seleção vai muito além do que aquilo que nós imaginamos, a seleção é boa, não é a melhor do mundo, não é, porque também ninguém tem todo mundo bom também, nós temos alguns jogadores que se eles jogarem mesmo, vai fazer muita diferença. Então, temos um conjunto que vai dar muito certo. Mas, na verdade, o que eu queria de verdade é que o Vila subisse. Aí, se o Vila subir, aí sim. Aí vai trazer muita alegria pro Centro-Oeste goiano. Um abraço para vocês, Milton Residencial Eldorado. Um abraço, Milton César, mão na mesa. Eu sou seu fã, cara. Sou fã dessa equipe aí. Deus abençoe, fica na paz. Que Jesus abençoe vocês. Vila!
2: Amém. Amém. Um abraço, Milton. Que Deus te abençoe obrigada. Também, tremendamente.
1: Mais um ouvinte confiante com a seleção, hein, Vana?
2: Mais um ouvinte confiante, né? Hoje, aliás, todos que falaram aqui, trouxeram a questão seleção, estão acreditando, né? Estão dando um voto de confiança. Isso é sensacional. E o tanto, gente, o Milton César, ele é uma celebridade mesmo, né? Você vê o cara, manda mensagem no programa e sempre exaltando quem? O Milton César.
1: Eu tô começando agora na equipe, né? E aí, acompanhando o nosso grupo, né, da Bandeirantes. Gente, o Nilton César acorda 3 horas da manhã e manda lá no grupo que está orando pela equipe, pelas famílias.
2: Isso, por todos nós.
0: Acho que vai precisar reforçar a oração dele por mim essa madrugada aí.
2: Vai ter que orar mais.
0: Vai ter que orar um pouquinho mais.
1: Olha, Ivana, só antes da gente passar ao próximo ouvinte, o José Roberto de Souza. Ivana, eu notei que você tem uma vivência muito longa no futebol. Conta pra gente como você começou nessa área.
2: Olha, trabalhando na área, eu comecei lá em 2008 no 100% Verdão. É, com Alice Cabeludo, né? O Joãozão também participou do 100% Verdão, mas ele tinha acabado de sair, eu entrei com Gerliezer também, então assim, e aí, daí eu fiquei um mês no 100% Verdão, o Beto Brasil me chamou para trabalhar com ele na 730 para fazer os fanáticos, e eu fiquei um tempo com o Beto Brasil, e depois eu saí e fiquei, eu fui trabalhar na Associação dos Cronistas, depois eu abandonei, né, eu saí, nunca mais voltei, até quando tem o José Costa Magalhães, me chama de minha ídola, ele sempre falava volta, me achou no Orkut, ele me achou nas redes sociais e falava, volta, você é boa, então quando eu falo, ele é meu ouvinte número um.
1: Gracinha!
2: Muito carinho pelo José Costa Magalhães, que ele acreditou em mim quando eu mesma acreditava. Aí há 5 anos eu fui trabalhar na campanha do Nilton. E aí o Nilton falou, nossa, você tem potencial, você vai trabalhar comigo na televisão. E aí foi, e aí começou. Eu fiquei 5 anos com o Nilton César no apito esportivo.
1: Coisa linda.
0: Põe mais ouvintes aí, Zé.
8: Boa noite, bancada. Boa noite toda a mesa aí, ó. Pessoal da mesa. Ivânia. Hélio Galvão da Vila Pedroso.
2: Boa noite, Hélio.
8: Deixa eu te falar pra vocês. Eu acho que o Brasil vai perder para Marrocos, empatar com o Haiti e perder para a Escócia.
0: Que isso aí.
8: É o meu palpite, que eu tô achando que o Brasil não vai longe. Tem muito blá blá blá. E o pessoal tá igual o Ades Batista. O pessoal não tá de barriga vazia, tá de barriga cheia. E o maior erro foi não ter levado o Pedro do Flamengo. Apesar que eu sou corintiano e torço pro Goiás e Corinthians. Mas ali caberia o Pedro ou até mesmo o Caio Jorge do Cruzeiro. Agora, Paquetá e Neymar bichado, contundido, pelo amor de Deus, não tô confiante, mas vamos ver o que vai dar. Meu palpite é perde pra Marrocos, empata com Haiti, perde pra Escócia e volta pra casa.
0: Tá doido,
1: é triste.
2: Tá, até que enfim apareceu assim, torcendo contra com força.
0: Até que enfim,
2: né?
0: Não precisa mandar mais, não. Fica com esse pessimismo seu aí, tá doido.
2: Meu Deus do céu.
0: Vamos acreditar na nossa seleção. Vai dar tudo certo.
9: E aí, Mariana? E aí, Ivana? Quem é esse trenzinho que tá do lado de vocês aí, hein?
1: Tiquinha.
9: Eu panela toda hora. É a nova integrante do programa?
2: É. Essa mesma.
1: A titiquinha.
0: Só isso, gata, sua mensagem.
1: Só pra deixar o recado pra você,
0: tá,
1: Juliana.
0: Certo. Então, nenhum pix, nada, né? Só quer deixar recado.
10: Boa noite, galera. Aqui é Rubens, já de Novo Mundo. O programa tá top, descontraído, muito bom. Só que eu vi um susto quando eu olhei de duas Ivana. Eu falei, o que que tá acontecendo? Bora, Verdão.
0: Valeu,
2: duas Ivanas é demais.
0: Chegou aqui uma amiga aqui pra...
1: Mais uma integrante da equipe.
0: Tudo bem, Vitória?
2: Boa noite. Oi, Vitória.
11: Boa noite, Ivana. Juliana e Mariana. Gente, vocês estavam falando aqui de curiosidades sobre a Copa, né? Do jogo que vai terminar depois de 16 anos.
0: É, o jogo da volta.
11: É isso, o jogo da volta. E aí, essa semana eu descobri por que que o uniforme da seleção japonesa é azul, vocês sabem?
2: Não.
0: Não.
11: O uniforme da seleção japonesa, ela é azul porque no começo da seleção, lá em 1930, boa parte dos jogadores era de uma universidade. E o uniforme dessa universidade era azul. E como eles não tinham uniforme, formou a equipe ali meio que na correria, o uniforme da seleção virou azul, mesmo que não seja da cor da bandeira, né? Que a bandeira do Japão é branca e vermelha. Essa é a história mais conhecida. Tem também de que eles escolheram também a cor azul pelo fato de... para diferenciar dos outros países asiáticos, né? Que a China também usa vermelho. Então, tem essas duas histórias. Mas não era só essa curiosidade que eu queria contar, não.
0: Antes de você contar outra, você sabia que o uniforme holandês é laranja não por conta da bandeira? Porque não tem laranja na bandeira?
11: Eu sei que é por conta da... eu sei que tem alguma história com a laranja mecânica, mas eu não sei a fundo disso, não.
2: Porque
0: o laranja é a cor da família real holandesa, né? Do Reino de Holanda, que é hoje um departamento do país, dos Países Baixos. Que a gente chama por Holanda, né? Mas na verdade não se chama Holanda, se chama Países Baixos ou Nederland. E aí por isso que é laranja a cor do uniforme.
11: Tá aí, eu não sabia.
2: E Laranja Mecânica levou o nome por causa de um time que era sensacional. Era extraordinário
0: que
2: o time.
0: Tinha Johan Cruyff como
2: líder dessa seleção. Aí levou esse apelido de Laranja Mecânica.
11: Que isso, tá aí, eu não sabia dessa informação.
0: Então traga a sua curiosidade, Vitória.
11: Minha segunda curiosidade, Guga. Essa semana eu tava conversando com uma amiga. Eu vou até mandar um beijo pra ela. Um beijo, Nicole. Saudade de você, amiga. E ela me contou uma curiosidade. Guga, você com essa peruca loira, esse seu tom mais moreno, assim, de pele. Olha. Me lembrou um pouco a Rihanna, quando ela ficou loira. E vocês sabem de onde que a Rihanna é? De onde que ela nasceu?
0: É de um país da América do Sul. Aqui.
11: É de um país da América Central. A Rihanna é de Barbados.
0: Barbados, verdade.
11: Ela, inclusive, ela cresceu lá e tem uma rua. A rua que ela cresceu, da infância dela, tem o nome dela. Tá aí essa informação
0: que não é
11: pra
0: Rihanna,
11: vocês.
0: É outro nome.
11: É isso. O nome dela não é esse. Mas ela nasceu em acho que é San Michael o nome da cidade, que é a capital de Barbados.
0: Então você olhou pra Rihanna, olhou pra mim e falou
1: olhou
0: assim...
1: Olhou pra você e lembrou da Rihanna.
0: Idênticas.
11: iguais.
0: Meu Deus.
11: Não, mas
0: Deus.
11: É porque, o que que aconteceu? A minha amiga, Nicole, me contou essa curiosidade. E aí ela falou assim, amiga, essa ela descobriu jogando perfil. Sabe aquele jogo de tabuleiro que é de pergunta e resposta? Aí ela me contou e falou assim, agora você não conta pra ninguém. Isso brincando. E aí agora... eu criei uma competição, tipo assim, eu quero contar isso pro máximo de pessoas possíveis.
1: Só pra encher
11: o saco de tipo que ela falou que não era pra contar pra
0: então
11: ninguém.
0: Então você ganhou, porque você contou pra milhares de pessoas.
11: Exatamente.
0: Agora.
11: Eu elevei o nível da competição. Mas era isso,
0: você
11: gente.
0: É competitivo, hein, amiga?
1: A Vitória não está pra brincadeira. Vamos fazer então uma prenda pra ela poder pagar também, mas daqui uns dias.
0: Sexta-feira ela é a próxima.
1: A cara dela.
0: Então vamos colocar ela.
1: Não quero mesmo. Brincar isso, mais. Gente. Chega.
2: Sair da brincadeira.
11: Não sabe brincar, não desce pro play, né?
0: Isso. Exatamente.
11: Mas é isso, gente.
0: Zé do Norte, eu tô te lendo, tá oferecendo paçoca aí, viu? Tá pro crime.
2: E ele ofereceu paçoca pra todo mundo, só que a paçoca é pra comer. O Guga queria chupar a paçoca aqui no Yalp. Meu, morde nesse trem aí, ô.
0: Gente, inclusive, falar em paçoca, quem quiser me ver, tirar foto comigo, eu vou estar lá no Arraiado Bem esta noite, tá bom?
1: Ah, você vai pra lá.
0: A Juliana.
2: Olha que maravilha.
0: Então, Arraiado
1: acompanharam aí o Zé Felipe, Murilo Ruf. Eu ia trabalhar lá hoje, mas aí me mandaram postar amanhã e domingo.
0: Tá certo, então. Então, ó, quem quiser fotos comigo, arraiado bem mais tarde.
1: O Douglas Alves aqui. A Mariana tá fazendo força pra não olhar pra esquerda. Boa, Guga, tá indo bem na apagação da aposta. Ponta firme.
0: 6h59, rápida parada aqui no Bandeirantes Esporte Clube na volta. Vamos trazendo os noticiários, as matérias e as informações no seu clube de coração. Fique aqui conosco. 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
13: A CBF confirmou que Neymar não viajará com a delegação brasileira para Cleveland, onde a seleção enfrenta o Egito no próximo sábado, no último amistoso antes da estreia do Mundial. O camisa 10 permanece então em Nova Jersey, realizando tratamento intensivo para uma lesão de grau 2 na panturrilha. A comissão técnica, liderada por Carlo Ancelotti, optou por preservar o jogador e, claro, acelerar a sua recuperação, aumentando as chances de contar com o craque na fase de grupos da Copa.
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0: 7h02, 7h02, este é o nosso Bandeirantes Esporte Clube, reta final de programa. Muito obrigado por cada like, por cada tela conectada conosco. Percussão aí maravilhosa no nosso programa. Já recebi muitas fotos, muitas mensagens.
1: Muitas figurinhas.
0: Muitas figurinhas.
1: Tá rodando figurinha da Juliana por aí.
0: E não tem problema, eu fico muito feliz.
1: Ô Guga, só antes de mandar um abraço aqui pro Jair do Sudoeste. Agora é duas loiras e uma morena, ficou bacana. Também o Manuel Monteiro, boa noite, Manuel Monteiro Lima, do Jardim Novo Mundo, ele quer vila. E o Wesley Rodrigues está pedindo para mandar um beijo para o Wesley e para o Emanuel, que estão nos acompanhando.
0: 7h03, e vamos de informações, vamos ao Goiás. O time esmeraldino é notícia no Bandeirantes Esporte Clube. Quem tá chegando é o Divino Lucena.
20: Voltando aqui no Bandeirantes Esporte Clube para trazer um nosso convidado, novamente o goleiro Thiago Rodrigues, que ontem lá no CT concedeu entrevista coletiva, várias perguntas e várias respostas, e separamos um outro trecho da entrevista coletiva dele de ontem, onde ele fala em relação aí ao seu retorno, né? Desde que chegou por aqui ontem, aliás, nessa última rodada, ele completou o quinto jogo dele vestindo a camisa esmeraldina, o terceiro nesta temporada. E ele falou em relação a esse momento, então, defendendo o gol esmeraldino. Vamos ouvi-lo.
21: É importante você começar um bom trabalho já com essa avaliação e com essa validação externa também. A gente sabe que a gente trabalha muito forte aqui com o Marcos, com o próprio Medeiros, que são os nossos treinadores de goleiro ali, e fazemos ali um trabalho muito, muito árduo diariamente, para que chegue nesses momentos aí nós possamos colher esses frutos, né? E graças a Deus fico muito feliz com isso, cara. É, Goiás é uma instituição, uma empresa que eu tenho um carinho e um respeito e amor muito grande. Chegou a oportunidade, dentro dessa competição, é uma competição que eu conheço muito, que eu tenho experiência nela, já tive um acesso com o Vasco, fui campeão pelo Vitória e dos últimos 7 anos ali eu fui 2 vezes eleito o melhor goleiro da competição, já bati em 5º lugar algumas vezes, então assim é uma competição que pela nossa experiência a gente sabe ali, né, os caminhos ali pela própria rodagem.
20: Pela experiência sua, campeão, eleito melhor goleiro, nesse momento o elenco que o Goiás tem, essa 6ª colocação de uma certa forma é uma colocação ideal para esse momento, ou pelo elenco que tem, pela força que tem o Goiás, o time poderia estar um pouco mais à frente na tabela?
21: Para quem veste essa camisa, para quem representa essa instituição e para quem sabe quem é e o lugar que ocupa, realmente a gente quer mais. E o Goiás merece estar mais à frente. O Goiás merece estar brigando ali dentro das cabeças. A gente busca isso, a gente tem essa mentalidade nossa forte e comprometida com esse nosso trabalho para poder chegar ali na própria liderança e na parte de cima da tabela. Porém, passa por muito trabalho, né? Nós sabemos aí que nós temos adversários aí que também têm as suas preparações, que se preparam bem também, que investem também para buscar esse mesmo objetivo, mas nós queremos aqui com muito trabalho, dedicação, com muita humildade, nós vamos conseguir ele na hora certa chegar nessa parte de cima e conseguir manter nela para não sair mais e conquistar o nosso grande e tão sonhado acesso.
20: Goleiro Thiago Rodrigues, jogador experiente, 37 anos de idade, como ele próprio disse aí, já foi campeão com a equipe do Vasco da Gama no Brasileiro da Série B e eleito também, ainda quando vestia a camisa do Vitória da Bahia, como o melhor goleiro da temporada, se não estou enganado, de 2021. Jogador então experiente, vem contribuindo e mostrando personalidade com o gol esmeraldino. Até agora, nos 3 jogos em que ele voltou a vestir a camisa titular do time esmeraldino ali no gol, foram 3 jogos onde 2 vitórias, 1 empate e nenhuma derrota até agora. E sofreu apenas 1 gol em 3 jogos. Um aproveitamento excelente e o goleiro vai ganhando confiança do torcedor esmeraldino também, enquanto o Tadeu continua se recuperando da cirurgia.
0: Valeu, Divino Lucena, trazendo aí as informações, e o Thiago Rodrigues como convidado, goleiro hoje titular da equipe esmeraldina na ausência do Tadeu, tomou um gol apenas até agora, até o momento, gol de pênalti. Thiago Rodrigues que tá passando aí uma certa segurança há muito tempo, confesso que há muito tempo, eu não vejo um torcedor do Goiás assim tão confiante em relação ao seu goleiro reserva, porque os demais, os anteriores, sempre tinham uma ressalva, uma vírgula, né? E o Thiago Rodrigues não, sempre que acionado ele foi muito bem, Ivana Mamed.
2: E contra o Atlético foi bem demais, né? Foi um dos grandes destaques, muito
0: agora
2: bem,
0: um grande segurou. Jogo dele que eu me recordo foi o do ano passado contra o Coritiba.
2: Foi, pegou tudo
0: ele
2: também.
0: Ele pegou uma bola lá nos minutos iniciais do jogo lá que eu fiquei assim espantado com a qualidade do Thiago.
2: É, realmente foi muito bem. E ele, nessa entrevista, ele disse que é importante, né, começar bem para poder colher bons frutos. E ele também falou que é uma competição que ele conhece bastante, já disputou pelo Vasco da Gama e foi campeão pelo Vitória. E por 2 anos consecutivos ele foi eleito melhor goleiro. E ele fala, né, pela força que o Goiás tem, o Goiás merece brigar na ponta pelo trabalho que eles estão fazendo, e é um trabalho de muita dedicação, né, que vai chegar, né, para não sair mais na ponta do campeonato. É essa a intenção. Então, como você trouxe, são 3 jogos, são 2 vitórias e 1 empate, e só levou 1 gol. E ontem nós não comentamos sobre isso, ele falou a questão da máscara, né, o porquê do uso da máscara, né, da lesão daquele que ele teve, né, ele não pôde fazer a cirurgia, mas, né, tava sem máscara, mas todos os jogos ele foi recomendado, quando tiver jogo ele tem que usar pro resto da vida. E como terapeuta eu falo, aquela máscara traz muita segurança para ele pela lesão que ele sofreu. Então é mais um motivo, né? É o emocional, que ele fica bem mais seguro com ela.
1: Ivana, e agora acompanhando o Thiago Rodrigues, você acha que o Goiás ele precisa menos do Tadeu do que a torcida imaginava? Ou...
2: Não. Não. Precisa demais do Tadeu. Né? O Tadeu hoje é um dos grandes ídolos. Ainda bem que o Thiago está correspondendo à altura. Mas o Tadeu voltando e voltando com a qualidade dele, ele é titular nesse time. Que bom que conseguimos aí um Thiago Rodrigues, né? Que está sendo como se diz, substituto à altura. Porque ele tem sido, né, realmente muito importante no gol. Mas voltando o Tadeu, ele veste a camisa de titular, pode ter certeza.
1: É a hora do Tadeu.
2: É,
1: e
2: do
1: agora
2: Tadeu.
1: Nós vamos com o convidado, então, no Atlético. Não?
0: Daqui a pouco, Bi.
1: O que foi?
0: Eu tava resolvendo um problema ali.
2: Gente, nós já batemos 318 likes. 318 likes. Olha a quantidade de pessoas que estão na nossa live. Nossa, ó, tudo isso pra poder ver o quem? A Juju. Parabéns, Juju.
0: Ela é influenciadora
2: na. Arrasou. Nada. Gente, todo loiro, eu vou falar uma coisa. Tem um ditado que fala assim, ó. Morena, se tu soubesse o poder com a loira tem, tu pintavas teu cabelo e ficava loira também.
1: Ixi!
0: Então vamos chamar outro lindo aí. Vem aí o Igor Adorno com agora, as informações do Atlético.
3: Ana, tô de volta aqui ao Bandeirantes Esporte Clube, diretamente do CT Dragão do Brasil, onde o Atlético trabalhou na manhã dessa sexta-feira. Muito trabalho, inclusive, já que na segunda o Atlético encara o América Mineiro. E após essas atividades, o treinador Eduardo Souza veio aqui mesmo, na sala de imprensa do Dragão, conversar conosco e falou sobre essa semana e também o que esperar do América, que ainda não venceu no campeonato. Vamos ouvir.
4: Uma semana completa, né? Nós conseguimos trabalhar bastante alguns mecanismos que nós precisamos evoluir, tanto da parte ofensiva como da parte defensiva. Também trabalhamos algumas situações e vamos finalizar sobre o nosso adversário, né? Que tem um padrão de jogo, e agora com a mudança do treinador também a gente procurou avaliar e analisar algumas situações que o Humberto trabalha nas suas equipes, mas uma semana produtiva, né? Conseguimos trabalhar com todos aí de maneira geral e agora no fim de semana só lapidar para que na segunda-feira a gente chegue bem para buscar uma grande vitória em Belo Horizonte.
22: Bom dia, Eduardo. Você falou um pouquinho sobre a questão do adversário. O que esperar e talvez como trabalhar justamente nessa situação? O adversário chega com um treinador novo, ainda não comandou nenhuma partida à frente do América. É bem verdade que o Atlético já, Humberto já passou por aqui e tudo mais. Mas como trabalhar em cima disso para não ser surpreendido jogando fora?
4: É, como você falou, né? Mas hoje você se conhece muito os treinadores, as metodologias e principalmente a capacidade individual, né? Então, as características que o América preza. E analisando o América, né, nos jogos aí que nós vimos, os últimos jogos, ele trabalha muito dentro da característica de que o Humberto gosta, né? É claro que uma ou outra situação ele vai implementar do seu jeito, mas é uma equipe que dentro do modelo, dentro dos conceitos, utiliza muito o que ele tem utilizado nas últimas equipes, né? Então, nós trabalhamos bem isso, claro que principalmente bola parada, uma ou outra situação ela muda, mas a gente tá bem preparado. Para encarar o América, né, nós temos que olhar o América não pela pontuação, falei isso pelos atletas, nós temos que olhar o América pela camisa e principalmente pelo desempenho que ele tem feito. Né? Eu acredito que o último jogo contra o Juventude ele teve um desempenho um pouco abaixo, mas dos três jogos que nós priorizamos de analisar a CRB e Vila em casa, e o São Bernardo fora, o desempenho foi muito acima do resultado. Então, nós estamos trabalhando com isso, não com a pontuação, né? Mas sim com essa troca de treinador, a motivação e, mais do que isso, a capacidade individual de cada atleta.
23: Bom dia, Eduardo. Igor Oliveira, CBN Goiânia. Eduardo, a gente estava observando ali o treino agora há pouco e você pegando muito nessa questão do ataque, né? Da parte ofensiva ali, da criação ofensiva, até a finalização, a conclusão das jogadas. É essa questão que mais te preocupa nesse momento?
4: Ah, Igor, claro que quando você cria muito, e os números têm mostrado isso, né? Não só individual, mas coletivo, principalmente, a equipe que tem mais chances claras de gol no campeonato, os números têm mostrado isso, a gente precisa trabalhar, né? Então, a semana, como até na pergunta do Bruno, foi dado uma ênfase muito grande na parte ofensiva de finalização, mas também na parte defensiva, porque se você não tomar gol, na pior das hipóteses, você vai empatar, né? E nós tomamos alguns gols que eram evitáveis, né? Mais por talvez um erro nosso do que um mérito tão grande do adversário. Então a gente trabalhou, claro, essa parte ofensiva, mas também mostramos muito da defensivamente que a gente pode ter um controle um pouco das nossas ações para evitar alguns gols.
3: Bom dia, Eduardo. Estamos ao vivo agora na Bandeirantes, na nossa área. O que projetar agora para esse confronto, né? Porque o América Mineiro não ganhou no campeonato ainda. E é claro que não existe jogo fácil na Série B, mas pelo fato dessa equipe ainda não ter sido derrotada, aumenta um pouco a pressão para chegar lá e fazer um resultado positivo para o Atlético?
4: Não aumenta a pressão, mas nós sabemos que nós temos que fazer um resultado positivo por nós dentro do campeonato. Foi o que eu falei, a gente não pode olhar nós profissionais, o América, pela pontuação, mas sim pelo que o América tem jogado, né? Os dois jogos que ele perdeu em casa nos últimos jogos, ele saiu na frente, tinha um controle do jogo, tanto quanto o CRB quanto contra a Vila Nova, e aí acabou levando um gol e se perdeu dentro da partida, aí sim pelo momento que eles têm vivido. Então, importante você não levar o gol, né? Importante você procurar fazer o gol, porque a gente, nesse momento, a gente sabe, já passamos por isso em alguns momentos da carreira, que a equipe que vem sem vencer, quando ela leva um gol, principalmente dentro de casa, volta à tona outras partidas. Então é você ter o equilíbrio e principalmente ter muita concentração e respeito, trabalhar intensamente dentro do jogo para que venha essa vitória. Ela não vai vir de qualquer jeito só pela posição que o América se encontra, ela vai vir pelos nossos méritos, né, e principalmente por entender o que o adversário pode nos trazer de prejuízo dentro da partida.
3: E Eduardo, como você tem avaliado o futebol do Guilherme Marques nos trabalhos durante a semana? Porque ele é um jogador que vem entrando bem, fez gol no último jogo. Você avalia essa possibilidade de trazer ele de volta naquela posição como 10, de ofício, alternando ali com o Marrone? O que você pode dizer da semana do Guilherme Marques?
4: Ah, o Guilherme é um cara, como eu falei na entrevista, um atleta sensacional, trabalhador, né, e tem feito uma boa semana, como vinha fazendo uma boa semana, e por isso que tem entrado bem, né? O futebol é assim, é o dia a dia, é o trabalho, é o campo, é a dedicação que faz com que eles entrem no campo e vai bem, independente se vai jogar 90, vai jogar 70, 20 e entre aspas, né? Então ele tem feito uma boa semana, a gente trabalhou ele com essa dupla, né, também com o Marrone como atacante. Então é um jogador que no momento tem pedido passagem, e a gente como treinador tem que entender os momentos dentro do jogo, né? Como foi em outras situações, outros jogadores que estavam em momento melhor. Então a gente vai entender, e é um jogador inteligente que vai se achar ali com os outros atletas que vem jogando.
3: Aí está Eduardo Souza falando no microfone da Bandeirantes, fazendo uma projeção desse confronto Atlético e América Mineiro. Jogo esse na próxima segunda, às 8 da noite, fora de casa, em Belo Horizonte, na Arena Independência. E você já sabe, é claro, sempre com transmissão da Rádio Bandeirantes Goiânia.
0: Tá bom, então. Igor Adorno aqui trazendo as informações e o Eduardo Souza falando aqui na Bandeirantes, Ivana Mamede.
2: Ele teve uma semana completa, como ele trouxe, né? Trabalhou muito finalizações, né? E ressaltou que o time do América tem estreia de um novo técnico, né? Então, que precisamos chegar bem para chegar em conquistar uma grande vitória. Então, ele tem essa preocupação da estreia do Loser, mas ele conhece muito a característica do Loser, né? Gosta de trabalhar muito com bola parada. Estamos bem preparados, né? Não podemos olhar a pontuação. Isso aí foi muito importante quando ele diz, né? Olhar a pontuação, o que acontece? O time pode entrar até com salto alto, achar que vai ser fácil, não vai. Né, vai ser um jogo duro, né? A gente viu aí no jogo que o time do América jogou contra o Vila Nova, principalmente, deu arroxo deu arroxo, né, no time do Vila Nova no primeiro tempo. No segundo tempo, o Vila Nova soube, né, voltar pro campeonato e conquistar os jogos. Gente, para, Gustavo, você está me desconcentrando. Gente, eu estou com o dedinho na boca, vocês não estão entendendo o que eu estou aprontando aqui.
1: A vitória não tá mostrando.
2: Olha, resumindo, né? Ele tá preparado, acho que a escalação que ele vai trazer, que ele vai entrar com o Guilherme Marques no meio campo e vai adiantar o Marrone, já é um ponto muito positivo. e que ele trabalhou muito finalizações, que esse time precisa finalizar. E ele falou que o Guilherme Marques tem feito uma ótima semana e trabalhamos muito com ele e Marrone adiantado. Eu acho que esse é o segredo do time do Atlético para conquistar a vitória.
1: Ivana, com esse tanto de finalização não aproveitada que o Atlético está fazendo por aí, você acha que se começar a acertar essas finalizações, ninguém vai parar o Atlético?
2: Ninguém para, uai. Se o Gustavo Coutinho desencantar e começar a fazer os gols, uai, ninguém segura o Atlético, porque como o próprio Eduardo Souza falou, é um dos times que mais está produzindo, que mais tem finalizações no campeonato. Mas onde que está o Atlético? Na 14ª colocação. Por quê? Porque não faz gols, não está fazendo gols. Olha só, será que é uma maré de azar? Até, né, o próprio Adson trouxe na entrevista aqui pra gente, já tem o quê? Umas 4, 5 partidas que o melhor, né, destaque do time, né, que está jogando contra o adversário do Atlético é o goleiro. Eles estão chutando o goleiro, tem que tirar do goleiro. Então, assim, se realmente, como você falou, começar a fazer os gols que estão criando, ninguém para o Atlético, não.
1: Aqui no chat, o Gustavo Ramos ou Juliana Mamede.
0: Olha, eu tô com ponta dupla.
2: Ponta dupla. Ponta é o maior terror de uma mulher.
1: Nossa. Cara, não dá. Nossa,
0: tem que fazer uma reparação.
1: O Zé Boiadeiro deve ter chegado agora, mandou um beijo na musa Ivana, perguntou que marmota é essa aí perto da musa. E também o Eldon Pereira, Guga do céu, que coisa feia é essa aí, irmão? Agora virou todes. É. Responde o pessoal aí, explica pra eles.
0: Até 7:30, gente, aproveita, tá?
1: Explica pra eles o que aconteceu.
0: É, a gente fez uma dinâmica durante a semana aí de... batemos uma meta de likes, batemos a meta de likes de ontem, no feriado, 200 likes, e aí eu me comprometi...
1: Quase dobramos a
0: quase
1: meta.
0: Quase dobramos a meta, inclusive. Aí eu me comprometi, inclusive, a vir, né, de Juliana hoje, pra poder levar um pouquinho de alegria pro coração de vocês.
2: Deixa eu só mandar um abraço pra Cris de Paula, que tá aqui. Cris.
0: E ontem tava falando pra fazer skincare.
2: É.
0: Eu tava me preparando psicologicamente ontem.
2: E é, Cris, qualquer hora você vai estar com a gente aqui. Eu dei seu nome aqui, né? Você fala muito bem, uma hora você vai participar aqui com a gente.
0: Eu já convidei ela também.
2: Pra gente, né? Nós vamos, você vai dar ideia de uma prenda. Até ela deu ideia. Quer ver? Me fala qual a comida que você não gosta. Você gosta de jiló?
1: Eu amo jiló.
2: Ah, que então você não gosta?
0: Não vale mentir.
1: Eu não como peixe, nada que vem da água. E eu não faria isso porque eu tenho... É feio falar, mas é a verdade, eu tenho nojo.
2: Ah, então nojo. Então
1: não é verdade. Questão assim de, ai, alguma coisinha que eu não gosto, não.
0: Você não gosta de nada
1: que
0: vem da água?
1: Eu não posso ver peixe num aquário que me dá gastura, eu não gosto.
0: Tá certo, você vai comer peixe.
1: Não vou.
2: Não vai.
1: Tô falando. Inclusive, a Cris de Paula tá aqui falando que o Thiago é ótimo, o Lucas Rodrigues é ouro casa, não adianta falar contra, mandando um beijo pra todo mundo, e aí... Olha, o Felipe Naves está falando que o Thiago Rodrigues, Ivana, é melhor do que o Tadeu, mas vocês não estão preparados para essa conversa.
0: E você sabia, Ivana, que o Thiago Rodrigues quase foi pro Vila?
2: Quase foi.
0: Quase, no início da temporada.
2: Você sabe qual outro jogador uruguaio quase foi pro Vila?
0: Quem?
2: Anselmo Ramon?
0: Mas o Anselmo Ramon, ele parou na questão dos valores. O presidente do Vila, aqui no Boleiragem, ele revelou que entrou, fez um contato. Mas parou nos valores. Mas o Thiago Rodrigues era a opção pro gol, quando ali eles, né, noticiaram que o Kozlinski estava saindo do Vila e que o Raul talvez não permaneceria. E eles tentaram o Thiago Rodrigues, mas o Thiago Rodrigues preferiu renovar com o Goiás. E aí eles foram no Ayrton.
2: Ai, se lascou, né? Ele era bom,
0: mas foi bom. Vila... Sabia que foi bom pros dois essa passagem do Ayrton? Porque abriu espaço pro Elton Leite chegar e fazer um baita campeonato até aqui e abriu a possibilidade do Ayrton encontrar a sua cara metade, que tá sendo o Criciúma. Ele tá sendo um dos melhores goleiros da Série B, o Ayrton.
2: Olha só.
0: Nenhum mais hater do Ayrton, torcedor do Vila, ia acreditar numa coisa
2: porque
0: dessa.
2: Porque ele fez um bom trabalho no Horizontino, com
0: sim,
2: certeza.
0: Sim,
2: né?
0: Fez.
2: Mas ele saiu,
0: mas ele
2: de
0: perdeu
2: lá
0: espaço
2: tava,
0: lá.
2: Tava também falhando muito, exato. Assim como falhou aqui no Vila Nova.
0: Exatamente. 7:23, e agora vamos ao Tigrão. Em falar em Vila, vamos trazer as informações, as últimas do dia, com a Tandara Reis.
5: Beleza, de volta aqui no Bandeirantes Esporte Clube. E agora a gente vai ouvir um convidado. O lateral esquerdo, Igor Luiz, concedeu entrevista coletiva hoje pela manhã no CT Vila do Tigre e falou um pouco sobre seu momento com a camisa colorada. Ele cria da base do Vila Nova, tem apenas 21 anos e tem sido titular sob o comando técnico do Guto Ferreira. Vamos ouvi-lo.
6: Cara, pra mim tem sido muito gratificante, muito importante. Como você disse, é a primeira sequência que eu tenho tido como titular e para mim tem sido maravilhoso. Dou glória e graça ao Senhor por tudo isso que eu estou vivendo e Muito feliz, cara. Muito feliz. Tudo isso é resposta de muita oração de 2, 3 anos atrás. Então, tudo que eu tô vivendo de coração é só gratidão a Deus mesmo.
7: Você, como cria da base, né? Como que é pra você hoje estar nesse lugar de profissional, titular? Como você conseguiu essa confiança com o Guto? Que você também tenha falado do Guto por essa confiança. Você, como cria da base, hoje tá podendo representar no time profissional e sendo titular.
6: Cara, eu creio que é um sonho realizado, né? Eu creio que quando a gente sobe da base, o que a gente mais quer é se firmar no profissional, é ter oportunidade profissional. E graças a Deus, desde o ano passado eu venho tendo essas oportunidades. E fico muito feliz com isso. E sobre a questão do Guto, é um baita treinador que tem me instruído de várias formas, tanto defensivamente e ofensivamente. Eu creio que evoluindo, eu creio que escutando ele, eu só tenho a evoluir.
8: Igor, nos últimos anos a gente via as entrevistas dos jogadores, dos técnicos e até dos dirigentes falando que o Vila tinha como primeiro objetivo na Série B a permanência, depois sonhar com algo a mais. Nesse ano não, a gente só veio falar em acesso. Internamente, é isso mesmo a ideia? É buscar o acesso e nem pensar em permanência?
6: É o que a gente tem falado desde o começo da temporada, era o objetivo era o acesso. Então, eu creio que tá nítido o que a gente tem buscado. Eu creio que jogo após jogo, a forma que a gente tem entrado em campo mostra o que a gente busca na competição, que como eu falei, o nosso objetivo principal é o acesso. A gente tem trabalhado, a gente tem buscado melhorar para chegar mais perto disso, e a gente sabe que uma Série B é difícil chegar lá em cima, mas o mais difícil é a gente se manter, então a gente tem buscado aperfeiçoar cada jogo para fazer um Vila melhor e buscar o nosso objetivo.
8: Tá aí, esse foi o Igor Luiz, jogador de apenas 21 anos, que tem sido titular na lateral esquerda do Vila Nova, falando também sobre o objetivo da equipe colorada, que nessa temporada de 2026 só pensa e só fala em acesso. O Vila Nova sequer cogita a hipótese de apenas se manter na Série B do Campeonato Brasileiro. Vila Nova que volta a campo na segunda-feira, diante do Botafogo de Ribeirão Preto, jogo válido pela 12ª rodada da Série B do Campeonato Brasileiro.
0: Tá certo, valeu então, Tandara Reis, que trouxe o Igor Luiz, anteriormente só Igor, tá sendo aí o lateral praticamente em toda a temporada do Vila, pelo menos boa parte dela, né? Até porque ele substitui hoje o William Formiga.
2: Formigão que era titular absoluto, né? E agora o Igor Luiz vem tendo aí a sequência, né? Já há algum tempo, e ele fala que isso é um sonho realizado e que o Guto tem instruído, como é que é? E que o Guto tem instruído ele muito defensivamente, também ofensivamente. O que a gente tem falado, né, desde o começo, né, da temporada, mudou demais o discurso lá no Vila Nova, né? Ele fala o que a gente tem falado muito ali, que é o acesso, que não fala mais só em permanência. Agora o que fala lá é o acesso. É difícil chegar, mas o mais difícil é permanecer, Guga. E você nunca mais vem de Juliana. Você desconcentra. A Juliana, o que ela me deu trabalho quando criança, que é minha filha, você tá me dando aqui hoje. Misericórdia.
7: E nunca mais propõe isso também.
2: Não,
7: né,
2: não, mas ele sentar do meu ladinho, porque de frente, jamais.
7: Ele fica na pose, né?
0: Sabe o que é isso?
2: Ele incorporou totalmente
0: inveja.
2: A Juliana Mamede, assim.
0: Zé recalque. Meu
7: Deus. Olha, aqui no chat,
0: bicha amargurada.
7: Vamos mandar um abraço pro Arthur Vinícius, ele que é lá de Ipameri, falou comigo hoje pelas redes sociais. Mais uma vez, parabéns por sua educação, pessoa maravilhosa. E ele tá falando... Uma dica para o Vila Nova, contrata o Léo Senna, ex-Goiás, com a possível saída do João Vieira. Vai cair como uma luva no meio-campo do Vila. E aí, Ivana?
2: Mas o Léo Senna parece que ele não tá bem fisicamente. No auge, né, dele, na carreira dele, é um baita reforço. Foi um dos melhores volantes que o Goiás já teve. Na época, Léo Senna, Michael, né, He-Man. Foi um dos melhores times dos últimos anos que o Goiás teve, foi esse time aí com o Léo Senna.
7: O Bernardo Jesus... A Juliana quebrou o colar do tigrão dela. O Bernardo Jesus, se o tigrão somando 30 pontos até a rodada 15, o acesso estará garantido. E o Zé Rubens Rodrigues, Ivana Mamede, esse jogador do Goiás, o máximo que ele vale é 30 milhões. E se vier alguém oferecer pela dívida que o Goiás deve, eles pegam na hora.
2: Não vende, o Goiás não vende, mas de jeito nenhum. Por menos de 60 milhões, ele não sai do Goiás, pode ter certeza disso.
7: E o Carlos Batista perguntando, Ivana, por que você nunca foi no Boleiragem?
2: Já tive duas vezes no Boleragem, já participei. Aliás, já participei de todos os programas. Tá na área, nossa área, né? Já participei com o Guga aqui no sábado, já participei de todos.
0: Então vamos embora fazer outro programa?
2: Bora. Não, quem faz outro programa?
1: Desculpa, puxa o cabelinho, vai, puxa.
2: Vai, vamos embora fazer outro programa, foi demais.
0: Então um abraço e um beijo pra você, Ivana.
2: Beijo, até amanhã. Até amanhã não, né? Até segunda, se Deus quiser, assim ele permitir.
0: E dependendo da escala, até terça.
2: É verdade,
1: porque segunda tem jogo.
0: Tem jogo.
1: Bom final de semana, meu povo. Jesus abençoe. Obrigada pela parceria, pelo companheirismo de hoje. Continuemos semana que vem.
2: A nossa semana foi sensacional com a ajuda de vocês.
0: Um beijo, tchau, um abraço.
1: Juliana.
0: Tchau, Marina.
2: Tchau, tchau, tchau.
1: Até breve.
0: Até breve. Tchau, gente. Vem aí o Boleragem, 7:30 da noite. Um abraço, até mais. Amanhã eu volto. Nossa área, 10 da manhã. Beijo.
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0: 7:33. Hoje é sexta-feira, dia 5 de junho de 2026. Está no ar mais uma edição do Boleiragem.
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0: Que prazer comunicar com você, melhor ouvinte do Brasil. Boa noite, ótima noite de sexta-feira pra você ligado aqui no Boleiragem na Bandeirantes. Está começando mais uma edição do seu melhor compromisso do início de noite, o Boleiragem. E você já sabe, sexta-feira aqui no Boleiragem é diferente, né? Hoje vai ser diferenciado com a sua participação através do nosso WhatsApp 629-9847-6110. Tem o Fala Doente. Você vai participar também no nosso chat do YouTube. Tá liberado, sextou. Hoje é o dia da resenha, hoje é o dia da maldade aqui no Boleiragem, meus amigos. Mas é claro, tem muita informação, tem muita opinião, como você já está acostumado aqui no Boleiragem. Sexta-feira, ainda com climinha de feriado, feriadão prolongado, muita gente viajando, muita gente tranquilo, mas a gente tá aqui com você e você sempre nos prestigiando com a sua audiência. Um abraço a você que está na nossa live do YouTube, no canal Rádio Bandeirantes Goiânia, o canal que mais cresce no estado de Goiás, e é claro, você também que está no Dial 98,7 FM, nos dando uma carona pelas ruas de Goiânia. Muito obrigado pela sua companhia, muito obrigado pela sua audiência. João Geraldo Souza já tá aqui comigo, o Heleno. Igor, fala pro Gruga que ele tá vestido de mulher, vamos contratar ele pra um cabaré lá em Brasília. Que é isso, Heleno? Que é isso, Heleno? Onde você tá indo?
3: Nossa senhora.
0: Rapaz do céu, o Guga hoje, vou te falar, tava bonito, ou bonita, né? Ou o que você queira chamar, o Gustavo hoje, realmente ele roubou a cena aqui da Bandeirantes.

0: totalmente, ó. Hoje eu quero participação, hein? Hoje eu quero áudio, hoje eu quero vídeo. Vamos trabalhar com vídeo? Manda uma imagem aí do que você tá fazendo agora. Ontem, o pessoal mandou o trabalho, tinha um rapaz trabalhando, filmou ali. E hoje também eu quero saber o que você tá fazendo. Você tá no carro? Você tá em casa? Você tá na festa? Você tá no sítio? Você tá no meio do mato? Então manda seu vídeo pra gente aqui, lá no 629-9847-6110. A Vitória já vai separar. E também o Zé. E por falar na Vitória, no Zé, eu tenho a Vitória na live comigo. E o Zé do Norte na mesa de áudio, no comando comigo do Polengagem, que tem um oferecimento de mega atacadista, preço baixo de verdade. 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
0: Iago Vinícius, chegando aqui no Boleiragem, tá tudo bem, Iago? Boa noite, sextou, hein, Iago?
2: Boa noite, Igor, boa noite ao Zé do Norte, boa noite à Vitória que está na live, estamos começando mais um Boleiragem e hoje é com nós. Hoje é nós. A resenha é por nossa conta. Ontem eu acabei precisando ir prestigiar um evento aí no interior, rapaz, e um esporte que eu ainda não conhecia, gostaria até de começar falando disso, cara.
0: Qual?
2: O rodeio, cara.
0: Ah,
2: montaria.
0: Legal.
2: Cara, que coisa dinâmica, que esporte bonito, que coisa assim... maravilhosa. Estive ontem lá em Bela Vista de Goiás, na abertura do Expo Agro, né? 35ª Expo Agro. Cara, aqui fiquei encantado, bicho. Fiquei encantado com esse mundo do rodeio, né? É um mundo que envolve muita fé, muita perseverança do pessoal que participa, que monta. Então, assim, cara, fiquei bem encantado, aprendi muito, não conhecia. Eu, assim, antes do próprio rodeio, há muitas explicações, né, cara? Como que funciona as notas, né? Bati um papo legal. Depois poderia até ser tema, uma hora de matéria aqui pro Boleiragem.
0: Legal, pra gente
2: trazer o mundo do rodeio, cara. Achei, assim, fenomenal, estilo de pontuação. Conversei bacana. com alguns peões lá e, assim, muito bacana, cara. Que coisa cheia de regra, rapaz. Tem mais regra do que o futebol, aquele
0: negócio.
2: Nossa,
0: organizado,
2: é um tal de bandeira amarela. Deu 8 segundos, se o cara encostou no boi, pá, tem que montar de novo e eu escolher a nota. E assim, cara, que noite bonita lá em Bela Vista de Goiás. Maravilhoso o rodeio lá, né? Só não vou, acho que amanhã eu vou voltar lá de novo.
0: Vai?
2: Vou, acho que eu vou lá amanhã de novo. Não, foi muito bacana, né? Ter oportunidade de participar lá e conversei com muita gente lá, muita gente bacana. Então assim, fiquei encantado com o mundo do rodeio, cara. Depois a gente vai trazer uns esportes diferentes aqui, é óbvio que a casa aqui é o futebol, mas...
0: Carro-chefe é o futebol.
2: Carro-chefe é o futebol, mas existe aí muitos outros esportes aí interessantes e o rodeio, isso é um deles, cara. É muito bacana esse mundo aí, viu?
0: É demais. E ó, tem muito fã de rodeio, inclusive no chat aqui, tem alguém aqui que acompanha esses eventos, as pecuárias que acontecem não só em Goiânia, mas em cidades do interior, igual o Iago ontem tava no interior, e a gente sabe que isso é uma tradição do nosso estado também, né? O estado de Goiás é um dos estados mais fortes aí quando se trata de pecuária, do agro, do rodeio, e realmente é um esporte, né? Muita gente acha que não, acha que é só uma atração. É uma atração também, mas não deixa de ser um esporte, né, Iago?
2: É, não, é um esporte, cara, e é levado a sério como tal, cheio de regras, né? Uma coisa que eu não sabia, por exemplo, é que tem duas pontuações dentro do rodeio, sabia disso?
0: Não, não sabia.
2: Quando o peão vai pra fazer a montaria, o avaliador que tá lá do lado de fora, né? Tem um cara que fica lá em cima avaliando e comentando, né? Igual nós comentamos o futebol, tem um comentarista de rodeio.
0: Entendi.
2: Né? E ali ele tá avaliando o peão e o boi. Não adianta só o peão fazer a parte dele em cima do boi, meu amigo. Se o boi não pular, por exemplo, ele não entregou performance. Então aí... O peão, ele tem a oportunidade, por exemplo, de continuar com a nota ou pedir uma nova montaria, né?
0: Olha só, não sabia.
2: Se ele continua com a nota, ele continua no outro dia para competir novamente ou pode pedir outro boi, né? Então tem toda essa questão, eu achei interessantíssimo, acho que é um esporte aí muito bacana, eu acho que eu não me aventuraria não, cara, porque uma queda, eu vi umas quedas lá que eu vou falar um negócio pra você,
0: é
2: bicho.
0: Doido, hein?
2: Canseira, viu? Mas é um esporte muito bonito. Muito não, bonito. A abertura do Juliano Reis ontem lá foi muito bacana, cara. Fenomenal.
0: Legal demais. Eu só me arrisco no touro mecânico, que olha lá, e é perigoso ainda me machucar aí no touro mecânico. Já pensou, rapaz? O cara lesionar no touro mecânico? Ah. É possível.
2: Aí tá Nutella, nós, hein?
0: É possível. O cara só vai no touro mecânico e ainda machuca no touro mecânico. É mole o um negócio
2: aí,
0: desse?
2: Aí é brabo.
0: É o tal do cowboy abeia, né?
2: É.
0: E o Iago foi ontem de head horse. Rapaz, você mandou aquele vídeo ontem lá, porque o Danilo falou que queria te dar uma abraço, né? Você
2: pois viu,
0: né?
2: É, que camarada falou, estranho,
0: falou
2: né?
0: Falou que você era fofinho, que ele não sei é diferente. O quê. Um papo meio esquisito, ainda falei, ó, esse não, negócio
2: eu
0: que...
2: Eu tava na audiência.
0: Iago, eu falei assim, isso aqui o Iago vai dar ruim. Aí chegou o vídeo dele, falou lá.
2: Nossa, tem uma coisa que é a minha paixão, esse programa aqui, cara. Mesmo quando eu não estou aqui, que são poucas as vezes, eu acho que nós estamos indo aí pra 8 meses de programa ou mais. Acho que eu faltei só essa, cara. Não, foi 2 vezes, pô, fui num compromisso aqui da rádio.
0: Sim.
2: É, e depois dessa vez, mas eu tô sempre na audiência.
0: Tava lá ligado.
2: Ligado.
0: Aí o Iago já mandou o vídeo e falou, que história é essa, rapaz? Querer me abraçar. E ele tava de Red Horse, rapaz. Foi de Red Horse.
2: É, não, passei lá na Red Horse, né, com meu amigo Gastor Júnior, mandar até um abraço pra ele. Inclusive o Gastor, que além de dono da loja, o Gastor também é... Ele é campeão de prova de laço, cara.
0: Sério?
2: Ixi!
0: Caramba, não sabia
2: e
0: disso
2: e é de
0: não.
2: Primeira, ele, a filha dele, a família, cara. O rodeio tá no sangue. Caraca. Do Gastor. Não, não, não à toa, ele escolheu, né, ter um comércio muito bonito, né, que é ali no Sudoeste. Então, assim, Red Horse, depois vocês podem pesquisar. É numa galeria que tem ali no setor Sudoeste, ali próximo ao Expresso Caipira. E assim, cara, loja muito bonita, atendimento do rapaz lá é fenomenal. Então, não por isso ele escolheu esse mundo rodeio, porque tem muito conhecimento e também é competidor.
0: 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Abraçando aqui o Douglas Alves, falando, chama o Guga pra ficar no boleiragem uns 10 minutos. Já foi embora já, Douglas. Rapaz, o Guga foi embora na velocidade.
2: Não, as meninas fizeram o programa mais cedo, agora o programa agora dos meninos.
0: É agora dos meninos, né? É. Rapaz, o Gustavo abriu a porta do estúdio, ele tava atrás da porta, se terminando de tirar a maquiagem dele.
2: Meu Deus do céu, que loucura. Ele incorporou bem, né?
0: Não, ele foi bem demais.
2: Parece que não tava sendo esforço pra aquilo. Aquilo ali não era paga na aposta, não, cara. Aquilo ali eu acho que ele se soltou tanto, que eu acho que ele tava assim, se soltando, se libertando. Tem gente que precisa desses momentos, né?
0: Ai, Guga. Grande Gustavo Ramos. Marlos Pedro, sou de rádio, ouvi a Mix Abag, aulas, mané, etc. Amava Adolfo Campos. De 40 anos ouvindo rádio, esse boleiragem é um dos melhores programas feitos no rádio goiano. O apresentador como evoluiu. Obrigado, cara. Valeu, é uma honra receber esse comentário seu. E quem sabe, né, um dia eu ser pelo menos 10% desses caras que você citou aí, eu já vou ficar muito feliz, porque eles realmente são monstros do rádio, né? Obrigado pelo seu comentário, meu querido Marlos. Ó o Emerson, o melhor e mais novo montador do mundo é brasileiro, é o John Krimber.
2: Aí, tá vendo?
0: Ó. Oh.
2: São assuntos que às vezes a gente não traz aqui no programa, porque a gente foca muito no futebol, que é o cargo-chefe da casa, mas são esportes que estão aí, merecem uma certa atenção, né? É um esporte que movimenta muita grana, cara.
0: É mesmo?
2: Muita grana mesmo. Né? O
0: só
2: rodeio,
0: os fazendeiros, né, cara?
2: É, o agro bravo. Envolvido. Então, assim, é muita coisa e gera muitos empregos. Então, assim, é um esporte que merece uma atenção e eu acho que a gente vai bolar alguma coisa aí, quem sabe, fazer uma cobertura diferenciada desse esporte aí, que é um esporte que me encantou.
0: Vai ser legal.
2: Gostei.
0: Demais. Já pensou uma edição do boleiragem ali no rodeio?
2: Pensa pra você ver que bacana. Cara, eu fui pro rodeio, eu vou confessar um negócio pra você. Eu tô com o pé cheio de bolha, porque assim, bota, você tem que dar... Os caras me falaram, você tem que amaciar. Primeira vez que você coloca o pé, rapaz.
0: Amaciar
2: a
0: bota.
2: Né? Eu tava andando igual o Guga. O Guga saiu daqui, parece que tava de salto, né? Eu tava desse jeito, mas é porque tava cheio de bolha pra todo lado. Cara. Meu pé tava ruim, rapaz. E um frio, meu amigo, em Bela Vista de Goiás.
0: Lá.
2: Não, cara, lá ontem eu tirava o chapéu, assim, a cabeça tava sem fumaça, a careca tava... Nossa senhora, absurdo.
0: Você tá doido. João Geraldo, manda um alô aqui em Mairipotaba, Vila. Alô, João Geraldo. Alô pra Mairipotaba.
2: Mairipotaba.
0: É, o Heleno tá aqui falando do Guga vestido de mulher também. E os áudios? Vamos mandar os áudios, galera. Ó, a Vitória tá ali pra separar a sua participação. Pode mandar vídeo também. Hoje é sexta-feira, programa leve, descontraído. Eu vou interagir bastante com o pessoal do chat aqui. Ontem a gente teve uma conversa bacana aqui com os nossos ouvintes. Muita gente participou conosco aqui no chat do Boleiragem. Hoje não vai ser diferente. Vamos trocar uma ideia muito legal. Boa noite. Sou de Rio Sono, Tocantins. Gosto muito de ouvir rádio. Sou do tempo do Levi de Assis. Esse é o Antônio Neto. Valeu, Antônio Neto, pela sua audiência, por estar conosco aqui. Não, é uma Afra que tá com a gente. Ô, Bafra, foi mal. O Mafra tá lá na live, eu tô falando da vitória, Iago. Acho que eu tô meio atrasado aqui. Foi mal, Renato Mafra, vai separar os áudios. Aí, Vitória,
2: parece você fica, muito, né?
0: Você fica aí trocando de sala com o Mafra, eu acho que é você que tá lá.
2: Não, mas parece, dá pra entender, se eu engano. Não, parece.
0: Ô, Vitória, dá um alô lá na câmera, lá, ó. Olha lá, a Vitória, ela tava ali na sala. Aí ela saiu, deixou o Renato lá,
2: ó,
0: eu achei que ela...
2: Ó o Renatão lá, ó, tanto que parece lá, só pra vocês terem uma ideia, ó.
0: Olha lá o Renato.
2: É igualzinho.
0: Aí eu vou apertar no chat, quem que vocês acham mais bonito, Renato ou a Vitória?
2: Aí ficou legal, hein?
0: Não, o Renato é fera também e tá lá separando os áudios pra gente também. 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Olha o Emerson aqui, Iago. Se o Geninho estivesse no programa, ele iria dizer que já montou muito boi ou cavalo paraguai.
2: Não, o Geninho, eu acho que se tem alguma coisa que o Geninho nunca fez na vida é porque a gente nunca trouxe o assunto pro programa.
0: Ai, meu Deus do céu.
2: O Geninho de tirador de leite, até tirador
0: até
2: de
0: espírito.
2: Piloto
0: de avião.
2: Não, ali de leite a espírito, ele já tirou tudo no mundo, meu amigo.
0: Geninho,
2: se eu tirar aqui um dia pra eu te contar as presepadas do Geninho nesse programa aqui, primeiro que eu acho que a rádio fecha.
0: Nossa Senhora.
2: Então não pode, né?
0: O horário não permite.
2: Teria que ser depois da meia-noite.
0: É, vamos dar um horário, é diferente.
2: Uma hora eu derrubo a casinha do Geninho aqui e o Geninho tem uns companheiros aí que eu vou falar com você.
0: Não, então deixa quieto, deixa quieto.
2: Vamos mudar de assunto.
0: Vamos mudar de assunto. Cris de Paula, boa noite a toda a mesa. Boa noite, Cris. Obrigado aí pela audiência. Denner, Iago, rodeio é muito bom. É isso aí, Denner. Moacir Pereira, não viu Iludidos? Quer ser o que não é, dá nisso, está muito pouco. O que você tá falando, Moacir? Não entendi, tá falando, chamando alguém de iludido, não entendi muito bem o que que é. Ô Iago, vamos falar de futebol, porque temos rodada aí, não no final de semana, na segunda, e o Goiás joga só na quarta, né, e depois de muito tempo vamos ter um sábado e domingo sem jogo, mas teremos a seleção brasileira amanhã, e o Carlo Ancelotti já disse em coletiva de imprensa que o Paquetá será titular amanhã, junto com o Igor Thiago. Foram os dois jogadores que no último jogo mostraram mais serviço quando entraram, né, Iago?
2: É, rapaz, destacou bastante, né? O Paquetá, que pra mim não vinha jogando absolutamente nada, parece que desencantou. Eu acho que o clima de Copa, acho que ele traz aí pros jogadores também uma certa isso, um
0: fôlego
2: vontade,
0: a mais, né?
2: Fôlego a mais, né? Esse Igor, eu não posso falar isso. O Paquetá, eu posso, porque não vinha jogando absolutamente nada em nem lugar nenhum.
0: Verdade.
2: Né? Tava jogando fora do país, veio jogar no Brasil de novo e o futebol dele continuou a mesma coisa, mas vai e faz uma partida dessa aí fora da caixinha, jogou muito o Paquetá, né, e o Igor também, né, mostrando que talvez seja aquele cara do gol, né, aquele centroavante, né? Homem gol, aquele jogador que o torcedor brasileiro acostumou ter em toda a Copa do Mundo. Talvez essa seja uma Copa do Mundo mais sofrível pro torcedor, né, que não tem aquele cara com fardo de gol. Então, talvez, quem sabe, o Igor possa assumir essa responsabilidade de ser o cara do gol, de ser aquele cara que busca jogada, né? O que eu gostei muito no Igor é que ele é aquele centro, aquele cara que faz gols, mas não é paradão.
0: Não, ele tem mobilidade pra caramba.
2: Ele tem muita mobilidade, uma perna longa ali, ele consegue, né, correr, pegar, brigar. Então, assim, é um tipo de jogador de Copa do Mundo mesmo, é aquele cara que pode agregar muito nessa Copa do Mundo. E o Paquetá é o cara que, assim, né, cara, se ele quiser, ele vai conseguir jogar muita bola. Então, acordaram na hora certa, pode-se dizer assim.
0: Espero
2: que mais jogadores também peguem essa síndrome aí de acordar na hora certa,
0: tomara,
2: porque a Copa, né, tá chegando.
0: Tomara, e aí tem outros nomes correndo por fora aí, o próprio Rayan é um deles, né? O Danilo Santos, né? O Danilo meio campista, esse é bom, hein? E esse jogador, o Danilo Santos, ô Iago, você sabe que ele já tem uma sondagem do Palmeiras, do Flamengo e da Europa. Esse cara, depois da Copa do Mundo, dependendo do que ele jogar, meu irmão, eu acho que não vai dar nem pro Palmeiras e pro Flamengo, eu acho que o destino dele é a Europa. Dependendo da bola que ele jogar na Copa do Mundo, o Danilo Santos, né? Porque vem jogando a facilidade no meio de campo.
2: Cara, ele é um cara diferenciado, né? Eu vi ele jogando na seleção, me espantou, porque eu achei que a amarelinha dá uma pesada.
0: Você achou que ele sentia, né, o
2: peso? Achei. Você joga no Botafogo, cara. O Botafogo hoje é um time que não bota medo em ninguém.
0: Não.
2: Vamos ser bem sincero, talvez seja a maior surpresa o Danilo. Porque o Botafogo hoje, no moço do Santos, tá igual cachorro morto na beira da estrada. Então não bota medo em ninguém, mas ele foi, vestiu a camisa, não sentiu o peso,
0: não se intimidou,
2: jogou,
0: né?
2: Foi pra cima, cara, pra mim tenha sido um dos melhores jogadores daquela partida. Foi o cara que mais chamou a minha atenção, de muita mobilidade, muita inteligência com a bola nos pés. E eu acredito que tem grande chance de se tornar titular durante essa Copa do Mundo aí. Então, eu acho que talvez desses três que a gente tá falando, o Danilo seja o que tem aí mais oportunidade de ter sequência durante essa Copa do Mundo.
0: É verdade, o Danilo Santos que aí vem alçando boas atuações também com a seleção brasileira. O Alexandre falando, Brasil campeão mundial em 2026. É isso aí, Alexandre.
2: Amém, cara.
0: Tomara que seja. Eu tô vendo uma onda aí de, eu vou chamar assim, de pessimismo. Até
2: eu?
0: No nosso chat aqui tem muitos, viu? Ontem, rapaz, tinha uma galera aqui. Ah, essa seleção é ruim. Ah, o Neymar... Gente...
2: Mas o torcedor tá coberto de razão.
0: É, mas...
2: O torcedor é o que ele viu. Aqui, ó. Não adianta, Igor, a gente sentar aqui e querer vender pro torcedor que tá aí do outro lado agora escutando a gente falar aqui que a seleção vai pra chegar nas oitavas. Não tem time pra isso. E não mostrou durante todo esse tempo de eliminatórias até chegar na Copa do Mundo. Sofreu pra caramba. Teve que mudar o percurso, teve que trazer um técnico diferente para poder conseguir se classificar para a Copa. Então, assim, esse sentimento que o torcedor tem, talvez, de receio quanto ao Brasil, é normal. É o que tem que ser, porque é o que a seleção apresentou durante essa preparação dentro dos 4 anos. Não adianta a gente querer mentir pro torcedor aqui, isso é a verdade, né? Mas todo mundo tem aquele patriotismo, todo mundo... lembra da seleção, nós somos a única seleção pentacampeã do mundo, e o sentimento do torcedor de que pode acontecer uma reviravolta, né, nessa Copa do Mundo é grande. Por exemplo, você quer que eu te fale uma coisa? A França tá achando que já ganhou a Copa.
0: Exato.
2: Essa França vai ramelar, e anota o que eu tô falando pra você, vai ramelar no meio do caminho, e se bobear não chega nem na semifinal.
0: Pois é.
2: Time de Copa do Mundo que chega com um pezinho alto, com o salto alto, a gente já viu quantas seleções irem pra Copa já.
0: O próprio Brasil, aí, 2006. Grosso,
2: o próprio Brasil.
0: 2006 foi isso, aí.
2: 2006 todo mundo acreditava que a gente ia repetir o sucesso, né? A gente foi campeão em 2002, tinha só jogador fera, chegou em 2006 ramelou. E eu vou falar um negócio. Anota, depois vocês me cobrem. Há grandes possibilidades dessa França ramelar também. Porque o salto tá muito alto. Os caras estão conversando fiado demais.
0: Então.
2: Né? E do outro lado, meu amigo, são seleções.
0: É.
2: Né? Vai enfrentar seleções menores? Vai. Mas ali vai ter gente mordendo. É a oportunidade da vida de muitos jogadores. A França hoje tem jogador renomado.
0: Claro.
2: Tá com os meninos no plantel ali da seleção francesa. Que estão achando que são os donos do mundo.
0: Olise.
2: Você
0: viu o que o Cherki falou?
2: Mbappé.
0: O Cherki, depois de perder pra Costa do Marfim, tá? Perdeu pra Costa do Marfim. Ele falou assim, ó. A gente não chega como favorito, mas a gente vai esmagar todo mundo.
2: É, teve um outro
0: esmagar
2: lá.
0: Esmagar todo mundo.
2: Acho que foi da França também. Teve outro lá que falou que não conhecia, né? Um brasileiro. Foi o Olise. Esse Olise é um babaca, cara. Esse cara aí vai apanhar pra caramba na Copa do Mundo. Ele vai conhecer cada brasileiro se topar, porque vai tomar muita porrada.
0: Vai.
2: Você entendeu? Então, assim, tá se criando aí um clima pro lado da França que talvez ele possa ser prejudicial quando começar a Copa do Mundo. Então eu acredito que esse oba-oba também não é legal. E a seleção chegando desacreditada, assim como chegou em 2002, ninguém acreditava na seleção de 2002.
0: Verdade.
2: Né? Apesar de ter grandes nomes.
0: Também.
2: Exatamente. E aquela seleção de 2002, ela quase não classifica, foi aquela briga para se classificar, chega como nós chegamos hoje. Nós tínhamos o Ronaldo, que vinha de uma lesão gravíssima, muito pior que essa do Neymar, né? O Neymar também enfrentou uma lesão aí durante esses 4 anos, mas a lesão do Ronaldo era uma lesão que talvez, por muitos médicos e especialistas, aposentaria ele naquele momento.
0: Verdade.
2: E foi contra tudo, contra todos, contra a própria estatística, que a seleção se desenrolou e fez uma grande competição, vencendo a favoritaça que hoje, naquela época de 2002, não sei se você chegou a viver aquilo, você era muito pequeno, né? Eu acho que você
0: estava nascendo.
2: Você estava nascendo. Em 2002.
0: A Alemanha era a França de hoje.
2: E o Oliver Kahn era o Olise de hoje.
0: Era
2: ninguém
0: o falador.
2: Faz gol. E tomou um monte.
0: E deu um frango monstruoso na
2: frango,
0: final.
2: Frango, então assim, tá chegando na mesma condição. Tá chegando na mesma condição.
0: É por isso que eu gosto de Copa do Mundo. Isso que o Iago falou tem todo sentido. Copa do Mundo é um torneio. É um torneio. Tudo pode acontecer. Às vezes não é o melhor time que ganha, às vezes é o melhor time daquele mês, daqueles 15 dias, entendeu, Iago? Daquele recorte de tempo, né? Nem sempre a melhor seleção do mundo vai ser campeã. A Argentina, atual campeã do mundo, era longe de ser uma das favoritas, cara, na Copa do Mundo passado. Inclusive estreou perdendo para a Arábia Saudita.
2: Exatamente.
0: Aí eu vou te contar uma coisa, depois que a Argentina perde para a Arábia Saudita, todo jogo virou um mata-mata para ela. Porque na segunda rodada já era um mata-mata, que se ela tivesse perdido, tava fora.
2: Exatamente.
0: No terceiro jogo era um mata-mata, porque se ela tivesse perdido, tava fora. E aí a Argentina foi só calando a boca de todo mundo e chegou na final, a camisa pesou e os caras ganharam na raça.
2: Geralmente os times que chegam com muito oba-oba são os que vão ramelar e protagonizar aí lances históricos aí, né, nessas Copas do Mundo. E a França tá tudo encaminhando pra isso, né? Porque assim, cara, você faz uma besteira dessa aí, fala umas asneiras dessa, você chama tanta coisa ruim, tanto olho ruim, né? Tanta coisa assim pesada pra cima da seleção, né? Então, vamos ver os franceses como vai estar. O Mbappé, por exemplo, cara, o Mbappé é um jogador que é estrelinha demais.
0: Muito. Né? Tem um ego lá em cima.
2: Com tudo que se criou, com todo o ego que aquele Mbappé tem, né? Futebol ele tem de sobra, e aí a gente não vai discutir parte técnica aqui, qualidade. Mas o ego dele é tão alto que não vai deixar esse moleque, por exemplo, chegar onde chegou o Neymar, cara. Ele não vai. Se bobear, ele não chega. Assim, eu tô falando na questão de reputação. Ele já tem uma Copa do Mundo, meu parceiro. Ele foi com o quê? 18 anos?
0: Sim,
2: 18, 19 anos. Né? Mas eu digo assim, eu acho que ele ainda não alcançou o que o Neymar alcançou
0: no
2: futebol.
0: Claro que não.
2: Apesar de ter uma Copa do Mundo, e assim, tem muito jogador aí que tem Copa do Mundo e jogou porqueira nenhuma.
0: O Vampeta tem Copa do Mundo, se for assim.
2: Mas o Mbappé, assim, cara, aquela Copa do Mundo dele foi fenomenal.
0: Não,
2: se ele tivesse muito continuado na mesma sequência.
0: Jogou muito na Copa.
2: Nossa senhora, ele é muito diferenciado.
0: E eu ainda digo mais, o Mbappé muito provavelmente será o maior artilheiro da história das Copas, porque ele já é quase, e ele tem pelo menos mais uma ou duas Copas pra frente.
2: Ele é muito bom.
0: Pelo menos mais duas Copas ele tem, então assim, ele vai ser o maior artilheiro da história das Copas. Agora, isso não lhe dá o direito de chegar, né, igual o Iago falou, com salto alto, achando que a França já ganhou. Ô Cherki, o que você ganhou na vida, meu irmão, pra você falar que você vai esmagar todo mundo? Ô Lise, até ontem, cara, até três meses até ninguém sabia que era você, ô Lise. Ô Lise ganhou sabe o quê, Iago? Uma Bundesliga. Sabe, ganhar uma Bundesliga no Bayern é igual o Goiás ganhar um Goianão na década de 90. É a mesma coisa. É a mesma coisa.
2: É um negócio que, assim, quando a bola rola, o negócio é diferente. Vai ter muitas seleções aí que vão. E sempre tem aquela seleção que surpreende, né? Teve uma Copa aí que eu vou lembrar o ano.
0: Passado.
2: O Marrocos surpreendeu, a Bélgica. A Bélgica também já surpreendeu muito nessas Copas do Mundo.
0: E na Copa de 18, a finalista foi a Croácia.
2: Pois é.
0: A finalista foi a Croácia.
2: Olha pra você ver, finalista de Copa do Mundo. Ninguém esperava nada da Croácia. Time comum.
0: Como
2: que era acostumado aí, Brasil, Argentina, bater. Portugal, pegar e bater de manhã, de tarde, de noite.
0: E foi
2: pra final da Copa do Mundo. Então, meu amigo, é difícil.
0: Copa do Mundo é isso aí, gente. 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Ô Iago, ainda falando de seleção, mas trazendo mais pro nosso contexto, tem jogador nosso na seleção brasileira sub-20, e é o Lucas Rodrigues. Rapaz, o Lucas Rodrigues postou uma foto lá e eu vou falar pra você, cara, me deu orgulho de ver. Dá, assim, eu como goiano, né, como bom amante do futebol goiano, teria a mesma alegria se fosse um jogador do Vila, do Atlético, de qualquer um dos nossos clubes, porque, cara, dá orgulho de ver um menino com 18 anos, centrado, assim, um menino que você consegue ver futuro. É claro que pode dar errado lá na frente, pode, porque é futebol, mas, assim, até aqui, cara, que orgulho que deu de ver aquela foto do Lucas Rodrigues lá na Granja Comari. Caiu bem o manto nele, hein?
2: Caiu
0: bem demais.
2: Caiu, cara, a camisa caiu bem, ele já faz por merecer. E, assim, você sabe por que esse menino tá sendo tão, eu vou dizer, abençoado dentro do futebol?
0: Porque
2: ele é um menino, cara, ele é um menino tranquilo, né? Eu acompanho muito bastidor de futebol, cara. Eu sei histórias assim que, bicho, você fica encabulado do meio desses meninos que estão começando o futebol, deveriam estar se preocupando aí em focar na bola, tá começando a carreira, menino de 18 até ali os 20, 21 anos, é o momento de se preocupar com a carreira, se doar, mas os caras querem cortar caminho, os caras querem curtir a vida antes de fazer o pé de meia. E o futebol, jogador de futebol, ele tem vida muito curta dentro da bola.
0: Verdade.
2: Com 34 anos, por exemplo, a gente tá vendo um Neymar praticamente aposentado.
0: Sim.
2: O Neymar vai fazer a sua última Copa do Mundo com 34 anos. Nós estamos vendo aí o Cristiano Ronaldo, que é um cara totalmente focado dentro do futebol, e com quantos anos? 40?
0: Você fala um?
2: O Cristiano Ronaldo tá com
0: 41.
2: 41.
0: 41.
2: O Messi, 30 e?
0: 38, se não me engano.
2: 38.
0: Acho que é 38.
2: Então, Messi. E a gente não vai ver o Neymar no, de novo na Copa do Mundo. Foi o maior custo convocar ele nessa Copa do Mundo.
0: Messi tem 38.
2: Né? E sofreu com lesões, sofreu muito com problemas extra-campo. Então, assim, o não focar no futebol. O Lucas é um cara totalmente focado. Você não vê o Lucas envolvido em barzinho, pitando cigarro. Eu vejo jogador, cara, eu recebo foto, não vou citar nome, mas de jogador aí que tá até perdendo oportunidade. Talvez isso explique muito. O cara tá num barzinho tomando cerveja. Cervejinha, cara, a gente releva. Se puder não tomar, melhor.
0: Porque ou o jogador. Toma em casa, né? Toma na sua casa de boa.
2: É, mas se puder não tomar, acho que 18 anos, mestre, 19 anos, dá pra não beber essa porcaria.
0: Claro,
2: né? Cerveja.
0: Você é atleta,
2: hein? É, o cara tem que focar no profissional, tem que focar na carreira. Agora, pitar um cigarrinho, mano, um cara com 18, 19 anos, um moleque fumar, aí não dá, meu parceiro.
0: Aí tá jogando a carreira no lixo.
2: Tá jogando a carreira no lixo. Então, assim, o Lucas é um cara de família humilde, né? O pai lá de Brasília, o pai era motoboy, né? Veio pra Goiânia, cara, se dedicando a vida pra trazer a oportunidade pra esse menino, e ele tá abraçando, ele entendeu isso. O pai é motoboy, cara. Eu conheço a história de perto da família do Lucas Rodrigues. Então, assim, é uma família muito humilde que se abdicou pra poder investir no filho. E o filho agora tem dado retorno. E é um cara, um moleque que não se envolve em patifaria dentro da bola. E ele tá sendo recompensado.
0: Olha lá, ó.
2: É, tá
0: olha
2: sendo a foto recompensado.
0: Que a gente falou. Aí esse aí é o Lucas Rodrigues, pra quem tá no rádio. Isso aí é lá na Granja Comari, tá? É na mesma Granja Comari que a seleção profissional estava até semana passada. Essa foto aí é bem no hall de entrada ali da Granja Comari, que é o centro de treinamento da seleção brasileira. Inclusive, um dos melhores de centros de treinamentos do mundo. Do mundo. A estrutura que a Granja Comari oferece para os jogadores é uma coisa, assim, absurda. E o Lucas Rodrigues tá tendo essa oportunidade de já vir esse outro lado do futebol. Claro que aqui no Goiás também tem uma estrutura maravilhosa que não deixa nada a desejar, mas ver esse outro lado do futebol, e aí eu fico pensando, Iago, pra um garoto de 18 anos que chega ali, vê tudo aquilo, ele pensa, cara, até onde eu posso chegar, né? Eu tenho toda a minha carreira pela frente, eu fico pensando como é que fica o mental de um garoto desse num momento como esse, né, Iago?
2: É, cara, assim, ele é um menino que já mostrou que não vai abalar muito com isso, não.
0: Uhum.
2: É, a gente viu ele jogar partidas contra o Cruzeiro, grandes partidas dentro da Série B. E assim, sente muito pouco. Ele é muito frio, esse menino. E talvez este seja o diferencial, né, de fazer com que o Lucas Rodrigues, né, já tenha uma das maiores multas aí. Uma das não, a maior multa do futebol goiano, acho que hoje é dele.
0: E o Douglas tá, né, te perguntando isso. Ele perguntou, ó, o Douglas Alves. Iago, o Lucas Rodrigues tem uma multa em que valor hoje? Esse valor terá condições de pagar o empréstimo e contratar na janela?
2: Não, peraí, vamos lá. Multa não significa que o jogador vai sair pelo valor da multa.
0: Na maioria das vezes não sai, né? Pelo valor.
2: O jogador, ele tem uma multa lá. Cara, do Lucas, se eu não me engano, acho que é
0: 80 milhões, eu acho, pra cá, pro futebol.
2: 200 milhões.
0: E 200 pra fora.
2: Acho que é fora.
0: É 80 milhões de reais pra times do Brasil e 200 e poucos milhões pro exterior. Acho que é essa.
2: É um dinheiro muito alto. E assim, jogador geralmente ele não é negociado pelo valor da multa. É muito difícil.
0: Muito difícil.
2: O cara tem que ser muito fora da curva. Talvez o Goiás desse uma sorte danada se achasse alguém que chegasse aqui sem chorar e pagasse a multa dele.
0: É.
2: Porque multa, os caras só pagam multa de jogador, assim, integral.
0: Quando o clube não quer liberar jeito nenhum.
2: Nem é isso. É quando quando o time vê que o clube tem potencial de falar assim, eu não preciso vender ele agora. Então, os caras acostumaram a chegar no Goiás e oferecer 20 milhões, 15 milhões, porque sabe que o Goiás vende.
0: Sim, sim.
2: O Goiás não aguenta ver um dinheirinho. Chega a 30 e vai embora.
0: É verdade.
2: Talvez a venda que poderia ser a maior da história do futebol goiano pode sair por 30, 20. Coisa que daqui a pouco no futebol é comum.
0: Uhum.
2: Né? É comum. Então, assim, eu acho que vai ser inevitável o Lucas ser vendido. Eu fico com dó, mas eu acho que o futebol é isso. Se você precisa socorrer, é muito melhor você vender um atleta, que você tem condições de revelar outro, do que vender um patrimônio do clube, se desfazendo, né, do patrimônio do clube, mas com dor no coração, porque é um menino que tem um potencial pro futebol europeu, tem potencial para jogar em grandes clubes do futebol brasileiro, e não à toa, muitos clubes do futebol brasileiro já fizeram consultas sobre o Lucas, já querem saber o valor da multa, qual é o valor que pode se negociar, né, times dos Estados Unidos, times da Europa já estão procurando, né, sondagem do Barcelona, então tem muita coisa acontecendo, e eu acho que se esse menino manter o foco, logo logo nós não vamos ver ele mais na seleção sub-20, Esse menino, ele tem potencial para chegar na seleção principal.
0: Tem, claro que tem. Raul Martins, Igor e Iago, a multa é de acordo com o salário. Acho que não é isso tudo, hein? Vamos explicar para deixar bem claro aqui pro ouvinte, que às vezes não fica muito claro. Os clubes, né? Não só o Goiás, os clubes, de maneira geral, usam a multa meio como que um recurso para proteger o jogador. É uma proteção. E como o Iago bem citou, na maioria das vezes, na grande maioria das vezes, o jogador vai ser negociado, vai ser vendido por um valor muito abaixo da multa. Um valor. É basicamente assim, ó. Vou colocar um valor lá em cima que ninguém vai pagar, justamente para eu resguardar o jogador aqui comigo e vice-versa. Então, assim, a multa do Lucas Rodrigues ser 80 milhões não significa que ele vai ser negociado por 80 milhões ou que ele tenha esse valor de mercado. É uma proteção contratual para resguardar o próprio Goiás e o jogador também. Então, assim, casos como esse é muito comum de ver também, né? A Cris de Paula não pode emprestar somente.
2: Não, emprestar não. Hoje o molde, o Lucas Rodrigues, ele tem até um molde de venda já pronto. Existe já um
0: projeto.
2: Tem um projeto de venda para ele, o seguinte: o Goiás não tem interesse de vender 100%. Então, provavelmente, o Goiás fique com 20% ou 30% do jogador e venda o resto. Então, se o Goiás vende, por exemplo, ele por 40 milhões, que eu acho que seria interessante, ou 30 milhões, ficando ali com 20% ou 30%, bom negócio. Agora, se vende 100% por 30 milhões, eu acho pouco. Acho pouco, mas
0: 100%,
2: é 100%.
0: Pouco.
2: Agora, você segura 20% desse menino, cara, esse menino tem potencial para ser uma baita venda aí de outros clubes também. O Goiás sempre ter ali a oportunidade de estar ganhando com as negociações futuras do Lucas é muito interessante, porque é um menino que é diferente. Eu não me recordo de ver um jogador com tanta qualidade, com tanta consciência técnica dentro de campo, né, com tanta visão e com tanta... Diz, cara, qual a palavra certa pra dizer? Porque assim, maturidade.
0: Uhum.
2: Ele é maduro, ele é pronto,
0: né?
2: Ele é consciente. Né? Ele quase se queimou na mão do Mancini. O Mancini começou a usar ele de forma errada, na hora errada. O Daniel Paulista tem aí muita influência, né, na recuperação do Lucas, né, porque viu a oportunidade, teve responsabilidade de colocar o jogador na hora certa, soube colocar e colocou do lado de pessoa certa. Se tem o Lucas Rodrigues hoje, tá conseguindo jogar esse futebol, é porque ele tá jogando do lado, por exemplo, do Lourenço, que dá muita tranquilidade para ele e tem aprendido muito com o Lourenço, você pode ter certeza.
0: Com certeza.
2: Se pega um menino desse e coloca para jogar no Goiás de 2024, esse menino, a torcida ia arrebentar com esse menino.
0: Nossa.
2: Pensa Deus. Ele jogando do lado do Marcão.
0: Nossa.
2: Pensa ele tendo que correr pra Messias.
0: Misericórdia.
2: Cara, ia ser um absurdo.
0: Queimava.
2: Então, assim, você vê que o elenco melhora, o menino também demonstra mais qualidade.
0: Isso aí que você falou me lembrou de um acontecimento ano passado. Eu e o Guga, a gente tava lá na Serrinha, a gente ia viajar no dia seguinte, a gente foi lá no jogo Goiás e CRB. Não sei se vai lembrar desse jogo, Iago. Goiás e CRB ano passado. O Goiás perde pro CRB esse jogo, acho que de virada, se não me engano. E foi naquela derrocada do Goiás ali já na reta final da Série B, né? E aí o Mancini coloca o Lucas Rodrigues nesse jogo, cara. E, cara, o Lucas Rodrigues, ele é vaiado, assim, pela torcida de uma forma. E lógico que o culpado não era o Lucas Rodrigues. O time do Goiás todo tava numa decadência naquela maneira, naquele momento da competição, né? E aí você fala muito bem quando o Daniel Paulista consegue introduzir esse jogador novamente e mostrar que o menino tem qualidade, né?
2: Ele foi muito importante, né? O Daniel foi muito importante nesse futebol do Lucas. Só respondendo a pergunta do torcedor aqui... O torcedor tá perguntando o seguinte: eu acho que não é isso, porque é de acordo com a
0: salário.
2: Multa. É 2.000 vezes o salário.
0: Certo.
2: Então você pega aí que o Lucas ganha 40 mil, então o Goiás teria uma multa de aproximadamente 80 milhões de reais. Então é mais ou menos isso. O Lucas teve seu salário reajustado, uhum. É um jogador que já assinou contrato com a Nike, assinou esse mês um contrato com a Nike. Então assim, a Nike, meu amigo, quando ela vai no atleta,
0: é
2: difícil errar. São muito pontuais quando eles vão patrocinar jogador. Então, se a Nike enxergou ali um potencial, muito devido também ao ótimo empresário, né? O Lucas é um menino jovem que tem um empresário, talvez um dos maiores do Brasil, que é o Márcio Bittencourt.
0: Esse é um forte.
2: É um cara que você pode ter certeza. No momento certo, ele vai trazer na mesa do Goiás uma proposta e amarrada a essa proposta um caminhão de dinheiro.
0: 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Então a gente deseja toda a sorte do mundo pro Lucas Rodrigues na seleção brasileira, que ele traga essa vitória e traga uma grande atuação também com a amarelinha, porque isso é bom não só pro Goiás, gente, é bom pro futebol goiano, tá? A gente falou aí da seleção brasileira, da Copa do Mundo, falamos do Igor Thiago, o Endrick, você sabe que o Endrick é de Valparaíso, né? Sabia disso?
2: Sabia, em torno de Brasília.
0: Inclusive o Endrick, ele jogou várias vezes a Gold Cup.
2: E eu estava lá.
0: Você estava lá?
2: Das participações da Gold Cup.
0: Eu acho que 2016.
2: Eu não me recordo de ter visto o Endrick jogar, né? Mas eu lembro que na edição que o Endrick despontou, até mandar um abraço aqui pro Léo Trota, um grande amigo meu, o Léo Trota, que é empresário do Juninho.
0: Ah, é?
2: É, empresário do Juninho, que jogou aqui no Goiás, o volante, aquele moreno, forte.
0: Ah, sim.
2: É, empresário do Juninho, é um dos donos da Gold Cup,
0: da Gold, né? Cup.
2: Todo ano ele faz aí, sempre me convida, cara, eu sempre vou porque eu acho muito bacana.
0: Ah, legal, a Gold Cup é sensacional.
2: Sensacional, cara, 30, 40 jogos acontecendo assim.
0: Ao mesmo tempo,
2: é uma loucura, futebol.
0: Time do mundo todo, né?
2: No mundo todo, rapaz, você conversa com os japonesinhos, já chega os coreanos, franceses, alemão, muito bom. Então, eu tive a oportunidade de estar nessa Gold Cup quando ele tava lá. Inclusive, vi muito jogador lá, cara.
0: É.
2: Nossa senhora, como é que é o nome daquele zagueirão, daquele zagueiro do Brasil, grandão, de 94, cara, eu esqueci o nome dele. Mas bati um papo com ele lá, fiquei horas conversando com ele, eu vou lembrar depois, né?
0: É o que é comentarista hoje? No...
2: Não, cara, ele é... Eu vou lembrar o nome dele aqui durante o...
0: E o Endrick,
2: tem até o telefone dele aqui.
0: O Endrick, ele joga a Gold Cup em 2016, se não me engano, pelo São Paulo. Não era nem pelo Palmeiras ainda. Pra quem não sabe, o Endrick...
2: Ricardo Rocha.
0: Rocha.
2: Eu li pelo contato aqui. É. Bati um papo com ele, cara. O cara entende muito de bola.
0: Não, o Ricardo, né?
2: O filho
0: Rocha
2: tá doido. Filho do Marcelinho, que faz captação pro Corinthians, também tava lá. Conversei com ele, assim, por muito tempo. Então, assim, cara... ali desponta muito jogador, não foi só o Endrick, não. Teve outros atletas que passaram por ali.
0: É, eu acho que tem um vídeo, se eu não me engano, alguém me corrija no chat se eu estiver errado, mas eu acho que o Rayan também, acho que tem um vídeo do Rayan jogando essa Gold Cup. O Endrick tava jogando pelo São Paulo, e aí tem toda aquela história, né, que o São Paulo acaba dispensando o Endrick. Olha só, o São Paulo dispensou o Endrick, cara. E sabe qual foi o motivo da dispensa, cara? O pai do Endrick, a família do Endrick, pediu um emprego pro São Paulo, pra morar em São Paulo. E a diretoria de São Paulo não quis dar emprego pra família do menino pra sustentar lá. O Palmeiras, já sabendo das belas atuações do Endrick, acolheu não só o Endrick, mas a família, o pai do Endrick, virou funcionário do Palmeiras, e aí o resto é história, né, meus amigos?
2: É, mas assim, cara, isso aí também é história, como você diz, porque se o jogador for dar oportunidade, ou for tentar abraçar todos os jogadores com qualidades aí, né, dentre as escolinhas, dentre os campeonatos que participam, é difícil, cara.
0: É
2: complicado.
0: Ninguém
2: porque tem
0: é
2: muito...
0: garantia de ninguém, né, cara? É difícil.
2: Assim, o cara, às vezes é muita sorte também, porque eu já vi alguns menininhos na base do Goiás, que eu acompanhei muito, tinha um menino lá, cara, eu vou lembrar o nome dele depois, um menininho que pinta o cabelo de loiro, um centroavante, o bichinho, ele é do sub-9.
0: Escolinha.
2: É, da escolinha. Eu vi esse menino na última Gold Cup que eu fiz a cobertura lá. Touro. Um trem assim, o menino, o apelido dele. Cara do céu, que menino fora da curva. Eu falei, cara, se eu tivesse um dinheiro sobrando,
0: eu investi
2: nesse moleque.
0: O
2: menino faz gol de todo jeito. Ele não tem muita estatura, mas ele é muito forte.
0: 9 aninhos.
2: E os jogadores lá, os meninos, os amigos de clube, fã do menino. Eu falei, rapaz, esse menino aqui, não sei nem se tá no Goiás mais.
0: É bom olhar, depois vamos ver
2: isso
0: aí.
2: Nem sei, né, se tá no Goiás, mas é um menino fora da curva. No Goiás já tem um menino pronto, rapaz. Tem um menino aí que vai ser o próximo 10, camisa 10 do Goiás.
0: É?
2: Ixi!
0: Tá em qual categoria?
2: Ele já tá no profissional, mestre. Chama Igor.
0: Ah,
2: Igor. E outra, ele só não tava jogando, isso é informação, ele só não estava jogando porque não tinham renovado o contrato dele. O Goiás morrendo de medo, porque já tinha muito clube em cima desse menino, especulando, querendo saber. Então até a renovação, o Goiás deu uma seguradinha, mas agora já começa a aparecer, já foi pro banco de reservas.
0: Legal.
2: Já tá treinando, pra você ver, ele tem 17 anos, já tá treinando como profissional.
0: Bacana,
2: já pulou
0: demais.
2: Uma etapa.
0: Muito.
2: Porque ele é muito diferente. Ele é muito rápido, ele é muito habilidoso, camisa 10, né, de movimentação que o Goiás não tem. Eu, por exemplo, quando a gente fala eu, né, é na figura de quem não entende tanto de bola, por exemplo, como o técnico que tá lá, né? Mas eu já colocaria o Lucas Lima no banco, daria chance pra esse menino já nos próximos jogos. Ixi,
0: Rapaz, pelo menos no segundo tempo.
2: Isso, se o Goiás começar a colocar esse menino aí quando precisar, uns 15 minutinhos, 20 minutinhos, logo, logo o Goiás vai ter não só o Lucas Rodrigues, como esse menino aí, como uma das maiores vendas da história também. Vai acompanhando.
0: É,
2: vai
0: Igor, gravando. É Igor o quê? O nome dele? Deixa eu puxar. Ah,
2: cara, puxa
0: vamos,
2: aí.
0: Vamos puxar a ficha dele
2: puxa aqui. Puxa a ficha dele pra você ver aí.
0: Mas olha, isso que o Iago tá falando, gente, é muito importante. É o ciclo do futebol, cara. A gente precisa aprender a valorizar a base. É, eu sou setorista do Atlético, né? E eu venho trazendo durante a semana aí muitas notícias da base do Atlético. Sub-15 do Dragão acabou de classificar pra Copa do Brasil.
2: Aqui, ó, Igor Samuel.
0: Igor Samuel, tá aí o nome da fera. O Sub-15 do Dragão acabou de classificar na Copa do Brasil, uma classificação importante, vai jogar na Granja Comari. O Sub-20 do Atlético vai jogar com o Sub-20 do Goiás na Série B também. E aí eu vejo muito torcedor falar, fala muito do Sub-20. Gente, a gente tem que falar da base, cara. A base é o futuro do nosso futebol. Nossos times não tem padrinho, cara. Não, você acha que vai chegar um árabe lá, chegar e comprar o Goiás, comprar... Não vai, irmão, não vai.
2: Isso.
0: Então, ou a gente investe em base e revela jogador, igual o Goiás fez com o Lucas Rodrigues, igual o Goiás tá trabalhando no Igor, igual o Atlético fez com o Yuri, o Vila Nova tá vendo aí o Puska. Ou a gente investe nisso, cara, e enfatiza isso, faz virar notícia, ou é muito difícil nosso futebol mudar de patamar. Você concorda, Iago?
2: Tô vendo, concordo demais. Tô vendo que o Wesley Vieira, ele tá pegando o pé dos torcedores do Goiás. Pague o Banco Master, pague. Ó, cuidado que o Vila tá pegando dinheiro com o torcedor, mestre. Assim, o futebol em si, ele tá vivendo uma decadência financeira. É. O cara tá aí, vai, tem que pagar não sei o quê, tá falido. Calma. Calma que o Vila também não tá bem das pernas, não. Se o Vila tivesse bem das pernas, tava sobrando dinheiro, não tava pegando dinheiro com o torcedor, não. É. Né? Hoje o Goiás, o Vila, o Atlético, todos eles enfrentam problemas financeiros, eles, né?
0: Trabalham na risca,
2: né? É. Não é porque o Goiás hoje tá passando por uma situação. Hoje eu vejo, por exemplo, o Goiás com mais potencial de melhorar a estrutura financeira do que o Vila. Porque o Goiás.
0: É ativo, né?
2: É, o Vila. O Goiás tem um ativo grande. Uma venda do Lucas Rodrigues, por exemplo, 70 milhões, pode mudar. Vira o jogo
0: na hora, velho.
2: Coloca o Goiás grande novo. E aí o torcedor talvez vai ter que engolir muita coisa. E esse Wesley aí, talvez não fosse a notícia que ele gostaria.
0: Gente, eu falei isso ontem com o Wesley aqui. Futebol é ciclo, gente. Hoje tá mal financeiramente, amanhã tá bem. Hoje você tá na Série B, amanhã você tá na Série A. Futebol é ciclo, cara. Até o Real Madrid vive de ciclos. Nossos times aqui não vai viver, meu irmão.
2: Não,
0: até o Real Madrid tem temporada que os caras não ganham nada lá. O Barcelona, nós aqui não vai viver. Então fica tranquilo, torcedor. É assim mesmo. 8:16. 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Vamos chamar essa galera então, Iago? Vamos chamar essa galera pra falar com a gente. Já tem áudio aí, Zé? Tá na hora dele então? Tá na hora do alô, torcedor? Fala, doente!
1: Alô, é com você! Alô, torcedor!
3: Fala, galera da boleiragem.
0: E
3: tá
0: aí?
3: Falando é o Alex. Da Noroeste aqui, da região Noroeste de Goiânia. Um abraço aí pro motor, Iago, o Igor.
0: Opa!
3: Tamo junto. Cara, a Rádio Bandeirantes, ela tava pensando hoje. Ela me fez me tornar um tio que eu tinha, de Joaquim. De Joaquim, ele ficava, o senhorzinho que ficava ali com o radinho escutando. Aprendi a amar o Verdão por causa dele. Ficava escutando, vibrava ali com o Verdão, e eu ficava imaginando. Hoje eu tava à tarde lembrando disso e me peguei imaginando. Falei, cara, eu me tornei meu tio Joaquim. Um jovem que fica no carro. Fiquei imaginando, falei, cara, eu acho que daqui uns tempos a rádio vai acabar. Só que não, cara, a nostalgia do rádio é muito grande, é muito
0: acaba
3: doido,
0: não.
3: Top. É sentimento rádio, porque por mais que a TV você fica vendo ali, mas o rádio não tem como você explicar, é algo extraordinário. Eu ficava lembrando dele, só pela boleiragem hoje mesmo, ficava lembrando dele escutando ali o radinho e escutando o Edson Rodrigues narrando os gols do Goiás, do Fernandão. Você tá doido? Que nostalgia boa, cara. Que delícia. O rádio é muito bom. A Rádio Bandeirantes tá fazendo parte da minha vida aí. Eu fico
0: legal,
3: acompanho,
0: cara.
3: Desde cedo, acompanho os debates, acompanho ali os meninos da tarde, agora de noite, fico até ali mais tarde com o Divino. E vamos que vamos.
0: É que legal,
3: muito top.
0: Cara.
3: A Rádio Bandeirantes tá muito, muito, muito pra frente da segunda colocada.
0: Que isso, cara. Que áudio bacana. Que participação assim, massa,
2: nossa,
0: desse
2: bacana ouvinte. Demais você escutar isso aí. E eu falo pra você, cara, que eu, durante muito tempo, tive aí na internet, eu tinha a visão de que a rádio tava morrendo.
0: Uhum.
2: Mas aí você. Aí depois, quando você passa, né? Igual eu sempre escutei rádio. Aí eu parei pra analisar aquela autocrítica e falei, cara, a rádio nunca vai morrer.
0: Não vai.
2: Porque rádio é sentimento. Né? Ele, isso que ele fala aí, eu me vi dentro dessa memória linda que ele teve, né?
0: Do Edson tio Rodrigues, dele. Né?
2: É a mesma memória que eu tenho do meu avô. Meu avô adorava rádio, não só rádio. Meu avô era fanzaço do Joãozão. Hoje eu acho que um dos maiores prazeres da minha vida é estar sentado aqui dividindo uma mesa com o João. Porque eu me lembro da equipe do Mané, o João mais magro, tinha um pouquinho de cabelo ainda.
0: Só
2: do
0: um lado pouquinho
2: do Mané,
0: mais.
2: Do lado do Thiago, o Thiago Menezes, né? Tinha muita gente
0: o
2: boa
0: Luiz
2: ali.
0: Luiz Gama. Tá,
2: Gama.
0: Lembra do Gama então, do Mané?
2: Nossa, cara, meu avô assistia todos os dias e essa mesma turma também estava no rádio sempre. A gente escutava ali e, cara, escutar o Edson Rodrigues narrar um jogo é um negócio fora da curva. É, existem muitos narradores, talvez nós tenhamos o melhor aqui na rádio, que é o Ronair. Pra mim, o Ronair é um cara que, bicho, ele é o único hoje que eu consigo escutar e não querer ver imagem.
0: Uhum.
2: Porque ele transmite a emoção, né? Ele consegue colocar pro torcedor aquilo, aquele sentimento.
0: Ele desenha o jogo,
2: ele,
0: né?
2: Ele desenha o jogo. A voz dele dá detalhes, traz aquela emoção. E eu só me recordo dessa emoção com o Edson, cara. Eu lembro de assistir. Sabe como é que eu escutava rádio? Na época, na minha casa, não tinha condição de ter Sky. Então eu ligava o som baixinho, aí botava o travesseiro, não, o travesseiro lá no chão, o travesseirinho do lado. Meu pai, minha mãe ia dormir e eu ficava lá deitado.
0: Baixinho pra não acordar.
2: Pra não acordar ninguém, porque é aquele sonzão antigo, né? Aquelas caixonas. E aí eu ficava escutando o Edson lá. Cara, a hora que saía gol, ele não podia gritar, ele dava murro nesse travesseiro, mordia o travesseiro, gritava, comemorava.
0: Isso aí não, então, tem
2: assim,
0: preço,
2: isso não,
0: né,
2: tem
0: cara?
2: Preço. Isso nem isso uma televisão não vai te dar nunca.
0: Não.
2: Né? Porque assim, você não sabe. A rádio, ela não te dá aquele visual. Não. De onde que tá a bola no campo? Você não sabe, você não tem noção, mas o cara tá te falando, passou pela direita, cortou, vai chegar
0: aí
2: no gol.
0: Aí você começa a imaginar ali, né?
2: Não, cara, rádio é muito bom.
0: Como é que é o nome desse nosso ouvinte aí, Zé, que mandou esse áudio passado aí, se você conseguir pegar aí pra gente, porque esse relato dele é... Hã? Ademar, obrigado, querido, grande abraço, fique conosco aqui, por pessoas como você, que a gente acorda todo dia com muita vontade de trabalhar. Não é fácil, o Iago sabe, né, Iago, não é fácil fazer rádio também, não é fácil, principalmente hoje, a gente enfrenta muitas dificuldades, mas além do sustento que cada um aqui corre atrás, eu corro, o Iago corre, o Zé corre, o Mafra corre, a gente faz também por muita paixão, e comentários como o seu, relatos como o seu, faz a gente ter mais vontade ainda de fazer rádio, né, Iago?
2: Ah, é, cara, é bom demais. Cara, é bom você sentar, né? Você falar de futebol. É uma coisa que a gente já fazia. Por exemplo, eu fazia isso com muita naturalidade. Então hoje eu sento aqui, né? Converso, às vezes falo alguma abobrinha, é normal, né? Acho que todo mundo tem um dia que vai falar uma besteira.
0: Quem nunca
2: falou
0: abobrinha?
2: Torcedor vai me xingar, não vai concordar.
0: Tá tudo
2: mas
0: bem.
2: Mas é isso. Mas o rádio é uma coisa fora da curva.
0: Olha o Henrique Jesus. Lembro daquele jogo do Grêmio e Atlético na Copa do Brasil, o Dragão passou e tava na Série C, que narração do Edson Rodrigues, verdade, muitas pessoas ouviram esse jogo no rádio, muitas pessoas. O Itamar Xavier, eu escuto rádio desde menino, valeu Itamar, tamo junto meu querido. Tem mais doente aí? Fala doente.
4: Boa noite pessoal, tudo bem? Aqui é o
0: Bruno Guimarães
4: falando, queria aí pontuar que apesar da seleção brasileira vir capengando nos últimos anos, mas tecnicamente falando, nós temos ótimos jogadores.
0: Verdade.
4: Não temos craques, como já tivemos, mas o mundo também não tem mais craque. O último aí que tá praticamente quase que aposentando é o Messi, que é um craque legítimo. E o Neymar também, né?
0: Sim.
4: Mas aquele craque com explosão, drible, que rebenta nas partidas, não existe mais em nenhum dos países afora. As seleções aí que às vezes dão uma liga é porque o time... Alguém tem que ganhar a Copa, alguém tem que ganhar o campeonato. É aquele time acaba se destacando, mas... A seleção francesa mesmo, eu vejo jogando, não vejo nada demais. A própria seleção da Argentina ganha muito mais na vontade do que na técnica. Então, assim, basta a seleção botar o coração na ponta da chuteira, que a gente tem sim chance de ganhar a Copa do Mundo. Mas se ficar jogando aquele futebolzinho burocrático, sem compromisso, aí vamos passar em branco mais uma vez. Mas, sinceramente, eu não tenho medo de seleção nenhuma. Eu só tenho medo dos jogadores da seleção brasileira não darem raça em campo. Grande abraço e fiquem com Deus.
0: É isso, meu querido. Concordo muito com a sua visão também. Eu também penso exatamente isso. Jogo é jogado, cara. Copa do Mundo, tudo pode acontecer. E eu acredito sim na nossa seleção brasileira, mesmo com todos os pesares. 8h22, Mega Atacadista. 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Baita audiência aqui nessa sexta-feira. E vamos deixando o like, hein, gente? Você não deixou o like ainda? Mais de 500 pessoas ainda só tem isso aqui de like? Bora apertar o like
2: quem,
0: aí, galera.
2: Quem não deixar o like aí vai receber a notícia que vai ser pai aí nos próximos dois dias.
0: Não, sabe o que vai acontecer? Sabe o que vai acontecer com quem der o like?
2: Ah.
0: Vai marcar um encontro com o Guga.
2: Ah, não, agora as 500 pessoas vão curtir, porque
0: quem não der like vai arrumar um jantar,
2: rapaz,
0: com o Guga.
2: Ainda bem que o Guga, né, joga do nosso lado, porque, nossa, ia dar um trem feio demais.
0: Se fosse do time,
2: que negócio,
0: irmão,
2: horroroso.
0: Se ele fosse da oposição,
2: não
0: ia dar bom, não.
2: Gente do céu, feio demais.
0: Se você não der like, o Guga vai bater na sua porta, tá bom? Tá bom? Ele tá chegando. Então, se eu fosse, dá um like aí no Boleiragem.
2: Dá 600 likes aí agora.
0: Dá um likezinho no Boleiragem aí pro Guga não bater na sua porta. 8h24. Vamos fazer o seguinte, rápida parada aqui no Boleiragem, mas na volta, o Tigrão tem jogo da Série B.
2: Vixe.
0: E, vou te falar uma coisa, ô Iago, essa venda de ingresso do Vila aí... torcida do Tigrão!
2: Eu vou pegar no pé da torcida do Tigrão.
0: Vamos ver o que vai dar isso aqui. Na volta do Boleiragem, vamos falar do Vila Nova, hein?
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2: Estamos de volta no Boleiragem. Boa noite a você que está conectado conosco aqui nesse final de semana, sexta-feira, e um final de semana abençoado, maravilhoso para você e para sua família. Obrigado pelo carinho, pela audiência. Estaremos juntos até as 9 horas no Boleiragem, falando muito de futebol. Muito de futebol. Fala, Iago.
3: Você sabe quem tá na escuta?
2: Quem?
3: O Perninha de Saracura.
2: Ah.
3: Nosso grande geninho. Que tá lá com a família, tá num restaurante lá e tá ouvindo a gente. Um abraço, genial, saudades, meu amigo.
2: Que isso, Geninho, eu vou ficar até nervoso pra apresentar agora.
3: É, a gente pega no pé do Geninho, mas é um caboclo que eu aprendi a gostar do Geninho.
2: Nossa, viu? Deus,
3: gente. Pensa num caboclo tranqueira, mas eu gosto desse homem.
2: Eu também.
3: Num caboclo gente fina. Um abraço pro Geninho, pra família que tá lá no restaurante. Não vou falar o resto que ele falou aqui, não. Vou não ler a mensagem na íntegra, mas um abraço, genial. Saudades, meu irmão.
2: Grande Pedro Henrique Geninho. Ele que era o dono dessa cadeira aqui. E ainda continua sendo, eu tô só aqui esquentando a cadeira pro Genin. Grande Pedro Henrique Genin. É um prazer também poder estar aqui nessa posição que foi do Genin durante tanto tempo. E olha, lá em Cleveland, nos Estados Unidos, a seleção brasileira acaba de chegar, desembarcando ali na concentração para o jogo de amanhã contra o Egito. É, o Brasil, ó, o Marquinhos chama os atletas para falarem com a torcida. Importante, ó, importante dar moral e ter uma galera ali para receber o ônibus da seleção brasileira. O Marquinhos vem mostrando aí ser um bom capitão, né, Iago? Desde aquele episódio da Champions League ali, que ele vai lá abraçar o Gabriel Magalhães, vai mostrando postura, né, cara?
3: Cara, não sei, assim, eu com o Marquinhos, eu tenho um negócio que eu não sei achar.
2: Você não gosta do Marquinhos?
3: Não, eu vi tanto zagueiro bom, tanto zagueiro, assim, firme, eu acho o Marquinhos como um zaço.
2: Meio café com leite.
3: Ah, cara, assim, é o que temos, né? É o que temos, né? Mas... O meu erro talvez foi ter nascido na época errada, de ver tanto jogador. Na época que zagueiro zagueirava, era bom, cara. É. Era bom demais você ver o Lúcio chegar pancada.
2: Roque Júnior.
3: É, Roque Júnior. Os caras chegavam e levantavam. Né? E essa época o futebol era futebol. Não era, zagueiro tem que sair jogando. Não, o zagueiro dava era bicuda.
2: E o Marcão do Goiás? Que jogava com aquela tirinha no...
3: Marcão. Ah, você fala Marcão do Goiás.
2: É, o Marcão do Goiás. Não, o Marcão zagueiro do Goiás, da campanha da Sul-Americana.
3: É, ele veio do Palmeiras naquela
2: ocasião. Jogava com a. Era uma tiara. Não era tiara, era uma fitinha.
3: Ele era grosso pra caramba.
2: Demais.
3: Mas ele era zagueiro.
2: Nossa senhora.
3: O nariz apontava pra.

0: 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Tem vídeo aí, ouvinte, em vídeo, ó, tem a galera chegando aí, mostrando o que tá fazendo. Fala, doente, em vídeo.
1: Boa noite aí no Brasil. Ó. Tô aqui, ó, Kennesaw, Atlanta, trabalhando.
0: Em Atlanta?
1: Aqui são 18h37.
0: Ó. Olha lá o trânsito de Atlanta, ó. Rapaz, a audiência do Boleirade é espetáculo, hein?
2: É espetáculo.
0: Lá, a gente falando dos Estados Unidos agora, da Copa do Mundo, nosso ouvinte tá lá em Atlanta. Depois tiver o nome dele aí pra passar pra gente aí.
2: Você vê, né? Você vê o alcance da rádio. Hoje a rádio, depois que passou a ter...
0: Luiz Gustavo.
2: A rádio, depois que passou a ter essa conexão com o YouTube, né, cara? Uhum. E rádios net, tem muitas outras ferramentas aí que transmitem a rádio no mundo todo, né?
0: É, e o Luiz Gustavo tá ouvindo. Você viu o tanto que o céu tá clarinho lá?
2: Então, tá bacana pra caramba lá, né?
0: E nos Estados Unidos, a gente tá no verão agora, nos Estados Unidos, né? Fica sol até 9 horas da noite, sabia? Dependendo da região.
2: Você morou muito tempo lá, né?
0: É, um aninho. Fiquei um ano lá em Orlando. E aí no verão lá, cara, o dia é estendido, né? Então, assim, em alguns lugares, 8h30 da noite, 9 horas, tá sol, assim...
2: Vai ser ruim pra dormir, hein?
0: É, a dormir é ruim.
2: Aquele calorão, você tem
0: é,
2: que dormir.
0: Muito, cara, Estados Unidos, quando é verão, é muito quente, cara. Ah, muito quente. Orlando, no verão, faz mais calor que Goiânia, acredita se quiser.
2: Eu gosto demais da minha Goiânia. Nossa, minha Goiânia é boa.
0: Goiânia é sensacional. O melhor lugar do mundo é aqui. Boa, tem mais ouvinte aí? Fala, doente. Pode ser no áudio.
3: É, Iago, a seleção brasileira, ela vai encaixar aquele desenho dos Simpsons. Tem
2: previsão.
3: Um capítulo que fala que o campeão da Copa do Mundo 2026 vai ser o Brasil novamente.
0: Ah,
3: eles
0: é?
3: Não costumam errar, não. Você sabe disso, né?
0: Ixi.
3: Eles acertaram lá as torres gêmeas, eles acertaram um punhado de trem já. Que o Trump ia ser presidente. Quem sabe nós vamos ser campeão.
0: Uhum.
3: É, outra coisa, o Iago, o Alejandro tá voltando pro Goiás, né? Tem que dar oportunidade pra ele agora. Quem sabe o atacante que não é precisando pela direita lá, tá voltando. E outra coisa, se a Maria Machadão souber dessa loira nova aí, essa Juliana que entrou aí hoje aí, ó, Juliana Guga, a Maria Machadão vai arrastar ela pra lá, hein? Vai ganhar dinheiro com ela lá, hein? Pode, a Maria Machadão vai contratar ela, viu? É o Heleno tá falando.
2: Heleno, um abraço. O Heleno, depois que o Geninho saiu, o Heleno ficou soltinho. Rapaz, o Heleno bloqueou o Boleiragem, bloqueou o Geninho, bloqueou.
0: Bloqueou ele também.
2: É, aí depois que o Geninho foi embora, o Heleno tá soltinho, mas foi bem o Heleno aí. O Heleno que lembrou muito bem aí do retorno do Alejandro.
0: Né, voltando?
2: Tá voltando. O Palmeiras decidiu não exercer o direito de compra que tem sobre o Alejandro. Jogou nada lá, mestre. O Alejandro que enfrentou problemas lá, coitado. Um menino jovem que passou por problemas, perdeu o pai, depois perdeu a mãe, agora tá retornando. Espero que volte bem, né? Pra que ele tenha oportunidade. Mas pra ter oportunidade, ele vai ter que demonstrar pro Daniel. Né? Ele vai retornar, deve se reintegrar o time aí, né, do Goiás, deve já ficar já no time principal, mas tem que fazer por merecer. Ele vai chegar num momento que o Goiás precisa muito de um jogador de velocidade. Um jogador que joga pelos lados do campo, ele tem todas essas qualidades, né? Não demonstrou, quando estava aqui, né, tanta qualidade para ir pro time profissional e ter oportunidade com titular. Mas agora chega no momento precário do Goiás, que o Goiás não tem aí tanto suporte financeiro para ir no mercado buscar jogador, né? E quem sabe pode estar aí a oportunidade da vida do Alejandro, quem sabe ele entre, consiga, né, desempenhar um bom futebol e despontar nessa Série B.
0: Agora, alguma qualidade o Alejandro tem sim, porque o Palmeiras não ia vir aqui buscar esse jogador à toa, né? Isso tem que ser analisado. O Palmeiras não ia chegar aqui e, vamos ver. Não, alguma qualidade o Palmeiras viu nesse garoto. O Iago citou aqui fatores extra-campo, inclusive fatores lamentáveis, né, que aconteceu na vida do Alejandro, que a gente não deseja pra ninguém. E isso mexe sim com qualquer jogador, mexeria, mas qualidade o garoto tem, Iago.
2: Não, tem demais. Velocidade talvez seja a principal delas. É um jogador muito rápido, né? Mas ele tinha... Cara, jogador, quando ele tem muita velocidade, você pode reparar. É difícil você ver hoje no futebol brasileiro, não, mundial, jogador que mescla categoria com velocidade.
0: Verdade.
2: Às vezes o cara tem tanta velocidade que ele esquece de saber o que ele vai fazer com a bola. O Jajá fazia isso.
0: Ele corre mais que o pensamento dele.
2: Ele corre mais do que a bola. Ele corre e deixa a bola pra trás. Essa é a maioria.
0: Ele corre primeiro e pensa depois.
2: É o maior defeito dos jogadores aí hoje. Velocistas.
0: Já.
2: Né? Se o cara, a não ser que seja um muito fora da curva, o Neymar, quando tava no auge, era um jogador que corria e carregava e escondia a bola. Sim. O Messi é um jogador que era rápido, escondia a bola e carregava.

0: Um que eu consigo ver que ainda faz isso hoje é o Yamal, mas também é um cara diferente.
1: Fora da curva, né?
0: Fora da curva, muito então, diferenciado.
1: Era o defeito que ele tinha, ele corria muito, né? Atacava muito, né, os espaços do campo em velocidade, mas na hora de fazer o certo, de dar o passo, eu acompanhei muito ele no sub-20, uhum, né? Ele ainda conseguia sair um pouquinho fora da curva.
0: Ele veio na mesma geração do Pedrinho, certo?
1: Não.
0: Ou veio depois?
1: Não, o Pedrinho veio primeiro, ele veio depois.
0: Ele
1: veio
0: depois, né? Pra mim eles tinham jogado juntos, né? Ali na mesma...
1: Até acho que jogou.
0: Um período, né?
1: Acho que até jogou, mas era assim, era o Alejandro chegando e o Pedrinho saindo. O Pedrinho já vai por quarto ano, se eu não me engano.
0: De profissional.
1: É. Pedrinho é um dos jogadores que já atingiu todas as oportunidades do mundo. O negócio do Pedrinho agora, final do ano, é o quê? Ou dispensa, ou empresta, ou vende.
0: Você tem informação do contrato dele, até quando vai, do Pedrinho?
1: Vou buscar, não vou me recordar, não.
0: É interessante a gente ver isso, porque assim, é uma coisa que tem que ser analisada, né? O Goiás vai querer renovar com o Pedrinho? O Goiás vai buscar um negócio
1: com o Pedrinho? Não, o Goiás renova com ele mais, não.
0: Aí que tá, aí temos que analisar, né? O Iago falou uma coisa interessante, o Pedrinho já... Irmão, já ganhou o que tinha que ganhar, tinha que ter mostrado. E agora vamos ver o que vai acontecer, né?
1: O Alejandro, ele tem uma diferença do Pedrinho. Ele é um jogador de muita explosão, né? E a questão dele... que ele se destaca muito é a questão do drible curto.
0: Sim.
1: Né? Ele tem um drible muito curto, né? Joga pelos lados do campo ali, consegue agredir bem os espaços. Então ele é um jogador mais veloz do que o Pedrinho. O Pedrinho na base, cara, ele foi engraçado, né? Ele se destacou muito jogando contra o centroavante, sabia?
0: Sim.
1: Ele fez uma boa Copa São Paulo de Futebol Júnior jogando contra o centroavante. E aí depois o Pedrinho, não sei o que aconteceu, acho que ele comeu algum fermento. Do nada, rapaz, o menino ficou forte, aí ele perdeu a velocidade, já não consegue mais partir com a bola dominada. Você vê que ele tenta, mas ali falta, não consegue ganhar disputa, né? Eu acho que isso vem matando muito o futebol, cara. Oh. Esse negócio de hormônio nos meninos.
0: É, eles têm,
1: né,
0: que ser uma situação
1: vem difícil, perdendo, né, assim. Aí é aquela dúvida, né? Ou você hormoniza os meninos pra eles ficarem mais fortes e aguentar pancada, ou vai tomar pancada igual o Neymar e aposenta com 34 anos.
0: O Raul Martins falou: o Pedrinho já enganou o Goiás, contrato até 28. Vamos ver, né? Se o contrato. É, se for, o Raul Martins tá falando que é até 2028. É um contratinho longo, hein?
1: Nossa Senhora.
0: É, vai mais 2 anos aí de Pedrinho. Raul Martins falou: Iago, um dos poucos que hoje ainda tem velocidade e habilidade é o Estevão. Verdade. O Estevão também consegue fazer isso bem.
1: É.
0: Estevão, que infelizmente ficou fora da Copa do Mundo. 8:38.
1: Mas parece que ele. Eu vi um testemunho. Testemunho dele na igreja, falando que tá pronto.
0: Sim, ele falou ontem. Ontem esse vídeo saiu.
1: E agora, mestre?
0: Aí agora já era, né? Agora
1: não, mas acho que tem um período que pode trocar alguém, pode
0: não?
1: Não,
0: mas era até dia primeiro. Era até dia primeiro.
1: E agora, de agora pra frente, lesionou ou não troca?
0: Não, mais? Se lesionar agora só corta e não vai mais ninguém.
1: É mesmo?
0: É.
1: Rapaz,
0: e detalhe, se lesionar agora, só pode cortar 24 horas antes da Copa e com um exame que comprove pra FIFA que o jogador não tem possibilidade nenhuma de jogar. Agora mudou. Então, até 24 horas antes da estreia, pode cortar mandando o exame. Então, assim, não tem como pro nosso querido Estevão mais, né? Mas é uma pena, né? Porque era um jogador, assim, que a gente queria muito ver. Mas vamos olhar pelo copo meio cheio. O Estevão tem 4 Copas do Mundo pela frente. A gente vai ver muito Estevão ainda. Ó, muito. Ele é muito novo.
1: Contrato do Pedrinho, até onde eu me recorde aqui, eu tô puxando aqui uma notícia que eu postei há muito tempo, vai até 27.
0: 27.
1: Então, é final do ano que vem, o Pedrinho já encerra o contrato e o vínculo com o Goiás. Eu acredito que o Goiás não renove mais, não.
0: Já deu,
1: chega.
0: A não ser que ele comece a comer a bola de agora até o...
1: Sabe um outro jogador? Agora vamos só um pouco de Goiás, vamos largar de Goiás de lado um pouco. Sabe quem que tá retornando também, agora em junho?
0: Quem?
1: Pajé.
0: O Pajé?
1: É.
0: Ué, mais rápido assim?
1: Uai, eu acho que pela informação que eu recebi, o Gustavo Pajé,
0: Gustavo Pajé.
1: Ele tá pode retornar. Pelo que eu entendi, o clube lá não deve exercer o direito de compra, então o Vila pode ganhar um reforço.
0: O Limassol.
1: É um reforço conhecido, né?
0: Rapaz.
1: Quem sabe, o Vila precisando também de jogadores aí, de velocistas.
0: Ué, Iago, essa informação então ela é nova.
1: É
0: a informação aqui do Boleiragem, então.
1: É, o Pajé tá retornando. É, tudo indica que o Limassol não vai exercer o direito de compra, ele deve retornar pro Vila no final de junho. Tem até o final de junho, né?
0: Uhum.
1: Então, abrindo a janela aí, meu amigo, o Vila vai ter um grande reforço.
0: Ó.
1: Gustavo Pajé.
0: Aí, torcida
1: do Tigrão. Anima, torcedor do Vila. Você que tá arrumando
0: reforço,
1: motivo.
0: Aí, ó.
1: Você tá arrumando motivo pra ir pro estádio? Vai pro estádio, tá chegando o Pajé, daqui a pouco o problema de vocês tá resolvido.
0: E aí?
1: Né? Chegar o cacique.
0: O Pajé, negócio vai o ficar cacique, bom. O
1: índio. É todo mundo.
0: E aí eu quero saber, torcedor Tigrão, você aprova a volta do Pajé? É reforço pro Vila Nova? Participe com a gente aqui. E já que a gente tá falando do Vila, a gente vai falar agora do confronto Vila Nova contra o Botafogo em nome de Juninho Auto Som Eldorado. 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Iago, falamos hoje no Esporte em Debate, eu acompanhei você, o Wesley. O Wesley tava cabeludo hoje, né?
1: O Wesley tava diferente.
0: Rapaz, hoje foi o dia das transformações, né? Parece que sexta-feira o povo aqui na rádio, o Wesley ficou cabeludo, é. O Gustavo ficou diferente também.
1: O papai tá pra roça, né? O povo fica soltinho, né? Você já viu, né?
0: É só o João sair, que João essa rádio sai. Aqui virou uma bagunça. Eu tô brincando, não é bagunçado aqui não. Eu gostei do cabeleiro do Wesley. Tinha gente que falou que ele tava parecendo o Malandrinho.
1: Não, ficou a cara do Malandrinho, a cara do...
0: Eu lamentei, nossa, não. Eu falei,
1: James Brown. James parecendo Brown. O James Brown, né?
0: Rapaz, eu gostei da versão do Wesley com cabelo, cara. Eu achei...
1: Você gostou?
0: Eu achei diferenciado.
1: O Wesley tava curtindo a onda aqui, rapaz. Ele tava balançando o cabelinho. Eu acho que o Wesley nunca sentiu um cabelinho batendo na testa. Ele ficou empolgado com esse negócio aí.
0: Achou legal. Mas eu tava falando no debate, tava acompanhando vocês. E o assunto era a baixa adesão da torcida do Vila Nova. Aí a pergunta que eu te faço é muito simples, Iago. Por quê? Por que dessa baixa adesão? É porque o torcedor do Vila compra em cima da hora? É porque o torcedor gosta de comprar na bilheteria? Ou é porque a torcida não tá sabendo compreender o momento que o time tá na tabela, Iago?
1: Cara, das duas, uma. Ou o torcedor, ele compra muito em cima da hora, né? E a gente vai ter um grande público, né? Em cima da hora ali, o Vila vai conseguir comercializar. Ou a torcida do Vila tá fraca pra caramba, é isso mesmo. Não tem outra solução, né? O time é o... sei lá, líder do campeonato, porque tá dividindo ali, né?
0: É praticamente
1: condições,
0: líder,
1: né? Com o Sport, 22, né?
0: É.
1: E 1.500 ingressos, cara, na hora que eu trouxe essa informação aqui, até eu mesmo assustei.
0: Jogo em casa.
1: Eu busquei a informação lá no Vila, quantos ingressos comercializados? 1.500 até agora.
0: É muito pouco.
1: É muito pouco.
0: É muito demais, pouco
1: time.
0: Cara,
1: é isso que eu não entendo, né? O time acostumado aí durante décadas e décadas brigar pra não cair e hoje briga pra subir, parece que tá normalizando. E não quer saber de lotar o estádio. Aí depois quando vem, ai, vamos discutir qual que é a maior torcida do Centro-Oeste. Aí o torcedor do Vila fica grilado, mas tá aí, a média do público saiu agora. O Goiás tem a melhor média de público do estado, né?
0: Tá no top 5
1: da Série B. Tá no top 5 da Série B e aí depois quer ainda entrar nessa seara de discutir público.
0: Ô, torcida do Tigrão, não faz não, pelo
1: porque
0: amor
1: assim,
0: Deus, você
1: imagina o seguinte... O Vila não coloca 8 mil torcedores nesse jogo aí? Imagina se a crise pegar o Vila.
0: Nossa,
1: porque o Vila não vai conseguir fazer uma campanha lisa do início até o final. O momento vai dar uma oscilada.
0: Vai.
1: Todo clube oscila. Né? A não ser que seja um time muito grande, que a gente já viu fazer Série B aí, que entra de início, de ponta a ponta, domina a Série B e sobe. O Vila vai passar por momentos difíceis da competição.
0: Mas eu posso te falar, Iago, eu acho, aí é opinião minha, eu acho que a torcida do Vila vai comprar os ingressos de domingo pra frente. Eu acho que assim, a segunda-feira, ela não é muito habitual, né? Tem muita gente aí que não tá acostumada. Talvez o torcedor tá até meio perdido aí na questão do tempo. Ah, o jogo não é no final de semana. Eu acho que quando é domingo ali, a ficha cair do jogo, eu acho que a torcida do Tigrão vai em peso, porque não tem condição. Pra mim, eu acho que 8 mil é o mínimo ali, ó, pra esse jogo. Cara, é o Botafogo, o Vila vai ganhar. Vamos falar a verdade, o Vila vai ganhar esse jogo. O Botafogo não tem chance nenhuma de ganhar do Vila.
1: Calma.
0: O Vila vai ganhar, Iago.
1: Calma.
0: O Vila vai... Gente, o Botafogo...
1: O Vila vai ganhar.
0: Vai, eu tô cravando que o Vila você vai ganhar.
1: Você tá cravando?
0: Tô cravando. Ô, Iago, o Botafogo não bate nem no Anápolis, coitado, tá lá na Série C.
1: Rapaz,
0: esse Botafogo é ruim.
1: O Vila vai pra esse jogo aí com alguns desfalques, né?
0: Rapaz.
1: Tem um desfalque importante de um jogador que vinha fazendo boas partidas, inclusive ganhando destaque no time do Vila. Tem muita moral com o Guto, que é o Maranhão, não vai jogar. No ataque o Vila vai ter aí ainda, não tem o retorno do Della Torre, o Rafa Silva tá fora. O João Vieira
0: Vila,
1: não deve jogar.
0: Pra torcida do Vila, o Maranhão fora é reforço, Iago. Devia ser motivo então, pra ir no estádio.
1: Então, se a torcida do Vila acha que o Maranhão é retorno, então a torcida do Vila entende, é reforço, então porque não entende nada de futebol, porque o Maranhão não vem merecendo essas críticas que o torcedor
0: também
1: tá tendo, não.
0: Concordo, aí eu vou com você.
1: O Maranhão não é um jogador genial. Mas ele também, se o torcedor do Vila pensa igualzinho, você falou aí, mas pode largar esses torcedores do Vila de lá, que não
0: tem
1: porcaria nenhuma de futebol.
0: Uma parcela é anti-Maranhão 100%.
1: E aqui... Maranhão dos poucos jogadores, rapaz, que tem a confiança do Guto. O Guto bancou ele, né, colocou um dos melhores jogadores até a chegada dele aqui, que era o João Vieira, no banco de reservas, e ele vem fazendo por merecer ser titular. Ele vem entregando um bom futebol. Né? Se ali não joga aquele futebol bonito, tecnicamente ele cumpre o que o professor pede em campo.
0: A Cris de Paula, eu também acho que vão comprar, mas vai dar 6.000 e pouco. Não pode, Cris. Não pode.
1: Gente,
0: Vila vai ganhar o jogo. Gente, o Vila vai ganhar seu quarto jogo seguido. 4 jogos seguidos na Série B, meu irmão, é papo de você estar lá em cima.
1: Mas é jogo difícil, viu? Assim como o Goiás vai enfrentar um jogo difícil contra o Novo Horizontino, o Vila vai pegar um jogo difícil. Ó, anota, rapaz, time de São Paulo vem aqui, não entrega fácil, não.
0: É, o Goiás ganhou em apertado aqui
1: deles. O Botafogo vem pra ganhar do Vila. O Vila tem mais time, tem mais qualidade. A normalidade é que o Vila vença a partida. Mas o Vila vai entrar com dificuldades. O Vila tem problemas na escalação, desfalques no time. Então, não vai nessa onda de o Vila vai ganhar, não. Vila, não, não é assim, não.
0: Ó, o Elvis. Pronto, mais um geninho no boleiragem. Não é, Elvis. É porque, pra mim,
1: futebol,
0: é lógica.
1: Futebol é jogada. Eu vou falar um negócio pra você. Os dois são favoritos. O Goiás é favorito contra o Novo Horizontino? Sim. O Vila é favorito contra o Botafogo? Também sim. Mas se não jogar direitinho, é perigoso entregar pontos preciosos. Né? Porque é jogo que assim, tá todo mundo dando a vitória pro Vila. Eu, se eu for fazer a minha fezinha, vou apostar no Vila. Eu vou no Vila. Mas eu tô te falando que no futebol a precaução ela nunca é demais.
0: Agora imagina o cenário seguinte, ô Iago. Imagina que realmente desses 6 mil aqui que a nossa querida Cris de Paula falou. E o Vila faz parecido com o que foi contra o Operário. Entrega um empate ali no finalzinho. Eu tava nesse jogo do Operário, eu tava lá no estádio. E eu acompanhei ali a saída da torcida do Vila. Rapaz, mas a torcida ficou grilada, mas num nível. Mas num nível, naquele jogo do Operário, você lembra que o Vila entrega o empate?
1: Lembro. Foi o Elias, né, que falou.
0: Foi, do Elias. Cara, a torcida do Grilo saiu grilada demais do estádio, cara. Se acontecesse de novo, bicho, aí é aquela coisa, né? Não pode.
1: Mas ali fez, cara. Ali faz parte, né? O Elias, num minuto que não podia errar.
0: Faz, mas é aquela coisa que você paga depois, né, Iago? Lá na frente o Vila pode pagar. Pode pagar esses 2 pontos, pode custar caro lá na frente, cara. O jogo tava muito controlado pro Vila Nova, cara. O Vila era muito baixinho.
1: Mas naquele jogo, por exemplo, lá todo mundo criticou o Elias, mas vai dar uma olhada na função do Pedro Romano que tava jogando. Analisa, puxa lá, depois
0: você... Foi contra o Atlético, desculpa, eu falei Operário, o Atlético.
1: Atlético, depois você puxa lá no jogo, a imagem, pega a imagem da TV e olha onde tava o Pedro Romano. Aí depois você vai fazer a crítica ao Elias, mas aí você vai ver que se o Pedro Romano deveria estar onde ele estava. Tá? O time do Vila com jogador a mais, não é esse? Você tá
0: Sim,
1: falando?
0: Sim,
1: o time do Vila com jogador a mais.
0: Atlético.
1: Ou Atlético, né?
0: É, contra o Atlético.
1: Com jogador a mais, aí você vai ver que diabos o Pedro Romano tava fazendo lá na frente, irmão.
0: Sempre ele, né?
1: O que que ele tava fazendo lá? O jogador que tinha que estar ali, meu amigo. Ele não podia ter deixado essa responsabilidade pro Elias, não. Era um jogador que deveria ter voltado lá e ficado quieto. Você tá ganhando. Pra que você vai na área, irmão? Você não tá precisando de gol, não. Você tá precisando só segurar o resultado, faltando aí, sei lá, 5 minutinhos pra acabar o jogo. Então, assim, jogaram muita coisa nas costas do Elias que eu acho desnecessário. Tanto é, né, que talvez não sirva pro Vila, mas o Mirassol tá querendo. O Mirassol que tá jogando Libertadores, o Mirassol que tá na Série A do Campeonato Brasileiro. Será? Será que o Vila é tão mais time que o Mirassol?
0: Não, não é.
1: Devido a, comparado às competições que ambos disputam, né? Ou será que o povo do Mirassol é mais burro, que tá levando um golpe desse aí,
0: de
1: levando o Elias?
0: Claro.
1: Então, se estão levando, meu amigo, se estão levando pro Mirassol é porque tem qualidade. E vão recuperar o Elias lá. Anota.
0: 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O Carlão falou, o Maranhão tá jogando bem, com muita raça. O Valdenilson, o Vila não é esse time que morre na praia, não. Ó, o José Roberto, tá te cutucando aqui, Iago. É engraçado, passarinho. Quando eu faço o levantamento de 10 anos de Vila e Goiás nas arquibancadas, você inventou um tanto de desculpas. Perdeu e não aceitou. O José Roberto.
1: Não falei
0: Roberto tá
1: nada,
0: falando.
1: Mestre. Quem inventou desculpa foi o João. Eu não falei nada. Eu gostei até da sua análise, elogiei a sua análise.
0: Foi o José.
1: Só que
0: você
1: tá vivendo
0: aquela levantamento.
1: Ele tá vivendo dessa análise dele até hoje. Foi boa a sua análise. Parabéns, tá certo.
0: Luiz Paulo Ferreira. Iago, pode anotar aí. Já tem 7.800 garantido. O sócio não entra nas vendas antecipadas.
1: Ué, mas se vendeu 1.500, Quantos mil sócios o Vila tem? Ele vende só? Que conta é essa, mestre?
0: Não tá batendo,
1: que matemática
0: não.
1: É essa que você tá fazendo aí?
0: Porque não tem estudo de sócio também, não.
1: Se o Vila tem estudo de sócio aí, precisa de vender ingresso, não? Aí solta só pro sócio, tá tudo certo.
0: É, mas tem que comprar mais ingresso.
1: Pra cima de mim?
0: 8,51. O Operário, o Vila ganhou, foi contra o Athletic. Sim, a gente corrigiu aqui, foi contra o Athletic esse jogo que nós falamos. E tem jogo rolando pela Série B, Operário e Juventude, e nesse momento gol do Operário, 1-0.
1: Esse gol tira o Goiás do G6.
0: Tira.
1: O Operário ultrapassa o Fortaleza.
0: Fica em quinto agora.
1: É, né?
0: Aí, o Goiás tá em sétimo. Agora o Operário fica em quinto com 19 pontos, Fortaleza em sexto com 18 e Goiás em sétimo com 17. Então o Operário vai entrando aí na zona de classificação. O Juventude estaciona na 11ª com 16 pontos. Esse é o único jogo rolando da Série B nesse momento. Mas aí, se o Goiás vencer, já passa a operar novamente. Essa zona aqui é aquilo que a gente tá acostumado, né? Embolar demais, né? Todo mundo perde, todo mundo.
1: O campeonato ainda tá começando a se desenrolar. Vai começar a desgarrar agora, né? Vai chegar aí sequências difíceis, grandes jogos, né? Grandes clássicos. Então tem muito jogo, tem muita água pra passar debaixo da ponte.
0: Luiz Paulo, e o Vila tem mais de 6 mil sócios, mas os 6 mil vão tudo num jogo só? Porque lá no Goiás também todos os sócios não vão em todos os jogos.
1: Tem sócio que vai, faz ali o check-in, não comparece. A contagem, ela precisa que a catraca gire, você precisa entrar lá.
0: Quantos sócios utilizar. Tem o Goiás hoje mesmo, Iago?
1: Ah, cara, o Goiás...
0: 10 mil?
1: Não, o Goiás tem longe disso. Depois que o Goiás mudou o preço, o valor praticamente dobrou do sócio, então... muita gente aí pulou fora do barco. Enquanto tava de graça lá, R$30, tinha muito sócio. Ih, tinha uns 10 mil.
0: Não, mas depois é porque aumentou... ele tá falando que o Vila tem 6 mil, a diferença do Vila pro Goiás de sócio não é só mil sócios, não. Alguma coisa. Depois eu vou chegar essa
1: depende,
0: informação.
1: Depende,
0: aí.
1: Talvez o Vila tenha até empatado com o Goiás.
0: Vamos checar.
1: Goiás perdeu. Vai na minha que é certeiro. O Goiás perdeu muito sócio.
0: Você acha que hoje o Vila tá batendo, então, em sócio?
1: Ah, se puxar os números ali, eu acho que tá pau a pau.
0: Então, você tá falando...
1: Confia.
0: Você tá falando, eu acredito, mas é novidade pra mim.
1: Pode confiar.
0: Raul Martins, Iago Igor, estou olhando a tabela aqui, tem tudo pra ser ótimo pro Vila. Verdade, o Vila pode aproveitar isso também.
1: Até o Cuiabá. Aí depois não vai ter nada de ótimo pro Vila.
0: Pedreira atrás de pedreira.
1: Aí você vai ver 9 partidas, onde a gente tá falando dessas partidas aqui.
0: Wesley Vieira, engraçado é vocês acharem que vão ganhar do Novo Horizontino. Eu vejo o Goiás, é um jogo mais difícil, mas eu vejo o Goiás como favorito também. Assim como o Vila é favorito.
1: O Goiás pode ganhar do Novo Horizontino, assim como o Vila pode ganhar do Botafogo.
0: São dois resultados possíveis.
1: O Botafogo cansou de aprontar aqui.
0: Pode ganhar do América Mineiro lá, eu acho que o Atlético é favorito.
1: Ah, não,
0: também.
1: Aí eu vou falar um negócio. Aqui, agora vamos ser sinceros.
0: Vamos.
1: Se o Atlético perder pro América Mineiro, eles podem pegar, pode deixar o técnico lá, pode deixar uns 5 jogadores lá em Minas e voltar pra trás. Faz assim, não, separa os bons aqui. Esses aqui não presta, não. E larga lá, porque, cara, o América não venceu no Campeonato Brasileiro.
0: Ninguém.
1: 11 nem
0: jogos.
1: Dentro, nem fora de casa. As vitórias que o América tem é naquela Copa, não sei das quantas lá, Sudeste?
0: Copa Sul-Sudeste.
1: Sul-Sudeste.
0: Jogava com sub-20.
1: Jogava com o timinho lá, mas também fuleiro danado. Então, bicho, se o Atlético não ganhar, aí o Atlético vai entrar numa crise.
0: Não, tem que ganhar. É jogo pra ganhar. O Atlético pode nem pensar em não ganhar esse jogo.
1: Só que lá também tem um negócio. Chegou o técnico novo.
0: Humberto
1: Loser chegou. Geralmente, quando chega
0: é
1: técnico,
0: fato
1: dá
0: novo.
1: Fato novo, dá aquela movimentada. Mas não deixa de ser vergonha, cara. Se o Atlético, com o time que tem, perder pro América, empatar, se você quer saber, é ruim.
0: É ruim.
1: Empate
0: com
1: o Atlético é ruim.
0: O Atlético vem de 2 jogos sem vencer, Iago. Já é horrível. O Atlético em seis pontos, ele fez 1. Ele perdeu pro São Bernardo e empatou com o Goiás. Ele tinha que ter feito pelo menos 4 pontos. Ele tinha que ter ganhado o São Bernardo e pelo menos empatado com o Goiás, certo?
1: Certo.
0: De 4, ele fez 1. Agora, se ele empatar, de 9, ele vai ter feito 2.
1: Nossa.
0: Ou seja, é horrível.
1: Cara,
0: é horrível.
1: O Atlético, pra cumprir o dever de casa, tem que tacar uns 3 nesse time, porque é muito ruim, cara.
0: E pra espantar, né?
1: Pra espantar de vez. O Atlético precisa ter confiança, né, cara? O Atlético precisa vencer umas 2 partidas seguidas.
0: Né?
1: O Atlético não tá conseguindo. Eu não lembro do Atlético vencer 2, 3.
0: É.
1: Não, o Goiás venceu, o Vila venceu. O Atlético não embala.
0: A gente falava, né? O Atlético tava 6 jogos invicto. Tava, mas quantos empates dentro dessa sequência? O Atlético precisa de uma sequência de vitórias. O Atlético precisa do que o Vila tá tendo. O Vila tá conseguindo placar essa sequência de vitórias.
1: O Goiás também placou, né?
0: O Goiás também placou, verdade. Então, assim, é o que tá faltando pro Atlético. É por isso que o Atlético tá desgarrado.
1: Cara, e o time do Atlético, eu vou falar um negócio pra você aqui. Os jogos que eu acompanha, não é um time ruim.
0: Não é, claro. Não é.
1: É um time que parece que tá assim, parece que tem um... um negócio amarrando a perna dos caras.
0: Será que eles enterraram um sapo lá?
1: Eu acho que deve ter alguma coisa enterrada lá no Antônio Scioli lá. Porque, gente, cara, na hora, assim, né, você fala assim, vai fazer o gol, moço. Você já tá preparado pra gritar o gol, os caras chutam pra fora.
0: É.
1: Acontece um negócio ali e tal. E olha que é um dos times, assim, mais beneficiados do futebol goiano, hein? É o time que mais teve pênaltis a favor marcado até aqui. Nem assim, não anda aproveitando. Muitas das vezes, entrega o resultado ali de última hora e acaba saindo com empate. Então, assim, cara, não sei o que é que acontece com o Atlético, não.
0: É, Dragão, vamos colocar a bola pra dentro, que é o que tá faltando, né? Hoje eu tava lá no CT do Atlético, e aí o Eduardo Souza tava conversando com a gente, né? E aí ele falou assim, nos últimos jogos do Atlético, nos últimos 2, 3 jogos do Atlético, o goleiro adversário sempre foi eleito craque do jogo. Querendo dizer que o Atlético chutou muito, analisou muito, mas goleiria bem. Mas não pode, cara, não pode deixar o goleiro ser craque do jogo, não. Não pode,
1: quando o goleiro é o craque do jogo, é porque o time jogou porcaria nenhuma, né? O Tadeu que eu diga, quantas vezes o Tadeu saiu como craque do jogo?
0: Ele quis dizer assim, o goleiro adversário, né? Que o goleiro defendeu muitas bolas do Atlético, né? Mas independente, cara, tem que furar o gol. Pode ser o Neuer no gol, irmão. O atacante tá lá é pra colocar a bola pra dentro. Então não tem essa. Pra gente finalizar o boleiragem, vamos colocar os últimos ouvintes com a gente aí, Zé? Fala, doente.
2: Ô, Iago, o que você acha? Você acha que esse Pedrinho aí dá certo pra jogar no Vila? Você acha que ele tem um perfil que dá pra jogar no Vila Nova?
3: O pessoal do Boleirais, Isadão aí, meu ídolo, apesar que eu sou Vila Nova, o Igor aí também dando show na apresentação, muito bom o programa aí. O Vila Nova apaixonado, doente no Tigrão.
0: Valeu, irmão.
3: E acredito sim na seleção. Eu acredito que vamos chegar até ali na semifinal. Aí, como se diz, quem tiver melhor no dia,
0: sim,
3: vai chegar na final. Eu acredito sim na seleção. O Ancelotti é um ótimo técnico. Ele vai colocar o pessoal assim, certinho, nas posições certinho no decorrer da competição. Vila!
4: Bom dia, pessoal do Boleiragem. Aqui é José Roberto, setor Santos Dumont, parecido de Goiânia, torcedor do Vila Nova. Eu mandei aí pra vocês um vídeo, eu trabalhando aqui na cama, mas hoje eu não vou mandar, não, porque hoje eu comecei o Mojar aqui, rapaz, o me baqueou aqui. Ai, Maria. Mas ontem foi bom a vitória do Anápolis. Eu sou Vila Novense, mas torci muito pelo Anápolis.
0: Foi legal demais.
4: Que vitória importante ontem, ainda quase que termina 3-0. Mas assim, uma vitória muito importante, vai trazer um título importante aqui para o estado de Goiás, né? Para Anápolis e para o estado de Goiás.
5: Boa noite, pessoal aí da Rádio Bandeirante, Guga, Brisado. O motor deve ter ido lá para a roça, né? Mas o Joãozão. Mas eu quero falar o seguinte, eu, naquela Copa de 82, que era o melhor time que o Brasil já teve, eu imaginava que ia arrebentar, ia ser campeão direto. Eu perdi, foi 10 quilos de carne, 4 caixas de cerveja que nós compramos para fazer depois do jogo, e o Brasil perdeu.
0: Nossa,
5: todo mundo
0: Deus.
5: Foi embora e ficou aqui tanto de carne e cerveja. Eu bebi até 6 horas da manhã, que eu não ia deixar desperdiçar, mas sobrou muita carne. Então, quero dizer
1: perder,
5: o seguinte,
1: não perde.
5: Aquele time que a gente acreditava que ia ser campeão direto, mas não foi. E agora eu tenho que acreditar na seleção, é igual o ouvinte falou aí agorinha, é pôr a chuteira na frente, pôr a vontade que vai dar. Não tem nenhuma seleção que possa falar assim, não, essa vai arrebentar, é mais na vontade, eu acredito no Brasil, vamos. Pensei que 82 ia dar, não deu, esse ano é o contrário, ninguém está imaginando que o Brasil vai ser campeão, mas eu creio no Brasil. Aqui é o Edilon, do Estrela do Sul.
0: Valeu, Edilon, obrigado.
6: Boa noite, pessoal do Boleiragem, da Rádio Bandeirante, a todos os ouvintes. É o Ivanildo José, aqui de Teresópolis, de Goiás, torcedor do Goiás. Queria aí que o Divino Lucena, se for possível, conversar com o pessoal do Goiás lá, para contratar um... o Lagoas lá do Anápolis e o Fernandinho. Tem outros bons lá também. O 10 também é bom. O Iago aí, se puder, dá uma força lá. Esse pessoal aí é bom, hein? O Matheus Lagoa, quase todo jogo, marca um golzinho lá. Ele é bom pra bater pênalti. bom pra cobrar falta, chuta bem. Agora tá precisando de um cobrador de pênalti oficial. Então tá bom, boa noite a todos. Muito boa obrigado. Noite.
0: Valeu. É isso aí, galera. Muito obrigado pela participação. Audiência massiva hoje, hein, Iago? Final de semana chegando, mas a galera participa mesmo do Boleiragem, né? E é isso aí, 9 horas em ponto, tá na hora de ir embora, né? Muito obrigado a você que esteve conosco, mais uma semana entregue, graças a Deus, aqui no Boleiragem. Iago, valeu demais.
1: Valeu, até semana que vem, lembrando